0: Republicanos do Maranhão cobra do Senado a votação da proposta que reduz a maioridade penal no país. O deputado ressalta que a medida já foi aprovada pela Câmara e, segundo ele, atende a uma demanda da sociedade.
1: Para Aloysio Mendes, a legislação atual favorece a impunidade de adolescentes envolvidos em crimes violentos, como homicídios e estupros. O parlamentar argumenta que jovens com direito ao voto também devem responder criminalmente por seus atos.
2: Direitos Humanos.
0: Soraya Santos, do PL do Rio de Janeiro, destaca o Maio Laranja e alerta sobre o aumento do abuso infantil no país. Ela pede vigilância permanente de famílias, escolas e da sociedade na proteção das crianças que muitas vezes, pela tenra idade, não conseguem verbalizar a violência.
1: Segundo dados do Ministério da Justiça, nos três primeiros meses do ano, o Brasil registrou mais de 13 mil estupros de vulneráveis. Soraya Santos alerta que a maioria dos abusos ocorre nos círculos próximos da criança, tornando a infância um período marcado por dor e sofrimento.
2: Saúde.
0: Câmara aprova assistência especial para mães de recém-nascidos com deficiência. A repórter Sofia Peçanha explica quais as condições.
3: A Câmara dos Deputados aprovou o projeto que torna obrigatória a assistência especial fornecida às mães de recém-nascidos com deficiência ou doença crônica que exija um tratamento continuado. A proposta prevê que maternidades, casas de parto e hospitais da rede pública e privada forneçam orientações por escrito sobre os cuidados necessários com a criança e também uma lista de instituições, associações e órgãos públicos especializados no atendimento a pessoas com deficiência ou patologias específicas. A relatora da proposta na Comissão de Defesa dos Direitos da Mulher foi a deputada Leda Borges, do Republicanos de Goiás. Ela destacou a importância do acesso à informação para as famílias.
4: Trata-se, sobretudo, da democratização do acesso às informações qualificadas sobre a deficiência ou patologia constatada na criança em tenra idade. Esse dado é fundamental, pois na maior parte dos casos, essa criança precisará de acompanhamento pelo resto da vida.
3: O autor do projeto original, o deputado Duarte Júnior, do Avante do Maranhão, afirma que o nascimento de uma criança com deficiência ou patologia crônica pode gerar um grande impacto emocional, físico e financeiro para a família, mas que a assistência especial a essas mães pode contribuir para a melhoria da qualidade de vida da criança e favorecer sua inclusão social. Durante a votação na Comissão de Constituição e Justiça, a relatora, a deputada Lindsay da Mata, do PSB da Bahia, afirmou que a medida pode trazer mais segurança às mães no momento do diagnóstico.
5: Isso vai dar mais segurança nesse momento de tanta fragilidade que a mãe passa com essa descoberta da dificuldade do seu filho, para que ela possa levá-lo a pessoas especializadas que possam realmente assegurar o tratamento dele e o apoio psicológico dela.
3: O projeto que obriga hospitais, maternidades e casas de parto, público e privados, a oferecer assistência especial a mães de recém-nascidos com deficiência ou doença crônica que exijam tratamento continuado, foi aprovado por todas as comissões da Câmara e será analisado agora pelo Senado. Da Rádio Câmara de Brasília, Sofia Peçanha.
2: Ciência e tecnologia.
1: Flávio Nogueira, do PT do Piauí, reproduz comunicado do Vaticano, que defende a inovação tecnológica com a preservação da capacidade humana de pensar e refletir. Ele aponta que a primeira encíclica do Papa Leão XIV recoloca a dignidade humana no centro do debate sobre inteligência artificial.
0: Flávio Nogueira lembra que a Igreja Católica já se manifestou em outros momentos da história sobre mudanças que afetaram profundamente a sociedade, como durante a Revolução Industrial. Ele reforça que a inteligência artificial deve servir ao ser humano e não o contrário.
2: Votação.
1: A pauta da semana na Câmara inclui projetos que tentam conter a crise na alta dos combustíveis e também que aumentam as penas para vários crimes de natureza sexual previstos no Estatuto da Criança e do Adolescente.
0: A análise das propostas começou no final da tarde no plenário da Câmara. A edição de amanhã vai trazer detalhes sobre as votações.
1: Termina agora o Jornal Câmara dos Deputados com trabalhos técnicos de Everson Urani e apresentação de José Carlos Andrade e Márcio Aquilissardi. Uma boa noite para você.
0: Ótima noite. A Voz do Brasil volta amanhã.
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1: A partir de agora, as emoções da Copa Conmebol Sul-Americana. Com grandes e altas emoções, hein? 9:05 no estádio do Morumbi. A bola vai rolar, grupo C, quinta rodada da Sul-Americana. São Paulo e Milionários jogando no melhor futebol do seu rádio. Aberto o microfone esportivo mais forte do país, o microfone da TMC. Quem escuta sabe, começa mais uma semana de Conmebol Libertadores e Copa Conmebol Sul-Americana. E o Morumbi vai receber o São Paulo, tricolor paulista, fazendo seu segundo jogo em casa na competição. O tricolor que até aqui venceu o seu único compromisso dentro dos seus domínios, bateu a equipe do O'Higgins e fora de casa conseguiu vencer o Boston River e empatou com as equipes do Milionários e também do O'Higgins. Tem, portanto, 8 pontos e agora encerra sua participação neste grupo C, nessa primeira fase, fazendo 2 jogos dentro dos seus domínios. São Paulo sabe, depende apenas de si. A chave está equilibrada, o O'Higgins está próximo, o Milionários também, o Boston River zerado, já eliminado, e o tricolor sabe que vencendo hoje, elimina o Milionários da disputa pelo primeiro lugar e ele, São Paulo, fica muito próximo da primeira colocação, porque na última rodada vai receber o já eliminado Boston River, enquanto Milionários e O'Higgins vão se matar. Do outro lado, a equipe colombiana, o Milionários, tradicionalíssimo, vem a São Paulo para tentar uma vitória, para tentar reverter esta condição e, quem sabe, assumir a liderança do grupo ou, pelo menos, ultrapassar o São Paulo e também depender apenas de si para se classificar na primeira colocação na última rodada diante do O'Higgins. Lembrando que na Copa Sul-Americana apenas o líder de cada grupo avança, o segundo colocado joga uma repescagem diante dos terceiros classificados de cada grupo da Copa Libertadores. São Paulo e Milionários da Colômbia, ao jogo, estádio do Morumbi é o palco e você vai curtir as emoções do melhor futebol do seu rádio aqui, né?

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São Paulo e Milionários lutando por classificação no grupo C da Sul-Americana.

0: jogadores e colombianas se preparando, se aquecendo. Em 21 minutos a bola vai começar a rolar. São Paulo e Milionários vão jogar. Duelo decisivo por classificação no Grupo C da Sul-Americana. Vamos aos primeiros destaques. Aqui no Cícero Pompeu de Toledo. Ele, o repórter TMC, que cobre o São Paulo no dia a dia, está aqui desde as 3 horas da tarde. Abriu os portões para os quero-queros. Hoje ele chegou antes que os quero-queros que moram aqui no Morumbis. O nosso Kaique Silva, que chega primeiro com as informações dos donos da casa, o Tricolor. Boa noite, Kaique.
1: Tudo bem, Gui? Boa noite para todo mundo que se liga no nosso Futebol TMC, com informações do time do São Paulo na reestreia de Dorival Júnior em sua terceira passagem pelo clube. Uma vitória pode garantir o São Paulo, pelo menos nos playoffs, contra quem vem da Taça Libertadores. Para o jogo de hoje, Alan Franco e Luciano voltam ao time e Cauli aumenta o número de jogadores no departamento médico.
0: Ah, mas que novidade, hein? São Paulo tem o departamento médico enchendo ainda mais? Nossa senhora, nunca aconteceu na história do clube. E do outro lado, clube colombiano Milionários de Bogotá. Fala do Milionários, Kaique Silva.
1: Sem perder há 6 jogos, há um mês, o Milionários vindo uma sequência de 4 jogos e 2 empates, um deles contra o próprio São Paulo. Para o jogo de hoje, time completo à disposição do argentino Fabian Bustos, com exceção do principal jogador do time, o atacante Radamel Falcão Garcia. Sérgio Mosquera, pela direita da defesa, é a novidade novamente à disposição do treinador.
0: São Paulo e Milionários aqui no Morumbis. A partir das 21h30 da noite, você confere no Futebol TMC, ou seja, em 20 minutos. Agora 19, o relógio acaba de virar. A bola começa a rolar pra você. E quem analisa o jogo, quem comenta aqui na TMC é ele, Ivan Drago. São Paulo e Milionários vão jogar. E você vai comentar sua expectativa pra partida. Boa noite.
2: Tudo bem, Guilherme Lage. Um abraço a todos que curtem o Futebol TMC. Que coisa, hein, Guilherme? Novos personagens, velhos problemas. Impressionante como o São Paulo corre atrás do rabo e não consegue ajustar alguns problemas que já são corriqueiros no clube nos últimos anos. Mas foi o que sobrou para o São Paulo, pelo menos na temporada, porque não vai disputar o título do Campeonato Brasileiro. Quem sabe alguma coisa na Copa Sul-Americana agora, sob nova direção. Claro que o Alan Franco melhora bastante o sistema defensivo do São Paulo, a volta do Luciano também. Enfim, o São Paulo é favorito para o confronto de logo mais, principalmente por ter em campo a sua formação titular.
0: Muito, diria um amigo meu, viu, Ivan Drago?
3: Nenhuma novidade.
2: Nenhuma. Esse seu amigo tem muita razão.
0: E vamos ver o Ferreirinho em campo mais uma vez, hein, Ivan? Tá pronto para isso?
2: Nunca estou.
0: Muito bem, São Paulo e Milionários jogando em 18 minutos. A bola vai começar a rolar, você vai conferir tudo aqui na TMC. Puta, sabe? E no plantão esportivo TMC está ele, hein? Meu amigo, hoje jornada dupla. Hoje ele vai contribuir para o aumento do catálogo de filmes educativos nacionais. O Gavião, substituiu o nosso Lucasito no plantão esportivo TMC e vai atualizar todos os resultados desta quinta rodada de Sul-Americana e também de Libertadores. Tem brasileiro em campo agora pela Libertadores, hein, Gaviva? Boa noite.
4: Boa noite, Guigui, para você e para todo mundo ligado na TMC. Boa noite para os nossos ouvintes. Você tem razão, acabou de sair gol brasileiro. Gol do Mirassol lá na Bolívia, hein? Always Red 0, Mirassol 1, gol do Shailon. O Mirassol está no grupo G. Com esse resultado, o Mirassol é líder isolado do grupo com 12 pontos. O segundo colocado é o Lanús, claro que tem um jogo a menos, mas está com 6 pontos, assim como a LDU de Quito. Vamos passar a Sul-Americana para a galera, Guigui? Torque 4, Deportivo Riestra 1. Jogo que acabou agora há pouco, jogo das 7 da noite. Outro jogo, Audax 2, Barraca Central 0. Também começou às 7, jogos já encerrados. Pela Sul-Americana, 2 jogos às 11 da noite. Fora esse do São Paulo às 9h30. América de Cali e Tigre, Deportivo Cuenca e Deportivo Recoleta. Daqui a pouco a gente passa os da Libertadores, tá bom, Guigui?
0: Boa, Gavião! Esse jogo do Mirassol pela Libertadores diante do Always Red. Falar um negócio pra você, Gavião. O Mirassol deu uma sorte federal, hein? por problemas internos na Bolívia, tá tendo protesto e tudo mais, a Conmebol decidiu, por segurança, tirar esse jogo da Lauto. Tem mais de 4 mil metros de altitude. O jogo está acontecendo no Paraguai. Que sorte deu o Mirassol, hein? Que já vence o jogo por 1-0.
4: Ah, esse jogo então não é na Bolívia, né, Guigui? Então esse jogo no Paraguai.
0: Acontecendo no Paraguai com portões fechados, Gavi. E assim, né? O Mirassol estava na liderança, está na liderança do seu grupo. E atrás ele deu em Lanús, uma chave bastante concorrida, disputada e tudo mais. O Mirassol vencendo hoje, com os dois outros times se enfrentando, ele se classifica. Ele deu a sorte do jogo sair daquela altitude enorme e ir pro Paraguai, sem altitude, com portões fechados, sem torcida, mando neutro. Maravilha, hein, Gaviva?
4: Coisa linda pro Mirassol. Todo mundo gosta do Mirassol, né, mano? E olha, ô Guigui, só convocando a galera para continuar com a gente, mandando mensagem tanto por WhatsApp como no YouTube. Hoje o Ivan Drago, nosso comentarista, pode fazer pergunta que ele gosta. YouTube, TMC Esporte, vai lá no chat, TMC Esporte no YouTube. WhatsApp, 994-33-2121, 994-33-2121.
0: Você vê quando o cara é um bom profissional, né? Eu ia chamar o Gavião de novo para que ele fizesse aí o meio de campo com a galera, falasse das mensagens, são duas chamadas diferentes. No que eu comentei do Mirassol, ele já encaixou mais uma, né? Mais uma participação. Parabéns, viu, Gavião? Por isso que você é imprescindível para todas as nossas transmissões, viu, Gavião?
4: Muito obrigado, Guigui, Deus te ouça.
0: Parabéns por esse excelente profissional que você é. É isso aí.
4: Obrigado, Guigui.
0: E assim que terminar, tamo junto, Gavião, você... Não só pela nossa amizade, mas pela sua competência, você merece os elogios. Assim que a nossa transmissão terminar de São Paulo e Milionários, excepcionalmente hoje não teremos o melhor pós-jogo do rádio brasileiro, o Fim de Papo, que volta, né, no decorrer da semana. Amanhã tem Santos e São Lourenço, Palmeiras e Cerro Porteño. 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Muito bem, equipe TMC já escalada e pronta para a transmissão de São Paulo e Milionários. Nós vamos a um rápido intervalo. Na volta tem muito mais. 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

0: Estamos de volta aqui na TMC, quem escuta sabe. 9 horas mais 22 minutos, 8 minutos para a bola começar. Olá, aqui no Morumbis, São Paulo e Milionários vão jogar. Caio Silva, no momento em que as equipes sobem para o gramado do Cícero Pompeu de Toledo, gramado que não vai ver arquibancada cheia. Aliás, o gramado que nós comentamos, né, Caio, que eu me impressionei, tá bonito, tá bem cuidado. São Paulo está voltando ao Morumbis depois de muito tempo, né? E o gramado é sempre trocado nos shows. E olha, tá uma maravilha para esse jogo de logo mais, hein, Kaique?
1: É isso. A empresa que traz os shows para cá recentemente fechou com o Allianz Parque, agora no Bank Park, né? Para 100 shows durante um período de 10 anos. 150 shows, na verdade, num período de 10 anos. Então devemos ter uma diminuição grande de shows por aqui. Agora, o gramado não tá tão bom só na região da área, né? Mas nas intermediárias tá impecável, tá excelente. Realmente um tapete para cerca de 15 mil torcedores. É o número de ingressos vendidos de forma antecipada. 13.600 no pré-jogo, mais alguns vendidos de forma antecipada até a bola rolar. São Paulo que implementou aquele sistema de reconhecimento facial, né? Muita gente deixa para a última hora, porque se não puder vir, não pode transferir para ninguém. Não é mais aquele ingresso físico, enfim, que você transfere para qualquer pessoa. Tem que ter o reconhecimento facial, só o dono do ingresso entra com aquele documento registrado, Gui.
0: Perfeito, Kaique Silva. Portanto, concordo com o Kaique, na grande área, do lado dos vestiários, o gramado parece ali um pouquinho ralo, né? Um pouquinho prejudicado. Mas de resto, uma maravilha aqui o Morumbis. Vamos a um rápido intervalo. Na volta, o Kaique Silva escala São Paulo e Milionários. Ivan Drago conta a expectativa dele pro jogo. E nós vamos pra bola rolando aqui na TMC. 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

0: de volta aqui na TMC, quem escuta sabe. 9 horas mais 28 minutos, tudo praticamente pronto para a bola rolar no Morumbi, e no Nacional já executado. São Paulo e Milionários vão jogar. As equipes nesse momento no centro do gramado, naquele protocolo da Conmebol. Então vamos lá, vamos conferir como jogam as equipes. Primeiro aí vem os donos da casa, aí vem o tricolor, aí vem o São Paulo.
1: Do técnico Dorival Júnior, em sua terceira passagem pelo clube, fazendo a sua reestreia. Do goleiro número 23, Rafael. Na lateral direita, 19, Lucas Camon. Dupla de zaga de 28, Alan Franco. 4, Dória. 13, Enzo Dias. Na lateral esquerda, no meio campo, Bobadilha, 16. 94, Danielzinho. 10, Luciano. No ataque, 37, Arthur. 11 para Ferreirinha e 9 para Caleri, o capitão do tricolor paulista.
0: Muito bem, e do outro lado, aí vem a equipe colombiana de Bogotá, aí vem o Milionários.
1: Do técnico argentino Fabian Bustos, conhecido pelo torcedor do Santos. Do goleiro 12, Diego Novoa. Na lateral direita, número 6, meia dúzia para Diego, para Sérgio Mosqueira. Dupla de zaga de Andrés Linás e 17 para Arias. Na esquerda, 22 para Sebastian Valencia. No meio campo, Sebastian Del Castillo, número 30. 18 para Rodrigo Urrenha. Número 19 para Mateo Garcia. E número 14 para Macalister Silva, o capitão da equipe. Mais à frente, o 23, Léo Castro. E o 27, Rodrigo Contreras.
0: Arbitragem para São Paulo e Milionários.
1: Arbitragem peruana de Kevin Ortega, auxiliado por

0: Mikael Orue e Jesus Sanchez. Quarto árbitro, Daniel Ureta, e o VAR é Carlos Orbi.
1: As equipes já vão tomando posição. São Paulo ataque à esquerda do seu rádio nesta primeira etapa, onde fica posicionada a torcida organizada do Tricolor. E o Milionários ataca à direita. São Paulo todo de branco, Milionários todo de azul. Autoriza o árbitro. Tem bola rolando no Cícero Pompeu de Toledo. Futebol com muita emoção, informação e bom humor para você aqui na... Quem escuta sabe, saída do Tricolor, bola já rolando no Morumbis. Aberta para o lado direito, já vem o São Paulo para sua primeira tentativa com o Lucas Ramon. Bola para elevação no campo de ataque, esticada, tocada de cabeça, ela vai sobrando. Outra vez na intermediária, tocada por dentro, tentou chegar Danielzinho. Vem bem no desarme a equipe colombiana, recupera para ali Mosqueira. Tentou lançamento para o campo de ataque, cobertura de Alan Franco. Volta recuando de primeira para Rafael, que também de primeira dá um tapinha. Abre de novo na direita, Alan Franco, ele volta para Rafael na pequena área. E pé canhoto, ele vira o jogo, solta lá na canhota agora para Enzo Dias, recolhendo o argentino junto à linha lateral, vai avançando, encarando a marcação do primeiro por ali, tá em cima dele, fechando o espaço, o Sebastián Del Castillo. A bola é recuada outra vez, o São Paulo volta tudo com o Rafael, que sai jogando com o Alan Franco. Na direita agora, abertura para Lucas Ramon, rente à linha lateral, bem em frente ao banco de reservas da equipe colombiana. Ele domina, vai avançando para a equipe do Tricolor, volta mais atrás outra vez para Alan Franco. É o São Paulo trocando passes com tranquilidade no seu campo de defesa. Comecinho de jogo, completamos um minuto 15, 0-0 São Paulo e Milionários. Enzo Dias ultrapassa a liga média, atrás o São Paulo pro território colombiano, parou, pisou no breque, trabalhou por dentro, bola para Danielzinho, ele tabela com Bobadilha, recepciona de volta, abre para o lado direito, agora para Lucas Ramon, descendo, tem Arthur junto à linha lateral, ele avançou, rolou, curtinha para Arthur, dominou, junto à linha lateral, trouxe por dentro, afunilou, bola para Bobadilha, fazendo o jogo girar, chegou para Enzo Dias na entrada da grande área, rolou para Figueirinha na ponta, cruzamento por baixo, saiu fraquinho, sem direção, fica tranquilo para a defesa colombiana dominar e tirar o perigo dali, tira mal, se antecipa Lucas Ramon, com o peito domina, coloca no gramado já redonda, bate a carteira pro São Paulo, tirou dos pés de Bobadilha, avançou Lucas Ramon, abriu na ponta canhota pra Figueirinha, ele caprichou, pé direito, levantou pra boca do gol, Caleri foi pro chão. Árbitro está marcando impedimento, marcando posição adiantada, mas o marcador do Caleri, que depois ficou fazendo sinal pra ele levantar, foi no mínimo descuidado, subiu, passou longe da bola e foi ali na nuca do argentino, hein, Kaique?
0: É, o Valencia acabou acertando realmente o Caleri, né, na fatiada do Figueirinha lá no segundo pau, quando sobe ali o Valencia, acerta realmente, deixa o braço e a região do quadril ali na nuca do Caleri, que já levanta, mas o impedimento marcado, o que canta alto a torcida do Milionários é brincadeira, hein, Gui?
1: E olha, ocupa bem o seu espaço, né, a gente pode dizer que não tá lotado, vai... Como quando vem o Flamengo aqui, o Bahia tem uma torcida grande também, né? Equipes tradicionais quando vem de visitante. Mas olha, a gente pode dizer que tem o quê? Uns 80, 85% do espaço
0: eu
1: ali.
0: Eu diria ocupado. 85% do espaço, e vieram com banda, vieram com todos os instrumentos, apito, faixa.
1: Não, tá legal
0: e um monte de faixa, né, Gui?
1: Tá bonito, com as cores azul e branca, né? E também, claro, com as cores ali da bandeira da Colômbia. O povo colombiano é altamente fanático por futebol, na Copa do Mundo também, eles tomaram o Brasil, não foi diferente, é realmente muito legal. Eu vi vários torcedores circulando aqui, me parece que o clima hoje é de tranquilidade para o torcedor visitante aqui nos arredores do Morumbi. Que bom, né? Deveria ser sempre assim com todos os adversários. Olha o Dória, dominando no campo de defesa, abertura para o lado esquerdo, agora para Enzo Dias, já empurra mais à frente, campo de ataque, rente a linha lateral, domínio de Figueirinha, por dentro agora para Danielzinho, fazendo o jogo girar, chegando lá para o lado direito, agora para Lucas Ramon, tem liberdade o São Paulo, já na intermediária, se aproximando da grande área, abertura na ponta para Arthur, ele penteou, carregou para cima da marcação, levantou para a boca do gol, bola desviada, vai pela linha de fundo, é escanteio para o São Paulo bater, Kaique Silva.
0: Pelo lado direito, o Arthur vem para a cobrança, o Figueirinha chega ali perto dele, sempre na jogada característica, né? De perna esquerda, perna trocada, ele traz para dentro e cruza, ganha um escanteio que ele mesmo, Arthur, bate.
1: Chegando a artilharia aérea, Tricolor na grande área, Dória, Alan Franco, Caleri se movimenta, Lucas Ramon tá por ali, Bobadilha na meia-lua esperando o rebote. É o São Paulo na cobrança de escanteio. Toma a distância para a movimentação para baixar na grande área. Tem opção para bater de pé canhoto com o pé trocado e também tem opção ali para o escanteio curto. E parece que vai o Arthur mesmo para a batida de pé canhoto. Dória esperando na marca do pênalti. Ainda o Arthur demora para autorização. Agarra, agarra na grande área. Arthur, pé canhoto, levantou fechado. Consegue tirar a defesa. Ainda vai ter rebote. Repica outra vez na marcação. Tricolor pega em Figueirinha. Recuperou, abriu na direita. Bola para Arthur. Figueirinha levanta os braços. Arthur levantou direto. Toque de cabeça do Dória. Vai fora. Com o último desvio na marcação colombiana. Linha de fundo. novo escanteio. O que o Dória subiu parecia completamente livre, é que a bola veio meio atrás pra ele, hein, Kaique?
0: Tem que se ajeitar inteiro pra fazer o cabeceio, né? Cruzamento e mais um naquela fatiada, né? Até tirando o peso da bola, a zaga acaba afastando. E agora foi do Arthur o cruzamento, que atravessa o campo pra bater o escanteio do lado esquerdo.
1: Ficou se lamentando demais ali o Dória, né? Que marcou gol contra o Fluminense meio sem querer. E por querer virou a cara e acabou dando um passe precioso para o adversário fazer o segundo gol no Maracanã no final de semana. Olha o Ferreirinha tomando distância para a cobrança de escanteio para lá do canhoto. Todo mundo lá na pequena área para cima do goleirão Novoa. 36 anos para o Novoa. Alan Franco na pequena... O Novoa mostrou um pouquinho de insegurança no jogo de ida, hein? Alan Franco ali na pequena área. Também se movimenta por ali o Caleri, o Dória fica na marca do pênalti, o Bobadilha na entrada da grande área. Toma distância para a movimentação, Caleri estava na meia-lua, agora ele vem para dentro, cruzamento fechado na pequena área, não voa lá no alto. Sobe, dá um soco nela, o Caleri está reclamando e realmente deu para ver daqui da cabine, camisa dele, todo o uniforme dele, todo esticado, sendo puxado ali na movimentação, Kaique.
0: Bonita camisa de São Paulo, né? Mas o horário da troca é ou no intervalo ou depois do jogo, né? Tentaram puxar ali, escanteio do outro lado, o Arthur vem pra cobrança, o terceiro de São Paulo.
1: Caleri troca ali empurrões com o adversário, tenta se livrar da marcação, Dória também, muita gente na pequena área, os dois ficam fora dela, Caleri e Dória se movimentando dentro da grande área, o árbitro tá vendo tudo e tá mandando jogar, toma distância Arthur, pé canhoto, bate fechado, vai lá no alto, toca de cabeça, tira de qualquer maneira a marcação com o Andreas Linas, a bola vai pela linha lateral, é novo manual para a equipe do São Paulo bater e permanecer no campo de ataque, toma distância Arthur, ele deixa para Lucas Gamon, lateral já batido de Lucas Gamon para Arthur, dominando na intermediária, lado direito, tudo fechado. Não dava para avançar, ele opta pelo recuo. Volta tudo dentro do círculo central para Enzo Dias. O argentino adianta, solta no Paraguai o Damian Bobadilha, jogador de Copa do Mundo, hein? O Bobadilha curtinho agora para Danielzinho, abertura lado esquerdo, vai descendo. Enzo Dias adiantou para Ferreirinha na ponta. Marcado não dá para cruzar, retrocede, volta mais atrás, trabalha com Bobadilha por dentro. Agora para Luciano, dá para ir primeira, meio cego do Luciano nas costas. Danielzinho teve que voltar, corrigiu, abriu na canhota para Enzo Dias, mais à frente, dominou Bobadilha, deixa a bola mais atrás. Agora trabalhada outra vez com Danielzinho por dentro, a Luciano dominando, Bobadilha pedindo, lado esquerdo ainda Luciano, que carregou, encarou a marcação, Enzo Dias da opção, passe forte do pé do argentino, conseguiu dominar, tentou o tapa por dentro, Danielzinho vai pra dividida, acaba perdendo, retoma a equipe colombiana, tenta descida agora em contra-ataque, dá duro, Danielzinho foi pro chão, o árbitro tá em cima do lance e mandou levantar. Não quis saber de brincadeira ali com Leonardo Castro, mandou levantar o jogador da equipe do Milionários. E vem São Paulo, Luciano, abertura para o lado esquerdo para Ferreirinha, de primeira mais atrás, chamando o Enzo Dias. Domina o argentino na intermediária, campo de ataque, toda a equipe do Milionários recolhida no campo de defesa, marcando os 10 ativos no setor de marcação. Bola para Alan Franco e pé canhoto, ele vira o jogo, solta lá para o lado direito, agora para Arthur, empurrando no campo de ataque, bola para Caleri. O argentino faz o pivô, domina, sustenta, evita a marcação, volta mais atrás para Danielzinho, tapa de primeira, lado direito. Lucas Gamon é desarmado e agora é contra-ataque para a equipe do Milionários. Olha o Contreiras, dominou, tentou arrancada, desarmado. Vem na recuperação a equipe tricolor. Na sequência, bola tocada, Alan Franco se atrapalha, consegue se recuperar, se reequilibra. Solta para Lucas Gamon por dentro, agora para Danielzinho.
0: Que?
1: Diga, Kaique.
0: O Bobadilha que pode frequentar a seleção, né? Frequentemente ele tem sido convocado pelo Alfaro. A convocação será agora no dia 1º de junho da seleção do Paraguai e ele pode repetir os passos do pai, né? O ex-goleiro Aldo Bobadilha, que disputou os mundiais de 2006 e 2010.
1: Olha o Luciano entrada na grande área, bate no bote, Franco!

0: São Paulo! Luciano abre o placar do Morumbi! Que peru do goleiro Novoa! Na estrada, na grande área, Luciano recebeu a fio, a canhota, mandou pro gol e o Novoa! Tava no meio das duas mãos dele, ele achou que era tranquilinha, foi pegar com manteiga na luva, goleirão! Ele escapou e foi mover no fundo do gol! Frango, peru, falha histórica aqui no Morumbi de novo! Avisamos, ele não é firme no serviço! Gol fortaço, mais do que um gol, um golaço! Jogada de caca de vibração, um gol com a cara do Cimento CSN! Cimento CSN, mais do que forte, é fortaço, Luciano, Luciano, Luciano, Luciano! Resta em três cores no Morumbi, em São Paulo, em todo o Brasil! O tricolor na frente, Luciano 1-0, Kaique.
1: O chute de longe, de perna esquerda, o Novoa tava inteiro na bola, simplesmente espalma a bola pra trás, foi com a mão mole. O gol marcado pelo maior artilheiro do São Paulo na história da Sul-Americana, com 9 gols. O décimo dele nessa temporada de 2026. O São Paulo vai pra cima e quer o segundo, Gui. 1-0, tricolor
0: já
1: no Morumbi.
0: Tá no campo-ataque outra vez, o tricolor, bola tocada pra Enzo Dias. Ele demorou pra acreditar no passe do Bobadilha. Ela vai pela linha lateral, é manual para a equipe do Milionários bater. Ivan Drago, a sua primeira participação, sua primeira leitura de jogo já vai ser com um placar aberto. Um para o São Paulo, gol de Luciano com uma baita assistência, uma baita ajuda do Novoa. 0 para o Milionários, Ivan.
2: Pois é, com uma colaboração enorme do goleiro adversário, São Paulo sai na frente, mas ocupa o campo de ataque, troca passes. Você vê que é praticamente o mesmo esquema adotado pelo Roger Machado, com dois jogadores abertos. O Luciano não é 10, funciona muito mais como um segundo atacante, é um 4-2-4, mas por enquanto só dá São Paulo.
0: É isso, o Milionários trabalhando. Del Castillo, é o passe. Acabou armando o contra-ataque. Tricolor, Luciano dominou, abriu na canhota. Passe também não foi bom. Vai lá, Figueirinha, se esforça, corrige, consegue dominar. Por dentro a Luciano. Entrada na grande área, bolão lá dentro. Danielzinho girou, voltou pro Caleri no pivô. Ela sobrou, Luciano de calcanhar. Novoa! Tá fácil, hein? Não tá mais comigo de pé em pé depois do Castillo armar o contra-ataque tricolor, Kaique.
1: Figueirinha, Danielzinho, a bola chega do Caleri e depois sobra pro Luciano mandar de calcanhar, né? Em cima do Novoa que fez a defesa. Faltou o pivô do Caleri ajeitando pro Luciano, que tava do lado sozinho, hein? E quase o segundo de São Paulo.
0: 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As primeiras mensagens da galera, Gavião.
3: A galera mandando mensagem de tudo quanto é canto, hein? O Rogério Sabino do Jaraguá, Milionários.
0: Sobe o São Paulo aqui, Gavião. São Paulo desarma, avança rápido. Luciano abriu na canhota, Figueirinha por dentro. Pra quem esse passe passou por todo mundo, caiu. Danielzinho, ele bate. Ela sobe demais. Agora o São Paulo vai acreditar em tudo quanto é canto com o Novoa no gol. Pode falar, Gavião.
3: É, o Rogério Sabino do Jaraguá torcendo pro Milionários. O Adriel, Douglas e o Daniel no Paraná. O Wesley no Embu Guaçu dizendo que é um frio do caramba. Vamos para cima, tricolor. Com esse resultado, Guigui, São Paulo vai abrindo 4 pontos do Milionários e do O'Higgins. E o Boston River, lanterninha, 0 ponto.
0: Amanhã, Boston River e O'Higgins no Uruguai. Certo, Gaviva?
3: Certinho.
0: Muito bem. Primeiro jogo foi tumultuado no Chile, né? Numa dessas, os uruguaios complicam para O'Higgins. O São Paulo pode até garantir a sua classificação de maneira antecipada ou ficar muito perto disso. Agora uma dividida ali pelo alto envolvendo o Dória e o Léo Castro, que fica no chão sentindo o atacante número 23 da equipe do Milionários, Kaique.
1: Ele reclama de um braço que teria sobrado ali do Dória para cima do rosto dele. O juiz para a partida. Tá caído até agora ali o camisa 23 da equipe do Milionários. Vai se levantando com a ajuda do próprio Dória, né? Segue o lance normalmente sem nada, né? Nem tá sangrando ali o Léo Castro também, não deve sair de campo.
0: 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Você vê, né, Gavião?
4: O nosso Kaiquezinho. Não tá sangrando, tá tudo bem. Vamos ver o São Paulo. Esticada, Caleri ajeitou de cabeça. Bobadilha adiantou e mais tira dali Del Castilho. Dá um chutão pro campo de ataque. Aí tá dizendo que foi atingido pelo Bobadilha. Fica caído. O árbitro ainda não viu. São Paulo retomou e desce pro campo de ataque. Arthur na ponta, carregou, já invadiu a grande área, trouxe pro meio, pé canhoto, ele bate. A bola explode na marcação. Vai pela linha de fundo e aí os jogadores colombianos vão fazer rodinha pra cima da arbitragem. Não estão se encontrando em campo, vão pressionar o árbitro, Kaique.
1: Todo mundo vai cercar o árbitro, impressionante. Teve soco no ar, teve revolta ali por parte dos jogadores colombianos, porque estava caído por ali o Mosquera, né, no lance anterior. Ele reclama de um pisão involuntário do Bobadilha na sequência da jogada, que não aconteceu. Estou vendo aqui na sequência, ele tentou chutar para frente, né, e aí ele pega errado na bola. O pé dele acaba resvalando, mas um pisão, uma entrada do Bobadilha não aconteceu.
2: Perfeito, Kaique. Não houve absolutamente nada.
4: Você vê o Kaique Silva, né, Gabriel?
3: É. Que foi?
4: Aí, não tirou sangue, tá tudo bem, pode continuar. Na Copa Imprensa, o rapaz encostou, né? Ai, pegou na minha costela, seu filho da mãe.
3: Foi parar no hospital.
1: Foi parar no hospital, fiquei até 5 da manhã no hospital.
4: E aí teve que... E foi expulso, né? Tamanha a revolta dele.
2: Indisciplinado.
3: E escreveu, escreveu bonitas palavras no Instagram.
4: E vem cobrança de escanteio fechada, primeira trave, bola desviada. Chega pra rasgar a defesa colombiana. Tira o perigo dali. Foi expulso, né? Pra quem não sabe, nosso Kaique Silva tirou da TMC esse ano o prêmio de equipe mais disciplinada que no ano passado conseguimos.
1: Olha a bola que fez falta nas quartas de final, que eu gosto de chutar de longe, né? E nosso goleiro adversário era um novô da vida, hein?
4: Caímos, não dá muito pra cornetar, né? Mas enfim, olha o São Paulo trocando passes, a bola invertida por elevação, aberta aqui para o lado esquerdo, agora para Enzo Dias, ele domina, trabalha por dentro, agora para Bobadilha, fazendo o domínio por ali, o paraguaio gira e solta curto para Danielzinho dentro do círculo central. Danielzinho gira o jogo, faz chegar lá para o lado direito, agora para Lucas Ramon, adiantando mais à frente, Arthur toque de primeira por dentro, buscava Luciano, se antecipa a defesa colombiana, ela cai mais à frente, agora para Castro, Leonardo Castro tenta o domínio, adianta demais, toma dele a equipe São Paulina e sai jogando de novo, Jalan Franco para Danielzinho, abertura para o lado, canhoto para Enzo Dias, já empurrar mais à frente a Ferreirinha de primeira devolução para outra vez Enzo Dias. Por dentro agora em cima da risca, aquele vira o gramado com Bobadilha, ameaça a saída de um lado, dá o gato para o outro, bola para Bobadilha, dominando junto à linha lateral, tentou Enzo Dias por dentro, trombada, a arbitragem vai parar. Vai marcar a falta do Enzo Dias no Linas, que é a cara, o shape, o cabelinho do Daniel Santa Rosa, hein, Kaique Silva?
1: Tá caído por ali, né, o zagueirão do time do Milionários, acabou acertando realmente ali o ombro esquerdo do Enzo Dias na tentativa pelo lado esquerdo ali do campo no ataque do São Paulo. O Enzo Dias que tá fora no final de semana, né? Contra o Botafogo, tomou o terceiro amarelo, por isso joga hoje e o Wendel joga no final de semana aqui.
4: 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Copa Comebol Sul-Americana, Grupo C, quinta rodada. No Morumbi, vamos chegando a 17 da primeira etapa. O São Paulo está na frente. Luciano num frangaço do goleirão Novoa. 1 para o São Paulo, 0 para o Milionários, Gavião.
3: Libertadores na Argentina, Merentiel, Boca 1, Cruzeiro 0.
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4: Que atacante virou o Merentiel depois que saiu do Palmeiras e foi pro Boca Juniors, hein? Como faz gols. Outro jogador, parece, né?
1: Assistência de Leandro Paredes. Joga pouca bola esse aí também.
4: Muito bem. Ivan Drago, e aqui, em 17 minutos de jogo, São Paulo fez 1-0, continua animadinho pra cima do Milionários. Um time reserva ou mistão no jogo de ida, São Paulo já complicou legal pros caras, né, Ivan?
2: Isso, um jogo absolutamente controlado até aqui por parte do São Paulo. Não dá pra gente exigir muito do Dorival nesse começo, ele praticamente não teve tempo pra trabalhar. A gente só vai poder exigir do Dorival mesmo depois da Copa do Mundo. Mas é um jogo absolutamente controlado e se o São Paulo apertar, cabe mais, porque de fato a equipe colombiana é muito frágil.
1: Depois da Copa, inclusive, quando o São Paulo deve ter mudanças no seu elenco. A meta orçamentária do São Paulo de vendas para esse ano é de 180 milhões de reais. Vai precisar vender e o Bobadilha, que pode ir para a Copa, valorizado se jogar na Copa do Mundo, pode ser a principal né? Moeda de troca não, mas o principal ativo do São Paulo nesse mercado.
2: É, como atingir 180 milhões de reais com essa política de venda, né? De repente o Bobadilha pode sair por duas paçocas e uma bala.
4: É, se você mostra pro mercado que qualquer propostinha você vende, ninguém vai vir com proposta alta.
2: Exato.
4: Independentemente da qualidade do jogador, né, Ivo? São Paulo.
2: Exatamente.
4: Andou vendendo tudo quanto é revelação por 8 milhões e meio de
2: e
4: euros.
2: E não saiu do lugar.
4: Olha, o Leonardo Castro tentou esticar agora uma bola. Tô de olho aqui no Alan Franco, hein? Deu umas mancadas meio esquisitas ali depois do lance, mas agora parece tudo normal. Ele tem esse costume, né? O São Paulo desarma.
1: E anda mancando.
4: É, o São Paulo desarma pra sair jogando. Olha o Enzo Dias. Esticou pro Calleri. Altamente puxado pelo Mosquera. Ele foi lá, o Mosquera vai no carrinho. O árbitro para e marca. Marca a falta do Sérgio Mosquera, que puxou o Calleri de uns três jeitos diferentes. E aí, quando o argentino chegou, ele foi lá e deu um carrinho no Calleri, que ficou mostrando aí, ó. Três faltas pro árbitro pra ele marcar uma, Kaique.
1: Ele não achou o Calleri no puxão e depois o carrinho ele acerta apenas o Calleri, né? A bola não foi encontrada ali, porque o Calleri tinha dado toque na frente. Uma falta feia pelo lado esquerdo, o Ferreirinha ajeita e vai colocando a bola ali pra frente, buscando o melhor ângulo. Mas é o Arthur que vem pra bola também, né? Cada jogador do São Paulo que chega perto da bola, coloca ela mais pra frente.
2: E a gente vai ficar esperto nesse duelo, tá? Porque eles estão se estranhando desde o início. Ele ficou agarrando o Calleri dentro da área e o árbitro simplesmente fechou os olhos. Agora essa entrada, ele é o marcador individual do Calleri. Portanto, a gente vai acompanhar esse duelo mais vezes ao longo da partida.
4: Falta lá para o lado esquerdo na ponta para o São Paulo movimentar, tomando distância para a cobrança. Arthur para pegar de pé canhoto, Ferreirinha para pegar de pé direito. Ferreirinha sai da bola, vem Arthur, pé canhoto, levantou, segunda trave, bola passando, desviada, cai no colo do Novoa. 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Tentou a reposição rápida, Novoa, São Paulo desarma, vem levantamento para a grande área. Calleri tentou chegar um desvio antes, ela sobra para Del Castillo dominar, para o lado direito, vai avançando, camisa 30, faz o passe mais à frente, agora para Macalister Silva de novo com Del Castillo, abertura para o lado direito, domina o experientíssimo Macalister Silva, de 39 anos, ele gira em cima da bola e deixa mais atrás, recomeça outra vez a equipe colombiana, tocada por dentro agora, tem domínio lá na intermediária, Macalister tentou o lançamento para ofensiva na ponta esquerda, vem o Lucas Ramon, chega, joga sério, dá um chutão, a bola não sai pela linha lateral, vai Arthur, tenta uma casquinha na sequência, a bola fica viva dentro de campo, árbitro manda seguir, São Paulo queria sair ainda pela linha lateral, a arbitragem mandou seguir, retoma Arias, Arias por dentro agora no passe a Del Castillo, abertura para o lado direito, a Linás, domina o zagueirão, ultrapassa a linha média, traz o Milionários para o território tricolor, abertura para o lado direito, agora para Sebastián Del Castillo, voltando de novo para Linás, por dentro agora para Macalister Silva, de novo a Linás, troca a bola, agora troca passes, toca a bola, a equipe colombiana no campo de ataque, Macalister Silva adiantando, tabelando, recebendo de volta na intermediária, ele retrocede, volta no campo de defesa. 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Olha o Milionários, bola cruzada, passa na boca do gol, tem rebote, voltou na canhota, batida cruzada, ela vai embora pela linha lateral. Perigo agora na chegada colombiana, hein, Kaique Silva?
1: Pelo lado direito, nas costas do Enzo Dias, que até se poupou ali na jogada para não chegar atropelando e cometer a penalidade. Chega na linha de fundo, cruza para trás, o corte é feito pelo Dória. Mas o espaço da defesa do São Paulo foi impressionante. Na sequência, o chute para fora e agora a pausa para hidratação.
4: 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Fala, Gavião.
3: Agora há pouco vocês estavam falando aí das finanças do Tricolor. Nosso ouvinte Lucas Silva pergunta ao Kaique se é verdade que o São Paulo deve 3 milhões para o Dorival, da primeira passagem dele, 4 milhões para o Zubeldía e também uma grana para o Crespo.
1: Sim, sim e sim. E falando sobre finanças e movimentações do São Paulo no mercado, o Tricolor tem um novo diretor de marketing, tá, Gui? Depois da saída do Eduardo Toni. O André Marques foi o contratado, já está trabalhando, inclusive ontem o São Paulo anunciou o patrocínio da Seguros Unimed, né? 15 milhões por ano, 45 milhões no total até dezembro de 2028. Ele que foi o responsável, o criativo responsável pela expressão da marca TikTok na América Latina. Tem mais de 100 prêmios nacionais e internacionais também.
4: Não é aquele ex-ator e DJ, né, André
1: não,
4: Marques?
1: Não, é outro muito André Marques.
4: O Gavião gostava muito. 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Falar um negócio pra você, chegaram mais colombianos, agora tá praticamente tomado ali o setor, né? 100%, e a rapaziada canta forte, faz uma festa.
1: Chegou muita gente.
4: Bacana, cara. Legal demais. A gente que gosta de futebol gosta de festa de torcida, isso aí é sensacional. 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Frango Alis tá na mesa do mundo todo, mais mensagens da galera, Gavião.
3: Tem mais aqui o Fernando da Vila Maria. Aqui no meu bairro não encontro o Albito, o álbum do Lucasito. Você tem a figurinha da Lola, Gavião? Não, essa ainda não tenho. O Christian Tricolor de Itapevi, na melhor TMC, junto com meus filhos Davi, Vitória, Gabriel e a esposa Cida.
4: Uau. Vamos chegando agora a 24 minutos da primeira etapa no Morumbis. O jogo vai ser retomado com lateral para o São Paulo aqui no campo de defesa pelo lado esquerdo. Tricolor na frente, 1 a 0. Ampliando, né, a sua soberania nessa chave no grupo C. O São Paulo vai chegando agora a sua terceira vitória. Tem 2 empates, está chegando a 11 pontos, como disse o Gavião, na liderança da chave. O O'Higgins do Chile, por enquanto, é o segundo colocado e joga amanhã no Uruguai diante da equipe do Boston River. Vai Enzo Dias para a movimentação, vai começar o

0: Jogo com quase 25 desta primeira etapa. Enzo Dias. Escapou da mão dele. Tão bizarro quanto o frango do Novoa. E o Bandeirinha está indicando ainda que ele levantou o pé. Lá. O Bandeirinha parece um cavalo na relinchadinha. Mas 10 vezes ele levantou o pé direito ali, o Kaique.
1: Contra o Fluminense no final de semana, ele também levantou o pé em uma das cobranças. A sorte é que a arbitragem brasileira é tão ruim que nem vê.
0: Você quer fazer um registro, Ivan?
2: Sobre o Enzo Dias e essa escapada?
0: Reversão de lateral, é.
2: É, reparem. O Enzo Dias marcando é uma tragédia.
0: Muito bem. Achei que ele ia falar, não vale o registro. Tá desacostumado, viu, Gabriel?
3: Agora quer. É comentarista, agora é boa vida, né?
0: Não anda mais boa de metrô,
2: vida?
0: Não.
2: Boa não, vida?
3: Não, é porque o repórter toma chuva, repórter toma sol.
2: Essa pi não é mais minha, é do Aspira.
0: E agora uma treta grande ali, porque o Enzo Dias cai, prende a bola no meio das suas pernas, os colombianos chegam, virou uma grande confusão, o jogo tá parado há um tempão, e ele tá dando uns coices ali, mesmo que deitado nos caras de azul perto dele. Aptru marcou a bola parada, infração a favor do Milionários, por ele prender essa bola aí, o Kaique Silva.
1: É, ficou com a bola presa ali, a falta será cobrada, né? O Enzo Dias protagonizando o encontro de três redondos.
0: Mamãe. Tá tomando distância para a movimentação agora então, Sebastián Valencia. Vem para a batida para a equipe colombiana. Vai chover na grande área tricolor. Ele vem para pegar de pé canhoto do lado direito. Vem de pé trocado agora a equipe do Milionários para a grande área. Rafael preocupado, ajeitando a sua defesa. Vamos chegando a 26 e meio. Valencia, pé canhoto, fatiou para a segunda trave. O perigo subiu lá no alto, tocou de cabeça, Alan Franco. Foram dois toques na grande área, o primeiro da equipe colombiana e um Alan Franco para botar pela linha de fundo em escanteio, Kaique.
1: Pelo lado esquerdo tem pressa, né? Vem o McAllister para cobrança, que será curta, já cobrado.
0: Já batido curtinho, lá para o lado canhoto, bola devolvida para McAllister Silva, ele dominou, rolou na entrada da grande área, olha o perigo, vem novo levantamento para a boca do gol, bola muito forte, Rafael domina e agora, olha o Luciano partindo, Rafael tenta o lançamento e pega na orelha da bola, ela vai no peito do Figueirinha no campo de defesa, que coisa horrorosa, recolhe, abertura para o lado canhoto, agora a bola recuada mais atrás de Bobadilha, sai jogando com o Enzo Dias por dentro, a Danielzinho esticando para Luciano, já desce o São Paulo, Luciano, abertura para elevação na ponta direita para Arthur, dominou, arredondou. Dois invadiu a grande área, tentou a finta e foi desarmado. A bola se perde pela linha de fundo. Colombianos ficaram pedindo o último desvio no Arthur. E o árbitro enxergou, né? Porque o Bandeirinha tava dando escanteio, né, Kaique?
1: E aí depois o Bandeira mudou, né? Porque ele tá ali só pra figurante mesmo, né? Ele não marca nada e espera sempre o VAR em qualquer decisão. Vem o Milionários no contra-ataque, Gui.
0: 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E vem de novo a equipe do Milionários. Danielzinho trava na intermediária, bola voltar reboteada para o tricolor. Tocar mais à frente agora. Tentou a descida, Arthur. Falta nele. Se desespera o Arias, leva as duas mãos à cabeça. Mas o árbitro está marcando essa falta aí. Favorece o tricolor, me parece marcada, cometida pelo Urenha, pelo volante chileno, Kaique.
1: E a reclamação de São Paulo era por um amarelo que não veio, né? Apenas advertência verbal.
0: Já movimenta a falta, o tricolor aperta para o lado canhoto, agora para Enzo Dias. Empurra mais à frente, na ponta, Figueirinha domina no campo de ataque. Um bolão nas costas do Del Castillo, a ideia foi boa, bola muito forte, tira a marcação, volta a reboteada para Figueirinha. Mais atrás a Bobadilha, agora sim um bolão esticada para o Luciano que não chega. Você está com objeto azul ali na perna, é a chamada cocheira, é isso, ô Kaique Silva?
1: É isso mesmo, ele está com, e apenas na coxa direita, né? Eu não sei se é de fato a cocheira ou se de repente são aquelas fitas, né, que o jogador coloca, que eu não sei o nome. Kinyo
3: Coban.
0: Não, esqueci o nome, é com K. É, kinestesia, alguma coisa que? Assim, perdão.
1: Mas me parece uma daquelas, viu?
0: Perdão, os fisioterapeutas. Algum fisioterapeuta deve estar ouvindo a gente, vai me corrigir, vai mandar o nome certinho. Olha agora o Bobadilha chegando.
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5: 10 horas em ponto. Olá, muito boa noite para você que acompanha a nossa programação da TMC. Hoje é terça-feira, dia 19 de maio, e começa agora o nosso resumo TMC. Seja muito bem-vindo, muito bem-vinda. Eu sou a Alexia Marília e seguimos aqui até às 11 horas da noite com um programa bem leve, bem informativo, com as principais notícias do dia, do mundo da política, da música, da cultura, do entretenimento. Então vem comigo que eu vou adorar ter a sua companhia. 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

0: Vem você também se informar no nosso Giro TMC, porque o senador Flávio Bolsonaro confirmou que se encontrou com o ex-banqueiro Daniel Vorcaro, depois da primeira prisão do empresário, quando ele já usava a tornozeleira eletrônica. A declaração foi feita nessa terça-feira, durante uma entrevista coletiva, poucas horas após a pesquisa eleitoral apontar queda nas intenções de voto do senador. Segundo Flávio, a reunião aconteceu para tentar resolver os problemas envolvendo o financiamento do filme Dark Horse, cinebiografia sobre o ex-presidente Jair Bolsonaro, que é pai do senador. Vorcaro é investigado por suspeitas de corrupção e foi o principal financiador do filme, que deve ser lançado perto das eleições deste ano. Flávio disse que foi ao encontro para colocar um ponto final no assunto e afirmou que, se soubesse antes da gravidade da situação de Vorcaro, teria procurado outro investidor para evitar atrasos e dificuldades na produção do filme. O encontro teria acontecido um dia após a justiça autorizar a soltura de Vorcaro, em novembro de 2025. O ex-banqueiro tinha sido preso pela Polícia Federal no aeroporto de Guarulhos quando tentava sair do país. Depois de deixar a prisão, passou a usar tornozeleira eletrônica. Antes da prisão, Vorcaro teria investido cerca de R$61 milhões na produção do filme. Flávio Bolsonaro participou das negociações para conseguir recursos e cobrar pagamentos que ajudassem a viabilizar o projeto. E o deputado federal Mário Frias enviou um áudio ao banqueiro Daniel Vorcaro, agradecendo o apoio ao filme Dark Horse, que conta a história do ex-presidente Jair Bolsonaro. A mensagem foi enviada logo depois de um encontro marcado entre o senador Flávio Bolsonaro e Vorcaro, em Brasília, segundo o site The Intercept Brasil. No áudio divulgado pela reportagem, Frias diz que o filme vai mexer com o coração de muita gente e afirma que a produção será muito importante para o país. O deputado também chamou o projeto de a maior superprodução já feita sobre uma história brasileira e diz que o filme seria uma questão de justiça divina. Segundo a reportagem, Flávio Bolsonaro negociou o financiamento do filme com Vorcaro. O encontro entre o senador e o banqueiro estava previsto para o dia 11 de dezembro de 2024, em Brasília. Naquele dia, Flávio deixou uma reunião da Comissão da Constituição e Justiça do Senado por cerca de meia hora e depois retornou. Menos de uma hora após o horário marcado para o encontro, Mário Frias enviou o áudio para Vorcaro. O The Intercept Brasil informou que não conseguiu confirmar se a reunião entre Flávio Bolsonaro e Daniel Vorcaro realmente aconteceu. E a Advocacia Geral da União pediu ao Supremo Tribunal Federal que suspenda e derrube a chamada Lei de Dosimetria, que reduz penas de condenados pelos atos golpistas de 8 de janeiro. O pedido foi apresentado nesta terça-feira. Entre os possíveis beneficiados pela lei está o ex-presidente Jair Bolsonaro. Segundo a Advocacia Geral da União, a nova regra enfraquece punições aplicadas a crimes contra a democracia e o Estado de Direito. Para o governo, a lei seria uma tentativa de diminuir punições já definidas pela Justiça contra envolvidos nos ataques em Brasília. A chamada Lei de Dosimetria muda a forma como as penas são calculadas e pode reduzir o tempo de prisão de pessoas condenadas pelos ataques às sedes dos três poderes. Na prática, a mudança também pode beneficiar investigados que ainda nem foram julgados. O debate gira em torno de uma questão central: qual deve ser a punição para crimes contra a democracia e as instituições do país? Então, também, aqui a Advocacia Geral da União argumenta que reduzir essas penas pode enfraquecer a proteção do regime democrático. Agora, o pedido será analisado pelos ministros do STF. O STF pode suspender a lei imediatamente, de forma provisória, ou esperar o julgamento final para decidir se a norma é válida ou não. Enquanto isso não acontece, a lei de dosimetria continua valendo. Isso significa que juízes já podem usar os novos critérios para definir penas de condenados pelos atos de 8 de janeiro. E a Comissão de Constituição e Justiça da Câmara dos Deputados adiou a PEC, a análise da PEC, no caso, que propõe a redução da maioridade penal. A análise estava marcada para essa terça-feira e o texto é criticado pela base governista e defendido pela oposição como uma maneira de endurecer o combate ao crime no país. O relator, deputado Coronel Assis, apresentou uma proposta que afirma que jovens a partir de 16 anos poderão ser responsabilizados penalmente apenas em casos de crimes hediondos, homicídio doloso e lesão corporal seguida de morte. Caso sejam condenados, eles deverão cumprir pena em unidades separadas de adultos e também de menores infratores. A CCJ adiou a discussão, que chegou a ser iniciada nessa terça-feira. No caso hoje, o presidente da comissão interrompeu o relator quando o texto começou a ser lido, alegando que a ordem no dia, no plenário principal da casa, foi aberta por Hugo Mota e que retomariam depois o debate sobre a maioridade penal, que deve ficar para a próxima sessão. Atualmente, adolescentes infratores não vão para presídios comuns e cumprem medidas socioeducativas. Agora 10 horas mais 7 minutos.
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0: E aí a gente vai se encaminhando para o finalzinho da nossa terça-feira. E aqui no Resumo TMC a gente traz para você informação que importa para você. E vamos agora para a previsão do tempo para quarta-feira, ou seja, para amanhã. Assim você consegue já se planejar, se coloca aquele guarda-chuva na mochila ou garante aquele casaco. Então vem comigo que eu te explico, região por região. Começando então pela região sudeste. Alô aí para o Rio de Janeiro na quarta-feira, né? Vai ser chuvosa durante o dia e também à noite. Máxima de 22 graus e mínima de 19, portanto, chuva no Rio de Janeiro. E agora nós vamos para o centro-oeste. Em Brasília, o dia começa com sol e nuvens, pancadas de chuva à tarde e noite com tempo aberto, máxima de 28 graus e a mínima vai ser de 17. 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
0: Agora nós vamos para Brasília, porque Flávio Bolsonaro voltou a comentar as investigações envolvendo o empresário Daniel Vorcaro e o financiamento do filme sobre o ex-presidente Jair Bolsonaro. Durante a declaração, Flávio confirmou que procurou o empresário para tratar do futuro do projeto audiovisual e voltou a criticar a atuação da Polícia Federal no caso. O nosso repórter Murilo Hernandes acompanhou os desdobramentos.
2: O senador Flávio Bolsonaro confirmou ter se encontrado com o empresário Daniel Vorcaro após a imposição de monitoramento eletrônico ao ex-banqueiro. Segundo Flávio, o objetivo da conversa foi cobrar explicações sobre o financiamento do filme do ex-presidente Jair Bolsonaro e entender como ficaria a busca por novos investidores para o projeto audiovisual. A declaração acontece após o senador afirmar publicamente, em outras ocasiões, que as cobranças a Vorcaro teriam ocorrido antes da prisão do empresário. As investigações apuram suspeitas relacionadas a movimentações financeiras envolvendo o Banco Master e empresas ligadas ao grupo de Vorcaro. O caso ganhou repercussão após a divulgação de áudios em que Flávio Bolsonaro cobra pagamentos ligados ao financiamento do filme sobre Jair Bolsonaro. Segundo o senador, os pagamentos previstos em contrato deixaram de ser feitos e Vorcaro teria alegado dificuldades financeiras, mas prometido honrar integralmente o acordo. Flávio também mencionou conversas registradas em áudio envolvendo o projeto audiovisual e afirmou que, pouco depois desses contatos, Vorcaro acabou preso.
3: Eu fui, sim, ao encontro dele para botar um ponto final nessa história. É dizer que, se ele tivesse me avisado que a situação era grave como essa, eu já teria ido atrás de outro investidor há muito mais tempo e o filme não correria risco.
2: Na sequência, o senador voltou a associar o governo federal às investigações envolvendo o caso. Flávio citou reuniões envolvendo integrantes do governo Lula, representantes do sistema financeiro e o presidente do Banco Central, Gabriel Galípolo, afirmando que os encontros demonstrariam ausência de favorecimento ao Banco Master.
3: O envolvimento do próprio presidente da República, o Lula, praticamente aconselhando o presidente do Banco Master. E é por essa razão, gente, que a gente tem insistido tanto que é mais urgente do que nunca a CPMI do Banco Master, sim, porque vai ser a única forma de separar bandido de inocente.
2: O parlamentar também criticou a atuação da Polícia Federal e afirmou que parte da corporação estaria aparelhada pelo governo federal. Flávio Bolsonaro afirmou ainda que o trailer sobre o filme de Jair Bolsonaro deve sair nos próximos dias e disse ter pedido que eventual lucro da produção fique reservado à disposição das autoridades brasileiras, caso seja necessário.
0: E olha, a gente continua em Brasília porque a oposição colhe assinaturas para uma emenda à PEC da jornada 6x1 com transição de até 10 anos e corte de encargos patronais. A Câmara deve votar projeto semana que vem, e quem traz as informações é o Lucas Scherer.
4: O presidente da Câmara dos Deputados deve se reunir com representantes do setor produtivo nesta quarta-feira para discutir a PEC da jornada de trabalho 6x1. O Mumoto está em negociação com o governo e com bancadas partidárias para chegar a um acordo sobre o texto final. O objetivo de Mota é colocar a proposta de emenda à Constituição em votação no plenário na próxima semana.
5: Ter o cronograma de votação para a semana que vem. A comissão especial estabeleceu que até o dia 27 conclui o trabalho nessa comissão especial, ou seja, a formatação do texto. E a nossa ideia é, em a comissão especial concluindo, podermos, ainda na semana que vem, trazer o texto direto para o plenário.
4: Enquanto isso, a oposição articula mudanças na PEC da escala 6x1 e propõe a inclusão de um período de transição de até 10 anos para a adaptação das empresas. A proposta também prevê medidas de compensação ao setor empresarial, como redução de encargos trabalhistas e flexibilização de regras durante a fase de implementação. A principal emenda foi protocolada pelo deputado Sérgio Turra, do PP, com 176 assinaturas na Câmara. O texto reduz a jornada semanal de 44 para 40 horas, mas mantém exceções para setores considerados essenciais, como saúde, segurança, mobilidade e abastecimento. Entre os pontos da emenda estão a redução da contribuição patronal ao FGTS de 8 para 4%, a isenção temporária do INSS patronal sobre novas contratações e a possibilidade de dedução tributária para empresas que ampliarem o número de funcionários. Outro trecho que gera debate é a autorização para que acordos coletivos ampliem a jornada em até 30% acima do limite previsto na Constituição. Na prática, isso pode permitir jornadas superiores a 50 horas semanais em alguns casos. A expectativa no Congresso é que o relatório da Comissão Especial seja apresentado nesta quarta, com previsão de votação no dia 27.
0: Olha só, atenção motorista que sintoniza com a gente em Brasília no 100.1 FM e também no Rio de Janeiro no 101.3. O governo federal lançou uma linha de crédito para motoristas de aplicativo e taxistas com condições especiais para financiamento de veículos. O nosso repórter Lucas Escórcio acompanhou esse anúncio que foi feito pelo presidente Lula.
6: O presidente Lula lançou oficialmente o programa Move Aplicativos, uma linha de crédito que permite o financiamento de troca de carros ou compra de carros para motoristas de aplicativo e taxistas. O anúncio foi feito na Casa de Portugal, no centro de São Paulo. Vale lembrar que o Move Aplicativos faz parte do programa Move Brasil, que foi lançado para caminhoneiros autônomos, cooperativas e empresas para substituir veículos antigos por modelos mais seguros e sustentáveis em janeiro. No evento estavam presentes representantes dos sindicatos, presidentes de bancos, Simone Tebet, ministra do Planejamento de 2023 até 2026, Marina Silva, ministra do Meio Ambiente, Guilherme Boulos, da Secretaria-Geral, e o vice-presidente da República, Geraldo Alckmin, além de apoiadores e imprensa. O governo vai injetar 30 bilhões de reais dos cofres públicos via BNDES e bancos tradicionais. O motorista por aplicativo e taxistas poderão financiar veículos no valor de até 150 mil reais. As condições são atrativas para esses motoristas, até 72 meses para pagar e uma carência de 6 meses para começar a quitar a primeira parcela. As taxas vão ficar abaixo da Selic atual. A previsão é de 0,99% ao mês para motoristas de aplicativo e 0,95% ao mês para taxistas. Para evitar que pessoas de fora da categoria aproveitem os juros mais baixos, o programa terá um filtro. A previsão é exigir que o motorista comprove ter feito, no mínimo, 100 corridas nos últimos 12 meses. Em seu discurso, Lula disse que este era o primeiro passo e que o próximo passo seria um financiamento governamental de motos para entregadores.
7: Então eu quero que vocês saibam. É importante vocês saberem, para vocês cobrarem toda vez que vocês me veem. Eu ainda espero realizar o meu sonho de financiar moto de qualidade mais barata para os motoqueiros desse país.
0: E a Polícia Federal realizou a 7ª fase da Operação Compliance Zero. As investigações continuam focadas no caso do Banco Master. O repórter Adrien de Almeida, direto de Brasília, traz as informações para
8: a
0: gente.
8: A nova fase da Operação Compliance Zero da Polícia Federal teve como alvo um perito criminal investigado por vazar informações sigilosas para a imprensa. A operação investiga suspeitas de fraudes no sistema financeiro ligadas ao Banco Master. Segundo nota divulgada pelo Supremo Tribunal Federal, foram cumpridos 2 mandados de busca e apreensão, além de medidas cautelares. Entre elas, a suspensão do policial federal das funções públicas por suspeita de envolvimento no crime. A investigação da Polícia Federal apontou que o perito repassou informações sigilosas do início das investigações. Os dados foram obtidos depois que o profissional analisou materiais apreendidos durante uma das primeiras fases da Operação Compliance Zero. A nota do STF ainda diz que as medidas não são contra jornalistas nem contra a imprensa, mas sim para investigar a conduta do agente que teria a obrigação de manter essas informações em sigilo. O dono do Banco Master, Daniel Vorcaro, está preso na Superintendência da Polícia Federal, em Brasília. Após pedido da própria PF, ele foi transferido para uma cela comum.
0: E olha só, em 2026, mais de 90% dos reajustes salariais foram acima da inflação. Ganhos reais foram, em média, 1,81% acima do INPC, puxados pelos serviços. Quem conta pra gente os detalhes é o Brian Valêncio.
9: Um levantamento divulgado pelo INPC mostra que 90% dos reajustes salariais registrados agora em 2026 ficaram acima da inflação. Os dados consideram negociações coletivas fechadas entre janeiro e abril deste ano. Segundo o estudo, os salários tiveram um ganho real médio de 1,81% acima da inflação nesse período. Outros 6% dos acordos garantiram apenas a reposição inflacionária. O desempenho supera a média observada nas últimas 12 divulgações do levantamento. Entre os setores da economia, os serviços lideraram o avanço salarial. De acordo com o DIEESE, 91% das negociações do setor ficaram acima da inflação. Na sequência, aparecem o setor rural, com 90%, a indústria, com 89%, e o comércio, com 85%. Regionalmente, o destaque ficou com o Centro-Oeste. A região registrou ganhos reais em 93% das negociações e apresentou a maior variação média dos salários, de 2,24%, acima do INPC. Mas apesar do percentual maior de acordos acima da inflação em relação a março, quando o índice foi de 92%, o ganho médio registrado em abril foi menor. Em março, o levantamento havia identificado 759 reajustes, com aumento real médio de 1,99%.
0: E o Brasil avança na criação de uma estrutura própria de inteligência artificial voltada para o setor público. O nosso repórter Murilo Hernandes traz todas as informações.
2: Reduzir a dependência do Brasil de plataformas estrangeiras e criar uma estrutura própria de inteligência artificial pensada para a realidade e para as leis brasileiras. Esse é o principal objetivo do projeto Soberania, apresentado em Brasília, que reúne ferramentas de IA desenvolvidas por pesquisadores brasileiros para o serviço público. O projeto aposta em soluções para as áreas como segurança pública, educação, atendimento ao cidadão e gestão administrativa. Durante o evento, foram apresentadas ferramentas que já estão sendo usadas e que prometem acelerar processos que ainda enfrentam burocracia, como sistemas capazes de facilitar o registro de ocorrências para vítimas de violência e até reduzir o tempo de elaboração de documentos de licitação. Outro ponto importante é que o modelo chamado Gov2Gov, criado para facilitar a troca de tecnologia entre os governos estaduais e acelerar a digitalização dos serviços públicos. A ferramenta também deve ficar disponível em um marketplace digital, permitindo que os estados e órgãos públicos tenham acesso mais rápido às soluções. O Soberania reúne ministérios, empresas públicas e gigantes da tecnologia, como a Amazon Web Services, Oracle e Claro. No centro do projeto está o Soberano 1, um modelo de inteligência artificial treinado totalmente em português e adaptado às regras brasileiras de proteção de dados. O governador do Piauí, Rafael Fonteles, que também articula a iniciativa, comentou o tema.
10: Sistema, e agora é realmente um lançamento comercial de produtos e soluções que podem servir aos municípios, aos estados, aos ministérios, ao poder público em geral, para usar uma inteligência artificial potente, bem feita, soberana, inclusive com a possibilidade da infracomputacional também ser soberana, por isso a parceria.
2: Ellen Gera, presidente da empresa de tecnologia da informação do Piauí, explicou como soberania deve funcionar.
11: O soberania hoje, ele é a inteligência artificial que dá suporte ao governo digital do estado do Piauí. Então, todo o ambiente conversacional que conversa com o cidadão, buscando atendê-lo com serviços públicos mais precisos e personalizados, roda hoje com o motor de soberania.
2: A expectativa é que novas soluções sejam incorporadas no ecossistema nos próximos meses.
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1: Agora 10 horas mais 24 minutos. 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É, e a gente segue aqui o Resumo TMC com o nosso quadro Trago Muitas Curiosidades para falar do filme Dark Horse, né? Porque o trailer da cinebiografia de Bolsonaro vazou e traz o ex-presidente usando motosserra e muitas conspirações. Então vamos lá, né? O trailer, ele vazou na internet, o vídeo é repleto de diálogos aguçados, né? Conspirações, frases de efeito, e tem até o ex-presidente empunhando uma motosserra. O trailer foi apresentado hoje a parlamentares do PL e foi divulgado nas redes sociais. É, inclusive, o cineasta Cyrus Nawrasty, né, comentou

O programa foca na resiliência do sistema político. Então, mais uma frase dele. A história da improvável ascensão de Jair Bolsonaro e da tentativa contra a sua vida em 2018 ofereceu uma estrutura para explorar até onde sistemas enraizados irão para se preservar e como um político pode se tornar o recipiente das esperanças e medos de uma nação. Dark Horse convida o público a entrar nessa tensão em vez de resolvê-la por eles, né? Então ali Jair Bolsonaro, que foi presidente do Brasil entre 2019 e 2023, cumpre atualmente uma pena de 27 anos de prisão, né, acusado ali de liderar uma conspiração para impedir a posse de seu rival político, o presidente Lula, né? Então acusações que são contestadas por seus aliados, mas ele cumpre pena então por tentativa de golpe de Estado, né? Então a gente acompanha todo o desdobramento dessa história, inclusive a gente traz aqui ao longo da nossa programação, né, algumas investigações, até tem notícias em relação a isso, né, áudios vazados ali pelo The Intercept Brasil, que mostram uma ligação entre Daniel Vorcaro, né, e o filho do ex-presidente, até pedindo ali dinheiro para fazer o financiamento deste filme. Então, aí a gente tem o trailer dele sendo divulgado nas redes sociais. E a gente continua no nosso quadro aqui, trago muitas curiosidades para falar agora de tecnologia. Porque olha só, a Gemini Omni, né, nova tecnologia do Google, permite editar vídeos conversando com a inteligência artificial. Achou curioso? É isso mesmo, porque o Google apresentou nessa terça-feira, né, o Gemini Omni, que é um novo modelo de IA voltado à criação de edição e edição de vídeos, né, com um aspecto ultra-realista. O anúncio foi feito durante um evento para desenvolvedores realizado na Califórnia, né, nos Estados Unidos. E segundo a empresa, a ferramenta permite combinar imagens, áudio, vídeo e texto para gerar vídeos de alta qualidade. Também é possível enviar um vídeo já gravado e pedir alterações por meio de comandos em texto, sem precisar usar ferramentas, né, profissionais, programas profissionais de edição, como por exemplo o Adobe Premiere. O Google afirma que o usuário pode modificar detalhes específicos ou transformar completamente uma cena apenas conversando com a inteligência artificial. Então, entre os exemplos citados pela empresa estão mudar ações em um vídeo, adicionar personagens e objetos, ou alterar ambientes, ângulos e estilos visuais, mantendo a consistência da gravação original. Né? Então, segundo o Google, o Omni utiliza o conhecimento do Gemini para conectar linguagem, imagens e contexto. A empresa afirma que a ferramenta não apenas cria cenas realistas, mas também consegue entender o que deveria acontecer em seguida para dar continuidade aos vídeos. A tecnologia estará disponível a partir dessa terça-feira em todo o mundo para assinantes dos planos, né? Google, aqui é Google A+, Google A Pro e Google A Ultra, né? Então você que tem acesso a esses planos pode ter acesso então a essa nova tecnologia, né? A inteligência artificial poderá ser usada no app do Gemini, no Google Flow e no YouTube Shorts, né? Segundo o Google, o Omni também será liberado gratuitamente no YouTube Shorts e no aplicativo YouTube Create ainda nesta semana, né? Então, novidade tecnológica para você que gosta, né, dessa área, que mexe com edição de vídeo, pode ser muito útil para facilitar então projetos, né, de designers de vídeo, enfim. E tem aqui uma outra informação, né, que diz que a Big Tech também disse que a pessoa poderá criar um avatar digital com sua própria voz e aparência em uma função que basicamente é um deepfake. Né? Então, tem aqui uma fala da empresa, né? Estamos comprometidos em desenvolver inteligência artificial de forma responsável e temos políticas claras para proteger os usuários de danos e governar o uso de nossas ferramentas de inteligência artificial, ressaltou então a empresa ao anunciar esse avatar digital. Né? Todo o conteúdo criado ou editado pelo Omni terá automaticamente ali uma marca d'água digital imperceptível do Google, usada para identificar mídias geradas por IA. Então, aí uma forma de conseguir identificar, né? Inclusive, muito importante essa ferramenta ter essa marca da água, assim a gente consegue identificar o que é fato, o que é fake news, ainda mais em ano eleitoral, né? Eleições chegando e o debate em relação às novas
tecnologias e o seu potencial, muitas vezes, de enganar, né? Porque a imagem ela é gerada ali com tanto realismo que se confunde mesmo com a realidade. Então é importante que as novas tecnologias, essas grandes empresas de tecnologia, se atentem.

0: tentem a formas que a gente consiga então identificar, né, que realmente ali trata-se de uma montagem e não a um fato verídico. Agora, 10 horas mais 31 minutos.
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0: É, e ainda não trago muitas curiosidades, notícia para você que é gamer, que gosta de videogames, né? Que nessas horas está voltando para casa para jogar aquele joguinho, aquele GTA, aquele Super Mario. Olha só, na verdade a notícia aqui é direcionada para você que é consumidor da PlayStation. Porque, olha só, a PlayStation parece estar voltando atrás em relação à sua estratégia para PC, né? Para você que usa computador para jogar, né? Pelo menos no que diz respeito a jogadores, né, single player, ou seja, aqueles jogos que você joga sozinho. Então, no início desse ano, então foi noticiado ali que a PlayStation estava mudando a ideia de lançar futuros títulos próprios para PC. Ainda não tinha alguma ideia sobre a rigidez e a rapidez dessa nova estratégia, mas como exemplo, né, uma desenvolvedora ali evitou responder se o jogo chegaria ao PC em uma entrevista ali antes do lançamento do jogo para a PlayStation 5. Então agora as coisas parecem mais concretas, porque temos a informação aqui de que uma reunião geral da empresa essa semana informou ali que os jogos narrativos para um jogador da própria PlayStation agora serão exclusivos para consoles PlayStation. Então, para você que joga os jogos do PlayStation no computador, no PC, uma notícia ruim, né? Porque isso significa que você não deve esperar que Ghost of Royotel, né? Tem outros jogos ali, por exemplo, como Marvel's Wolverine, cheguem ao PC. Se você quiser jogar esses jogos, precisará comprar um PlayStation 5. Dito isso, então, você que é jogador aí, que é gamer, né? Fica o alerta, porque parece que a partir de agora não teremos esses jogos aí disponíveis para PC. Então, se precisar querer, né? Se tiver vontade de comprar, de jogar, precisará então comprar um PlayStation 5. Situação, inclusive, que não tá fácil, né? Porque PlayStation 5 teve aí um acréscimo bem considerável aí no preço, ele ficou mais caro, né? Neste ano, a Sony inclusive anunciou esse aumento no preço das assinaturas também, além também do preço do console, que aumentou consideravelmente. Então, realmente uma atualização aí não muito favorável aos gamers. A gente atualiza tudo ao longo da nossa programação. Vamos falar de cinema agora? Vamos falar dela, Fernanda Torres, porque ela se junta ao Yulan Dafoe, né, no elenco do novo filme de Bárbara Paz. Então vamos lá, notícia cinematográfica, né, notícia do mundo do cinema. Fernanda Torres estrelará o novo filme de Bárbara Paz, Cudzel, junto do americano, né, o americano Yulan Dafoe. A informação foi divulgada pela revista Variety e o projeto não tem data de estreia. O longa segue uma metrópole futurista, onde a intimidade virou um produto. Dante é um profissional do afeto e ganha a vida dando conforto e conexão aos outros. Sua vida muda completamente quando ele conhece Ava, uma imigrante empática que desperta nele sentimentos há muito tempo deixados de lado. Então, segundo um portal de notícias, Dante e Ava serão interpretados por Dafoe e Fernanda Torres, respectivamente. E não é a primeira vez que Paz colabora com os dois artistas. Torres participou do documentário Babenco, Alguém Tem Que Ouvir o Coração e Dizer, Parou, dirigido por Paz, e Dafoe contracenou com a última no longa de ficção Meu Amigo Hindu, de ninguém menos que Hector Babenco. Desde a sua indicação ao Oscar de Melhor Atriz, Por Ainda Estou Aqui, em 2025, Torres também foi confirmada no elenco de Os Corretores, filme dirigido por seu marido e em que ainda não colaborou com o roteiro. Então a gente aguarda também essa atualização desse outro filme também aí com seu marido, o Andrusha Waddington, né? E que bacana a gente ver o cinema brasileiro aí cada vez mais crescendo, né? Trazendo essa representatividade aí com ele na mira, inclusive, aí do noticiário internacional, né? A revista Variety anunciando junto com essa participação, então, do ator americano, né? O Yulan Dafoe. E a gente aguarda, então, A oficialização, não temos data de estreia ainda, mas daqui a pouquinho, quem sabe a gente já tem essas informações.
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0: E a gente continua falando de cinema, porque após sucesso nos cinemas, A Empregada vai virar também peça de teatro. Então a gente vai aí das artes, né, da sétima arte, para falar então de artes, não plásticas, não são plásticas, né? O teatro, né? Vamos falar de teatro agora, porque o sucesso de A Empregada nos cinemas fez com que o Lionsgate anunciasse que a franquia ganhará uma adaptação teatral baseada tanto no filme quanto no livro original escrito por Freida McFadden, né? Desculpa, agora me deu um branco na hora, mas, né, a gente foi então da sétima arte para as artes cênicas, né? Então, falando desse sucesso aí, A Empregada, que muita gente também leu ao livro, foi para o cinema e agora nós vamos acompanhar no teatro também. Então, esse thriller psicológico, estrelado por Sydney Sweeney, né? Atriz que fez, inclusive, aquela série Euforia, e Amanda Seyfried, que fez ali Mamma Mia, se transformou em um fenômeno inesperado de bilheteria. Produzido com um orçamento de US$35 milhões, o longa arrecadou ali cerca de US$400 milhões mundialmente, tornando-se um dos maiores sucessos recentes do estúdio. E a peça será desenvolvida pela companhia britânica Melting Pot, liderada pelos produtores Simon Friend e Hannah Oxmoka, né? Conhecidos por produções como As Aventuras de Pi e Atividade Paranormal. O texto ficará a cargo da dramaturga Becca Bernstreiter, né, autora da adaptação teatral de Diário de uma Paixão. Ainda não há previsão oficial de estreia para a montagem. E segundo a presidente de produtos e experiências globais de Lionsgate, Jennifer Brown, a história possui todos os elementos necessários para funcionar no teatro. A Empregada tem um título forte, personagens envolventes e uma narrativa cheia de reviravoltas que naturalmente se adapta ao palco, afirmou então, né, essa presidente aí de produtos e experiências globais da Lionsgate, né? Então, para Simon Friend, a adaptação teatral pode ampliar ainda mais a tensão psicológica da história, né? Então, abre aspas ali, quando li A Empregada pela primeira vez, foi uma experiência eletrizante, comentou o produtor. A narrativa é extremamente teatral, especialmente por se passar em um ambiente claustrofóbico e cheio de reviravoltas. Então, a gente, né, acompanha, temos então essa novidade, mas a adaptação de A Empregada faz parte dessa estratégia recente dessa Lionsgate, né, de transformar sucessos do cinema em experiências para os palcos. O estúdio também prepara versões teatrais de Dirty Dancing, La La Land e Extraordinário também, enquanto uma peça baseada em Jogos Vorazes já está em cartaz no West End em Londres. Então aí, esse best-seller vai virar então uma adaptação teatral para o teatro em Londres. E daqui a pouco a gente volta aqui com a coluna do nosso colunista, o filósofo Luiz Felipe Pondé. Agora 10:40.
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1: Agora 10 horas mais 42 minutos. Meu nome é Alexia Marília e a gente segue aí juntos até as 11 horas da noite com bastante informação, informação que importa para você que sintoniza no nosso dial. Em Brasília, o 100.1 FM e no Rio de Janeiro, no 101.3. E agora é hora da coluna Sem Dó do nosso filósofo Luiz Felipe Pondé. Dessa vez ele critica o pensamento binário na geopolítica e aponta a falta de autocrítica no debate sobre regimes autoritários. Vamos ouvir.
2: Sabe-se muito bem que um dos danos do pensamento ideológico é reduzir a nossa capacidade de análise da realidade, assim como repetir certas fórmulas. Uma dessas fórmulas é o binarismo político, geopolítico. O regime dos ayatolás hoje do Irã, eles são o Vietcong da guerra do Vietnã nos anos 60. O que isso quer dizer? Isso quer dizer que se nos anos 70, 60, havia toda uma torcida pelo regime soviético e seus satélites, um regime que naquela época, para quem queria saber, já se sabia que era um regime bastante assassino, principalmente no período de Stalin, onde não havia liberdade nenhuma, nem economia nenhuma, né? Mas naquela época, como quase todo mundo que lida com o pensamento público era contra os Estados Unidos, como continua sendo até hoje, então toda a torcida ia para os Vietcong, para o Vietnã do Norte, né? Para a União Soviética, para a China. E agora a gente vê um pouco isso se repetir, não só em relação à China, que fica na moda aqui no Brasil, um monte de gente curtindo conteúdos da China, achando a China maravilhosa, quanto nessa guerra do Irã com os Estados Unidos, sendo inimigo dos Estados Unidos, então deve ser bom. O pensamento binário, nesse caso, significa que ou eu tenho que ser a favor dos Estados Unidos e achar os Estados Unidos maravilhoso, o que não são, porque, na verdade, não existe nenhum país em geopolítica que tenha agido de outra forma que não seja a partir dos seus interesses, tampouco o Irã dos ayatolás é um regime que vale a pena se glamourizar como está sendo glamourizado, né? É quase como se tivesse que se mostrar a resistência, como a população está unida ao redor dos ayatolás. Até ontem eles estavam matando a sua população, prendendo. Sabe-se muito bem que ao longo desses anos todos, mulheres sofrem bastante, né? É muito estranho que as feministas não estejam agora atacando o Irã de forma forte. A população, quem é contra, quem vai protestar, é preso, torturado, todo mundo sabe disso. A filmografia iraniana mostra isso de forma larga. Inclusive, o filme recente foi apenas por acidente, que caiu no buraco do esquecimento, porque o filme mostra muito bem a corrupção do regime iraniano e seu sistema de tortura estatal, e agora não pega bem. Agora, se você é legal, você torce para o Irã. Isso é a prova de que quando você é militante ideológico, você estraga a capacidade pública de reflexão.
1: Agora a gente muda de assunto porque durante a abertura de um evento internacional da construção civil em São Paulo, o presidente Lula criticou a demora da Caixa em liberar recursos de financiamento imobiliário do programa Reforma Casa Brasil. O Lula culpou a burocracia e cobrou de Carlos Antônio Vieira, presidente da Caixa, uma maneira de agilizar a liberação. Vamos acompanhar.
3: Posso dizer, sem conhecer a fundo, mas é a burocracia que está emperrando o financiamento, porque não é possível a quantidade de cara que quer fazer um puxadinho, quer fazer uma garagem, quer fazer um quarto, quer aumentar um banheiro, quer fazer uma churrasqueira e não consegue pegar esse dinheiro. Então deve ter, Carlos, alguma coisa que você precisa colocar o dedo na ferida e me apresentar semana que vem para a gente desembuchar esse dinheiro.
1: E o presidente Lula disse nessa terça-feira que eventuais mudanças na escala 6x1 vão ser implementadas respeitando a realidade de cada profissão e que a reforma não vai ser imposta na marra. Na fala a empresários na abertura de um evento internacional da construção civil em São Paulo, mesmo evento, Lula defendeu o fim do modelo atual e reforçou que o brasileiro busca mais tempo livre. Vamos ouvir o que ele falou.
3: Não fique assustado. A escala 6x1 é uma coisa que é necessário porque hoje o povo quer mais tempo para ficar em casa, quer mais tempo para lazer, quer mais tempo para estudar, quer mais tempo para namorar. É normal que a sociedade tenha avançado muito, é normal que os avanços tecnológicos... Eu vi agora numa casa industrializada que o cara fica lá só vendo o robô trabalhar. Imagina, o robô não vai fazer greve, não vai pedir aumento de salário. Imagina que beleza para vocês. Mas enquanto tiver trabalhador, a gente tem que saber o seguinte, a gente tem que respeitá-los. E nós sabemos que a jornada de trabalho ela vai ser aplicada levando em conta a especificidade de cada categoria. Ninguém vai impor, sabe, na marra. É preciso a gente respeitar a realidade de cada categoria, de cada profissão, de cada setor econômico, para a gente fazer as coisas que resultem no benefício que nós queremos resultar, de trazer mais benefício para a sociedade brasileira.
1: Agora são 10 horas, mais 48 minutos.
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1: E vamos falar de violência no esporte, porque depois da violência registrada nos arredores do Maracanã, o Ministério Público recomendou a suspensão das torcidas Jovem Fla e Força Jovem do Vasco nos estádios do Rio de Janeiro. O nosso repórter Leonardo Rezende tem os detalhes.
4: O Ministério Público do Rio recomendou à Polícia Militar a suspensão das torcidas organizadas Jovem Fla e Força Jovem do Vasco após as brigas no Maracanã no dia 3 de maio, que deixou um homem morto e um jovem cego. O parecer ao Batalhão Especializado de Policiamento em Estádios, o BEP, orienta que as agremiações sejam afastadas dos estádios por 10 jogos sem direito a faixas, bandeiras, instrumentos musicais ou peças de identificação das torcidas. A medida deve valer em todo o estado, seja dentro dos estádios ou no entorno. O MP argumenta que as organizadas descumpriram o Termo de Ajustamento de Conduta, o chamado TAC. O documento prevê punições de advertência ou suspensão em casos de violência ou risco à ordem pública, independente se em dias de jogos ou não. O Ministério Público solicita ainda que o BEP notifique os representantes das duas torcidas para que apresentem no prazo de 5 dias as relações de identificação completas e atualizadas dos integrantes e que apresentem esclarecimentos sobre os fatos. A PM afirmou que irá cumprir o pedido. A violência entre as duas torcidas terminou com a morte de Fabiano Miranda Lopes, de 42 anos. Ele é o torcedor do Vasco que aparece sendo espancado durante a briga em uma rua do entorno do Maracanã. Imagens que viralizaram nas redes sociais mostram Fábio já caído no chão, levando um chute na cabeça. Na sequência, o relógio dele também é roubado. Já o jovem Arthur Cortines Lache, de 18 anos, perdeu a visão do olho direito após ser atingido por uma bala de borracha. O tiro partiu de um policial militar que atuava na dispersão da confusão.
1: E a gente continua no Rio de Janeiro porque uma briga entre estudantes terminou com 3 universitários feridos a golpes de canivete dentro da Universidade Federal Fluminense em Niterói. As informações também com Leonardo Rezende.
4: Três estudantes de cinema da UF ficaram feridos por faca após uma discussão por causa de um trabalho em grupo da faculdade em Niterói, na região metropolitana do Rio. Os jovens foram encaminhados ao Hospital Estadual Azevedo Lima e já tiveram alta, segundo a Secretaria de Saúde. Os universitários são do segundo período. O curso de cinema funciona na antiga sede do Instituto de Artes e Comunicação Social, o IACS, na rua Professor Lara Vilela. De acordo com testemunhas, a discussão começou ainda durante a aula, mas se estendeu para o lado de fora do chamado Casarão Rosa. O aluno agressor, de nome Israel, tentou participar da apresentação do trabalho sem a aprovação dos demais colegas. Contestado, ele começou a xingar os estudantes, inclusive com ataques pessoais ao aluno Pedro Mesquita sobre a morte da irmã trans dele. Já na parte externa do campus, Tomás Gondim e Tomás Veller se juntaram a Pedro para bater prenderem Jael, que atacou o trio então com uma faca, como explicou um estudante.
5: E aí eles estavam brigando por causa de coisa de faculdade, aí o cara começou a xingar a irmã, uma parada absurda, assim. E aí, quando eles foram juntar no moleque, o moleque puxou uma faca e choqueou ele.
4: O aluno agressor fugiu do local, mas depois se apresentou à delegacia do centro de Niterói com um advogado. Em nota, a Universidade Federal Fluminense repudiou o episódio de violência e informou que apura os fatos, além de acompanhar de perto o processo de assistência dos alunos.
1: Agora são 10 horas mais 52 minutos.
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1: 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E vamos mudar de assunto agora, vamos falar de artes plásticas para você que gosta de exposições. Olha essa novidade para você. A Galeria Pinacotec será reaberta em São Paulo em novo endereço, com a mostra Surrealismos, a arte para além da razão. A abertura está prevista para segunda-feira, dia 18, ou seja, já foi feita, né? Já ocorreu essa abertura com entrada gratuita para o público. Entre as obras expostas estão títulos de autoria de pintores como Tarsila do Amaral, Pablo Picasso, Salvador Dalí e René Magritte também. Um novo espaço no bairro de Higienópolis terá ali 700 metros quadrados e abrigará mais de 60 obras de artistas latino-americanos, europeus e estadunidenses. O fio condutor da mostra é o Manifesto Surrealista, de 1924, e coloca em contato diferentes expressões do movimento para discutir as linguagens provenientes de seus fundamentos. A seleção de obras do Brasil e da América Latina inclui trabalhos, como eu disse, né, de Tarsila do Amaral, Ismael Neri, Diego Rivera e Tunga. Em outra sessão, estão obras como A Persistência da Memória, de Salvador Dalí, Magia Negra, de René Magritte, e A Escultura em Bronze, Mulher em Pé, de Pablo Picasso. Então, para você que se interessou, endereço aí, Rua Minas Gerais, no numeral 246, no bairro de Higienópolis. Então, aí a data, né, começou nessa segunda-feira, dia 18 de maio, e vai até o dia 15 de agosto, né, deste ano. Os horários, segunda a sexta-feira, das 10 horas da manhã às 6 horas da tarde, né? Então, de segunda a sexta, e sábados e feriados, das 10 horas da manhã até as 4 horas da tarde, ingressos gratuitos. Então, recomendação aí das artes plásticas para você que gosta, então, de exposições de todos esses nomes aqui icônicos, né? Como Picasso, Tarsila e Magritte. E agora a gente vai falar do nosso quadro Tem Música Chegando, para falar dela, da Anitta. É, isso mesmo, Anitta anunciou música da Copa do Mundo com Lisa, do Blackpink, e o cantor nigeriano Rema. Então, olha só, Anitta lançará nessa quinta-feira, dia 21, uma das músicas oficiais da Copa do Mundo 2026. A faixa Goals terá participação de Lisa, do Blackpink, e do cantor nigeriano Rema. A produção é assinada pelos brasileiros, então Tropiquilas, né, além de Circuit, e Pink Sleep. Tem também ali Bava na produção. Além disso, a brasileira será uma das atrações da cerimônia de abertura em Los Angeles, nos Estados Unidos, no dia 12 de junho, né? E a Copa já tem músicas de Shakira, inclusive, né? Além de Goals, o álbum oficial da Copa terá músicas, como eu disse, da Shakira, que é a Die Die, né? Com Burna Boy, tem Lighter também, de Jelly Roll e Karen Leon. E Die Die, inclusive, ganhou um vídeo gravado no Maracanã, com a participação do grupo de dança Dance Maré, né? Ela gravou ali na sua passadinha aqui no Rio de Janeiro, aqui não, né? Que nós estamos em São Paulo, de onde eu estou, mas no Rio de Janeiro teve showzaço ali no Todo Mundo do Rio, marcando então essa edição de 2026 com ela, Shakira, e agora Anitta participando então dessa música, né, anunciando sua música para a Copa do Mundo de 2026. Então teremos hit de Anitta também. E a gente continua no nosso quadro Tem Música Chegando, para falar do Koala Festival, né? Koala Festival 2026 também é em São Paulo, e teremos ali um line-up bem recheado, viu? E o line-up do Koala Festival ganha ainda mais forma com a entrada do Cícero. Você, não sei se conhece esse artista também, um artista muito bacana da música popular brasileira contemporânea. Ele subirá ao palco no Memorial da América Latina, em São Paulo, e ao lado também de uma cantora pop brasileira, também muito conhecida, a Duda Beat. Então teremos a participação dos dois aí neste line-up. Os artistas fazem parte da programação da 12ª edição do festival, que está marcado para os dias 12 e 13 de setembro. E ainda conta com apresentações de ninguém menos que Maria Bethânia, Criolo, em show especial celebrando os 15 anos do álbum Nó na Orelha. Esse álbum muito bacana do Criolo, que ele traz um pouquinho de samba ali, sai um pouco. Tem o rap também do Criolo, que é muito marcante na carreira dele, mas ele vai para um pouquinho ali de uma música popular brasileira, de um samba também neste álbum. E além de Maria Bethânia e Criolo, teremos também João Gomes, Seu Jorge e Marcos Valle, com Ana Frango Elétrico. Então tá muito bom esse line-up do Koala Festival. Cícero está em turnê, agora falando do Cícero, né? Ele está em turnê comemorativa dos 15 anos do disco Canções de Apartamento, tendo percorrido várias cidades com ingressos esgotados, como São Paulo, Rio de Janeiro e Belo Horizonte. Para a performance no Koala Festival, ele prepara uma apresentação especial e exclusiva com uma big band que o acompanhará num repertório que terá seus maiores sucessos e arranjos pensados especificamente para o momento. Então, no festival, o cantor e compositor também receberá Duda Beat, que participou de seu último álbum, Uma Onda em Pedaços, álbum de 2025, na faixa Sem Dormir. Temos, então, esses dois ícones então, da música participando juntos. Ali, além de outros, né, como citei Maria Bethânia, Marcos Valle, Ana Frango Elétrico, que entra também nessa galera aí mais jovem, né, no caso a Ana Frango Elétrico. Então, uma junção aí de vários músicos, né, vários artistas brasileiros compondo esse festival aí que está recheado de novidades, né. Inclusive, eu falei daqui do álbum Nó na Orelha, né, do Criolo. Eu sempre lembro desse álbum que tem aquela música que ele canta assim: vamos embora para Bogotá. Aí sempre dá vontade de ir para Bogotá também. Muito bacana. E a gente vai se encaminhando aqui para o finalzinho do nosso resumo TMC. 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O resumo TMC teve a minha apresentação, né, Alexia Marília, e nos vemos agora na quinta-feira, às 10 horas da noite, com mais resumo TMC, informação que importa para você, de um jeito que você vai gostar de ouvir, ver, saber e compartilhar. E fique agora com a nossa programação aqui da TMC. Até mais, tchau, tchau.
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0: 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As notícias do governo federal que movimentaram o país no dia de hoje.
1: Olá, boa noite.
2: Boa noite para você que nos acompanha em todo o país.
1: Terça-feira, 19 de maio de 2026.
2: Vamos ao destaque do dia. Nova etapa do Move Brasil.
1: Anunciados 30 bilhões de reais em crédito para que taxistas e motoristas de aplicativo financiem a compra de carros novos a juros mais baixos. Vanessa Casalino.
3: Com Move, táxis e aplicativos, vai ser possível comprar carros novos de até 150 mil reais, alinhados com a sustentabilidade.
2: Governo do Brasil também moderniza e simplifica regras para quem utiliza motocicletas como ferramenta de trabalho.
1: E ainda já estão valendo as novas regras para contratação de consignado do INSS.
2: Agora, o beneficiário que solicitar empréstimo terá que validar a operação por meio de biometria facial. Raquel Mariano.
4: Para combater fraudes no sistema do INSS, estão em vigor as regras atualizadas para aposentados e pensionistas contratarem empréstimos por meio do site ou aplicativo do Instituto.
1: Proteção a crianças e adolescentes.
2: Política Nacional de Prevenção e Combate ao Abuso e Exploração Sexual agora é lei.
1: A medida prevê atendimento especializado às vítimas e às famílias e o fortalecimento das redes de assistência.
2: E você vai saber mais na Voz do Brasil sobre o combate à violência no ambiente digital.
1: Hoje na apresentação, eu, Luciana Vasconcelos e Luciano Seixas.
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1: Motoristas de aplicativo e taxistas poderão comprar veículos novos em condições facilitadas.
2: É o Move Táxis e Aplicativos, programa lançado hoje pelo governo do Brasil em evento em São Paulo.
1: O programa vai financiar carros de até 150 mil reais e, entre as vantagens, juros mais baixos e carência de 6 meses.
2: Também foram anunciadas medidas para os trabalhadores que usam motos em suas atividades.
3: O corre dos motoristas por aplicativo é todo por conta do trabalhador. Manutenção, aluguel de carro, veículo econômico para fazer o dinheiro render, é o que explica o motorista por app, Leandro Cruz.
5: Hoje o nosso trabalhador, ele trabalha 115 horas só para pagar o veículo. Está trabalhando para pagar agiota, para pagar carro, para pagar oficina, porque os carros estão sucateados.
3: 30 bilhões de reais em linha de crédito para financiamento e manutenção de veículos e capital de giro. É o total de recursos do programa que vai beneficiar os motoristas que trabalham e assumem riscos sem a proteção da CLT. Crédito concedido a juros mais baixos e que vale também para taxistas. Com o Move Táxis e Aplicativos, vai ser possível comprar carros novos de até 150 mil reais, alinhados com a sustentabilidade. Veículos flex, híbridos flex, elétricos ou exclusivamente movidos a etanol e de montadoras habilitadas no programa Mover. Para acessar os motoristas por aplicativo, tem de ter cadastro ativo há pelo menos 12 meses e ao menos 100 corridas no mesmo aplicativo. Para os taxistas, basta estar registrado em atividade. E toda a economia sai ganhando, como destacou o vice-presidente Geraldo Alckmin.
6: Vai ganhar com isso o emprego, a indústria automotiva fabricando e vendendo veículos, o comércio, as concessionárias movimentam a economia, ganha o consumidor com segurança automotiva.
3: Além do crédito, novas regras para modernizar e simplificar a rotina de mototaxistas, motoboys e entregadores sobre duas rodas, incluindo o fim da obrigatoriedade do curso de motofretista, explica o ministro da Secretaria-Geral da Presidência da República, Guilherme Boulos.
7: A medida provisória hoje, ela vai acabar com a obrigatoriedade do curso do motofretista, com a obrigatoriedade da placa vermelha e com a obrigatoriedade do mínimo de 21 anos para trabalhar de motofrete.
3: Para o presidente Lula, o Move Táxis e Aplicativos vai melhorar a vida principalmente daqueles que hoje alugam veículos para poder trabalhar.
8: É o seu patrimônio que vai sobrar para o seu filho, que vai sobrar para a sua mulher, que vai sobrar para a sua filha, e você pode vendê-lo a hora que você precisar vender para mudar de profissão. Essa é a diferença.
3: As linhas vão estar disponíveis a partir do dia 19 do mês que vem, via BNDES. Para os homens, juros de 12,6% ao ano. Para as mulheres, 11,5%. A primeira parcela só daqui a 6 meses. Reportagem Vanessa Casalino.
1: O setor da construção civil é um dos motores da economia brasileira.
2: Além de movimentar a indústria e o comércio, ele gera milhões de empregos e ajuda a reduzir o déficit habitacional no país.
1: Durante a abertura do encontro da construção civil, o Minha Casa Minha Vida foi destacado pelo presidente Lula.
9: 2.840.000 contratos imobiliários foram assinados entre 2023 e março deste ano pela Caixa Econômica Federal. E o programa Minha Casa Minha Vida já representa mais da metade dos lançamentos e vendas de imóveis no país. Durante o Encontro Internacional da Indústria da Construção, que reuniu empresários e governo em São Paulo, o presidente Lula destacou os avanços do programa e os impactos do setor para o país.
10: 171 mil contratos do Minha Casa Minha Vida, FGTS, apenas no primeiro trimestre de 2026. 93% mais do que no mesmo período de 2023. A Caixa tem uma carteira de crédito imobiliário de 966 bilhões e 200 milhões. Isso significa 7,2% do PIB brasileiro, 68% do total do mercado imobiliário nacional.
9: O ministro das Cidades, Vladimir Lima, destacou que o programa Minha Casa Minha Vida fez o Brasil atingir o menor déficit habitacional da série histórica, caindo de 10% na década de 1990 para 7,2%. Isso significa que mais pessoas possuem casa própria e moram em locais com qualidade de vida.
11: O programa Minha Casa Minha Vida se transformou num programa que ele traz inclusão social. E mais do que isso, é mais do que tijolo, é mais do que cimento. Ele gera emprego, ele gera renda, ele inclui as pessoas, ele traz dignidade, ele traz qualidade de vida para as pessoas.
9: A cooperação mútua movimenta anualmente cerca de 800 bilhões de reais na economia nacional, entre recursos públicos e privados. Esse montante consolida a articulação entre o governo federal e a iniciativa privada como uma das principais forças de desenvolvimento do país. O programa Minha Casa Minha Vida já conta com mais de 300 bilhões de reais em investimentos. Além da construção de moradias, os recursos também são destinados a obras de saneamento, urbanização e mobilidade urbana. Reportagem Dima Soldi.
2: A abertura da Marcha Brasília em Defesa dos Municípios foi realizada hoje na capital do país.
1: O vice-presidente Geraldo Alckmin participou e falou sobre a importância de descentralizar políticas nacionais para fortalecer os governos locais.
2: E ainda ressaltou as políticas do governo do Brasil para atender os municípios brasileiros.
12: É a 27ª edição da Marcha dos Prefeitos, que este ano trouxe para Brasília mais de 15 mil gestores locais. O encontro, promovido pela Confederação Nacional de Municípios, é um dos maiores eventos municipalistas da América Latina e tem como tema O Brasil que dá certo nasce nos municípios. O vice-presidente Geraldo Alckmin participou da abertura e falou sobre a importância do movimento, que há quase 3 décadas é uma das vozes da sociedade brasileira.
13: A marcha dos prefeitos é a marcha do municipalismo, num país que é o 5º maior país do mundo, com 5.569 municípios. É fundamental descentralizar, fortalecer governo local, onde as pessoas vivem, o governo local enxerga os problemas porque convive com eles, sente as suas necessidades.
12: A Marcha dos Prefeitos é realizada anualmente. O evento vai até dia 21, próxima quinta-feira. Prefeitos, vereadores e autoridades vão discutir temas de interesse dos 5.569 municípios brasileiros. Reportagem Luciana Colares de Holanda.
1: Mais 262 famílias nos municípios de Juiz de Fora e Ubá, na Zona da Mata de Minas Gerais, receberam a parcela única do Auxílio Reconstrução nesta terça-feira.
2: O benefício, no valor de R$ 7.300, é destinado a moradores que tiveram perdas materiais devido às chuvas que atingiram a região no fim de fevereiro.
1: De acordo com o Ministério da Integração e do Desenvolvimento Regional, até agora, 3.093 famílias afetadas pelas chuvas já foram atendidas com esse auxílio.
2: Mudanças nos empréstimos consignados para beneficiários do INSS.
1: Novas medidas de segurança e aumento do prazo para pagamento da dívida são algumas das novidades que começaram a valer a partir de hoje.
4: Para combater fraudes no sistema do INSS, estão em vigor as regras atualizadas para aposentados e pensionistas contratarem empréstimos consignados por meio do site ou aplicativo do Instituto. A partir de agora, será necessário validar a operação por meio da biometria facial, como explica a presidente do INSS, Ana Cristina Silveira.
14: Após solicitar o crédito junto ao banco, o beneficiário recebe a proposta no aplicativo Meu INSS com status pendente de confirmação e tem até 5 dias para confirmar a operação por reconhecimento facial.
4: O prazo de pagamento do empréstimo também foi ampliado para 108 meses. Com essa medida, quem possui consignado do INSS terá 1 ano a mais para quitar a dívida, além de poder começar a pagar a primeira parcela após 3 meses do contrato. A presidente do INSS explica também as mudanças nas margens dos empréstimos.
14: Parte da margem do empréstimo reservada ao cartão benefício e ao cartão consignado poderá ser utilizada para a contratação de empréstimos consignados, observando o limite global de 40% para benefícios previdenciários e 35% para benefícios assistenciais.
4: Na avaliação do presidente da Associação dos Aposentados e Pensionistas de Volta Redonda, no Rio de Janeiro, Geraldo Vida, essas mudanças vão trazer mais segurança para um público que sofre tentativas constantes de golpe.
15: Olha, eu tenho certeza que essas novas regras, elas vão ser muito importantes para evitar a quantidade de fraudes que os aposentados, e principalmente os aposentados nossos associados, têm sofrido com essa modalidade de empréstimo que o governo fez para beneficiar as pessoas e que está acabando se prejudicando, porque as fraudes são muito frequentes e são muito grandes e perigosas.
4: Caso a biometria não seja confirmada, o empréstimo não será concedido. No site do INSS, na opção Extrato Empréstimo Consignado, será possível conferir os contratos aprovados. Com locução de Raquel Mariano, reportagem Graziele Bezerra.
2: Crianças e adolescentes contam com um novo mecanismo de proteção.
1: O governo do Brasil oficializou hoje a Política Nacional de Prevenção e Combate ao Abuso e Exploração Sexual.
2: A medida foi publicada no Diário Oficial da União e visa garantir atendimento especializado às vítimas e famílias.
1: E ainda dá maior agilidade ao processo de responsabilização dos agressores.
16: O governo do Brasil oficializou nesta terça-feira a Política Nacional de Prevenção e Combate ao Abuso e Exploração Sexual da Criança e do Adolescente. A medida foi publicada no Diário Oficial da União por meio de portaria assinada pelo Ministério dos Direitos Humanos e da Cidadania. A política prevê atendimento especializado às vítimas e às famílias, fortalecimento das redes de proteção e integração entre os sistemas de saúde, assistência social, justiça e segurança pública. O texto também determina que os processos de escuta de crianças e adolescentes vítimas de violência respeitem os procedimentos previstos no Estatuto da Criança e do Adolescente, para evitar a revitimização. Entre os objetivos da iniciativa estão o combate à exploração sexual, a ampliação das ações preventivas e a responsabilização mais rápida dos autores dos crimes. A política também prevê campanhas permanentes de conscientização e ações educativas para enfrentar práticas culturais que naturalizam a violência sexual. A implementação será feita de forma articulada entre União, Estados, Distrito Federal e municípios, com coordenação do Ministério dos Direitos Humanos e da Cidadania. Claudimário Carvalho, para a Voz do Brasil.
2: A proteção a crianças e adolescentes também passa pelo ambiente digital.
17: Se você tem menores em casa, sabe o desafio que é controlar o que eles acessam pelo celular.
2: Para ajudar nessa missão, uma das medidas já aprovadas pelo governo do Brasil aumentou a classificação do YouTube, que agora não é recomendado para menores de 16 anos.
17: A decisão levou em conta parâmetros como conteúdos de violência extrema, nudez e apologia ao uso de drogas.
18: A advogada Tatiana Costa é mãe do Matheus, de 10 anos. Ela conta que, como toda criança, ele tem demonstrado interesse crescente pelo ambiente digital, mas o acesso é por tempo limitado e com muita parcimônia.
19: Uma criança de 10 anos, ela não tem cognição para filtrar um vídeo que está passando no YouTube, porque são vídeos muito rápidos, com muita informação, muito colorido, muito ágeis, que a cabeça da criança não processa, não filtra aquilo que ela está vendo. Então, isso eu acho muito perigoso.
18: Para ajudar e proteger crianças e adolescentes de conteúdos inapropriados no ambiente digital, o governo do Brasil tem adotado uma série de medidas. No início deste mês, a plataforma de compartilhamento de vídeos, YouTube, foi reclassificada como não recomendada para menores de 16 anos, acima da indicação anterior de 14 anos. O secretário nacional de Direitos Digitais, Vitor Oliveira Fernandes, explica o que motivou a decisão.
20: Dentro dessa plataforma, tem crescido bastante conteúdos que vão de cenas de violência, tortura, mutilação, homicídio. Há muitos conteúdos que também envolvem consumo de substâncias lícitas e ilícitas, vídeos que mostram em parcerias de influenciadores com outros serviços que são serviços restritos para maiores de 18 anos, como, por exemplo, serviços de casas de apostas.
18: A classificação indicativa tem caráter informativo e é destinada a pais responsáveis e à sociedade em geral. O agente da Polícia Civil do Distrito Federal e chefe da Seção de Investigação de Crimes Cibernéticos contra Crianças e Adolescentes, Roberto Vitor, destaca os crimes mais comuns envolvendo menores no ambiente digital.
21: O padrão que mais nos preocupa enquanto polícia é uma espécie de aliciamento progressivo. É o acesso às crianças e adolescentes, a criação de uma cultura de segredo, e isso induz as crianças em erro para que elas, de alguma forma, sejam estimuladas a especificamente produzir conteúdo íntimo, fotos ou vídeos.
18: Além do YouTube, outras redes já haviam passado por ajustes na classificação indicativa. TikTok e Kawaii, por exemplo, também foram reclassificadas para 16 anos. As mudanças fazem parte do Estatuto Digital da Criança e do Adolescente, sancionado pelo presidente Lula em setembro de 2025, com medidas voltadas à segurança online, proteção de dados, prevenção de riscos e responsabilização de plataformas por conteúdos ilícitos e práticas abusivas. Reportagem Gabriela Noronha.
2: E em tempos de telas, todo cuidado é pouco com crianças e adolescentes.
17: Para ajudar os responsáveis nessa missão, a população conta com um guia sobre o uso dos dispositivos digitais na infância e adolescência.
2: O guia orienta, por exemplo, sobre os riscos do uso excessivo de telas.
22: A estudante Esther Vitória de Almeida, de 13 anos, aprendeu na prática que a superexposição nas redes sociais pode ser perigosa. E depois de ser abordada por perfis suspeitos na internet, bloqueou a conta para que somente pessoas conhecidas tivessem acesso às suas postagens.
23: Muita gente muito mais velha começava a me seguir, começava a falar coisa, e é perigoso isso para quem não entende, né? Falei para os meus pais, cheguei a falar para minha mãe, removi, mas eu acho que nem todo mundo tem essa mesma visão.
22: Dados do Comitê Gestor da Internet no Brasil apontam que 25 milhões de crianças e adolescentes acessam a internet no país e 98% deles usam o celular para se conectar. Mais de 80% têm perfis em redes sociais. E de olho na segurança das crianças e adolescentes, a Bruna Bezerra, professora de artes da escola em que a Esther estuda, começou um projeto para que alunos tivessem um olhar mais crítico crítico ao navegar no mundo digital.
0: Para eles estarem consumindo um conteúdo verídico, tá ali verificando também em relação às fake news, aquele conteúdo de fato vai ser sadio, né, para o conhecimento deles, incentivando essa prática do bom uso.
22: E para ajudar pais, responsáveis e educadores nesta missão, o governo do Brasil lançou um guia sobre o uso dos dispositivos digitais na infância e adolescência. O documento orienta, por exemplo, sobre os riscos do uso excessivo dos aparelhos, como atraso no desenvolvimento, sedentarismo e aumento nos níveis de ansiedade. O guia traz ainda informações sobre o tempo de tela adequado para cada idade. Crianças de 2 anos, por exemplo, não devem ser expostas a telas. Já para aquelas de 11 a 17 anos, a recomendação é de no máximo 3 horas diárias. O documento também reúne informações sobre a faixa etária ideal para cada conteúdo, direito à privacidade, educação midiática e uso pedagógico da internet e dos celulares. Ana Ungari Dalfobro, coordenadora-geral de Tecnologia e Inovação Básica do Ministério da Educação, explica a importância deste guia para a formação digital nas escolas.
5: Foi um material muito rico, construído pelo governo federal, com contribuição também da sociedade civil, e vem orientando muito as escolas a usarem ele exatamente como uma referência dentro desse tema de uso equilibrado das tecnologias digitais por crianças e adolescentes. Então foi um material pensado para as famílias, para os educadores, mas também para a sociedade de uma forma geral e para as empresas.
22: O Guia de Uso de Dispositivos Digitais está disponível na página da Secretaria de Comunicação Social do Governo do Brasil em www.gov.br/secom. Reportagem Graziele Bezerra.
17: E as políticas para a infância e juventude alcançaram 264 bilhões e 200 milhões de reais.
2: É o que aponta o relatório da Agenda Transversal Crianças e Adolescentes, divulgado pelo Ministério do Planejamento e Orçamento.
17: Do total, cerca de 121 bilhões de reais foram destinados à primeira infância, com a melhoria de infraestrutura de creches e a construção de novas unidades.
2: Já os recursos para a educação de crianças e adolescentes chegaram a 60 bilhões e 500 milhões de reais. E a saúde alcançou cerca de 7 bilhões e 500 milhões de reais.
17: Mudanças na Política Nacional de Avaliação e Exames da Educação Básica.
2: Entre as novidades está a inscrição automática de concluintes da rede pública no Enem, o Exame Nacional do Ensino Médio.
17: Um dos objetivos é integrar o Enem ao SAEB, o Sistema de Avaliação da Educação Básica, que avalia o ensino no país.
6: O Ministério da Educação publicou novas normas complementares para execução da Política Nacional de Avaliação e Exames da Educação Básica. Entre as novidades está a integração do Enem ao SAEB com ações voltadas à ampliação do acesso e da participação dos estudantes no exame. Com a mudança a partir da edição de 2026, os concluintes da rede pública terão inscrição automática no Enem. O estudante deverá apenas confirmar a participação e selecionar opções como a língua estrangeira da prova e eventuais recursos de acessibilidade. Outra medida prevê ampliação dos locais de aplicação do exame em cerca de 10 mil escolas. Com isso, a estimativa é que 80% dos estudantes concluintes da rede pública realizem a prova na própria escola onde estudam. As iniciativas reforçam o papel do Enem como instrumento de avaliação da educação básica e de ampliação de oportunidades educacionais. A meta do Ministério da Educação é alcançar em 2026 pelo menos 70% de participação dos concluintes do ensino médio das redes públicas no exame. Reportagem Júlio César de Oliveira.
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2: E foi deflagrada a nova fase da operação com foco no combate à comunicação do crime organizado em presídios.
17: A ação foi realizada ao mesmo tempo em 15 estados e integra o programa Brasil contra o Crime Organizado.
2: O principal objetivo é retirar celulares e outros itens proibidos das unidades prisionais, interrompendo comunicações ilícitas realizadas de dentro dos presídios.
17: Ao longo da semana, a operação acontece em unidades prisionais a partir de critérios estratégicos e de inteligência definidos pelas Forças de Segurança Pública.
2: A Operação MUTI integra o Programa Brasil contra o Crime Organizado, lançado pelo governo do Brasil na última semana.
17: Desde 2023, já foram retirados quase 8 mil aparelhos celulares das unidades penitenciárias.
2: E essas foram as notícias do Governo do Brasil.
17: Uma realização da Secretaria de Comunicação Social da Presidência da República.
2: Com produção da empresa Brasil de Comunicação.
17: Fique agora com as notícias do Poder Judiciário e do Congresso Nacional. Uma boa noite.
2: Boa noite para você e até amanhã.
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10: Primeira turma do STF decide que é competência da Justiça do Trabalho julgar a ação que envolvia normas de medicina do trabalho.
11: Acordo entre CNJ e DPU visa proteger órfãos do feminicídio.
10: Quatro legendas exibem propaganda partidária nesta semana.
11: Boa noite, eu sou Marcela Luiza.
10: E eu sou Walter Lima.
11: É competência da Justiça do Trabalho julgar ação que envolva normas de saúde, higiene e medicina do trabalho.
10: O entendimento é da primeira turma do Supremo Tribunal Federal, Marta Ferreira.
24: O caso concreto envolve uma ação proposta pelo Ministério Público do Trabalho contra o Estado do Amazonas, cuja pretensão era observância e o cumprimento das normas de higiene e segurança dos trabalhadores vinculados ao Hospital Regional de Eirunepé. Em discussão, saber se é competência ou não da Justiça do Trabalho julgar esse processo. Mas a maioria da primeira turma entendeu que, em se tratando de ação que versa sobre o cumprimento de normas de saúde, higiene e medicina do trabalho, como é o caso do processo

0: para agilizar o pagamento da pensão especial prevista em lei.
1: Para o presidente do STF e do CNJ, ministro Edson Fachin, a parceria é importante para garantir a proteção de crianças e adolescentes.
0: Fachin também destacou que o acordo vai ampliar mecanismos de busca ativa e de acolhimento institucional.
1: Prova obtida legalmente em ação civil pode ser usada em investigação criminal, mesmo com extinção do processo original, sem julgamento do mérito.
0: Esse posicionamento é do STJ. Fátima Uchoa.
2: Uma gestora de investimentos pediu compartilhamento com inquérito da Polícia Federal de dados eletrônicos apreendidos em ação civil. Antes da efetivação da medida, a ação civil foi extinta sem resolução do mérito por ausência de interesse de agir. E o juízo criminal suspendeu o compartilhamento até uma definição final na esfera civil. A gestora impetrou o mandado de segurança, mas o TRF3 negou o pedido. No STJ, a maioria da sexta turma deu provimento ao recurso, considerando que a extinção da ação não torna automaticamente a prova inválida, já que não houve reconhecimento de ilicitude, nulidade ou irregularidade na obtenção do material. O voto que prevaleceu foi o do ministro Sebastião Rei Júnior.
1: Mais um dia de mutirão na Ilha do Marajó. Hoje foi no município de Melgaço.
0: Justiça do Trabalho leva serviços a moradores da região. Luma Soares.
3: Neste segundo dia, foram promovidas capacitações sobre combate ao trabalho escravo e exploração infantil, além de cursos de informática para estudantes da rede pública. Com cerca de 28 mil habitantes e grandes desafios de infraestrutura, Melgaço recebe apoio da Itinerância, que oferece serviços de justiça, cidadania e saúde até sexta-feira.
1: Nesta semana, os partidos União Brasil, Movimento Democrático Brasileiro, Progressistas e Partido Socialista Brasileiro vão exibir propaganda partidária no rádio e na TV, entre as 19h30 e 22h30.
0: As inserções serão transmitidas na terça-feira, quinta e sábado. Estevam Furtado.
4: O MDB terá o maior tempo de exibição na semana, 7 minutos e meio no total. O PSB terá 4 minutos de propaganda, divididos entre quinta e sábado. O PP exibirá 3 minutos de propaganda na terça-feira. Já a União Brasil terá uma inserção de 30 segundos, também na terça. A propaganda partidária serve para que os partidos apresentem ideias, mostrem ações no Congresso e falem sobre temas políticos e sociais.
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1: Uma boa noite.
0: E até amanhã.
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7: Eu sou Paula Groba.
8: Eu sou Humberto Pinheiro.
7: E estes são os destaques de hoje do Jornal do Senado, que começa agora.
8: Davi Alcolumbre confirma a sessão do Congresso para analisar vetos que impedem repasses a municípios.
7: Projeto no Senado pode liberar fabricação de medicamentos como Monjaro pelo SUS.
8: No Senado, presidente do Banco Central defende mais autonomia e detalha ações em investigação sobre o Banco Master.
7: Boa noite.
8: Boa noite.
7: Em meio à pressão de prefeitos por mais verbas, o presidente do Congresso, Davi Alcolumbre, anunciou que vai convocar uma sessão conjunta para analisar vetos do presidente Lula que barram o repasse de recursos federais a municípios inadimplentes.
8: A medida pode beneficiar mais de 3 mil cidades. As informações com o repórter Márcio Maturana.
9: O presidente do Congresso, o senador Davi Alcolumbre, anunciou nesta terça-feira que vai convocar para os próximos dias uma sessão conjunta da Câmara e do Senado com a finalidade de analisar os vetos do presidente Lula ao projeto da Lei de Diretrizes Orçamentárias de 2025, que impedem mais de 3 mil municípios em dívida com a União de assinarem convênios para recebimento de recursos por meio de transferências voluntárias, programas programas, projetos ou emendas parlamentares. O presidente da Câmara dos Deputados, Hugo Mota, e o ministro das Relações Institucionais, José Guimarães, estavam

0: ao lado de Davi no momento do anúncio.
1: Eu queria, Guimarães, com a compreensão do governo, e eu sei que nós teremos, e ao lado do presidente Hugo Mota, anunciar aqui na Marcha dos Prefeitos que nós vamos, ainda hoje, eu e o presidente Hugo, os líderes congressuais, os líderes do governo, organizar rapidamente uma sessão do Congresso Nacional para que a gente possa analisar esses vetos, derrubar esses vetos e entregar para mais de 3 mil municípios a possibilidade de acessarem mais recursos do Estado brasileiro.
0: O anúncio foi feito durante a 27ª Marcha à Brasília em Defesa dos Municípios, conhecida como Marcha dos Prefeitos. O evento acontece até esta quinta-feira, dia 21, reunindo mais de 3 mil gestores municipais e outras autoridades. O objetivo principal do evento é discutir investimentos, repasses e demandas dos municípios no Pacto Federativo.
2: E o Senado avançou em uma proposta para reduzir as perdas de grãos e aumentar a capacidade de estocagem no campo.
3: A Comissão de Desenvolvimento Regional aprovou o projeto que cria o Programa de Armazenagem Rural, com financiamento para a construção de silos e armazéns nas propriedades. Repórter Maurício de Santi.
4: Com o objetivo de reduzir perdas na produção agrícola e melhorar a logística no campo, a Comissão de Desenvolvimento Regional aprovou uma proposta para ampliar a capacidade de armazenagem de grãos no país. O projeto prevê que 10% dos recursos dos fundos constitucionais do Norte, Nordeste e Centro-Oeste sejam destinados à construção de silos e armazéns dentro das propriedades rurais. O relator, senador Cid Gomes, do PSB do Ceará, afirmou que os debates na comissão mostraram a importância do investimento em armazenagem rural.
5: Nós entendemos que o projeto de lei número 1070 é uma iniciativa fundamental para o desenvolvimento do setor agrícola. A audiência pública e as sugestões legislativas revelaram que os bancos administradores dos fundos constitucionais já perceberam a relevância da armazenagem rural.
4: A criação do Programa de Armazenagem Rural, que tem como autora a senadora professora Dorinha Seabra, do União do Tocantins, segue agora para análise da Comissão de Assuntos Econômicos.
2: Em meio às investigações envolvendo o Banco Master, o presidente do Banco Central, Gabriel Galípolo, defendeu a atuação da instituição e cobrou do Senado a aprovação do projeto que garante mais autonomia financeira e orçamentária ao BC.
3: Galípolo participou nesta terça-feira de audiência na Comissão de Assuntos Econômicos. A reportagem é de Marcela Diniz.
6: Com 5 horas de audiência, Gabriel Galípolo falou desde política de juros até o escândalo do Banco Master. Sobre o caso, ele afirmou que o BC colabora com as investigações e agiu certo ao afastar os servidores Paulo Sérgio Souza e Beline Santana, suspeitos de atuar em favor do banqueiro Daniel Vorcaro.
7: Não cabe ao Banco Central julgar, vai ser a justiça que vai determinar o que realmente ocorreu, mas os indícios em si já foram algo que foi muito grave e que causou uma grande sensibilização por parte de todos os servidores, eu inclusive ali.
6: Os senadores apontaram falhas na governança do Banco Central. Eduardo Braga, do MDB do Amazonas, citou a falta de avaliação de risco em movimentações financeiras atípicas.
8: Nós tomamos um tombo no fundo garantidor, equivalente a 1/3 do que nós tínhamos de reserva, porque foi permitido exatamente que os ativos e aquisição nos últimos anos fosse feito fora da curva da média. E isso é responsabilidade do Banco Central.
6: Galípolo admitiu limitações operacionais. Disse que o Banco Central perdeu cerca de 1.200 servidores na última década, quando saltou o número de instituições a serem fiscalizadas. Ele pediu que o Senado aprove proposta que amplie a autonomia financeira e orçamentária do BC.
2: A senadora Tereza Leitão, do PT de Pernambuco, defendeu a aprovação do projeto que cria a Política Nacional de Minerais Críticos e Estratégicos. Segundo a parlamentar, o Brasil precisa transformar suas reservas minerais em vetor de desenvolvimento tecnológico, industrialização e fortalecimento da soberania nacional diante da crescente disputa internacional por terras raras e minerais estratégicos.
3: De acordo com Tereza Leitão, o país ocupa posição privilegiada no cenário global por concentrar uma das maiores reservas de terras raras do mundo. Ela ressaltou que o debate vai além da atividade mineradora e envolve temas como segurança energética, inovação tecnológica e autonomia econômica do Brasil.
9: Estamos legislando sobre a capacidade do Brasil decidir sobre seus próprios recursos naturais e de garantir que as riquezas nacionais beneficiem o povo brasileiro.
2: Já o senador Jaime Campos, do União de Mato Grosso, defendeu a criação de benefícios para estudantes que mantêm em dia os pagamentos do Fundo de Financiamento Estudantil, o FIES. O parlamentar reconheceu a importância da nova etapa do Desenrola, programa federal voltado também à renegociação de dívidas do FIES, mas afirmou que os alunos adimplentes também precisam ser valorizados e estimulados.
3: Jaime Campos anunciou que vai apresentar uma emenda à medida provisória do programa para criar uma política permanente de incentivo aos bons pagadores, com medidas como redução de juros e condições mais vantajosas de financiamento. Segundo o senador, a proposta busca tornar o FIES mais justo, reduzir o endividamento estudantil e reconhecer quem cumpre regularmente seus compromissos financeiros.
10: Cria uma política permanente de valorização dos bons pagadores por meio de incentivos financeiros, juros mais baixos e ampliação dos prazos, carências e mecanismos que preservam a adimplência dentro do programa. A lógica é simples. Além de ajudar quem está endividado, é justo também premiar quem cumpriu corretamente com suas obrigações.
2: A liberação do Monjaro para crianças e adolescentes com diabetes tipo 2 reacendeu o debate sobre o acesso a medicamentos usados também no tratamento da obesidade.
3: No Senado, um projeto autoriza a fabricação desses remédios pelo SUS, mesmo durante a vigência da patente. As informações com o repórter Márcio Maturana.
11: O Monjaro, nome comercial do medicamento emagrecedor que usa a substância tirzepatida, foi liberado para crianças e adolescentes a partir dos 10 anos que precisam tratar diabetes tipo 2. A decisão da Agência Nacional de Vigilância Sanitária, Anvisa, já foi publicada no Diário Oficial da União. O cirurgião especialista em emagrecimento, José Afonso Salé, disse à equipe da Rádio Senado que a novidade é bem-vinda para o tratamento de obesidade e diabetes, mas ressaltou que é preciso cuidado.
12: O diagnóstico precisa ser feito por equipe médica especializada, a recomendação da dose e o acompanhamento desse tratamento e os suportes nutricionais e suportes multivitamínicos são fundamentais.
11: O Senado analisa um projeto que permite ao governo autorizar a fabricação desse medicamento, mesmo que ele ainda esteja protegido por patente. A proposta prevê também a produção do remédio no Brasil e a ampliação do acesso ao tratamento da obesidade pelo Sistema Único de Saúde. A autora do projeto é a senadora doutora Eudócia, do PSDB de Alagoas.
13: A licença compulsória poderá ser adotada pelo Poder Executivo quando houver insuficiência de oferta, preços elevados e impacto relevante na saúde pública após análise da Anvisa.
11: Esse projeto precisa ser aprovado pela Comissão de Ciência e Tecnologia e pela Comissão de Assuntos Sociais antes de seguir para a votação na Câmara dos Deputados.
3: Com edição de Paulo Grova e trabalhos técnicos de João Lira, o Jornal do Senado fica por aqui. Acompanhe agora as notícias da Câmara dos Deputados. Boa noite.
2: Boa noite e até amanhã.
14: Jornal Câmara dos Deputados. Comissão aprova garantia de direitos para mulheres da pesca artesanal.
15: O projeto autoriza faixas para o transporte coletivo privado de passageiros.
14: Deputados comentam ações em defesa do fortalecimento dos municípios.
16: Boa noite. Luísa Canziani, do União do Paraná, defende o fortalecimento dos municípios e afirma que as transformações do país começam nas cidades. Segundo ela, saúde, educação, infraestrutura e segurança dependem de políticas públicas voltadas à realidade local.
14: Luísa Canziani acredita que o desenvolvimento nacional exige apoio aos pequenos municípios e destaca a importância da atuação municipalista. Ela também cita o avanço de obras de infraestrutura no interior do Paraná, como exemplo de investimento que impacta diretamente a população.
16: Charles Fernandes, do PSD, celebra os 186 anos de emancipação política do município de Palmas de Monte Alto, na Bahia. O congressista destaca a história da cidade e sua importância como base para outros municípios vizinhos, como Guanambi.
14: Charles Fernandes saúda a população e a gestão de Palmas de Monte Alto, reconhecendo o município como polo agrícola e econômico regional. Ele cita o envio de suas emendas como prova de seu compromisso com o desenvolvimento da cidade e agradece o título de cidadão honorário recebido.
16: João Daniel, do PT, celebra acordo de cooperação para obra de abastecimento de água na bacia leiteira do Alto Sertão de Sergipe, com investimento de mais de 600 milhões de reais dos governos federal e estadual. O deputado afirma que a adutora vai contribuir para o desenvolvimento regional.
14: João Daniel ressalta que o projeto fortalece a agricultura familiar, as áreas de reforma agrária e a economia do interior de Sergipe. Entre os municípios beneficiados, ele cita Canindé de São Francisco, Poço Redondo, Monte Alegre, Nossa Senhora da Glória e Porto da Folha.
16: Na avaliação de Marcelo Nilo, do Republicanos da Bahia, a população baiana enfrenta graves problemas nas áreas de emprego, educação e segurança pública. O deputado afirma que o estado vive uma das piores crises administrativas de sua história.
14: Marcelo Nilo chama a atenção ainda para a superlotação dos hospitais estaduais e relata que pacientes enfrentam condições precárias nos corredores das unidades de saúde. Segundo o parlamentar, falta sensibilidade e compromisso humanitário por parte do governo estadual.
16: Carla Dixon, do PL, cobra do governo do Rio Grande do Norte apuração sobre o surgimento de uma sigla associada à facção criminosa na região do Morro do Careca, ponto turístico localizado na praia de Ponta Negra, em Natal.
14: Carla Dixon avalia que o episódio expõe a fragilidade na proteção de áreas turísticas e ambientais do Rio Grande do Norte. Ela cobra do poder público estadual maior proteção a moradores e visitantes com medidas efetivas de segurança em locais que são símbolos do estado.
16: Valdenor Pereira, do PT, realça a pesquisa segundo a qual 67% dos baianos aprovam a gestão federal e 56% apoiam o governo da Bahia. Ele reforça também a tendência dos eleitores em votarem candidatos vinculados às atuais gestões, contra 10% de apoiadores da oposição.
14: Na visão de Valdenor Pereira, os dados refletem o reconhecimento dos avanços sociais e melhorias na qualidade de vida da população, alcançadas graças a políticas públicas e programas sociais. Ele se orgulha de fazer parte de um projeto que vem transformando a vida dos baianos.
16: Ícaro de Valmir, do Republicanos de Sergipe, homenageia a TV Atalaia pelos 51 anos de fundação, celebrados em 17 de maio. Ele reconhece o trabalho dos profissionais que mantêm a emissora próxima das comunidades, fortalecendo a democracia e contribuindo para a cidadania.
14: Capitão Alberto Neto, do PL do Amazonas, critica a política do governo federal para o setor elétrico. O deputado sustenta que, apesar de o país ter uma matriz elétrica majoritariamente renovável, ainda impõe custos aos consumidores por meio de subsídios e da contratação de energia mais cara.
16: Capitão Alberto Neto também questiona o uso de diesel para gerar energia no Amazonas, mesmo com a presença de grandes reservas de gás natural no estado. Ele alerta que o aumento da tarifa afeta famílias, comerciantes e produtores rurais, além de afastar investimentos externos.
14: Valmir Assunção, do PT, salienta a parceria entre os governos do estado e federal para fortalecer a agricultura familiar na Bahia. Ele destaca a entrega de 100 refrigeradores de leite e os R$3 bilhões investidos para a inclusão de povos tradicionais.
16: O deputado anuncia também a ordem de serviço para a pavimentação de 37 quilômetros da estrada que liga Uruçuca à Serra Grande, aguardada há 13 anos. Para Valmir Assunção, as ações criam oportunidades reais para fortalecer o povo baiano.
17: Agricultura.
14: Comissão da Câmara aprova a garantia de direitos para mulheres da pesca artesanal. A repórter Júlia Lopes tem mais detalhes.
18: A Comissão do Trabalho da Câmara dos Deputados aprovou um projeto que reconhece legalmente as mulheres que atuam na cadeia produtiva da pesca artesanal como trabalhadoras do setor. O objetivo é garantir acesso igualitário a direitos sociais e previdenciários. A pesca artesanal é exercida por pescadores e pescadoras profissionais de forma autônoma ou em regime de economia familiar, utilizando meios próprios de produção ou contratos de parceria com ou sem embarcações de pequeno porte. No texto, passam a ser reconhecidas como trabalhadoras da pesca artesanal as mulheres que atuam em atividades como preparo de redes, armadilhas e embarcações, captura, cultivo e manejo de organismos aquáticos, limpeza, salga e processamento do pescado e de seus derivados. Com a proposta, essas trabalhadoras poderão ter acesso a benefícios previdenciários como auxílio-doença, seguro-defeso e salário-maternidade. Atualmente, muitas delas não conseguem acesso aos direitos por não terem reconhecimento legal específico dentro da atividade. Para a relatora do projeto, deputada Rogéria Santos, do Republicanos da Bahia, a proposta representa um avanço na proteção social dessas mulheres.
19: Que apesar de trabalharem constantemente, elas não têm nenhum desses direitos. Exato, pelo simples fato de que a lei traduz o mar, o barco, atividade que acontece dentro do mar. E quando você olha para elas, a atividade delas, a maioria delas, acontece na terra, porque tem a ver com o beneficiamento em toda a cadeia produtiva.
18: A proposta que traz o reconhecimento legal para as mulheres que atuam na pesca artesanal está em análise na Comissão de Defesa dos Direitos da Mulher. Da Rádio Câmara de Brasília, Júlia Lopes.
16: Cobalcini, do MDB de Santa Catarina, menciona projetos considerados prioritários para o agronegócio, incluindo propostas sobre o seguro rural, a tributação do arrendamento e o apoio às cooperativas. Ele pede que o parlamento avance em medidas que fortaleçam a produção e deem mais segurança ao setor.
14: Cobalcini diz que os produtores rurais precisam de respaldo diante dos desafios enfrentados no campo, como eventos climáticos, quebra de safra e dificuldades de infraestrutura. Ele reforça que o agronegócio precisa de respeito e liberdade para trabalhar.
17: Trabalho.
16: Bom, Gás do PT do Rio Grande do Sul critica a emenda ao projeto do fim da escala 6x1, que permite jornadas de até 52 horas semanais, além de adiar por até 10 anos a mudança no regime de trabalho. Ele aponta que as alterações descaracterizam a matéria original.
14: Bom Gás defende a redução da jornada de 44 para 40 horas semanais, com escala 5x2, sem redução de salário. Ele afirma que o objetivo do fim da escala 6x1 é garantir mais tempo para convivência familiar, estudo, descanso e lazer, sem perda de direitos para os trabalhadores.
16: Socorro Neri, do PP do Acre, condena declarações feitas por vereadores de São Paulo contra professores em greve no município. A deputada afirma que a mobilização da categoria é legítima, porque cobra dignidade, reajuste salarial e respeito ao trabalho realizado nas escolas públicas.
14: Socorro Neri apresentou na Comissão de Educação uma moção de repúdio contra os responsáveis pelas ofensas. Ela ressalta que a liberdade de expressão não pode servir para humilhar trabalhadores da educação, nem para desqualificar a luta dos professores por melhores condições de trabalho.
17: Transportes.
16: Projeto que permite a utilização de faixas exclusivas para o transporte coletivo privado de passageiros avança na Câmara. O texto está na última etapa de análise na Comissão de Constituição e Justiça, e a repórter Maria Neves tem os detalhes.
20: Aprovado na Comissão de Viação e Transportes, projeto que permite a utilização de faixas exclusivas no trânsito por transporte privado coletivo de passageiros, está em análise na Comissão de Constituição e Justiça da Câmara dos Deputados. Para utilizar as faixas exclusivas, o veículo deve ter capacidade de transportar pelo menos 25 pessoas e contar com autorização do poder público. De acordo com o relator na Comissão de Viação e Transportes, deputado Ricardo Aires, do Republicanos do Tocantins, a proposta vai contribuir para a redução do número de veículos individuais nas vias públicas.
21: A gente está falando de assegurar maior fluidez no trânsito das grandes cidades. O que a gente quer é incentivar que aqueles que utilizam o transporte coletivo de uma maneira em geral possam utilizar dessas faixas exclusivas para chegarem mais rápido ao seu destino, fazendo com que as faixas comuns sejam também alcançadas, liberando o trânsito para quem faz o seu uso do seu carro particular.
20: Autor do projeto, o deputado Guilherme Uchoa, do PSD de Pernambuco, argumenta que a lei da mobilidade urbana já permite que a regulamentação do transporte de cargas e de passageiros priorize os aspectos coletivos. Da Rádio Câmara de Brasília, Maria Neves.
14: Pompeu de Matos, do PDT do Rio Grande do Sul, cobra a continuidade das obras de duplicação da BR-386, conhecida como Estrada da Produção. O deputado demonstra preocupação com o atraso no início das intervenções em dois trechos da rodovia que liga Porto Alegre às regiões norte e noroeste do estado.
16: Pompeu de Matos afirma que o pedido da concessionária para adiar o início das obras prejudica o desenvolvimento regional e compromete a segurança dos motoristas. O parlamentar informa que acionou a ANTT para cobrar esclarecimentos sobre o cronograma da duplicação.
17: Justiça.
14: Helder Salomão, do PT do Espírito Santo, questiona as explicações de lideranças da direita a respeito do financiamento para filmes sobre o ex-presidente Jair Bolsonaro. Ele salienta que o valor de R$ 134 milhões de reais exige investigação por superar o orçamento de produções reconhecidas internacionalmente.
16: Helder Salomão afirma que as justificativas apresentadas após a divulgação de conversas com o banqueiro Daniel Vorcaro não esclarecem o assunto. Ele argumenta que o caso reforça suspeitas de irregularidades na transferência de recursos.
14: O Tony de Paula, do PSD do Rio de Janeiro, compara os impactos das declarações de diferentes candidatos à presidência da República sobre o mercado financeiro, para alertar a direita sobre o risco de derrota nas próximas eleições devido ao desgaste ético de suas lideranças.
16: O Tony de Paula menciona possíveis relações espúrias envolvendo lideranças do campo conservador com o aporte de R$ 2 bilhões de aposentados e pensionistas no fundo do Banco Master. Ele defende o afastamento da direita de figuras polêmicas para garantir seu projeto político.
14: Ana Paula Lima, do PT de Santa Catarina, avalia que áudios, negociações financeiras e transferências internacionais divulgados reforçam os vínculos entre integrantes da família Bolsonaro e o Banco Master.
16: A parlamentar sustenta que houve contradições de pessoas ligadas ao caso e critica a atuação de integrantes da oposição. Ana Paula Lima afirma ainda que os fatos revelados desmontaram narrativas anteriores sobre a ausência de relação de determinados políticos com Daniel Vorcaro.
14: Eli Borges, do Republicanos do Tocantins, conclama a sociedade a investigar o passado e a ficha limpa de todos os candidatos antes de decidir o voto nas eleições. Ele alerta contra mentiras em redes sociais e pediu que o cidadão não aceite frases prontas.
16: Para o deputado, o Brasil vive um tempo de injustiças e condenações advindas de versões distorcidas de fatos, enquanto recursos da saúde são desviados sem as devidas condenações. Eli Borges reforça que o poder emana do povo e que cabe aos eleitores decidirem os rumos do país.
14: Para Maria do Rosário, do PT do Rio Grande do Sul, novas revelações sobre o Banco Master apontaram vínculos entre integrantes da família Bolsonaro e Daniel Vorcaro. Segundo ela, áudios e movimentações financeiras reforçam suspeitas apuradas pelas autoridades.
16: Maria do Rosário também critica declarações de aliados políticos ligados ao caso e aponta contradições sobre pedidos de recursos e relações com o empresário investigado. Ela afirma ainda que os desdobramentos do caso enfraquecem versões apresentadas anteriormente.
14: Nelson Barbudo, do Podemos de Mato Grosso, defendeu a honra de líderes da direita contra ataques proferidos na tribuna da casa. Ele criticou ainda o silêncio da esquerda sobre denúncias de corrupção envolvendo o governo e afirmou que o país passa por uma crise econômica.
16: Nelson Barbudo alega que estatais como os Correios sofrem com a má administração. O congressista conclamou líderes religiosos a rejeitarem ideias progressistas que, segundo sua leitura, destroem famílias e a classe média nacional.
14: Alfredinho, do PT de São Paulo, rebate declarações do senador Flávio Bolsonaro sobre o caso envolvendo o Banco Master. Segundo o deputado, os desdobramentos das investigações indicam que envolvidos distorcem os fatos para confundir a opinião pública.
16: Alfredinho também questiona a falta de transparência em relação ao financiamento de uma produção cinematográfica sobre o ex-presidente Jair Bolsonaro. Para ele, as suspeitas enfraquecem o discurso de moralidade adotado pela oposição.
17: Segurança Pública.
14: Aloysio Mendes, do Republicanos do Maranhão, cobra do Senado a votação da proposta que reduz a maioridade penal no país. O deputado ressalta que a medida já foi aprovada pela Câmara e, segundo ele, atende a uma demanda da sociedade.
16: Para Aloysio Mendes, a legislação atual favorece a impunidade de adolescentes envolvidos em crimes violentos, como homicídios e estupros. O parlamentar argumenta que jovens com direito ao voto também devem responder criminalmente por seus atos.
17: Direitos Humanos.
14: Soraya Santos, do PL do Rio de Janeiro, destaca o Maio Laranja e alerta sobre o aumento do abuso infantil no país. Ela pede vigilância permanente de famílias, escolas e da sociedade na proteção das crianças que muitas vezes, pela tenra idade, não conseguem verbalizar a violência.
16: Segundo dados do Ministério da Justiça, nos três primeiros meses do ano, o Brasil registrou mais de 13 mil estupros de vulneráveis. Soraya Santos alerta que a maioria dos abusos ocorre nos círculos próximos da criança, tornando a infância um período marcado por dor e sofrimento.
17: Saúde.
14: Câmara aprova assistência especial para mães de recém-nascidos com deficiência. A repórter Sofia Peçanha explica quais as condições.
0: A Câmara dos Deputados aprovou o projeto que torna obrigatória a assistência especial fornecida às mães de recém-nascidos com deficiência ou doença crônica que exijam tratamento continuado. A proposta prevê que maternidades, casas de parto e hospitais da rede pública e privada forneçam orientações por escrito sobre os cuidados necessários com a criança e também uma lista de instituições, associações e órgãos públicos especializados no atendimento a pessoas com deficiência ou patologias específicas. A relatora da proposta na Comissão de Defesa dos Direitos da Mulher foi a deputada Leda Borges, do Republicanos de Goiás. Ela destacou a importância do acesso à informação para as famílias.
1: Trata-se, sobretudo, da democratização do acesso às informações qualificadas sobre a deficiência ou patologia constatada na criança em tenra idade. Esse dado é fundamental, pois na maior parte dos casos, essa criança precisará de acompanhamento pelo resto da vida.
0: O autor do projeto original, o deputado Duarte Júnior, do Avante, do Maranhão, afirma que o nascimento de uma criança com deficiência ou patologia crônica pode gerar um grande impacto emocional, físico e financeiro para a família, mas que a assistência especial a essas mães pode contribuir para a melhoria da qualidade de vida da criança e favorecer sua inclusão social. Durante a votação na Comissão de Constituição e Justiça, a relatora, a deputada Lindsay da Mata, do PSB da Bahia, afirmou que a medida pode trazer mais segurança às mães no momento do diagnóstico.
22: Isso vai dar mais segurança nesse momento de tanta fragilidade que a mãe passa com essa descoberta da dificuldade do seu filho, para que ela possa levá-lo a pessoas especializadas que possam realmente assegurar o tratamento dele e o apoio psicológico dela.
0: O projeto que obriga hospitais, maternidades e casas de parto, público e privados, a oferecer assistência especial a mães de recém-nascidos com deficiência ou doença crônica que exijam tratamento continuado, foi aprovado por todas as comissões da Câmara e será analisado agora pelo Senado. Da Rádio Câmara de Brasília, Sofia Peçanha.
17: Ciência e tecnologia.
16: Flávio Nogueira, do PT do Piauí, reproduz comunicado do Vaticano que defende a inovação tecnológica com a preservação da capacidade humana de pensar e refletir. Ele aponta que a primeira encíclica do Papa Leão XIV recoloca a dignidade humana no centro do debate sobre inteligência artificial.
14: Flávio Nogueira lembra que a Igreja Católica já se manifestou em outros momentos da história sobre mudanças que afetaram profundamente a sociedade, como durante a Revolução Industrial. Ele reforça que a inteligência artificial deve servir ao ser humano e não o contrário.
17: Votação.
16: A pauta da semana na Câmara inclui projetos que tentam conter a crise na alta dos combustíveis e também que aumentam as penas para vários crimes de natureza sexual previstos no Estatuto da Criança e do Adolescente.
14: A análise das propostas começou no final da tarde no plenário da Câmara. A edição de amanhã vai trazer detalhes sobre as votações.
16: Termina agora o Jornal Câmara dos Deputados com trabalhos técnicos de Everson Urani e apresentação de José Carlos Andrade e Márcio Aquilissardi. Uma boa noite para você.
14: Ótima noite. A Voz do Brasil volta amanhã.
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1: Muito bom dia, uma ótima quarta-feira para você que sintoniza a TMC. Hoje é dia 20 de maio. Seja muito bem-vindo e muito bem-vinda ao Amanhã TMC. Eu sou o Diego Andrade, vou contigo até às 5 da manhã, viu? Aqui no Amanhã TMC você fica por dentro de tudo que aconteceu de mais importante, tanto no noticiário do Brasil quanto do mundo, além de saber das primeiras notícias que vão impactar a sua quarta-feira. 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Vamos agora às principais manchetes do programa. O senador Flávio Bolsonaro confirmou que se encontrou com o ex-banqueiro Daniel Vorcaro depois de uma primeira prisão do empresário quando ele já usava a tornozeleira eletrônica. A declaração foi feita nesta terça-feira durante uma entrevista coletiva poucas horas após uma pesquisa eleitoral apontar queda nas intenções de votos do senador. Segundo Flávio, a reunião aconteceu para tentar resolver os problemas envolvendo o financiamento do filme Dark Horse, cinebiografia sobre o ex-presidente Jair Bolsonaro, pai do senador. Vorcaro é investigado por suspeitas de corrupção e foi o principal financiador do programa do filme, que deve ser lançado perto das eleições deste ano. Flávio disse que foi ao encontro para colocar um ponto final no assunto e afirmou que, se soubesse antes da gravidade da situação de Vorcaro, teria procurado outro investidor para evitar atrasos e dificuldades na produção do filme. Lembrando que o encontro teria acontecido um dia após a justiça autorizar a soltura de Vorcaro em novembro de 2025. O ex-banqueiro tinha sido preso pela Polícia Federal no aeroporto de Guarulhos quando tentava sair do país. Depois de deixar a prisão, passou a usar tornozeleira eletrônica. Antes da prisão, Vorcaro tinha investido cerca de 61 milhões de reais na produção do filme. Flávio Bolsonaro participou das negociações para conseguir recursos e cobrar pagamentos que ajudassem a viabilizar o projeto. O deputado federal Mário Frias enviou um áudio ao banqueiro Daniel Vorcaro agradecendo o apoio ao filme Dark Horse, que conta a história do ex-presidente Jair Bolsonaro. A mensagem foi enviada logo depois de um encontro marcado entre o senador Flávio Bolsonaro e Vorcaro, em Brasília, segundo o site The Intercept Brasil. No áudio divulgado pela reportagem, Frias diz que o filme vai mexer o coração de muita gente e afirma que a produção será muito importante para o país. O deputado também chamou o projeto de a maior superprodução já feita sobre uma história brasileira e disse que o filme seria uma questão de justiça divina. Segundo a reportagem, Flávio Bolsonaro negociou o financiamento do filme com Vorcaro. O encontro entre o senador e o banqueiro estava previsto para o dia 11 de dezembro de 2024, em Brasília. Naquele dia, Flávio deixou uma reunião da Comissão de Constituição e Justiça do Senado por cerca de meia hora e depois retornou. Menos de uma hora após o horário marcado para o encontro, Mário Frias enviou o áudio para Vorcaro. O The Intercept Brasil informou que não conseguiu confirmar se a sessão entre Flávio Bolsonaro e Daniel Vorcaro realmente aconteceu. A Advocacia Geral da União pediu ao Supremo Tribunal Federal que suspenda e derrube a chamada Lei da Dosimetria, que reduz penas de condenados pelos atos golpistas de 8 de janeiro. O pedido foi apresentado nesta terça-feira. Entre os possíveis beneficiados pela lei está o ex-presidente Jair Bolsonaro. Segundo a AGU, a nova regra enfraquece punições aplicadas a crimes contra a democracia e o Estado de Direito. Para o governo, a lei seria uma tentativa de diminuir punições já definidas pela justiça contra envolvidos nos ataques em Brasília. A chamada Lei da Dosimetria muda a forma como as penas são calculadas e pode reduzir o tempo de prisão de pessoas condenadas pelos ataques e assédios dos três poderes. Na prática, a mudança também pode beneficiar investigados que ainda nem foram julgados. O debate gira em torno de uma questão central: qual deve ser a punição para crimes contra a democracia e as instituições do país? A AGU argumenta que reduzir essas penas pode enfraquecer a proteção do regime democrático. Agora o pedido vai ser analisado pelos ministros do Supremo Tribunal Federal. O STF pode suspender a lei imediatamente, de forma provisória, ou esperar o julgamento final para decidir se a norma é válida ou não. Enquanto isso não acontece, a lei da dosimetria continua valendo. Isso significa que juízes já podem usar os novos critérios para definir penas de condenados pelos atos de 8 de janeiro. A Comissão de Constituição e Justiça da Câmara dos Deputados adiou a análise da PEC que propõe a redução da maioridade penal. A análise estava marcada para esta terça-feira. O texto é criticado pela base governista e defendido pela oposição como uma maneira de endurecer o combate ao crime no país. O relator, deputado Coronel Assis, apresentou uma proposta que afirma que jovens a partir de 16 anos poderão ser responsabilizados penalmente apenas em casos de crimes hediondos, homicídios dolosos ou lesão corporal seguida de morte. Caso sejam condenados, eles deverão cumprir a pena em unidades separadas de adultos e também de menores infratores. A CCJ adiou a discussão, que chegou a ser iniciada nesta terça-feira. O presidente da comissão interrompeu o relator quando o texto começou a ser lido, alegando que a ordem do dia do plenário principal da casa foi aberto por Hugo Mota e que retomariam depois que o debate sobre a maioridade penal, que deve ficar para a próxima semana. Atualmente, adolescentes infratores não vão para presídios comuns e cumprem medidas socioeducativas. Vamos à previsão do tempo para todo o país nesta quarta-feira. Começando por Curitiba, o dia de sol, viu? Nuvens à tarde e à noite com máximas de 19 e mínimas de 10 graus. Em São Paulo, dia de sol com pancadas de chuva durante a tarde. À noite, tem nuvens, mas sem chuva. Máximas de 20 e mínimas de 14 graus. No Rio de Janeiro, a quarta-feira vai ser chuvosa durante o dia e à noite. Máximas de 22 e mínimas de 19 graus. Já em BH, o dia começa com sol e algumas nuvens, pancadas de chuva à tarde e à noite. Máximas de 25 e mínimas de 17 graus. Em Brasília, o dia começa com sol e também com nuvens. Pancadas de chuvas pode vir à tarde e à noite com o tempo aberto, viu? Máximas de 28 e mínimas de 17 graus. Para fechar Recife, o dia começa com sol e chuva. À tarde, as nuvens diminuem e à noite é um pouco nebulosa. Máximas de 32 e mínimas de 23 graus. O presidente do Banco Central participou de uma sessão na Comissão de Assuntos Econômicos do Senado. Durante a audiência, ele foi questionado sobre a atuação do Banco Central e também sobre o caso do Banco Master. O repórter Adrian de Almeida acompanhou e traz os detalhes.
2: Em audiência pública no Senado, Gabriel Galípolo afirmou que o Banco Central não será usado como palanque político. Questionado pelo presidente da Comissão de Assuntos Econômicos, senador Renan Calheiros, Galípolo disse que o foco da gestão é garantir estabilidade financeira e controle da inflação. Segundo ele, também é papel do Banco Central impedir interferências políticas na instituição.
3: O mandato que está escrito no Banco Central é que eu tenho que cuidar da estabilidade financeira e estabilidade monetária. Mas tem um terceiro mandato que tem sido um tema que eu tenho perseguido muito. Não deixar o Banco Central se transformar em qualquer tipo de palanque para a política. Não cabe a mim perseguir ninguém.
2: Galípolo também falou sobre o Banco Master, que, segundo ele, teve captação negativa em 2025. Ele afirmou que a instituição vem enfrentando dificuldades financeiras identificadas após a liquidação extrajudicial decretada pelo Banco Central.
3: Ao longo de 2025, a captação líquida do Master foi de menos 11,5 bi. A captação líquida com garantia do FGC foi de menos 9 bi. E houve um aporte de 2,5. Hoje está vindo à tona uma série de comunicações, a gente percebe que essas comunicações denunciam um certo asfixiamento financeiro do grupo, como está percebendo a restrição de recursos que existiam ali.
2: Por fim, Galípolo disse que o Banco Central pode perder autonomia no futuro caso seja comandado por alguém que ceda a pressões políticas.
1: E atenção, motorista, o governo federal lançou uma linha de crédito para motoristas de aplicativo e taxistas com condições especiais para financiamentos de veículos. Nosso repórter Lucas Escórcio acompanhou esse anúncio que foi feito pelo presidente Lula.
4: O presidente Lula lançou oficialmente o programa Move Aplicativos, uma linha de crédito que permite o financiamento de troca de carros ou compra de carros para motoristas de aplicativo e taxistas. O anúncio foi feito na Casa de Portugal, no centro de São Paulo. Vale lembrar que o Move Aplicativos faz parte do programa Move Brasil, que foi lançado para caminhoneiros autônomos, cooperativas e empresas para substituir veículos antigos por modelos mais seguros e sustentáveis em janeiro. No evento estavam presentes representantes dos sindicatos, presidentes de bancos, Simone Tebet, ministra do Planejamento de 2023 até 2026, Marina Silva, ministra do Meio Ambiente, Guilherme Boulos, da Secretaria-Geral, e o vice-presidente da República, Geraldo Alckmin, além de apoiadores e imprensa. O governo vai injetar 30 bilhões de reais dos cofres públicos via BNDES e bancos tradicionais. O motorista por aplicativo e taxistas poderão financiar veículos no valor de até 150 mil reais. As condições são atrativas para esses motoristas, até 72 meses para pagar e uma carência de 6 meses para começar a quitar a primeira parcela. As taxas vão ficar abaixo da Selic atual. A previsão é de 0,99% ao mês para motoristas de aplicativo e 0,95% ao mês para taxistas. Para evitar que pessoas de fora da categoria aproveitem os juros mais baixos, o programa terá um filtro. A previsão é exigir que o motorista comprove ter feito, no mínimo, 100 corridas nos últimos 12 meses. Em seu discurso, Lula disse que este era o primeiro passo e que o próximo passo seria um financiamento governamental de motos para entregadores.
5: Então eu quero que vocês saibam. É importante vocês saberem, para vocês cobrarem toda vez que vocês me veem. Eu ainda espero realizar o meu sonho de financiar moto de qualidade mais barata para os motoqueiros desse país.
1: Flávio Bolsonaro voltou a comentar as investigações envolvendo o empresário Daniel Vorcaro e o financiamento do filme sobre o ex-presidente Jair Bolsonaro. Durante a declaração, Flávio confirmou que procurou o empresário para tratar do futuro do projeto audiovisual e voltou a criticar a atuação da Polícia Federal no caso. O repórter Murilo Hernandes acompanha os desdobramentos.
2: O senador Flávio Bolsonaro confirmou ter se encontrado com o empresário Daniel Vorcaro após a imposição de monitoramento eletrônico ao ex-banqueiro. Segundo Flávio, o objetivo da conversa foi cobrar explicações sobre o financiamento do filme do ex-presidente Jair Bolsonaro e entender como ficaria a busca por novos investidores para o projeto audiovisual. A declaração acontece após o senador afirmar publicamente, em outras ocasiões, que as cobranças a Vorcaro teriam ocorrido antes da prisão do empresário. As investigações apuram suspeitas relacionadas a movimentações financeiras envolvendo o Banco Master e empresas ligadas ao grupo de Vorcaro. O caso ganhou repercussão após a divulgação de áudios em que Flávio Bolsonaro cobra pagamentos ligados ao financiamento do filme sobre Jair Bolsonaro. Segundo o senador, os pagamentos previstos em contrato deixaram de ser feitos e Vorcaro teria alegado dificuldades financeiras, mas prometido honrar integralmente o acordo. Flávio também mencionou conversas registradas em áudio envolvendo o projeto audiovisual e afirmou que, pouco depois desses contatos, Vorcaro acabou preso.
6: Eu fui, sim, ao encontro dele para botar um ponto final nessa história. É dizer que, se ele tivesse me avisado que a situação era grave como essa, eu já teria ido atrás de outro investidor há muito mais tempo e o filme não correria risco.
2: Na sequência, o senador voltou a associar o governo federal às investigações envolvendo o caso. Flávio citou reuniões envolvendo integrantes do governo Lula, representantes do sistema financeiro e o presidente do Banco Central, Gabriel Galípolo, afirmando que os encontros demonstrariam ausência de favorecimento ao Banco Master.
6: O envolvimento do próprio presidente da República, o Lula, praticamente aconselhando o presidente do Banco Master. E é por essa razão, gente, que a gente tem insistido tanto que é mais urgente do que nunca a CPMI do Banco Master, sim, porque vai ser a única forma de separar bandido de inocente.
7: O parlamentar também criticou a atuação da Polícia Federal e afirmou que parte da corporação estaria aparelhada pelo governo federal. Flávio Bolsonaro afirmou ainda que o trailer sobre o filme de Jair Bolsonaro deve sair nos próximos dias e disse ter pedido que eventual lucro da produção fique reservado à disposição das autoridades brasileiras, caso seja necessário.
1: A Polícia Federal realizou a sétima fase da Operação Compliance Zero e as investigações continuam focadas no caso do Banco Master. O repórter Adrian de Almeida, direto de Brasília, traz as informações.
8: A nova fase da Operação Compliance Zero da Polícia Federal teve como alvo um perito criminal investigado por vazar informações sigilosas para a imprensa. A operação investiga suspeitas de fraudes no sistema financeiro ligadas ao Banco Master. Segundo nota divulgada pelo Supremo Tribunal Federal, foram cumpridos dois mandados de busca e apreensão, além de medidas cautelares. Entre elas, a suspensão do policial federal das funções públicas por suspeita de envolvimento no crime. A investigação da Polícia Federal apontou que o perito repassou informações sigilosas do início das investigações. Os dados foram obtidos depois que o profissional analisou materiais apreendidos durante uma das primeiras fases da Operação Compliance Zero. A nota do STF ainda diz que as medidas não são contra jornalistas nem contra a imprensa, mas sim para investigar a conduta do agente que teria a obrigação de manter essas informações em sigilo. O dono do Banco Master, Daniel Vorcaro, está preso na Superintendência da Polícia Federal, em Brasília. Após pedido da própria PF, ele foi transferido para uma cela comum.
1: Em entrevista à TMC, o ex-ministro da Fazenda, Maílson da Nóbrega, falou sobre o atual cenário econômico no país. Vamos conferir.
9: Muita gente fala, né, que uma eleição presidencial se define em parte pela economia, não a macro, mas aquela do bolso do eleitor e da eleitora. O senhor concorda com essa análise e, se sim, o que, que dá para a gente projetar agora estando no meio do mês de maio, hein, ministro?
10: Olha, a economia seguramente é o fator mais relevante no processo econômico. Perde apenas para escândalos, né? Coisas como corrupção e tudo mais. Você deve se lembrar que o marqueteiro do Bill Clinton falou: é a economia estúpido, é a economia idiota, mais ou menos isso, né? Então, realmente, a economia será um fator relevante no andar da campanha eleitoral e da própria eleição.
11: E câmbio e bolsa ainda são termômetros confiáveis da saúde econômica de um país, mesmo estando tão longe da realidade das ruas?
10: Desculpe, eu não entendi bem o que você falou.
11: Câmbio e bolsa ainda são termômetros confiáveis porque são indicadores que estão longe da realidade das ruas.
10: Olha, câmbio e bolsa raramente têm influência nas eleições. O público que acompanha, que se preocupa com essa realidade, é um público de maior instrução, maior experiência. Não é o caso da massa de eleitor do Brasil. Você deve se lembrar que cerca de metade do eleitor brasileiro, dos eleitores brasileiros, ganha até dois salários mínimos. Não tem acesso a essa informação para avaliar o efeito de bolsa e câmbio no processo eleitoral.
9: Agora, ministro, dá para a gente juntar a primeira pergunta com a segunda, né? Quando a gente fala que a economia pesa no bolso das pessoas e as pessoas consideram isso numa eleição, e vendo o contexto internacional, o cenário de alta do petróleo, a gente pensa em inflação, preço de frete, preço de combustível, né? Logo no começo da guerra teve uma ameaça nas redes sociais de greve de caminhoneiros, o governo já entrou na história para reduzir impostos também, negociação com alguns estados. Então, nesse sentido, né? Nesse sentido, é o momento em que a macro encosta na micro, conversa com a micro, e aí sim o consumidor é impactado?
10: Aí você tem toda a razão, né? Porque aí vai impactar em algo que o consumidor sente no seu bolso, na sua pele, nas suas perspectivas, que é inflação. Por outro lado, dependendo de como evolui essa guerra, dependendo de quais sejam as consequências de um novo ataque americano a Teherã, isso vai ter um aumento maior ainda do salário do preço do petróleo, desculpe, né? A revista The Economist falou essa semana que está muito longe de ter atingido o pico de preço de petróleo. Eles calculam que pode chegar a 150 dólares por barril. E aí o impacto é duplo num processo eleitoral. Primeiro, porque ele afeta a inflação, o bolso do consumidor e do eleitor. E, segundo lugar, porque o Trump, com toda a sua maluquice na condução desse processo, ele não tem saída fácil para isso, tudo isso pode resvalar para uma recessão mundial muito grave. E afeta a economia brasileira, afeta o emprego. Você vai ter um aumento do desemprego, aí o dólar fica mais caro, isso impacta adicionalmente no preço do petróleo. O preço do petróleo impacta na gasolina, no querosene, no gás de cozinha e assim por diante, né? Então, a eleição ela pode mudar de rumo ou se intensificar em seus aspectos se todo esse processo maluco do Trump redundar não apenas na inflação mais alta, mas numa recessão mundial.
11: Como um especialista, acredita que o Brasil tem maturidade para discutir nesse momento, para aprovar neste momento uma mudança no regime de trabalho conforme está sendo discutida?
10: Olha, maturidade para discutir, sim. Nós somos uma democracia plena, temos liberdade de imprensa, temos que discutir. Por outro lado, o que a gente vê é a demagogia, o populismo presidindo essa decisão que é grave para o país, não é? Se você olhar a jornada de trabalho, a escala de trabalho ao longo do século XIX para cá, ela foi diminuindo. Quem estudou história industrial da Inglaterra sabe que a jornada, né, os trabalhadores trabalhavam mais de 12 horas por dia. As mulheres trabalham 10, 12 horas por dia também. Então, com o aumento da produtividade, isto é, começou-se a produzir mais com os mesmos recursos, né, isso foi possível, tornou-se possível negociações entre sindicatos e empresa no sentido de reduzir a escala de trabalho. Então, a escala de trabalho hoje, nos países ricos, vão de 35 a 42 horas por semana. Né? Então, desculpa, a 35 a 40 horas por semana. Se o Brasil estivesse ganhando produtividade, é mais do que razoável, mais do que justo repartir os frutos desses ganhos entre os empresários e os trabalhadores, como aconteceu no mundo rico do século XIX para cá, né? Sucede que o Brasil está com a produtividade estagnada. Só tem um segmento brasileiro que gera produtividade, que é a agropecuária, mas onde está o menor contingente de trabalhadores. Na indústria, a indústria está com produtividade negativa. Então, sem produtividade, o fim da escala 6x1 se traduzirá automaticamente em custos. Custos para as empresas, custos para as associações, custos para a sociedade. Isso tudo vai reduzir a produtividade. E a produtividade é o principal fator de geração de riqueza de um país. Portanto, o Brasil vai experimentar um desastre, a meu ver, derivado da irresponsabilidade, da ignorância, né, de quem está lidando com isso de alguma forma, para tornar o Brasil menos produtivo, certo? E mais, outra coisa, estão dizendo que isso vai permitir que o trabalhador viva mais com a família, que ele não tenha que ter tantos dias para o trabalho de ônibus, mas ficar 2 horas no trânsito. Isso tudo é razoável. A pergunta é, será que o Brasil está, para usar essa palavra sua, Joana, com maturidade econômica suficiente para isso? Não está, né? Mesmo assim, a minha previsão é que essa demagogia, esse dano à economia brasileira e aos trabalhadores, não é? Os trabalhadores vão ser prejudicados se isso reduzir o ritmo de crescimento da economia, já vai gerar menos emprego, né? E outra coisa, estão dizendo que o trabalhador vai ficar mais com a família. Tudo indica que os trabalhadores de baixa renda que forem beneficiados com essa medida, eles vão aproveitar o dia a mais para buscar um bico, para trabalhar mais, para ganhar mais. E ele está justo, está correto em fazer isso e não ficar com a família. Ele não valoriza, né, como as pessoas de mais alta renda, ou esse convívio, né? Então, essa medida ela é equivocada em qualquer ângulo que você possa imaginar. E ela vai cobrar um preço grande à economia brasileira. E só para concluir, eu ouço muita gente, leio, vejo muita gente, ah, mas vocês economistas também diziam isso quando a escala de trabalho caiu de 44 para 40, quando veio o terceiro salário, e nada disso aconteceu. Na verdade, aconteceu. E aconteceu de forma silenciosa, através da produtividade. Não é à toa que essas medidas demagógicas adotadas por políticos de esquerda e direita no Brasil contribuíram para reduzir o ritmo de crescimento da economia brasileira. Hoje, nós estamos uma economia medíocre, uma economia que cresce menos de 2% ao ano. Nós vamos crescer, segundo os cálculos da tendência, de que sou sócio, nós vamos crescer este ano 1,6%, 1,8%. Os Estados Unidos vão crescer 2,2%. Então, se você olhar os últimos 12 anos, a economia americana cresceu cumulativamente 36%, a brasileira 11%. Ou seja, nós estamos ficando para trás. Em vez de seguirmos para, vamos dizer, cumprir esse objetivo que todos nós temos, que é legítimo, de um dia nos tornarmos ricos, nós estamos ficando para trás. O Brasil já cresce menos do que Botsuana na África, já cresce menos do que a Costa Rica, já cresce menos do que países do leste europeu que saíram do comunismo, né? Então, realmente é uma contribuição negativa, desastrosa, irresponsável para a economia brasileira. Não tenho dúvida em afirmar isso.
1: Pré-candidato ao Senado pelo Paraná, Deltan Dallagnol, comentou a atuação do STF durante Lava Jato, e falou sobre os atos de 8 de janeiro em entrevista à TMC Paraná. Quem traz os detalhes é a repórter.

0: duas investigações, quando as investigações chegaram perto de ministros. Veja, não foi coincidência a Lava Jato ter sido enterrada a partir de 2019, em decisões do Supremo que tiraram os casos de Curitiba e mandaram para a Justiça Eleitoral, que nunca mandou ninguém para a cadeia no país na história. Veja, o Supremo decidiu isso em 2019.
1: A respeito da invasão dos prédios públicos em 8 de janeiro de 2023, Deltan afirmou que existem casos de pessoas que realmente depredaram os espaços e outras que apenas se abrigaram.
0: Várias pessoas que estavam lá disseram que elas entraram nos prédios públicos porque teve um avanço das forças policiais com bombas de gás lacrimogêneo e essa foi a orientação que elas receberam. Aí eu te pergunto, isso é verdade ou é mentira? Não sei, mas é plausível? É plausível e é plausível. É plausível. Se eu tivesse, vamos dizer, se eu tivesse lá naquele momento, se eu caísse de paraquedas lá e eu visse um conjunto de senhorinhas com uma bomba de gás lacrimogêneo estourando fora, a polícia avançando e falar, entra para se proteger. É plausível que isso tenha acontecido, é plausível. Eu acredito que teve sim gente que depredou, é comprovado, tem várias coisas quebradas. Agora, tem também imagens e vídeos de gente dizendo, não depreda, para. Eu vi vídeo de pessoas gritando, não depreda, para, não faz. Existe isso também. O que você tem que fazer é separar o joio e o trigo.
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2: A oposição colhe assinaturas para uma emenda à PEC da jornada 6x1 com transição de até 10 anos de corte de encargos patronais. A Câmara deve votar esse projeto semana que vem. E quem traz as informações é o Lucas Scherer.
3: O presidente da Câmara dos Deputados deve se reunir com representantes do setor produtivo nesta quarta-feira para discutir a PEC da jornada de trabalho 6x1. O Mumoto está em negociação com o governo e com bancadas partidárias para chegar a um acordo sobre o texto final. O objetivo de Mota é colocar a proposta de emenda à Constituição em votação no plenário na próxima semana.
4: Ter o cronograma de votação para a semana que vem. A comissão especial estabeleceu que até o dia 27 conclui o trabalho nessa comissão especial, ou seja, a formatação do texto. E a nossa ideia é, em a comissão especial concluindo, podermos, ainda na semana que vem, trazer o texto direto para o plenário.
3: Enquanto isso, a oposição articula mudanças na PEC da escala 6x1 e propõe a inclusão de um período de transição de até 10 anos para a adaptação das empresas. A proposta também prevê medidas de compensação ao setor empresarial, como redução de encargos trabalhistas e flexibilização de regras durante a fase de implementação. A principal emenda foi protocolada pelo deputado Sérgio Turra, do PP, com 176 assinaturas na Câmara. O texto reduz a jornada semanal de 44 para 40 horas, mas mantém exceções para setores considerados essenciais, como saúde, segurança, mobilidade e abastecimento. Entre os pontos da emenda estão a redução da contribuição patronal ao FGTS de 8 para 4%, a isenção temporária do INSS patronal sobre novas contratações e a possibilidade de dedução tributária para empresas que ampliarem o número de funcionários. Outro trecho que gera debate é a autorização para que acordos coletivos ampliem a jornada em até 30% acima do limite previsto na Constituição. Na prática, isso pode permitir jornadas superiores a 50 horas semanais em alguns casos. A expectativa no Congresso é que o relatório da Comissão Especial seja apresentado nesta quarta, com previsão de votação no dia 27.

Meia-noite e 32 minutos pelo horário de Brasília. Muito bom dia a você que sintoniza a TMC. Este é o Amanhã TMC e a gente vai dar aquele giro de notícias para te informar e deixar você muito bem informado para começar.

0: começar essa quarta-feira, essas primeiras horas dessa quarta-feira. Sam Altman ganhou a batalha contra Elon Musk, mas saiu machucado, viu? O criador do ChatGPT venceu o dono da rede X na justiça norte-americana e a decisão do júri foi rápida. Menos de 2 horas para encerrar um processo que ameaçava a existência da OpenAI, como a gente acabou conhecendo. Musk alega que a empresa havia traído sua missão original de trabalhar pelo bem da humanidade sem visar o lucro. O júri entendeu que ele demorou demais para entrar com a ação e rejeitou o pedido. Para a OpenAI, o alívio é enorme. O processo colocava em risco uma multa de 150 bilhões de dólares e uma saída de toda a liderança. Mas o julgamento deixou marcas, viu? Ao longo dos dias de audiência, ex-colegas de Altman o chamaram de mentiroso sob juramento. A ex-diretora de tecnologia da empresa disse que ele nem sempre foi honesto. Um cofundador afirmou ter colecionado exemplos das falhas de lideranças dele por mais de 1 ano. Altman se defendeu dizendo que se considera um empresário honesto e confiável. A OpenAI saiu do tribunal sem o pior cenário, mas com a reputação do seu principal nome bastante arranhada. Na próxima segunda-feira, o Papa Leão XIV vai lançar o seu primeiro grande documento como líder da Igreja Católica, o Encyclica, que é basicamente uma carta oficial do Papa para o mundo inteiro. Vai tratar de temas como inteligência artificial. O documento se chama Magnifica Humanitas, que em português significa humanidade magnífica. Segundo o Vaticano, ele vai abordar como a inteligência artificial pode afetar os direitos dos trabalhadores, o uso dessas tecnologias em guerras e os limites que precisam existir para proteger as pessoas. Leão XIV já tinha dado sinais claros do que pensa. Semanas atrás, numa universidade em Roma, ele criticou duramente o uso de tecnologias em conflitos armados, citando guerras na Ucrânia, em Gaza e no Irã. O que chama atenção é que ele vai estar no evento de lançamento. Chris Olá, um dos fundadores da Anthropic, a empresa americana especializada em inteligência artificial. A presença dele sugere que o Papa não quer só falar sobre o tema, mas pretende dialogar diretamente com quem está construindo essa tecnologia. E olha, a Polícia Civil do Rio de Janeiro investiga um atropelamento que matou a filha de diplomatas em Ipanema no último sábado. A Rebeca Renz tem os detalhes e conta tudo pra gente.
1: A administradora Mariana Tanaka Abdul Haq tinha 20 anos e tinha acabado de chegar ao Rio de Janeiro, onde iria morar. O acidente aconteceu quando uma van invadiu a calçada e atingiu a jovem e outras 2 pessoas que ficaram feridas. Mariana, a mãe dela e um homem foram levados para o Hospital Miguel Couto, na Gávea, também na zona sul da cidade. A princípio, a investigação indica que houve pane no motor na hora que o veículo perdeu a direção. Mariana Taná queria morar no Rio para trabalhar em uma empresa multinacional do setor de cosméticos. Ela é filha do embaixador Ibrahim Abdul Haq Neto, assessor especial da Presidência da República para temas de paz e segurança, e de Ana Patrícia Neves Abdul Haq, cônsul adjunta do Brasil em Buenos Aires. A mãe de Mariana recebeu alta médica no dia do acidente, mas segue em cadeira de rodas e deve passar por novos exames em São Paulo, onde parte da família mora. Os pais já saíram do estado do Rio de Janeiro e as cerimônias de despedida de Mariana devem acontecer no estado paulista, a partir desta quinta-feira, no cemitério São Paulo. Já o outro ferido recebeu indicação de internação, mas não quis ser internado e deixou a unidade. No vídeo registrado por câmeras de monitoramento da rua, é possível ver o momento que o veículo sobe na calçada, onde algumas pessoas esperam para atravessar a rua. Ele também derrubou um poste durante a ação. O caso é investigado pela delegacia do Leblon. Os envolvidos já foram ouvidos e os próximos passos envolvem receber o depoimento do responsável pela empresa da van.
0: Em 2026, mais de 90% dos reajustes salariais foram acima da inflação, mostra o Diese. Ganhos reais foram, em média, 1,81% acima do INPC, puxados pelos serviços. Quem conta pra gente é o Brian Valêncio.
2: Um levantamento divulgado pelo INPC mostra que 90% dos reajustes salariais registrados agora em 2026 ficaram acima da inflação. Os dados consideram negociações coletivas fechadas entre janeiro e abril deste ano. Segundo o estudo, os salários tiveram ganho real médio de 1,81% acima da inflação nesse período. Outros 6% dos acordos garantiram apenas a reposição inflacionária. O desempenho supera a média observada nas últimas 12 divulgações do levantamento. Entre os setores da economia, os serviços lideraram o avanço salarial. De acordo com o Diese, 91% das negociações do setor ficaram acima da inflação. Na sequência, aparecem o setor rural, com 90%, a indústria, com 89%, e o comércio, com 85%. Regionalmente, o destaque ficou com o Centro-Oeste. A região registrou ganhos reais em 93% das negociações e apresentou a maior variação média dos salários, de 2,24% acima do INPC. Mas apesar do percentual maior de acordos acima da inflação em relação a março, quando o índice foi de 92%, o ganho médio registrado em abril foi menor. Em março, o levantamento havia identificado 759 reajustes, com aumento real médio de 1,99%.
0: Um atleta de hipismo de 27 anos é investigado pela Polícia Civil de São Paulo por importunação sexual contra uma adolescente de 15 anos. O caso teria acontecido durante um campeonato de saltos nacional realizado no Clube Hípico de Santo Amaro, na zona sul da capital paulista. A repórter Luísa Mutoni traz os detalhes.
3: O caso teria acontecido durante uma das etapas do Campeonato Brasileiro no dia 13 de maio. O pai da vítima foi quem registrou o boletim de ocorrência. Na delegacia, ele detalhou em nome da filha o que teria acontecido. Segundo ele, a jovem estava acompanhando a etapa do campeonato junto com a mãe, o treinador e o acusado. Por volta de 8 horas da noite, ela resolveu ir até as Cocheiras, um local mais afastado dentro do Centro Hípico de Santo Amaro, onde ficam as baias e os cavalos. Chegando lá, segundo ela, o acusado teria a agarrado pela cintura e a impedido de sair do local. Ele chegou a dar 2 beijos no pescoço da vítima, sem o consentimento dela. Depois de alguns minutos, a jovem conseguiu se desvencilhar e fugiu. Apesar de não ter tido nenhum tipo de agressão física, a vítima contou que se sentiu desrespeitada e violada. A Polícia Civil agora investiga o caso como importunação sexual. A expectativa é de que nos próximos dias o suspeito seja ouvido. Fontes da TMC revelaram que ele já é investigado por outros casos de importunação sexual.
0: E olha, temos nota oficial, né? Porque o Clube Hípico de Santo Amaro esclarece que assim que tomou ciência do ocorrido, agiu com diligência e responsabilidade, adotando imediatamente as medidas cabíveis e entrando em contato com a família da vítima. Também determinou de forma preventiva a proibição de ingresso do investigado, que não possui vínculo com o quadro associativo do clube, as dependências da instituição. Além disso, foram colocadas à disposição das autoridades competentes as imagens do sistema de monitoramento. O clube repudia veementemente toda e qualquer forma de violência, especialmente contra mulheres, crianças e adolescentes, e reafirma seu compromisso permanente com a promoção de um ambiente seguro, respeitoso, harmonioso e acolhedor para associados, visitantes e colaboradores. Vale ressaltar que a governança do CHSA reflete esses valores de forma concreta, sendo atualmente liderado por uma presidente mulher. A instituição vem desenvolvendo um programa de educação e orientações voltadas à prevenção e ao combate do assédio e a outras formas de violência, bem como um canal de denúncias. O clube segue aprimorando continuamente os seus protocolos e procedimentos com o objetivo de preservar um ambiente de excelência, convivência e confiança. A instituição permanece à disposição das autoridades para colaborar de forma transparente com as investigações. E olha, a decisão que pode mudar o futuro da Copasa em Minas teve mais um avanço nessa semana, viu? Quem traz os detalhes é o repórter Júnior de Castro.
4: O Tribunal de Contas do Estado de Minas Gerais autorizou a oferta de ações para a privatização da Copasa. A decisão foi aprovada de forma unânime nesta segunda-feira e libera o governo do Estado a avançar no processo de desestatização da companhia. Segundo o TCE, a autorização foi concedida depois do cumprimento das exigências feitas ao governo e também à empresa. A gente lembra aqui que em abril o tribunal havia permitido apenas as etapas preparatórias. Agora a Copasa vai poder vender ações no mercado financeiro, mas o Tribunal de Contas vai seguir acompanhando todas as fases do processo, inclusive a destinação dos recursos arrecadados. O relator do caso, o conselheiro Agostinho Patrus, afirmou que o papel do tribunal é garantir a privatização e que ela ocorra dentro da legalidade e com proteção ao patrimônio público. Entre as condições impostas estão o envio periódico de relatórios, a comunicação de fatos relevantes em até 48 horas e o estudo sobre municípios que cobram tarifa de esgoto sem a prestação efetiva do serviço. A privatização vai ser feita por meio da venda de ações já existentes da companhia e o dinheiro arrecadado deve ser usado justamente para ajudar no pagamento da dívida de Minas com a União, que hoje já ultrapassa os 185 bilhões de reais.
0: 17 minutos para uma hora da manhã. Muito obrigado por você que está sintonizado aqui na TMC. A gente continua as informações. E lembrando que daqui a pouco também tem o A Cidade é Sua, direto de Curitiba. Um bate-papo muito bom, muito bacana. Daqui a pouquinho, uma hora da manhã, você fica com o A Cidade é Sua. Mas agora, uma briga entre estudantes terminou com 3 universitários feridos a golpes de canivete dentro da Universidade Federal Fluminense, em Niterói. E as informações é com o Leonardo Rezende.
5: 3 estudantes de cinema da UF ficaram feridos por faca após uma discussão por causa de um trabalho em grupo da faculdade em Niterói, na região metropolitana do Rio. Os jovens foram encaminhados ao Hospital Estadual Azevedo Lima e já tiveram alta, segundo a Secretaria de Saúde. Os universitários são do segundo período. O curso de cinema funciona na antiga sede do Instituto de Artes e Comunicação Social, o IACS, na rua Professor Lara Vilela. De acordo com testemunhas, a discussão começou ainda durante a aula, mas se estendeu para o lado de fora do chamado Casarão Rosa. O aluno agressor, de nome Israel, tentou participar da apresentação do trabalho sem a aprovação dos demais colegas. Contestado, ele começou a xingar os estudantes, inclusive com ataques pessoais ao aluno Pedro Mesquita sobre a morte da irmã trans dele. Já na parte externa do campus, Tomás Gondim e Tomás Veller se juntaram a Pedro para baterem Jael, que atacou o trio então com uma faca, como explicou um estudante.
6: E aí eles estavam brigando por causa de coisa de faculdade, aí o cara começou a xingar a irmã, uma parada absurda assim, e aí quando eles foram juntar no moleque, o moleque puxou uma faca e choqueou ele.
5: O aluno agressor fugiu do local, mas depois se apresentou à delegacia do centro de Niterói com um advogado. Em nota, a Universidade Federal Fluminense repudiou o episódio de violência e informou que apura os fatos, além de acompanhar de perto o processo de assistência dos alunos.
0: Santa Catarina decretou alerta climático preventivo por causa do risco de impactos do El Niño e prevê ações para enfrentar possíveis chuvas intensas e alagamentos. A Isabela Miranda tem as informações e conta tudo pra gente.
7: Até novembro, o estado de Santa Catarina está sob alerta climático. O decreto assinado pelo governador do estado, Jorginho Melo, busca fortalecer ações de prevenção, principalmente em casos de chuva e alagamentos por causa do El Niño. Segundo os meteorologistas da Defesa Civil Catarinense, o fenômeno tem 80% de probabilidade de iniciar entre os meses de julho e agosto. Dentre as medidas previstas pelo governo, está o investimento em monitoramento e capacitação e modernização de barragens. Os municípios também deverão encaminhar relatórios periódicos à Defesa Civil Estadual com as ações que estão sendo adotadas em cada localidade. A administração ainda ressalta que o decreto não se trata de situação de emergência ou de estado de calamidade pública, mas tem como objetivo principal permitir a mobilização antecipada dos órgãos estaduais para prevenção, monitoramento e resposta rápida diante de possíveis eventos extremos. O estado já sofreu grandes enchentes em 2023 e também na década de 80 por conta do El Niño, que caracteriza-se pela alteração de temperatura das águas do Oceano Pacífico.
0: Depois da violência registrada nos arredores do Maracanã, o Ministério Público recomendou a suspensão das torcidas Jovem Fla e Força Jovem do Vasco dos estádios do Rio. Leonardo Rezende traz as informações.
5: O Ministério Público do Rio recomendou à Polícia Militar a suspensão das torcidas organizadas Jovem Fla e Força Jovem do Vasco após as brigas no Maracanã no dia 3 de maio, que deixou um homem morto e um jovem cego. O parecer ao Batalhão Especializado de Policiamento em Estádios, o BEP, orienta que as agremiações sejam afastadas dos estádios por 10 jogos sem direito a faixas, bandeiras, instrumentos musicais ou peças de identificação das torcidas. A medida deve valer em todo o estado, seja dentro dos estádios ou no entorno. O MP argumenta que as organizadas descumpriram o Termo de Ajustamento de Conduta, o chamado TAC. O documento prevê punições de advertência ou suspensão em casos de violência ou risco à ordem pública, independente se em dias de jogos ou não. O Ministério Público solicita ainda que o BEP notifique os representantes das duas torcidas para que apresentem no prazo de 5 dias as relações de identificação completas e atualizadas dos integrantes e que apresentem esclarecimentos sobre os fatos. A PM afirmou que irá cumprir o pedido. A violência entre as duas torcidas terminou com a morte de Fabiano Miranda Lopes, de 42 anos. Ele é o torcedor do Vasco que aparece sendo espancado durante a briga em uma rua do entorno do Maracanã. Imagens que viralizaram nas redes sociais mostram Fábio já caído no chão, levando um chute na cabeça. Na sequência, o relógio dele também é roubado. Já o jovem Arthur Cortines Lache, de 18 anos, perdeu a visão do olho direito após ser atingido por uma bala de borracha. O tiro partiu de um policial militar que atuava na dispersão da confusão.
0: Olha, a morte de uma estudante de 25 anos em Belo Horizonte passou por uma reviravolta nas investigações após a conclusão da perícia. O Júnior de Castro conta os detalhes.
4: Mais um caso de feminicídio em Belo Horizonte foi confirmado nesta terça-feira. Giovana Neves Santana Rocha, de 22 anos, foi morta pelo namorado, um homem de 45, que teria forjado o suicídio da vítima. Quem detalhou o caso foi Ariadne Heloise Coelho, delegada responsável pelo caso.
8: Ela estava numa cena que aparentemente indicava um suicídio. Tinha medicamentos aí, caixas de medicamento vazio, na cama, na sala. E ela tinha um histórico depressivo em razão da relação conturbada com os pais, com familiares. Então, isso foi interpretado inicialmente como um possível autoextermínio. O que foi muito importante foi a procura das amigas dessa vítima, que já suspeitaram desde o início, não foi isso. Está muito estranho o comportamento do namorado. Antes e após o óbito também é totalmente incompatível com o autoextermínio, com o suicídio dela.
4: Uma das principais motivações seria o desejo de ficar com bens e dinheiro da vítima.
8: Então ele ajuizou uma ação de reconhecimento de união estável, pós-mortem. Ele mandou vários áudios para as amigas, inclusive para uma de forma mais insistente, até intimidatória, para que ela o ajudasse nesse reconhecimento formal da união estável, e ele mandou áudios também contraditórios, no sentido de que ela morreu nos meus braços. Como que ela teria morrido nos braços dele se não foi ele que chamou a polícia, que acionou a polícia e foi uma amiga? Aliado a isso tudo, nós tivemos o resultado definitivo do laudo de necrópsia, que constatou que houve asfixia por sufocação direta.
4: O agressor foi preso e a Polícia Civil aponta outros 2 casos de agressões psicológicas denunciadas contra ele.
0: Após um mês desaparecido, o corpo do desembargador federal Alcides Martins foi encontrado. As circunstâncias da morte e do desaparecimento ainda não foram detalhadas. A Rebeca Renzi tem as informações.
9: O corpo do desembargador federal Alcides Martins Ribeiro Filho foi encontrado em uma área de mata nos arredores da Vista Chinesa, no Parque Nacional da Tijuca, zona norte do Rio. A informação foi divulgada pelo Tribunal Regional Federal da 2ª Região. Segundo o TRF2, o corpo apresenta indícios de ser do magistrado, desaparecido desde o dia 14 de abril. No entanto, a identidade ainda não foi oficialmente confirmada pelas autoridades responsáveis pela investigação. Em nota, o presidente da Corte, desembargador federal Luiz Paulo da Silva, manifestou solidariedade aos familiares, amigos e colegas do magistrado neste momento de tristeza. As circunstâncias da morte ainda são investigadas. Segundo as informações do colunista Lauro Jardim, do Jornal Globo, o magistrado sacou R$ 1.000 no dia do desaparecimento e, em seguida, pegou um táxi até o mirante. Desde então, não houve mais contato. O caso foi registrado na Delegacia de Descoberta de Paradeiros e era tratado com discrição pelos investigadores. O desembargador Alcides Martins Ribeiro Filho estava afastado do Tribunal Regional Federal da 2ª Região desde maio do ano passado, por decisão do Conselho Nacional de Justiça, após um episódio de violência doméstica em Ipanema, na zona sul do Rio. Ele responde por violência doméstica, resistência à prisão, lesão corporal contra policiais e abuso de autoridade.
0: A produção teatral em São Paulo movimenta muitos investimentos e o mercado de emprego. Segundo a Secretaria Municipal de Cultura, cerca de 1.200.000 pessoas são beneficiadas por produtos culturais. E a Estela Ribeiro conversou com alguns produtores e traz mais números do mercado teatral na cidade.
10: Bom, a gente pode imaginar que a produção teatral ocupa grande parte do cenário cultural da cidade de São Paulo, né? Segundo a Secretaria Municipal de Cultura, em 2025, teatros e centros culturais municipais registraram 972 produções teatrais. Locais como o Centro Cultural São Paulo, aquele que fica ali na Estação Vergueiro do metrô, contou com 262 dessas produções. Os programas de fomento contemplaram 28 produções através de editais, o que gerou cerca de 280 contratações artísticas só nesse período. Público atingido? 60 mil pessoas. Estou falando só de teatro, viu? Porque se a gente for falar de outras linguagens culturais, o público total chega a mais de 1 milhão e 200 mil pessoas. E o total de din-din investido? 10 milhões de reais. O André Ascioli é presidente da APTI, Associação de Produtores de Teatro Independente, e conta pra gente um pouquinho sobre esse cenário de produção em São Paulo.
11: São Paulo é considerado o maior capital cultural da América Latina. Então, quer dizer, ele não é isso só por conta da nossa criatividade, ele é isso por conta do volume, que é muito grande. Então, de fato, a gente tem hoje em dia uma cadeia de produção independente muito gigante. É o que move a cultura, desde pequenos produtores a grandes produtores.
10: A Morente Forte é uma produtora com peças icônicas ao longo dos seus 40 anos de história. Célia Forte é uma das sócias e fala um pouquinho para a gente dessa trajetória.
12: A nossa posição no mercado, Estela, é uma posição consolidada, bem consolidada, né? Basicamente, nós somos produtores de teatro de prosa ou musicais nacionais, né? Mas não estilo Broadway, essas coisas.
10: E uma das produções da Morente Forte em 2025 foi o monólogo Olhos nos Olhos, com a atriz Ana Lúcia Torre.
12: Esse espetáculo foi produzido com recursos próprios, porque como é um espetáculo pequeno, então você consegue, com a bilheteria, dar conta do espetáculo quando é um sucesso. Quando não é, também o produtor acaba tendo um prejuízo.
11: Esse projeto pode custar desde R$ 80.000... até os valores que a gente tem e que são verdadeiros e concretos, de 1 milhão, 2 milhões, 3 milhões. O musical, desses musicais que a gente costuma ver aí, a média de custo desses musicais são 3 milhões. Aí você fala, nossa, mas 3 milhões é um absurdo. Quando você olha a planilha, falta dinheiro. São Paulo é um exemplo em termos de possibilidades de editais para poder fomentar e ajudar que as produções aconteçam. Já foi várias vezes exemplo para outros municípios do nosso país, como também até de outros países também que já usaram esse modelo de negócio.
12: Outra peça que nós produzimos também foi a Felicidade, com músicas, com direção musical do Zé Cavaleiro, um elenco maravilhoso, bem grande. E aí sim, nós precisamos de leis de incentivos. Se você não tiver leis de incentivos, você não consegue montar um espetáculo no Brasil.
7: Thiago Catelani é coordenador de produção da Quest Consult e traz dados importantes sobre a principal lei federal de incentivo.
13: A Lei Rouanet é o principal mecanismo de fomento à cultura do Brasil. Ela permite que empresas direcionem parte do imposto de renda para projetos culturais aprovados pelo governo federal.
12: Extremamente íntegra e você tem que prestar conta de tudo que você paga. O dinheiro é auditado pelo próprio Banco do Brasil e pelo Ministério da Cultura, pelo MINC. Então, qualquer trabalho, qualquer trabalhador, qualquer profissional que você empregue, você tem que ser dado, tem que ser emitido uma nota fiscal, tem que falar por que você pagou aquilo, que todos os profissionais são pagos através de um teto pela média do que se paga no teatro. Então, é absolutamente idônea para você montar um espetáculo.
13: Um estudo recente da FGV mostrou o tamanho real desse impacto. Só em 2024, quase 5 mil projetos foram executados, gerando mais de 230 mil postos de trabalho e alcançando 89 milhões de pessoas como público. E tem um dado que pouca gente conhece, Estela. A Lei Rouanet movimenta uma cadeia produtiva que gera quase 4 bilhões em impostos para o país, além de contemplar 59% das ações que chegam a áreas periféricas e vulneráveis.
12: Fui impactada em torno de 200 e poucas pessoas somente nessas três produções. Movimentou um público de mais de 47 mil, quase 50 mil pessoas que já estiveram nas plateias dessas peças de teatro. Então, quer dizer, o teatro sim movimenta, sim, o teatro é uma grande, individualmente é uma pequena empresa, quando junta como entidade, é uma grande empresa que emprega muita gente e que movimenta muitos recursos, mas que também movimenta muita gente, né? Então, como a Morente Forte há muitos anos produz, assim como outros grandes colegas, produtoras e produtores que estão no mercado, as pessoas sérias, as empresas já acompanham o trabalho e já acreditam que aquele produto vai sair, que vai ter uma entrega ótima e que vai ficar todo mundo satisfeito. O público, o patrocinador e os artistas, né?
7: E quando não há dinheiro de incentivo, de patrocinadores, os produtores culturais se viram de diversas maneiras para poder viabilizar suas montagens.
11: São projetos que as pessoas fazem exatamente como você colocou, ou você faz vaquinha, ou você pega dinheiro próprio e faz investimento, ou você faz um acordo com o teatro que você vai trabalhar, para trabalhar via porcentagem, um aluguel do teatro. Então, a maioria das produções são executadas desse jeito.
7: E nem sempre os apoios são feitos através de dinheiro. Muitas vezes é parceria, permuta. A gente aqui na TMC, por exemplo, apoia culturalmente algumas peças e alguns teatros de São Paulo.
13: Cultura não é gasto, é investimento com retorno real.
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2: Umi, bom dia.

0: Senador Flávio Bolsonaro confirmou que se encontrou com o ex-banqueiro Daniel Vorcaro depois da primeira prisão do empresário quando ele usava a tornozeleira eletrônica. A declaração foi feita nesta terça-feira durante uma entrevista coletiva, poucas horas após uma pesquisa eleitoral apontar queda nas intenções de votos do senador. Segundo Flávio, a reunião aconteceu para tentar resolver os problemas envolvendo o financiamento do filme Dark Horse, cinebiografia sobre o ex-presidente Jair Bolsonaro, pai do senador. Vorcaro é investigado por suspeitas de corrupção e foi o principal financiador do filme, que deve ser lançado perto das eleições deste ano. Flávio disse que foi ao encontro para colocar um ponto final no assunto e afirmou que, se soubesse antes da gravidade da situação de Vorcaro, teria procurado outro investidor para evitar atrasos e dificuldades na produção do filme. O encontro teria acontecido um dia após a justiça autorizar a soltura de Vorcaro, em novembro de 2025. O ex-banqueiro tinha sido preso pela PF no aeroporto de Guarulhos quando ele tentava sair do país. Depois de deixar a prisão, passou a usar tornozeleira eletrônica. Antes da prisão, Vorcaro teria investido cerca de 71 milhões de reais na produção do filme. Flávio Bolsonaro participou das negociações para conseguir recursos e cobrar pagamentos que ajudassem a viabilizar o projeto. O deputado federal Mário Frias enviou um áudio ao banqueiro Daniel Vorcaro agradecendo o apoio ao filme Dark Horse, que conta a história do ex-presidente. A mensagem foi enviada logo depois de um encontro marcado entre senador Flávio Bolsonaro e Vorcaro em Brasília, segundo o site The Intercept Brasil. No áudio divulgado pela reportagem, Frias diz que o filme vai mexer com o coração de muita gente e afirma que a produção será muito importante para o país. O deputado também chamou o projeto de a maior superprodução já feita sobre uma história brasileira e disse que o filme seria uma questão de justiça divina. Segundo a reportagem, Flávio Bolsonaro negociou o financiamento do filme com Vorcaro. O encontro entre o senador e o banqueiro estava previsto para o dia 11 de dezembro de 2024. Naquele dia, Flávio deixou uma reunião da Comissão de Constituição e Justiça do Senado por cerca de 30 minutos. E depois retornou. Menos de uma hora após o horário marcado para o encontro, Mário Frias enviou o áudio para Vorcaro. O The Intercept Brasil informou que não conseguiu confirmar se a reunião entre Flávio Bolsonaro e Daniel Vorcaro realmente aconteceu. A Comissão de Constituição e Justiça da Câmara dos Deputados adiou a análise da PEC que propõe a redução da maioridade penal. A análise estava marcada para esta terça-feira e o texto é criticado pela base governista e defendido pela oposição como uma maneira de endurecer o combate ao crime no país. O relator, deputado Coronel Assis, apresentou uma proposta que afirma que jovens a partir de 16 anos poderão ser responsabilizados penalmente apenas em casos de crimes hediondos, homicídios dolosos e lesão corporal seguida de morte. Caso sejam condenados, eles deverão cumprir a pena em unidade separada de adultos e também de menores infratores. A CCJ adiou a discussão, que chegou a ser iniciada nesta terça-feira. O presidente da comissão interrompeu o relator quando o texto começou a ser lido, alegando que a ordem do dia do plenário principal da casa foi aberta por Hugo Mota e que retomariam depois o debate sobre a maioridade penal, que deve ficar para a próxima pela próxima sessão. Atualmente, adolescentes infratores não vão para presídios comuns e cumprem medidas socioeducativas. 1:05 pelo horário de Brasília. Vamos agora para o primeiro bloco do A Cidade é Sua, direto de Curitiba, porque o Felipe Harmata apresenta uma edição especial do programa e vai ter uma entrevista com o Thiago Bonagura, secretário de Desenvolvimento da Região Metropolitana de Curitiba. Ele fala sobre a trajetória como alguém que já morou na região metropolitana, trabalhou nos municípios vizinhos e na capital. Como secretário, ele visitou todas as cidades e buscou descobrir as peculiaridades de cada uma. Vamos conferir.
1: A cidade é sua. Quem escuta, sabe. 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Esse é o programa Cidade é Sua, eu sou o Felipe Armata. No programa de hoje a gente vai falar da região metropolitana, do desenvolvimento da região metropolitana de Curitiba. O nosso convidado de hoje é o secretário de Desenvolvimento da região metropolitana de Curitiba, o Thiago Bonagura. Seja bem-vindo, Thiago.
2: Obrigado, Felipe. É um prazer estar aqui com vocês, falar um pouquinho da nossa grande metrópole. Estou à disposição.
1: Acho que para a gente começar, dá para fazer um correlato que a gente vê com outros países. A gente vê, talvez mais notadamente na Europa, a gente vê uma interligação entre países muito bem feita, né? A pessoa que é o brasileiro, quando vai viajar para fora do país, ele circula de um país para o outro de um jeito muito fácil. E aqui no Brasil, a gente sabe por várias questões estruturais de décadas, a gente tem o desafio de fazer que as cidades próximas se conectem. Eu queria que você falasse um pouco disso, desse momento, dos desafios de fazer com que Curitiba se relacione com a região metropolitana e a região metropolitana também com Curitiba.
2: E esse seja um dos maiores desafios que a gente tem, né? Essa conexão da nossa grande metrópole. Nós vivemos numa metrópole que tem aproximadamente 16 mil quilômetros quadrados. É a segunda maior do país. Só perde para a região metropolitana de Manaus, em extensão. Em população, nós somos a oitava. Então, veja, diante desse quadro, nós temos uma mudança também de paradigma, né? Nós não temos mais aquelas chamadas cidades dormitório, como tínhamos antigamente, que a pessoa só trabalhava na capital e passava a noite só em casa e trabalhava na capital e voltava. Hoje as cidades elas têm vida própria. Então, nós temos que analisar o momento. Hoje, pela primeira vez, Felipe, nós temos, o censo apontou que a população da região metropolitana ela está maior do que a população de Curitiba. Então, vamos lá. Diante desses fatos, a gente vê que nós temos um transporte coletivo que funciona, né? Levando em consideração lá tudo que foi feito na década de 80, 90 e se manteve, né? Nosso Curitiba sempre foi vanguarda, mas sim, nós temos que evoluir mais na questão da integração. Nós temos uma boa integração. Hoje tem o cidadão, por exemplo, lá que sai lá do Alto Maracanã e vai vir trabalhar aqui em Curitiba, ele em menos de uma hora ele consegue, chega no trabalho, volta e tal, mas muitas vezes enfrenta o problema que tem o seu ônibus muito lotado, precariedades no sistema, tem às vezes uma certa dificuldade dependendo do jardim, da vila onde ele mora. Então tudo isso a gente tem olhado, tem estudado de que maneira a gente pode intervir, né, esse trabalho que nós temos a parceria do Estado, porque quem gerencia o transporte é a MEP, né, o transporte metropolitano, mas é óbvio que a URBS, que gerencia o transporte de Curitiba, precisa estar conectada com o trabalho que está sendo feito na metropolitana.
1: Vou aproveitar o gancho que você falou, a gente está vivendo um momento aí, deve ter nos próximos meses, a questão justamente da nova concessão do transporte público de Curitiba. Como é que a região metropolitana se envolve nesse debate e para que fique interessante também para essas pessoas que circulam pelas cidades da região metropolitana?
2: Inclusive, está sendo feita essa discussão em Curitiba, né, que era uma pauta que foi colocada na campanha pelo prefeito Eduardo Pimentel e ele realmente manteve, já em seu segundo ano, você vê, a gente já está nessa fase de começar a fazer a licitação, mas a nível de Estado, infelizmente, ainda nós não evoluímos, devido a uma série de divergência de opiniões. E faz parte, é normal, porque você está falando de só o núcleo central da região metropolitana, nós estamos falando de 14 municípios, né? Porque a região metropolitana é dividida em três micro-regiões, né? Então você tem o núcleo central, o primeiro anel, você tem a região sul-leste, que é ali de Mandirituba até Rio Negro, pega lá para Contenda, e tem a região do Vale da Ribeira, onde vai até Cerro Azul, Doutor Ulisses, Adrianópolis, onde não há integração. Então, no que diz respeito a esse núcleo, os municípios não estavam preparados para, de repente, assumir o transporte coletivo. Como é o caso de São José dos Pinhais e Araucária, por exemplo, que já possuem um sistema próprio, que já tinham essa condição, né, financeira e já tem um histórico em relação a isso, mas não pôde se preparar. Outros municípios precisam de mais tempo para isso. Vai, por exemplo, uma licitação, transporte coletivo, ele vai interferir diretamente na economia de Fazenda Rio Grande, de Colombo, né, de Rio Branco do Sul, que vão ser afetados. Como que eles vão se organizar? Então demora um pouco mais, mas a gente está acompanhando. Isso também está sendo coordenado pela MEP, mas tem aí a nossa participação enquanto, né, Na verdade, que Curitiba sempre tem que ser protagonista dessas discussões, mas a discussão está sendo feita pela Meta.
1: E aí eu queria que você falasse um pouco do teu papel nisso, né? Porque o nome da tua secretaria é ótima, né? Desenvolvimento da região metropolitana de Curitiba. Como é que você trabalha com todos esses interesses e justamente de ter algumas cidades que estão num lugar e outras cidades que estão em outras ou menos avançadas nesses estágios?
2: Exatamente. Você veja, a gente tem Adrianópolis lá que faz, está no limite com o estado de São Paulo, né? E de repente você tem Rio Negro no outro extremo que faz o limite com o estado de Santa Catarina. Quer dizer, imagina quais são as peculiaridades de cada município. Cada município tem as suas. Então nós temos que entender a realidade de cada um, ver de que maneira Curitiba, porque o meu papel, Felipe, na verdade, é entender como Curitiba pode contribuir com o desenvolvimento da região metropolitana. Então esse é o ponto, né? Devido às legislações, tem muita coisa, eu não posso lá chegar lá e construir uma ponte dentro do município. A cidade de Curitiba não pode fazer esse investimento. Mas o que nós fizemos? No Smart City do ano passado, nós lançamos um programa chamado Curitiba Mais Integrado. Esse programa é, na verdade, um protocolo de intenções que foi assinado por todos os 29 prefeitos, né, o prefeito da capital e mais os 28 prefeitos da região metropolitana, o qual ele prevê uma série de parcerias. Ele determina que a gente possa fazer ações específicas e pontuais de integração em todas as áreas, na área da cultura, na área da infraestrutura, na área do turismo, né, no esporte, no trânsito. Ou seja, a nossa secretaria é transversal. Então a gente tem assim a possibilidade, a legitimidade de poder trabalhar vários setores. E a gente tem feito isso. Então eu acredito que a gente já evoluiu, né? Nesse ponto de vista, de forma prática, nós fizemos um levantamento, identificamos vários pontos de acesso entre Curitiba e os municípios do Primeiro Anel, onde a gente precisa fazer uma intervenção, e agora é dar sequência aí e vencer a burocracia do dia a dia, né, e fazer acontecer.
1: E a gente vai entrar nesses temas que você falou da integração, como a cultura, o turismo, mas o transporte é o maior de todos os problemas ou a maior das questões para se pensar?
2: Eu penso que o transporte é o maior desafio. Entre os maiores desafios que a gente tem. Porque o transporte ele está ligado diretamente no dia a dia das pessoas. O trabalhador ele não está preocupado se ele passou da divisa de Pinhais para Curitiba ou de Almirante Tamandaré para Curitiba. Ele quer saber de chegar no seu trabalho, né, no horário. É isso. Então, por exemplo, vou citar aqui uma situação que acontecia ali. Entre ali o pessoal, a população de Araucária, fazendo Rio Grande, e o Tatuquara ali. Tinha uma linha que ela não tinha uma linha direta que vinha de Araucária e daí vinha até o centro de Curitiba. Não existia essa linha. A pessoa tinha que parar no Pinheirinho e pegar um alimentador e vir até aqui. Esse trajeto, ele demorava aproximadamente 1h40. Muitas vezes, dependendo do horário, né? Horário de pico, então, né? Era bem mais difícil. Com a implantação da nova linha, uma linha direta, esse usuário, ele ganhou aproximadamente aí praticamente 1 hora do deslocamento ida e volta. Então, o que é 1 hora na vida do cidadão, né? Aquele trabalhador ou estudante que precisa chegar na sua escola, na sua faculdade ou no seu trabalho. O que isso representa? Então, eu acredito que ações pontuais como essa contribuem, mas a gente precisa ir além, a gente precisa pensar talvez novos modais. Inclusive, é por isso que foi implantado recentemente um piloto, né, o governo do estado implantou, e a gente apoiou nesse sentido e queremos trazer para Curitiba, né, que é o BUD, né? Que daí é o bonde, que ele é digital, que ele é urbano. Então ele faz a ligação, por exemplo, hoje está fazendo a ligação ali de Piraquara com Pinhais, né? Ele é um experimento nesse momento. Ele tem a sua condução por ondas magnéticas, ou é híbrido, né? Também pode ser sobre rodas. E ele tem uma possibilidade, ele anda como se fosse em canaleta, numa via exclusiva para ele. Então isso, por exemplo, é uma inovação. né? Uma tecnologia chinesa está sendo implantada. É, eu, na minha opinião, acredito que a gente precisa pensar em novos modais, além de estruturação da infraestrutura para poder melhorar esse escoamento, né? E melhorar ali também os acessos entre os municípios.
1: Essa seria a minha próxima pergunta, que até quando eu comecei o programa, que foi justamente isso, que a gente vê a Europa lá e tal, é esse nível de integração que a gente vê lá. É, isso a gente está muito numa fase inicial, então é isso, a gente está num começo de um pensar, seria um projeto para décadas.
2: Exato. Eu acho que é uma crítica construtiva que eu tenho, assim, Felipe. Eu acho que nós demoramos muito para pensar em novas tecnologias, né? Se você olhar para outros países, porque sempre as pessoas falam assim, nossa, Curitiba é uma Europa. E realmente, assim, se você for olhar para o final da década de 70, 80, 90, realmente Curitiba saiu na frente. Mas será que Curitiba não parou ao longo do tempo, né? A gente viu tantas evoluções em vários países e até inclusive aqui no Brasil tem estados que evoluíram, né? Com a questão do metrô, com a questão do VLT, enfim. E Curitiba continuou com esse sistema, que é um bom sistema, é um ótimo sistema. Muitas pessoas que vêm de outras cidades, eles chegam aqui em Curitiba e identificam e falam, nossa, que sistema que funciona. Mas no ponto de vista da integração metropolitana, eu acredito que sim, a gente precisa evoluir cada vez mais. O BUD é uma tentativa, né? Que vai demandar de investimento, inclusive, não vai ser barato implantar. Para Curitiba, por exemplo, entrar, ele vai ter um impacto significativo. A implantação de uma linha como essa para Curitiba representa praticamente todo o subsídio que hoje Curitiba coloca no seu transporte municipal. É muita coisa. Então, vamos lá. Vamos pensar de que maneira fazer. Iniciativa privada, podemos correr atrás? Podemos pensar num sistema assim? A Europa faz dessa maneira. Então, eu acredito que nós temos que trazer, sim, novas tecnologias, nós temos que repensar o transporte coletivo, né? Mas também, ao mesmo tempo, nós precisamos ser práticos. E a integração, daí, é óbvio, a minha área, a integração, ela é imprescindível. Você precisa sempre, quando pensar em Curitiba, no ponto de vista do transporte coletivo, não tem como não pensar na região metropolitana.
1: E você falou no começo, um termo que era bastante usado na política, geopolítica, que era a questão das cidades dormitórios, que você falou que hoje em dia não é mais assim. E você falou principalmente de quem vem da região metropolitana para Curitiba. A gente tem o fenômeno inverso? Quem é o curitibano que vai trabalhar fora, vai para a região metropolitana? Como é que é quem sai de Curitiba?
2: Com certeza nós temos, porque você veja, a gente tem assim, ainda uma falta de qualificação profissional, né? O mercado precisa de mais qualificação. Tem empresas multinacionais vindo se instalar na nossa região e muitas vezes alguns municípios não possuem, né, o trabalhador ideal ali para aquela determinada função. Curitiba tem essa capacidade, né? E nós vemos assim que como também a capital ela inchou de certa maneira. Você vê a quantidade de montadoras, de grandes empresas em São José dos Pinhais, Fazenda Rio Grande, nem se fala, está crescendo cada vez mais. Pinhais passou, para você ter uma ideia, num período de 8 anos, de 3.600 empresas para 13 mil empresas. Foi algo espetacular. Ou seja, muitas vezes falta mão de obra. O município oferece, claro, tal, mas ainda falta. Eu acho que tá assim, Curitiba oferece, tem um grande mercado, mas também o curitibano ele tem buscado a região metropolitana como alternativa de trabalho.
1: Esse é o programa Cidade é Sua, eu sou Felipe Armata. No programa de hoje a gente está falando da relação de Curitiba com a região metropolitana, o crescimento, o desenvolvimento entre essas cidades. O nosso convidado de hoje é o secretário de Desenvolvimento da região metropolitana de Curitiba, o Thiago Bonagura. Você falou agora há pouco desse papel fundamental da integração, e aí, claro, Curitiba é a maior cidade, é a capital. Eu queria que você falasse um pouco disso, de qual o papel de Curitiba para fazer essa organização dessa integração.
2: Com certeza, Felipe. A primeira coisa que o prefeito Eduardo Pimentel me pediu quando convidou a ser o secretário de Desenvolvimento Metropolitano, era olhar para Curitiba, aliás, olhar para a região metropolitana de frente, né? E não de costas. Primeiro ponto. Então ele falou assim, Thiago, vai para o trecho. Vai nos municípios, vai entender quais são as demandas que eles têm, as dores que eles têm, e vamos sentar na mesma mesa e tentar achar caminhos que a gente tenha convergência, né? A gente pode divergir em alguns interesses, normal, faz parte, mas que a gente possa sempre resolver, vamos sempre resolver. Então, Curitiba, nesse ponto, Felipe, primeiro, ele serve como referência em várias áreas, né? Tanto na área como cidade inteligente, como de mobilidade, né? Nós temos um IPUC bem organizado, né? Nós temos aí o Vale do Pinhão, mas também a gente precisa escutar. A gente precisa ir aos municípios entender o que eles estão trazendo, quais são as práticas de gestão. Nós temos, inclusive, bons exemplos na região metropolitana, né? Por isso que eu falo de que nós vivemos um bom momento. Temos boas práticas e que a gente pode trazer também para Curitiba como exemplo, né? Por exemplo, vou citar aqui ali o formato como o Pinhais fez a contratação desse novo hospital, um hospital moderno que foi construído de uma maneira rápida, né? Ele fez um modelo PPP ali de contratação com consórcio para poder realmente viabilizar a construção de uma maneira mais rápida, dentro das normas que o Tribunal de Contas coloca, que os órgãos fiscalizadores exigem. E o município conseguiu inaugurar em tempo recorde um hospital. Quer dizer, será que Curitiba não pode ir lá e copiar? Entendeu? É um exemplo. Mas, ao mesmo tempo, a gente também pode demonstrar para outros municípios como que pode fazer em determinadas áreas. E daí, é claro, isso no ponto de vista dessa interação. Mas no ponto de vista da integração, que como a gente já falou, sobre o transporte coletivo, sobre o turismo. O turismo, para mim, por exemplo, é a área que a gente tem a condição de crescer ainda mais. É onde a gente pode fazer algo diferente. Então, são vários os setores que a gente pode trabalhar junto, pensar junto e fazer acontecer.
1: Vou perguntar do turismo daqui a pouco, mas antes, ainda nessa questão da integração, eu queria perguntar um pouco como é essa relação institucional e também política com as cidades, porque de um lado tem esse papel de trazer essa integração, mas de que lado também, às vezes, o prefeito aparece assim, pô, tô tentando mexer no meu queijo aqui no que eu tô pensando de como é a cidade.
2: É verdade, Felipe. Eu falo o seguinte, sempre tenho dito isso. Eu sou do tempo, eu penso de fora para dentro, porque eu nunca tinha trabalhado em Curitiba. Eu sempre fui da região metropolitana, inclusive sou jornalista também, né? Trabalhei em jornais aqui da região metropolitana, depois trabalhei durante muito tempo no município de Pinhais, fui para Brasília e vi a Curitiba.
1: E trabalhou na comunicação da prefeitura de Pinhais, então vem.
2: Exatamente, lá respondendo vocês de vez em quando tinha alguns problemas lá, enfim. E assim, então eu via Curitiba de fora para dentro, eu sempre tive esse olhar. Então, primeiro, quando eu entrei na prefeitura de Curitiba, eu tive que entender qual era o olhar de Curitiba para a região metropolitana, conversar com os meus colegas. Eu fiz questão de passar em cada secretaria e cada autarquia e ver com eles. Eu chegava lá na FAS, daí como que vocês veem a questão das pessoas em situação de rua? Vocês acham que o fato de ter gente da região metropolitana ali é um problema que a metropolitana pode ajudar a resolver ou não? Né? Temos que ver assim, sim, sabe? Então, eu primeiro quis entender cada setor, e de que maneira eu vou representar, óbvio, a Prefeitura de Curitiba, mas eu preciso vir com as dores da região metropolitana. Então, nessa conexão, Felipe, eu acho que é uma conexão que ela é assim, entender os dois lados, primeira coisa. E outra, daí no ponto de vista do momento político que nós vivemos, isso é muito bom. Eu acompanhei, quando eu estava em Pinhais, como era difícil quando o prefeito da capital pensava de um jeito, o governador de outro, os prefeitos da região metropolitana ficavam perdidos. Então hoje não, hoje nós temos uma paz política aqui, né? Governador, prefeito, os prefeitos da região metropolitana, e a gente acaba caminhando para o mesmo lado, isso ajuda bastante.
1: E aí agora eu quero entrar na questão do turismo que você falou. Como é que é essa integração no turismo? Por exemplo, a gente tem uma articulação que um turista venha para cá e consiga conhecer o litoral, conhecer os parques de Curitiba, conhecer Vila Velha. O que é essa integração no turismo?
2: Então, são duas coisas. Primeiro, a gente tem hoje o Curitiba, é uma das cidades que mais recebe turista no país. A gente recebe aproximadamente 8 milhões de turistas ano aqui, né? Muito procurado. Então daí o turista vem aqui, ele vai, por exemplo, passear no Jardim Botânico, vai almoçar ali em Santa Felicidade, vai na Ópera de Arame, e de repente o que nós precisamos fazer? Que esse turista, ele continue utilizando a rede hoteleira aqui de Curitiba, né, que é bom para Curitiba, mas que ele vá conhecer a região metropolitana, ele vai no Caminho do Vinho, ele vai lá em Saltinho, no Tijuca do Sul, ele vai conhecer ali a Rota da Serpente indo para Adrianópolis. Enfim, eu acho que a gente tem um potencial, Felipe, fantástico, e que não é explorado. Ou que, assim, até é explorado, mas de uma maneira muito caseira ainda. A gente parou um pouco no tempo. A gente tem tantas possibilidades, tanta tecnologia, a gente precisa utilizar. Então esse é um ponto, tá? Ajudar com que o turista que chega aqui vá para a região metropolitana, e para isso nós estamos interagindo com os empreendimentos, ajudando a preparar os empreendimentos e também as agências de turismo. Está sendo feito um trabalho muito legal, assim, junto com o Instituto de Turismo aqui de Curitiba, que entendeu, está com um olhar metropolitano.

0: de atingir muitas vezes, porque ainda está só naquele boca a boca, não indica no cara digitar no Google. Mas a gente pode ajudar a fomentar ainda mais, porque a ideia não é que aconteça só no sábado e no domingo, entendeu? Se você for no caminho do vinho no domingo, você não consegue andar lá, Felipe. Vá numa terça-feira de tarde, tá tudo fechado. Ou seja, e esse trabalhador? O cara só tem ele só tem aquela rendinha no final de semana e durante a semana. O que, que ele faz? Como que ele se vira? Olha o potencial que tem. É isso que a gente quer fazer. A gente quer fazer esses roteiros funcionar de uma maneira mais ampla e constante.
1: Eu queria aproveitar o gancho que você mesmo deu da questão do PDUI. Como é que seria essa reintegração do turismo?
0: Veja, o PDUI, ele é um estudo que foi feito e coordenado também pela MEP, mas com a participação de todos os municípios, e nós, né, atuamos ativamente nesse sentido, representando Curitiba, né, a nossa secretaria, o IPUC, e nós identificamos assim a necessidade, primeiro, de um novo recorte geográfico. Esse é um ponto, né? Porque nós temos hoje 29 municípios na região metropolitana, e muitas vezes para um município fazer alguma ação, trazer um grande empreendimento, aprovar um novo loteamento, por exemplo, ela depende da anuência da MEP. Isso se torna muito burocrático. Imagina o cara lá de Tunas do Paraná, que é aprovar um loteamento, até aprovar. E então, assim, fazer parte da região metropolitana, num certo ponto é bom, mas ele ficou mais no status. Ah, eu faço parte da região metropolitana. Mas isso muitas vezes prejudica o município. Então a gente...
1: O recorte geográfico quer dizer a possibilidade da cidade entrar ou não, ser ou não da região metropolitana?
0: Isso, exatamente. Isso está sendo, inclusive, analisado pela Assembleia Legislativa do Paraná. Está na Assembleia, foi apresentado algumas... Assim, na verdade, assim, ó, o PDUI foi já aprovado, o documento final foi entregue, agora o PDUI vai se tornar lei, né? E daí os prefeitos em Assembleia devem decidir como que vai ser essa questão do recorte geográfico. Tem município já pedindo para sair da região metropolitana. Então a gente tem que entender... Nós temos que entender, lá há uns tempos atrás, a gente fazia o processo ao contrário, queria que os municípios entrassem. Campo do Tenente, Rio Negro e Piem não faziam parte. Eles passaram a fazer parte, se eu não me engano, em 2011. Em 2011. E de lá para cá, veja, eles fazem parte da região, até evoluíram na questão da integração do transporte, mas em muitas situações eles acabam se prejudicando. Então a gente tem que entender cada realidade. Esse é um ponto. No ponto de vista do turismo, vai continuar a gente atendendo, porque nós vemos a grande região, inclusive o litoral. Não faz parte da região metropolitana, mas nós estamos chamando... Por meio do Prometrópole, que é a ação Prometrópole, é uma ação que tem a participação de vários segmentos, né? Setores da sociedade civil organizada, SEBRAE, enfim. E a gente está abrindo essa oportunidade para que os municípios do litoral também apresentem seus cases e a gente faça ações voltadas ao turismo, principalmente o turismo rural, que a gente vê uma facilidade de entrar melhor.
1: Esse é o programa Cidade é Sua, eu sou Felipe Armata. A gente está falando nesse programa de hoje da relação entre Curitiba e a região metropolitana. Daqui a pouquinho a gente vai entender um pouco disso também. O que faz um município ser da região metropolitana ou não? Daqui a pouquinho a gente volta.
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3: Transamérica, 1h32, bom dia.

Na próxima segunda-feira, o Papa Leão XIV vai lançar o seu primeiro grande documento como líder da Igreja Católica, a Enciclílica, que é basicamente uma carta oficial do Papa para o mundo inteiro. Vai tratar de um tema bem do nosso tempo, a inteligência artificial. O documento se chama Magnifica Humanitas, que em português significa Humanidade Magnífica. Segundo o Vaticano, ele vai abordar como a inteligência artificial pode afetar os direitos dos trabalhadores, o uso dessa tecnologia em guerras e os limites que podem

0: existir para proteger as pessoas. Leão 14 já tinha dado sinais claros do que pensa. Semanas atrás, numa universidade em Roma, ele criticou duramente o uso de tecnologia em conflitos armados, citando guerras na Ucrânia, em Gaza e no Irã. O que chama atenção é quem vai estar no evento de lançamento. Chris Ola, um dos fundadores da Anthropic, a empresa americana especializada em inteligência artificial. A presença dele sugere que o Papa não só quer falar sobre o tema, mas pretende dialogar diretamente com quem está construindo essa tecnologia. O secretário de Desenvolvimento da Região Metropolitana de Curitiba, Thiago Bonagura, detalhou em entrevista quais os planos para o futuro da região no entorno da capital paranaense. O chefe da pasta, que cuida dos 29 municípios, afirmou que tem trabalhado pesado em questões de mobilidade, segurança e agilidade de conexão entre cada uma das cidades. E a gente acompanha a segunda parte agora.
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2: Olá, seja bem-vindo, seja bem-vinda. Esse é o programa Cidade é Sua, eu sou Felipe Armata. No programa de hoje, a gente está falando da relação de Curitiba com a região metropolitana. Nosso convidado de hoje é o secretário de Desenvolvimento da região metropolitana de Curitiba, o Thiago Bonagura. Thiago, no primeiro bloco a gente foi falando um pouquinho da relação de Curitiba com a região metropolitana e das cidades que compõem a região metropolitana. Às vezes o olhar leigo tem uma pergunta que é assim, né? Pô, mas tal cidade não fica do lado de Curitiba, por que que está na região metropolitana? Você até falou um pouco disso, de quem entra e quem sai. Então, que você falasse um pouco desse contexto, de que cidades estão na região metropolitana e por que a gente tem isso, né? Cidades que não necessariamente estão do lado de Curitiba e estão na região metropolitana.
3: Então, Felipe, na verdade, assim, desenhou dessa maneira, primeiro porque pela geografia do nosso estado do Paraná, né? Você veja, quando a gente pega a região metropolitana de Curitiba, ela compreende, né? Esses 29 municípios, eles estão conectados à Serra do Mar, né, eles pegam toda os rios que cortam, o rio Ribeira, vários rios que estão dentro dessa geografia, né, elas formam uma região. Há tempos atrás a gente pensava assim, poxa, mas se a gente tirar três municípios aqui, eles vão se tornar ilhas. Eles vão fazer parte de qual região, né? Eles não estão, por exemplo, se eu tirar o município da Lapa, o município da Lapa também está, se você for ver, ele poderia estar lá no Campos Gerais, mas ele está bem longe, por exemplo, do grande centro, que é Ponta Grossa. Ele está mais próximo de Curitiba do que Ponta Grossa, né? Então, onde ele vai fazer parte? Então, na verdade, a localização de Curitiba, ela foi determinante para essa organização da região, né? O litoral, por exemplo, poderia ser a região metropolitana de Curitiba, não poderia? Pela proximidade. Mas como tem uma questão histórica, né, de Paranaguá ter sido, né, a primeira capital, Paranaguá ser, inclusive, ter esse status, né, de ser o centro ali, né, ter o porto, enfim, o litoral ele se tornou lá, litoral mesmo, junto com Paranaguá. Mas eu acho assim, ó, nós precisamos pensar e repensar. O que que é prático? O cidadão, que nem você falou, Felipe, a dona Maria, o seu José lá, ele não quer saber. Ele quer saber o prático, ele quer saber onde está perto para ele, se é mais perto ele ir para Morretes ou se é mais perto ele ir para Doutor Ulisses, né? Então, e essas questões a gente precisa realmente reestudar, a gente analisar melhor. Por isso que é importante ter um plano. A gente apresentou agora o Plano de Desenvolvimento Integrado Urbano, né, que é o PDUI, ele já dá assim, uma diretriz. E ele está baseado em diversas leis. Isso é importante para nós. Então ele já a gente já pode, eu acho que assim, pode usar ele como norte e entender de que maneira a gente pode pensar nessa divisão da região metropolitana, ou se a gente mantém a região metropolitana da forma que está e cria novos núcleos. Enfim, é algo para ser estudado.
2: E aí eu queria falar da área de segurança pública. A gente pode ter, a gente falou do lado bom de estar integrado, de ter articulação, mas a gente pode ter algum crime que acontece em Curitiba ou em outra cidade e a pessoa sair rapidamente da cidade e ir para outra. Como é que integra as forças de segurança, principalmente guarda municipal, com relação à criminalidade?
3: Bem lembrado. Inclusive, eu uso de exemplo a segurança e comparo com o mosquito da dengue, né? O bandido mosquito da dengue é mais ou menos a mesma coisa. Ele não quer saber da divisa do município. Ele vai ter a ação dele, mas ele vai passar para outro município. E daí? O problema fica para quem, né? E como a gente age de maneira integrada. Então, a segurança pública, hoje, nós estamos tratando da seguinte forma. Existe um consórcio das guardas municipais, né? A guarda municipal, na verdade, cada vez mais tem ganho esse protagonismo em relação ao combate e à criminalidade, principalmente nos municípios. Hoje, nós fechamos o cerco, né, com as guardas municipais. Todos os 8 municípios que estão ao redor de Curitiba possuem uma guarda municipal agora, com a formação da guarda municipal de Campo Magro, que era a última, Almirante Tamandaré de Campo Magro, e agora então todos os municípios possuem guarda municipal. O consórcio tem trabalhado no seguinte ponto, tem uma central em Curitiba, tem um consórcio que o presidente hoje é o prefeito de Campo Largo, Maurício Rivabem, e tem um trabalho de melhorar cada vez mais as suas muralhas digitais de cada município e trabalhar elas de maneira integrada. Esse é um ponto. O outro ponto é as guardas municipais elas estarem sempre se conversando. Então, as ações serem integradas, não só da guarda, mas também das polícias, né? As polícia civil, polícia militar, e fazer esse trabalho integrado. A gente tem um caso recente daquela menina que foi sequestrada em Curitiba. A guarda municipal fez uma operação em conjunto com a Guarda Municipal de Campo Largo, identificaram que ela estava lá no bairro da Ferraria, né, em Campo Largo. Então, por exemplo, essa é uma ação que demonstra a necessidade de integrar. E hoje as guardas estão integradas, né? A gente tem também os trabalhos sendo feitos pelo governo do estado, que olha nesse sentido também. Então, eu acredito assim, que é também um desafio, que nem você falou de outros, né, com o transporte coletivo. Esse é um desafio constante, porque se não integrar, a gente vai ter dificuldade.
2: E aí eu queria ir para um outro assunto, para a área de meio ambiente. A gente vê muitos problemas climáticos aumentando nos últimos anos. A gente viu mais recentemente, claro, teve a questão do Rio Grande do Sul, mas aqui mesmo em Curitiba, na região metropolitana, a gente viu muitas enchentes acontecendo nos últimos anos. Eu queria como que esse assunto é pensado de forma integrada com a região metropolitana.
3: Então, já no segundo mês, na verdade, do mandato do prefeito Eduardo Pimentel, nós tivemos uma grande enchente, já no início ali. E a primeira atitude que nós tomamos foi entender onde eram esses pontos de alagamento, né? E nós identificamos pontos de alagamento que diziam respeito às divisas com o município. E nós, então, criamos um comitê de combate à enchente. Chamamos ali a prefeitura de Pinhais, Colombo e São José dos Pinhais. Porque o rio, né? Ele na verdade, ele faz a divisa, o rio Iguaçu, que começa como o rio Palmital, depois o rio Atuba, né? E passa por ali na divisa de Pinhais, ele acaba com uma quantidade enorme de chuva, ele acaba transbordando, ou muitas vezes, na verdade, a água ali das manilhas, elas acabam voltando, porque a vazão é muito grande, muito forte, daí ela volta e nós temos os pontos de alagamento. Então, a Prefeitura de Curitiba, ela tem feito algumas ações, né? Como, por exemplo, a bacia de contenção que está sendo construída ali às margens do Rio Palmital, na região de Santa Cândida, Tuba, Abrantes, e que vai ajudar ali também Colombo, vai ajudar Pinhais. Nós temos ações realizadas de forma constante, limpeza do rio, limpeza e desassoreamento, feito ali na região do Cajuru, na região também do Bairro Alto. Então, por exemplo, né, estou dando um exemplo, mas tem várias outras ações que são previstas tanto no plano de macro drenagem e também pelo trabalho da Defesa Civil.
2: E aí, tem a ver com o meio ambiente, mais a questão da agricultura regional, familiar. A gente, trazendo alguns dados aqui, a região metropolitana de Curitiba tem cerca ali, de 15 mil agricultores que atuam nesses municípios do entorno e 80% é de agricultura familiar. Como é que pode ser feito esse próprio abastecimento da região de Curitiba e aproveitar esse capital que tem no entorno?
3: Inclusive, Felipe, recentemente eu participei aqui de uma ação junto, nós reunimos os agricultores aqui da nossa região, né, para poder fomentar cada vez mais a agricultura familiar. Nós temos hoje, como você disse, esses 15 mil agricultores que nós temos na nossa região, eles dependem muito de Curitiba, né? Muitos vendem para fora, tem o mercado fora, mas o mercado de Curitiba, ele tem um potencial gigante, consumidor gigante. Uma das ações que a gente identificou foi a necessidade de ampliar. Então, nós fizemos algumas ações. Primeiro, estamos abrindo os armazéns da família e fizemos edital solicitando para que os produtores regionais eles se apresentem, né, e vendam para cá. Porque facilita, essa venda fica mais próxima, vendo aqui. Também que esses produtos sejam levados para merenda escolar. E outra ação é o seguinte, você sabia, Felipe, que hoje muita gente não sabe disso, mas hoje o queijo que você vai comprar, por exemplo, no mercado, muitas vezes ele pode ser clandestino, tá? Ou o seguinte, o produtor teve que vender por um preço muito baixo, porque ele tem uma dificuldade, pelo menos o pequeno produtor, ele tem uma dificuldade de vender porque ele não consegue uma certificação nacional ou estadual. Então, ele só tem o SIM, que é uma inspeção municipal. E para isso, Felipe, daí ele não consegue vender fora do município. Só que daí nós tivemos um avanço com o consórcio metropolitano multifinalitário. Hoje ele tem a legitimidade, né, de trabalhar essa questão e dar essa certificação. E esse produtor pode vender nesse ambiente regional, que é a nossa região metropolitana e o litoral. Então nós modificamos isso, fizemos a Prefeitura de Curitiba aderir ao Comesp, está sendo votado inclusive na Câmara nossa aqui de Curitiba, né? Deve ser apreciado em duas semanas, e o consumidor de Curitiba vai poder comprar esses produtos com uma facilidade maior. Então, por exemplo, o ovo caipira, o queijo, o mel, a linguiça, o pescado também, né, que vem lá do litoral, são produtos que poderão ser comercializados e comprados pelo nosso consumidor. Só isso já contribui muito, né? Ajuda também o consumidor a ter novas opções e contribui para o fomento da agricultura familiar aqui na nossa região.
2: Falar de cultura também, uma das entrevistadas aqui do nosso programa, tem na íntegra no nosso YouTube da TMC News BR, foi a Luciana Casagrande, que é secretária estadual de Cultura, e ela já falava, até a gente entrevistou ela ali na virada do fim de 25 para 2026, de descentralizar a cultura, da cultura não ficar só na capital e tudo mais, e eu queria que você falasse um pouco disso. Ela falava muito também de aparecer o traço regional na cultura, em filmes, no teatro e tudo mais. Como é possível pensar essa integração na cultura?
3: Inclusive, recentemente nós fizemos uma parceria com ela, com a Secretaria de Estado da Cultura, e junto com os municípios da região, nós começamos uma discussão para que a gente possa avançar cada vez mais nesse ponto de vista da cultura. Curitiba é rica em cultura, é riquíssima, todos nós sabemos, nós temos um festival de teatro que é fantástico, vem gente de vários lugares do país, até de fora. Nós temos espaços muito bem explorados aqui, mas a gente pode sim abrir a oportunidade para a região metropolitana. E a gente está fazendo isso. Nós temos boas fanfarras sendo organizadas na região metropolitana, boas experiências, né? Bons grupos teatrais, várias as coisas acontecendo. Então a gente fez, inclusive, recentemente um encontro e a gente já encaminhou para que a gente traga, a gente vai começar a trazer cada vez mais os atrativos culturais para o calendário cultural de Curitiba. Então, por exemplo, coisas que a gente já faz, né? A gente tem o Domingo no Centro, vamos um exemplo fácil. Domingo no Centro. Então, nós já colocamos lá, por exemplo, produtos da região metropolitana. Tem lá um ambiente onde todo Domingo no Centro tem produtos sendo comercializados lá. por que não também trazer no palco atrações da região metropolitana? Então vai trazer a banda, vai trazer, né, uma peça teatral, um balé, enfim. Então a gente já está organizando isso. No próximo domingo no centro agora, inclusive Rio Branco do Sul vai trazer suas atrações. A gente vai promover, inclusive, o fomento da safra da Pocã, de Cerro Azul, né? Assim como nós fizemos do Pinhão, que pega aqui muitos municípios em volta. E junto com... Então, o turismo, vamos lá. O turismo, a cultura e também o desenvolvimento econômico, eles vão caminhar juntos, sabe, Felipe? A ideia é essa. Então, tudo que a gente vai trabalhar nessa questão de desenvolvimento econômico, a gente sempre vai estar incluindo turismo, cultura, agricultura, para que a gente possa oferecer cada vez mais oportunidade para a região metropolitana.
2: Esse é o programa Cidade é Sua, eu sou Felipe Armata. No programa de hoje está falando da relação de Curitiba com a região metropolitana, do desenvolvimento da região metropolitana. O nosso convidado de hoje é o secretário de Desenvolvimento da região metropolitana de Curitiba, o Thiago Bonagura. Você falou na parte inicial da nossa entrevista que você foi conhecer a região metropolitana, que você foi conversar com os prefeitos e tudo mais. Eu queria que você falasse um pouco disso, o que você descobriu na região metropolitana de Curitiba fazendo essas, dá para dizer viagens, né? Tem que circular bastante.
3: Não, na verdade, foram boas conversas, né? Eu já conhecia, Felipe, assim, os municípios, mas eu fui para também conhecer a forma como estão sendo geridos, né? Então, fui entender, por exemplo, quais são os anseios de Dr. Ulisses. Vamos lá, vamos começar lá no extremo. Felipe, nós temos um município que não tem nem pavimentação para chegar até lá. Está sendo agora iniciada uma nova pavimentação depois de muitos anos. 11 quilômetros e 30 e poucos quilômetros que tem de via ali entre Cerro Azul até Doutor Ulisses. Aliás, só para chegar em Cerro Azul são 394 curvas, né? Para poder chegar lá de Rio Branco do Sul até Cerro Azul. Isso é região metropolitana. As pessoas acham, pô, mas isso aí é região metropolitana. É região metropolitana. Lá que produz a Pocã, que provavelmente você vai consumir daqui a um tempo aí, né? A Pocã, a Mimosa, né? Todos os outros nomes que tem ali, a mexerica, enfim. Mas o que acontece? E conversar com os prefeitos, secretários e também a comunidade, né, que representa os outros segmentos, é extremamente essencial. Porque não adianta eu ficar aqui na capital, ficar atrás de um computador, participar dos eventos, né, aqui de Curitiba, e depois vir aqui falar de metropolitana, de longe. Não dá. A gente tem que ir lá entender. E eu entendi assim que, Felipe, a gente está vivendo realmente um momento de interesse bom, mas a gente tem que entender cada limite de cada município. Nós temos lá, hoje, a região metropolitana de Curitiba tem um dos melhores EDHs do país, em termos de região. Mas, o Vale da Ribeira é um dos menores EDHs do estado, né? O Dr. Ulisses é o menor EDH do estado. Então, de que maneira Curitiba pode entrar nesse debate, pode contribuir para isso, sabe? E às vezes num gesto simples. Veja, a produção lá de Pocã, lá de Cerro Azul e Doutor Ulisses, ela estava sendo jogada uma boa parte. Às vezes eles não aproveitavam o fruto, né? Parte do fruto era jogada fora. Daí, de repente, pô, de uma ação que envolve o Prometrópole, né? Vários órgãos e tal, a gente conseguiu chegar na possibilidade de levar uma empresa lá de suco. Hoje, esse produto que era jogado fora, esse bagaço lá que era jogado fora, transforma em suco. Ou pode até transformar em energia, né? Então, essas situações, assim, é legal de se acompanhar, de que maneira você pode contribuir, né? E trazer essa discussão cada vez mais.
2: E você falou também um pouco dessa ideia que às vezes a gente tem o nosso olhar, não tem como a região metropolitana está pensando. Eu queria que você falasse um pouco disso. Então, o que as cidades da região metropolitana pedem ou falam de Curitiba quando você visita eles?
3: Recentemente nós fizemos uma pesquisa para entender, né, assim, o que, que as pessoas da região metropolitana, a população da região metropolitana utiliza de Curitiba e o que ela espera. Né? O primeiro lugar de utilização é parques. Engraçado, né? Aí eu pensei assim, nossa, é saúde, segurança, educação. Não, é parques. Assim, tipo, já vem na cabeça, pô, eu vou pro parque de Curitiba. Mas quando se fala assim, em políticas públicas, os três pilares ali é saúde, segurança e transporte. Esses são os três pontos assim, que a população mais destaca, né? Então, que tem assim, tipo de anseio que a gente tenha uma melhoria constante. Muitas vezes foge a nossa alçada, né? Você vê, por exemplo, a gente tem lá, sei lá, uma UPA 24 horas, vou pegar na região ali do Boa Vista. Ela não atende só a Regional Boa Vista, ela acaba atendendo muitas vezes a população de Colombo, né? Vem gente lá de Quatro Barras, Campina Grande do Sul, né? vem ali, né? Almirante Tamandaré. Então, assim como em alguns lugares, também a população de Curitiba utiliza, porque é o atendimento universal. É por isso que eu falo, Felipe, não dá para pensar de maneira isolada e não dá para separar. Né? Teve, não citando nomes, mas teve candidato aí nas últimas eleições que ia falar assim, nossa, eu vou proibir que a pessoa da região metropolitana venha e acesse um serviço de saúde. Isso é impossível, né? Isso é impossível. Além de ser assim algo que não é humano, né? Que você imagina que você não vai oferecer o atendimento de saúde, é também ilegal. Então não dá para ser assim, é universal. Então quando a população da região metropolitana vem buscar um serviço aqui em Curitiba, precisa ser oferecido, mas a gente também torce para que os municípios da região metropolitana tenham cada vez mais estrutura para também fazer com que essa pessoa tenha esse serviço lá.
2: E tem uma pergunta que eu sempre faço nesse programa aqui, quando a gente traz alguém de cargo público, que é quando as pessoas se encontram na rua, ou até mesmo, pode ser no teu caso, né, que acaba se relacionando com o prefeito, o que as pessoas te pedem, o que as pessoas te procuram, fazer, eu preciso de tal coisa. Para quem está trabalhando no desenvolvimento da região metropolitana de Curitiba, o que te pedem?
3: De tudo, desde emprego, até a questão de, principalmente, assim, eu acho que a área da saúde, né, pega bastante, consultas especializadas, né, principalmente, porque nós temos aí a Central de Consultas Especializadas, tem o trabalho do Comesp, que tá sendo realizado, tem o Estado regulando, mas muitas as pessoas às vezes acham que é responsabilidade da nossa secretaria. Acaba não sendo, Felipe, porque a nossa secretaria ela tem um papel muito mais de diálogo, né? Ela tem esse papel de organização, de articulação. Na secretaria, por exemplo, eu não tenho nem orçamento, nem para o cafezinho. A gente, na verdade, depende daí das outras secretarias, das autarquias, para fazer essa conexão. E também tem as questões legais, né? Tem situações que a gente não pode intervir diretamente dentro do município. Mas eu vejo assim que a área da saúde é muito. Agora, o que está crescendo bastante, que as pessoas têm me procurado, é em relação ao turismo. Porque eu vejo que o turismo sim é um setor que a gente pode crescer muito. Mas é olhar o turismo como alavanca para o desenvolvimento econômico e não apenas para festa, não apenas para algo assim, sabe, superficial ou para acomodar, porque muitos casos, Felipe, em muitos municípios, o secretário, o diretor de turismo era aquele que ele era o cara da política, o prefeito acomodou ele ali para poder, porque ele tinha que, né, colocar alguém e tal. Era uma área realmente vista assim. Ainda é em alguns casos, ainda é, infelizmente. Mas acho que a gente tem evoluído. Nós estamos identificando que o turismo ele pode sim ser esse meio aí de desenvolvimento econômico.
2: E nesse sentido, eu queria que você falasse um pouco de como é a pasta, né? Você falou, é uma pasta que não tem orçamento, é uma pasta de diálogo. Quem que está na pasta? Que tipo de profissional que trabalha na secretaria?
3: Olha, a minha secretaria, ela é bem enxuta, né? Nós somos ali em 10 pessoas no total, né? E todos eles, graças a Deus, todos eles são pessoas técnicas, né? Hoje nós temos lá, por exemplo, o Márcio Barros como superintendente que
2: também é jornalista, tem que ser jornalista para trabalhar na tua pasta.
3: Porra, daí ajuda mais, né? Que até a Beatriz que está me acompanhando aqui, nossa estagiária jornalista também. Eu sou jornalista também, você vê só, Felipe? Então tá abrindo espaço para os jornalistas lá. Mas a gente tem também, por exemplo, um especialista em trânsito, que é o Alessandro Coelho Martins, às vezes a gente sempre dá uma entrevista falando um pouquinho sobre essa educação no trânsito, essa organização no trânsito na região metropolitana, é essencial. Nós temos o Claudinho Castro, que é conhecido também, ele que está fazendo esse trabalho na área da cultura. Nós temos
2: que é humorista, o Anão.
3: Humorista, o Anão, muita gente conhece, e ele está organizando esse grande comitê de cultura na região metropolitana. O Dalton Borba, né, que foi vereador, mas é que é professor na área constitucional, tem uma visão incrível no que diz respeito à regularização fundiária. Uma das principais metas que nós temos é ajudar a organizar também essa questão de moradia na região metropolitana, né? Nós temos também os servidores de carreira ali, enfim. Então é uma equipe, eu diria assim que é uma equipe extremamente tem um olhar técnico, sabe? E o legal disso, Felipe, você veja, olha o tanto de áreas que eu citei, por se tratar de uma secretaria transversal. Então a gente faz a provocação, a gente é provocado, na verdade, pelos municípios, e a gente faz a provocação interna dentro da Prefeitura de Curitiba, tendo a chancela aí do nosso prefeito, e a gente consegue fazer as coisas acontecer.
2: E indo para uma fase final, eu queria que relacionasse a secretaria com a tua vida. No fundo, você é um pouco do que é a secretaria, porque você nasce em Curitiba, vai morar na região metropolitana, daí trabalha na região metropolitana, volta a trabalhar em Curitiba. No fundo é isso, a pessoa acaba circulando pelas cidades.
3: Com toda certeza, eu sou esse exemplo. Eu nasci no Hospital São Vicente, em Curitiba. Me criei, fui criado ali em São José dos Pinhais, no bairro Afonso Pena. Depois eu fui lá para Piem, para a região Sul-Leste, onde eu era sede do Jornal Regional, né? Toquei lá, acompanhei a vida do agricultor, fiz muita entrevista lá no meio da lavoura, em Tijucas do Sul, em Contenda, em Rio Negro, enfim. Depois vim para o Jornal Metrópole, onde era mais o primeiro anel aqui, circulei por aqui, né? E fui parar em Pinhais. Em Pinhais, durante 10 anos, tive a oportunidade de participar de uma gestão bem organizada, que fez a cidade se transformar. Nesse período, o prefeito da época lá, que era o Luizão, ele se tornou presidente da SOMEC, e eu, naquele período, eu também atuei na SOMEC, então pude conhecer ainda mais outros municípios que eu não conhecia. Eu acho que isso me deu uma certa bagagem, pelo menos como olhar, né, para entender qual era a realidade, quais eram as dores da nossa grande metrópole, e para poder colocar em prática algumas ações que a gente gostaria de colocar.
2: E a gente falou muito de integração. Como é que você imagina, para a gente fechar, que tem que estar essa integração daqui 5, 10, 15, 20 anos?
3: Olha, eu vejo assim, como eu disse, a Dona Maria e o Seu José, eles não veem essas divisas que a gente muitas vezes vê, né? Então é isso que a ideia é a seguinte, é que as pessoas consigam ficar menos tempo dentro do ônibus, que elas consigam, de repente, trabalhar mais próximo de casa, que elas possam ter a possibilidade de vir ao Parque Barigui aqui no final de semana e não ter um problema de um assalto, enfim. Então, todas as áreas trabalhando de maneira integrada, quem ganha é a população, diretamente. Nós estamos falando de 3,7 milhões de habitantes, Felipe. Então, acho que assim, daqui 5 anos, a minha intenção é que a gente olhe para a nossa região e fale o seguinte: ela está cada vez mais integrada e ela está cada vez mais segura, e ela tem, sim, cada município também tem a seu protagonismo, né? Os municípios possam levar a experiência que Curitiba tem, e que os municípios da região metropolitana também possam nos ensinar o que eles têm de bom.
2: Esse foi o programa Cidade é Sua, eu sou o Felipe Armato, e a gente queria agradecer aqui pela presença do Thiago Bonagura, que é o secretário de Desenvolvimento da Região Metropolitana de Curitiba. Muito obrigado pelo papo, falar um pouquinho de Curitiba, da Região Metropolitana, dessas viagens aí pelas cidades do Paraná.
3: Pô, Felipe, foi um prazer poder estar aqui com vocês.
2: Muito obrigado.
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0: 2:01, bom dia!

0: Relógio virando 2:02 pelo horário de Brasília. Muito bom dia a você que sintoniza a TMC em qualquer canto deste país. O senador Flávio Bolsonaro confirmou que se encontrou com o ex-banqueiro Daniel Vorcaro depois da primeira prisão do empresário, quando ele já estava usando tornozeleira eletrônica. A declaração foi feita nesta terça-feira durante uma entrevista coletiva, poucas horas após uma pesquisa eleitoral apontar queda nas eleições, nas intenções de votos do senador. Segundo Flávio, a reunião aconteceu para tentar resolver os problemas envolvendo o financiamento do filme Dark Horse, cinebiografia sobre o ex-presidente Jair Bolsonaro, pai do senador. Vorcaro é investigado por suspeitas de corrupção e foi o principal financiador do filme, que deve ser lançado perto das eleições deste ano. Flávio disse que foi ao encontro para colocar um ponto final e afirmou que, se soubesse antes da gravidade da situação de Vorcaro, teria procurado outro investidor para evitar atrasos e dificuldades na produção do filme. O encontro teria acontecido um dia após a justiça autorizar a soltura de Vorcaro em novembro de 2025. O ex-banqueiro tinha sido preso pela Polícia Federal no aeroporto de Guarulhos quando tentava sair do país. Depois de deixar a prisão, passou a usar tornozeleira eletrônica. Antes da prisão, Vorcaro teria investido cerca de R$ 71 milhões na produção do filme. Flávio Bolsonaro participou das negociações para conseguir recursos e cobrar pagamentos que ajudassem a viabilizar o projeto. E ainda sobre o mesmo assunto, né, o deputado federal Mário Frias enviou um áudio ao banqueiro Daniel Vorcaro agradecendo o apoio ao filme Dark Horse, que conta a história do ex-presidente. A mensagem foi enviada logo depois de um encontro entre o senador Flávio Bolsonaro e Vorcaro, em Brasília, segundo o site The Intercept Brasil. No áudio divulgado pela reportagem, Frias diz que o filme vai mexer com o coração de muita gente e afirma que a produção será muito importante para o país. O deputado também chamou o projeto de a maior superprodução já feita sobre uma história brasileira e disse que o filme seria uma questão de justiça divina. Segundo a reportagem, Flávio Bolsonaro negociou o financiamento do filme diretamente com Vorcaro. O encontro entre o senador e o banqueiro estava previsto para o dia 11 de dezembro de 2024, em Brasília. Naquele dia, Flávio deixou uma reunião da Comissão de Constituição e Justiça do Senado por cerca de meia hora e depois retornou. Menos de uma hora após o horário marcado para o encontro, Mário Frias enviou o áudio para Vorcaro. O Intercept Brasil informou que não conseguiu confirmar se a reunião entre Flávio Bolsonaro e Daniel Vorcaro realmente aconteceu. A Advocacia-Geral da União pediu ao Supremo Tribunal Federal que suspenda e derrube a chamada Lei da Dosimetria, que reduz penas de condenados pelos atos golpistas de 8 de janeiro. O pedido foi apresentado nesta terça-feira e entre os possíveis beneficiados pela lei está o ex-presidente Jair Bolsonaro. Segundo a AGU, a nova regra enfraquece punições aplicadas a crimes contra a democracia e o Estado de Direito. Para o governo, a lei seria uma tentativa de diminuir punições já definidas pela justiça contra envolvidos nos ataques em Brasília. A chamada Lei da Dosimetria muda a forma como as penas são calculadas e pode reduzir o tempo de prisão de pessoas condenadas pelos atos assédios dos três poderes. Na prática, a mudança também pode beneficiar investigados que ainda nem foram julgados. O debate gira em torno de uma questão central: quem deve ser punido? Qual deve ser a punição para crimes contra a democracia e as instituições do país? A AGU argumenta que reduzir as penas pode enfraquecer a proteção do regime democrático. Agora, o pedido vai ser analisado pelos ministros do Supremo Tribunal Federal. O STF pode suspender a lei imediatamente, de forma provisória, ou esperar o julgamento final para decidir se torna a decisão válida ou não. Enquanto isso não acontece, a Lei da Dosimetria continua valendo. Isso significa, no jeito mais prático de explicar, que os juízes já podem acatar os novos critérios para definir penas de condenados pelos atos de 8 de janeiro. E olha, a Comissão de Constituição e Justiça da Câmara dos Deputados adiou a análise da PEC que propõe a redução da maioridade penal. A análise estava marcada para esta terça-feira e o texto é criticado pela base governista e defendido pela oposição como uma maneira de endurecer o combate ao crime no país. O relator, deputado Coronel Assis, apresentou uma proposta que afirma que jovens a partir de 16 anos poderão ser responsabilizados penalmente apenas em casos de crimes hediondos, homicídios dolosos ou lesão corporal seguida de morte. Caso sejam condenados, eles devem cumprir a pena em unidade separada de adultos e também de menores infratores. A CCJ adiou a discussão, que chegou a ser iniciada nesta terça-feira. Já o presidente da comissão interrompeu o relator quando o texto começou a ser lido, alegando que a ordem do dia no plenário principal da casa foi aberto por Hugo Mota e que retomariam depois que o debate sobre a maioridade penal, que deve ficar pronto na próxima sessão. Atualmente, adolescentes infratores não vão para presídios comuns e cumprem medidas socioeducativas. 2:08 pelo horário de Brasília. Muito bom dia a você que sintoniza a TMC. Os alimentos consumidos em casa ficaram 1,5% mais caros, e deu para perceber, né? E tiveram o maior impacto na inflação de abril. Os resultados foram divulgados pelo IBGE. É sobre esse o assunto que trata o Dinheiro TMC desta semana, viu? E nessa edição, a Estela Ribeiro e o Thiago Matheus conversam com especialistas sobre o que está pesando mais no bolso do brasileiro. A gente acompanha agora.
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2: Olá, olá. Sejam todos muito bem-vindos ao Dinheiro TMC. Esse cantinho aqui da programação da TMC é dedicado a fazer você entender melhor e cuidar melhor do seu din-din. Eu sou Estela Ribeiro e estou muitíssimo bem acompanhada de Thiago Matheus.
3: Olá, Estela, um abraço para você, um abraço para quem está aqui na nossa audiência em mais um Dinheiro TMC, aquele programa que descomplica a economia para você e, é claro, ajuda você a ser o seu melhor amigo, do seu bolso. E, aliás, esse é o tema do nosso programa Dinheiro TMC de hoje. O que está pesando no bolso do consumidor? O que está pesando no bolso do brasileiro? Sobre esse assunto, a gente te convida a partir de agora a participar, opinar, mandar o seu recado no 11 972211001. Lembrando para nos seguir nas redes sociais, tudo é @TMCNewsBR. Estela.
2: Bora começar com os assuntos que agitaram essa semana e que fazem diferença no dia a dia do nosso bolso. O governo federal anunciou o fim da chamada taxa das buzinhas. Foi o nome dado ao imposto de importação de 20% cobrado sobre compras internacionais de até $50 feitas por meio do programa Remessa Conforme. A iniciativa foi formalizada em uma medida provisória assinada pelo presidente Lula em uma portaria do Ministério da Fazenda, divulgada então no Diário Oficial da União. Essa isenção entrou em vigor após a publicação.
3: E outra notícia importante ao longo desta semana foi que o Brasil foi excluído da lista da União Europeia por não fornecer garantias sobre a não utilização de antimicrobianos na pecuária. Então, sem o bloco europeu, o país pode deixar de exportar quase US$2 bilhões por ano em carnes. Notícia que importa para você, porque a União Europeia é o segundo maior mercado para carnes brasileiras em valor, ficando atrás apenas da China, segundo o Ministério da Agricultura.
2: E se você é estudante usando financiamento estudantil ou tem pessoas na sua família que fazem uso desse subsídio, estudantes com dívidas do FIES podem renegociar os contratos. Os descontos podem chegar a 99%. A expectativa do Ministério da Educação é que mais de 1 milhão de estudantes renegociem suas dívidas. A renegociação será nos canais de atendimento da Caixa Econômica Federal ou do Banco do Brasil.
3: E também um assunto que pesa demais no bolso do brasileiro é o combustível, né? Pois é, e o governo federal anunciou uma medida para conter o aumento do preço da gasolina e também do diesel. Esse anúncio ocorre enquanto a Petrobras, que fixa os preços, sofre forte pressão. O setor calcula uma defasagem de cerca de 39% no diesel e de 73% na gasolina em relação aos preços internacionais.
2: É isso aí, vamos falar de investimento agora?
3: Bora nessa.
2: Pois é, e se você pensa em investimento, você acha que você tem que ter muito dinheiro para começar ali, fazer o seu pezinho de meia? Não necessariamente. A gente tem ouvido aí falar de um tal Tesouro Reserva, você já ouviu? Um investimento que você pode começar a partir de R$1. E para explicar para a gente como é que funciona esse investimento, a gente recebe aqui o economista Tiago Calestini, que é sócio da Dom Investimentos. Tiago, muito obrigada pela sua presença aqui no Dinheiro TMC.
4: Bem-vinda.
5: Eu que agradeço, super obrigado. Vamos bater um papo bacana aqui sobre o Tesouro Reserva, explicar um pouco como ele funciona e super ansioso.
2: Tiago, então acho que para começar, antes de falar do reserva, como se fosse vinho, né? Antes de falar do vinho reserva, vamos falar do vinho de mesa?
5: Perfeito.
2: Que o que seria um investimento no Tesouro?
5: Legal. Então é o seguinte, o que é o Tesouro Direto, né? Ou os títulos públicos? O Tesouro, ele nada mais é do que a forma que o governo, com que o Estado brasileiro utiliza para captar dinheiro. Então, quando o Estado ele precisa fazer os seus pagamentos, ele precisa, por exemplo, fazer obras de infraestrutura muito grandes, ele precisa arcar com toda a folha salarial, ele precisa de dinheiro, obviamente, para fazer isso. E o jeito dele captar dinheiro, inclusive para pagar outros títulos que ele já emitiu, é emitir títulos do Tesouro Direto. Então, o que são os títulos do Tesouro Direto? São um pedaço da dívida que o Tesouro emite, você vai lá e compra, é o jeito dele captar esse dinheiro e, de novo, pagar outros títulos, fazer obras de infraestrutura, arcar com as despesas do país.
4: Tá certo. E pegando o gancho da brincadeira que a Estela fez, né? Depois do vinho da mesa, vamos para o reserva, ou gran reserva, por que não? Mas traduz para a gente, o que significa, então, um tesouro reserva? Como é que ele funciona? E, se possível, já emendando duas perguntas em uma, é verdade que possibilita investimentos a partir de R$1? Então, o que é essa reserva e como funcionaria um investimento a partir de R$1?
5: É verdade, isso aí, Thiago Xará, não é papo para boi dormir. Então, o Tesouro Reserva, ele é o novo título, acabou de ser lançado, acabou de sair do forno aqui nessa semana. E como é que ele funciona? A principal diferença dele para os outros títulos que a gente já tem é que os títulos, eles funcionam em horários comerciais. Então, para você investir num título do Tesouro convencional, o de mesa, digamos assim, como a gente começou a falar, você pode investir neles de segunda a sexta-feira e nos horários comerciais. A primeira diferença do Tesouro Reserva, ela já reside aí. Você pode investir no Tesouro Reserva de sábado e de domingo. O seu dinheiro, ele não vai rentabilizar, então assim, o juro que você vai receber, ele não vai contar no sábado e ele não vai contar no domingo, ele vai começar a contar a partir de segunda-feira como os outros títulos convencionais, mas você já pode pegar aquele dinheiro que você ia gastar no final de semana, você fala, não, esse dinheiro aqui eu não quero gastar, eu já quero deixar ele separado, você já pode ir lá comprar o seu título para segunda-feira, quando o mercado abrir, o seu dinheiro já vai começar rendendo.
2: E, Tiago, o mecanismo para mexer, para fazer a manipulação desses investimentos é aplicativo, é através de banco, é através de intermediárias?
5: Por enquanto, Estela, o único banco que está tendo acesso a esse papel, a esse título, é o Banco do Brasil. Então, eles estão começando com uma versão inicial, né, com uma versão beta. O Banco do Brasil é um banco público, então é justamente por isso que ele foi o escolhido. Dá para você investir através do aplicativo do Banco do Brasil e com Pix. Então, assim, é uma forma super simples, super não complexa para qualquer pessoa que quiser experimentar esse investimento já começar a investir e ter a sua primeira experiência.
4: E qual que é o foco, então, Tiago, aí do Tesouro Reserva? É aquele pequeno investidor, são as pessoas que não estão acostumadas ao Tesouro, a algum tipo de investimento no geral, ou então é aquela pessoa que nesse momento não deu aquele primeiro passo, não deu aquele start, mas sim pretende montar uma reserva emergencial nos dias atuais, cada vez mais importante. Qual que é o foco, então, aí dessa novidade?
5: Então, esse título, ele foi criado justamente para os marinheiros de primeira viagem no mercado e para, de fato, quem quiser montar sua reserva de emergência, é o melhor instrumento para começar.
2: Ô, Tiago, e tem incidência de imposto de renda sobre esse investimento e ele pode ser comparado à poupança nesse quesito de segurança?
5: Vamos lá. Estela, sim, ele tem incidência de imposto, então vamos começar até um passo anterior a isso. Se eu investir o meu dinheiro lá no Tesouro Reserva, quanto que ele vai me pagar? Ele vai me pagar a taxa Selic, né? A taxa Selic é a taxa de juros que o Banco Central define, que hoje está em 14,5%. Então, você colocou o seu dinheiro lá, depois de um ano, esse dinheiro foi remunerado a 14,5%. Muito bem. Esse rendimento é líquido? Não, tem um imposto. E como funciona o imposto? O imposto é uma alíquota regressiva e ela vai diminuindo a cada 180 dias, então você começa em 22,5% e a cada 6 meses essa alíquota vai caindo 2,5%. Então você começa em 22,5%, depois de um ano vai para 20%, um ano e meio 17,5%, 2 anos você chega no percentual mínimo de imposto, que são os 15%. Então ele funciona como uma renda fixa tradicional. É, qual era a outra pergunta?
2: Em comparação à poupança.
5: A
2: permita de poupança.
5: Não, ele é diferente, ele é mais seguro do que a poupança. Por quê? Porque se você tem o seu dinheiro na caderneta de poupança, se acontece qualquer coisa com o banco e o banco quebra, lembrando que é uma situação, né,
4: hipotética,
5: é bastante difícil, ainda mais no Brasil, onde o mercado de bancos de varejo é altamente concentrado. Então, o Brasil, os principais bancos que tem 90% do mercado, eles são super consolidados, super saudáveis. Mas, numa situação hipotética de algum problema com algum deles, se você tem dinheiro na caderneta de poupança, ele vai embora se o banco quebrou. Nesse título, não. O único jeito de você não ter o pagamento é se o Estado brasileiro não te pagar. E, graças a Deus, esse cenário está extremamente longe da nossa realidade.
4: A gente está recebendo aqui no nosso Dinheiro TMC o Thiago Calestini, economista, sócio da Dom Investimentos. E a gente sempre traz os especialistas no assunto, né, Estela? Até para dar aquela tradução, né? A gente contextualiza, a gente atualiza, a gente traz os principais fatos aí do mercado financeiro, da economia, mas sempre traduzindo. A gente estava lendo, inclusive, Thiago, que segundo a Secretaria de Tesouro Nacional, esse Tesouro Reserva, estamos falando até agora, ele vai seguir algumas regras idênticas, regras dos demais títulos do Tesouro Direto. No comparativo, isso é uma vantagem, isso é uma desvantagem? Existem ônus e bônus ao fazerem essa comparação? Na sua visão, como é que funciona, então, tendo essas mesmas regras dos demais títulos do Tesouro Direto?
5: Só tem vantagem, Thiago, porque... E a principal vantagem é o seguinte, então, são títulos que você pode comprar e vender quando você quiser, então, eles têm liquidez diária, que é o que a gente fala, né? Você investiu hoje, quiser resgatar amanhã, você pode fazer sem problema nenhum, mas com a diferença que no Tesouro Reserva você pode até resgatar no sábado ou no domingo, coisa que nos outros títulos convencionais do Tesouro não dá para fazer. Então, esse mesmo mecanismo de facilidade de aplicação e resgate, ele garante mais vantagem ainda para o Tesouro Reserva quando a gente compara com os títulos que a gente já tem hoje.
2: Thiago, a gente falou, então, de Tesouro Direto, Tesouro Reserva. Tem outros tipos de tesouro? Tem algum que se destaque por algum benefício ou que se destaque por algum risco também?
5: Tem sim, Estela. Então, a gente tem, basicamente, 3 tipos de títulos de tesouro. A gente tem o Tesouro Selic, que ele é parecido com o Tesouro Reserva. Quanto que ele vai pagar para o investidor que colocar o dinheiro lá? Ele vai pagar a taxa Selic, que é a taxa de juros, como a gente falou aqui, definida pelo Banco Central. A gente tem os títulos pré-fixados, que eles vão pagar uma taxa que você já vai saber no momento da sua aplicação, ele aparece lá na prateleira do seu banco, da sua corretora que você é cliente, quanto que você vai receber ao final de um dado período. E também temos os títulos que são indexados à inflação, que eles te protegem contra a corrosão aí do poder de compra do dinheiro. Então, a grosso modo, a gente tem esses 3 tipos de investimento que a gente pode fazer. Qual que é o risco? O risco, ele é o mesmo, é risco zero, porque aqui a gente está falando de títulos soberanos, né? Eles só não vão te pagar o dinheiro se o governo quebrar, né? Se o Estado quebrar. E, de novo, graças a Deus, reiterando esse ponto, a gente está bastante distante desse cenário. Mas não é porque o risco é zero que você não pode ter variação. O Tesouro Reserva, você não tem variação nenhuma. Mas se você pega, por exemplo, um título desse que te paga a inflação e ele é longo, um título com um vencimento em 20, 30, 40 anos, que você pode resgatar também no dia seguinte. Só que como a maior parte do dinheiro dele está muito lá na frente, dependendo das condições do mercado, você pode resgatar mais ou menos do que você investiu.
4: Ainda falando do Tesouro Reserva, e já estamos aí no finalzinho do mês de maio, praticamente, a data limite para entrega do imposto de renda, então, justamente esses 2 pontos que eu queria juntar agora, Thiago. Esse investimento, ele vai ter algum tipo de cobrança na declaração do imposto de renda? Em quais situações, se tiver, explica pra gente.
5: Ele funciona, de novo, da mesma forma que os títulos de tesouro correntes atuais. Então, você declara ele no seu imposto de renda, mas quando você vai fazer o saque desse capital, você foi lá, investiu, deixou o seu dinheiro parado por um tempo, você vai resgatar ele com os juros do período que você recebeu. Dependendo do período, você vai pagar aquela alíquota de imposto na cabeça. Então, na declaração mesmo, você não vai pagar, porque quando você fizer o resgate, você já vai ter recolhido esse imposto ali na fonte. Mas, de novo, é importante que, caso você tenha esse investimento conste lá na sua declaração.
2: Ô, Thiago, só para a gente terminar aqui o assunto de tesouro, daqui a pouco a gente vai mudar de assunto, é uma dúvida estrutural, assim. Se eu sou o governo e eu vou vender os meus títulos para você porque eu preciso do seu dinheiro emprestado, só que você pode escolher se você vai me emprestar o dinheiro por 30 dias, por 60 dias, por 90 dias. Como é que eu, governo, me organizo de acordo com esses prazos? Se você resolver tirar esse dinheiro antes, por exemplo, como é que eu faço para te pagar isso?
5: Então, o governo, ele tem fatias do dinheiro que a gente investe lá. Então, aqui a gente falou, por exemplo, de três tipos de títulos. Então, o governo sabe, né, o Estado sabe quanto de dinheiro os brasileiros têm nos títulos da Selic, nos títulos pré-fixados e nos títulos pós-fixados. Esse controle, né, o Tribunal de Contas da União e todos os órgãos que respondem a isso, eles têm esse controle. Agora, como o governo ele se organiza, vai depender muito para o que serve cada emissão de título que ele está fazendo. Então, por exemplo, vamos colocar aqui de novo um outro exemplo hipotético. É necessária a construção de uma rodovia. A gente sabe que obras de infraestrutura são obras longas, que demoram. O Estado quer construir uma rodovia que liga Norte e Nordeste ao Centro-Oeste e Sul e Sudeste. Com certeza essa obra vai durar alguns muitos anos. Então, o que o governo faz para se financiar? Ele calcula mais ou menos quanto tempo essa obra vai durar e emite títulos de duração parecida. Aí ele sabe, de novo, ele sabe que uma vez que esses títulos foram emitidos, né, os leilões acontecem, os leilões de títulos acontecem às terças e quintas de toda semana. Uma vez que os leilões foram feitos e o governo captou esse dinheiro, ele vai e emprega esse dinheiro naquela obra que ele vai fazer. Mas você que comprou o título pode vender para mim, eu posso vender para o Thiago a hora que a gente quiser. O dinheiro ele já foi captado pelo governo. Agora, a negociação desses títulos ela acontece a todo momento e entre quaisquer pessoas, pessoas físicas, pessoas jurídicas, instituições gigantescas, bancos, inclusive instituições internacionais. Então, a partir disso, durante o leilão, o governo ele fala, olha, esse dinheiro aqui eu vou usar para fazer tal obra, ou esse dinheiro eu vou usar para pagar a dívida. Ele calcula mais ou menos o prazo dessa obra ou desse compromisso que ele vai fazer, faz o leilão, a gente compra, o governo capta esse dinheiro, mas uma vez que o governo captou esse dinheiro e casou com a necessidade dele, a gente pode ficar com o título o tempo que a gente quiser, porque todos eles têm liquidez diária. A gente pode comprar e vender ao nosso bel prazer.
2: Então, quando eu estou comprando através da minha corretora ou através do meu banco, pode ser que eu esteja comprando um documento que está saindo fresquinho do governo, ou pode ser que eu esteja comprando de outras pessoas que venderam e o banco está repassando para mim, é isso?
5: Exatamente isso. E aí, no jargão do mercado, a gente chama de mercado primário e mercado secundário. O mercado primário é quando a gente compra direto do governo. Então, o governo acabou de emitir o título, acabou de sair do forno, a gente foi lá e comprou, o nosso dinheiro foi direto para os cofres públicos. O que é o mercado secundário? Uma vez que eu fiz essa compra e o título está comigo e você quer comprar de mim, o dinheiro que você gastar para comprar esse título não vai para o governo, vai para mim, porque eu sou o dono do título. Então, isso a gente chama de mercado secundário, que é após o mercado primário, esses títulos vão para o mercado e aí você decide quanto tempo você fica com ele, se você vai segurar até o final ou não. Aí depende da estratégia de investimento e do perfil de cada um.
4: Bom, e para finalizar nessa primeira parte, nesse primeiro momento aqui com o nosso entrevistado, o economista Thiago, para falar do Tesouro Reserva, vale lembrar, só uma informação, que para as aplicações que forem resgatadas em até 30 dias, pode haver aquela cobrança de imposto de operações, que é o famoso IOF, que também será regressiva e zerada após esse período. Então, a gente traduz, a gente destrincha tudo para você, para ficar tudo bem explicadinho aqui na edição do nosso Dinheiro TMC. Thiago, aproveitando a sua ilustre presença aqui nos nossos estúdios, o Thiago Calestini, que é economista e sócio da Dom Investimentos. Vamos fazer o nosso giro das praças agora para a gente entrar numa outra seara, num outro assunto, aquilo que está pesando no bolso do brasileiro, principalmente aí nos últimos tempos. A gente vai girar as nossas praças, conferir os destaques pelo Brasil sobre o que está pesando no bolso. A gente começa pelo Paraná, chamando o nosso repórter Luiz Fernando, que traz os detalhes sobre as contas por aí no Paraná. Fala, Luiz.
6: A conta do supermercado está cada vez mais difícil de fechar. Segundo o último levantamento do Diese, o valor da cesta básica em Curitiba atingiu R$ 796,14. Na prática, quem ganha apenas um salário mínimo precisou trabalhar mais de 108 horas no último mês para garantir os itens básicos na despensa. Os grandes vilões da vez são o tomate, que subiu 21%, e a batata, com alta de quase 15%. A tendência não é de alívio. Como o Paraná enfrenta dias mais gelados, as geadas nas lavouras devem encarecer ainda mais esses produtos. Uma pesquisa com consumidores mostra que o cenário é de escolhas drásticas. Entre pagar a mensalidade da escola ou manter o carrinho cheio, a comida tem sido prioridade. As estratégias para economizar são muitas e variam, desde a substituição, por exemplo,

0: a comida ali do dia a dia, né? Arroz, feijão, cenoura, batata, tomate. E agora a gente vai para o Rio de Janeiro, porque o aumento dos preços dos alimentos e dos combustíveis também está afetando o dia a dia por lá. Quem traz as informações é a Beatriz Trindade.
1: Custo de vida cada vez mais alto, muitos cariocas precisaram mudar a rotina para conseguir fechar as contas no fim do mês. Tem gente deixando o carro em casa, reduzindo gastos com lazer, cortando compras para priorizar despesas essenciais e a pressão no orçamento não é pequena. O Rio de Janeiro tem hoje uma das cestas básicas mais caras do país. Segundo o levantamento do Diese, o conjunto de alimentos básicos já custa quase R$ 870 por mês na capital fluminense, atrás apenas de São Paulo. Os aumentos nos preços dos alimentos e dos combustíveis são apontados como os principais vilões. Só em março desse ano, a inflação subiu 0,88%, gasolina teve alta de mais de 4%, enquanto diesel subiu 14%. Entre os produtos que mais pesaram no bolso dos consumidores estão itens básicos do dia a dia, como feijão, carne, leite e tomate. Dados do Instituto de Pesquisa Econômica Aplicada mostram que as famílias de baixa renda seguem sendo as mais afetadas pela inflação. E diante do orçamento apertado, muita gente tem precisado escolher o que é prioridade dentro de casa.
2: Valeu, valeu, Beatriz. Obrigado pelas informações do Rio de Janeiro. A gente vai agora para o Nordeste. Vamos falar com o Júlio Andrade para conferir os dados agora sobre o custo de vida para quem está no Recife. Diz aí, Júlio.
3: O custo médio da vida em Pernambuco é de R$ 2.840 por mês. Os dados são da pesquisa Custo de Vida no Brasil, realizada pela Serasa em parceria com o Instituto Opinion Box. O estudo considerou diversos gastos, como, por exemplo, alimentação, moradia e saúde. Nas compras no supermercado, o gasto médio é de R$ 840 por mês. Em relação às despesas, como água, luz, internet e streaming, a média no estado é de R$ 430. Nos gastos com moradia, que aí inclui aluguel, condomínio ou financiamento, esse custo médio é de R$ 850.
0: Muito obrigada. Esse foi o Júlio Andrade que trouxe os detalhes da economia lá pelo Recife. E para finalizar, a gente vai falar então com o Júnior de Castro, que está em Belo Horizonte, para saber o que está afetando o bolso dos mineiros.
4: Pesquisas recentes mostram que os mineiros estão priorizando gastos essenciais e tentando cortar despesas no dia a dia. Um levantamento da Fecomércio Minas aponta que alimentação, contas básicas e moradia lideram as preocupações das famílias. O supermercado aparece como principal gasto para mais da metade dos entrevistados. O estudo também mostra que muitos consumidores reduziram a compra de produtos mais caros e passaram a focar apenas no básico. Já uma pesquisa do IPEAD, o Instituto de Pesquisas Econômicas, Administrativas e Contábeis da UFMG, revela que mais de 70% das famílias economizaram na compra de material escolar neste ano. Os dados refletem o esforço dos mineiros para equilibrar o orçamento diante do aumento do custo de vida.
2: Valeu, Júnior de Castro, direto de Belo Horizonte, trazendo todas as notícias, o que está pesando no bolso, portanto, do consumidor mineiro, pessoal de Recife, do Rio de Janeiro, pessoal de Curitiba também. E você, aí na sua cidade, na sua região, manda para a gente aqui no nosso WhatsApp no 11 972 21 1001 para falar o que está pesando no seu bolso, principalmente aí nos últimos tempos, né, Estela?
0: Pois é, e já que o pessoal pode participar, o pessoal por aqui andou participando também. A TMC foi para as ruas para saber a opinião da galera que está andando por aí, para saber o que pesa no bolso. Mas antes, os alimentos consumidos em casa, olha só, ficaram 1,64% mais caros e tiveram o maior impacto na inflação de abril. Os resultados foram divulgados pelo IBGE. A alta foi puxada pelo encarecimento da cenoura, como o Tiago aqui havia ressaltado para a gente, do leite longa-vida, da cebola, do tomate, como os nossos repórteres das nossas praças comentaram, e também das carnes. Apesar disso, o ritmo de aumento do preço dos alimentos desacelerou em relação a março, quando o grupo havia registrado uma alta de 1,5%. A gente foi para as ruas perguntar o que está afetando o bolso dos nossos ouvintes e espectadores da TMC.
5: Na minha opinião, condomínio.
6: Condomínio. Por que que está pesando? É muita despesa a mais? Vem muita cobrança a mais?
5: Eu acho que é por causa dos valores que estão vindo um pouco a mais, por causas judiciais, né? Alguma coisa
6: É, isso
5: problemática
6: mesmo.
5: do
6: Tá
5: cara.
6: muito alto. Todo mês aumenta, aumenta, aumenta, aumenta.
7: Todas elas.

0: É, passagem de ônibus, faculdade, mercado. É, passagem de ônibus, principalmente. Eu ando muito de transporte público. Meu salário, que é um salário mínimo, não cobre tudo que eu quero fazer, tudo que eu preciso. A faculdade é o que mais suga meu dinheiro, mas eu preciso fazer faculdade, senão eu não vou virar ninguém. Mas passagem também me mata muito.
1: É a alimentação que pesa mais, filha. É que eu acho que está pesando mesmo é a alimentação.
2: Qual que é a conta que mais está pesando no seu bolso? Com certeza a conta de luz.
3: Cartão de crédito e o aluguel.
4: Tá aí, portanto, né, a opinião da população pelas ruas do nosso Brasil e também a nossa reportagem espalhadas pelas praças aí da TMC. A gente continua aqui nos estúdios com o Thiago Calestini, meu xará, que é economista e sócio da Dom Investimentos. E, Thiago, ainda falando desse assunto, a gente acompanhou aí diversos depoimentos, diversos números sobre essa situação toda. O que explica, então, principalmente o aumento do preço dos alimentos, principalmente nos últimos tempos? A gente pode voltar aí no mês atrás, mês de abril. Tem uma explicação para isso tudo? Ao mesmo tempo, a gente vê números relacionados à economia, números relacionados à alimentação, mas na prática, meio que unanimidade, a alimentação está pesando no bolso do brasileiro. Tem explicação?
5: Tem explicação, tanto a alimentação quanto os remédios, né? Então, esses dois foram os dois principais grupos que fizeram força aí na inflação. Mais caro também. Então, um dos motivos que explica essa alta dos alimentos foi o clima mesmo, né? Foi um motivo meteorológico. E o outro motivo é o custo do transporte desses alimentos. Então, a gente sabe que no Brasil, grande parte do transporte, seja de alimentos, outros bens, etc., ele é feito por vias rodoviárias. Vias rodoviárias são altamente dependentes de óleo diesel, que é de gasolina, que é um derivado do petróleo. E a gente viu nesse conflito Irã-Estados Unidos para onde foi o preço do barril do petróleo. Então, os dois componentes que explicam a alta desses dois grupos na prateleira do supermercado foi a alta do preço do barril do petróleo, que fez com que o custo que esse alimento tem da fazenda até o supermercado aumentasse, e também o fator climático, que fez com que o fazendeiro tivesse que gastar um pouco mais com a produção de leite, com a produção das outras hortaliças, e isso ele também repassou, o supermercado também repassou para o consumidor final quando vai fazer suas compras.
2: E além dessa alta de preços temporária, a gente pode chamar isso de uma inflação temporária, existe algum fator estrutural que também contribui para o aumento dos preços ao longo do tempo?
5: Tem o fator estrutural também, Estela. Agora, por exemplo, um dos grandes vilões da inflação é a própria moeda estrangeira, o próprio dólar, que a gente, num golpe de sorte, a nossa moeda, junto com a moeda dos outros países vizinhos aqui nossos, elas estão se fortalecendo perante o dólar, né? O dólar está ficando fraco. Então, com relação ao dólar, né, a outras moedas, a inflação ela está comportada. A gente não tem esses outros fatores atrapalhando a nossa cesta aqui. Mas uma coisa que puxa muito a inflação para cima, né, a inflação é o que que é a inflação? A inflação é o seu dinheiro valendo menos. Isso acontece muitas vezes quando a gente compara os países que têm esse problema em comum, a origem desse problema geralmente reside em governos gastãos. Então, governo que gasta muito dinheiro, geralmente ele vai entregar para a população uma inflação mais alta. E a inflação, né, ela não é só um número ali que aparece no relatório, depois no mês a mês ali que o Banco Central faz. A gente sente ela na prateleira do supermercado, né, todo mundo sente, porque todo mundo precisa ir no supermercado fazer compra. E a inflação, ela é um tipo de imposto. Só que ela é um imposto muito ruim, porque ela é um imposto que recai no consumo. Você paga a inflação mais alta quando você vai consumir esses bens e serviços. E quando a gente separa qual parte da população separa a maior parte da renda para o consumo, geralmente é quem tem menos renda. Então a inflação, ela é um imposto que a população mais carente que paga. É por isso que a inflação, ela é um bicho que tem que ser tratado no chicote. A gente tem que tomar muito cuidado. Principalmente nós brasileiros aqui que temos históricos de inflações altíssimas. Então, tem esses fatores estruturais também e a gente tem essa memória histórica que não ajuda muito a gente no quesito inflação.
4: Os salários eles não estão acompanhando a alta dos alimentos. Isso é de agora, isso já vem de um bom tempo. Dá para afirmar também, além da alta dos alimentos, que o salário não acompanha?
5: A gente viu pelos últimos dados da PNAD, né, que a gente até teve um ganho real significativo no salário, mas parece que é aquele dinheiro que você ganha mais, mas ele some no final do mês. Ele parece aquele sabonete, né? Você pega muito no sabonete e de repente o sabonete sumiu, né? E existe, de novo, né, vários fatores que explicam essa condição do nosso mercado, mas um dos principais é que o Brasil, ele é um país que tem uma taxa de juro muito alta, a taxa básica. Essa taxa, ela vai parametrizar todas as outras taxas, inclusive a maior vilã de todas, que é principalmente a taxa que os brasileiros que estão endividados mais sofrem, que é a taxa de juros do cartão de crédito, uhum. Que essa é altíssima. Sim. Então, uma vez que você tem uma taxa de juros média muito alta, todas as outras taxas, além de serem mais altas, elas vão partir de um patamar já muito elevado. Então, é por isso que é super importante que, apesar dos salários terem tido esse crescimento, mas a parcela da população brasileira que se endividou foi maior do que o aumento real da renda, e essa dívida também ficou muito mais cara. É por isso que a gente tem a sensação de que, apesar da gente estar ganhando mais dinheiro, o custo de vida subiu muito. Então, nesse ponto, é bem verdade essa sensação. O mais recomendado é que a gente tenha uma disciplina fiscal, uma disciplina financeira muito alta e que a gente, de forma alguma, ou que seja o último, né, o último gancho ali que você vai se agarrar, você contrair dívida ou contrair um empréstimo. Porque nesse atual momento que o juro está muito alto, com certeza essa dívida vai custar muito alto para você também.
2: Thiago Calestini, muito obrigada pela sua presença aqui. Você que é economista e sócio da Dom Investimentos, obrigada por esses esclarecimentos. É sempre bom trazer gente que sabe, que explica assim dessa maneira didática para a gente entender tintim por tintim como é que a gente pode cuidar melhor do nosso dinheiro. Muito obrigada.
5: Estela, Thiago, eu que agradeço o convite. Estou super à disposição aqui para bater um papo com vocês e com o nosso ouvinte. Obrigado, pessoal.
2: Pois é, a gente falou aqui da carne, de como o aumento, o preço da carne pode ser modificado de acordo com a situação, e a gente também já falou no começo daquela restrição que a União Europeia fez à importação da carne brasileira. A gente vai continuar falando desse assunto mais um pouquinho. O Brasil afirmou que vai adotar providências para liberar a venda de carne para a União Europeia. Segundo a Frente Parlamentar do Agronegócio, todas as questões levantadas pelo Bloco Europeu serão sanadas até o prazo limite de 3 de setembro. Quem conta para a gente é o Brian Valencia.
3: O Ministério da Agricultura informou que vai enviar informações técnicas à União Europeia sobre o controle do uso de antimicrobianos na pecuária brasileira, em uma tentativa de evitar possíveis restrições às exportações de carnes e outros produtos de origem animal ao bloco europeu. A medida ocorre após a atualização das regras sanitárias da União Europeia relacionadas ao uso de antibióticos na produção animal. O governo brasileiro precisa apresentar garantias formais de conformidade até 3 de setembro, para continuar habilitado a exportar determinados produtos ao mercado europeu. Segundo o Ministério da Agricultura, o Brasil já havia encaminhado informações técnicas ao bloco em outubro do ano passado e agora prepara uma nova rodada de dados para atender às exigências da Comissão Europeia. Após a manifestação do Ministério, a Frente Parlamentar do Agronegócio divulgou nota afirmando acompanhar com atenção a atualização da lista europeia sobre países habilitados a exportar animais e produtos de origem animal. O presidente da bancada ruralista, deputado Pedro Lupion, lamentou a decisão tomada pelo Bloco Europeu.
6: Olha, o produtor rural brasileiro não tem um dia de paz, é uma coisa impressionante. Toda hora aparece uma novidade, um problema novo para a gente enfrentar. É mais uma vez uma ação dos europeus, protecionista para o seu público interno, para criar um problema no comércio internacional e principalmente tentar barrar um pouco da competitividade dos produtos brasileiros lá na União Europeia, para tranquilizar aos pecuaristas do Brasil, aos produtores de carne bovina, aos produtores de frango, de mel, de ovos, que isso só teria efeito a partir de setembro e que até lá nós teremos, com certeza, todos os protocolos aprovados, mostrando que aqui nós temos uma produção limpa, uma produção de qualidade, uma produção que cumpre todos os critérios e que, sem dúvida alguma, nós continuaremos como os principais produtores de proteína animal do mundo.
3: O economista João Adolfo Stadler Colombo concorda com a visão do presidente da Frente do Agro e considera que essa rejeição aos produtos brasileiros é uma tentativa de conter críticas internas dos produtores europeus, muito mais do que efetivamente solucionar problemas sanitários nos produtos brasileiros.
7: Essa questão vai se utilizar como justificativa o combate ao desmatamento, porque tem que ser aberto novas áreas de pastagem, então derruba florestas, elas devem ser protegidas. Aí vão colocar também um questionamento em relação à qualidade do produto, com exigências sanitárias, por isso tem que ter uma melhor rastreabilidade ou também certificações. E a gente sabe que, no fundo, o que existe é uma pressão interna pelos produtores rurais, que entende que existe uma concorrência desleal.
3: A Frente do Agro, que é o maior grupo organizado no Congresso Nacional, destacou ainda que essa decisão da União Europeia não representa falhas sanitárias da pecuária nacional e que o Brasil exporta carne bovina para mais de 170 mercados internacionais, com sistema de inspeção e rastreabilidade reconhecidos internacionalmente.
4: Valeu, Brian. Valeu, obrigado pelas informações. Ainda dando sequência nesse assunto, os impactos comerciais e também os frigoríficos da taxação da China sobre a carne brasileira nos próximos dias já estão sendo discutidos por especialistas. A Isabela Miranda, ela traz direto de Curitiba também uma análise deste cenário e também os possíveis desdobramentos.
2: Para proteger a pecuária local, a China pode taxar a carne brasileira em 55%. A medida é esperada após o Brasil ultrapassar 1 milhão e 100 mil toneladas embarcadas. O impacto comercial e econômico desse cenário já está sendo avaliado por analistas. Para o especialista em negócios internacionais, João Niegrai, a decisão também se trata de um teste de dependência externa.
8: O Brasil construiu uma posição extraordinária no mercado chinês, mas essa força virou vulnerabilidade em 2025, quando quase metade da carne bovina exportada pelo Brasil teve a China como destino. Foi 1,7 milhão de toneladas de um total de 3,5 milhões. O objetivo chinês é claro, é proteger a pecuária doméstica, reduzir a pressão competitiva de fornecedores externos, o que para mim mostra que Pequim, mesmo sendo grande compradora, não atua apenas como mercado consumidor, mas atua como um estado estrategista.
2: De acordo com o Niegrai, um dos possíveis desdobramentos é a carne permanecendo no Brasil, mas ainda causando impactos no mercado.
8: Para o Brasil, o problema imediato é comercial e é frigorífico também, porque os frigoríficos vão acelerar embarques para tentar aproveitar a tarifa menor, mas isso antecipa o choque. Quando a cota for atingida, parte das vendas vai perder competitividade, as margens podem cair e as empresas vão ter que escolher entre reduzir embarques, absorver custos ou redirecionar volumes. E o desdobramento mais provável é toda uma pressão sobre preços internos e sobre a cadeia da pecuária. Se a carne que iria para a China permanecer no Brasil ou for redirecionada para mercados que remuneram menos, pode haver aumento da oferta doméstica e queda de preço ao produtor. Isso até alivia o consumidor no curto prazo, mas acaba apertando margens de pecuaristas, de frigoríficos e de exportadores.
2: Na visão do especialista, é economicamente correto afirmar que é difícil substituir a China, uma vez que novos mercados ajudam a reduzir perdas, mas isso não recompõe automaticamente nem o volume, nem a rentabilidade chinesa.
4: Bom, e vamos dar sequência aqui à programação do Dinheiro TMC, um programa especial falando daquilo que pesa no seu bolso, no meu, né? No nosso bolso. Portanto, já falamos bastante de alimentação. Agora vamos trazer um outro olhar, né? Um outro gasto dos brasileiros, principalmente aí nos últimos tempos, que é a gasolina, são os combustíveis. Pois é, inclusive o governo federal anunciou mais medidas provisórias com ações para conter a alta dos combustíveis, mais especificamente a gasolina e também o diesel, que são produzidos no Brasil ou são importados. Essa medida provisória, ela prevê um benefício tributário na CID e também no PIS/COFINS, que são tributos federais que incidem sobre esses combustíveis. E para falar sobre esse assunto, a gente conversa agora com o Ahmed El-Khatib, ele que é coordenador do Centro de Estudos em Finanças da Fundação Escola de Comércio Álvares Penteado, a FECAP. Ahmed, seja muito bem-vindo aqui ao Dinheiro TMC. É sempre muito bom receber grandes especialistas no assunto. Bem-vindo.
9: Eu que agradeço. Muito obrigado pela oportunidade.
4: Agora a gente já fala dessa medida em específico, Ahmed. O que, que essa medida ela vai ajudar na hora do brasileiro abastecer o carro? A gente observa, seja em Curitiba, seja em São Paulo, Rio de Janeiro, Brasília, no Brasil inteiro, que está pesando sim no bolso do brasileiro. Mas vem essa medida provisória. Ela vai aliviar na hora de você encher o tanque ou então colocar uma gasolina para você sair girando com o seu carro?
9: Olha, mais um mês que se passa e mais um assunto delicado relacionado a combustíveis. E o governo não teve outra alternativa a não ser fazer uma intervenção por meio de medidas provisórias. Essa medida provisória última, entretanto, ela traz aí uma possível redução no impacto imediato da alta da gasolina e do diesel no bolso de todo mundo. No seu bolso, no meu bolso, no bolso da população em geral. O mecanismo, ele funciona, e funciona agora no curto prazo, a toque de caixa, porque o governo está praticamente devolvendo parte dos tributos federais que incidem sobre os combustíveis, principalmente a CID, PIS e o COFINS. Então, na gasolina, hoje existe cerca de 0,89 centavos por litro em tributos federais. Então, esse valor inclui esses três tributos que a gente mencionou. Então, a medida provisória, ela acaba autorizando o governo a compensar parte desses tributos para refinarias e importadores. Ou seja, ao invés da empresa arcar integralmente com esses impostos, o governo devolve uma parcela como subvenção econômica. Isso acaba reduzindo o custo da cadeia e ajuda a evitar que toda a alta internacional do petróleo seja repassada para todos nós.
2: E, Hamed, de onde o governo tira dinheiro para bancar esse subsídio?
9: Não é que ele tira. Na prática, isso funciona quase como um cashback tributário, né? Então, ele devolve. Então, o próprio governo utilizou essa comparação quando fez o anúncio da medida provisória. Então, a empresa paga o tributo e depois recebe uma compensação financeira equivalente à parte deles. Então, o efeito para o governo é zero. Ele não conta com aquela parcela do tributo. Então, no diesel, por exemplo, o efeito é ainda mais relevante economicamente. O governo manteve zerados os tributos federais de PIS e COFINS, que é equivalente a cerca de 0,35 centavos por litro. Ele não fez essa subvenção. Ele reduziu 100%. Então, isso ajuda, de certa forma, porque o diesel afeta praticamente toda a economia brasileira. Então, frete, transporte de alimentos, logística, ônibus, custo industrial e, no limite, o nosso supermercado.
2: Mas se ele não retirasse essa incidência de imposto, essa arrecadação seria usada para quê?
9: Bom, como essa arrecadação ela não tem um carimbo, ela seria utilizada para pagar as contas do governo, a incidência aí, das contas ordinárias do mês. Então, a dívida, o salário dos funcionários públicos, alguns investimentos que deveriam ser feitos esse ano, então ele retira uma parte que poderia ser utilizada para outras áreas da economia.
4: Agora, se vão ser, como você mencionou, né, poderiam ser utilizados em outras áreas da economia. E aí, pensando a médio e longo prazo, Ahmed, qual que é o risco dessa medida, então, acabar aumentando gastos públicos no futuro? Pode remediar agora, mas lá na frente o tombo pode ser maior, é mais ou menos por aí?
9: É mais ou menos por aí, até porque o objetivo da MP, ou da medida provisória, é reduzir essa pressão inflacionária que a gente está sofrendo. Então, isso acaba, de certa forma, aliviando esses aumentos muito abruptos no posto de gasolina. De certa forma, protege o poder de compra do brasileiro e acaba evitando a alta ainda maior dos alimentos. Agora, é uma medida de curtíssimo prazo, né? Então, o grande debate econômico que se faz é justamente sobre isso. Os bilhões que são utilizados para reduzir temporariamente a CID, a PIS e COFINS poderiam ser direcionados para outras áreas estruturais da economia tão demandantes e tão carentes que a gente tem aqui no Brasil, com efeitos que poderiam ser potencialmente mais duradouros, né, no crescimento da produtividade do país. O problema é que esses subsídios sobre combustíveis eles têm efeito, como eu disse, imediato. E tem um efeito e um apelo político muito forte, mas normalmente um baixo efeito estrutural de longo prazo. Então, de certa forma, eles aliviam a inflação e a pressão social no presente, tudo fica relativamente caro, mas não tão caro como deveria, mas não aumenta necessariamente a capacidade produtiva do país. Então, se esses recursos que estão sendo retirados da economia fossem direcionados para outras áreas, os impactos poderiam ser diferentes. Então, dependendo, obviamente, da escolha econômica do governo. É ele que tem a caneta para assinar o cheque no final do dia. Então, por exemplo, se esses valores fossem usados ou utilizados em infraestrutura, logística, ferrovias, portos, cabotagem, armazenagem, o Brasil poderia, inclusive, reduzir estruturalmente o custo do transporte. Hoje o país depende excessivamente de caminhões e isso torna a economia extremamente vulnerável ao diesel e à gasolina. Então, um investimento robusto, por exemplo, em ferrovias, reduziria esse custo logístico por décadas que a gente tem, diminuindo, inclusive, a sensibilidade da inflação aos combustíveis.
2: Eu quero voltar ainda nesse assunto do investimento em infraestrutura. Mas você falou de uma crise, um subsídio que vai ser temporário. Ele está diretamente atrelado ao conflito no Oriente Médio? A gente precisa esperar que a situação por lá melhore para sentir as coisas melhorarem aqui também ou não necessariamente?
9: Nós já vínhamos sofrendo uma pressão, né, justamente por conta da inflação, mas essas medidas elas são temporárias por conta desse choque atual. Esse choque atual, seja pela guerra em curso, ele é um evento extraordinário. A escalada das tensões do Oriente Médio, sobretudo ali na região de Israel, Irã, pega um pouco do Líbano, toda a região ali do Conselho de Cooperação de Golfo, que são grandes produtores de petróleo, que acabam desembocando no Estreito de Hormuz, tudo isso aí é uma desorganização do mercado global de petróleo. Então, em outras palavras, o governo está tratando o problema como uma tempestade externa. Acaba não sendo um problema nosso, mas era um problema nosso. A inflação sempre foi um problema do Brasil, a alta taxa de juros também. Então, atribuir a fatores externos ou exógenos, como a gente costuma colocar, acaba apagando essa necessidade e urgência que a gente tem em mudanças estruturais permanentes da economia brasileira. Então, a analogia mais simples que a gente pode utilizar é a economia como uma casa durante uma tempestade muito forte. Então, o subsídio nos combustíveis agora funciona como colocar lonas e contenções emergenciais para evitar que a água invada tudo aquilo naquele momento. O problema é, isso resolve o problema de imediato? Em parte, sim. Mas a lona não substitui uma reforma estrutural no telhado. Então, é isso que a gente precisa entender bem, porque depois dessa tempestade, a gente vai ver os reais efeitos disso na economia.
4: Agora, Ahmed, voltando a falar sobre infraestrutura, né? Você citou anteriormente, a Estela disse que queria voltar nesse assunto, e já voltando, muita gente acaba falando, poxa vida, se investissem na malha ferroviária no nosso país, ou então se retomassem, né, a malha ferroviária, porque a gente vê diversas ferrovias desativadas ao longo do nosso Brasilzão, falando em específico, já que estamos aqui, né, no estado de São Paulo, que é tão riquíssimo, e a gente via que isso foi ficando pelo caminho com o passar dos anos e cada vez mais se investindo no esporte rodoviário, ou seja, ficando refém cada vez mais dos combustíveis. Na sua opinião, por que não é viável, por que é inviável a gente retomar esse caminho, voltar aos investimentos, à infraestrutura, investir cada vez mais na malha ferroviária, deixando a rodoviária de lado? Você acha que é um caminho sem volta, ou para voltar com esses investimentos, o governo, seja federal, seja estadual, tem que ter peito, né? Tem que peitar aí grandes sindicatos, né? Um lobby gigantesco, para a gente voltar a colocar literalmente o Brasil nos trilhos e não ficar tão dependente aí dos combustíveis.
9: Olha, esse é um debate antigo e eu diria que permanente, porque o debate sobre ferrovias no Brasil, ele nunca desapareceu completamente. Ele só foi perdendo força ao longo das décadas, porque, como você bem disse, o país foi forjado em cima de uma lógica econômica em torno do transporte rodoviário. Então, hoje o Brasil se tornou extremamente dependente de caminhões, por exemplo. Tá? Então, isso cria uma vulnerabilidade estrutural enorme. Quando o diesel sobe, que é o caso concreto, então toda a economia acaba ficando impactada. Então, historicamente, o Brasil fez uma escolha política e econômica pelo rodoviarismo, por assim dizer, principalmente a partir dos anos 50, onde o governo Juscelino Kubitschek acabou adotando esse modal. Então, havia uma visão de modernização associada à indústria automobilística, né? Abertura de estradas, integração territorial. Então, o país acabou incentivando automóveis, caminhões, montadoras e construção de rodovias. Isso a gente está falando de 70 anos atrás, um pouco mais. Então, enquanto isso, grande parte da malha ferroviária na época foi sendo abandonada, sucateada ou só sendo utilizada para cargas muito específicas, como minério e o próprio agronegócio brasileiro. Então, o problema do Brasil, né, de voltar com esse debate hoje, primeiro, é a falta de recursos. Né? A gente não tem orçamento para fazer grandes investimentos dessa magnitude, até porque o Brasil possui dimensões continentais. Então, em países grandes, a lógica econômica mais eficiente, ela costuma ser multimodal. Então, ferrovias para longas distâncias e grandes volumes e rodovia para distribuição regional. E até mesmo hidrovia e cabotagem para integração logística. A diferença entre alugar um carro e construir um metrô. Né? Então, o rodoviário cresce mais rápido.
4: A infraestrutura do nosso país, como você já veio exemplificando, aí trazendo a China, Estados Unidos, e também por conta da constante dependência do petróleo, alta do petróleo, você acha que para a população que utiliza o transporte público e está nos ouvindo agora, isso pode afetar, inclusive, o transporte público, e a tendência é que, com o passar dos anos, o transporte público fique cada vez mais caro aqui no nosso país?
9: Dentro do PIB, em transporte, que é um dos menores índices das grandes economias. Então, se a gente pegar aqui a Alemanha, o Japão, a própria China, os Estados Unidos, a diferença se torna aí gritante. Então, no Brasil, como a economia depende muito do caminhão, qualquer aumento do diesel espalha rapidamente para a cadeia produtiva, inclusive para o transporte público.
2: Tá joia, Hermédio. Muitíssimo obrigada pelos seus esclarecimentos aqui no nosso Dinheiro TMC. Seja sempre muito bem-vindo para repercutir aqui com a gente os assuntos que afetam o nosso bolso no dia a dia. Nós conversamos com Ahmed El-Khatib, coordenador do Centro de Estudos de Finanças da Fundação Escola de Comércio Álvares Penteado, a FECAP. Muito obrigada.
9: Eu que agradeço pela oportunidade. Um grande abraço a vocês.
4: Valeu, e com isso a gente coloca ponto final no nosso Dinheiro TMC, mais um programa que contextualiza tudo do universo das finanças, do dinheiro, da economia, importante demais, que impacta a sua vida, o seu dia a dia. Sempre comigo e com Estela Ribeiro. Semana que vem tem mais, né, Estela?
2: Tem mais, e você pode participar do nosso programa mandando suas dúvidas e suas sugestões de assunto. O que é que você quer saber? O que é que você quer ver destrinchado aqui no nosso Dinheiro TMC? Você pode usar o nosso canal de comunicação pelo WhatsApp, que é o 119-7221-1001, e também as nossas redes sociais. Você acompanha o Dinheiro TMC na programação do seu dial e também no YouTube. TMC News BR. A gente vai ficando por aqui. Até a próxima semana. Até mais. Tchau, tchau.
4: Abraço.
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14: 3 da manhã, bom dia.

O senador Flávio Bolsonaro confirmou que se encontrou com o ex-banqueiro Daniel Vorcaro depois da primeira prisão do empresário, quando ele já estava usando a tornozeleira eletrônica. A declaração foi feita nesta terça-feira durante uma entrevista coletiva, poucas horas após uma pesquisa eleitoral apontar queda nas intenções de voto do senador. Segundo Flávio, a reunião aconteceu para tentar resolver os problemas envolvendo o financiamento do filme Dark Horse, cinebiografia sobre o ex-presidente Jair Bolsonaro, pai do senador. Vorcaro é investigado por suspeitas de corrupção e foi o principal financiador do filme, que deve ser lançado perto das eleições deste ano. Flávio disse que foi ao encontro para colocar o ponto final no assunto e afirmou que, se soubesse antes da gravidade da situação de Vorcaro, teria procurado outro investidor para evitar atrasos e dificuldades na produção do filme. O encontro teria acontecido um dia após a justiça autorizar a soltura de Vorcaro em novembro de 2025. O ex-banqueiro tinha sido preso pela Polícia Federal no aeroporto de Guarulhos quando tentava sair do país. Depois de deixar a prisão, passou a usar tornozeleira eletrônica. Antes da prisão, Vorcaro teria investido cerca de 71 milhões de reais na produção do filme. Flávio Bolsonaro participou das negociações para conseguir recursos e cobrar pagamentos que ajudassem a viabilizar o projeto. O deputado federal Mário Frias enviou um áudio ao banqueiro Daniel Vorcaro agradecendo o apoio ao filme Dark Horse, que conta a história do ex-presidente Jair Bolsonaro. A mensagem foi enviada logo depois de um encontro marcado entre o senador Flávio Bolsonaro e Vorcaro, em Brasília, segundo o site The Intercept Brasil. No áudio divulgado pela reportagem, Frias diz que o filme vai mexer com o coração de muita gente e afirma que a produção será muito importante para o país. O deputado também chamou o projeto de a maior superprodução já feita sobre uma história brasileira e disse que o filme seria uma questão de justiça divina. Segundo a reportagem, Flávio Bolsonaro negociou o financiamento do filme com Vorcaro. O encontro entre o senador e o banqueiro estava previsto para o dia 11 de dezembro de 2024 em Brasília. Naquele dia, Flávio deixou uma reunião da Comissão de Constituição e Justiça do Senado por cerca de meia hora e depois retornou. Menos de uma hora após o horário marcado para o encontro, Mário Frias enviou um áudio para Vorcaro. O The Intercept Brasil informou que não conseguiu confirmar se a reunião entre Flávio Bolsonaro e Daniel Vorcaro realmente aconteceu. A Advocacia-Geral da União pediu ao Supremo Tribunal Federal que suspenda e derrube a chamada Lei da Dosimetria, que reduz penas de condenados pelos atos golpistas de 8 de janeiro. O pedido foi apresentado nesta terça-feira e entre os principais beneficiados pela lei está o ex-presidente Jair Bolsonaro. Segundo a AGU, a nova regra enfraquece punições aplicadas a crimes contra a democracia e o Estado de Direito. Para o governo, a lei seria uma tentativa de diminuir punições já definidas pela justiça contra envolvidos nos ataques em Brasília. A chamada Lei da Dosimetria muda a forma como as penas são calculadas e pode reduzir o tempo de prisão de pessoas condenadas pelos ataques às sedes dos três poderes. Na prática, a mudança também pode beneficiar investigados que ainda nem foram julgados. O debate gira em torno de uma questão central. Qual deve ser a punição para crimes contra a democracia e as instituições do país? A AGU argumenta que reduzir essas penas pode enfraquecer a proteção do regime democrático. Agora, o pedido vai ser analisado pelo ministro do Supremo Tribunal Federal. O STF pode suspender a lei imediatamente, de forma provisória, ou esperar o julgamento de forma final para decidir se a norma é válida ou não. Enquanto isso não acontece, a Lei da Dosimetria continua valendo. Isso significa que juízes já podem usar os critérios para definir penas de condenados pelos atos de 8 de janeiro. A Comissão de Constituição e Justiça da Câmara dos Deputados adiou a análise da PEC, que propõe a redução da maioridade penal. A análise estava marcada para esta terça-feira e o texto é criticado pela base governista e defendido pela oposição como uma maneira de endurecer o embate ao crime no país.
O relator deputado Coronel Assis apresentou uma proposta que afirma que jovens a partir de 16 anos poderão ser responsabilizados penalmente apenas em casos de crimes hediondos, homicídios dolosos e lesão corporal seguida de morte. Caso sejam condenados, eles deverão cumprir a pena em unidade separada de adultos e também de menores infratores. O CCJ adiou a discussão, que chegou a ser iniciada nesta terça-feira. O presidente da comissão interrompeu o relator quando o texto começou a ser lido, alegando que a ordem do dia no plenário principal da casa foi aberta por Hugo Mota e que retomariam depois o debate sobre a maioridade penal, que deve ficar para a próxima sessão. Atualmente, adolescentes infratores não vão para presídios comuns e cumprem medidas socioeducativas. 3:06 pelo horário de Brasília. Muito bom dia a você que sintoniza a TMC. Já está no ar o seu programa preferido, é o Sobremesa. E o entrevistado da vez é Panda Betting, um dos maiores especialistas em aviação do Brasil, sabe tudo sobre avião. No comando do programa estão Lucas Salles, Marcelo Batista e a Mini Ruth. Então agora você fica com o Sobremesa aqui na TMC. Noite. Para.

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1: Você que está sintonizado na Transamérica TMC. Sim, a Transamérica agora é TMC. Quem escuta sabe, seja muito bem-vindo, muito bem-vinda ao Sobremesa, o seu programa favorito. Comigo, Lucas Salles, e também com ela, Mini Ruth.
2: Vambora, pessoal! Estamos muito animados esperando a sua mensagem lá no @TMCNewsBR no YouTube, né, Batista?
3: Exatamente, é muito animados assim, também não força, né? mais ou menos, como a Mini Ruth disse, já estamos em vídeo no nosso YouTube, TMCNewsBR, por lá você comenta, deixa o seu joinha, tá? Pode compartilhar o vídeo com seus amiguinhos e se inscreva no canal da TMC. Sabe que eu senti que o Neymar, hoje dessa convocação, ele resgatou um pouco do sentimento pela seleção brasileira?
4: Concordo plenamente com você.
3: Há muito tempo eu não vi essa emoção por causa de uma Copa do Mundo.
2: É verdade.
4: No próprio evento do Museu da Manhã,
3: sim.
4: Nossa, era uma alegria geral da nação.
3: Sim.
2: Não, e o pessoal, inclusive, voltou a pintar as ruas. Vocês viram?
4: Não vi
2: Tem
4: isso, não.
2: Muitas ruas em São Paulo e pelo Brasil inteiro que estão sendo pintadas.
3: Olha, tá vendo? Olha aí, Gabriel Jesus, você que nunca fez nada pela seleção em Copa do Mundo, nunca fez um gol. A única coisa que ele fez de bom é lá em 2000, não sei quanto, que ele pintava as ruas da casa dele. Aí, ó.
4: Tá vendo?
3: Aí a dica, Gabriel Jesus.
4: Boa. Ó, e tem muita gente agora que tá dando o braço a torcer, mas deveria, na verdade, agradecer, porque o Ney Day chegou e junto com o Ney Day vem também essa alegria aí, né? Estamos agora um pouquinho mais confiantes que talvez o Hexa venha. E você pode acompanhar, de fato, a Copa do Mundo 2026.
3: Onde?
4: Aqui na TMC.
3: Ah, é?
4: A emissora oficial da paixão do brasileiro. Você acompanha os jogos por aqui na rádio TMC e também no canal do YouTube, @TMC Esportes, e também no @TMC News BR. Você
3: sim.
4: pode escolher o canal que você quiser ver e acompanhar a Copa do Mundo.
3: Exato. Gente, tá. E tem emissora concorrente que não paga o YouTube Premium. E entrou propaganda no meio da convocação.
4: Eu vi isso, que loucura.
3: Não vou falar o nome.
4: Não vou falar o nome.
3: Mas se quiser, manda o Pix, que a gente paga um mês, pelo menos. Deve ser com uns 39,
4: 25, 30 reais.
3: A gente paga pra concorrência.
4: A gente manda.
3: E foi bem na hora do Neymar, rapaz.
4: Ai, que triste.
3: Você falou Ney Day, e o nosso convidado hoje tem a ver com May Day.
4: É verdade, May Day, boa.
3: Não
4: boa.
3: É mesmo?
4: Adorei. O nosso convidado de hoje, para o nosso bate-papo especial, ele é um aficionado por aviação. Tanto é que as primeiras palavras que ele disse enquanto criança, sabe quais foram? Varic.
3: Cruzeiro.
4: Ele é tão apaixonado por aviação que ele se casou no aeroporto de Congonhas, em São Paulo.
2: Olha.
4: Ele entende tudo, inclusive foi um dos fundadores aí de uma grande companhia. O nosso convidado de hoje, ele é mais do que especial. Ele é o convidado das alturas. Senhoras e senhores, vamos receber ele, Panda Betim! Seja muito bem-vindo, meu querido. Muito obrigado pela presença. E olha, a nossa primeira pergunta de hoje é do Marcelo Batista. Por favor, Batistinha.
3: Sim, o nosso programa Sobremesa, a gente tem um ranking, né, claro, de sobremesas, que vai ser divulgado no final do ano. E eu quero saber, Gianfranco Panda Betim, qual a sua sobremesa predileta num avião? Porque eu sei que você só voa de business, first, class, aquelas coisas. Deve ter sobremesa, porque na econômica não tem,
4: tem
3: nada.
4: Tem nada,
3: né?
4: Nada.
5: Não vou só de business de primeira, não. Vou bastante lá atrás.
3: Assim. É.
5: Não, a minha sobremesa preferida dentro de um avião foi uma mousse de chocolate. Estava muito bem feitinha.
3: Mousse de chocolate?
5: E acho que eu te diria que também é, provavelmente... Não, eu gosto de doce de leite, cara.
3: É?
5: Doce de leite puro, assim, na colher. É a minha sobremesa preferida.
2: Mas é daquela marca aviação ou não?
5: Não, que é muito boa por sinal.
3: Muito boa. Muito boa. Mas boa piada. Valeu boa. A pena o esforro comercial que a gente vai tomar. A piada foi muito boa.
5: Olha, você pode ir embora hoje.
3: Hoje já fez seu trabalho. Já pagou seu salário de hoje.
4: Bom, então dois pontos aí para o mousse de chocolate e o doce de leite da aviação. É isso aí. Bom, vamos lá. Panda Betting, que é um aficionado, ele começou a se envolver, inclusive a trabalhar, a partir dos 9 anos de idade para aviação. Sabia disso?
2: Olha só!
4: A partir dos 9 anos de idade, ele pôde escolher as cores que iam numa aeronave da antiga empresa Trans Brasil, correto, Panda?
5: Sim, foi isso mesmo.
4: Ele que escolheu as cores e, desde então, nunca mais parou de trabalhar com aviação. Inclusive, ele tem livros sobre aviação. Ele tem 18 livros publicados e um deles está aqui na minha mão, que são fotos que ele tira das aeronaves. Eu tenho aqui duas edições. Tem o primeiro volume e o volume 2. Olha aí, que lindas fotos. Além disso, também é autor do livro que homenageia o seu pai, Joelmir Betting.
5: Não, o Edivaldo é o autor do livro. Eu sou o produtor.
4: Publicador. Então você me desculpa. Edivaldo Pereira Lima foi quem publicou o livro sobre Joelmir Betting, que é o pai, um grande jornalista pai do Panda e também do Mauro Betting. Já falamos tudo, demos o serviço e agora minha primeira pergunta. Qual o melhor lugar que sai mais barato para comprar passagem aérea? Mais baratinho. Você foi dono, você foi trabalhou em empresa de aviação aérea, vai.
5: É o agente de viagens, por incrível que pareça. Então, ligue para a agência de viagens e pergunte, porque eles sabem melhor do que ninguém. Então, existe... A gente perdeu esse hábito. A gente vai no site e compra direto. Se você estabelecer uma relação bacana com o agente de viagens, ele pode descobrir grandes negócios para você.
4: Jura? Eu jurava que ele ia cobrar mais caro, que ele ia botar a porcentagem dele.
5: Não, ele vai descobrir onde estão as melhores tarifas, se tem alguma oferta especial. Então, assim, acho uma pena que a gente tenha perdido o hábito de procurar um agente de viagens. Né? É a mesma coisa que você falar, não, tô me sentindo mal, vou no Google, ah, ok, é isso que eu tenho. Não, cara, você tem que ter um médico de confiança.
4: Entendi.
5: E o agente de viagens, ele é uma fonte segura de bons negócios. Aí tem gastar a sandália, né? Entrar em todos os sites, fazer comparações e tal. Eu sou um tipo um pouco estranho, porque para mim o que interessa é o voo com escalas, troca de companhia e troca de aeronave. Eu nunca compro uma passagem no voo direto. Eu tento sempre pegar um voo com escala, troca de companhia, conexão. Então eu sou uma figura meio estranha. Porque
3: vai
5: quando
3: gostar de voar, sim, tudo que o povo não quer é o que ele faz.
5: É, então, mas assim, o meu agente de viagem já sabe e ele me liga e fala: tô com uma oferta ótima na Turkmenistan Airlines. Falo, porra, essa mesmo.
3: É essa que eu vou. Mas tem um tempo antes, assim, tipo, um tempo bom para comprar passagem, falar, eu quero viajar em janeiro. É. Você tem que comprar 3 meses antes ou só 40 dias antes que vai ter o melhor preço? Tem alguma coisa?
5: Depende
3: assim,
5: da classe, tarifa e companhia. Existe assim uma curva. Como é que funciona? Hoje em dia, qualquer voo tem 40 tarifas diferentes.
4: Caramba!
5: 40 preços diferentes.
4: Caramba!
5: Nas 3 ou 4 classes.
4: Tá.
5: E essas tarifas ficam abrindo e fechando por um sistema chamado Yield Management, que as companhias têm, e por um grupo de 200, 300, 500 profissionais cuidando só disso, que ficam modulando, abrindo e fechando essas tarifas, tá? Então, eu posso estar aqui na classe econômica e paguei R$800 uma passagem, você está do meu lado e pagou 200, e a pessoa que está aqui na janelinha pagou 1.600, dependendo de quando compra. Isso não tem nada de injusto, isso é uma coisa tão antiga quanto o comércio, lei da oferta e da procura. Tomate
4: Sim.
5: às 8 horas da manhã na feira está R$8, ao meio-dia está R$4.
4: Entendi.
5: E às 2 da tarde está R$1.
4: Entendi.
5: Tá? Então, assento de avião é que nem couvert de restaurante. É a coisa mais perecível que tem. Quando fecha a porta do avião, perdeu o mané. Então, as companhias tratam de não perder nenhum assento e elas ficam modulando até o último momento. Então, as tarifas abrem num volume baixo o suficiente para provocar vendas. Na medida que o avião vai enchendo, elas começam a subir. Na medida que o voo vai ficando lotado, elas ficam altas, porque sabem que pessoas vão chegar de última hora e comprar aqueles últimos assentos.
4: Entendi.
5: E aí chega um momento que eles falam, ih, cobramos caro demais, aí na hora H dá uma despencada.
4: Ah.
5: Eu vou contar um caso. Eu estava indo ano passado fazer uma viagem internacional dos Estados Unidos para a Inglaterra. Meu voo foi cancelado. Problema meteorológico, fechou o aeroporto. Os caras falaram, a gente não sabe quando vai sair. E meu filho estava em outra companhia, em outro aeroporto de Miami, indo para Londres. A gente ia se encontrar no dia seguinte em Londres, que a gente tinha uma viagem de trabalho. Eu não podia, eu tinha uma reunião importantíssima, eu não podia não estar em Londres no dia seguinte. E eu liguei para ele e falei, filhão, lascou. Não estou indo, voo cancelado, eu não vou chegar. Falou, pô, rapaz, vem no meu avião. Eu falei, cara, eu tô aqui em outro aeroporto. Ele falou, corre pra cá. Eu acabei de fazer o check-in, vou ver se os caras têm lugar e se eles te vendem um lugar. Eu falei, cara, não sei se eu vou chegar, porque eu tenho que sair deste aeroporto e ir até o aeroporto em que você está. Mas vou tentar. Larguei tudo, saí correndo, peguei o táxi e falei, cara, você consegue chegar em 30 minutos? Ele falou, vou tentar. E enquanto isso, ele entrou no balcão e falou, olha, pai, tem um lugar. Eu falei, nossa, Tá bom, aí já imaginei, né?
4: Deve estar caríssimo.
5: E ele tava indo numa companhia aérea low cost.
4: Entendi.
5: Eu tinha comprado a passagem dele, eu tinha pago $600 e de volta a Miami, Londres, Miami.
4: Tá
5: $600.
4: Só, a gente tá falando de 3
5: mil reais. Mas uma companhia aérea low cost.
2: E o que, que é uma companhia aérea low cost?
5: Só pra terminar a história, eu já te respondo. Aí ele falou, olha, tem um lugar à venda aqui, $280.
4: Caramba, ó, menos da metade do valor.
5: Faltava uma hora pro avião sair. Os caras estavam rifando.
4: Caramba.
5: Falei, puta, fecha.
4: É, vai na hora.
5: Foi, justinho. Cheguei lá, os caras já me esperando, eu só tava com mala de mão, pimba.
4: Entendi.
5: Viajei por $280.
4: Tá vendo, ó. Panda Betting, que é o mestre da aviação, sabe tudo sobre aviação, inclusive foi um dos fundadores de uma grande empresa de aviação brasileira. Ele sabe os segredos. Às vezes, comprar em cima da hora pode dar certo. Saiu mais barato ele ter comprado em cima da hora do que quando ele comprou para o filho dele. Foi mais do dobro. E uma empresa low cost é um baixo custo, entendeu? Low é baixo, cost de custo mesmo.
2: Entendi.
4: Então é uma empresa que às vezes não tem muito serviço dentro da aeronave, ela tem uma qualidade mais simples, não tem um acolchoado na poltrona.
3: Não tem bagagem inclusa.
4: Exatamente, é low cost. Entendi. Aí você pode pagar. Inclusive, eu fico me perguntando, inclusive, não deve nem ter paraquedas na aeronave. Mas eu fico me perguntando, por que que não temos empresas de low cost no Brasil?
3: Porque, por quê?
4: Imagina, pagar uma passagem baratinha só pra você ir ver o seu familiar, passar um final de semana em tal lugar. Por que que não tem, Panda?
5: Porque é impossível ter low cost no Brasil, porque o custo Brasil faz com que a base de custo de qualquer companhia aérea no país esteja entre as mais elevadas do mundo. É o combustível mais caro do mundo. O combustível é 40% do custo de uma passagem. Quando você compra uma passagem, 40% do custo daquela passagem é combustível. E o combustível mais caro no mundo é o combustível cobrado das companhias aéreas no Brasil. Você tem um custo de infraestrutura altíssimo, você tem segurança jurídica que encarece demais a passagem, custa $25 a cada passagem vendida o que as companhias aéreas gastam em judicialização. Outra tragédia da Bisericórdia.
4: Em processo, é isso?
5: É. Por quê? Porque o brasileiro é malandro. Porque o brasileiro quer
3: se dar bem. Né?
4: Então, ó, pra você, brasileirinho, metido a malandrinho, ouça agora o Panda Betting, por favor. O que, que você já viu enquanto até você foi diretor de 5 áreas de uma famosa empresa? Que tipo de malandragem o brasileiro faz?
5: Todas as malandragens possíveis. E hoje tem uma indústria, a indústria dos advogados de porta de cadeia ou porta de aeroporto, que ficam lá, teu voo atrasou, machucaram tua bagagem, falaram grosso com você, vem cá que a gente processa essa empresa. Só pra você ter uma ideia, uma companhia aérea nacional, não vou citar o nome, ela voava para um estado da região norte do Brasil. 60% dos passageiros processavam a companhia a cada voo.
4: Que isso?
5: 60%. Sabe o que a companhia fez?
4: Faliu.
5: Parou de voar para lá.
4: Caramba.
5: Parou de voar.
2: Você
5: acha que tem algum? Você acha que tem algum outro país do mundo em que acontece isso? Ah, as companhias aéreas brasileiras são uma porcaria, tem que processar mesmo, porque outro dia morreu o cachorro, não sei o que. Cara, problema todas têm. E assim, eu falo com a experiência de quem tem 2.800 voos nas costas, voei para 120 países e voei em 230 companhias aéreas. Então não é que eu tô chegando agora nesse negócio. Já voei em todas as classes, em todos os aviões, voei no Concorde, voei na puta que eu pariu. Pra falar francês. E assim, as companhias aéreas brasileiras são muito boas. Ah, o Panda aí recebendo o jabá, deve ter ação da Azul. Não tenho nada, cara. Elas não me devem nada, eu não tenho nada. Eu falo o que eu acho. E o que eu acho é que o brasileiro é folgado, é malandro, e é por causa disso que esse país tá indo pra casa do...
4: do Concorde.
5: Cortamos e voltamos depois desse break.
2: Você acha que compensa, então, às vezes, ter um jatinho particular? Porque, por exemplo, tem muitos famosos que usam, né? Ah, inclusive para terminar relacionamento. Mas você acha que compensa ter esse jatinho? Ou, no caso, você acha que os famosos também, eles compartilham entre eles o mesmo jatinho?
5: Não, eu acho que compensa você ser membro do STF ou você ser amigo do banqueiro. Compensa muito mais.
3: Você voa de graça.
4: Panda Pet, senhoras e
3: senhores! Voa de graça. Aproveitando, Panda, aproveitando, olha só. Por exemplo, nós vamos fazer agora o seguinte: fico no avião ou pulo sem paraquedas? Você tá num voo de 12 horas e aí ao seu lado senta um famoso, né? Então agora eu quero saber se você fica no avião ou pula sem paraquedas. Pode começar, minha Ruth.
2: Sentou do seu lado o Neymar.
5: Fico.
3: Xandão. Pula essa, pula.
2: Luana Piovani.
5: Quem?
2: Luana Piovani.
3: Pula, pula sem paraquedas ou fica no avião?
5: Eu abro a saída de emergência, jogo ela e continuo no avião.
3: Otávio...
5: Mala, mala, metidona, mala.
3: Otávio Mesquita.
5: Fico no avião.
2: Marcos Mion.
5: Fico no avião.
3: Ed Mota.
5: Compro o avião. Compro o avião e dou de presente pra ele. É só ele cantar. Abre a boca, Ed Mota.
2: A Janja.
5: Janja. Próxima?
3: Próxima. Michele Bolsonaro.
5: Eu não tenho nada contra ela e não tenho nada a favor.
2: Galvão Bueno?
5: Pulo do avião. Eu pulo. Ele é muito mala, cara. Ele é mala e flamenguista. Tô fora.
3: Leila Pereira.
5: Ela, se for o avião dela, eu durmo no avião.
2: Wagner Moura.
5: Nem pulo, nem... Wagner Moura, nada contra, nada a favor. É.
3: O Fábio Porchat.
5: Pulo do avião.
3: Pulo do avião.
2: Ivete Sangalo.
5: Nossa, eu nem embarco.
3: E pra fechar, Virgínia.
5: Quem?
3: A Virgínia.
5: Como?
4: Bom, este é Gianfranco Panda Betti.
3: É bom,
4: ele
3: é
4: que entende tudo sobre aviação. O cara tem mais de 2.800 voos, cara. Ele sabe do que ele fala. Já voou pra centenas por centenas de companhias. Ele realmente é o expert. É tão expert que eu quero saber uma coisa. Saiu no noticiário que autoridades do mundo político e do STF voaram os aviões do Vorkaro, Daniel Vorkaro, o então presidente do Banco Master, que está preso. Inclusive, prisão, né? Mudou agora para cela comum.
3: Sim, cela comum.
4: Eu quero saber de você, quanto custa voar nesses jatinhos particulares? Panda, qual o valor?
5: Difícil responder. A mesma coisa que você perguntar quanto custa um automóvel. Existem categorias,
4: tá,
5: né? Mas é algo assim que começa em torno de 10 mil dólares por hora.
4: É. Tá. A Folha teve acesso e, se eu não me engano, na matéria que eu li no jornal Folha de São Paulo, eles disseram que estava por volta dos 80 mil reais, assim, todo esse trajeto.
5: Qual trajeto?
4: Um trajeto, juro por Deus, Brasília-São Paulo. Teve um dos trajetos que foi Brasília-São Paulo que foi...
5: De novo, se você pega um... Varia completamente porque o custo é calculado de acordo com a categoria. Mas você fala, ah, um jatinho. É muito errado esse termo no sentido de generalizar. A mesma coisa que falar, quanto custa o elenco de um clube de futebol? Cara, depende.
4: Perfeito. Maravilha. Então, eu vou tentar traçar
5: mas é caro, tá?
4: Tá?
5: Vou dar um exemplo. Eu tenho um amigo que passou mal, emergência médica, tinha que ser removido, a família me ligou e falou, Panda, ajuda nós aí, quanto é que vai custar trazer ele da Grécia para o Brasil? Eu falei, cara, Grécia para o Brasil vai custar uns 250 mil dólares. Bidu. Eles pagaram 240 mil dólares para trazer.
4: Caramba! Que surreal. Bom, quando se trata de uma vida, é óbvio que a gente dá.
5: É, porque aí não é um jatinho, né? É um avião ambulância. Então é um serviço bem específico.
4: E ele vem sendo tratado, bom, ele vem sendo.
5: Sim, ele vem sendo monitorado. Mas é caro, tá?
4: Tá?
5: Vou dar um exemplo.
4: Brasília-São Paulo. Teve um dos trajetos que foi Brasília-São Paulo que foi.
5: De novo, se você pega um. Varia completamente porque o custo é calculado de acordo com a categoria. Mas você fala, ah, um jatinho. É muito errado esse termo no sentido de generalizar. A mesma coisa que falar, quanto custa o elenco de um clube de futebol? Cara, depende.
4: Perfeito. Maravilha. Então eu vou tentar traçar
5: mas é caro, tá?
4: Tá?
5: Vou dar um exemplo. Eu tenho um amigo que passou mal, emergência médica, tinha que ser removido, a família me ligou e falou, Panda, ajuda nós aí, quanto é que vai custar trazer ele da Grécia para o Brasil? Eu falei, cara, Grécia para o Brasil vai custar uns 250 mil dólares. Bidu. Eles pagaram 240 mil dólares para trazer.
4: Caramba! Que surreal. Bom, quando se trata de uma vida, é óbvio que a gente dá.
5: É, porque aí não é um jatinho, né? É um avião ambulância. Então é um serviço bem específico.
4: E ele vem sendo tratado, bom, ele vem sendo.
5: Sim, vem sendo monitorado, com acompanhamento médico e tal. Mas, puta, eu cravei. Falei, vai custar uns 250, eles acabaram pagando 240.
2: Tem sirene nesse avião ambulância?
5: Tem.
2: Importante perguntar, né?
4: Lá em cima, qual o trânsito que tem lá de cima?
5: Ah, tem os urubus que vão
4: abrindo, né?
3: Se o Neymar foi convocado, se ele quiser ir no jatinho dele, para a Copa do Mundo, ao invés de ir junto com a seleção, quanto que ele vai gastar, mais ou menos? Brasil e Estados Unidos. Que você sabe o avião que ele tem ou não?
5: Me disseram que ele acabou de trocar de avião e que teria gasto 230 milhões. Só que eu não sei qual é o modelo. Eu acho que ele provavelmente deve ter pego um avião de... um jato executivo de porte médio a grande para poder fazer os trechos Brasil-Europa e Brasil-Estados Unidos sem ter a necessidade de um pouso intermediário. Acho que ele vai gastar aí algo como 150 mil dólares, aí, 180 mil dólares.
4: Por trajeto.
5: É.
4: Cara, é muita grana. E isso também tem relação com os famosos, né? Porque o cara começa a fazer fama, seja um músico ou até mesmo um artista, ele compra um avião. E aí ele fala que, economicamente falando, é mais barato ele ter um jato e pagar por esse trajeto do que ele ter que comprar passagem aérea para toda a equipe dele e ter que ficar a serviço do transporte aéreo das outras companhias. De fato, faz sentido? Realmente a diferença é grande?
5: Existe, de novo, né? É um tema bastante amplo, mas a gente sabe que várias bandas alugaram aviões para turnês, porque você tem a dupla vantagem. Primeiro, você coloca todo mundo no mesmo voo, né? Você reduz os custos logísticos e a dificuldade de ficar se deslocando, né? Porque não é um show só, normalmente é uma turnê. Então você vai de A, B, C, D, volta, enfim. Então é tudo isso. E você tem a capacidade de carga, porque normalmente essas bandas têm uma necessidade de transportar equipamento.
4: Sim.
5: Né? Amplificador, instrumento musical, muita coisa que é pesada e tem volume. Então, arrendar um avião pode fazer muito sentido. Agora, existe um cálculo clássico na aviação de negócio que é o seguinte: se você voa menos de 16 horas por dia com a sua aeronave, é melhor não ter. É melhor comprar uma fração da aeronave, que é uma nova modalidade. Você pode comprar uma cota. Se você vai voar mais...

0: assim, a gente tem um caso famoso na aviação executiva, que é do Warren Buffett, aquele multimilionário americano, né? Ele vive uma vida espartana. Ele tem um carro velho, uma casa velha, e tem, sei lá, a empresa dele, os fundos dele, tem, sei lá, 30, 50 bilhões de dólares. E há muitos anos atrás, ele sempre defendia que ele nunca teria um jato executivo, que ele achava que era um gasto desnecessário. Até o dia que ele comprou, e ele costumava dizer que o jato executivo era indefensável. No primeiro ano que ele teve um jato...
1: Mudou de opinião.
0: Ele mudou de opinião e veio e falou para os acionistas, ele pegou e falou assim, é imprescindível. Porque ele entendeu que a aviação de negócios, quando você tem um avião e usa para fazer negócios, ele te dá uma agilidade que o voo regular de carreira não te
1: imagino.
0: Dá.
1: Agora, ô Panda, você tão aficionado por aviação que passou isso para um dos seus filhos, que hoje também é piloto. Então você entende bem também daquela toda a manutenção de como apartar uma aeronave. Se você se tiver algum problema, você pode ir lá dar uma olhadinha, né? Ó, eu sei como é que faz isso. E aí vem a pergunta, o Pablo Marçal disse que ele consegue. Se desse errado alguma coisa com o piloto, ele conseguiria pousar um avião. Você confiaria no Pablo Marçal para que ele pousasse um avião que você estivesse dentro?
0: Claro, é a mesma coisa que hoje eu vou no Joaquim's comer um X-Egg, é a mesma coisa que eu pedi pro chapeiro falar, quando você terminar aí, eu tô precisando fazer um... Eu tô com um aneurisma no cérebro, abre para mim. Por favor, né? E outra, desculpa te corrigindo, não. Eu não consigo nem ligar um avião, cara.
1: Você não consegue?
0: Não, eu fiz piloto privado, mas é uma atividade absolutamente técnica, complexa, essa coisa... Não, eu chego lá e acho que eu me viro, cara, não é assim.
1: Você nunca teve interesse em estudar mesmo, ou você só quis, pô,
0: eu sabia. Eu sonho que eu sou piloto, mas eu nunca pude por causa dos óculos. Eu sou um cegueta, um quatro zóio desde os 7 anos de idade.
1: Não sabia.
0: As minas não queriam sair comigo porque eu usava óculos.
1: E eu não sabia que por usar óculos não poderia ser
0: piloto. No Brasil eu não podia ser piloto comercial na época. Aí eu fui e fiz a operação porque eu era cego que nem meu pai. Meu pai tinha 12 graus de miopia, eu tinha 11. Então, se caía um sabonete no box, era aquela coisa, não achava mais. Por isso eu comprava o Febo, que é preto, aí dava contraste com azulejo. Preto fedido. Enfim, mas aí eu achava porque via o preto lá, então às vezes era barata, mas enfim, eu pegava o sabonete preto.
2: Então não é possível, por exemplo, a gente vê muitos filmes, né? Às vezes o piloto desmaia e algum passageiro vai e assume o comando.
1: Tem um piloto neste voo?
2: Não é possível isso?
0: Não. Veja.
3: O cara não dirige nem o céu.
0: Não, por exemplo, meu filho, antes dele começar a fazer o curso de piloto, ele está agora trabalhando para entrar na Marinha Americana, ele quer ser piloto da Marinha Americana, então ele está levando isso a sério. Na época que ele ainda não tinha feito o curso dele, ele já voava simulador. E uma vez nós fomos voar um simulador de verdade, um simulador de 30 milhões de dólares, eu levei ele. Ele sentou lá na esquerda, o instrutor, que é comandante, instrutor de companhia aérea, falou, você já voou 737? Ele falou, não. Falou, mas você já voou alguma coisa? É simulador. Bom, então toca aí. Ó, o moleque decolou, fez o voo na mão perfeitamente e pousou.
1: Caramba.
0: Ele nunca tinha pilotado um Boeing. E,
1: que isso?
0: E aí o instrutor, na hora que ele pousou, o instrutor olhou pra trás, olhou pra mim, que eu tava atrás dele, assim, falou... Ó, pra quem nunca voou, esse moleque voa muito bem. Então, eu não vou dizer que, assim... Mas ele tinha... Ele estava no ecossistema, ele voava simulador, Entendi. Ele sabia quais são os instrumentos básicos, qual que é o comportamento, né?
1: Tinha um estudo.
0: Aí, depois disso, eu fui sentar lá, sentei, eu decolei, e na hora de pousar,
3: derrubou
0: o
3: Boeing.
0: Agredi o planeta Terra.
1: Amigos, a gente está aqui com ele, o nosso querido Panda Betting, ele sabe tudo sobre aviação, ele conseguiu me explicar por que no Brasil não tem empresa aérea com passagem barata, o que é um absurdo, mas a gente entendeu que não é só culpa das empresas, tem todo um ecossistema que infelizmente atrapalha a gente, mas será que um dia a gente vai conseguir comprar uma passagem barata,
3: Emily
1: Ruth?
2: Ai, tomara.
1: Não.
3: As companhias, a maioria de companhia aérea opera tudo no vermelho, ô Panda?
0: Maioria sim. Infelizmente o setor, ele tá aí com 110 anos de história, e ele não aprendeu, ele não conseguiu, de maneira geral, retornar o investimento básico. Então, a taxa de resultado histórica das companhias aéreas é 1,5% negativo. O que equivale a dizer, a cada R$100 vendidos, nesses 110 anos, as empresas aéreas no mundo todo conseguiram perder R$1,50. Tá? É uma taxa negativa. Não ganharam nada e ainda perderam R$1,50.
1: É prejuízo mesmo.
0: É prejuízo.

0: Agora você fala assim, não, mas tem companhia que dá lucro. Sim, tem companhia que sempre deu lucro. A Finada Alitalia, companhia aérea de bandeira da Itália, ela não deu um único semestre de lucro na história dela.
1: Jura?
0: E a Southwest Airlines, que, Mini Ruth, você perguntou, que é a empresa que criou o sistema de low cost, low fare no mundo, ela só teve três trimestres de prejuízo na história dela. Ela tem mais de 60 anos. Então, é uma empresa que em 60 anos só não ganhou dinheiro em três trimestres, enquanto a Alitalia nunca deu lucro na história da vida dela. Isso porque é um setor difícil, é um setor cheio de desafios e cheio de impactos que não permitem a quem é dono da companhia aérea controlar o custo. Você tem uma guerra, um vulcão que entra em erupção, você tem uma crise econômica, você tem um presidente maluco, você tem uma guerra que estoura perto.
1: Pandemia também.
0: Pandemia?
1: Sim.
0: Lascou. Então, assim, é um negócio... Assim, e para você conseguir ganhar dinheiro, você precisa entender quanto você vai gastar para você poder investir. Por exemplo, você compra um avião, ele vai ser entregue daqui 6 anos. Você sabe como o mundo vai estar daqui 6 anos?
1: Infelizmente, não.
0: Então, você vai lá... Compra um avião de 350 milhões de dólares para ser entregue daqui a 6 anos. Começa a pagar.
1: Bom,
0: como é que você faz?
1: Isso me faz pensar na PPP. A pergunta problemática e polêmica. Porque ontem tivemos uma notícia boa. Teve um May Day, né? Como mesmo disse, um May Day. Mas a gente já está sabendo qual vai ser a aeronave que vai levar a nossa seleção para a Copa. E quem sabe trazer o Hexa junto. Que é um Boeing 767-300. Ele é um bom avião? Será que tem histórico de quedas desse modelo? A gente quer saber de você, Panda Beck.
0: Claro, ele é mais seguro que a nossa defesa. E ele não vai adiantar nada, porque nós não vamos chegar nem nas quartas, né?
1: Caramba,
2: ah, você não tá confiante?
0: Eu acho o seguinte, a seleção brasileira, ela é o melhor retrato do Brasil.
1: Tá bom.
0: Por quê? Ela representa o que nós somos. Um país de enorme talento, de enorme potencial, totalmente desperdiçado. E a seleção brasileira reflete o que acontece no futebol hoje. É um futebol que é decidido no tapetão e não mais no gramado. Os últimos campeonatos manchados foram assim. Existe um conluio entre um grande clube brasileiro e a CBF, e a gente sabe disso. Então, assim, não tem nada, nada para se orgulhar, e eu não tenho a menor expectativa. Se a gente chegar nas quartas, eu já... e aí sim eu solto o rojão.
1: Ah, que bom, ótimo.
0: Acho que as oitavas é até onde a gente vai.
3: Eu tenho até uma dúvida. Se algum jogador, no dia, né, que eles forem embarcar, se algum jogador chegar atrasado, como que funciona isso, hein? Eles remarcam o voo? Como que vai funcionar? É uma dúvida.
0: Não, mas esse é um voo fretado. O voo só vai sair quando tiver todo mundo lá.
1: Ah, é, tá vendo? Os outros 25 jogadores vão ficar pé da vida, né?
2: E você falou que o avião, o Boeing, é muito seguro. Tem um avião... Tem algum modelo de aeronave desses pequenininhos, monomotor, bimotor, que a gente deve evitar? Porque uma vez eu voei de bandeirante, eu me caguei nas calças porque o filho da mãe arremeteu e foi feia a coisa. Tem algum que a gente...
0: Não existe nenhum avião que transporta passageiros, ou nenhum avião militar, ou helicóptero, ou planador, que seja certificado se ele não for seguro. O processo de certificação tira qualquer chance de haver um problema... sério, construtivo, de projeto. Claro, existem casos que mostraram que não é bem assim. Inclusive, um avião da Boeing, recentemente, o Max, teve problemas depois de certificado. Mas, a aviação é o meio de transporte mais seguro. O 767-300 é um avião especialmente seguro. Ele teve pouquíssimos acidentes. O primeiro acidente fatal com o 767 foi, infelizmente, com a companhia aérea do Niki Lauda, né, que foi um acidente feio, fatal. O reverso abriu em pleno voo, o avião mergulhou. Mas é um avião que tem pouquíssimos acidentes, um nível de segurança excepcional, como todos os outros. Então, assim, meu pai que falava, né? Se perguntava, pai, você tem medo de voar? Ele falava, não, tenho medo do táxi que me leva para o aeroporto.
1: Inclusive, viajar de avião é muito seguro. É mais seguro do que viajar de carro. E mesmo assim, tem muita gente que tem medo de viajar. Por quê? De onde vem o medo?
0: Porque o acidente aéreo, ele é espetacular. Sobretudo hoje em dia, quando a gente tem praticamente 100% dos acidentes filmados. A gente tem 7 bilhões de câmeras no mundo, né? E todas em algum momento estão ligadas, câmera de segurança, observação, iPhone, enfim, tá todo mundo filmando alguma coisa dentro do avião, né? Então, quando você vê uma coisa é você ouvir falar que o avião caiu, outra coisa é você ver o avião caindo, né?
1: Entendi.
0: E quando você tem a imagem visual, quando você tem aquela comprovação, às vezes com som, isso aumenta a dramaticidade, né? E o acidente aéreo é que nem... Acidentes são assim, né? A gente não suporta, a gente não consegue imaginar que eles existam, mas a gente corre para ver.
1: Claro.
0: E quando você tem a imagem, quando você tem a gravação, como foi, por exemplo, o caso do Voipass, né, que várias pessoas com celular gravaram, isso aumenta o impacto, aumenta o drama. Uma coisa é alguém te falar, teu pai morreu. Outra coisa é alguém chegar e falar, tá aqui o vídeo do teu pai morrendo.
1: É muito adrenalina. Não, a gente não quer saber disso. Esse pessoal que fica querendo ver sangue, pelo amor de Deus.
3: Ai, não dá, né?
1: Inclusive jornalistas que ficam querendo mostrar sangue como um pedaço de cara. Não pode, gente. Temos que aprender com o nosso exímio. Joemir Betzin, que está aqui no livro, que foi escrito pelo Edivaldo. Gostou deste plano, Panda?
2: Tá vendo?
1: Foi feito pra você, lançado pela editora do próprio Panda. Joemir Betzin, um grande mestre. É muito, muito querido no meio do jornalismo e pai de dois grandes comunicadores, o Panda Betzin e também o Mauro Betzin. Sim, comentarista, claro.
2: Lembro de uma frase dele até hoje, num comentário que ele fez, que ele disse, contra fotos não há argumentos.
1: É, fantástico.
2: Lembro disso até hoje. Ô Panda, quem entende mais de avião, você ou Lito?
4: Eu.
2: Você, muito bem, foi sincero.
1: E olha, você disse contra fotos, não argumentos.
2: Olha aí, ó.
1: E o Panda, que se autotitula mais conhecedor de aviões do que o Lito.
2: Você pegou no Google todas essas fotos.
1: Ele também lançou
0: um livro. Mas assim, você fala que cara arrogante, ele acha que ele sabe mais do que o Lito. Eu sei que eu sei. Só que o Lito é muito mais importante do que eu.
1: Mas por quê? Por que você acha que é mais importante
2: ele
1: que você?
2: Conserta o
0: Porque
2: avião.
0: O Lito popularizou o tema de aviação e eu
1: Entendi.
0: Não.
1: Entendi.
0: Então eu tenho o máximo respeito pelo Lito.
1: Que bonito.
0: Porém, eu tenho 50 anos nessa indústria. Claro. Né? E eu ocupei papéis nessa indústria que o Lito não ocupou.
1: Não, o Lito não deve ter nem 50 anos de idade. Você tem 50
0: Não, eu escrevi 18 livros. É. O Lito escreveu 2. Né? E o Lito briga, tem uma equipe trabalhando para que ele apresente o que ele apresenta. Claro. O que não é demérito nenhum, pelo amor de Deus. O Lito é meu amigo.
1: Que legal, que bacana.
0: Eu tenho o máximo respeito por ele, eu não gosto das críticas que ele recebe. Agora, se fizer apostar uma corrida, falar, Lito, fale sobre o cara velho, e Panda, fale sobre o cara velho, ele vai falar 1 minuto e meio, eu vou falar 1 hora e meia. Por quê? Porque eu não entendo de aviação. Eu sou tarado por aviação.
1: É, eu ia falar, eu sou aviação.
0: Não, isso não. Né? Mas, e vou repetir, a importância do Lito e do Fernando, do Canal Aero, é que eles popularizaram e trouxeram o assunto aviação para o mainstream, para a rua. Então, eles são muito mais relevantes do que eu. E isso tem enorme importância, porque eu posso conhecer tudo o que eu quiser, mas eles têm um papel mais importante do que o meu, que é ter popularizado esse setor.
1: Entendi.
0: Né? Então, você fala assim, eu tenho uma memória prodigiosa para aviação e não sei meu CPF. Né? Então é tudo uma questão de... Não, é sério, é tudo uma questão de foco.
1: Então, há de se esperar uma collab entre esses dois universos, que é um que levou o tema da aviação para o YouTube, para popularizou de certa forma, e o outro que estuda aviação.
0: Mas a gente já fez várias, ele já me chamou algumas vezes no canal dele, eu chamei no meu canal, que a gente tem o canal da revista Flap, né, que eu sou publisher da revista hoje, e a gente tem o canal Flap TV.
1: Muito bom.
0: E cara, eu tenho, repito, pela quinta vez, eu tenho o máximo respeito, mas eu sei que eu sei mais do que ele.
2: Então me responda, quem inventou o avião foi mesmo o nosso Santos Dumont ou foram os irmãos Wright?
0: Comprovadamente foi o Santos Dumont. E eu acho que os irmãos Wright voaram antes que o Santos Dumont, mas não acho que aquele voo em Kitty Hawk, que eles dizem que é o primeiro, tenha sido o primeiro, porque ele decola com a ajuda de uma catapulta.
1: Sim.
0: O primeiro voo do Santos Dumont, no 14 bis, é um voo sem ajuda externa. Se eu pegar o meu sapato aqui e atirar, ele também vai voar. Né? Então, se você colocar uma caixa de sabão numa catapulta e disparar a catapulta, ela voa um pouquinho e cai. Então, para mim, aquele voo de Kitty Hawk não é o primeiro da história. Porém, em 1906, quando voa Santos Dumont, os irmãos Wright tinham aviões que eram até mais avançados do que o 14 bis. O que eu acho que é que essa discussão, ela é uma discussão provinciana. Pouco interessa se o Santos Dumont é o verdadeiro pai da aviação. A gente deveria ficar muito mais focado na contribuição enorme que ele teve para a aviação. Pouca gente sabe que ele foi o primeiro a produzir um avião em escala. O Demoiselle foi o primeiro avião produzido em escala no mundo. Avião que ele desenhou.
1: Que ele legal, voava. Eu não sabia disso. Que legal.
0: Então, assim, a gente fica nessa... Ah, a gente viu antes que os irmãos Wright, eles... Yankees Go Home. Cara, discussão provinciana, cara. Assim, o Santos Dumont, ele é respeitado em todos os círculos aeronáuticos. Ele é citado como um pioneiro da aviação, assim como Blériot, os irmãos Montgolfier, assim, Otto Lilienthal, assim. Vai tirar a importância de qualquer um deles para falar, ah, não, pai da aviação, Santos Dumont. É. Santos Dumont aprendeu observando o trabalho que esses caras faziam em balões, em aeróstatos, em outras coisas.
3: Eu tenho uma dúvida, Panda. Duas, na verdade. Primeira, o Panda pode usar avião? Pode andar de avião? O animalzinho Panda?
0: Ele já foi transportado pela Federal Express de um lá de Sichuan, da China, a região em que os pandas atualmente permanecem ao ar livre, né? Ele foi levado para o zoológico de San Diego num Boeing 777 da Federal Express. Aí aplicaram um belo de um panda na fuselagem do avião.
1: Que bonitinho.
0: Ele pode, ele é um mamífero, né? Ele é um animal que, nas condições corretas de temperatura, enfim, ele vai viajar. Vai viajar sedado, né? Porque é estressante. Mas ele vai viajar.
3: E tem algum animal que não pode usar o avião, por exemplo?
0: Não, a rigor não. Até tubarão já voa.
1: Que isso?
3: Sério?
1: Opa, tubarão não sabia não?
2: É.
1: Caramba, tubarão é novidade pra mim. Mas por que levaram o tubarão no avião?
0: Ah, é uma longa história. Era de um...
1: Era pra salvar uma espécie? Algo?
0: Não, era pra exibir num oceanário e levar um tubarão por viagem. Um tanque especial.
3: Que legal.
1: Bom, falando em tubarão, vamos
0: falar... Bom, eu já levei uma cobra minha de estimação num voo.
1: Caramba, você ter uma cobra de estimação que mais me chama atenção.
0: Não, tem, mas é.
3: Eu tenho pavor. Tem um filme que as cobras saem no avião. Sim, nossa, eu tenho pavor disso.
0: É como aquele. Você tem pavor, eu tenho amor. Eu adoro cobra.
1: Ô, Panda, ia te chamar de Mauro, perdão.
0: Não, peraí. Eu falo uma coisa dessa, e aí vocês fazem o corte, né?
1: Não.
0: Eu adoro cobra.
1: Não, tranquilo. Não faremos, anota aí.
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3: Mas a gente pensou.
1: Panda Bet,
0: que adora cobra.
1: Quero te dar uma dúvida. Quero tirar uma dúvida sobre o Silas Malafaia, que recentemente publicou um vídeo pedindo ajuda dos seus fiéis para comprar um novo avião. Você viu isso?
0: Vi.
1: Estava ciente? E eu queria saber, ele até cita que o avião dele tá muito velho, que é um Citation 3. Cessna Citation 3, fabricado em 1985. Ele tá com razão? É muito velho mesmo?
0: Tá? Ele tá, tô mortificado. Quando eu fiquei sabendo disso, eu perdi o sono, cara.
1: Jura?
0: Ah, então Citation 3, ele precisa trocar esse avião, cara.
1: Precisa, né?
0: Precisa da ajuda dos fiéis. Pra isso existe o dízimo, né? É, podia mudar pra aerósimo, uma coisa assim, um neologismo. Porque assim, poxa... Cara, um pastor, né?
1: Mas
0: não sei, eu tô,
1: até, eu
0: tô,
1: olha,
0: mortificado. Com...
1: Olha, infelizmente, nossa, o nosso convidado
2: é daí que surgiu
1: o
2: Osana nas alturas, né?
1: Osana é católico, Osana.
2: Ah,
1: Desculpa. Mas, Panda, de fato, é um avião antigo, porque você explicou isso num dos seus vídeos, que o avião você consegue...
2: Pô, é do ano do Apollo da Volkswagen.
1: Calma aí. É que um avião você pode aferir através do ciclo. Tem aviões que voam até 70 mil ciclos, sabia disso, Minuto?
3: Caramba!
1: E aí eu queria saber, um avião de 1985, esse Citation do Malafaia, tá velhinho mesmo? Já tem que trocar?
0: Não tem que trocar. A gente tem que analisar sempre a quantidade de horas voadas, a manutenção que ele recebeu e, como você bem citou, o ciclo. Ciclo é o nome técnico que se dá para um voo. Ciclar é pressurizar a cabine e despressurizar. O que realmente conta, tanto ou mais do que a hora de voo, é a quantidade de ciclos. Se o avião faz 8 voos de uma hora, isso é pior do que um voo de 8 horas. Entendeu?
1: Caramba!
0: É, porque o que vai cansando a estrutura é o ciclo. E mais importante dizer é o seguinte, existem várias partes do avião que você troca, motor, sistema, etc. Mas tem uma parte que você não troca chamada célula, que vai, assim, grosso modo, o chassi de um automóvel.
1: Entendi.
0: E o chassi, ele pode ser preservado, mas você não pode trocar. Mas se você trocar, já é outro carro. Você pode trocar o motor de um avião, pode trocar o radar, pode trocar a anteninha, tudo bem. São coisas que você atualiza. Mas é errôneo dizer que o Citation 3 é um avião velho. Precisa ver como está o Citation 3 dele, né?
1: Entendi.
0: Mas
1: entendi.
0: Eu, de novo, eu me mortifico, é uma coisa... Ah,
2: vocês
0: é compadecem, triste, né?
2: Isso é muito triste.
0: É
2: muito triste. E para terminar, Panda, para terminar esse bate-papo, se a gente abrir aí o aplicativo no seu celular, Quantas milhas você tem acumulado?
0: Boa, hein?
3: Olha.
0: Cara, eu preciso abrir, mas eu, as milhas, eu acho que são 7,5 milhões.
2: Sete?
1: Que sete isso?
2: 7 milhões e meio?
0: É, tem um aplicativo.
1: Você não vende não suas milhas do Panda?
2: Vende para nós.
1: Dá para vender para milha.
3: Olha o Lucas assim, querendo fazer esquema
1: eu
3: já.
1: Eu querendo viajar.
0: Eu vou dar o número correto, porque...
2: Tá. Olha lá, ele vai estar abrindo o aplicativo.
1: Então, enquanto você confere aí, eu vou falar aqui uma coisa importante. Nós estamos recebendo ele, Panda Bet, um mestre da aviação. O cara sabe tudo sobre avião. E não só sobre avião, mas ele sabe também sobre aeronave, ele sabe sobre o modelo da aeronave, ele sabe o trajeto. Você sabia que o nosso convidado, ele fez o menor voo do mundo e também o maior voo do mundo?
3: Jura?
1: Sabe
2: quanto? E o menor é impressionante,
1: sabe,
2: né?
1: Sabe quanto tempo tem o menor voo do mundo?
3: Quanto?
1: 98 segundos.
3: Mentira,
1: juro,
3: gente.
1: Por Deus. Ele vai falar mais sobre isso enquanto ele tá conferindo quantas milhas ele tem já.
3: Pisquei, já tô em outro lugar?
1: É isso mesmo, 98
2: segundos. 98
1: segundos. Muito loucura, né? Panda, conferiu quantas milhas você tem?
2: Lá vem.
0: Não tá baixando aqui, mas enfim. Mas tem um aplicativo chamado My Flight Radar 24.
1: Tá. Será que o celular tá no modo avião?
0: Não, não.
1: Piada do Zé Carlos, tá? Só pra deixar claro, foi muito boa. Mas Zé tá liberado também hoje, tá? Pode ir que tu tá liberado.
0: O meu primeiro voo eu fiz com 15 anos de idade. Eu anotei todos os voos que eu fiz desde então. Então são 2.700, quase 2.800. Então eu sei que eu voei mais de 11 mil horas. Eu sei que eu fui pra cento e poucos países, voei em 220 companhias aéreas, está tudo anotado e o aplicativo ainda desenha no mapa o que você fez.
1: Pô,
0: é super
1: legal.
0: Super demais. Maneiro. E aí, eu descobri que tem uma tarifa chamada Volta ao Mundo, sim, que é muito barato.
2: Ah, custa uns 3 mil dólares, né?
0: A partir de 3 mil dólares na classe econômica.
1: Nós recebemos um convidado aqui, que é mestre em café, que ele também comprou, ele vendeu o carrinho dele, trabalhava como atendente numa loja de varejo e foi lá, foi fazer a primeira viagem dele.
0: Fiz 7 voltas ao mundo usando essa tarifa.
1: Parabéns, muito
0: bom. Né? E 4 delas a trabalho, e numa delas eu peguei e falei, já sei, vou fazer o voo mais curto e o mais longo do mundo na mesma viagem, foi o que eu fiz. Então, eu vou de 98 segundos entre duas ilhas na Escócia, que é o mais curto. No meu dia, ele durou 98, pode durar 90, 1 minuto e 10.
2: Isso aí depende... dá pra fazer de catapulta, que
0: não, nem não, vai. Não. Você tá na ilhinha lá e você já tá vendo a outra ilha com a pista lá. Então, você já decola vendo onde você vai pousar.
3: Caramba! Mas demora mais pra fazer o check-in do que...
0: Claro! Não, e outra, você fica... 98 segundos, assim, você recebe um diplominha se você quiser.
1: Que legal.
0: Quer o diploma? Quero, voo mais curto do mundo. E é um voo regular, você compra passagem. Entre
1: quanto
0: duas
1: é passagem?
0: Quanto? Cara, sei lá, 60 euros.
1: Ah, tá bom.
0: Tá. E nessa mesma viagem eu fiz o mais longo do mundo, que foi o Singapura Nova York, que foi 18 horas.
1: Direto Singapura na Ásia pra Nova
2: e que
1: York.
2: Avião
1: na
2: é América.
1: Isso?
2: 380?
0: Não? Era um A350 900 ULR, que é uma versão.
2: Long range.
1: 18 horas seguidas dentro de um avião.
3: Nossa.
1: É pra enlouquecer.
0: É, porque eu tava. Eu saí do Japão, fui pra Singapura, decolei de Singapura, passei em cima do Japão.
1: Que loucura. Que loucura.
0: Tudo isso no mesmo dia. Então eu falei, caramba, eu tava hoje de manhã aqui, vendo o Japão passar lá embaixo, falando, putz, ainda tem mais 12 horas de voo pela frente.
1: Ô, Panda, a gente tem uma pergunta aqui da Mini Ruth, mas eu gostaria de uma fofoquinha. Qual foi a situação mais chata que você já passou? Uma. Pode ser.
2: Perrengue.
1: Pode ser corriqueiro ou não. Qual foi a situação que você falou, ah, não, isso aqui não dá, não posso aceitar isso. Dentro de um avião, obviamente.
0: Assim, eu fui mal servido em algumas ocasiões, né? Assim, tratamento ríspido e estúpido da tripulação, mas muito raro. Mas a mais chata foi tava voando numa companhia, não vou citar nomes, mas estava voando numa companhia aérea brasileira, a gente saiu da Europa, veio vindo para cá, aí saiu de Frankfurt, aí no meio do caminho, ó, nós vamos ter que voltar. Mano, paciência. Aí a gente pousou em Madrid, e aí quando a gente pousou em Madrid, abriu a porta e falou, olha, era uma ameaça de bomba, agora 3 horas da manhã.
1: Caraca!
0: Agora cada um de vocês vai passar por um interrogatório.
1: Mil
0: porque os 300 passageiros passam a ser 300 suspeitos.
1: Claro,
0: óbvio. Né? E aí a gente saiu 8 horas da noite de Frankfurt e foi chegar 6 horas da manhã no hotel em Madrid. Então, caramba, foi muito mala.
1: Nossa,
0: né? Foi muito chato isso.
3: Nossa,
2: qual a melhor companhia aérea do mundo? Tem isso?
0: Singapore Airlines.
1: É, que foi que você voou?
0: Voei muito nela.
1: Voou muito agora. Esse voo Singapura para Nova York foi através dela?
0: Foi.
1: Imaginei disso.
2: É aquela que tem a First Class, que é maior que o estúdio que vende aqui em São Paulo, essas coisas?
0: A maior e mais luxuosa first class é de uma companhia aérea do Golfo chamada Etihad, que tem uma área que se chama residência. Nessa residência você tem uma sala, um banheiro de uso privativo e um mordomo.
2: Gente, quanto é essa quanto brincadeira?
0: Larga em 30 mil dólares.
1: Nossa!
2: 150 pontos.
0: Mas você tem o direito de levar um convidado.
1: Me vê cinco. Me vê cinco. Agora vale a pena.
3: Aí
1: compensa. Você que é louquinha das viagens. Tira a dúvida.
3: Eu adoro viajar.
1: Aproveita, menina.
3: Olha, eu sou uma fofoqueira nata, panda. E eu quero saber o seguinte. O que, que você acha dessas videntes que ficam prevendo quedas de avião?
0: Então, né? Se vidente realmente valesse, o campeonato baiano terminava empatado, né? Porque...
2: com todo mundo em primeiro lugar.
0: Todo mundo ganhando todos os jogos. Então, assim, cara... Assim, eu respeito... Porque, até por desconhecimento, eu respeito que exista alguma coisa que a lógica e a van filosofia não entenda. Eu acredito na existência do lado de lá. Mas essa coisa de vidente, pra mim, é um pouco...
3: Só tragédia, né?
0: Um pouco demais.
1: Sim.
0: Né?
1: E... Olha aí, Pandabet citando Shakespeare, rapaz. O cara é muito gênio. Vai, Batista.
2: E todo ano a gente vê na internet que vai ter uma companhia aérea que a gente vê que o povo vai viajar de pé. Isso pode acontecer algum dia na aviação, Panda?
0: Não, cara, não pode. Não pode, não vai. Porque é uma dessas falácias, né? Não, a gente, todo mundo vai voar de pé e vai cobrar mais barato. Porque não vai ser aceito, cara. Não vai... Outra coisa que falam, os aviões vão voar com piloto só. Não, não vão. Assim, a tecnologia existe hoje para voar sem piloto. Você podia ter zero piloto a bordo.
1: Jura?
0: A tecnologia hoje...
1: Com a IA, você diz?
0: Não, não é com IA. Assim, o primeiro avião que pousou e decolou sem nenhum input humano fez isso em 1970.
1: Que
0: Lockheed Tristar, que saiu de Palmdale, na Califórnia, e foi até Washington com os dois pilotos de braço cruzado monitorando. Claro, eles programaram tudo, o avião saiu do chão e pousou em Washington em 1970, quando Jairzinho fez aquele passo pro Pelé. Sim. O Tostão falou: olha o cara entrando, deu pro Carlos Alberto.
2: Meteoro.
0: Nesse ano já tinha um avião decolando da Califórnia pousando em Washington sem piloto encostar a mão. A tecnologia existe há muito tempo. Só que como a aviação ela progride através de ganhos de segurança, está comprovado que a presença humana no cockpit, e mais do que um, é algo que tem que ser mantido.
1: Entendi.
0: Tá certo.
1: Bom, mesmo com os avanços, há de se manter também a tradição ali para que não tenha nenhum problema. Infelizmente, vamos nos despedindo deste craque, deste entusiasta da aviação, como ele se autotitulou, psicopata dos aviões. Ele, gente, desde os 9 anos de idade, ele já se envolvia trabalhando com aviação no Brasil e é um rapaz tão apaixonado que se casou dentro de Congonhas. As primeiras palavras enquanto criança foram Varig, Varig, Varig, e esteve aqui conosco para tirar dúvidas, para nos elucidar e, é claro, para nos divertir. Panda, muito obrigado pela sua presença e, por favor, os recadinhos finais são seus, manda bala.
0: Não, quero citar uma frase do meu pai, né? E, primeiro, agradecer demais o convite, né? Que vocês foram muito gentis. Obrigado mesmo pela paciência, por ter lembrado da gente.
1: Que isso.
0: E a gente está num ano muito decisivo, né? Um ano em que a gente tem a possibilidade de escolher, e precisamos escolher, quem vai nos dirigir, e é desnecessário dizer a importância que isso tem, né? E a gente, quando diz isso, a gente está torcendo para um Brasil melhor, para um Brasil mais justo, para um Brasil que faça com que todo brasileiro tenha oportunidade de se desenvolver, em última análise, de voar. A gente tem 100 milhões de passageiros ou de viagens feitas por ano aqui, e quem estuda o setor sabe que esse número poderia chegar, sem muito esforço, a 200, 300 milhões.
1: Então,
0: aí a gente poderia triplicar o tamanho da aviação nacional. É que precisa ter juízo, precisa ter foco, precisa ter um projeto de país e não um projeto de poder.
1: Muito bom.
0: Entre os candidatos que estão aí, infelizmente, eu não vi nenhum projeto para o país. Eu vi projeto de poder. Então, estou muito desgostoso, insatisfeito com os candidatos que se apresentam. Eu vejo eles falando do que eles vão fazer para conquistar o poder, mas não para empurrar esse país para onde merece estar, lá no alto. E, finalmente, eu só quero concluir com uma frase do meu pai, né? Que, numa situação assim, diria: muito bem, eu não sei o que vem pela frente, só espero que venha pela frente. Boa noite.
1: Muito bom. Esse foi o Bonabete. E como Brasília é um avião, nós queremos que esse país decole. E decole sempre rumo ao sucesso. 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Só de fotos de aeronaves, está em duas edições. E também comprar o Jornir Betting, a biografia sobre o livro, sobre o grande jornalista Joemir Betting, tá pai no... de Panda Betting e também de Mauro Betting.
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1: Boa, então, procure. Senhoras e senhores, nós vamos ficando por aqui. Não sem antes de agradecer você, caro ouvinte, que nos ouve com seu ouvido, não é mesmo, Mini Ruth?
3: É isso, gente. Um beijão.
1: Beijo, um queijo. Tchau, pessoal. Fique com Deus e até amanhã. Tchau, tchau. Valeu!

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3: 4 da manhã, bom dia.
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3: 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Muito bom dia, uma ótima quarta-feira para você que sintoniza a TMC. Eu sou o Diego Andrade, eu te faço companhia até às 5 da manhã. Aqui no Amanhã TMC você fica por dentro de tudo o que aconteceu de mais importante, tanto no noticiário do Brasil quanto do mundo, além de saber das primeiras notícias que vão impactar o seu dia. Né? 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Muito obrigado a você que está sintonizado aqui na TMC. O WhatsApp da TMC está aberto para sua participação. Manda sua mensagem, comenta sobre as principais notícias aqui no 119-7221-1001. 119-7221-1001. Vamos às principais manchetes do programa. O senador Flávio Bolsonaro confirmou que se encontrou com o ex-banqueiro Daniel Vorcaro depois da primeira prisão do empresário, quando ele já usava a tornozeleira eletrônica. A declaração foi feita nesta terça-feira, durante uma entrevista coletiva, poucas horas após uma pesquisa eleitoral apontar queda nas intenções de votos do senador. Segundo Flávio, a reunião aconteceu para tentar resolver os problemas envolvendo o financiamento do filme Dark Horse, cinebiografia sobre o ex-presidente Jair Bolsonaro, pai do senador. Vorcaro é investigado por suspeitas de corrupção e foi o principal financiador do filme, que deve ser lançado perto das eleições deste ano. Flávio disse que foi ao encontro para colocar um ponto final no assunto e afirmou que, se soubesse antes da gravidade da situação de Vorcaro, teria procurado outro investidor para evitar atrasos e dificuldades na produção do filme. O encontro teria acontecido um dia após a justiça autorizar a soltura de Vorcaro em novembro de 2025. O ex-banqueiro tinha sido preso pela Polícia Federal no aeroporto de Guarulhos quando tentava sair do país. Depois de deixar a prisão, passou a usar tornozeleira eletrônica. Antes da prisão, Vorcaro teria investido cerca de R$71 milhões na produção do filme. Flávio Bolsonaro participou das negociações para conseguir recursos e cobrar pagamentos que ajudassem a viabilizar o projeto. O deputado federal Mário Frias enviou um áudio ao banqueiro Daniel Vorcaro agradecendo o apoio ao filme Dark Horse, que conta a história do ex-presidente. A mensagem foi enviada logo depois de um encontro marcado entre o senador Flávio Bolsonaro e Vorcaro, em Brasília, segundo o site The Intercept Brasil. No áudio divulgado pela reportagem, Frias diz que o filme vai mexer com o coração de muita gente e afirma que a produção será muito importante para o país. O deputado também chamou o projeto de a maior superprodução já feita sobre uma história brasileira e disse que o filme seria uma questão de justiça divina. Segundo a reportagem, Flávio Bolsonaro negociou o financiamento do filme com Vorcaro. O encontro entre o senador e o banqueiro estava previsto para o dia 11 de dezembro de 2024, em Brasília. Naquele dia, Flávio deixou uma reunião da Comissão de Constituição e Justiça do Senado por cerca de meia hora e depois retornou. Menos de uma hora depois do horário marcado do encontro, Mário Frias enviou o áudio para Vorcaro. O The Intercept Brasil informou que não conseguiu confirmar se a reunião entre Flávio Bolsonaro e Daniel Vorcaro realmente aconteceu. A Advocacia-Geral da União pediu ao Supremo Tribunal Federal que suspenda e derrube a chamada Lei da Dosimetria, que reduz penas de condenados pelos atos golpistas de 8 de janeiro. O pedido foi apresentado nesta terça-feira. Entre os principais beneficiados pela lei está o ex-presidente Jair Bolsonaro. Segundo a AGU, a nova regra enfraquece punições aplicadas a crimes contra a democracia e o Estado de Direito. Para o governo, a lei seria uma tentativa de diminuir punições já definidas pela justiça contra envolvidos nos ataques em Brasília. A chamada lei da dosimetria muda a forma como as penas são calculadas e pode reduzir o tempo de prisão das pessoas condenadas pelos ataques às sedes dos três poderes. Na prática, a mudança também pode beneficiar investigados que ainda nem foram julgados. O debate gira em torno de uma única questão: qual deve ser a punição para crimes contra a democracia e as instituições do país? A AGU argumenta que reduzir essas penas pode enfraquecer a proteção do regime democrático. Agora, o pedido será analisado pelos ministros do Supremo Tribunal Federal. O STF pode suspender a lei imediatamente, de forma provisória, ou esperar o julgamento final para decidir se a norma é válida ou não. Enquanto isso não acontece, a lei da dosimetria continua valendo. Então, para explicar bem no grosso modo, que os juízes já podem usar os critérios para definir penas de condenados pelos ataques do 8 de janeiro. A Comissão de Constituição e Justiça da Câmara dos Deputados adiou a análise da PEC que propõe a redução de maioridade penal. A análise estava marcada para esta terça-feira. O texto é criticado pela base governista e defendido pela oposição como uma maneira de endurecer o combate ao crime no país. O relator, deputado Coronel Assis, apresentou uma proposta que afirma que jovens a partir de 16 anos poderão ser responsabilizados penalmente apenas em casos de crimes hediondos, homicídio doloso e lesão corporal seguida de morte. Caso sejam condenados, eles devem cumprir a pena em unidades separadas de adultos e também de menores infratores. A CCJ adiou a discussão que chegou a ser iniciada nesta terça-feira. O presidente da comissão interrompeu o relator quando o texto começou a ser lido, alegando que a ordem no dia do plenário principal da casa foi aberto por Hugo Mota e que retomariam depois o debate sobre a maioridade penal, que deve ficar para a próxima sessão. 4:07 pelo horário de Brasília. Muito bom dia a você que sintoniza a TMC. Vamos à previsão do tempo para todo o país nesta quarta-feira. Em Curitiba, o dia é de sol, viu? Nuvens à tarde e à noite, com máximas de 19 e mínimas de 10 graus. Já em São Paulo, o dia é de sol, com pancadas de chuva durante a tarde. À noite, de nuvens, mas sem chuva, viu? Máximas de 20 e mínimas de 14 graus. No Rio de Janeiro, a quarta-feira vai ser chuvosa durante o dia e à noite também, viu? Máximas de 22 e mínimas de 19 graus. Em Belo Horizonte, o dia começa com sol e algumas nuvens, e as pancadas de chuva chegam à tarde e à noite. Máximas de 25 e mínimas de 17 graus. Em Brasília, o dia começa com sol e nuvens, pancadas de chuva à tarde e à noite com tempo aberto, viu? Máximas de 28 e mínimas de 17 graus. Para fechar, Recife, o dia começa com sol e chuva, viu? À tarde as nuvens diminuem e à noite é de pouca nebulosidade. Máximas de 32 e mínimas de 23 graus. O presidente do Banco Central participou de uma sessão na Comissão de Assuntos Econômicos do Senado. Durante a audiência, ele foi questionado sobre a atuação do Banco Central e também sobre o caso do Banco Master. O repórter Adrian de Almeida acompanhou e traz os detalhes para a gente.
4: Em audiência pública no Senado, Gabriel Galípolo afirmou que o Banco Central não será usado como palanque político. Questionado pelo presidente da Comissão de Assuntos Econômicos, senador Renan Calheiros, Galípolo disse que o foco da gestão é garantir estabilidade financeira e controle da inflação. Segundo ele, também é papel do Banco Central impedir interferências políticas na instituição.
5: O mandato que está escrito no Banco Central é que eu tenho que cuidar da estabilidade financeira e estabilidade monetária. Mas tem um terceiro mandato que tem sido um tema que eu tenho perseguido muito. Não deixar o Banco Central se transformar em qualquer tipo de palanque para a política. Não cabe a mim perseguir ninguém.
4: Galípolo também falou sobre o Banco Master, que, segundo ele, teve captação negativa em 2025. Ele afirmou que a instituição vem enfrentando dificuldades financeiras identificadas após a liquidação extrajudicial decretada pelo Banco Central.
5: Ao longo de 2025, a captação líquida do Master foi de menos 11,5 bi. A captação líquida com garantia do FGC foi de menos 9 bi. E houve um aporte de 2,5. Hoje está vindo à tona uma série de comunicações. A gente percebe que essas comunicações denunciam um certo asfixiamento financeiro do grupo, como está percebendo a restrição de recursos que existiam ali.
4: Por fim, Galípolo disse que o Banco Central pode perder autonomia no futuro caso seja comandado por alguém que ceda a pressões políticas.
3: E atenção, motorista, o governo federal lançou uma linha de crédito para motoristas de aplicativo e taxistas, com condições especiais para financiamento de veículos. Nosso repórter Lucas Escórcio acompanhou esse anúncio, que foi feito pelo presidente Lula.
6: O presidente Lula lançou oficialmente o programa Move Aplicativos, uma linha de crédito que permite o financiamento de troca de carros ou compra de carros para motoristas de aplicativo e taxistas. O anúncio foi feito na Casa de Portugal, no centro de São Paulo. Vale lembrar que o Move Aplicativos faz parte do programa Move Brasil, que foi lançado para caminhoneiros autônomos, cooperativas e empresas para substituir veículos antigos por modelos mais seguros e sustentáveis em janeiro. No evento estavam presentes representantes dos sindicatos, presidentes de bancos, Simone Tebet, ministra do Planejamento de 2023 até 2026, Marina Silva, ministra do Meio Ambiente, Guilherme Boulos, da Secretaria-Geral, e o vice-presidente da República, Geraldo Alckmin, além de apoiadores e imprensa. O governo vai injetar 30 bilhões de reais dos cofres públicos via BNDES e bancos tradicionais. O motorista por aplicativo e taxistas poderão financiar veículos no valor de até 150 mil reais. As condições são atrativas para esses motoristas, até 72 meses para pagar e uma carência de 6 meses para começar a quitar a primeira parcela. As taxas vão ficar abaixo da Selic atual. A previsão é de 0,99% ao mês para motoristas de aplicativo e 0,95% ao mês para taxistas. Para evitar que pessoas de fora da categoria aproveitem os juros mais baixos, o programa terá um filtro. A previsão é exigir que o motorista comprove ter feito, no mínimo, 100 corridas nos últimos 12 meses. Em seu discurso, Lula disse que este era o primeiro passo e que o próximo passo seria um financiamento governamental de motos para entregadores.
7: Então, eu quero que vocês saibam. É importante vocês saberem, para vocês cobrarem toda vez que vocês me veem. Eu ainda espero realizar o meu sonho de financiar moto de qualidade mais barata para os motoqueiros desse país.
3: Flávio Bolsonaro voltou a comentar as investigações envolvendo o empresário Daniel Vorcaro e o financiamento do filme sobre o ex-presidente Jair Bolsonaro. Durante a declaração, Flávio confirmou que procurou o empresário para tratar do futuro do projeto audiovisual e voltou a criticar a atuação da Polícia Federal no caso. O nosso repórter Murilo Hernandes, ele acompanhou os desdobramentos e conta pra gente.
8: O senador Flávio Bolsonaro confirmou ter se encontrado com o empresário Daniel Vorcaro após a imposição de monitoramento eletrônico ao ex-banqueiro. Segundo Flávio, o objetivo da conversa foi cobrar explicações sobre o financiamento do filme do ex-presidente Jair Bolsonaro e entender como ficaria a busca por novos investidores para o projeto audiovisual. A declaração acontece após o senador afirmar publicamente, em outras ocasiões, que as cobranças a Vorcaro teriam ocorrido antes da prisão do empresário. As investigações apuram suspeitas relacionadas a movimentações financeiras envolvendo o Banco Master e empresas ligadas ao grupo de Vorcaro. O caso ganhou repercussão após a divulgação de áudios em que Flávio Bolsonaro cobra pagamentos ligados ao financiamento do filme sobre Jair Bolsonaro. Segundo o senador, os pagamentos previstos em contrato deixaram de ser feitos e Vorcaro teria alegado dificuldades financeiras, mas prometido honrar integralmente o acordo. Flávio também mencionou conversas registradas em áudio envolvendo o projeto audiovisual e afirmou que, pouco depois desses contatos, Borcaro acabou preso.
9: Eu fui, sim, ao encontro dele para botar um ponto final nessa história. É dizer que, se ele tivesse me avisado que a situação era grave como essa, eu já teria ido atrás de outro investidor há muito mais tempo e o filme não correria risco.
8: Na sequência, o senador voltou a associar o governo federal às investigações envolvendo o caso. Flávio citou reuniões envolvendo integrantes do governo Lula, representantes do sistema financeiro e o presidente do Banco Central, Gabriel Galípolo, afirmando que os encontros demonstrariam ausência de favorecimento ao Banco Master.
9: O envolvimento do próprio presidente da República, o Lula, praticamente aconselhando o presidente do Banco Master. E é por essa razão, gente, que a gente tem insistido tanto que é mais urgente do que nunca a CPMI do Banco Master, sim, porque vai ser a única forma de separar bandido de inocente.
8: O parlamentar também criticou a atuação da Polícia Federal e afirmou que parte da corporação estaria aparelhada pelo governo federal. Flávio Bolsonaro afirmou ainda que o trailer sobre o filme de Jair Bolsonaro deve sair nos próximos dias e disse ter pedido que eventual lucro da produção fique reservado à disposição das autoridades brasileiras, caso seja necessário.
3: A Polícia Federal realizou a sétima fase da Operação Compliance Zero. As investigações continuam focadas no caso do Banco Master. O repórter Adrian de Almeida, direto de Brasília, tem as informações.
10: A nova fase da Operação Compliance Zero da Polícia Federal teve como alvo um perito criminal investigado por vazar informações sigilosas para a imprensa. A operação investiga suspeitas de fraudes no sistema financeiro ligadas ao Banco Master. Segundo nota divulgada pelo Supremo Tribunal Federal, foram cumpridos 2 mandados de busca e apreensão, além de medidas cautelares. Entre elas, a suspensão do policial federal das funções públicas por suspeita de envolvimento no crime. A investigação da Polícia Federal apontou que o perito repassou informações sigilosas do início das investigações. Os dados foram obtidos depois que o profissional analisou materiais apreendidos durante uma das primeiras fases da Operação Compliance Zero. A nota do STF ainda diz que as medidas não são contra jornalistas nem contra a imprensa, mas sim para investigar a conduta do agente que teria a obrigação de manter essas informações em sigilo. O dono do Banco Master, Daniel Borcaro, está preso na Superintendência da Polícia Federal, em Brasília. Após pedido da própria PF, ele foi transferido para uma cela comum.
3: Em entrevista à TMC, o ex-ministro da Fazenda, Maílson da Nóbrega, falou sobre o atual cenário econômico do país. E a gente ouve agora.
11: Muita gente fala, né, que uma eleição presidencial se define em parte pela economia. Não a macro, mas aquela do bolso do eleitor e da eleitora. O senhor concorda com essa análise? E se sim, o que, que dá para a gente prever? Prever não, né? Prever é feio. Projetar agora, estando no meio do mês de maio, hein, ministro?
12: Olha, a economia seguramente é o fator mais relevante num processo econômico, perde apenas para escândalos, né? Coisas como corrupção e tudo mais. Você deve se lembrar que o marqueteiro do Bill Clinton falou: é a economia, estúpido, é a economia, idiota, mais ou menos isso, né? Então, realmente, a economia será um fator relevante no andar da campanha eleitoral e da própria eleição.
13: E câmbio e bolsa ainda são termômetros confiáveis da saúde econômica de um país, mesmo estando tão longe da realidade das ruas?
12: Desculpe, eu não entendi bem o que você falou.
13: Câmbio e bolsa ainda são termômetros confiáveis porque são indicadores que estão longe da realidade das ruas.
12: Olha, câmbio e bolsa raramente têm influência nas eleições. O público que acompanha, que se preocupa com essa realidade, é um público de maior instrução, maior experiência. Não é o caso da massa de eleitor do Brasil. Você deve se lembrar que cerca de metade do eleitor brasileiro, dos eleitores brasileiros, ganha até 2 salários mínimos. Não tem acesso a essa informação para avaliar o efeito de bolsa e câmbio no processo eleitoral.
11: Agora, ministro, dá para a gente juntar a primeira pergunta com a segunda, né? Quando a gente fala que a economia pesa no bolso das pessoas e as pessoas consideram isso numa eleição, e vendo o contexto internacional, o cenário de alta do petróleo, a gente pensa em inflação, preço de frete, preço de combustível, né? Logo no começo da guerra teve uma ameaça nas redes sociais de greve de caminhoneiros, o governo já entrou na história para reduzir impostos também, negociação com alguns estados. Então, nesse sentido, né? Nesse sentido, é o momento em que a macro encosta na micro, conversa com a micro, e aí sim o consumidor é impactado?
12: Aí você tem toda a razão, né? Porque aí vai impactar em algo que o consumidor sente no seu bolso, na sua pele, nas suas perspectivas, que é inflação. Por outro lado, dependendo de como evolui essa guerra, dependendo de quais sejam as consequências de um novo ataque americano a Teherã, isso vai ter um aumento maior ainda do salário mínimo, do preço do petróleo, desculpe. Né? A revista The Economist falou essa semana que está muito longe de ter atingido o pico de preço de petróleo. Eles calculam que pode chegar a $150 por barril. E aí o impacto é duplo no processo eleitoral. Primeiro, porque ele afeta a inflação, o bolso do consumidor e do eleitor. E, segundo lugar, porque o Trump, com toda a sua maluquice na condução desse processo, ele não tem saída fácil para isso, tudo isso pode resvalar para uma recessão mundial muito grave. E afeta a economia brasileira, afeta o emprego. Você vai ter um aumento do desemprego, aí o dólar fica mais caro, isso impacta adicionalmente no preço do petróleo. O preço do petróleo impacta na gasolina, no querosene, no gás de cozinha e assim por diante, né? Então, a eleição ela pode mudar de rumo ou se intensificar em seus aspectos se todo esse processo maluco do Trump redundar não apenas na inflação mais alta, mas numa recessão mundial.
13: Como um especialista, acredita que o Brasil tem maturidade para discutir nesse momento, para aprovar neste momento uma mudança no regime de trabalho conforme está sendo discutida?
12: Olha, maturidade para discutir, sim. Nós somos uma democracia plena, temos liberdade de imprensa, temos que discutir. Por outro lado, o que a gente vê é a demagogia, o populismo presidindo essa decisão que é grave para o país, não é? Se você olhar a jornada de trabalho, a escala de trabalho ao longo do século XIX para cá, ela foi diminuindo. Quem estudou história industrial da Inglaterra sabe que a jornada, né, os trabalhadores trabalhavam mais de 12 horas por dia. As mulheres trabalham 10, 12 horas por dia também. Então, com o aumento da produtividade, isto é, começou-se a produzir mais com os mesmos recursos, né, isso foi possível. Tornou-se possível negociações entre sindicatos e empresa no sentido de reduzir a escala de trabalho. Então, a escala de trabalho hoje, nos países ricos, vão de 35 a 42 horas por semana. Né? Então, desculpa, a 35 a 40 horas por semana. Se o Brasil estivesse ganhando produtividade, é mais do que razoável, mais do que justo repartir os frutos desses ganhos entre os empresários e os trabalhadores, como aconteceu no mundo rico do século XIX para cá. Né? Sucede que o Brasil está com a produtividade estagnada. Só tem um segmento brasileiro que gera produtividade, que é a agropecuária, mas onde está o menor contingente de trabalhadores. Na indústria, a indústria está com produtividade negativa. Então, sem produtividade, o fim da escala 6x1 se traduzirá automaticamente tem custos para as empresas, custos para as associações, custos para a sociedade. Isso tudo vai reduzir a produtividade. E a produtividade é o principal fator de geração de riqueza de um país. Portanto, o Brasil vai experimentar um desastre, a meu ver, derivado da irresponsabilidade, da ignorância, né, de quem está lidando com isso de alguma forma, para tornar o Brasil menos produtivo, certo? E mais, outra coisa, estão dizendo que isso vai permitir que o trabalhador viva mais com a família, que ele não tenha que ter tantos dias para o trabalho de ônibus, ficar 2 horas no trânsito. Isso tudo é razoável. A pergunta é, será que o Brasil está, para usar essa palavra sua, Joana, com maturidade econômica suficiente para isso? Não está, né? Mesmo assim, A minha previsão é que essa demagogia, esse dano à economia brasileira e aos trabalhadores, não é? Os trabalhadores vão ser prejudicados se isso reduzir o ritmo de crescimento da economia, já vai gerar menos emprego, né? E outra coisa, estão dizendo que o trabalhador vai ficar mais com a família. Tudo indica que os trabalhadores de baixa renda que forem beneficiados com essa medida, eles vão aproveitar o dia mais para buscar um bico, para trabalhar mais, para ganhar mais. E ele está justo, está correto em fazer isso, e não ficar com a família. Ele não valoriza, né, como com as pessoas de mais alta renda, ou esse convívio. Né? Então, essa medida ela é equivocada em qualquer ângulo que se possa imaginar. E ela vai cobrar um preço grande à economia brasileira. Só para concluir, eu ouço muita gente, leio, vejo muita gente, ah, mas vocês economistas também diziam isso quando a escala de trabalho caiu de 44 para 40, quando veio desse terceiro salário, e nada disso aconteceu. Na verdade, aconteceu. E aconteceu de forma silenciosa, através da produtividade. Não é à toa que essas medidas demagógicas adotada por político de esquerda e direita no Brasil, contribuíram para reduzir o ritmo de crescimento da economia brasileira. Hoje, nós estamos uma economia medíocre, uma economia que cresce menos de 2% ao ano. Nós vamos crescer, segundo os cálculos da tendência, de que sou sócio, nós vamos crescer este ano 1,6%, 1,8%. Os Estados Unidos vão crescer 2,2%. Então, se olhar os últimos 12 anos, a economia americana cresceu cumulativamente 36%. A brasileira, 11%. Ou seja, nós estamos ficando para trás. Em vez de seguirmos para, vamos dizer, cumprir esse objetivo que todos nós temos, que é legítimo, de um dia nos tornarmos ricos, nós estamos ficando para trás. O Brasil já cresce menos que Botsuana na África, já cresce menos que a Costa Rica, já cresce menos do que países do leste europeu que saíram do comunismo, né? Então, realmente é uma contribuição negativa, desastrosa, irresponsável para a economia brasileira. Não tenho dúvida em afirmar isso.
3: O pré-candidato ao Senado pelo Paraná, Deltan Dallagnol, comentou a atuação do STF durante a Lava Jato e falou sobre os atos de 8 de janeiro em entrevista à TMC Paraná. Quem traz os detalhes é a repórter Isabela Miranda.
14: Pré-candidato ao Senado pelo Paraná, o ex-procurador da República, Deltan Dallagnol, do Novo, afirmou durante entrevista à TMC que o Supremo Tribunal Federal blindou investigações da Operação Lava Jato. A declaração foi feita quando o pré-candidato foi questionado sobre a força do Poder Judiciário na democracia e a sua autoavaliação em relação à Lava Jato.
15: Sabe qual foi o problema da Lava Jato? Foi não ter ido todo mundo para a cadeia que tinha que ter ido. Agora, o problema não foi a partir de Curitiba, o problema foi a partir do Supremo Tribunal Federal, que blindou as investigações quando as investigações chegaram perto de ministros. Veja, não foi coincidência a Lava Jato ter sido enterrada a partir de 2019 em decisões do Supremo que tiraram os casos de Curitiba e mandaram para a Justiça Eleitoral, que nunca mandou ninguém para a cadeia no país na história. Veja, o Supremo decidiu isso em 2019.
14: A respeito da invasão dos prédios públicos em 8 de janeiro de 2023, Deltan afirmou que existem casos de pessoas que realmente depredaram os espaços e outras que apenas se abrigaram.
15: Várias pessoas que estavam lá disseram que elas entraram nos prédios públicos porque teve um avanço das forças policiais com bombas de gás lacrimogêneo e essa foi a orientação que elas receberam. Aí eu te pergunto, isso é verdade ou mentira? Não sei, mas é plausível? É plausível? É plausível. É plausível. Se eu tivesse, vamos dizer, se eu tivesse lá naquele momento, se eu caísse de paraquedas lá e eu visse um conjunto de senhorinhas com uma bomba de gás lacrimogêneo estourando fora, a polícia avançando e falar, entra para se proteger. É plausível que isso tenha acontecido, é plausível. Eu acredito que teve sim gente que depredou, é comprovado, tem várias coisas quebradas. Agora, tem também imagens e vídeos de gente dizendo, não depreda, para. Eu vi vídeo de pessoas gritando, não depreda, para, não faz. Existe isso também. O que você tem que fazer é separar o joio e o trigo.
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0: a oposição colhe assinaturas para uma emenda da PEC da jornada 6x1, com transição de até 10 anos e corte de encargos patronais. A Câmara deve votar projeto semana que vem e quem traz as informações é o Lucas Scherer.
1: O presidente da Câmara dos Deputados deve se reunir com representantes do setor produtivo nesta quarta-feira para discutir a PEC da jornada de trabalho 6x1. O Mumoto está em negociação com o governo e com bancadas partidárias para chegar a um acordo sobre o texto final. O objetivo de Mota é colocar a proposta de emenda à Constituição em votação no plenário na próxima semana.
2: Ter o cronograma de votação para a semana que vem, a comissão especial estabeleceu que até o dia 27 conclui o trabalho nessa comissão especial, ou seja, a formatação do texto, e a nossa ideia é, em a comissão especial concluindo, podermos, ainda na semana que vem, trazer o texto direto para o plenário.
1: Enquanto isso, a oposição articula mudanças na PEC da escala 6x1 e propõe a inclusão de um período de transição de até 10 anos para a adaptação das empresas. A proposta também prevê medidas de compensação ao setor empresarial, como redução de encargos trabalhistas e flexibilização de regras durante a fase de implementação. A principal emenda foi protocolada pelo deputado Sérgio Turra, do PP, com 176 assinaturas na Câmara. O texto reduz a jornada semanal de 44 para 40 horas, mas mantém exceções para setores considerados essenciais, como saúde, segurança, mobilidade e abastecimento. Entre os pontos da emenda estão a redução da contribuição patronal ao FGTS de 8 para 4%, a isenção temporária do INSS patronal sobre novas contratações e a possibilidade de dedução tributária para empresas que ampliarem o número de funcionários. Outro trecho que gera debate é a autorização para que acordos coletivos ampliem a jornada em até 30% acima do limite previsto na Constituição. Na prática, isso pode permitir jornadas superiores a 50 horas semanais em alguns casos. A expectativa no Congresso é que o relatório da Comissão Especial seja apresentado nesta quarta, com previsão de votação no dia 27.

0: 4 horas 32 minutos pelo horário de Brasília. Muito bom dia a você que sintoniza a TMC. Vamos dar aquele giro de notícias para você ficar muito bem informado e muito bem informada nessas primeiras horas do dia, viu? Sam Altman ganhou a batalha contra Elon Musk, mas saiu machucado, viu? O criador do ChatGPT venceu o dono da rede social X na justiça americana e a decisão do júri foi rápida. Menos de 2 horas para encerrar um processo que ameaçava a existência da OpenAI, como a gente conhece, né? Musk alegava que a empresa havia traído sua missão original de trabalhar pelo bem da humanidade sem visar o lucro. O júri entendeu que ele demorou demais para entrar com a ação e rejeitou o pedido. Para a OpenAI, o alívio é enorme, porque o processo colocava em risco uma multa de 150 bilhões de dólares e a saída de toda a liderança. Mas o julgamento deixou marcas, viu? Ao longo dos dias de audiência, ex-colegas de Altman o chamaram de mentiroso sob juramento. A ex-diretora de tecnologia da empresa disse que ele nem sempre foi honesto. Um cofundador afirmou ter colecionado exemplos das falhas de liderança dele por mais de 1 ano. Altman se defendeu dizendo que se considera um empresário honesto e confiável. A OpenAI saiu do tribunal sem o pior cenário, mas com a reputação do seu principal nome bastante arranhada. E olha, a Polícia Civil do Rio de Janeiro investiga um atropelamento que matou a filha de diplomatas em Ipanema no último sábado. A Rebeca Renzi tem as informações e conta tudo pra gente.
1: A administradora Mariana Tanaka Abdul Haq tinha 20 anos e tinha acabado de chegar ao Rio de Janeiro, onde iria morar. O acidente aconteceu quando uma van invadiu a calçada e atingiu a jovem e outras 2 pessoas que ficaram feridas. Mariana, a mãe dela e um homem foram levados para o Hospital Miguel Couto, na Gávea, também na zona sul da cidade. A princípio, a investigação indica que houve pane no motor na hora que o veículo perdeu a direção. Mariana Taná queria morar no Rio para trabalhar em uma empresa multinacional do setor de cosméticos. Ela é filha do embaixador Ibrahim Abdul Haq Neto, assessor especial da Presidência da República para temas de paz e segurança.

0: Russa, e Diana Patrícia Neves Abdul-Hak, cônsul adjunta do Brasil em Buenos Aires. A mãe de Mariana recebeu alta médica no dia do acidente, mas segue em cadeira de rodas e deve passar por novos exames em São Paulo, onde parte da família mora. Os pais já saíram do estado do Rio de Janeiro e as cerimônias de despedida de Mariana devem acontecer no estado paulista, a partir desta quinta-feira, no cemitério São Paulo. Já o outro ferido recebeu indicação de internação, mas não quis ser internado e deixou a unidade. No vídeo registrado por câmeras de monitoramento da rua, é possível ver o momento que o veículo sobe na calçada, onde algumas pessoas esperam para atravessar a rua. Ele também derrubou um poste durante a ação. O caso é investigado pela delegacia do Leblon. Os envolvidos já foram ouvidos e os próximos passos envolvem receber o depoimento do responsável pela empresa da van.
1: Olha, em 2026, mais de 90% dos reajustes salariais foram acima da inflação, mostra o Diese. Ganhos reais foram, em média, 1,81% acima do INPC, puxados pelos serviços. E quem conta pra gente é o Brian Valêncio.
2: Um levantamento divulgado pelo INPC mostra que 90% dos reajustes salariais registrados agora em 2026 ficaram acima da inflação. Os dados consideram negociações coletivas fechadas entre janeiro e abril deste ano. Segundo o estudo, os salários tiveram ganho real médio de 1,81% acima da inflação nesse período. Outros 6% dos acordos garantiram apenas a reposição inflacionária. O desempenho supera a média observada nas últimas 12 divulgações do levantamento. Entre os setores da economia, os serviços lideraram o avanço salarial. De acordo com o Diese, 91% das negociações do setor ficaram acima da inflação. Na sequência, aparecem o setor rural, com 90%, a indústria, com 89%, e o comércio, com 85%. Regionalmente, o destaque ficou com o Centro-Oeste. A região registrou ganhos reais em 93% das negociações e apresentou a maior variação média dos salários, de 2,24% acima do INPC. Mas apesar do percentual maior de acordos acima da inflação em relação a março, quando o índice foi de 92%, o ganho médio registrado em abril foi menor. Em março, o levantamento havia identificado 759 reajustes, com aumento real médio de 1,99%.
1: Um atleta de hipismo de 27 anos é investigado pela Polícia Civil de São Paulo por importunação sexual contra uma adolescente de 15 anos. O caso teria acontecido durante um campeonato de saltos nacional realizado no Clube Hípico de Santo Amaro, na zona sul da capital paulista. A reportagem é da Luísa Mutoni.
3: O caso teria acontecido durante uma das etapas do Campeonato Brasileiro no dia 13 de maio. O pai da vítima foi quem registrou o boletim de ocorrência. Na delegacia, ele detalhou em nome da filha o que teria acontecido. Segundo ele, a jovem estava acompanhando a etapa do campeonato junto com a mãe, o treinador e o acusado. Por volta de 8 horas da noite, ela resolveu ir até as Cocheiras, um local mais afastado dentro do Centro Hípico de Santo Amaro, onde ficam as baias e os cavalos. Chegando lá, segundo ela, o acusado teria a agarrado pela cintura e a impedido de sair do local. Ele chegou a dar dois beijos no pescoço da vítima sem o consentimento dela. Depois de alguns minutos, a jovem conseguiu se desvencilhar e fugiu. Apesar de não ter tido nenhum tipo de agressão física, a vítima contou que se sentiu desrespeitada e violada. A Polícia Civil agora investiga o caso como importunação sexual. A expectativa é de que nos próximos dias o suspeito seja ouvido. Fontes da TMC revelaram que ele já é investigado por outros casos de importunação sexual.
1: Em nota, o Clube Hípico de Santo Amaro esclarece que assim que tomou ciência do ocorrido, agiu com diligência e responsabilidade, adotando imediatamente as medidas cabíveis e entrando em contato com a família da vítima. Também determinou de forma preventiva a proibição de ingresso do investigado, que não possui vínculo com o quadro associativo do clube, as dependências da instituição. Além disso, foram colocadas à disposição das autoridades competentes as imagens do sistema de monitoramento. O clube repudia veementemente toda e qualquer forma de violência, especialmente contra mulheres, crianças e adolescentes, e reafirma seu compromisso permanente com a promoção de um ambiente seguro, respeitoso, harmonioso e acolhedor para associados, visitantes e colaboradores. Vale ressaltar que a governança do CHSA reflete esses valores de forma concreta, sendo atualmente liderado por uma presidente mulher. A instituição vem desenvolvendo um programa de educação e orientação voltado à prevenção e ao combate ao assédio e a outras formas de violência, bem como um canal de denúncias. O clube segue aprimorando continuamente seus protocolos e procedimentos com o objetivo de preservar um ambiente de excelência, convivência e confiança. A instituição permanece à disposição das autoridades para colaborar de forma transparente com as investigações. Faltando 20 minutos para 5, muito bom dia para você que sintoniza a TMC. Vamos mudando um pouquinho de assunto agora, porque a decisão que pode mudar o futuro da Copasa em Minas teve um avanço importante nesta semana. E quem traz os detalhes é o repórter Júnior de Castro.
4: O Tribunal de Contas do Estado de Minas Gerais autorizou a oferta de ações para a privatização da Copasa. A decisão foi aprovada de forma unânime nesta segunda-feira e libera o governo do Estado a avançar no processo de desestatização da companhia. Segundo o TCE, a autorização foi concedida depois do cumprimento das exigências feitas ao governo e também à empresa. A gente lembra aqui que em abril o tribunal havia permitido apenas as etapas preparatórias. Agora a Copasa vai poder vender ações no mercado financeiro, mas o Tribunal de Contas vai seguir acompanhando todas as fases do processo, inclusive a destinação dos recursos arrecadados. O relator do caso, o conselheiro Agostinho Patrus, afirmou que o papel do tribunal é garantir a privatização e que ela ocorra dentro da legalidade e com proteção ao patrimônio público. Entre as condições impostas estão o envio periódico de relatórios, a comunicação de fatos relevantes em até 48 horas e o estudo sobre municípios que cobram tarifa de esgoto sem a prestação efetiva do serviço. A privatização vai ser feita por meio da venda de ações já existentes da companhia e o dinheiro arrecadado deve ser usado justamente para ajudar no pagamento da dívida de Minas com a União, que hoje já ultrapassa os 185 bilhões de reais.
1: E uma briga entre estudantes terminou com 3 universitários feridos a golpes de canivete dentro da Universidade Federal Fluminense, em Niterói. As informações chegam com Leonardo Rezende.
5: 3 estudantes de cinema da UF ficaram feridos por faca após uma discussão por causa de um trabalho em grupo da faculdade em Niterói, na região metropolitana do Rio. Os jovens foram encaminhados ao Hospital Estadual Azevedo Lima e já tiveram alta, segundo a Secretaria de Saúde. Os universitários são do segundo período. O curso de cinema funciona na antiga sede do Instituto de Artes e Comunicação Social, o IACS, na rua Professor Lara Vilela. De acordo com testemunhas, a discussão começou ainda durante a aula, mas se estendeu para o lado de fora do chamado Casarão Rosa. O aluno agressor, de nome Israel, tentou participar da apresentação do trabalho sem a aprovação dos demais colegas. Contestado, ele começou a xingar os estudantes, inclusive com ataques pessoais ao aluno Pedro Mesquita sobre a morte da irmã trans dele. Já na parte externa do campus, Tomás Gondim e Tomás Veller se juntaram a Pedro para bater em Jael, que atacou o trio então com uma faca, como explicou um estudante.
6: E aí eles estavam brigando por causa de coisa de faculdade, aí o cara começou a xingar a irmã, uma parada absurda assim, e aí quando eles foram juntar no moleque, o moleque puxou uma faca e choqueou ele.
5: O aluno agressor fugiu do local, mas depois se apresentou à delegacia do centro de Niterói com um advogado. Em nota, a Universidade Federal Fluminense repudiou o episódio de violência e informou que apura os fatos, além de acompanhar de perto o processo de assistência dos alunos.
1: Santa Catarina decretou alerta climático preventivo por causa do risco de impactos do El Niño, e prevê ações para enfrentar possíveis chuvas intensas e alagamentos. A Isabela Miranda conta as informações para a gente.
7: Até novembro, o estado de Santa Catarina está sob alerta climático. O decreto assinado pelo governador do estado, Jorginho Melo, busca fortalecer ações de prevenção, principalmente em casos de chuva e alagamentos por causa do El Niño. Segundo os meteorologistas da Defesa Civil catarinense, o fenômeno tem 80% de probabilidade de iniciar entre os meses de julho e agosto. Dentre as medidas previstas pelo governo, está o investimento em monitoramento e capacitação e modernização de barragens. Os municípios também deverão encaminhar relatórios periódicos à Defesa Civil Estadual com as ações que estão sendo adotadas em cada localidade. A administração ainda ressalta que o decreto não se trata de situação de emergência ou de estado de calamidade pública, mas tem como objetivo principal permitir a mobilização antecipada dos órgãos estaduais para prevenção, monitoramento e resposta rápida diante de possíveis eventos extremos. O estado já sofreu grandes enchentes em 2023 e também na década de 80 por conta do El Niño, que caracteriza-se pela alteração de temperatura das águas do Oceano Pacífico.
1: Depois da violência registrada nos arredores do Maracanã, o Ministério Público recomendou a suspensão das torcidas Jovem Fla e Força Jovem do Vasco nos estádios do Rio. Leonardo Rezende tem os detalhes.
5: O Ministério Público do Rio recomendou à Polícia Militar a suspensão das torcidas organizadas Jovem Fla e Força Jovem do Vasco após as brigas no Maracanã no dia 3 de maio, que deixou um homem morto e um jovem cego. O parecer ao Batalhão Especializado de Policiamento em Estádios, o BEP, orienta que as agremiações sejam afastadas dos estádios por 10 jogos sem direito a faixas, bandeiras, instrumentos musicais ou peças de identificação das torcidas. A medida deve valer em todo o estado, seja dentro dos estádios ou no entorno. O MP argumenta que as organizadas descumpriram o termo de ajustamento de conduta, o chamado TAC. O documento prevê punições de advertência ou suspensão em casos de violência ou risco à ordem pública, independente se em dias de jogos ou não. O Ministério Público solicita ainda que o BEP notifique os representantes das duas torcidas para que apresentem no prazo de 5 dias as relações de identificação completas e atualizadas dos integrantes e que apresentem esclarecimentos sobre os fatos. A PM afirmou que irá cumprir o pedido. A violência entre as duas torcidas terminou com a morte de Fabiano Miranda Lopes, de 42 anos. Ele é o torcedor do Vasco que aparece sendo espancado durante a briga em uma rua do entorno do Maracanã. Imagens que viralizaram nas redes sociais mostram Fábio já caído no chão, levando um chute na cabeça. Na sequência, o relógio dele também é roubado. Já o jovem Arthur Cortines Lache, de 18 anos, perdeu a visão do olho direito após ser atingido por uma bala de borracha. O tiro partiu de um policial militar que atuava na dispersão da confusão.
1: E a morte de uma estudante de 22 anos em Belo Horizonte passou por uma reviravolta nas investigações após a conclusão da perícia. Júnior de Castro conta os detalhes.
4: Mais um caso de feminicídio em Belo Horizonte foi confirmado nesta terça-feira. Giovana Neves Santana Rocha, de 22 anos, foi morta pelo namorado, um homem de 45, que teria forjado o suicídio da vítima. Quem detalhou o caso foi Ariadne Eloise Coelho, delegada responsável pelo caso.
8: Ela estava numa cena que aparentemente indicava um suicídio. Tinha medicamentos aí, caixas de medicamento vazio, na cama, na sala. E ela tinha um histórico depressivo em razão da relação conturbada com os pais, com familiares. Então, isso foi interpretado inicialmente como um possível autoextermínio. O que foi muito importante foi a procura das amigas dessa vítima, que já suspeitaram desde o início, não foi isso. Está muito estranho o comportamento do namorado. Antes e após o óbito também é totalmente incompatível com o autoextermínio, com o suicídio dela.
4: Uma das principais motivações seria o desejo de ficar com bens e dinheiro da vítima.
8: Então ele ajuizou uma ação de reconhecimento de união estável, pós-mortem. Ele mandou vários áudios para as amigas, inclusive para uma de forma mais insistente, até intimidatória, para que ela o ajudasse nesse reconhecimento formal da união estável. E ele mandou áudios também contraditórios, no sentido de que ela morreu nos meus braços. Como que ela teria morrido nos braços dele se não foi ele que chamou a polícia, que acionou a polícia e foi uma amiga? Aliado a isso tudo, nós tivemos o resultado definitivo do laudo de necrópsia, que constatou que houve asfixia por sufocação direta.
4: O agressor foi preso e a Polícia Civil aponta outros dois casos de agressões psicológicas denunciadas contra ele.
1: E olha, após um mês desaparecido, o corpo do desembargador federal Alcides Martins foi encontrado. As circunstâncias da morte e do desaparecimento ainda não foram detalhadas. A Rebeca Renzi tem as informações.
9: O corpo do desembargador federal Alcides Martins Ribeiro Filho foi encontrado em uma área de mata nos arredores da Vista Chinesa, no Parque Nacional da Tijuca, zona norte do Rio. A informação foi divulgada pelo Tribunal Regional Federal da 2ª Região. Segundo o TRF2, o corpo apresenta indícios de ser do magistrado, desaparecido desde o dia 14 de abril. No entanto, a identidade ainda não foi oficialmente confirmada pelas autoridades responsáveis pela investigação. Em nota, o presidente da corte, desembargador federal Luiz Paulo da Silva, manifestou solidariedade aos familiares, amigos e colegas do magistrado neste momento de tristeza. As circunstâncias da morte ainda são investigadas. Segundo as informações do colunista Lauro Jardim, do Jornal Globo, o magistrado sacou R$ 1.000 no dia do desaparecimento e, em seguida, pegou um táxi até o mirante. Desde então, não houve mais contato. O caso foi registrado na Delegacia de Descoberta de Paradeiros e era tratado com discrição pelos investigadores. O desembargador Alcides Martins Ribeiro Filho estava afastado do Tribunal Regional Federal da 2ª Região desde maio do ano passado, por decisão do Conselho Nacional de Justiça, após um episódio de violência doméstica em Ipanema, na zona sul do Rio. Ele responde por violência doméstica, resistência à prisão, lesão corporal contra policiais e abuso de autoridade.
1: Faltando 8 minutos para 5 da manhã, você fica daqui a pouco com o Start TMC, com a apresentação da Fernanda Câmara e também do Rafael Tebas, mas antes disso, eles estão ali aquecendo a voz, antes disso, a produção teatral em São Paulo movimenta muitos investimentos e o mercado de empregos, viu? Segundo a Secretaria Municipal da Cultura, cerca de 1 milhão e 200 mil pessoas são beneficiadas por produtos culturais. E a Estela Ribeiro conversou com alguns produtores e traz informações e números do mercado teatral na cidade.
10: Bom, a gente pode imaginar que a produção teatral ocupa grande parte do cenário cultural da cidade de São Paulo, né? Segundo a Secretaria Municipal de Cultura, em 2025, teatros e centros culturais municipais registraram 972 produções teatrais. Locais como o Centro Cultural São Paulo, aquele que fica ali na Estação Vergueiro do metrô, contou com 262 dessas produções. Os programas de fomento contemplaram 28 produções através de editais, o que gerou cerca de 280 contratações artísticas só nesse período. Público atingido? 60 mil pessoas. Tô falando só de teatro, viu? Porque se a gente for falar de outras linguagens culturais, o público total chega a mais de 1 milhão e 200 mil pessoas. E o total de din-din investido, 10 milhões de reais. O André Ascioli é presidente da APTI, Associação de Produtores de Teatro Independente, e conta pra gente um pouquinho sobre esse cenário de produção em São Paulo.
11: São Paulo é considerado o maior capital cultural da América Latina. Então, quer dizer, ele não é isso só por conta da nossa criatividade, ele é isso por conta do volume, que é muito grande. Então, de fato, a gente tem hoje em dia uma cadeia de produção independente muito gigante, é o que move a cultura, desde pequenos produtores a grandes produtores.
10: A Morente Forte é uma produtora com peças icônicas ao longo dos seus 40 anos de história. Célia Forte é uma das sócias e fala um pouquinho para a gente dessa trajetória.
12: A nossa posição no mercado, Estela, é uma posição consolidada, bem consolidada, né? Basicamente, nós somos produtores de teatro de prosa ou musicais nacionais, né? Mas não estilo Broadway, essas coisas.
10: E uma das produções da Morente Forte em 2025 foi o monólogo Olhos nos Olhos, com a atriz Ana Lúcia Torre.
12: Esse espetáculo foi produzido com recursos próprios, porque como é um espetáculo pequeno, então você consegue, com a bilheteria, dar conta do espetáculo quando é um sucesso. Quando não é, também o produtor acaba tendo um prejuízo.
11: Esse projeto pode custar desde R$80 mil até os valores que a gente tem e que são verdadeiros e concretos, de 1 milhão, 2 milhões, 3 milhões. O musical, desses musicais que a gente costuma ver aí, a média de custo desses musicais são 3 milhões. Aí você fala, nossa, mas 3 milhões é um absurdo. Quando você olha a planilha, falta dinheiro. São Paulo é um exemplo em termos de possibilidades de editais para poder fomentar e ajudar que as produções aconteçam. Já foi várias vezes exemplo para outros municípios do nosso país, como também até de outros países também que já usaram esse modelo de negócio.
12: Outra peça que nós produzimos também foi a Felicidade, com músicas, com direção musical do Zé Cavaleiro, um elenco maravilhoso, bem grande. E aí sim, nós precisamos de leis de incentivos. Se você não tiver leis de incentivo, você não consegue montar um espetáculo no Brasil.
10: Thiago Catelani é coordenador de produção da Quest Consult e traz dados importantes sobre a principal lei federal de incentivo.
13: A Lei Rouanet é o principal mecanismo de fomento à cultura do Brasil. Ela permite que empresas direcionem parte do imposto de renda para projetos culturais aprovados pelo governo federal.
12: Extremamente íntegra e você tem que prestar conta de tudo que você paga. O dinheiro é auditado pelo próprio Banco do Brasil e pelo Ministério da Cultura, pelo MINC. Então, qualquer trabalho, qualquer trabalhador, qualquer profissional que você empregue, você tem que ser emitido uma nota fiscal, tem que falar por que você pagou aquilo, que todos os profissionais são pagos através de um teto pela média do que se paga no teatro. Então, é absolutamente idônea para você montar um espetáculo.
13: Um estudo recente da FGV mostrou o tamanho real desse impacto. Só em 2024, quase 5 mil projetos foram executados, gerando mais de 230 mil postos de trabalho e alcançando 89 milhões de pessoas como público. E tem um dado que pouca gente conhece, Estela. A Lei Rouanet movimenta uma cadeia produtiva que gera quase 4 bilhões em impostos para o país, além de contemplar 59% das ações que chegam a áreas periféricas e vulneráveis.
12: Fui impactada em torno de 200 e poucas pessoas somente nessas três produções. Movimentou um público de mais de 47 mil, quase 50 mil pessoas que já estiveram nas plateias dessas peças de teatro. Então, quer dizer, o teatro sim movimenta, sim, o teatro é uma grande, individualmente é uma pequena empresa, quando junta como entidade, é uma grande empresa que emprega muita gente e que movimenta muitos recursos, mas que também movimenta muita gente, né? Então, como a Morente Forte há muitos anos produz, assim como outros grandes colegas, produtoras e produtores que estão no mercado, as pessoas sérias, as empresas já acompanham o trabalho e já acreditam que aquele produto vai sair, que vai ter uma entrega ótima e que vai ficar todo mundo satisfeito. O público, o patrocinador e os artistas, né?
10: E quando não há dinheiro de incentivo, de patrocinadores, os produtores culturais se viram de diversas maneiras para poder viabilizar suas montagens.
11: São projetos que as pessoas fazem exatamente como você colocou, ou você faz vaquinha, ou você pega dinheiro próprio e faz investimento, ou você faz um acordo com o teatro que você vai trabalhar, para trabalhar via porcentagem, um aluguel do teatro. 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
13: Cultura não é gasto, é investimento com retorno real.
1: 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Tá aí, e assim encerramos o Amanhã TMC desta quarta-feira. O programa teve a minha apresentação, Diego Andrade. Meu muito obrigado pela sua companhia, que seu dia seja leve, produtivo e cheio de boas notícias, viu? Você fica agora com um Start TMC com a Fernanda Câmara e o Rafael Tebas. Uma ótima quarta-feira e até amanhã!

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1: TMC. 5 horas em ponto, muito bom dia para você que já está ligadinho aqui no Start TMC. 5 horas em ponto, já tá cedinho aqui com a gente. Seja muito bem-vindo, bom dia, ouvinte de São Paulo, Brasília, Rio de Janeiro, Curitiba, Belo Horizonte, Recife. Bom dia para o meu parceiro, Rafael Tebas.
2: Muito bom dia, Fernanda Câmara. Muito bom dia para você que nos acompanha aqui no Start TMC. Você pode participar também com a gente pelo nosso WhatsApp, 11972211001. Estamos também no YouTube com imagem, arroba TMC News BR. Deixa o like, se inscreva no canal, enfim.
1: Ativa o sininho.
2: Esse é o Start TMC com muita informação. A gente vai girando a nossa reportagem ao longo das próximas 2 horas, movimentando os principais assuntos, as informações que importam para você. Agora são 5 horas e 1 minuto.

0: 5:01, a corrida presidencial de 2026 amanhece sob impacto de novas pesquisas, pressão sobre o bolsonarismo e articulações em Brasília. O caso Banco Master continua provocando desgastes políticos, enquanto governo e oposição tentam reorganizar forças no Congresso e no Supremo. Esse é um dos destaques do Start TMC desta quarta-feira, 20 de maio de 2026. E tem mais.
1: Pesquisa Datafolha mostra Lula visto como mais experiente.
0: Já Flávio Bolsonaro aparece para eleitores como o nome mais inovador da disputa.
1: E o senador volta a enfrentar desgaste após confirmar encontro com Daniel Vorcaro, contrariando declarações anteriores.
0: O PT procura Davi Alcolumbre para tentar reaproximar o Congresso do governo Lula.
1: A negociação busca destravar pautas como a PEC da Segurança Pública e também Marco das Terras Raras.
0: A Câmara adia a apresentação do relatório da PEC que acaba com a escala 6x1.
1: Governo e parlamentares divergem sobre o tempo de transição para reduzir a jornada de trabalho.
0: A Advocacia Geral da União defende no Supremo a suspensão da lei da dosimetria que beneficia condenados pelos atos de 8 de janeiro.
1: Investigadores da Polícia Federal divergem sobre a inclusão de Lulinha, o filho do presidente Lula, nas apurações sobre fraudes no INSS.
0: E aposentados perdem o último recurso no STF sobre a revisão da vida toda.
1: Governo Lula lança uma linha de crédito de mais de 30 bilhões de reais para motoristas de aplicativo.
0: Mulheres terão juros menores no financiamento de veículos.
1: E nos destaques internacionais.
0: Investidores estrangeiros retiram bilhões da Bolsa Brasileira em meio à escalada da guerra no Irã.
1: E o Senado dos Estados Unidos avança em um projeto para limitar poderes militares de Donald Trump.
0: Vamos lá para o esporte agora.
1: Pela Copa Sul-Americana, São Paulo e Milionários empatam no Morumbi.
0: O Fluminense vence o Bolívar pela Libertadores.
1: E Cruzeiro e Boca ficam no empate jogo em Buenos Aires, na temida Bomboneira, 1-1. 5:04.
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0: E aí, tá com frio ou tá com calor? Eu vim com meu cachecol hoje porque tô com frio. 5:04, vamos ver como que tá agora o tempo, para você ver se você vai colocar o seu guarda-chuva na sua mochila, ou se você vai tirar, ou se você vai colocar e tirar aquele... Tira blusa, põe blusa. Tira casaco, põe casaco. Vamos começar por Curitiba. Sol durante o dia, com aumento de nuvens à tarde e à noite. Máxima 19, mínima 10.
1: Em São Paulo, sol com pancadas de chuva à tarde. Muitas nuvens também ao longo de todo o dia. Máxima de 20 graus, mínima de 14.
0: No Rio de Janeiro, a quarta-feira vai ser chuvosa durante o dia e também à noite, com máxima de 22 e mínima de 19.
1: Belo Horizonte, sol entre nuvens, com pancadas de chuva à tarde e também à noite, máxima de 25, mínima de 17 graus.
0: Em Brasília, sol entre nuvens, com pancadas de chuva à tarde, tempo aberto, olha só, à noite, máxima de 28 e mínima de 17.
1: E no Recife, sol com chuva pela manhã, redução de nuvens ao longo do dia, máxima de 32 e mínima de 23 graus. 5:05. E a gente começa então girando da nossa reportagem aqui do Start TMC, começando por Brasília, semana no Congresso Nacional, com projetos de lei debatidos pelos parlamentares, enfim, tem a marcha dos prefeitos também. Quem conta pra gente é Adrian de Almeida.
3: Olha, ontem aqui no Congresso a gente teve a visita, né, do presidente do Banco Central, Gabriel Galípolo, e ele respondeu aos senadores sobre a atuação do Banco Central e também sobre o caso Master, né? Já mais para tarde, o presidente da Câmara dos Deputados, Hugo Motta, ele deu uma entrevista coletiva, ele adiantou que a PEC, né, do fim da escala 6x1, ela vai ficar só para a semana que vem essa votação. Além disso, ele também disse que vai instalar uma comissão para debater sobre o fim da taxa das blusinhas, porém, não tem ainda uma data definida. Para hoje, a Comissão de Finanças e Tributação aqui da Câmara vai debater às 9h30 sobre a arrecadação tributária de casas de apostas, né, mais conhecidas aí como bets. Já no Senado, um dos projetos de lei debatidos no plenário é sobre a Lei Maria da Penha. Os parlamentares vão discutir um aumento do prazo do direito de queixa ou de representação quando se tratar de crime praticado no âmbito de violência doméstica e familiar contra a mulher. A gente continua também com a Marcha dos Prefeitos. O evento vai até amanhã e reúne prefeitos de todo o Brasil. Lá também deve rolar um painel com os pré-candidatos à presidência, com a presença confirmada aí, de acordo com o evento, de nomes como Romeu Zema, Flávio Bolsonaro, Renan Santos e Ronaldo Caiado também.
0: Muito obrigada pelas informações, Adrian de Almeida, 5:06. Estou esperando seu bom dia, hein? Tanto no WhatsApp como no YouTube. Rafael Tebas e eu estamos esperando a sua interação. Enquanto isso, vamos com os destaques, continuar aqui com as nossas manchetes. A Polícia Civil do Rio investiga uma pane no motor da van que atropelou a filha de diplomatas na zona sul da cidade, né, de um diplomata. Marcinho VP, né, outro assunto para a gente também falar lá do Rio de Janeiro, porque são muitos assuntos, a gente sempre faz um apanhadão. Marcinho VP tem redução de quase 400 dias na pena por escrever 4 livros enquanto está encarcerado. Então vamos com a Rebeca Renzi.
4: O clima é de revolta no Rio. A Polícia Civil investiga o atropelamento que matou a filha de diplomatas em Ipanema, na zona sul da cidade. A administradora Mariana Tanaka Abdul Haque tinha 20 anos e tinha acabado de chegar ao Rio de Janeiro, onde iria morar. No vídeo, registrado por câmeras de monitoramento da rua, é possível ver o momento em que a van sobe na calçada, onde algumas pessoas esperam para atravessar a rua. Ele também derrubou um poste durante a ação. O acidente acontece justamente quando o veículo invade essa calçada e atinge a jovem e outras 2 pessoas, que ficaram feridas. Tanto Mariana quanto a mãe dela e um outro homem foram levados para o Hospital Miguel Couto, na Gávea, também na Zona Sul. A princípio, a investigação indica que houve pane no motor na hora que o veículo perdeu a direção. A mãe de Mariana recebeu alta médica, segue em cadeira de rodas e deve passar por novos exames em São Paulo. A cerimônia de despedida de Mariana deve acontecer no estado paulista, ao longo dessa semana, no cemitério São Paulo, em Pinheiros. O caso é investigado pela delegacia do Leblon. Os envolvidos já foram ouvidos e os próximos passos envolvem receber o depoimento de responsável pela empresa da van. Na área criminal, o traficante Marcinho VP, apontado como uma das principais lideranças do Comando Vermelho, conseguiu reduzir em mais de 380 dias a sua pena pela escrita de 4 livros durante o cumprimento da condenação. O STJ determinou que a produção literária pode gerar remissão de pena e Marcinho, condenado a 36 anos de prisão pela morte de 2 traficantes rivais, conseguiu a diminuição da pena após lançar Verdades e Posições, O Direito Penal do Inimigo, em 2017, Preso de Guerra, um romance que resistiu à ditadura e à dor do cárcere, em 2021, Execução Penal, Banal Comentada, em 2023, e A Cor da Lei, em 2025. O Superior Tribunal de Justiça entendeu que a produção intelectual pode ser considerada uma atividade educacional, mesmo sem previsão específica na legislação, e compensou o tempo dedicado à escrita, já que a elaboração de um livro pressupõe etapas de planejamento, pesquisa, leitura, reflexão crítica e escrita articulada, segundo o Supremo. Marcinho VP ainda é visto como uma das lideranças do Comando Vermelho, mesmo encarcerado há 30 anos.
0: Esse apanhado, então, da Rebeca Renzi, do Rio de Janeiro, e toda a nossa solidariedade à família aí de Mariana. Agora, 5:10.
1: E a gente continua aqui, então, movimentando a nossa reportagem, agora com São Paulo. A Alesp aprovou um projeto do governo de São Paulo que amplia de 5 para 20 dias a licença paternidade para servidores estaduais. Os detalhes, as informações com Alexia Marília.
5: A Assembleia Legislativa de São Paulo aprovou um projeto que muda a licença paternidade dos servidores estaduais. O prazo, que hoje é de 5 dias, passa a ser de 20 dias. A proposta agora segue para a sanção do governador Tarcísio de Freitas. Segundo o governo, a medida atualiza regras de apoio às famílias e busca dar mais acolhimento nos primeiros dias de vida dos filhos. O projeto também traz mudanças na licença maternidade. Em casos de internação da mãe ou do bebê, a contagem da licença só começa após a alta hospitalar, garantindo que esse período não seja perdido. Outro ponto é a ampliação da licença em casos de adoção. O cônjuge ou companheiro também passa a ter direito a 20 dias de afastamento.
0: Todas as informações desta vez com Alexia Marília. Muito obrigada. E após a retotalização dos votos na Câmara de Curitiba, um novo vereador assume a cadeira na Casa de Leis. Já na Assembleia Legislativa do Paraná, O processo, que pode caçar o deputado estadual Renato Freitas, do PT, ganhou um novo relator na Comissão de Constituição e Justiça e começa a ser discutido na tarde de hoje. Vamos então agora com o Brian Valêncio.
6: Mais um dia de muita discussão na política do Paraná. Primeiro que em Curitiba, a gente contou ontem que houve uma mudança de uma cadeira na Câmara de Vereadores e hoje o novo vereador vai ser empossado. Na verdade, ele que já é um velho conhecido do eleitor de Curitiba, era vereador, mas não se reelegeu em 2024 e agora retoma o mandato Mauro Bobato do Progressistas após uma série de ações judiciais e mudanças na contagem do coeficiente eleitoral aqui da capital paranaense. Claro, tudo isso determinado pelo TRE. Então, a partir de hoje, Mauro Bobato volta à Câmara de Curitiba. Mas numa outra praça ali perto, a Assembleia Legislativa começa a analisar na Comissão de Constituição e Justiça o parecer do Conselho de Ética que votou pela cassação de Renato Freitas. Renato Freitas é um deputado estadual do PT muito polêmico, tem destaque nacional, apesar de ser um deputado estadual, pelas suas falas sempre polêmicas, pela sua atuação muito aguerrida, e ele foi flagrado em outubro de 2025, saindo na mão, trocando socos como um frentista no centro de Curitiba. Desde então, abriu-se processos administrativos e o mais recente, no Conselho de Ética, teve um relatório pela cassação. No Conselho de Ética, todos os integrantes, com exceção de um colega de partido do Renato Freitas, votaram para cassar. Então, esse relatório foi aprovado por imensa maioria no Conselho de Ética. E aí, agora, tem já o deputado Guerra, Luiz Fernando Guerra, do PL, como relator no Conselho, aliás, na Comissão de Constituição e Justiça, na CCJ. Ele vai apresentar um parecer em relação ao parecer do Conselho de Ética. É isso mesmo. O Conselho de Ética votou e aprovou. Agora vai para a CCJ, sob relatoria do deputado Luiz Fernando Guerra, e após isso vai a plenário. A possibilidade do Renato Freitas ser cassado é altíssima, principalmente porque ele tem muitos desafetos, porque ele é quase que isolado na Assembleia Legislativa, com exceção da oposição aí, do PT e do PDT, que, claro, vão apoiá-lo, né? Até porque ele é um parlamentar do PT. Mas o Luiz Fernando Guerra é um adversário muito firme. Inclusive, o pai do Luiz Fernando Guerra é suplente do senador Sérgio Moro. Então, a gente já consegue entender aí um pouco de como vai se dar esse desfecho. Renato Freitas, que lamentou a escolha aí do relator na CCJ, disse que, caso seja cassado, vai recorrer e vai buscar todos os direitos políticos dele no judiciário, no STF, se for o caso. Ele que, inclusive, já foi cassado enquanto era vereador de Curitiba e teve a cassação anulada por decisão do ex-ministro Luiz Roberto Barroso, lá da Suprema Corte em Brasília. E, claro, esse assunto deve bombar aqui no Paraná hoje e qualquer outra informação. O time da TMC Paraná volta aqui ao vivo trazendo todos os desdobramentos do novo vereador em Curitiba e também do processo de cassação contra Renato Freitas na Assembleia Legislativa.
1: Combinadíssimo, microfone aberto então para você, Brian, para toda a nossa equipe no Paraná. Vocês podem entrar à vontade aqui ao longo de toda a programação. Agora são 5 horas e 15 minutos. A Fernanda Câmara citou, bota casaco, tira casaco, e agora eu coloquei aqui de volta porque ficou frio. Olha só.
0: Quem tá no YouTube viu, Rafael Tebas de camisa, agora de casaco, tira casaco, põe casaco.
1: Seguinte, gente, nesse ano, Canadá, Estados Unidos, México recebem a Copa do Mundo, falta pouco, hein, falta pouco. E olha, justamente, né, faltando poucas semanas para o começo da Copa, muitas autoridades de saúde estão aí reforçando a necessidade de imunização contra o sarampo antes do embarque. No Recife, viajantes podem fazer atualização na caderneta de vacinação. Quem tem as informações é Kennedy Lacerda.
7: Como parte da estratégia, uma iniciativa no Aeroporto Internacional do Recife oferece a aplicação de doses aos tripulantes. O trabalho busca ampliar a prevenção contra a doença, considerada altamente contagiosa e com o potencial de provocar surtos em grandes eventos. O aviso ocorre diante do cenário epidemiológico internacional, O sarampo havia sido eliminado no Brasil, mas voltou a registrar ocorrências nos últimos anos, justamente por causa da queda na cobertura vacinal. Inclusive, o Ministério da Saúde emitiu no mês passado um alerta para um possível aumento dos casos depois do torneio. Em nota, a pasta citou o risco iminente da disseminação da doença em território brasileiro após o retorno dessas pessoas ou da chegada de estrangeiros eventualmente infectados. O Ministério orienta que quem vai à Copa deve verificar se está com a vacina tríplice viral em dia, que protege contra sarampo, caxumba e rubéola. Quem ainda não se imunizou pode atualizar a caderneta pelo menos 15 dias antes da viagem. E na volta, caso apresente sintomas como febre e manchas vermelhas na pele, a recomendação é usar máscara e procurar imediatamente os serviços de saúde.
0: É isso, proteção sempre, e a gente conferindo aí as informações do Kennedy Lacerda. E agora a gente vai com o Murilo Hernandes para falar que o Brasil avança na criação de uma estrutura própria de inteligência artificial voltada para o setor público. Vamos lá então, Murilo Hernandes.
8: Reduzir a dependência do Brasil de plataformas estrangeiras e criar uma estrutura própria de inteligência artificial pensada para a realidade e para as leis brasileiras. Esse é o principal objetivo do projeto Soberania, apresentado em Brasília, que reúne ferramentas de IA desenvolvidas por pesquisadores brasileiros para o serviço público. O projeto aposta em soluções para as áreas como segurança pública, educação, atendimento ao cidadão e gestão administrativa. Durante o evento, foram apresentadas ferramentas que já estão sendo usadas e que prometem acelerar processos que ainda enfrentam burocracia, como sistemas capazes de facilitar o registro de ocorrências para vítimas de violência e até reduzir o tempo de elaboração de documentos de licitação. Outro ponto importante é que o modelo chamado Gov2Gov, criado para facilitar a troca de tecnologia entre os governos estaduais e acelerar a digitalização dos serviços públicos. A ferramenta também deve ficar disponível em um marketplace digital, permitindo que os estados e órgãos públicos tenham acesso mais rápido às soluções. O Soberania reúne ministérios, empresas públicas e gigantes da tecnologia, como a Amazon Web Services, Oracle e Claro. No centro do projeto está o Soberano 1, um modelo de inteligência artificial treinado totalmente em português e adaptado às regras brasileiras de proteção de dados. O governador do Piauí, Rafael Fonteles, que também articula a iniciativa, comentou o tema.
9: Sistema, e agora é realmente um lançamento comercial de produtos e soluções que podem servir aos municípios, aos estados, aos ministérios, ao poder público em geral, para usar uma inteligência artificial potente, bem feita, soberana, inclusive com a possibilidade da infracomputacional também ser soberana, por isso a parceria.
8: Ellen Gera, presidente da empresa de tecnologia da informação do Piauí, explicou como Soberania deve funcionar.
10: O Soberania hoje, ele é a inteligência artificial que dá suporte ao governo digital do estado do Piauí. Então, todo o ambiente conversacional que conversa com o cidadão, buscando atendê-lo com serviços públicos mais precisos e personalizados.
1: Bom, a gente acompanhou então aí essa reportagem. Você continua aqui no Start TMC, em Brasília, em São Paulo, em Belo Horizonte, também no Rio de Janeiro, no Recife, em Curitiba. Você pode participar com a gente mandando a sua mensagem. Manda mensagem aí, deixa o like também, se inscreva no canal. Como é que você fala? Ativa o sininho. Vem com a gente e deixa o like por aí.
0: E o pessoal deixou já a mensagem aqui. Começou já. Olha a chuva de mensagens. A Simone Ferreira, aqui do Recife, atenta sobre os cenários políticos e as movimentações para as eleições. Bom dia, Tebas e Fernanda. Bom café e bom jornal.
1: Dia. Opa.
0: Obrigada, bom dia para você. Patrícia Gomes, do Rio de Janeiro. Força total. Hoje é quarta-feira. Jesus. Hoje é quarta-feira.
1: Tá voando.
0: Bom trabalho. Obrigada, Patrícia. Corre, que ó, hoje já é quarta, meio de semana, quarta-feira já. Obrigada por estarem aqui com a gente. A gente vai lendo a sua mensagem ao longo do Start TMC.
1: 5 horas e 21 minutos. 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
3: 5 horas e 24 minutos, Start TMC no ar, você acompanha em todo o país. Vamos falar de Copa do Mundo, tá chegando a Copa do Mundo, cobertura completa da Transamérica, que agora é TMC, a convocação já aconteceu, teve polêmica. E um dado bem interessante, que Rayan e Endrick, os dois com 19 anos, são os mais jovens do grupo. Mas não apenas isso, é a primeira vez desde 1994... que o Brasil leva jogadores tão jovens para uma Copa do Mundo. Naquela ocasião, em 94, Ronaldo Fenômeno tinha apenas 17 anos. Ele que, né, foi um dos maiores jogadores de todos os tempos, Ronaldo Fenômeno, naquele ano então com 17 anos. Os dois atacantes, agora Rayan e Endrick, nasceram com apenas 13 dias de diferença e chegam como aposta de futuro da equipe comandada por Carlo Ancelotti. O Brasil não tinha dois jogadores com menos de 20 anos em uma única Copa desde 66. Então, realmente bem interessante esse dado. E você sabe, Copa do Mundo é aqui na TMC.
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5: 5 horas e 25 minutos, vamos para cenário eleitoral e outros destaques também. O presidente Lula sofreu críticas por fazer campanha eleitoral antecipada ao pedir votos para Marina Silva e Simone Tebet durante uma agenda oficial em São Paulo.
3: No evento, que lançou uma linha de crédito especial para motoristas de aplicativo e taxistas, Lula disse que todos no governo podem ser cobrados, menos as duas, que deveriam receber votos. A gente acompanha agora a fala bastante polêmica.
6: Não tenho nenhuma preocupação de reivindicar, sabe? Vá atrás do bolo. Se ele não atender vocês, vá atrás do Alckmin. Se ele não atender vocês, vá atrás, não da Janja, do Ministro da Indústria e Comércio. Vá atrás do Sidônio, do Aloysio. Só não mexo com a Janja. Não mexo. E nem com a Simone Camarina. O que você pode fazer com ela um dia é dar voto para as duas, só isso. Um dia.
3: A oposição reclama bastante, né? E nesse caso é bom a gente contextualizar para você que nos acompanha. O TSE proíbe pedidos explícitos ou implícitos de voto até 16 de agosto, né? Data do início, né, oficial da campanha. Então Lula pediu esses votos aí antes do prazo eleitoral. Isso realmente vai repercutir muito ainda ao longo do dia de hoje.
5: 5 horas e 27 minutos, durante a abertura de um evento internacional da construção civil em São Paulo, o presidente Lula criticou a demora da Caixa em liberar recursos de financiamento imobiliário do programa Reforma Casa Brasil. Lula culpou a burocracia e cobrou de Carlos Antônio Vieira, presidente da Caixa, uma maneira de agilizar a liberação. Vamos acompanhar.
6: Posso dizer, sem conhecer a fundo, mas é a burocracia que está emperrando o financiamento, porque não é possível a quantidade de cara que quer fazer um puxadinho, quer fazer uma garagem, quer fazer um quarto, quer aumentar um banheiro, quer fazer uma churrasqueira e não consegue pegar esse dinheiro. Então deve ter, Carlos, alguma coisa que você precisa colocar o dedo na ferida e me apresentar semana que vem para a gente desembuchar esse dinheiro.
3: Bom, a gente acompanha então as falas do presidente Lula. Nos destaques internacionais, o Senado dos Estados Unidos avançou uma proposta que limita os poderes de guerra do presidente Donald Trump no conflito com o Irã após 7 tentativas fracassadas. A resolução obriga o presidente a buscar autorização do Congresso para manter operações militares.
5: O texto ainda precisa passar pela Câmara, onde os republicanos têm maioria e pode ser vetado por Trump. A medida surge em meio a divisões dentro do próprio Partido Republicano e pressão política sobre a condução da guerra. 5 e 28.
3: E tem entrevista importante agora no Start TMC. O ex-ministro da Fazenda, Maílson da Nóbrega, conversou com a TMC, comentou, avaliou o atual cenário da economia brasileira. A gente confere a partir de agora.
0: Muita gente fala, né, que uma eleição presidencial se define em parte pela economia, não a macro, mas aquela do bolso do eleitor e da eleitora. O senhor concorda com essa análise? E se sim, o que, que dá para a gente prever? Prever não, né? Prever é feio. Projetar agora, estando no meio do mês de maio, hein, ministro?
7: Olha, a economia seguramente é o fator mais relevante no processo econômico. Perde apenas para escândalos, né? Coisas como corrupção e tudo mais. Você deve se lembrar que o marqueteiro do Bill Clinton,

0: ruas.
1: Olha, câmbio e bolsa raramente tem influência nas eleições. É, o público que acompanha, que se preocupa com essa realidade, é um público de maior instrução, maior experiência. Não é o caso da massa de eleitores do Brasil. Você deve se lembrar que cerca de metade do eleitor brasileiro, dos eleitores brasileiros, ganha até 2 salários mínimos. Não tem acesso a essa informação para avaliar o efeito de bolsa e câmbio no processo eleitoral.
2: Agora, ministro, dá para a gente juntar a primeira pergunta com a segunda, né? Quando a gente fala que a economia pesa no bolso das pessoas e as pessoas consideram isso numa eleição, e vendo o contexto internacional, o cenário de alta do petróleo, a gente pensa em inflação, preço de frete, preço de combustível, né? Logo no começo da guerra teve uma ameaça nas redes sociais de greve de caminhoneiros, o governo já entrou na história para reduzir impostos também, negociação com alguns estados. Então, nesse sentido, né? Nesse sentido, é o momento em que a macro encosta na micro, conversa com a micro, e aí sim o consumidor é impactado?
1: Aí você tem toda a razão, né? Porque aí vai impactar em algo que o consumidor sente no seu bolso, na sua pele, nas suas perspectivas, que é inflação. Por outro lado, dependendo de como evolui essa guerra, dependendo de quais sejam as consequências de um novo ataque americano a Teherã, isso vai ter um aumento maior ainda do salário mínimo, do preço do petróleo, desculpe, né? A revista The Economist falou essa semana que está muito longe de ter atingido o pico de preço de petróleo. Eles calculam que pode chegar a 150 dólares por barril. E aí o impacto é duplo no processo eleitoral. Primeiro, porque ele afeta a inflação, o bolso do consumidor e do eleitor. E, segundo lugar, porque o Trump, com toda a sua maluquice na condução desse processo, ele não tem saída fácil para isso. Tudo isso pode resvalar para uma recessão mundial muito grave. E afeta a economia brasileira, afeta o emprego. Você vai ter um aumento do desemprego, aí o dólar fica mais caro, isso impacta adicionalmente no preço do petróleo. O preço do petróleo impacta na gasolina, no querosene, no gás de cozinha, e assim por diante, né? Então, a eleição, ela pode mudar de rumo ou se intensificar em seus aspectos se todo esse processo maluco do Trump redundar não apenas na inflação mais alta, mas numa recessão mundial.
0: Como especialista, acredita que o Brasil tem maturidade para discutir nesse momento, para aprovar neste momento, uma mudança no regime de trabalho conforme está sendo discutida?
1: Olha, maturidade para discutir, sim, nós somos uma democracia plena, temos liberdade de imprensa, temos que discutir. Por outro lado, o que a gente vê é a demagogia, o populismo presidindo essa decisão que é grave para o país, não é? Se você olhar a jornada de trabalho, a escala de trabalho ao longo do século XIX para cá, ela foi diminuindo. Quem estudou história industrial da Inglaterra sabe que a jornada, né, os trabalhadores trabalhavam mais de 12 horas por dia. As mulheres trabalham 10, 12 horas por dia também. Então, com o aumento da produtividade, isto é, começou-se a produzir mais com os mesmos recursos, né? Isso foi possível, tornou-se possível negociações entre sindicatos e empresas no sentido de reduzir a escala de trabalho. Então, a escala de trabalho hoje, nos países ricos, vão de 35 a 42 horas por semana, né? Então, desculpa, a 35 a 40 horas por semana. Se o Brasil tivesse ganhando produtividade, é mais do que razoável, mais do que justo, repartir os frutos desses ganhos entre os empresários e os trabalhadores, como aconteceu no mundo rico do século XIX para cá, né? Sucede que o Brasil está com a produtividade estagnada. Só tem um segmento brasileiro que gera produtividade, que é a agropecuária, mas onde está o menor contingente de trabalhadores. Na indústria, a indústria está com produtividade negativa. Então, sem produtividade, o fim da escala 6 por 1 se traduzirá automaticamente em custos. Custos para as empresas, custos para as associações, custos para a sociedade. Isso tudo vai reduzir a produtividade. E a produtividade é o principal fator de geração de riqueza de um país. Portanto, o Brasil vai experimentar um desastre, a meu ver, daí derivado da irresponsabilidade, da ignorância, né, de quem está lidando com isso de alguma forma, para

0: tornar o Brasil menos produtivo, certo? E mais, outra coisa, estão dizendo que isso vai permitir que o trabalhador viva mais com a família, que ele não tenha que ter tantos dias para o trabalho de ônibus, mas ficar 2 horas no trânsito. Isso tudo é razoável. A pergunta é, será que o Brasil está, para usar essa palavra sua, Joana, com maturidade econômica suficiente para isso? Não está, né? Mesmo assim, a minha previsão é que essa demagogia, esse dano à economia brasileira e aos trabalhadores, não é? Os trabalhadores vão ser prejudicados se isso reduzir o ritmo de crescimento da economia, já vai gerar menos emprego, né? E outra coisa, estão dizendo que o trabalhador vai ficar mais com a família. Tudo indica que os trabalhadores de baixa renda que forem beneficiados com essa medida, eles vão aproveitar o dia a mais para buscar um bico, para trabalhar mais, para ganhar mais. E ele está justo, está correto em fazer isso e não ficar com a família. Ele não valoriza, né, como com as pessoas de mais alta renda, ou esse convívio, né? Então, essa medida, ela é equivocada em qualquer ângulo que se possa imaginar. E ela vai cobrar um preço grande à economia brasileira. E só para concluir, eu ouço muita gente, leio, vejo muita gente, ah, mas vocês economistas também diziam isso quando a escala de trabalho caiu de 44 para 40, quando veio o terceiro salário, e nada disso aconteceu. Na verdade, aconteceu. E aconteceu de forma silenciosa, através da produtividade. Não é à toa que essas medidas demagógicas adotadas por políticos de esquerda e direita no Brasil contribuíram para reduzir o ritmo de crescimento da economia brasileira. Hoje, nós temos uma economia medíocre, uma economia que cresce menos de 2% ao ano. Nós vamos crescer, segundo os cálculos da tendência de que sou sócio, nós vamos crescer este ano 1,6%, 1,8%. Os Estados Unidos vão crescer 12,2%. Então, se olhar os últimos 12 anos, a economia americana cresceu cumulativamente 36%, a brasileira 11%. Ou seja, nós estamos ficando para trás. Em vez de seguirmos para, vamos dizer, cumprir esse objetivo que todos nós temos, que é legítimo, de um dia nos tornarmos ricos, nós estamos ficando para trás. O Brasil já cresce menos do que Botsuana na África, já cresce menos do que a Costa Rica, já cresce menos do que países do leste europeu que saíram do comunismo, né? Então, realmente é uma contribuição negativa, desastrosa, irresponsável para a economia brasileira. Não tenho dúvida em afirmar isso.
1: Ouvimos então aí o ex-ministro da Fazenda, Maílson da Nóbrega, falando sobre o atual cenário econômico do país. A gente continua aqui com os nossos destaques e também agora com os nossos repórteres. Oposição colhe assinaturas para uma emenda à PEC da jornada 6x1 com transição de até 10 anos e corte de encargos patronais. A Câmara deve votar projeto semana que vem e quem traz as informações é o Lucas Scherer.
2: O presidente da Câmara dos Deputados deve se reunir com representantes do setor produtivo nesta quarta-feira para discutir a PEC da jornada de trabalho 6x1. O Gumoto está em negociação com o governo e com bancadas partidárias para chegar a um acordo sobre o texto final. O objetivo de Mota é colocar a proposta de emenda à Constituição em votação no plenário na próxima semana.
3: Ter o cronograma de votação para a semana que vem, a Comissão Especial estabeleceu que até o dia 27 conclui o trabalho nessa Comissão Especial, ou seja, a formatação do texto, e a nossa ideia é, em a Comissão Especial concluindo, podemos, ainda na semana que vem, trazer o texto direto para o plenário.
2: Enquanto isso, a oposição articula mudanças na PEC da escala 6x1 e propõe a inclusão de um período de transição de até 10 anos para a adaptação das empresas. A proposta também prevê medidas de compensação ao setor empresarial, como redução de encargos trabalhistas e flexibilização de regras durante a fase de implementação. A principal emenda foi protocolada pelo deputado Sérgio Turra, do PP, com 176 assinaturas na Câmara. O texto reduz a jornada semanal de 44 para 40 horas, mas mantém exceções para setores considerados essenciais, como saúde, segurança, mobilidade e abastecimento. Entre os pontos da emenda estão a redução da contribuição patronal ao FGTS de 8 para 4%, a isenção temporária do INSS patronal sobre novas contratações e a possibilidade de dedução tributária tributária para empresas que ampliarem o número de funcionários. Outro trecho que gera debate é a autorização para que acordos coletivos ampliem a jornada em até 30% acima do limite previsto na Constituição. Na prática, isso pode permitir jornadas superiores a 50 horas semanais em alguns casos. A expectativa no Congresso é que o relatório da Comissão Especial seja apresentado nesta quarta, com previsão de votação no dia 27.
4: Obrigado pelas informações. A gente vê essas divergências ainda em relação ao texto da PEC, da proposta de emenda à Constituição, que trata do fim da jornada 6x1. E a gente vai continuar acompanhando. O presidente da Câmara dos Deputados, inclusive Hugo Mota, inclusive nos bastidores, né, tem dito que pretende, que quer fazer com que essa votação ocorra o quanto antes, nas próximas semanas. Claro, obviamente, por consequência, antes do início do recesso parlamentar. 5 horas e 41 minutos. Em 2026, mais de 90% dos reajustes de salário foram acima da inflação. Ganhos reais foram, em média, 1,81% acima do INPC, puxados pelos serviços. Quem conta pra gente é Brian Valêncio.
5: Um levantamento divulgado pelo INPC mostra que 90% dos reajustes salariais registrados agora em 2026 ficaram acima da inflação. Os dados consideram negociações coletivas fechadas entre janeiro e abril deste ano. Segundo o estudo, os salários tiveram ganho real médio de 1,81% acima da inflação nesse período. Outros 6% dos acordos garantiram apenas a reposição inflacionária. O desempenho supera a média observada nas últimas 12 divulgações do levantamento. Entre os setores da economia, os serviços lideraram o avanço salarial. De acordo com o DIEESE, 91% das negociações do setor ficaram acima da inflação. Na sequência, aparecem o setor rural, com 90%, a indústria, com 89%, e o comércio, com 85%. Regionalmente, o destaque ficou com o Centro-Oeste. A região registrou ganhos reais em 93% das negociações e apresentou a maior variação média dos salários, de 2,24% acima do INPC. Mas apesar do percentual maior de acordos acima da inflação em relação a março, quando o índice foi de 92%, o ganho médio registrado em abril foi menor. Em março, o levantamento havia identificado 759 reajustes, com aumento real médio de 1,99%.
1: Brian Valêncio com todas as informações. E você continue aqui escrevendo pra gente, manda sua mensagem no WhatsApp, no 11 972 21 1001. E o Paco já mostrando aí que você também pode falar com a gente pela internet, pelo YouTube, no arroba TMCNewsBR. E temos sua mensagem aqui. Leandro Martins, de Brasília, bom dia. Muitas discussões importantes acontecendo no Congresso e também no cenário internacional. Bom para ficar antenado. E sempre antenado aqui no Start TMC. Obrigada pela sua mensagem. A Renata Souza, do Rio de Janeiro. Bom dia, estou acompanhando todas as novidades também do esporte, de cultura e de todos os cenários. Sempre bom começar o dia bem informado.
4: Aqui também uma outra mensagem rapidinho aqui. O Fernando Alcuri, no WhatsApp, 119-7221-1001. Ele é de Curitiba e escreve: sempre ligado no Start TMC, chego no carro, já coloco na Transamérica. Ele escreve aqui que agora é TMC. Muito obrigado pela sua mensagem.
1: E aqui, mais uns bons dias do YouTube para o pessoal não ficar bravo comigo, porque eu sempre falo o seu nome, hein? Se tá aqui, boa, eu vou falar. Tem o Watson, eu acho que é assim que pronuncia, Watson. Tem o Roberto Siqueira. Quem mais? Tem a Gerolina, todo mundo dando bom dia aqui para mim e também para Rafael Tebas.
4: Deixa continue o like aí, deixa o like.
1: Ativa o sininho, continue ligadinho e nós temos mais destaques aqui. Nessa terça-feira, o presidente Lula também comentou que eventuais mudanças, porque ele já falou bastante aqui no Start, mas a gente continua com esse assunto. Lula, né? Assunto cenário político, e Lula comentou que eventuais mudanças na escala 6x1 vão ser implementadas respeitando a realidade de cada profissão e disse que a reforma não vai ser imposta na marra.
4: E nessa fala, né, a empresários, na abertura de um evento internacional da construção civil em São Paulo, Lula defendeu o fim do modelo atual e reforçou que o brasileiro busca mais tempo livre. Vamos ouvir.
6: Não fique assustado. A escala 6x1 é uma coisa que é necessário, porque hoje o povo quer mais tempo para ficar em casa, quer mais tempo para lazer, quer mais tempo para estudar, quer mais tempo para namorar. É normal que a sociedade tenha avançado muito, é normal que os avanços tecnológicos... Eu vi agora numa casa industrializada que o cara fica lá só vendo o robô trabalhar. Imagina, o robô não vai fazer greve, não vai pedir aumento de salário. Imagina que beleza para vocês. Mas enquanto tiver trabalhador, a gente tem que saber o seguinte, a gente tem que respeitá-los. E nós sabemos que a jornada de trabalho ela vai ser aplicada levando em conta a especificidade de cada categoria. Ninguém vai impor, sabe, na marra. É preciso a gente respeitar a realidade de cada categoria, de cada profissão, de cada setor econômico, para a gente fazer as coisas que resultem no benefício que nós queremos resultar, de trazer mais benefício para a sociedade brasileira.
1: Ouvimos então aí o presidente da República, Lula. E durante a entrevista coletiva em São Paulo, o pré-candidato do PSD, Ronaldo Caiado, fez críticas ao presidente Lula, falou da formação de sua chapa e comentou o debate do fim da escala 6x1. As declarações foram dadas no segundo dia da APAS Show, a maior feira supermercadista do mundo que reúne líderes do setor, indústrias, varejistas e autoridades.
4: Sobre uma possível mudança na escala de trabalho, o Caiado disse que sempre foi a favor e que deveria ser liberado para as pessoas trabalharem o quanto quiserem e receberem por hora.
7: Já defendia isso desde o meu primeiro debate. Por que não liberar por hora trabalhada? Os jovens hoje desejam isso. A grande parte da mão de obra hoje deseja ter a oportunidade de trabalhar como melhor lhe convém. E caberá ao empresário e ao aquele que oferta a mão de obra se adequar no horário. Então, eu acho que são medidas que a sociedade espera de um presidente da República que possa mudar o conceito de poder trabalhar.
1: Perguntado sobre como fica a candidatura a vice em sua chapa, Caiado disse que isso será definido em julho, às vésperas da convenção do partido.
7: Ela será exatamente no período que antecede a convenção. Nada será feito antes do mês de julho e será aí o ponto de nós avaliar qual realmente a pessoa ou a região que mais vai compor no sentido de ampliar o nosso avanço da nossa pré-candidatura à presidência da República.
4: E sobre segurança pública, Ronaldo Caiado fez críticas ao programa Brasil contra o Crime Organizado, que foi lançado pelo governo federal, a gente lembra aqui, na semana passada, num esforço para combater a criminalidade.
7: Ele diz, eu vou agora fazer um plano, há 5 meses de perder as eleições, vou fazer um plano de segurança pública no país. Olha, eu vou repassar R$1 bilhão que não vai. Mas eu vou pedir aos governadores que se endividem em mais R$10 bilhões, tomando dinheiro emprestado do BNDES para poder tratar de assuntos que são dos estados, os que são da União, que é narcotráfico, tráfico de armas e lavagem de dinheiro.
1: 5h48, continue aqui acompanhando o Start TMC, mande sua mensagem para a gente. E agora, para você que gosta de esporte, temos, sim, informações sobre esporte.
4: Competições internacionais, viu, Fernanda
1: Câmara? Bora lá, então.
4: Você aqui no Start TMC, né, também a Libertadores, a Copa Sul-Americana, enfim. Teve polêmica no jogo na Bomboneira, Cruzeiro enfrentando o Boca Juniors. Ivan Drago conta tudo pra gente.
8: Bom dia a todos que acompanham o Start TMC. A gente segue acompanhando os clubes brasileiros nas competições internacionais. O Fluminense ontem bateu o Bolívar por 2x1, o Mirassol venceu o Orange Red por 2x1 e o Cruzeiro empatou fora de casa na La Bombonera contra o Boca Juniors 1x1, 3 jogos pela Libertadores. E nós transmitimos ontem o empate do São Paulo 1x1 contra o Milionários pela Copa Sul-Americana, o São Paulo voltando ao Morumbi na estreia do técnico Dorival Júnior, e de fato o São Paulo precisa melhorar bastante, o treinador terá muito trabalho pela frente, não adianta o torcedor são paulino imaginar que o Dorival vai conseguir resolver as coisas da noite para o dia. Embora seja bom treinador, ele vai precisar melhorar taticamente a equipe, evidentemente. Ele vai precisar de alguns jogadores importantes que neste momento estão fora de combate. ele vai precisar recuperar alguns jogadores que estão mal tecnicamente, mas ainda são úteis. E é claro que ele vai precisar mexer no grupo. Vai precisar olhar para a base, jogadores que podem fazer parte da equipe principal. Ontem, por exemplo, o Dória falhou duas vezes. São Paulo quase perde o jogo porque o Milionários perdeu uma penalidade, desperdiçou uma penalidade. E ele já tinha falhado no final de semana contra o Fluminense. Será que a base não consegue fornecer nenhum jogador melhor que o Dória? Então o São Paulo vai precisar ser muito criativo, inteligente para conseguir dois, três jogadores que possam mudar a cara desse time. É um elenco extremamente limitado que, quando perde alguns jogadores importantes, cai bastante de produção. Portanto, o Dorival Júnior, que está chegando agora, vai precisar de tempo e vai ter muito trabalho pela frente.
4: Muito obrigado pelas informações. De fato, né? Muito trabalho pela frente vai ter o Dorival Júnior. Não vai ser fácil, não, nessa crise que vive o São Paulo. Rapidamente aqui sobre a Libertadores da América, né? O Cruzeiro foi até Buenos Aires, empatou com o Boca Juniors por 1-1 ontem, já no final da noite, na Bomboneira. Foi um jogo muito polêmico, com intervenção do VAR. Teve um gol do Boca no finalzinho do jogo, que foi anulado pela arbitragem. Mas fato é que, com esse empate, o Cruzeiro tem 8 pontos, o Boca tem 7, a Universidade Católica do Chile também tem 7, o Barcelona de Guayaquil do Equador tem apenas 3 pontos. Amanhã ainda jogam a Católica contra o Barcelona Por conta desse contexto, o Boca pode se complicar. Se a Católica conquistar a vitória nesse jogo que falta, vai para a última rodada o Boca, precisando desesperadamente da vitória contra a Universidade Católica, e o Cruzeiro jogando por uma vitória simples contra o Barcelona na última rodada. Agora sim, 5 horas e 52 minutos.
1: A Polícia Federal realizou a 7ª fase da Operação Compliance Zero. As investigações continuam focadas no caso do Banco Master. O repórter Adrian de Almeida, direto de Brasília, tem as informações para você.
9: A nova fase da Operação Compliance Zero da Polícia Federal teve como alvo um perito criminal investigado por vazar informações sigilosas para a imprensa. A operação investiga suspeitas de fraudes no sistema financeiro ligadas ao Banco Master. Segundo nota divulgada pelo Supremo Tribunal Federal, foram cumpridos 2 mandados de busca e apreensão, além de medidas cautelares. Entre elas, a suspensão do policial federal das funções públicas por suspeita de envolvimento no crime. A investigação da Polícia Federal apontou que o perito repassou informações sigilosas do início das investigações. Os dados foram obtidos depois que o profissional analisou materiais apreendidos durante uma das primeiras fases da Operação Compliance Zero. A nota do STF ainda diz que as medidas não são contra jornalistas nem contra a imprensa, mas sim para investigar a conduta do agente que teria a obrigação de manter essas informações em sigilo. O dono do Banco Master, Daniel Vorcaro, está preso na Superintendência da Polícia Federal, em Brasília. Após pedido da própria PF, ele foi transferido para uma cela comum.
4: Adrian de Almeida, portanto, trazendo as informações sobre a Compliance Zero, ele que estava ali na região do Senado Federal no Congresso Nacional. 5h53, a morte de uma estudante de 22 anos em Belo Horizonte passou por uma reviravolta nas investigações depois da conclusão da perícia. Júnior de Castro.
10: Mais um caso de feminicídio em Belo Horizonte foi confirmado nesta terça-feira. Giovana Neves Santana Rocha, de 22 anos, foi morta pelo namorado, um homem de 45, que teria forjado o suicídio da vítima. Quem detalhou o caso foi Ariadne Eloise Coelho, delegada responsável pelo caso.
11: Ela estava numa cena que aparentemente aí indicava um suicídio. Tinha medicamentos aí, caixas de medicamento vazio na cama, na sala, e ela tinha um histórico depressivo em razão da relação conturbada com os pais, com familiares. Então isso foi interpretado inicialmente como um possível autoextermínio. O que foi muito importante foi a procura das amigas dessa vítima, que já suspeitaram desde o início: não foi isso, está muito estranho o comportamento do namorado antes e após o óbito, também é totalmente incompatível com o autoextermínio, com o suicídio dela.
10: Uma das principais motivações seria o desejo de ficar com bens e dinheiro da vítima.
11: Então ele ajuizou uma ação de reconhecimento de união estável, pós-mortem. Ele mandou vários áudios para as amigas, inclusive para uma de forma mais insistente, até intimidatória, para que ela o ajudasse nesse reconhecimento formal da união estável. E ele mandou áudios também contraditórios, no sentido de que ela morreu nos meus braços. Como que ela teria morrido dos braços dele se não foi ele que chamou a polícia, que acionou a polícia e foi uma amiga? Aliado a isso tudo, nós tivemos o resultado definitivo do laudo de necrópsia, que constatou que houve asfixia por sufocação direta.
10: O agressor foi preso e a Polícia Civil aponta outros dois casos de agressões psicológicas denunciadas contra ele.
1: E a gente também continua acompanhando esse caso através das informações do Júnior de Castro. Agora, às 5 horas e 55 minutos, o presidente do Banco Central participou de uma sessão na Comissão de Assuntos Econômicos do Senado. Durante a audiência, ele foi questionado sobre a atuação do Banco Central e também sobre o caso do Banco Master. Adrian de Almeida.
12: Em audiência pública no Senado, Gabriel Galípolo afirmou que o Banco Central não será usado como palanque político. Questionado pelo presidente da Comissão de Assuntos Econômicos, senador Renan Calheiros, Galípolo disse que o foco da gestão é garantir estabilidade financeira e controle da inflação. Segundo ele, também é papel do Banco Central impedir interferências políticas na instituição.
13: O mandato que está escrito no Banco Central é que eu tenho que cuidar da estabilidade financeira e estabilidade monetária. Mas tem um terceiro mandato que tem sido um tema que eu tenho perseguido muito. Não deixar o Banco Central se transformar em qualquer tipo de palanque para a política. Não cabe a mim perseguir ninguém.
12: Galípolo também falou sobre o Banco Master, que, segundo ele, teve captação negativa em 2025. Ele afirmou que a instituição vem enfrentando dificuldades financeiras identificadas após a liquidação extrajudicial decretada pelo Banco Central.
13: Ao longo de 2025, a captação líquida do Master foi de menos 11,5 bi. A captação líquida com garantia da FGC foi de menos 9 bi. E houve um aporte de 2,5. Hoje está vindo à tona uma série de comunicações. A gente percebe que essas comunicações denunciam um certo asfixiamento financeiro do grupo, como está percebendo a restrição de recursos que existiam ali.
12: Por fim, Galípolo disse que o Banco Central pode perder autonomia no futuro caso seja comandado por alguém que ceda a pressões políticas.
4: 5 horas e 57 minutos, a gente continua aqui movimentando a nossa reportagem. Um assunto triste agora aqui, a Polícia Civil do Rio de Janeiro continua investigando o atropelamento que matou a filha de diplomatas em Ipanema no último sábado. Rebeca Renzi.
14: A administradora Mariana Tanaka Abdul Haq tinha 20 anos e tinha acabado de chegar ao Rio de Janeiro, onde iria morar. O acidente aconteceu quando uma van invadiu a calçada e atingiu a jovem e outras duas pessoas que ficaram feridas. Mariana, a mãe dela e um homem foram levados para o Hospital Miguel Couto, na Gávea, também na zona sul da cidade. A princípio, a investigação indica que houve pane no motor na hora que o veículo perdeu a direção. Mariana Tanaka iria morar no Rio para trabalhar em uma empresa multinacional do setor de cosméticos. Ela é filha do embaixador Ibrahim Abdul Haq Neto, assessor especial da Presidência da República para temas de paz e segurança, e de Ana Patrícia Neves Abdul Haq, cônsul adjunta do Brasil em Buenos Aires. A mãe de Mariana recebeu alta médica no dia do acidente, mas segue em cadeira de rodas e deve passar por novos exames em São Paulo, onde parte da família mora. Os pais já saíram do estado do Rio de Janeiro e as cerimônias de despedida de Mariana devem acontecer no estado paulista, a partir desta quinta-feira, no cemitério São Paulo. Já o outro ferido recebeu indicação de internação, mas não quis ser internado e deixou a unidade. No vídeo registrado por câmeras de monitoramento da rua, é possível ver o momento que o veículo sobe na calçada, onde algumas pessoas esperam para atravessar a rua. Ele também derrubou um poste durante a ação. O caso é investigado pela delegacia do Leblon. Os envolvidos já foram ouvidos e os próximos passos envolvem receber o depoimento do responsável pela empresa da van.
1: E é claro que a gente também vai acompanhar todas as investigações, esse caso todo, e mais uma vez, solidariedade à família, força à família. E você continua mandando aqui a sua mensagem no nosso WhatsApp, no 11 972 21 1001, e também no YouTube, no @TMC News BR. Tem bastante gente aqui acompanhando a gente. Tem o Paulo César Andrade de Brasília dando um bom dia para mim,
4: dia,
1: e também para Tebas. No Rio de Janeiro temos a Mariana Duarte Lopes, Belo Horizonte tem aqui o Ricardo Lopes Batista, Curitiba também tem gente de Curitiba aqui, a Camila Andrade Ribeiro, também temos do Recife, Maria Eduarda Alves, o pessoal participando aqui do Start TMC, que vai até às 7 horas da manhã. A gente chegou até às 6 horas da manhã já com muitas informações, mas tem muito mais pela frente. Ouvinte de São Paulo, Brasília, Rio de Janeiro, Curitiba, Belo Horizonte, Recife, fica aí todo mundo bem ligadinho com a gente no Start TMC. 6 horas em ponto, Transamérica, agora é TMC, quem escuta sabe.
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0: 6:02, Start TMC no ar em Brasília, em São Paulo, no Rio de Janeiro, em Belo Horizonte, no Recife, também em Curitiba, no nosso canal do YouTube, o @TMCNewsBR, em qualquer região do universo e também no aplicativo da TMC, Start TMC com Fernanda Câmara e comigo, Rafael Teba. Seguinte, o caso Banco Master continua provocando abalos na política nacional e aumenta a pressão sobre o PL, a Polícia Federal e o Congresso Nacional. Novos relatos sobre encontros entre Flávio Bolsonaro, também Daniel Vurcaro, colocam a pré-campanha bolsonarista em alerta e ampliam a crise em Brasília. Esse é um dos principais destaques do Start TMC nessa quarta-feira, 20 de maio. E tem mais.
1: Flávio Bolsonaro confirma que visitou Daniel Vurcaro em casa após a primeira prisão do ex-banqueiro.
0: A cúpula do PL já trabalha com prazo de 15 dias para avaliar a viabilidade da candidatura de Flávio ao Palácio do Planalto.
1: E o advogado e ex-ministro Eugênio Aragão deixa a defesa do ex-presidente do BRB, Paulo Henrique Costa.
0: O Congresso quer ouvir o diretor-geral da Polícia Federal, Andrei Rodrigues, sobre mudanças em investigações ligadas ao INSS e também ao caso Ramagem.
1: Uma amiga de Lulinha presta novo depoimento à PF sobre suspeitas de desvios no INSS.
0: A Câmara aprova um pacote de benefícios para partidos políticos.
1: O projeto amplia prazo para renegociação de dívidas e cria novas regras para multas e disparos de mensagens.
0: A Justiça Eleitoral condena Ciro Gomes por violência política de gênero contra uma prefeita petista.
1: E a PEC do fim da escala 6x1 entra na semana decisiva na Câmara.
0: O presidente da Casa, Hugo Mota, confirma a reunião com o relator da proposta.
1: E agora a gente vai com os destaques internacionais.
0: Xi Jinping e Vladimir Putin reforçam alianças entre China e também Rússia durante encontro em Pequim.
1: E o Irã faz um novo alerta aos Estados Unidos e fala em surpresas caso o conflito volte a escalar.
0: E no esporte?
1: Hoje a TMC transmite Santos e São Lourenço pela Sul-Americana.
0: Inclusive Neymar não vai para o jogo. Também tem Olímpia e Vasco.
1: Pela Libertadores, destaque para Palmeiras e Cerro Porteño.
0: E Flamengo e Estudiantes da Argentina fecham a noite de muito futebol. Cobertura completa também da Copa Libertadores da América aqui na TMC. 6:04.
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1: E chegou a hora dos nossos destaques nacionais, das principais capas de jornais nacionais, começando, claro, pela TMC.
0: TMC.com.br, acessa aí, TMC.com.br, tem até ali uma contagem regressiva para a Copa do Mundo, hein? 22 dias, chega rápido, tá chegando a Copa do Mundo. A manchete, Dória falha duas vezes e São Paulo só empata na reestreia de Dorival Júnior. Empate, portanto, contra o Milionários pela Copa Sul-Americana.
1: Capa da Folha de São Paulo. Guerra afeta a economia iraniana e Teerã diz suportar pressão dos Estados Unidos.
0: Manchete do Globo, cúpula do PL vê prazo de 15 dias para avaliar viabilidade da candidatura de Flávio após conversas com Vurcaro.
1: Destaque do Estado de São Paulo. Flávio admite que foi à casa de Vurcaro após prisão. Pesquisa aponta desgaste.
0: Agora a capa do G1, cidade do interior de São Paulo, com 4,7 mil habitantes, é a melhor para viver no país, diz estudo. Essa cidade, só para deixar bem amarrado aqui, é Gavião Peixoto.
1: E agora a capa do UOL Esporte, vou deixar para Rafael Tebas.
0: Ah, o UOL Esporte aqui, a capa do UOL com o Esporte. São Paulo sofre diante do Milionários e só empata então na reestreia do Dorival Júnior, né? Realmente um assunto importante no mundo esportivo. Dorival de volta ao São Paulo, mas não foi bem na estreia. E o Cruzeiro o Cruzeiro empatou com o Boca, né? Que vacilou, portanto, contra a equipe brasileira na Bomboneira. Já também mais informações.
1: Os torcedores não perdoam,
0: né? Não perdoam, mas pro Cruzeiro foi um ótimo resultado. Enfim.
1: Mas eu digo do São Paulo.
0: Ah, sim, do
1: aí
0: São Paulo.
1: Aí os torcedores não
0: perdoam,
1: tá pé
0: da vida.
1: Né?
0: São Paulo foi mal. Enfim, 6:06.
1: O caso Banco Master segue produzindo novos desdobramentos em Brasília. O senador Flávio Bolsonaro confirmou que esteve na casa do ex-banqueiro Daniel Vorcaro após a primeira prisão do empresário. E vamos então com todas as repercussões com a Rafaela Soares, direto de Brasília. Bom dia, Rafa.
3: Bom dia, pessoal. Bom dia a todos os ouvintes. Pois é, essa revelação ocorre dias depois de pressão e também do parlamentar ter afirmado anteriormente que não tinha relação com um banqueiro. Então, em uma coletiva de imprensa, Flávio afirmou que os repasses prometidos para o filme Dark Horse, que conta ali a história do ex-presidente Jair Bolsonaro, tinham sido interrompidos e começaram a gerar preocupação ali entre os responsáveis pelo projeto. Então, o senador disse que passou a cobrar uma definição do empresário depois que a produção entrou em risco por falta de recurso. Flávio também revelou que manteve conversas por meio de mensagens e reuniões presenciais com Vorcaro antes da operação da Polícia Federal. Segundo ele, o Vorcaro ele tinha uma boa circulação aqui em Brasília entre políticos, autoridades e também empresários e era visto como alguém respeitado pelo meio empresarial. Mas vale lembrar que essa visita pessoal ocorreu depois da primeira prisão de Vorcaro, depois que ele foi para a prisão domiciliar. Então, ao comentar esse encontro, o senador afirmou que foi até a residência de Vorcaro, e aqui eu abro aspas, para botar um ponto final nessa história. Flávio ainda destacou que, se tivesse conhecido antes a dimensão dos problemas enfrentados, teria procurado outros investimentos e investidores para o filme com antecedência. O parlamentar também negou qualquer tipo de ligação com os negócios do Banco Master e afirmou que a relação entre os dois era exclusivamente ligada ao projeto do filme. As declarações, claro, acontecem ali em meio a um avanço das investigações que apuram suspeitas de uma gestão fraudulenta envolvendo o Banco Master, que era controlado por Daniel Vorcaro, lavagem de dinheiro e movimentações financeiras irregulares. Mas o que a gente sabe é que foi um golpe duro à candidatura de Flávio Bolsonaro, tanto que o PL vai se reunir em alguns dias para ver se é ainda viável lançar Flávio como como candidato à presidência da República nas eleições de 2026, só lembrando convenções partidárias marcadas para agosto.
0: Duríssimo golpe mesmo em relação aí à pré-candidatura do Flávio. Muito obrigado pelas informações.
1: E essa é a pergunta dos eleitores,
0: sim,
1: né?
0: Sim, daqui a pouquinho o Bruno Rizzi, nosso colunista, vai falar também bastante sobre esse assunto. Muito obrigado, Rafaela Soares. Inclusive aqui, contextualizando, né, a pesquisa Atlas Intel apontando queda de 6 pontos, então, do Flávio Bolsonaro. E outras pesquisas serão divulgadas nesses próximos dias. A gente vai acompanhar tudo, como sempre, aqui na TMC. 6:09, Ricardo Spárvoli agora ao vivo, investigação sobre fraudes no INSS, ganhando novos elementos, tensão também dentro da própria Polícia Federal. Bom dia, Spárvoli.
4: Bom dia, Rafael, Fernanda, para você que acompanha o Start TMC. Existem divergências entre investigadores sobre o foco das apurações e a possível menção ao filho do presidente Lula, o Lulinha, enquanto a defesa afirma que ele não é investigado e ele está à disposição para esclarecimentos. Vamos tentar explicar aqui rapidinho. Parte dos investigadores vê a opção de avançar sobre o filho do presidente Lula como uma mudança do rumo das apurações e acredita que, até esse presente momento, não há provas suficientes de que ele tenha cometido essas irregularidades. Por isso, esses investigadores defendem que a melhor opção seria se concentrar nas fraudes do INSS e concluir os casos mais avançados, além de avançar em acordos de delação premiada que tragam novos elementos de provas. Por outro lado, um outro grupo dentro da própria Polícia Federal apoia uma ofensiva contra Lulinha. Bom, apesar dessa divergência, ainda há pontos a se fechar nessas investigações. Hoje, por exemplo, a empresária Roberta Luschsinger, que era amiga do filho do presidente e tinha negócios com o lobista Antônio Carlos Camilo Antunes, mais conhecido como Careca do INSS, vai depor a Polícia Federal. É esperado que questionem se ela teria atuado como intermediária de transações que, segundo autoridades suspeitam, envolvia Lulinha e o Careca. A principal tese é que Lulinha tenha sido sócio oculto do Careca do INSS. A defesa de Lulinha sempre negou que ele tenha cometido qualquer ilegalidade, e a de Roberta também afirma não ter feito nenhum negócio relacionado a descontos no INSS. Agora a gente aguarda os desdobramentos das investigações.
1: Então a gente também te espera aqui para mais destrinchamento, inclusive os ouvintes estão aqui, estamos de olho em todos os casos que estão repercutindo no Brasil, no mundo, em São Paulo, enfim. Obrigada pelas informações, Ricardo Sparvoli. Todo mundo então de olho em todas as regiões aqui que a TMC faz a cobertura e também no Brasil inteiro, né? Agora a gente vai então para o Rio de Janeiro, porque uma denúncia da Defensoria Pública do Rio levanta questionamentos sobre a atuação da Polícia Militar em uma operação na zona norte da capital. Vamos então com ele, Gustavo Sleman, que já está a postos. Bom dia.
5: Bom dia, pessoal. Bom dia para todos que nos acompanham aqui na programação da TMC. Essa ação que aconteceu em maio de 2024 no Complexo do Chapadão e acabou terminando com a morte de um estudante, o Daniel da Costa Ferraz, que tinha na época apenas 19 anos. E segundo o relatório técnico obtido pela reportagem da TMC, que foi elaborado pela Defensoria Pública aqui do Rio de Janeiro, as câmeras corporais dos agentes, né, dos policiais militares que participaram dessa operação, ficaram fora de uso, fora do ar, justamente no horário da ocorrência. A Procuradoria-Geral do Estado solicitou oficialmente informações à Polícia Militar e à Polícia Civil sobre uma investigação interna das duas corporações envolvendo os policiais Felipe Cunha Campos Silva e Jeremias Santana Amaral, integrantes do Grupamento de Ações Táticas do Batalhão da Região do Colégio, que é um bairro que fica aqui na zona norte do Rio de Janeiro. De acordo com a análise feita pela Defensoria Pública, as câmeras corporais desses PMs foram posicionadas de frente para um armário dentro da unidade policial durante toda a operação que acabou com a morte desse jovem. Em um dos trechos, o relatório afirma que as imagens permaneceram totalmente escuras e depois passaram horas apontadas para armários sem registrar a ação que terminou na morte do adolescente. Testemunhas afirmam que Daniel estava indo para a escola usando uniforme e mochila quando acabou sendo baleado. O documento também aponta inconsistências entre a versão apresentada pelos policiais e laudos elaborados pelo caso. Segundo a Defensoria, o jovem foi atingido pelas costas, enquanto os PMs alegaram um confronto armado que terminou com o jovem sendo baleado. Outro ponto que chamou a atenção dos investigadores são os áudios que foram captados pelas próprias câmeras após a ocorrência. Em um dos trechos registrados dentro da viatura, um dos policiais diz, abre aspas, "Eu falo que estava fazendo a segurança e atirei também. Não pode falar que nós dois atiramos nos caras, senão vai apreender dois fuzis." Fecha aspas. Segundo a Defensoria, as imagens mostram ainda que as câmeras foram colocadas dentro de sacos plásticos e deixadas fora das fardas durante o período em que essa operação aconteceu há 2 anos, ali na região do Complexo do Chapadão, na Zona Norte. O relatório conclui que o equipamento teria sido retirado de maneira proposital antes da ação policial. A gente aguarda um posicionamento das polícias civil e militar, e a Procuradoria-Geral do Estado já solicitou à PM informações sobre um procedimento interno para apurar a conduta desses agentes envolvidos na morte desse adolescente, pessoal.
0: Obrigado pelas informações, muito grave, inclusive, né? O Gustavo Sleman, então, trazendo todo o contexto para você que acompanha aqui o Start TMC. 6h15, a gente vai para Curitiba agora, Leonardo Gomes. Ele vai trazer informações sobre as sabatinas com os pré-candidatos ao governo do Paraná. Continuam movimentando bastante o noticiário no estado. Léo, muito bom dia para você.
6: Bom dia a todos. Dessa vez, Felipe Barros, deputado federal e, claro, pré-candidato ao Senado pelo Paraná, foi sabatinado por Felipe Armata, pela nossa equipe aqui da TMC Paraná, e voltou a defender o projeto de lei para aumentar o teto do Fundo Garantidor de Crédito, que hoje é de R$ 250 mil, muita gente nem sabia que existia, mas a partir, claro, do caso Banco Master, começaram a perceber que sim, existe um, como o nome já sugere, um fundo para garantir valores colocados, investidos, melhor dizendo, pelos brasileiros em determinadas instituições financeiras. Foi o que aconteceu, o Banco Master foi liquidado, cadê meu dinheiro? Quem tinha até 250 mil pôde receber e dentro dos prazos. De fato, o Fundo Garantidor de Crédito funcionou. Mas o deputado Felipe Barros, ele disse que é importante reajustar esse valor que foi colocado em prática em 2013, na avaliação dele, está defasado, e em casos como o do Banco Master, quem acaba pagando a conta é a população, né? Os investidores que muitas vezes acreditam na instituição bancária e não sabem de ilegalidades que possam estar acontecendo dentro dela. Vamos ouvir.
7: O Fundo Garantidor de Crédito é uma espécie de seguro. Então, todo mundo tem o seu dinheiro no banco. Se o banco vai à falência, né, o Fundo Garantidor de Crédito cobre até R$250 mil e restitui o cidadão sobre esse dinheiro. Agora, esse valor de R$250 mil, ele foi estipulado em 2013. Desde então, ele não sofre correção monetária. Se a gente fosse aplicar um mero índice de inflação, esse valor já ia ter passado de R$1 milhão. Não é justo para o cidadão, para qualquer um de nós que coloca o nosso dinheiro no banco, que o dono do banco cometa crimes, leve o banco à falência e a gente simplesmente perca o nosso dinheiro, não é correto. É por isso que eu fiz esse projeto de lei, justamente para evitar que bandidos como o Daniel Vorcaro faça malversação com o recurso do cidadão que está lá aplicado no banco e o cidadão simplesmente perca o seu dinheiro.
6: O deputado federal Felipe Barros, do PL, foi o terceiro sabatinado pela TMC Paraná. Nos últimos dias, Deltan Dallagnol do Novo, Álvaro Dias foram sabatinados e depois de Felipe Barros, ou seja, amanhã e posteriormente até a semana que vem, Alexandre Cury do Republicanos, Gleisi Hoffmann do PT, Cristiana Grêmio do PSD e Guto Silva também do PSD devem ser sabatinados. A entrevista completa será exibida hoje a partir das 10h30 da manhã.
1: Obrigada por trazer todos os detalhes, viu, Leonardo? E a gente vai te chamando aqui todos os dias para a gente saber, então, do conteúdo de todas as sabatinas. Obrigada, ótimo trabalho para você. E agora, 6h18, Minas Gerais terá pela primeira vez uma mulher no Comando Geral da Polícia Militar. Vamos, então, saber sobre essa história com o Júnior de Castro, em Belo Horizonte. Bom dia para você, Júnior.
8: Ótimo dia, Fernanda, Rafael, excelente quarta-feira para todo mundo ligado com a gente na TMC. Pois é, notícia boa, notícia maravilhosa, eu diria, porque realmente o governo de Minas anunciou nesta terça-feira a nomeação da Coronel Cleide Barcelos dos Reis Rodrigues como a nova comandante-geral da Polícia Militar aqui de Minas Gerais. Aos 48 anos, como você bem disse, Fernanda, ela vai ser a primeira mulher assumir o cargo máximo da corporação em toda a história da PM mineira. A escolha foi feita pelo governador Matheus Simões e marca a saída do coronel Carlos Frederico Ottoni Garcia, que estava no comando da Polícia Militar desde setembro do ano passado. Bacharel em Direito, a coronel Cleide tem especialização em Direito Militar, Gestão Estratégica de Pessoas e Violência Doméstica. Ela entrou para a Polícia Militar em 1997 e atualmente ocupa a Diretoria de Proteção Social da Corporação. Ao longo da carreira, Cleide também comandou aí unidades ligadas à prevenção da violência doméstica, esteve à frente da Diretoria de Comunicação Organizacional da PM e também atuou como subchefe do Gabinete Militar do Governador. A data da publicação oficial, ela ainda não foi dada aí, né? Mas a troca já está certa. Em nota, inclusive, o governador agradeceu o coronel Carlos Frederico Ottoni pelos serviços prestados à segurança pública aqui de Minas e, claro, pela valorização da tropa de Minas Gerais. Então a gente fica aí com uma notícia boa, as mulheres cada vez mais ocupando espaços em várias áreas da sociedade, inclusive agora dentro da Polícia Militar.
1: Ótima notícia, que ela faça um excelente trabalho. Obrigada, Júnior.
0: Muito bom, muito bom. Obrigado, valeu, pelas informações. Inclusive, aqui em São Paulo, a coronel Glaucia Anselmo Cavalli tomou posse, agora recentemente em abril, como comandante-geral também da Polícia Militar, nesse caso de São Paulo. Agora são 6h20. Vamos falar de conta de luz. Olha só, a Agência Nacional de Energia Elétrica aprovou um crédito bilionário para aliviar a conta de luz em várias regiões do país. Quem vai contar pra gente é a nossa repórter Carol Oliveira, no Recife. Bom dia, Carol.
9: Bom dia, Tebas, Fernanda e a todos que nos acompanham aqui no Start TMC. Notícia positiva, né? Conta de luz vai ficar mais barata, vai dar aquele alívio no bolso do trabalhador. Isso porque a ANEEL aprovou nesta última terça-feira as regras para devolver até 5 bilhões aos consumidores por meio de descontos nas contas de luz dos clientes das regiões Norte e Nordeste, além do Mato Grosso e de partes de Minas Gerais e também do Espírito Santo. Segundo a agência, o objetivo é aliviar o valor das tarifas em regiões que possuem custos mais altos de geração e distribuição de energia, especialmente em áreas isoladas que dependem de usinas movidas a diesel. O desconto médio estimado nas tarifas pode chegar a 4,51%, mas o percentual final ainda vai depender do valor total arrecadado e dos reajustes tarifários de cada distribuidora ao longo desse ano. Volto com vocês.
1: Obrigada, Carol Oliveira, também sempre nos atualizando sobre tudo o que acontece ali no Recife, ali em toda a região. Obrigada, um ótimo trabalho para você. E agora, 6 horas e 22 minutos, continue escrevendo para a gente. 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
16: Muito bom dia para você, meu querido ouvinte TMC. Boa quarta-feira pra gente. Mais uma manhã começando, mais uma quarta-feira se iniciando. Muito bom dia, tá? Eu sou Carol Oliveira, já cheguei aqui na redação da TMC Recife para te deixar sempre muito bem informado, muito bem atualizado sobre tudo o que está acontecendo aqui na nossa capital pernambucana, na sua região metropolitana. 6h26 nesse exato momento, quarta-feira, dia 20 de maio. Muito obrigado pela sua audiência, pela sua presença e pelo seu carinho aqui com a nossa programação, tá? Faz o seguinte... Já fica sintonizado aqui na 92.7 e já aproveita também para seguir a gente no nosso perfil oficial, tá? É isso mesmo, tem Instagram oficial, é o @tmcpernambuco. Lá você consegue ter acesso a muito conteúdo massa que a gente está produzindo, tá? Sem falar nos destaques da semana, do fim de semana, tudo que é notícia, tudo que realmente é importante, tudo de mais relevante para você ficar muito bem informado, tá? Porque a gente, assim, informa você de onde você estiver 24 horas por dia. Então já te convido para seguir o nosso perfil oficial, @tmcpernambuco, tá? Aproveito também já para relembrar que nessa quarta-feira, às 10 horas da manhã, vem aí a primeira edição do Pernambuco TMC e você é meu convidado especial, tá? Então não vai perder, já coloca aí na sua agenda, põe para alarmar esse horário, 10 horas da manhã, primeira edição do PETMC. Sempre com muita notícia, entrevista, prestação de serviço e, claro, nossa equipe maravilhosa do trânsito se atualizando como é que anda as principais avenidas e ruas aqui do Recife para que você evite trânsito nessa quarta-feira. Ninguém merece, né? Então já continua sintonizado aqui na nossa programação porque 10 da manhã eu conto com a sua audiência, hein? Vou ali tomar um cafezinho rapidinho, mas eu prometo a você que eu volto, tá? Sempre pra te deixar muito bem informado aqui, na sua Transamérica, que agora é TMC. 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
2: Seis horas e 28 minutos, você está aqui no Start TMC com as principais notícias do Brasil, do mundo, notícias que importam para você. Vamos com mais um giro de destaques aqui com as notícias, com as principais notícias. O presidente da Câmara, Hugo Mota, disse nesta terça-feira que quer aprovar o fim da escala 6x1 em um plenário na semana que vem, com a conclusão do parecer da comissão especial previsto para ser entregue no dia 27, próxima quarta-feira. Vamos acompanhar a fala dele.
3: Deu o cronograma de votação para a semana que vem. A comissão especial estabeleceu que até o dia 27 conclui o trabalho nessa comissão especial, ou seja, a formatação do texto. E a nossa ideia é, em a comissão especial concluindo, podermos, ainda na semana que vem, trazer o texto direto para o plenário.
4: E o presidente do Banco Central, Gabriel Galípolo, disse que parte de seu mandato é impedir que o Banco Central se transforme em um palanque para a política. A declaração foi dada durante a participação dele numa audiência na Comissão de Assuntos Econômicos do Senado. Vamos ouvir.
5: O mandato que está escrito no Banco Central é que eu tenho que cuidar da estabilidade financeira e estabilidade monetária. Mas tem um terceiro mandato que tem sido um tema que eu tenho perseguido muito. Não deixar o Banco Central se transformar em qualquer tipo de palanque para a política. Não cabe a mim perseguir ninguém.
4: A gente acompanha então o Gabriel Galípolo, presidente do Banco Central, nessa audiência na Comissão de Assuntos Econômicos do Senado.
2: 6h30. O caso Banco Master, ou melhor,

0: após a primeira prisão do empresário, versão que contrasta com declarações anteriores, quando ele havia negado contato e depois admitido a relação sob a alegação de confidencialidade.
1: Inclusive, segundo Flávio, o encontro teria ocorrido para encerrar tratativas sobre financiamento de um filme, né, que, enfim, é sobre o ex-presidente Jair Bolsonaro. Tudo isso acontece no mesmo dia da publicação de uma nova pesquisa de intenção de votos que trouxe números ainda mais preocupantes para Flávio Bolsonaro. E é por isso que a gente acompanha agora, né, a análise do nosso colunista aqui da TMC, o Bruno Rizzi. Vamos acompanhar.
2: Apesar de estarmos vivendo um momento de muitas outras discussões relevantes, como o fim da escala 6x1, caminhando nas discussões no Congresso Nacional, a pauta de Flávio Bolsonaro e os áudios com Daniel Vorcaro envolvendo o Banco Master e o financiamento do filme Dark Horse acabam sendo monotemáticas hoje em Brasília e, além disso, em todo o Brasil, no cenário político e eleitoral. Bom dia, Rafael Tebas. Bom dia, Fernanda Câmara. Pois é, ontem as pesquisas Atlas Bloomberg trouxeram resultados preocupantes para Flávio Bolsonaro e todo o clã bolsonarista e toda a ala da direita, na realidade. Isso porque as intenções de voto em Flávio Bolsonaro tiveram uma queda representativa, o que tem causado uma preocupação para todo o núcleo de campanha, naturalmente. Uma perda aí na casa dos 6% nas intenções de voto em Flávio Bolsonaro versus Lula num eventual segundo turno, mas mais do que isso, uma mudança de percepção de quem seriam os reais responsáveis na política pelo escândalo do Banco Master, de quem cairia no colo essa questão. Antes a gente via uma maioria falando que era a responsabilidade do governo, do sistema, ou seja, do presidente Lula. E essa questão se inverteu, e se inverteu muito, com cerca de 15 pontos percentuais de crescimento na percepção de que Flávio Bolsonaro e o núcleo bolsonarista são realmente os envolvidos nesse sistema de escândalo de corrupção com o Banco Master. Isso tem trazido ainda mais preocupação para Flávio Bolsonaro e também para todo o seu núcleo de campanha nos estados. Ou seja, aquelas alianças construídas com deputados federais e senadores, que muitos tentarão a reeleição nesse ano, ou seja, os famosos palanques regionais, são realmente elemento de muita preocupação, tanto para agora quanto para um futuro próximo. Eu conversei ontem com dois parlamentares de direita, não super relacionados com o núcleo bolsonarista, mas simplesmente parlamentares de direita e que são naturalmente anti-Lula e que tinham como planejamento fazer suas campanhas, já estão fazendo suas pré-campanhas em seus estados e regiões para que tenham seus votos ali em outubro e carregando o nome de Flávio Bolsonaro junto. Mas isso começou a trazer preocupação e começou a ser um evento detrator nas campanhas pessoais desses parlamentares e também um receio para que esse nome de Flávio atrelado no futuro próximo possa trazer novos escândalos e prejudicar suas próprias reeleições. Então, a gente até tem visto aí um certo afastamento, não digo nem uma desconstrução de alianças no momento, não é o que eu acredito, mas sim uma espécie de, digamos, entre aspas aqui usamos termos futebolísticos, um corpo mole de alguns parlamentares em usar e fazer essa campanha tão intensa para Flávio Bolsonaro junto às próprias campanhas. O receio agora é que, de novo, isso traga uma imagem detratora, então eles estão preferindo, nesse momento, fazer as suas campanhas próprias e garantir os seus votos próprios para as suas reeleições. E antes do que poderia ser um evento promotor ter o nome de Flávio em suas chapas, agora já vira motivo de preocupação. A gente segue acompanhando aqui no Start TMC. Sempre um prazer falar com vocês. A gente vem sempre com notícias da política diariamente aqui para vocês. Um grande abraço, obrigado e até amanhã.
1: Um grande abraço ao nosso colunista Bruno Rizzi, analisando sempre muito bem, né? Analisando ponto, contraponto também das informações. Tá feio o quadro aí, Rizzi, na Suíça, hein? Montanha com neve. Vou chamar o Rizzi da próxima vez de olhos fechados, viu,
0: não,
1: Fernanda Câmara?
0: Um assunto cabeludo com uma imagem tão bonita. É o ponto e o contraponto. Obrigada por trazer o ponto e o contraponto também na imagem, Bruno Rizzi.
1: Tá feio de paisagem, Bruno Rizzi, na Suíça.
0: E agora 6 horas e 35 minutos, Rafael Tebas.
1: Vamos pra Brasília agora, Lívia, abraço sempre ao vivo com a gente. O assunto, a proposta que prevê o fim da escala 6x1, avançando na Câmara, ganhando contornos, mas também com muitas divergências

0: entre parlamentares. Lívia, muito bom dia para você.
1: Bom dia. Oi, Rafa, oi, Fê, bom dia para vocês. Pois é, avança, mas não resolve ainda, né? Na Câmara, o presidente Hugo Mota confirmou ontem que vai ter uma reunião até amanhã, essa reunião deve acontecer até amanhã, com o relator da proposta e também com o presidente da comissão especial. A expectativa é que realmente esse encontro aconteça para que as negociações sobre o fim da escala 6 por 1 possam avançar, né, que está em jogo aí também a redução da jornada de trabalho das atuais 44 horas para 40 horas semanais. Leitura do relatório, a gente lembra, eu falei bastante sobre isso aqui, estava prevista para acontecer hoje, mas deve ser adiada, porque o deputado, relator Léo Prates, já anunciou ontem que vai sim precisar de mais tempo para montar o texto final e então levar para a votação, que segue mantida, com previsão para a semana que vem, viu? Principal ponto de divergência continua sendo aí a regra de transição, né, dessa PEC. Enquanto o governo está defendendo que a redução da jornada de trabalho já comece a valer assim que for aprovada, a oposição está pedindo aí um período mais longo de transição, tinha se falado em 10 anos, agora diminuiu para 4 anos, então esse ainda é um ponto de divergência com relação à escala 6 por 1. Bom, falando agora do Executivo, o presidente Lula não confirmou presença, não deve participar da 27ª Marcha dos Prefeitos, que acontece até amanhã aqui em Brasília, né? Uma falta que está sendo sentida, está sendo comentada aí. Só que na agenda dele apareceu hoje a previsão de que no finalzinho da tarde ele tenha um encontro lá no Palácio do Planalto com a Confederação Nacional dos Municípios, a CNM, que é justamente a instituição que está organizando, que organiza essa marcha dos prefeitos, né? De volta agora para o Congresso, Senado, CCJ, Comissão de Constituição e Justiça, deve votar hoje a PEC que amplia a autonomia financeira do Banco Central. Essa proposta, ela transforma o Banco Central numa instituição com mais independência, tanto administrativa quanto orçamentária, sem depender aí diretamente do orçamento da União. E no plenário do Senado, os parlamentares também discutem uma mudança importante, uma mudança na Lei Maria da Penha. Projeto que está em debate lá no plenário hoje, ele prevê o aumento dos prazos para que as mulheres que são vítimas de violência doméstica possam apresentar essa denúncia ou fazer qualquer tipo de representação aí contra os agressores. Mais uma quarta-feira muito agitada, muito movimentada aqui na nossa capital.
0: Muito agitada mesmo, Lívia. Então, só para ficar bem claro para a nossa audiência em relação à PEC da escala 6 por 1, a proposta de emenda à Constituição, a gente deve ter novidades, algum avanço mais significativo nos próximos dias, talvez no início da próxima semana, né?
1: É exatamente isso, né? A votação do relatório está prevista, continua mantida para a semana que vem, né? Hoje a gente deve ter, entre hoje e amanhã, a gente deve ter aí esse encontro entre o presidente da comissão especial, o relator da comissão e o presidente da Câmara, Hugo Mota, para tentar, então, acertar, ajustar os últimos pontos de divergência aí desse texto, para que o relatório, então, seja lido, então, seja votado colocado em votação só na semana que vem, né? A previsão era para hoje, da leitura desse relatório, mas por conta dessa divergência aí com relação à regra de transição, deve ser adiado aí para os próximos dias.
2: E a gente continua com todos os assuntos aqui. Você falou de Lei Maria da Penha, o pessoal já está se movimentando aqui para se inteirar ainda mais, então, dessas leis que ampliam a proteção às mulheres e modernizam, né, o enfrentamento à violência de gênero, enfim, medidas que incluem aí a monitoração eletrônica de agressores, tipificação da violência vicária e criação do Dia de Combate à Violência contra Mulheres Indígenas. Muito obrigada por todas as suas informações, Lívia. Sabe, né? Aqui o espaço é seu. Precisou contar qualquer novidade ou qualquer atualização, chama a gente.
1: Eu chamo vocês.
2: Que a gente está aqui ligadinho. Obrigada, viu? 6 horas. Tchau, tchau. Bom trabalho. 6h40. Tem mensagens aqui. O pessoal falando um bom dia. Fernanda Tebas no YouTube, no arroba TMC News BR. Tem a Patrícia Gama, o Eduardo Mancini. E todo mundo aqui de várias regiões de Brasília, São Paulo, Rio de Janeiro, Curitiba, Belo Horizonte e Recife, agitando aqui o Start TMC.
0: Também aqui no WhatsApp, o Nicolas Nishi mandando mensagem no 119-7221-1001. Bom dia, Fernanda. Bom dia, Rafael Tebas. Ótimo começar o dia com Start TMC. Escreve ele aqui pra gente.
2: Eu sei por que é ótimo.
0: Por quê?
2: Porque ele fica sabendo tudo o que acontece no Brasil e no mundo. Quem que não vai achar ótimo?
0: É isso aí. Vem com a gente, então. 6 horas e 41 minutos, Transamérica. Agora é TMC. Quem escuta sabe.
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De volta com seu noticiário local aqui na nossa programação TMC Recife 92.7, sempre te deixando muito bem informado, muito bem atualizado sobre tudo o que está acontecendo aqui na nossa capital pernambucana. Notícia boa, hein, que vai aliviar o bolso do trabalhador. Notícia positiva, porque a Agência Nacional de Energia Elétrica aprovou as regras para devolver até 5 bilhões aos consumidores por meio de descontos nas contas de luz de clientes das regiões Norte e Nordeste, além do Mato Grosso e de partes de Minas Gerais e do Espírito Santo. Segundo a agência, o objetivo é aliviar o valor das tarifas em regiões que possuem custos mais altos de geração e distribuição de energia, especialmente em áreas isoladas que dependem de usinas movidas a diesel. O desconto médio estimado nas tarifas pode chegar a 4,51%, mas o percentual final ainda dependerá do valor total arrecadado e dos reajustes tarifários de cada distribuidora ao longo de 2026. Então, só para a gente entender melhor como é que vai funcionar, a ANEEL aprovou a metodologia de distribuição desses recursos entre as distribuidoras beneficiadas. O critério busca equilibrar, os efeitos dos descontos entre as concessionárias, levando em consideração o tamanho de cada mercado e os custos de energia em cada região. Essas e outras informações, as principais atualizações, você segue acompanhando aqui, tá? Na nossa programação. Então, continua ligado, sintonizado e conectado com a gente, aqui na sua Transamérica, que agora é TMC. 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
4: 6 horas e 48 minutos, vamos com a entrevista ao vivo agora. Opa. Já te conto o assunto. Novas regras para o empréstimo consignado do INSS já estão em vigor e mudam a forma de contratar crédito no país. As medidas incluem biometria obrigatória, redução do limite de comprometimento de renda e mudanças no prazo de pagamento. O objetivo, gente, é aumentar a segurança, mas na prática, o aposentado ganha proteção ou perde acesso ao crédito? Essa é uma das perguntas, inclusive. Para explicar, então, o impacto no bolso, nós vamos conversar agora com Daniele Cardoso, que é especialista em investimentos e sócia da Fórum Investimentos. Bom dia, muito obrigada por atender a gente aqui no TMC.
5: Bom dia, Rafael. Bom dia, Fernanda. Prazer estar aqui.
4: Ela atendendo a gente aqui na TMC. Então, o que muda de fato para quem quer contratar um consignado agora? Para a gente já explicar essa mudança.
5: As regras passaram a valer ontem, então foram implantadas pelo INSS. E a principal diferença agora é a contratação com biometria facial. Então, o aposentado ou pensionista ou beneficiário do INSS que efetuar a contratação de empréstimos, ele terá obrigatoriamente que fazer a leitura, ou seja, o reconhecimento facial através do aplicativo do INSS. Então, ele vai logar dentro do aplicativo do INSS, vai linkar com o GOV, precisa entrar ali com senha e depois, em seguida, entrar dentro do aplicativo e efetuar a confirmação dessa contratação. Lembrando que os beneficiários têm até 5 dias após a contratação. E se caso não for efetuada a confirmação, em seguida esse empréstimo será cancelado.
6: Daniele, uma dúvida aqui, certamente muita gente também pode ter esse tipo de dúvida. Bom, a biometria obrigatória pode, claro, né, deve ajudar em relação à segurança, pode trazer mais segurança. No entanto, muitos idosos têm mais dificuldade com tecnologia, né? Como equilibrar? Qual que é a sua avaliação geral sobre esse tema?
5: Olha, primeiramente acredito que o objetivo do governo foi, de fato, dificultar a questão de usuários como terceiros ou até mesmo golpistas, por isso a implantação da biometria facial, mas sim, os aposentados, em especial os idosos, são os beneficiários que têm mais dificuldade em acessar o celular, mais dificuldade em acessar a tecnologia, até mesmo porque a maioria não sabe, inclusive, ler, né? Então, acredito eu que a dificuldade vai ser muito grande. Então, o que eu passaria de informação? Procure instituições idôneas, né? Ou bancos, que são os maiores que possuem na cidade, para justamente pedir ajuda, né? Dentro das agências. Muitas vezes, se for fazer essa contratação para fazer a biometria facial. Lembrando também que existem os correspondentes bancários que também fazem isso. Antigamente, fazia-se a contratação até mesmo por telefone, via link do WhatsApp, então era muito fácil a fraude, muito fácil os golpes, e até mesmo um terceiro utilizar os dados do beneficiário do INSS para efetuar essa contratação. E muitas vezes ele nem sabia como foi contratado, até mesmo aonde que está esse valor liberado, né? E induzia muitas vezes ao erro, porque pagava-se ali talvez 6, 7 anos e depois, através de um troco, liberaria um valor e o aposentado, no caso, né, ele renovava esse empréstimo e prolongava por mais, muitas vezes, o dobro do prazo. Então, a biometria facial para os idosos, em questão de acesso, vai dificultar um pouco mais. É bom, depende, né? Porque o INSS hoje já não tem o atendimento mais presencial. Para atendimento, precisa se agendar através do 135 para depois conseguir na agência do INSS. Então, os aposentados em si, comecem novamente a frequentar as agências, principalmente bancárias, que são as maiores que existem em suas cidades, para pedir ajudas de funcionários que geralmente estão dentro das agências e não nos caixas eletrônicos. Porque lembrando também que os golpistas, né, os bandidos, eles ficam ali nos atendimentos eletrônicos para ajudar.
4: Daniele, ainda no tema dificuldade, a redução do limite de 45% para 40%, ela protege o aposentado ou dificulta o acesso ao crédito? E se também quem já tem empréstimo ativo, se vai ser afetado por essas mudanças?
5: Olha, na minha visão, isso é uma forma do governo frear o endividamento, só que hoje nós temos um endividamento gigantesco, principalmente de aposentados. Se você olhar ali na estatística, são mais de 30 milhões de beneficiários que tomam empréstimos. Antes era 30%, passou para 45%, que é a somatória total de empréstimos mais os cartões, e agora então voltou para 40%, né? Para quem vai fazer uma nova contratação, começar o mês ali já tendo 40% da sua renda, que vai ser a nova regra agora, já comprometida com o empréstimo, é muito grave. Então, isso é o cenário brasileiro dos beneficiários do INSS, onde eles começam a receber o benefício e já fazem empréstimos, e o que eu chamo muitas vezes de empréstimos perpétuos. Muitos deles pagam empréstimo há mais de 10 anos, 20 anos e não se livram. Por quê? Pela facilidade do INSS em liberar empréstimos, ou seja, a maioria deles pode ter 9 contratos. Então, assim, na minha visão, é uma facilidade muito grande de acesso a crédito e induz isso ao aposentado, até mesmo ao beneficiário, a fazer novos empréstimos, muitas vezes sem necessidade nenhuma. Eles não acabam utilizando para extremos, né? Eles não precisam, não pegam empréstimos por necessidade, mas sim, muitas vezes, por compulsão. E isso acaba fazendo com que eles fiquem muito endividados. Até mesmo as ligações são muito agressivas, né? Toda hora liga, oferta, taxas muito boas. E, na realidade, com o prazo que você paga, muitas vezes paga o dobro ou o triplo do valor emprestado.
6: Muito obrigado pela entrevista, Daniele Cardoso, especialista em investimentos e sócia da Fórum Investimentos aqui no Start TMC. Valeu, muito obrigado e bom dia.
5: Obrigada, bom dia a todos.
6: 6 horas e 55 minutos, esporte agora no Start TMC, o Ricardo Spárvoli está ao vivo com a gente, vai falar de Copa do Mundo, mas também de Libertadores da América. Vamos começar pela competição continental, Spárvoli, alguns jogos marcados para hoje, certo?
7: Exatamente, Rafael Tebas. Hoje os times brasileiros entram em campo pelo Libertadores, Palmeiras e Cerro Porteño, Flamengo e Estudiantes e... Por hoje é só os dois jogos acontecendo no Brasil. Ontem, dois brasileiros também jogaram. Fluminense venceu o Bolívar em casa por 2-1. E o Cruzeiro foi até a La Bombonera enfrentar o Boca Juniors.
6: A temida Bombonera, né?
7: 1-1. A temida Bombonera. Lá não é fácil de ganhar. Por isso o Cruzeiro empatou por 1-1 com um jogador a menos ainda. Fagner fez gol. Fazia mais de 5 anos que o Fagner não fazia um gol, olha lateral lá. Direito. Cruzeiro empatou, segue na liderança do Grupo D, enquanto o Fluminense fica na terceira colocação do Grupo C. Rafael,
6: o São Paulo vacilou, né? Empatou com o Milionários na estreia do Dorival Júnior. Enfim, é um assunto também delicado para o tricolor paulista.
7: Muito delicado. O São Paulo segue na liderança do seu grupo, mas hoje tem um jogo que está faltando dessa rodada ainda, então o São Paulo deve ser ultrapassado ainda hoje e tentando uma vaga direta para as oitavas de final da Sul-Americana.
6: E Copa do Mundo, Ricardo Spárvoli, está chegando, a expectativa realmente muito grande, tem até contagem regressiva no tmc.com.br e tem novidades sobre Portugal, é isso?
7: Exatamente, quando vai chegando assim perto da Copa do Mundo, as seleções vão divulgando as suas convocações, né? Foi o caso do Brasil na segunda e ontem a seleção de Portugal divulgou a sua convocação com 27 jogadores mais um. Esse mais um, Rafael Tebas, é em referência ao atacante Diogo Jota, que morreu no ano passado, vítima de um acidente de carro. Acabou falecendo muito jovem, era jogador do Liverpool, jogador da seleção de Portugal. O time e a seleção fizeram diversas homenagens, como essa que a seleção fez ontem, divulgando o nome dele na lista da convocação, muito legal, em memória do Diogo Jota. Alguns jogadores mais badalados, como Cristiano Ronaldo.
6: Vai, ele vai, né?
7: Vitinha, claro, tem que ir, né? Não tem como ter Copa do Mundo sem Cristiano Ronaldo. Vitinha, Rubem Neves, quem mais? Bruno Fernandes, principal jogador dessa Premier League, desse campeonato inglês. Bruno Fernandes estará na Copa. João Cancelo, João Félix, enfim, várias estrelas na seleção de Portugal que deve ser uma das favoritas para a Copa do Mundo.
6: Exato, eu ia te perguntar sobre isso. Portugal tem uma equipe muito forte atualmente, está no grupo K da Copa do Mundo. Colômbia, Portugal, Congo e Uzbequistão, né, formam um grupo K. Eu acho que vai passar sem muita dificuldade.
7: Acredito,
6: né?
7: Que sim, e deve ser a última Copa do Mundo de Cristiano Ronaldo, né? Tudo bem que a gente falou isso em 2022, acabou não sendo.
6: Mas ele está com quantos anos?
7: Mas essa 41, deve ser 41 acho, né? Anos,
6: é.
7: Não é?
6: É.
7: Pra jogar a próxima com 45
6: cravar,
7: é difícil,
6: mas deve,
7: né?
6: deve ser.
7: Então o time deve abraçar a ideia de ser campeão pelo Cristiano Ronaldo, assim como a Argentina o fez em 2022 com o Messi.
6: Muito bom.
4: Daqui 4 anos ele vai estar menino ainda, quem sabe.
6: A gente vai estar aqui no Start TMC e o espanhol de novo vai ter.
7: A última Copa do Mundo. Né?
6: Valeu, muito obrigado. Valeu. Pelas informações. Obrigada. Ricardo Spárvoli, tá chegando a Copa do Mundo, cobertura completa aqui na TMC.
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4: Seis horas e 58 minutos, muito obrigada pela sua companhia, pela sua audiência, e o Start TMC fica por aqui.
6: Vem aí o TMC 360 com Joana Trepto e Felipe Bueno.
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7: Em ponto, 7 horas, em ponto, 7 horas, bom dia, boa quarta-feira para você que está nos acompanhando, seja bem-vinda. Seja bem-vindo, começa agora mais um TMC 360, aqui na nossa Transamérica TMC, a nossa rede Transamérica TMC, nesta quarta-feira, dia 20 de maio de 2026. Eu, Felipe Bueno, te faço companhia pelas próximas 3 horas. E ao meu lado, pra ser bem honesto, na diagonal, Joana Trepto, bom dia, como vai você?
4: Bom dia, Felipe, bom dia a todos que nos acompanham, bom dia a você que tá acordando agora pra ir trabalhar, bom dia pra você que já está a caminho do trabalho, bom dia pra você que está voltando do trabalho, que está voltando de qualquer coisa, pra onde você for, onde você estiver, nós estamos aqui com você e preparados para levar a informação que importa para a sua vida. Hoje, aqui na programação do TMC, entrevistas importantes como Joia de Praxe. Já é de praxe trazermos nomes importantes do cenário político, do cenário empresarial também, política, pessoas influentes. Hoje, quem teremos aqui, Felipe Bueno? Vale um spoiler?
7: Pode falar?
4: Por favor.
7: Pré-candidata, porque tem que colocar o pré sempre, né? Ao Senado, por São Paulo, ministra, ex-candidata à presidência da República. Já dei a dica.
4: Marina Silva.
13: Marina Silva.
4: Deputada federal Rede.
13: E estará aqui conosco.
4: Mais tarde, Luísa Trajano também, empresária. E a gente não precisa nem dizer. Falou o nome, tá falado. Muito bem, e claro, teremos ainda outras entrevistas sobre outros assuntos e uma programação recheada de notícia, informação e prestação de serviço. Então bora para os destaques desta primeira hora de TMC 360. A relação entre Flávio Bolsonaro e Daniel Vorcaro ganha novos capítulos e amplia atenção nos bastidores da pré-campanha do senador à presidência da República. Depois de negar qualquer proximidade com o banqueiro, Flávio recuou. E agora ele admitiu ter se encontrado na casa de Vorcaro. Rafaela Soares.
14: A revelação aprofundou a crise e gerou novos questionamentos sobre o real envolvimento entre os dois. Em sua defesa, Flávio afirmou que o encontro serviu apenas para colocar um ponto final na relação. O senador solicitou ainda que os valores investidos por Vorcaro fiquem à disposição das autoridades logo após o lançamento do longa-metragem de Jair Bolsonaro.
13: Bom, e a ONG, ligada à produtora responsável pelo filme sobre Jair Bolsonaro, o tal Dark Horse, apresentou 16 milhões de reais em notas fiscais irregulares, na prestação de contas de um contrato de internet com a Prefeitura de São Paulo.
4: O relatório sobre a PEC que acaba com a escala 6x1 é adiado para segunda-feira, Lívia Braz.
15: O adiamento foi anunciado pelo relator do projeto, deputado Léo Prati. Segundo o parlamentar, a mudança na data ocorreu porque ainda é necessário ajustar pontos específicos sobre a transição do modelo atual de jornada de trabalho para o novo formato.
13: A proposta que prevê maior autonomia financeira do Banco Central pode ser votada nesta quarta-feira no Senado. Se aprovado, o que acontece? A medida vai permitir que a instituição administre os próprios recursos sem depender diretamente do orçamento da União.
4: A polícia investiga se uma falha mecânica em uma van elétrica provocou o acidente que terminou na morte da filha de um diplomata no Rio de Janeiro, Luísa Rodrigues.
16: A jovem Mariana Tanaka Abdurraque, de 20 anos, filha de dois diplomatas brasileiros, será enterrada nesta quinta-feira em São Paulo, após morrer atropelada por uma van que invadiu a calçada em Ipanema, na zona sul do Rio.
13: A Organização Mundial da Saúde afirma que o atual surto de ebola na África dificilmente será controlado em curto prazo. Segundo a organização, a OMS, desde o início do surto na República Democrática do Congo, foram registrados cerca de 500 casos da doença e 130 mortes suspeitas.
4: Esporte, o São Paulo empatou em 1-1 com o Milionários pela Copa Sul-Americana. A partida marcou a reestreia de Dorival Júnior.
13: Ainda pela Sul-Americana, o Santos enfrenta o San Lorenzo, hoje da Argentina, na Vila Belmiro. E entra pressionado, né? Precisa vencer para manter as chances de classificação e escapar da lanterna do Grupo D.
4: O TMC 360 está no ar com informação que importa para você, de um jeito que você vai gostar de ouvir, ver, saber, entender e compartilhar. São 7 horas e 5 minutos.
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13: Muito bem, 7 horas e 5 minutos e nós vamos direto para a capital do país. A produtora de filmes responsável pela cinebiografia do ex-presidente Jair Bolsonaro deve prestar contas sobre investimentos e o destino dos recursos recebidos em até 30 dias. O assunto ontem ganhou mais um capítulo. Pré-candidato à presidência da República, Flávio Bolsonaro, admitiu um encontro com Daniel Vorcaro após a primeira prisão do ex-banqueiro. Atenção para as datas, né? E essa reunião teria acontecido para discutir o financiamento do tal Dark Horse. Vamos a Brasília. Rafaela Soares, bom dia para você.
14: Bom dia, pessoal. Pois é, esse capítulo aí do Dark Horse ganha mais um temperinho a mais com essa coletiva de Flávio Bolsonaro. Ele mesmo chegou a solicitar que a produtora divulgasse os valores recebidos por Vorcaro, de Vorcaro, na verdade, depois do lançamento do filme. Então, Flávio Bolsonaro também admitiu que visitou a casa de Daniel Vorcaro logo depois da primeira prisão dele. Ele estava de tornozeleira eletrônica na época. Mas, segundo Flávio, ele não sabia da dimensão do escândalo quando ele se encontrou. E, na verdade, essa conversa seria ali para colocar um ponto final por conta de um suposto medo de Flávio estimativa ali que iria prejudicar o lançamento do filme Dark Horse, que teria gerado ali uma preocupação entre os responsáveis do projeto. Flávio também revelou que manteve as conversas por mensagem e reuniões presenciais com Vorcaro antes da operação da Polícia Federal, o que a gente sabe que não é verdade, porque ele se encontrou depois da primeira prisão com Daniel Vorcaro. Segundo ele, o empresário ele circulava entre políticos, empresários e autoridades em Brasília e era visto como alguém respeitado no meio empresarial. Realmente, Vorcaro tinha uma boa circulação aqui em Brasília, mas o que a gente viu logo quando começou a circular o boato de liquidação do Master é um afastamento de empresários, políticos e autoridades dele, exatamente porque esse caso estava ganhando uma repercussão. Além disso, a gente teve um áudio liberado pelo site Intercept Brasil, que mostra o deputado Mário Frias, que também aparece como produtor desse filme, agradecendo Vorcaro pelo apoio ao filme, dizendo que a produção seria, que eu abro aspas, muito importante para o país. Frias também já havia negado que o banqueiro colocasse dinheiro no projeto. Mas Flávio também negou aí qualquer tipo de ligação com os negócios do Banco Master e afirmou que a relação entre os dois era exclusivamente ligada ao projeto audiovisual. Mas a gente já viu essa repercussão, principalmente na pesquisa Atlas, que foi divulgada ontem. Flávio caiu aí 6 pontos percentuais e a cúpula do PL deve se reunir nos próximos dias para analisar a viabilidade da campanha de Flávio Bolsonaro e se ele deve ser mantido como candidato do partido para a presidência da República.
17: Obrigada pelas informações, Rafa. Depende também de fatos novos. Que novas informações podem chegar? Ontem, a informação que foi prontamente confirmada por Flávio Bolsonaro de que ele se encontrou com Daniel Vorcaro na casa dele, depois dele já ter sido preso a primeira vez, quando ele estava com a tornozeleira eletrônica, ela é mais uma informação aí que é importante para a opinião pública, mas Flávio Bolsonaro logo tratou de confirmar para evitar aquele desgaste da semana passada, que foi muito e teve uma cauda longa, continua tendo. O resultado das próximas pesquisas vai ser determinante para os próximos passos da pré-campanha de Flávio Bolsonaro e do PL para a presidência da República. Vamos agora ouvir a fala de Flávio Bolsonaro sobre esse encontro. Essa declaração, ela foi feita durante uma coletiva, foi horas depois da divulgação da pesquisa Atlas, que nós trouxemos aqui e que mostrou essa queda importante nas intenções de voto para o pré-candidato.
18: Eu fui, sim, ao encontro dele para botar um ponto final nessa história. É dizer que se ele tivesse me avisado que a situação era grave como essa, eu já teria ido atrás de outro investidor há muito mais tempo e o filme não correria risco. Então foi uma grande dificuldade, né?
17: E durante a coletiva, o pré-candidato do PL também associou o presidente Lula e o presidente do Banco Central, Gabriel Galípolo, às negociações envolvendo Daniel Vorcaro.
18: O envolvimento do próprio presidente da República, o Lula, praticamente aconselhando o presidente do Banco Master. E é por essa razão, gente, que a gente tem insistido tanto que é mais urgente do que nunca a CPMI do Banco Master, sim, porque vai ser a única forma de separar bandido de inocente. Todo mundo está vendo. Até agora.
13: A ver, né? Como diria Jonah Trepto, como nós diríamos aqui. Bom, e a ONG, sobre a qual a gente falou nas manchetes agora há pouco, né, ligada a uma produtora do filme sobre Jair Bolsonaro, apresentou 16 milhões de reais em notas fiscais irregulares em um contrato de Wi-Fi com a Prefeitura de São Paulo, isso segundo uma reportagem do portal G1. De acordo com esse levantamento, a entidade que tem contrato de 108 milhões de reais com a gestão do prefeito Ricardo Nunes, então a gente está falando de, arredondando aí 10 vezes mais, né, que esses 16, teria incluído documentos inválidos, notas canceladas e até recibos sem valor fiscal. Onde? Na prestação de contas. A ONG e as empresas envolvidas negam qualquer irregularidade ou dizem desconhecer esses cancelamentos e a prefeitura afirma que o contrato é fiscalizado. Nós seguiremos acompanhando. São 7 horas e 11 minutos.
17: Virando a página do nosso noticiário, mas seguindo em política, indo para Brasília ao vivo falar com a nossa Lívia Braga sobre a apresentação do parecer da proposta de emenda à Constituição, a PEC, que põe fim à escala 6x1. Essa apresentação ela foi adiada para a próxima segunda-feira. Lívia, o que aconteceu? Falta consenso?
15: Oi, Joana, bom dia para você, bom dia, Felipe. Pois é, ao longo de toda a semana passada, essa semana também, eu falei aqui que a gente teria, né, a apresentação desse relatório, a leitura desse relatório hoje na comissão especial. Pelo menos era essa a expectativa que o relator tinha falado para todo mundo, né? Só que acabou sendo adiada, de fato, como você bem disse, para a próxima segunda-feira, justamente por falta de consenso num ponto principal. Esse adiamento foi confirmado ontem, depois de uma reunião que teve entre o relator, deputado Léo Prates, com o presidente da Câmara, Hugo Mota, ministro do Trabalho, com o presidente também da Comissão Especial. E aí esse adiamento veio justamente porque falta consenso num ponto específico, que é com relação ao período de transição dessa proposta. O governo quer que ela já seja implantada imediatamente. Assim que for aprovada, já começar a valer. Mas a oposição está pedindo aí um período de transição. Tinha se falado inicialmente em 10 anos de período de transição, esse número caiu aí para 4 anos. Então, esse não é um ponto pacificado que precisa ser ajustado, por isso, esse adiamento na leitura do relatório. Com relação àqueles 2 dias de folga, né, que é justamente o tema aí dessa proposta, passar de 6x1 para 5x2, e também a redução das 44 para 40 horas semanais, tudo isso, sem redução de salário, tá, gente? Tudo isso já é ponto pacificado, tudo isso já está previsto nesse texto que deve ser lido. O que também foi prometido pelo presidente Hugo Mota, inclusive ontem, é que essa matéria deve sim ser pautada para o plenário ainda este mês. Ou seja, a gente deve ter, então, uma nova organização desse cronograma. Segunda-feira, leitura do relatório na comissão especial. Tudo indica que na terça-feira a gente deve ter a votação desse texto na comissão para que, então, ele possa ir ao plenário na quarta-feira. Vamos ver se a gente continua com esse cronograma, então, nos próximos dias.
17: Vamos ver se esse cronograma se mantém. A votação, ela está prevista, né, então, para o fim deste mês. E o presidente da Câmara não quer abrir mão dessa data. Lívia, obrigada pelas informações. Sobre esse assunto ainda, o presidente Lula disse que eventuais mudanças na escala 6x1 vão ser implementadas respeitando a realidade de cada profissão e que a reforma não vai ser imposta na marra. Na fala, a empresários, na abertura de um evento internacional da construção civil em São Paulo, Lula defendeu o fim do modelo atual, reforçou que o brasileiro busca mais tempo livre. Lula tentou ser conciliador com quem é contra essa pauta que ele defende. Vamos ouvir o que Lula falou.
19: Não fique assustado. A escala 6x1 é uma coisa que é necessário, porque hoje o povo quer mais tempo para ficar em casa, quer mais tempo para lazer, quer mais tempo para estudar, quer mais tempo para namorar. É normal que a sociedade tenha avançado muito, é normal que os avanços tecnológicos... Eu vi agora numa casa industrializada que o cara fica lá só vendo o robô trabalhar. Imagina, o robô não vai fazer greve, não vai pedir aumento de salário. Imagina que beleza para vocês. Mas enquanto tiver trabalhador, a gente tem que saber o seguinte, a gente tem que respeitá-los. E nós sabemos que a jornada de trabalho ela vai ser aplicada levando em conta a especificidade de cada categoria. Ninguém vai impor, sabe, na marra. É preciso a gente respeitar a realidade de cada categoria, de cada profissão, de cada setor econômico, para a gente fazer as coisas que resultem no benefício que nós queremos resultar, de trazer mais benefício para a sociedade brasileira.
13: Bom, esse foi o presidente da República. Quem também falou sobre o assunto foi o pré-candidato à presidência, Ronaldo Caiado, do PSD, né? Durante entrevista coletiva em São Paulo, o pré-candidato fez críticas ao presidente, falou da formação da chapa, comentou o debate sobre o fim da escala 6x1. As declarações foram dadas no segundo dia da APAS Show, que é uma feira que reúne o setor de supermercados, né? Líderes do setor, indústrias varejistas e autoridades. Você ouve a partir de agora o que disse o pré-candidato Ronaldo Caiado.
20: Já defendia isso desde o meu primeiro debate. Por que não liberar por hora trabalhada? Os jovens hoje desejam isso. A grande parte da mão de obra hoje deseja ter a oportunidade de trabalhar como melhor lhe convém. E caberá ao empresário e ao aquele que oferta a mão de obra se adequar no horário. Então, eu acho que são medidas que a sociedade espera de um presidente da República que possa mudar o conceito de poder trabalhar.
17: Assunto que ainda vai ser muito falado, muito debatido, seja em Brasília, seja por todo o Brasil, nos próximos dias, e nós continuaremos falando sobre esse assunto aqui na TMC, no TMC 360. Agora são 7 horas e 17 minutos. A Polícia Civil do Rio investiga se uma falha mecânica em uma van provocou o atropelamento que matou a filha de um assessor do presidente Lula. O corpo da jovem, de 20 anos, vai ser enterrado amanhã em São Paulo. Quem tem os detalhes é a Luísa Rodrigues. Luísa, bom dia para você.
0: Bom dia, Joana, Felipe, a todos os nossos ouvintes aqui da TMC. Bom, a jovem, né, Mariana Tanaka Abdurraq, morreu após ser atropelada, né, por essa van aí de entregas que invadiu uma calçada ali da rua Visconde de Pirajá, que fica em Ipanema, zona sul aqui do Rio. E agora, é claro, a Polícia Civil aí está investigando se uma pane mecânica causou esse acidente. A Mariana, ela tinha acabado de se mudar para o Rio, onde começaria a trabalhar em uma multinacional do setor de cosméticos, né? Ela era filha do embaixador Ibrahim Abdurraq Neto e também da diplomata Ana Patrícia Neves Abdurraq. O acidente, ele aconteceu na tarde de sábado, quando uma van perdeu o controle, subiu na calçada e atingiu 3 pessoas. A Mariana, ela chegou a passar por uma cirurgia no Hospital Miguel Couto, aqui na Gávea, mas morreu no domingo, vítima de traumatismo craniano. A mãe dela, inclusive, ficou ferida, mas recebeu alta e segue em recuperação. E em depoimento, né, o motorista da van disse que a direção travou no momento em que tentava mudar de faixa. E funcionários da empresa também relataram problemas mecânicos frequentes neste veículo. A van foi apreendida para perícia e o caso está sendo investigado pela Delegacia da Lagoa, aqui Zona Sul do Rio.
17: Obrigada, Luísa. Vamos acompanhar essas investigações.
13: Caso, né? Seguiremos acompanhando. Agora são 7 horas e 19 minutos. Está na hora de falar do quê? Da nossa enquete desta quarta-feira. O governo federal criou um programa com até 30 bilhões de reais em crédito para motoristas de aplicativos e taxistas financiarem um carro novo. Esse é o tema da nossa enquete de hoje, né? Não só para você que está ouvindo e acompanhando a gente do seu automóvel, você que trabalha com isso. Mas você, inclusive passageiro, passageira, você que tem uma opinião formada ou quer, né, desenvolver uma opinião sobre esse assunto, a gente vai te dar fundamentos para isso. Mas a pergunta está entrando no ar agora. O que você achou dessa liberação? É ajuda de fato ou é estratégia eleitoral? Tem duas possibilidades para você optar, né? E a nossa enquete está onde? Está no TMC News BR, que é o nosso espaço no YouTube. Você assiste a nossa live, deixa o seu joinha, compartilha com outras pessoas e, claro, se você tiver alguma mensagem, deixa lá no nosso chat que a gente lê e comenta, tá certo? Agora 7 horas e 20 minutos.
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8: De volta com seu noticiário local aqui na nossa programação TMC Recife 92.7, sempre que deixando muito bem informado, muito bem atualizado sobre tudo o que está acontecendo aqui na nossa capital pernambucana. Por falar no Recife, é a quinta capital do Brasil com a pior qualidade de vida segundo o Índice de Progresso Social. O levantamento realizado em todos os 5.570 municípios do país, com base em 57 indicadores sociais e ambientais, mostra que a cidade está na 23ª posição do ranking, melhor apenas que Salvador, Maceió, Macapá e Porto Velho. Na pesquisa, o progresso social é definido como a capacidade da sociedade de atender às necessidades humanas básicas, garantir qualidade de vida e ampliar oportunidades para que todos os indivíduos possam atingir seu potencial. Entre os estados, Pernambuco aparece em 16º lugar. Para calcular o índice, o IPS organiza os indicadores em três dimensões: necessidades humanas básicas, nutrição e cuidados médicos, né, básicos, água e saneamento, moradia e segurança pessoal. Fundamentos do bem-estar, que são acesso ao conhecimento básico, à informação e comunicação, saúde e bem-estar e qualidade do meio ambiente. E também as oportunidades, direitos individuais, liberdades individuais de escolha, inclusão social e acesso ao ensino superior. No Recife, a capital apresentou uma média de 67,33 no quesito necessidades humanas básicas. Já nos fundamentos do bem-estar, a média foi de 70,72. No pilar de oportunidades, a cidade apresentou uma média de 51,62 em uma escala de 0 a 100. Pelo terceiro ano consecutivo, o município de Gavião Peixoto, no interior de São Paulo, obteve a melhor classificação geral do Brasil. Entre as capitais, Curitiba lidera o ranking nacional. O IPS também avalia o desempenho por estado. Nesse recorte, Pernambuco figura na 16ª posição entre as unidades federativas do Brasil. O estado aparece com 60,68 de média no IPS, enquanto a média nacional é de 63,40 em uma escala de 0 a 100. Essas e outras informações, as principais atualizações, você segue acompanhando aqui na nossa programação.

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1: 7h25, como anunciamos no bloco anterior, agora há pouquinho, o governo federal anunciou um investimento de 30 bilhões de reais para motoristas de aplicativos e taxistas trocarem os carros. Serão elegíveis trabalhadores que tiverem feito ao menos 100 corridas nos últimos 12 meses. Os financiamentos vão ser para veículos de até 150 mil reais. Juliana Inhas, professora de economia do INSPER, está aqui ao vivo no TMC 360 para nos ajudar a entender esse programa anunciado pelo presidente Lula na tarde de ontem. Juliana, bom dia.
2: Oi, Joana, bom dia a você, ao Felipe, a todos que estão com a gente aqui.
1: Obrigada por nos ajudar e por nos esclarecer. Eu queria entender, num primeiro momento, quando nós falamos de um investimento de 30 bilhões de reais, é muito dinheiro, estamos em ano eleitoral, nós temos tido um monte de anúncio de medidas na economia. Essa daí entra, é mais uma no pacote de bondades? Ela entra ali, você, na sua análise, para tentar ajudar a animar o eleitor? Vale lembrar que em 2021, quando foi o último governo do último ano do governo Bolsonaro? Ele também.
3: A eleição foi em 22.
1: Foi em 22, então. 22, ele lançou um pacote de ajuda aos taxistas, Bolsa Taxista, né, Juliana?
2: Isso mesmo, Joana. Eu acho que a gente está falando realmente de mais um programa que se soma aí a esse pacote que o governo Lula tem divulgado aí nos últimos 2 meses, mais ou menos, para tentar fazer com que a economia volte a ficar aquecida, né? A gente está vendo uma perda de dinâmica econômica nos últimos meses, é muito reflexo de taxa de juros alta, sim, mas não só isso, né? Uma perda de confiança, as próprias medidas do governo, né? Muito na contramão do que se espera para uma economia mais sólida, para ajustes econômicos mais sólidos, tem trazido bastante insegurança. Então, isso faz com que a economia fique mais fria, né? Ela resfria, o governo agora está tentando, claro, medidas que façam essa economia se aquecer, especialmente porque a gente sabe que essas medidas, elas trazem aí uma dinâmica econômica para os próximos meses e os problemas acabam aparecendo muito provavelmente depois da eleição. Então, são os primeiros meses aí de lua de essas medidas que devem sim aquecer a economia, não necessariamente representando aí uma medida econômica sólida, sustentável, que faça de fato a economia crescer. Mas é mais uma dessas medidas que se somam aí a tantas outras que, por mais que o governo diga que não piora o resultado fiscal, acaba sim impactando aí nas nossas contas, pode trazer problemas ao longo do tempo.
3: Professora, uma pergunta com relação ao impacto e uma projeção para médio prazo. A gente está falando de curto prazo aqui, né? Que é o que, obviamente, chama a nossa atenção. Mas eu não tenho nenhuma aqui estatística a respeito, mas a gente sabe que motoristas de aplicativo, até mais que taxistas, porque existe uma diferença, né, histórica entre os procedimentos de financiamento. Muitos deles ainda estão pagando o carro que eles usam, ou os carros são alugados, né? Então, existem várias configurações. Então, eles vão abrir mão desse eventual financiamento, desse aluguel, para tentar um carro próprio em cima desse financiamento. Eu pergunto se nesse emocional, né, pode haver aí um risco de endividamento no futuro que essas pessoas não vão conseguir segurar.
2: Pode sim, sem dúvida, Felipe. Acho que essa é uma preocupação muito grande da efetividade e da continuidade de políticas como essa. Primeiro porque a gente já está falando de uma população brasileira altamente endividada, né? Os dados dos últimos meses, do último mês em específico, preocuparam bastante. E existe um aumento também da inadimplência. Então, a gente está falando de pessoas que, primeiro, ou estavam já financiando o seu próprio veículo, estão endividadas e agora elas passam por uma eventual troca desse tipo de crédito, mas elas vão continuar endividadas, né? Ainda que o juro seja menor, a gente ainda está falando de uma taxa que é significativa, aí quase 1% ao mês aí para homens, um pouquinho mais baixa para mulheres, mas de toda forma ainda é uma taxa considerável. Mas a gente também tem que lembrar que, como você bem menciona, muita gente usa carros de locadoras, porque não tem condição de financiar o carro próprio. A gente está falando de pessoas que agora talvez se aventurem em pegar aí esse crédito para conseguir comprar o carro próprio, mas ainda com condições que economicamente não são as melhores. Então a gente pode ver sim um aumento não só do endividamento, que é o que deve acontecer,

0: questão do tempo, né? E como você mencionou, pensando no médio, no longo prazo, essa medida ela pode ser mais desastrosa do que auxiliadora aí no crescimento econômico e na estabilidade aí do motorista aqui no Brasil.
1: Juliana, só para a gente encerrar, você agora falou sobre o que pode acontecer para o motorista que está pensando em aderir a essa linha de crédito a médio e longo prazo. E pensando nas medidas como um todo, nessa injeção, né, de recursos na economia, o que que isso pode trazer a longo prazo? A ideia é fazer a economia girar, a ideia é realmente. Então, fazer com que as pessoas tenham mais dinheiro para gastar. Mas e daqui a alguns meses, no próximo governo, que não sabemos quem vai ser o próximo presidente?
0: Joana, olha, acho que essa é a pergunta mais importante de todas essas medidas que estão acontecendo. Primeiro, porque, ainda que no curto prazo se dê uma sensação de crescimento, a gente está falando de uma quantidade considerável de recurso que está sendo colocada na economia, né? Então, acho que consequências nítidas, primeiro, um aumento da dívida pública, isso é inegável, ainda que o governo queira vender uma história de que tem neutralidade, que não vai ter aumento de gastos, não. Tem aumento de gastos, tem aumento de dívidas, a gente está colocando fundos garantidores do governo a serviço das pessoas que vão eventualmente ficar inadimplentes. Então, isso é um fato. A gente tem uma pressão significativa sobre o endividamento público que não vai ser neutralizada com ganhos de arrecadação, com melhorias fiscais. Então, a gente tem piores no cenário fiscal. Para além disso, um dos primeiros fatores ou elementos que devem aparecer aí é uma pressão maior dentro da inflação, porque a gente está colocando dinheiro dentro da economia, a gente está aquecendo essa economia, isso vai fazer com que preços sejam pressionados para cima num momento em que a gente já tem pressões significativas. A gente já está falando no final desse ano numa inflação perto de 5%. E além disso, esse tipo de crédito subsidiado em específico, né, a gente está falando de uma medida, mas já existem outras nesse mesmo pacote aí, né, dos últimos meses que entram na mesma ideia. Esses subsídios, eles pressionam muito a taxa de juros, porque o esforço que o Banco Central vai ter que fazer para manter a taxa de inflação relativamente baixa, tentando fazer a convergência para a meta, passa a ser muito maior. O governo começa a dar créditos que são insensíveis à mudança dos juros. Então, o esforço do Banco Central vai ter que ser muito maior. Então, a gente está falando aí, muito provavelmente, num futuro próximo, tão longe assim, pressão inflacionária maior, juros maiores por mais tempo, o que significa uma atividade econômica lá na frente novamente resfriada, né? Então a gente está tentando aquecer a economia agora, mas o efeito colateral provavelmente vai ser fazer a economia crescer menos. Então a gente deve ter aí uma reversão desse tipo de efeito positivo da medida vindo aí com outras coisas que para a gente não são agradáveis.
2: Professora Juliana Inhas, professora de Economia do INSPER, conversou conosco aqui no TMC 360. Ótimo dia, ótima quarta-feira, até uma próxima vez.
1: Tchau, Juliana.
0: Tchau, tchau, gente. Bom dia para vocês.
2: Obrigado. 7h35.
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1: Nossa, 7h38 da manhã com uma notícia dessa. Tô feliz da vida. Valeu, Ale.
0: Até amanhã, Ju.
1: Tchau. Ei, quem dera se fosse verdade. Olha, quarta-feira poderia começar assim nesse ânimo total. Ainda tô vendo aqui o Alelupe sorrindo no nosso retorno. Mas não, mas ela começa movimentada, assim. Pelo menos na capital do país ela começa, ó. O presidente Lula não vai para a marcha dos prefeitos, mas deve se reunir com a CNM. CNM, que é Confederação Nacional de Municípios, essas siglas que precisam sempre ser explicadas, né? Porque, afinal de contas, CNM a gente não fala todos os dias aqui no nosso noticiário disso. A Lívia Braz traz de volta, tá de volta, aliás, trazendo a agenda de Brasília, Lívia.
2: Pois é, Joana, o presidente Lula não confirmou, né, a presença aí na 27ª edição da Marcha dos Prefeitos, que acontece até amanhã aqui em Brasília. Mas, né, ele é inclusive uma falta que está sendo sentida aí nesse evento, né, que hoje tem a presença confirmada já de pré-candidatos como Romeu Zema e Ronaldo Caiado. Só que na agenda que foi divulgada no finalzinho da noite de ontem, está prevista, sim, um encontro entre o presidente Lula e a organização da CNM, que, como você bem disse, Confederação Nacional de Municípios, que é justamente quem organiza esse evento, a 27ª Marcha dos Prefeitos. Esse encontro está previsto de acontecer, não onde está acontecendo a marcha, viu? Mas está previsto de acontecer no Palácio do Planalto, no finalzinho da tarde, às 4h30 da tarde. Vamos voltar agora para o Legislativo, porque a gente tem um dia muito agitado também no Congresso. Na Câmara, como eu disse mais cedo, né, a gente tinha a previsão de que seria lido o relatório da comissão especial que debate o fim da escala 6x1, mas essa leitura foi adiada, deve acontecer na segunda-feira, justamente porque ainda existem pontos de divergência aí nesse relatório, principalmente com relação à regra de transição, de quando deve começar a valer essa nova regra da PEC que prevê o fim da escala 6x1. Bom, leitura do relatório, como eu disse, estava previsto para hoje, foi adiada. No Senado Federal, o que, que a gente tem? Comissão de Constituição e Justiça pode votar hoje uma PEC que amplia a autonomia financeira do Banco Central. Essa proposta, ela transforma o Banco Central numa instituição com mais independência, tanto administrativa quanto orçamentária. E aí, sem depender tanto do orçamento da União. Já o plenário do Senado, os parlamentares também discutem uma mudança super importante na Lei Maria da Penha. O projeto que está sendo debatido lá hoje, que deve ser votado no plenário, prevê um aumento do prazo para que as mulheres que são vítimas de qualquer tipo de violência doméstica possam apresentar essa denúncia ou a representação contra os agressores.
3: 7h41. Valeu, Lívia. A gente segue acompanhando e agora tem o espaço para o noticiário da sua cidade. A gente já volta.
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7: 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Um abraço, ouvinte TMC, uma excelente quarta-feira, dia começando e a dor de cabeça segue no trânsito do Recife, muito engarrafamento nas principais vias da capital pernambucana. É o cenário que se apresenta de movimentação intensa de veículos na chegada do interior ao Recife pela 232, principalmente no trecho do Curado 2 até o acesso para Abdias de Carvalho. Apesar disso, a 232, para quem vem do Agreste, Sertão, Zona da Mata Norte, em direção ao Derby, continua sendo a melhor opção de trajeto. Depois, siga pela Abdias de Carvalho, não valendo a pena, por enquanto, fazer outro desvio. 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
1: De volta com o seu noticiário local aqui na nossa programação TMC Recife 92.7, sempre te deixando muito bem informado, muito bem atualizado sobre tudo que está acontecendo aqui na nossa capital pernambucana. Um homem foi condenado por dano físico à urna eletrônica e desobediência eleitoral após colar duas teclas do equipamento de votação e torná-lo inutilizável nas eleições de 2022. A condenação por unanimidade foi divulgada pelo Tribunal Regional Eleitoral de Pernambuco. O caso aconteceu na seção 370, na 5ª Zona Eleitoral, instalada na Escola Maria da Conceição do Rego Barros, no bairro da Várzea, na Zona Oeste aqui do Recife. Na ocasião, segundo o TREPE, Gleison Nascimento Brandão ingressou na cabine portando substância adesiva e colou duas teclas da urna eletrônica, provocando a interrupção temporária da votação. O eleitor também desobedeceu a ordem direta dos mesários para não ingressar na cabine de votação portando telefone celular. Durante o voto, o relator, o desembargador... O desembargador Eric de Souza Dantas Simões destacou que a prova pericial realizada pela Polícia Federal confirmou a existência de substância adesiva nas teclas de urna eletrônica. O relator também apontou que foi necessária a substituição do equipamento na data. A decisão levou em consideração depoimentos de mesários e de testemunha que afirmou ter visto o condenado exibindo um tubo de cola e assumindo a autoria da conduta nas imediações do local de votação.
10: No voto revisor, o desembargador eleitoral Marcelo Labanca ressaltou que a danificação da urna eletrônica ultrapassa o mero dano patrimonial, por atingir diretamente a regularidade da votação e a confiança pública no processo democrático. Durante julgamento, a corte seguiu o voto do relator e condenou o homem por unanimidade. A decisão cabe recurso ao Tribunal Superior Eleitoral.
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13: A Copa do Mundo FIFA 2026 será a primeira edição disputada em três países diferentes, Estados Unidos, México e Canadá. Você já se programou para o horário dos jogos? Na fase de grupos, teremos em média 4 jogos por dia. E se prepara, porque durante os 39 dias de Copa, os jogos das 48 seleções vão começar entre 1 da tarde e 1 da manhã. A Copa começa no dia 11 de junho, com o país sede México contra a África do Sul, às 4 da tarde. Já anota na agenda os jogos da nossa seleção brasileira. O time comandado por Carlo Ancelotti tem o primeiro desafio em um sábado, dia 13 de junho, contra o Marrocos, às 7 da noite. O segundo jogo, em teoria o mais fácil do grupo, é contra o Haiti, dia 19 de junho, uma sexta-feira, às 10 da noite. A partida mais decisiva desta primeira fase, o Brasil enfrenta a Escócia, no dia 24 de junho, às 7 da noite. Quarta-feira agitada para torcer pela nossa seleção. A grande final do Mundial está marcada para o dia 19 de julho, um domingão, às 4 da tarde.
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1: 7 horas e 49 minutos, uma notícia de agora. A polícia faz nesta manhã no Rio uma operação contra um grupo investigado por lavagem de dinheiro e clonagem de cartões. Gustavo Schlemann tem os detalhes. Gustavo, bom dia.
18: Bom dia, Joana. Bom dia para todos que nos acompanham. Operação da Delegacia contra a Corrupção e Lavagem de Dinheiro, Delegacia Especializada da Polícia Civil aqui no Rio de Janeiro, tentando cumprir mandados de busca e apreensão contra 25 pessoas físicas e 4 pessoas jurídicas. Segundo as investigações que começaram em 2022, esse grupo é responsável por movimentar de maneira ilegal e irregular mais de 330 milhões de reais em um esquema complexo de lavagem de dinheiro e também clonagem de cartões. As investigações começaram, como eu disse, em 2022, após uma empresa suspeitar de movimentações atípicas por parte de um desses suspeitos, né, que é alvo da operação de hoje. Essa pessoa tentou sacar R$1 milhão em espécie na boca do caixa, o que chamou bastante a atenção dessa empresa, que procurou os órgãos competentes, né, órgãos bancários, e a Polícia Civil, que começou essas investigações. Agora, os agentes, como eu disse, estão cumprindo esses mandados de busca e apreensão em diferentes bairros do Rio de Janeiro. Até o momento, não há registro de prisão ou da expedição, né, de mandados de prisão, apenas de busca e apreensão. Mas chama bastante a atenção o valor movimentado, 330 milhões de reais. As investigações apontaram ainda que esse grupo ele funcionava por meio de núcleos. Eram, no mínimo, 6 núcleos que incluíam aí empresas de fachada, laranjas, e inclusive os arquitetos, né, de toda essa organização criminosa, que ficavam ali no topo da pirâmide, controlando o resto da base, como eu disse, que incluem laranjas e outras empresas de fachada. A gente está acompanhando, então, a ação da delegacia especializada da Polícia Civil e traz atualizações ao longo da programação.
3: 7 horas e 51 minutos, tá certo, Gustavo Schlemann, direto do Rio de Janeiro. Agora a gente atravessa o oceano para falar sobre o quê? União Europeia. Legisladores, estados integrantes da União Europeia, colocaram em prática o acordo provisório com os Estados Unidos sobre tarifas. Minha gente, esse acordo estava fazia meses, né? Na mesa, literalmente, de negociação. Marina Isidro, nossa correspondente, conta tudo. Bom dia.
16: Bom dia, Felipe, Joana, para todo mundo. Isso, a União Europeia, então, implementa esse acordo hoje, depois de meses, quase um ano de espera. Sob os termos do acordo com os Estados Unidos, a União Europeia vai diminuir tarifas em produtos industriais e agrícolas norte-americanos, enquanto Washington limita em até 15% as tarifas da maioria dos produtos que são exportados pela União Europeia para lá. Esse acordo foi fechado há quase um ano, mas as negociações ficaram um pouco mais lentas depois que, por exemplo, em janeiro, Donald Trump começou a ameaçar anexar a Groenlândia e acelerou depois de fevereiro, quando Trump ameaçou colocar uma tarifa de 25% na importação de automóveis europeus a partir de julho. E aí isso poderia colocar em risco uma relação comercial que vale quase 2 trilhões de euros por ano, o equivalente a 11 trilhões de reais. A União Europeia tem se esforçado para diversificar os seus parceiros comerciais, como o acordo com o Mercosul, mas, claro, eles precisam dos Estados Unidos, apesar de essa continuar sendo uma relação muito instável. Esse acordo expira em dezembro de 2029, quase um ano depois que Trump deixar a presidência.
3: Marina Isidro, tem um segundo assunto que a gente precisa conversar sobre ele. Os Gunners, depois de 22 anos... O pessoal tá bebendo por aí em Londres? Conta pra gente, explica pra gente essa história aí, hein, Marina?
16: Olha, desde ontem à noite devem estar continuando por aí os torcedores do Arsenal, né? Ainda mais sendo ingleses, né? Bom, foi muito legal. O Arsenal é campeão da Premier League, não só depois de 22 anos, como também depois de ter sido vice nos últimos 3 anos. A gente está na última semana do campeonato inglês e a confirmação do título foi ontem à noite, porque o Manchester City empatou com o Bournemouth, então o Arsenal não pode mais ser alcançado em número de pontos, né? Então foi uma vitória para esse time jovem, muito talentoso, que joga junto faz tempo, e tem os brasileiros, os Gabriéis, Magalhães e Martinelli, e uma prova também de que confiar no longo prazo vale a pena, né? Porque o técnico Mikel Arteta está no cargo há 6 anos e meio, o único título relevante que ele ganhou foi a Copa da Inglaterra em 2020, mas mesmo assim o clube acreditou no trabalho dele. A gente vê no Brasil, né, por exemplo, uma troca de técnicos louca, aqui na Inglaterra é diferente. E agora o Arsenal pode terminar a temporada com 2 títulos, porque disputa a final da Liga dos Campeões daqui a 10 dias. Então, se Arteta quiser, ele pode até descansar alguns jogadores para a última partida do campeonato no domingo, pensando nessa final contra o PSG. E aí, se ganhar, seria uma temporada inédita, incrível, dos sonhos para o Arsenal, porque o clube nunca venceu a Liga dos Campeões. Então, corria o risco de terminar com nenhum título e pode sair com 2, né? Vou te dizer que, ó, aqui em casa, o povo está muito feliz, viu? O meu marido é Arsenal. Não, assim, ó, esclarecendo, para ele não ficar bravo. Ele é carioca, que nem eu. Ele é Vasco, tá? Ele é Vasco. Mas aqui na Inglaterra, ele sempre foi Arsenal há muitos anos. Então, teve muita festa aqui também. Eu sou meio vira-casaca, tá? Quando eu cheguei aqui na Inglaterra, eu cobria muito Liverpool. E eu adorava aquele time do Jürgen Klopp. Eu torcia pelo Liverpool, mas nos últimos anos eu comecei a torcer muito pelo Arsenal, né? Eles ficavam sendo vice sempre e achei que eles mereciam ganhar, né? Para quem me conhece, né? Eu venho do esporte, comecei a torcer pelo Arsenal. Diga, Felipe.
3: Cá entre nós, abafa o caso, mas eles fizeram um monte de gol de escanteio, fazendo falta no goleiro. Abafa o caso, deixa para lá, vai. Deixa para lá.
16: Exato. É o treinador que eles têm lá para as jogadas especiais dele, exatamente, de escanteio, de falta. Vamos abafar.
3: Vamos abafar. Último Arsenal campeão, o ídolo era Thierry Henry. Só para você que está acompanhando a gente ter uma ideia de como faz tempo, né, o francês Thierry Henry. Um beijo para você, Marina. Faz bom tempo. Trabalho. Até mais.
16: Beijo. Até amanhã.
1: Até amanhã. Até. Agora, 7 horas e 56 minutos. O presidente do Banco Central, Gabriel Galípolo, disse que parte de seu mandato é impedir que o Banco Central se transforme em palanque para a política. parte do objetivo do mandato dele, né? Essa declaração ela foi dada durante a participação de Galípolo numa audiência na Comissão de Assuntos Econômicos do Senado. Vamos ouvir o que ele disse?
19: O mandato que está escrito no Banco Central é que eu tenho que cuidar da estabilidade financeira e estabilidade monetária. Mas tem um terceiro mandato que tem sido um tema que eu tenho perseguido muito. Não deixar o Banco Central se transformar em qualquer tipo de palanque para a política. Não cabe a mim perseguir ninguém.
1: Bom, e essa é uma preocupação geral, né? Deve ser votada, inclusive, na Comissão de Constituição e Justiça do Senado hoje, uma PEC que garante uma maior autonomia financeira do Banco Central. A proposta ela aguarda votação desde novembro de 2023. Então, é uma preocupação, mas não é necessariamente uma prioridade esse assunto? A repórter Rafaela Soares explica pra gente. Rafa.
20: Pois é, vamos explicar aqui o que, que tem plano de fundo dessa proposta. Por exemplo, a PEC, ela prevê que o Banco Central passe a ter autonomia financeira. Hoje o Banco Central ele tem autonomia operacional, ou seja, ele toma decisões sem passar pelo crivo do governo federal, apesar do presidente do Banco Central ter sido indicado, todos esses presidentes terem sido indicados pelo presidente da República. Então, o que, que essa PEC quer fazer? Que, assim como outros bancos centrais pelo mundo, como, por exemplo, no México, ele transforma o BC do Brasil em uma instituição de natureza especial, com autonomia técnica, administrativa, orçamentária e financeira. Isso, na prática, significa que o BC passaria a ter mais liberdade para investir em fiscalização, tecnologia e recomposição de quadros de funcionários sem a necessidade de autorização do Poder Executivo. Isso, por exemplo, abriria brecha para concursos públicos dentro do BC. Essa proposta ela é criticada por uma base do governo porque, segundo eles, o Banco Central estaria mais suscetível a pressões externas de, por exemplo, instituições financeiras. Essa discussão acontece no meio da discussão do Banco Master, que a gente lembra, Daniel Vorcaro se encontrou com Gabriel Galípolo e, como a gente sempre fala aqui, Daniel Vorcaro era figurinha carimbada em vários escritórios, também aqui com autoridades dos três poderes. Então, a gente está de olho lá nessa PEC que está sendo votada na CCJ, previsão para essa quarta-feira, se não tiver adiamento.
3: Se não tiver adiamento. Muito bem observado. Valeu, Rafaela. Agora, 7 horas e 59 minutos. Virando a página aqui da política econômica para o esporte, para o futebol. Teve rodada da Libertadores da América. Ronaldo Sainz, conta pra gente. Bom dia.
21: Bom dia, Felipe. Bom dia, Joana.
1: Bom dia.
21: No jogo do Cruzeiro, que teve destaque aí na rodada, Boca Juniors e Cruzeiro 1-1. Terminou a partida, a imprensa argentina e o Boca Juniors, time da casa, reclamaram bastante da arbitragem. Falaram que o VAR foi um fantasma na partida. Fluminense e Bolívar, 2-1 Fluminense. John Kennedy ficou frustrado com o cenário na Copa e disse: trocaria gols pelos pontos. Always Red e Mirassol, 2-1 para o clube do interior, que é o segundo brasileiro classificado às oitavas da Copa Libertadores. E por último, o São Paulo, que empatou no Morumbi 1-1 contra o Milionários pela Sul-Americana, foi a estreia do Dorival Júnior, que defendeu o zagueiro Dória e disse que a ansiedade tomou a frente da razão.
3: Tá certo, então. Daqui a pouco mais informações sobre o futebol e em instantes a abertura de mais uma hora do nosso TMC 360, 7h59.
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1: 8 horas e 1 minuto, vamos para mais uma hora de notícia, de muita informação, de prestação de serviço nesta quarta-feira, dia 20 de maio de 2026.
3: Flávio Bolsonaro deve se reunir ainda hoje com empresários e investidores na cidade de São Paulo. O encontro ocorre em meio a novas revelações sobre a relação dele com o banqueiro Daniel Vorcaro. Pré-candidato à presidência admitiu. Sim, visitou o Vorcaro em sua casa enquanto o empresário cumpria medidas restritivas e usava tornozeleira eletrônica.
1: A Comissão de Constituição e Justiça da Câmara dos Deputados adiou a análise da PEC, que propõe reduzir a maioridade penal de 18 para 16 anos. Pelo texto, jovens a partir de 16 anos passariam a responder criminalmente como adultos e cumprir pena em presídio. Estamos falando apenas para crimes cometidos com extrema violência, crimes muito violentos, crimes hediondos. Hoje, menores que cometem infrações graves estão sujeitos a medidas socioeducativas.
3: O governo federal criou uma política nacional de combate ao abuso e à exploração sexual de crianças e adolescentes. Essa medida estabelece diretrizes unificadas para estados e municípios com foco no fortalecimento da rede de proteção, ampliação do atendimento às vítimas e responsabilização dos agressores.
1: O atacante Neymar disse que a Copa do Mundo de 2026 vai ser a última pela seleção brasileira. Num vídeo publicado no canal dele, ele disse que vai ser a despedida do Mundial, destacando a ansiedade em torno da competição. 8:03.
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3: Bom, 8:03, durante a abertura de um evento internacional da construção civil em São Paulo, o presidente Lula criticou a demora da Caixa Econômica Federal em liberar recursos de financiamento imobiliário do programa Reforma Casa Brasil. Lula culpou a burocracia e cobrou de Carlos Antônio Vieira, presidente da Caixa, uma maneira de agilizar essa liberação. E você acompanha agora o que disse o presidente.
5: Posso dizer, sem conhecer a fundo, mas é a burocracia que está emperrando o financiamento, porque não é possível a quantidade de cara que quer fazer um puxadinho, quer fazer uma garagem, quer fazer um quarto, quer aumentar um banheiro, quer fazer uma churrasqueira e não consegue pegar esse dinheiro. Então deve ter, Carlos, alguma coisa que você precisa colocar o dedo na ferida e me apresentar semana que vem para a gente desembuchar esse dinheiro.
1: E a Advocacia Geral da União defendeu no Supremo Tribunal Federal a suspensão do projeto de lei da dosimetria. Projeto de lei que reduz penas aplicadas aos condenados pelo 8 de janeiro. Projeto de lei que foi aprovado pelo Congresso e que depois acabou sendo barrado, falando de uma forma muito simplista, pelo ministro Alexandre de Moraes numa decisão monocrática. De volta aqui à nossa programação ao vivo, a Lívia Braz tem mais informações.
6: Pois é, Joana, esse caso ele foi parar no Supremo e a Advocacia Geral da União, a AGU, ela defende que esse projeto de lei da dosimetria seja suspenso imediatamente, pedido esse que foi apresentado pela AGU em caráter de urgência. Isso foi ontem à noite, tá? Segundo a AGU, caso a lei continue em vigor, enquanto esse tema está sendo analisado lá pelo STF, há risco de efeitos irreversíveis. Isso porque existe um princípio chamado princípio da retroatividade da lei penal mais benéfica. E aí, nesses casos, né, os condenados pelo 8 de janeiro, eles poderiam ser beneficiados de forma definitiva nos processos e também nas execuções das penas que já estão em andamento. Esse parecer que foi enviado pela AGU também destaca que essa lei não tem um caráter geral, ou seja, que é justamente um requisito que é considerado essencial para que uma norma tenha de fato validade. A advocacia também entende que esse texto foi feito especificamente para favorecer os condenados pelo 8 de janeiro. E aí tem um outro destaque que é bastante relevante também aí nesse pedido, né, que essa nova lei da dosimetria, ela cria um sistema de punição que é invertido. Por quê? Porque esses crimes que foram cometidos contra o Estado, né, eles receberiam, segundo essa lei da dosimetria, punições mais brandas, mais suaves até, do que aqueles crimes contra o patrimônio, que são crimes mais comuns, como o furto qualificado, por exemplo. E a gente lembra que esse caso no Supremo está sob a relatoria do ministro Alexandre de Moraes.
3: Muito bem, agora 8 horas e 6 minutos. Passando para o Rio de Janeiro, de Brasília agora, né? A Defensoria Pública do Rio acusa policiais militares de ocultarem imagens de câmeras corporais, aquela velha história, durante uma operação no Complexo do Chapadão. A ação foi em maio de 2024, resultou na morte de um estudante de 19 anos. E a gente vai conversar com o Rafael Alves sobre esse assunto. Bom dia para você, Rafael.
7: Muito bom dia, Felipe. Bom dia, Joana, e a todos os nossos ouvintes. E o relatório da Defensoria Pública aqui do Rio aponta que as câmeras foram desligadas justamente durante a operação que aconteceu no Complexo do Chapadão e terminou com a morte desse estudante, o Daniel da Costa Ferraz, de 19 anos. O relatório foi feito pela Defensoria Pública do Rio e mostrou que durante toda a ação, as câmeras ficaram posicionadas viradas para o armário e que não captaram nada dessa operação. Inclusive, alguns trechos mostram que o relatório aponta ali que as câmeras ficaram totalmente escuras. E outro ponto que chamou a atenção dos investigadores é que quando retornaram da operação, os policiais conversando ali, aí o áudio foi captado pelas câmeras, aí um dos policiais chega a dizer: eu falo que eu estava fazendo a segurança e atirei também. Não pode falar que nós dois atiramos nos caras, senão vão apreender os dois fuzis. Esse relatório foi encaminhado à Procuradoria-Geral do Estado, que oficiou a Polícia Militar e a Polícia Civil sobre os procedimentos adotados para a investigação desse caso, e testemunhas disseram que o Daniel estava indo para a escola usando uniforme e mochila quando foi baleado. O documento também aponta inconsistências entre a versão apresentada pelos policiais e os laudos do caso. Segundo a Defensoria Pública, o jovem foi atingido pelas costas, enquanto PMs alegaram o confronto armado. Depois disso, a Polícia Civil e a Polícia Militar foram intimadas para prestar mais esclarecimentos sobre o andamento dessa ação. O batalhão informou para a Procuradoria que a Polícia Militar está investigando o caso e foi bom posicionamento que a PM mandou para a gente. Eles disseram que seguem colaborando integralmente com as investigações. Segundo o relatório que foi obtido pela reportagem com exclusividade, as bodycams ficaram fora de ação justamente durante toda a operação. Então, isso está sendo apurado agora para possíveis punições aos policiais envolvidos. A gente está falando, nesse caso, dos policiais militares Jeremias Santana Amaral e Felipe Cunha Campos Silva. Eles faziam parte do grupamento de ações táticas da Polícia Militar. Essa reportagem também tenta contato agora com a Polícia Civil, que é outro órgão que investiga esse caso. Eu volto com vocês.
1: Obrigada, Rafa, pelas informações. É um caso que revolta, que é muito triste. E aí, se nós quisermos bradar, se nós quisermos pedir esclarecimentos, se nós quisermos questionar, vamos questionar quem? De forma, assim, de uma forma mais consistente. Porque o Rio de Janeiro está absolutamente sem comando. O Rio de Janeiro está passando por uma das piores crises políticas administrativas da história do Estado. Então, a gente tem um problema muito sério com as polícias, a gente tem uma polícia que é enfraquecida, a gente tem policiais que não são valorizados, que morrem no combate ao crime, a gente tem um combate ao crime organizado que é questionado, que precisa ser repensado, nós temos a população que sofre, que também morre nessa batalha, que é uma batalha injusta para a população, e a gente vai questionar quem? A gente vai ter que esperar as coisas se resolverem, se acalmarem
3: politicamente, né?
1: Para quem sabe depois começar os questionamentos. E isso, ano que vem, a gente pode começar a pedir algum plano de governo mais factível. Esse ano, bom, ano de eleição já foi. Mudando completamente de página, aqui, 8 horas e 10 minutos. O motor motor de busca da Google, como conhecemos há mais de 20 anos, chegou ao fim. Pare o mundo que eu quero descer. A barra de pesquisa estática, onde escrevíamos pequenas palavras-chave para receber uma lista azul de links, está próxima de ser substituída. A empresa de tecnologia anunciou a transformação pensando na inteligência artificial. Agora a pesquisa passa a ser uma experiência conversacional. Olha só, o usuário pode fazer perguntas longas e complexas e receber respostas diretas geradas por inteligência artificial, além de contar com agentes autônomos que monitorizam tópicos e criam experiências personalizadas em segundo plano. Gente, se por um lado a pesquisa se torna mais inteligente, pelo outro lado tem um enorme sinal de alerta para a internet. Felipe Bueno, temos sinais de alerta por todos os lados. Ao reter os usuários dentro da própria página e responder diretamente às dúvidas, a Google arrisca-se a reduzir o tráfego que enviava para os sites de notícias, criadores, editores, mas tudo deve ter um motivo muito bem pensado.
3: Estava reclamando de falta de companhia, esses dias eu estava conversando com a inteligência artificial sobre música dodecafônica. Foi um maior papo. Guilherme Ravache está aqui com a gente no estúdio para falar mais sobre isso. Bom dia para você.
1: É o fim de uma era, Ravache, bom dia.
8: É o fim de uma era e o próprio Google disse que é, né? Ele falou que é a maior mudança da busca dele em 25 anos. Sobre a razão, né? O Google explicou que, em vista da inteligência artificial, ele está oferecendo uma solução que é mais conversacional. Você não só vai fazer a pergunta ali com o texto, como você vai começar a digitar o texto, o Google pode autocompletar a sua busca, ele já faz um pouco isso, mas vai ser muito mais eficiente e complexo do ponto de vista do Google, óbvio. Eu digo do ponto de vista do Google, porque a gente não sabe como vai funcionar exatamente. Mas o que é esse autocompletar? Hoje ele completa uma frase. Ele pode completar um pedido inteiro. Você vai pedir eventualmente, né? Pedir para editar um vídeo. Ele pode trazer outras sugestões do que pode fazer na edição de vídeo e como você pode aprimorar sua pesquisa. Por isso que é mais conversacional. Você vai conversar com a IA para gerar os resultados que você está buscando. Não só isso, vai ter também um agente, né, autônomo, como a gente chama, que é um robozinho ali de inteligência artificial que vai fazer buscas para você 24 horas por dia, 7 dias por semana. Então a Joana falou assim: eu quero ver de manhã cedo cotação da bolsa, quais ações que eu invisto aqui, ou Felipe, o que eu estou ganhando ou perdendo hoje. O agente autônomo vai varrer a internet, ver as cotações e vai gerar até uma planilha para você. Ele está integrado com o Docs do Google, vai gerar essa planilha, trazendo os resultados para você. Aí você fala assim: bom, então o Google já ganhou o jogo. Muito longe disso. Para o Google fazer essas mudanças é arriscado. O consumidor, né, quem está habituado a usar há 25 anos ou mais... Mas não, há 25 anos é o tempo que tem a gente já conhece a busca como ela é. Mas quem usa o Google muito pode não gostar da experiência.
3: Tem gente que nasceu sem outra possibilidade, né? Nasceu, é o famoso nativo digital.
8: Não. A gente aprendeu a usar a internet usando o Google. A realidade é essa, em boa parte é o Google. Então tem um risco aí para a empresa. Por outro lado, se o Google não se mover, Anthropic e OpenAI, que vem crescendo muito rápido, que vem ganhando usuários, pode se tornar um concorrente que tome o lugar do Google. Esse é o grande receio da empresa e isso move a empresa a fazer mudanças rápidas. Muita gente talvez não saiba, mas o pioneiro da IA generativa, quem inventou os chats, o conceito do chat GPT, foi o Google. Foram pesquisadores do Google que não lançou lá, saíram do Google e foram lançar a OpenAI. E aí surgiu o chat GPT.
3: Gente, imagina você conversando com o Google, falando: como é que chama aquele filme que tem aquela cena?
8: Você pode botar a cena do filme na busca agora. Você joga a imagem do vestido ou a cena do filme, de que cena esse filme, essa imagem aqui. Encontre para mim na internet mais 10 vestidos como esse, que custem até R$150 ou até o preço que você quiser. Então essa conversa que você vai ter com o Google não é só texto, você vai poder também falar para... no Google Docs, eu quero fazer um documento, eu quero escrever um texto assim, assim, assado. Uhum. Você fala...
1: Você não precisa nem digitar.
8: Não.
1: Você pode, né, pelo...
8: Você pode conversar com a plataforma e ela vai montar tudo isso. É o mundo da IA. Ela está permeando a produção de conteúdo, a produção intelectual. Vai ter impactos gigantescos e o Google está respondendo a isso.
3: Palavra-chave do mundo moderno. Prompt. É isso, né?
8: Prompt. Exatamente. É o prompt e ele vai começar a interagir com várias outras áreas. Planilha de Excel, Docs, edição de vídeo. Nosso trabalho vai ficar mais complexo.
1: Valeu, Ravache. Até já já. E a pergunta que eu faço para você aí, pode mandar uma resposta pro nosso WhatsApp 11972211001, que é o grande dilema ético do momento em relação a isso. Isso vai nos tornar mais produtivos, mais inteligentes ou vai nos emburrecer e tornar mais preguiçosos? Pergunta, resposta difícil, viu? Ó, enquanto temos essas grandes questões aí, nós também temos outras questões que são grandes e que também são difíceis de serem respondidas e resolvidas. Por isso, vamos para onde? Para Brasília. Vamos falar da análise do texto que prevê a redução da maioridade penal. Foi adiada pela Comissão de Constituição e Justiça da Câmara dos Deputados. De acordo com o texto, jovens com 16 anos passariam a responder como adultos em caso de crimes hediondos. Rafaela Soares, o que aconteceu para esse adiamento?
9: Essa medida ela circula há muito tempo no Congresso Nacional, mas como a gente está em ano eleitoral e segurança pública sempre aparece ali no topo da lista ou entre os primeiros lugares de preocupações ali dos brasileiros, ele voltou a circular. Então, hoje, só para a gente explicar para o nosso ouvinte, os menores eles são submetidos a medidas socioeducativas previstas no ECA, que é o Estatuto de Criança e Adolescente. O relator da PEC, da Proposta de Emenda à Constituição, o deputado Coronel Aziz, ele apresentou um parecer favorável, mas retirou do texto trechos que ampliavam direitos civis para adolescentes de 16 anos, como autorização para dirigir e mudanças em regras eleitorais. Segundo ele, o foco ficou apenas na responsabilização criminal. Então, parlamentares da bancada da segurança defendem que os jovens envolvidos já têm ali consciência para responder por crimes mais graves. Já deputados contrários à proposta argumentam que a redução da maioridade penal não resolve o problema de violência e pode ampliar o contato desses jovens com organizações criminosas dentro do sistema prisional. Então, houve, na verdade, uma falta de acordo desse texto. Esse texto, ele tramita há mais de 10 anos dentro do Congresso. Essa matéria, ela sempre aparece ali em época eleitoral. Então, na verdade, falta um consenso. O texto falava, por exemplo, ele era muito amplo. Ele falava que jovens, assim como acontece nos Estados Unidos, poderiam dirigir com 16 anos. E depois a gente fala sobre votar. Hoje, o voto de jovens a partir de 16 anos é facultativo. Então, ele era muito amplo. Aí o relator ele vai e ele foca só na parte criminal, mas a gente sabe que uma PEC ela demora para tramitar e dois, ano eleitoral, um ano mais curto aqui no Congresso Eleitoral, mas mesmo assim deputados que defendem o projeto, líderes partidários, avaliam que o tema continua sendo prioridade e mesmo sem essa data definida pode reaparecer na agenda da Câmara nas próximas semanas, claro, a gente acompanha.
3: Seguimos acompanhando também daqui. Valeu, Rafaela. 8h19. A gente passa agora para onde? Para o sul do país. Em 2026, mais de 90% dos reajustes salariais foram acima da inflação. Isso segundo o Diese. Quem conta pra gente é o Brian Valêncio, direto de Curitiba. Diga.
10: Um levantamento divulgado pelo INPC mostra que 90% dos reajustes salariais registrados agora em 2026 ficaram acima da inflação. Os dados consideram negociações coletivas fechadas entre janeiro e abril deste ano. Segundo o estudo, os salários tiveram ganho real médio de 1,81% acima da inflação nesse período. Outros 6% dos acordos garantiram apenas a reposição inflacionária. O desempenho supera a média observada nas últimas 12 divulgações do levantamento. Entre os setores da economia, os serviços lideraram o avanço salarial. De acordo com o Diese, 91% das negociações do setor ficaram acima da inflação. Na sequência, aparecem o setor rural com 90%, a indústria com 89% e o comércio com 85%. Regionalmente, o destaque ficou com o Centro-Oeste. A região registrou ganhos reais em 93% das negociações e apresentou a maior variação média dos salários, de 2,24% acima do INPC. Mas apesar do percentual maior de acordos acima da inflação em relação a março, quando o índice foi de 92%, o ganho médio registrado em abril foi menor. Em março, o levantamento havia identificado 759 reajustes, com aumento real médio de 1,99%.
1: Agora 8 horas e 21 minutos.
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1: De volta com seu noticiário local aqui na nossa programação TMC Recife 92.7, sempre que deixando muito bem informado, muito bem atualizado sobre tudo que está acontecendo aqui na nossa capital pernambucana. Olha só, com o início da Copa do Mundo de Futebol da FIFA no próximo dia 11 de junho, a Secretaria Estadual de Saúde de Pernambuco emitiu um alerta aos torcedores que vão viajar para o México, Estados Unidos e Canadá. A recomendação principal é a atualização da caderneta de vacinação com foco especial no combate ao sarampo, doença que apresenta surtos ativos nos países sede do torneio. O Brasil atualmente mantém o status de país livre da circulação da doença, mas a alta circulação de pessoas em eventos de massa internacionais eleva o risco de importação do vírus por passageiros não vacinados. A transmissão ocorre de forma simples, por via aérea ou gotículas respiratórias. Para manter o nosso status de país livre da circulação do vírus, é preciso estar com a vacinação em dia. Destaca a Superintendente de Imunizações do Estado, Magda Costa. A imunização contra o sarampo em Pernambuco é realizada por meio da vacina tríplice viral, que também protege contra a caxumba. O esquema é recomendado pelo Sistema Único de Saúde, né, o SUS, e varia por faixa etária. Crianças de 6 a 11 meses, uma dose. Pessoas de 12 meses
4: a 29 anos, duas doses, e adultos de 30 a 59 anos, uma dose. A orientação da secretária é que os viajantes... A orientação da secretaria é que os viajantes tomem a vacina com antecedência mínima de 15 dias antes do embarque, que é o período necessário para que o organismo garanta a resposta imunológica ideal. Caso não seja possível cumprir o prazo, a recomendação é se vacinar mesmo assim para garantir proteção oportuna. As doses são ofertadas gratuitamente pelo SUS nas salas e postos de vacinação de todos os municípios pernambucanos. Para receber a dose e atualizar outras vacinas importantes, basta comparecer ao local portando o cartão de vacinação.

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5: 8 horas e 29 minutos. O que você está cantando aí, garota?
6: Anitta.
5: Bom dia.
6: Bom dia, Brasil. Bom dia, Felipe. Bom dia, Joana.
7: Bom dia, demais, Dani. Estar de volta com vocês aqui nos estúdios depois de uma semana de gripe. Viagem bate-volta que fez muito bem pro meu coraçãozinho, tá? Um fórum acadêmico organizado por estudantes brasileiros que estão na Europa e no Reino Unido. Foi muito legal ver que tem gente jovem pensando coisas bacanas e gestão, jornalismo, etc. para o Brasil. Mas a saudade de vocês estava grande. Tô feliz de estar aqui de volta no estúdio. Bom dia! Mas eu tava cantando Equilibrium. É uma faixa... Quer dizer, o Equilíbrio é o nome do álbum e eu tava cantando uma faixa deste novo álbum da Anitta que tá babadeiro.
8: Bom, falando em Anitta, vamos pro Rio de Janeiro, então. O gancho tá feito, mas não é assunto leve, não.
5: Não.
8: Vamos falar no Rio, da Polícia Civil aqui com a nossa reportagem, acionando a Luísa Rodrigues ao vivo. A Polícia Civil prendeu um homem acusado de estupro de vulnerável.
7: Nossa Senhora.
8: Na Baixada Fluminense, região metropolitana da cidade. O que, que ele fazia, esse homem? Suspeito, temos que tratar como suspeito, apesar de ter sido preso. Ele atraía as vítimas a partir de um aplicativo de corrida. Luísa Rodrigues, conta pra gente essa história.
9: É isso, Joana. Inclusive, a Polícia Civil, né, divulgou que está investigando aí a existência de mais uma vítima de estupro de vulnerável que aconteceu em São João de Meriti, Baixada Fluminense, aqui do Rio. O principal suspeito é o Sérgio Luiz Júnior Moraes de Oliveira, de 24 anos, que foi preso, inclusive, nesta terça-feira, acusado aí de usar um perfil falso, né, de aplicativo de corridas para se aproximar das vítimas e também dificultar a identificação pela polícia. Ele utilizava fotos, né, e também dados de terceiros para manter ali a conta ativa de aplicativo. E essas investigações, elas começaram após uma denúncia feita na última quinta-feira, quando duas adolescentes de 14 anos foram abordadas perto da sua escola, né? Segundo a polícia, o Sérgio praticou atos obscenos na tentativa de atrair essas duas adolescentes. E aí, durante a apuração do caso, outras denúncias surgiram. Desta vez envolvendo duas crianças de 8

0: E em nota, a Polícia Civil afirmou que Sérgio usava tornozeleira eletrônica no momento dos crimes e que também responde aí por roubo e violência doméstica com base na Lei Maria da Penha. E além disso, é considerado aí de alta periculosidade pelos investigadores da Polícia Civil. Volto com vocês.
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2: Quando vimos essa vinheta, sabemos que é hora de entrevista aqui no TMC 360. Ela saiu do Seringal, no Acre, para se tornar uma das principais referências ambientais da política brasileira. Professora ambientalista e senadora, ex-ministra do Meio Ambiente, ex-candidata à presidência da República, Marina Silva construiu uma trajetória marcada pela defesa da Amazônia, da sustentabilidade, da preservação ambiental. Agora, como pré-candidata ao Senado por São Paulo, Marina conversa conosco sobre meio ambiente, sobre alianças políticas, sobre desafios do Brasil, sobre a corrida eleitoral, um cenário polarizado. Marina, obrigada, ministra, aqui por estar com a gente no TMC 360.
3: Faltou só ligar o áudio, hein, ministra, para falar com a gente.
4: Opa, vamos lá.
5: Desculpa.
2: Eba, perfeita. Funcionou. Bem-vinda.
5: Então, bom dia, um prazer estar com vocês.
3: Prazer
5: bom
3: todo dia. Nosso, tá perdoada se mandar escolar para cá, hein, ministra. Dani Lima aqui, já tô aí, ó, exigindo, em troca do botão que não foi acionado, para mandar escolar para cá, que você que não tá vendo a gente por vídeo, tá belíssimo.
5: Obrigada, obrigada.
2: Ministra, o que...
5: Isso aqui é um...
2: Pode falar, pode falar.
5: Não, desculpa. Não, é um colar em coautoria, que eu fiz com uma pessoa que me deu aqui os elementos.
2: Nossa, que legal.
3: No final da entrevista a gente comenta, porque a ministra, ela tem essa... né, tem muitos dons manuais e virou terapêutico, né, ministra? Produziu uma série de acessórios, né? Não é o único, tá? Mas você que tá só nos ouvindo, não tá nos vendo... É, fazendo audiodescrição, que eu achei, eu descobri na atividade acadêmica que é muito importante para quem, inclusive, é deficiente visual, né? A ministra tá com um colar que parece ser de madeira, tem também elementos de corda e ele emula uma mini gravata. É muito lindo.
5: Exato. Obrigada.
3: Pode começar, Juju, com o papo.
2: Eu queria
3: sério.
2: Perguntar como é que estão as negociações indo direto ao assunto pela candidatura ao Senado. A senhora mesma disse recentemente em entrevistas que a disputa pela vaga está entre, abre aspas, entre mim e Márcio França, fecha aspas. Existe um consenso na base governista? Como está essa disputa?
5: Na verdade, a gente está fazendo um processo interno que já avançou bastante. Lembra quando o Haddad ainda questionava se ele ia ou não ser candidato? Já temos um excelente candidato ao governo de São Paulo. A primeira vaga está praticamente decidida, é só ser homologada na convenção do PSB, que é da ex-ministra Simone Tebet, minha companheira de governo, e eu e um outro companheiro de governo, que é o Márcio França. Estamos num processo de discussão interna em relação a essa segunda vaga. O PSOL e a Rede, que são parte, né, dessa frente ampla que apoia as candidaturas Haddad e Lula, temos a compreensão de que, no caso do PSB, estaria adequadamente contemplado com a ministra Simone Tebet e que a federação se coloca à disposição para a segunda vaga com o meu nome, o que me faz sentir muito honrada. Mas haveremos de chegar a um bom termo. Como diz o Haddad, o nosso problema não é termos candidato, é termos uma quantidade significativa e com qualidade em termos da disputa eleitoral, sem falsa modéstia, para ajudar a que o coeficiente civilizatório no estado de São Paulo seja adequadamente contemplado.
4: Já, e a senhora colocou um ponto importante que mostra exatamente a semelhança, a frente da diferença entre esses três nomes, esses três pré-candidatos. Coeficiente civilizatório aqui do estado de São Paulo. Agora, consideradas as diferenças entre os três nomes, ministra, quem é eleito para o Senado é eleito para representar um Estado. E o Estado tem problemas.

0: problemas, e o estado de São Paulo tem uma característica muito forte, entre outras, que é ser conservador e ser muito ligado ao agro, né? Como representar um estado no qual, né, as suas bandeiras históricas de campanha, de certa forma, acabam batendo de frente?
1: Na verdade, Felipe, que bate de frente é com uma minoria. O agro de São Paulo é um agro completamente tecnológico, que tem um ganho de produção incrível em função de avanços tecnológicos. É o que eu chamo de aumento de produção por ganho de produtividade. Aqueles que se insurgem contra a agenda do desenvolvimento sustentável, na verdade, são uma minoria no país inteiro. E no estado de São Paulo, você lembra, na época em que eu fui ministra pela primeira vez, nós entramos na discussão em relação à questão da queima da palha de açúcar, da cana de açúcar, para poder fazer o corte. Naquele momento, criou um verdadeiro burburinho e a gente persistiu. Hoje, ninguém lembra mais que é necessário queimar a cana de açúcar para poder fazer o corte daquela, digamos assim, daquela colheita, das colheitas. E as pessoas hoje, elas são muito orgulhosas do avanço tecnológico que nós conseguimos em todos os níveis, seja para a produção de etanol, seja na pecuária, em todos os sentidos. São Paulo é um elemento catalisador dos avanços tecnológicos no Brasil, dos avanços econômicos, e tem que avançar, obviamente, cada vez mais em termos de avanços sociais, porque um estado rico como São Paulo ainda tem mais de 80 mil pessoas em situação de rua. Ou seja, aqueles que fazem o barulho são os que não compreenderam que esse estado não precisa destruir para poder ser a potência econômica e agrícola que ele é em termos particular. Ou seja, eu tenho andado em alguns municípios do interior de São Paulo, tenho sido muito bem recebida, inclusive por aqueles que discordam de mim, que é natural em uma democracia. Mas se você pode perceber, nós acabamos de assinar o acordo União Europeia-Mercosul. E um dos elementos fundamentais para essa assinatura foi a confiança que as pessoas passaram a ter na agenda ambiental brasileira, com redução do desmatamento na Amazônia em 50%, em todos os biomas no Brasil inteiro, na ordem de 32%, mais de 30% no Cerrado. E no caso das queimadas, o ano passado, a redução na Amazônia foi de 78%, 98% no Pantanal, mais de 30% no Cerrado. Ou seja, isso teve um peso fundamental. Nós abrimos mais de 500 mercados e, mais uma vez, o que pesou foi a confiança na política ambiental brasileira, e os produtores que têm visão estratégica compreendem perfeitamente isso.
2: Ministra Dani Lima aqui, deixa eu de novo agradecer a presença. A Joana, na hora de apresentar a senhora, falou, né, um dos maiores nomes da política de meio ambiente do Brasil, eu diria do mundo. A senhora é reconhecidamente uma das figuras mais respeitadas quando a gente fala de política ambiental no mundo como um todo, é reconhecida na Europa, Estados Unidos, a Ásia, todos os continentes. Ainda assim, e isso tem sido tratado como um bom problema, mas eu gostaria de seguir problematizando, inclusive por ser mulher, né? A gente tem no estado de São Paulo e em outros estados importantes do Brasil uma espécie de, é uma palavra horrorosa, ministra, mas eu não tenho como usar outra, desarranjo, né? Na base, na hora de montar candidaturas, um desarranjo tal que mesmo figuras como a senhora estão aí, digamos, aguardando o ajuste ser feito para ter a candidatura garantida. Quando sabemos que os adversários, por exemplo, Guilherme Derrite, que é pré-candidato ao Senado, mesma cadeira para a qual a senhora está colocada como uma grande opção, já está com campanha sendo feita na rua, pré-campanha estruturada, equipes, né, marqueteiro. Tudo isso depois vira tempo investido, e a senhora sabe que numa campanha curta como que a gente tem no Brasil hoje, isso pode virar voto, né? O que está acontecendo, ministra? Está tendo pouca atenção para as, um, candidaturas femininas, e dois, para os principais colégios eleitorais? Porque se a gente olhar Minas, São Paulo e Rio, a base progressista não tem nem candidato próprio em Minas e Rio, e ainda não fechou suas próprias chapas para o Senado Federal.
1: No caso de São Paulo, tem um diferencial. Na verdade, o que está sendo discutido e construído é a possibilidade de termos duas mulheres concorrendo ao Senado. E ainda o nosso candidato ao governo tem feito movimentos na busca por uma mulher também, que eu apostava e continuo achando que era uma excelente candidata a vice, que é a Tereza Vendramin, uma mulher que vem do setor agropecuário, que foi, digamos assim, que é ainda conselheira no conselho, no conselhão, como a gente costuma chamar. Ou seja, no caso de São Paulo, há uma atenção toda especial para a participação das mulheres, pela contribuição que efetivamente suas trajetórias aportam para São Paulo e para o Brasil, bem como por considerarmos que é preciso tirar a diferença da subrepresentação que temos no Congresso Nacional de apenas 18% de mulheres, mesmo nós sendo, digamos assim, enfim, mais de 50% da população brasileira. Mas há um contexto político em que os partidos, as forças políticas, querem se sentir adequadamente contempladas, e nesse caso, nós da Federação Rede Pessoal achamos que teríamos ali o Haddad como candidato do PT, que é um partido, eu chamo de partido bioma, nós somos partidos ecossistema, né? Já está adequadamente contemplado, o PSB já tem a ministra Simone Tebet, o vice-governador, o vice-presidente, eu nem levo para uma conta específica do PSB, porque ele é uma instituição, então ele é o concurso para todos nós. E no caso da Federação Rede PSOL, nós fomos para o segundo turno, a candidatura do PSOL, por duas vezes para a prefeitura, temos 6 deputados federais, pessoas com potencial enorme de ampliação, e as minhas campanhas, elas entram em setores que historicamente não vêm para a esquerda mais clássica. Ou seja, nós consideramos que ampliamos. Então, como diz o Haddad, temos um bom problema, mas estamos fazendo essa discussão de forma tranquila. Internamente, tanto eu como o Márcio França, como a Simone, sabemos que o mais importante é termos uma boa campanha em relação à manutenção dos ganhos que já alcançamos, os que precisamos alcançar com o presidente Lula e São Paulo, com uma pessoa com visão estratégica para esse momento que o Brasil e o mundo vivem no estado de São Paulo.
2: Perfeito.
1: Que é o Fernando Haddad.
2: Ministra, está muito claro para mim que visão estratégica é o que a senhora está tendo para responder aqui para a gente. Mas eu quero avançar ainda na provocação, porque é o seguinte, mais do que a falta de acerto neste momento, né, da chapa nos principais colégios eleitorais, me incomoda muito a posição do partido da senhora. Eu estava recentemente entrevistando no UOL, no Frente a Frente, aliás, a senhora está convidadíssima também, né, como sabe. Não, é verdade, a gente chegou a marcar e desmarcou, mas está convidadíssima. Eu falei com o Guilherme Boulos, a rede e o pessoal me parecem sofrer de um processo de eterno centro acadêmico, sabe? São partidos que se recusam a amadurecer. Né? A senhora sendo o maior nome, indubitavelmente, não existe. A senhora pode ser. A senhora tem o direito e o dever de ser generosa. Eu preciso ser. Eu preciso ter acuidade aqui, né? Não existe um nome maior do que a senhora dentro da rede, e ainda assim a senhora tem de passar por um processo de desgaste, discussão e debate, inclusive público, né? Sobre a candidatura. O quanto isso prejudica, né, o avanço do debate que efetivamente importa num país que está saindo de um julgamento de uma tentativa de golpe de Estado e com uma espécie de oposição que tem uma cartela de 50 tons de cinza que vai da centro-direita até uma extrema-direita que abertamente usa camiseta Ustra Vive, né? Ou seja, faz apologia a torturador. O quanto esse processo, essa síndrome de centro acadêmico atrasa, né, não só a proposição, mas a colocação efetiva de nomes competitivos, com estrutura, no campo progressista, na seara eleitoral?
1: Daniela, olha só, quando você falou, acho que foi você mesmo que falou pela primeira vez essa questão de síndrome de centro acadêmico, aí uma pessoa que trabalha comigo falou, olha o que, que a Dani falou em relação a gente. E eu falei, ela tem razão, porque, de fato, nós somos partidos que têm um perfil profundamente democrático. Nós somos partidos que vêm de uma trajetória de construção com uma participação muito forte da juventude, obviamente que no caso da Rede, que acaba de ser fundada, um partido que tem um pouco mais de uma década, e é um partido constituído por uma maioria de pessoas jovens, o que me é motivo de muito orgulho. Mas uma juventude com um nível de maturidade que nunca impediu que nós, mesmo sendo um partido jovem, elegêssemos nas eleições de 2018 cerca de cinco senadores. É como se tivéssemos eleito cerca de cinco governadores. Não me impediu, nem impediu o Túlio Gadelha de sermos eleitos nas eleições de 2022. E agora, com certeza, haveremos de achar um bom termo. Aliás, os partidos tradicionais, eles impõem as candidaturas de qualquer forma. E o que eu acho bonito na Rede é que mesmo, e eu não concordo com as posições que temos hoje, divergência, obviamente, mas não é pelo fato de ser uma pessoa reconhecida nacional e internacionalmente que isso me levaria a impor qualquer coisa ao partido, tem que passar sim pelo processo de discussão, desde que seja uma discussão em bases justas, reconhecendo os mecanismos internos do partido que hoje, no meu entendimento, estão obstruídos. Mas isso não tem a ver com o fato de sermos profundamente democráticos, isso tem a ver com concepções diferentes. E no meu caso, né, que eu digo que eu celebro, ter um partido constituído por pessoas jovens, que coloca pessoas que nunca teriam conseguido entrar na política pela lógica dos partidos tradicionais, né? O senador Alessandro, o senador Contarato, o senador Randolfe já era uma pessoa que estava no espaço da política, poderia ter sido eleito por qualquer partido que ele tivesse decidido sair. Mas muitos desses senadores que conseguiram o seu primeiro mandato só foi possível porque tem um partido como a Rede. E eu, quando ajudei a criar a Rede, foi exatamente com essa concepção, para ser um partido que iria hackear a política, era o que nós dizíamos, um partido que ia inovar na política. Infelizmente, métodos da esquerda tradicional começaram a prevalecer e hoje temos divergências internas que estão sendo tratadas tanto no debate interno quanto recorrendo à justiça, porque quando os instrumentos de autocorreção estão obstruídos, você tem que olhar para a lei e recorrer a ela.
3: Ministra, voltando à questão da corrida pelo Senado e aproveitando que a Dani falou sobre os nomes da direita, a gente fala muito sobre a sucessão presidencial, sobre a polarização deste ano, mas claro que a corrida para o Senado ela é importantíssima, pode redefinir o equilíbrio de forças, né, no país pelos próximos anos, especialmente diante dessas tensões que nós temos visto entre Congresso, Supremo Tribunal Federal. E com essa direita vindo forte na disputa, a senhora acha que o debate para o Senado está sendo subestimado, deveria ganhar mais força, mais destaque?
1: Nós estamos vendo uma discussão muito intensa no país sobre a importância do Senado da República, até porque é ali que corremos o risco de termos, né, questões como interferência na autonomia dos poderes, olhando para o judiciário, mudanças que podem levar a uma desconstrução da força que tem a Suprema Corte na observância da nossa Constituição. Existem pessoas que gostariam muito de repetir aqui no Brasil posturas autoritárias que corroeram por dentro a democracia, e nesse sentido há uma tensão, sim, tanto por parte do campo progressista quanto do campo conservador.
2: Ministra,
1: eu acho que
2: desculpe
1: até é generoso chamar de conservador.
2: Mas pegando a onda, a senhora é a favor de algum tipo de reforma do judiciário? E se sim, qual?
1: Olha, eu acho que os elementos de uma reforma para o judiciário vêm sendo pautados há muito tempo. Eu acredito muito naquilo que eu falei anteriormente, nos processos de autocorreção. O próprio poder haverá de fazer esse debate internamente, olhando Perfeito. Para a observação que vem sendo feita pela sociedade e por todo esse debate de questionamento, evitar qualquer forma que nos leve a entender, não é, o judiciário como tendo qualquer tipo de orientação de natureza política, ainda que, não é, os poderes eles estão aqui e estão, né, pensados da forma como foram pensados e configurados na nossa Constituição para salvaguardar aquilo que são as suas atribuições precípuas. Então, qualquer reforma que venha a acontecer, ela tem que passar por uma discussão endógena altamente reflexiva e comprometida com a absorção daquilo que são os retornos que a sociedade estão nos dando. E que não seja uma interferência, né, nos termos que muitos gostariam de fazer, né, de fora para dentro, de maneira artificial, que seja com a contribuição do olhar externo, mas sendo elaborada e processada internamente.
0: Ministra, falando de problemas práticos de São Paulo, supondo a vossa eleição para o Senado, qual, na sua opinião, e aí é uma pergunta muito pessoal, não em termos de partido, eu sei que obviamente há essa simbiose, mas do seu ponto de vista, sua visão, qual o principal problema que a senhora vai tentar resolver a partir de 2027, representando o Estado de São Paulo? Segurança pública, saúde, educação, fomento, a produção, enfim, qual seria?
1: Olha, fica difícil você dizer esse é o problema. Eu acho que nós estamos num ponto de viragem no mundo inteiro. São Paulo é um país catalisador e, ao mesmo tempo, alavancador de grandes transformações no Brasil, do ponto de vista da nossa história, tanto por ser o estado que tem a maior quantidade de recursos financeiros, quanto por ser a que tem maior quantidade de recursos tecnológicos e humanos. O que nós temos que olhar para essa força alavancadora, propulsora de grandes transformações, é até que ponto nós também precisamos de transformação interna. Por exemplo, São Paulo é o estado que ajuda na nova indústria? Com certeza esse é um desafio que, inclusive, já vem sendo trabalhado pelo governo, na figura que foi do nosso ministro da Indústria e Comércio, vice-presidente Alckmin. Não podemos perder essa prerrogativa de um país que não vai ser o eterno produtor de commodities, e sem nenhum prejuízo de que elas são igualmente importantes. Mas ninguém sai da condição de um país de renda média simplesmente sendo o país das commodities. São Paulo é o país que pode atrair os grandes investimentos estratégicos, mas para isso é preciso que tenha, além dos processos de segurança jurídica, também a segurança em termos do cuidado com a vida dos seus cidadãos. Mas veja bem, a segurança não é algo que se consegue apenas com medidas de força. Se fosse por isso, aqueles que fazem a defesa cega de que basta força para resolver o problema da segurança, nós não teríamos o maior índice de feminicídio no estado de São Paulo, que é onde as mulheres têm sido o tempo todo destruídas em vários aspectos de violência política de gênero, em relação à questão da violência física, de todas as formas de violência mais perversa, o feminicídio. E temos que pensar também em São Paulo como o grande alavancador da tecnologia. É um estado que pode ter investimentos na área tecnológica, não só para poder fazer jus à sua incursão nesse momento de grande transformação, mas para treinamento de mão de obra. O mundo está num processo de disrupção tecnológica, muitos empregos e muitas atividades não existirão mais. Quais são as pessoas que podem ser recolocadas no mercado de trabalho a partir de treinamento e as novas formações? Identificar, ter uma visão prospectiva de quais seriam as novas profissões, como seria essa nova escola, como uma porta de entrada para muitas portas de saída. E quando eu falo de São Paulo, eu penso no lugar que pode atrair os melhores investimentos. Hoje nós temos países que têm alta tecnologia, mas não têm energia. O Brasil é um país com 40% de matriz energética limpa, com 95% de matriz elétrica limpa e que pode produzir carro elétrico com energia limpa. Enquanto a China, por exemplo, que hoje é a grande produtora de tecnologia para a transformação ecológica do planeta, não tem as mesmas vantagens comparativas em termos de sua matriz energética. Então, São Paulo tem muitas oportunidades. Saúde, educação, segurança pública é básico, é elementar que temos que trabalhar por uma escola de qualidade. Mas tem algumas questões, por exemplo, que um estado como São Paulo é altamente vulnerável, problema da mudança do clima. Hoje nós vivemos os eventos climáticos extremos e São Paulo, ora, é atacado com cheias torrenciais que arrasam municípios e vidas de pessoas em suas residências, suas lavouras, ora é atacado com secas e comprometendo, inclusive, abastecimento hídrico, que muitos municípios já se encontram em situação de racionamento. Governar um estado como São Paulo não é só você fazer privatizações, fazer concessões e pedágio. É um estado que exige visão estratégica. Por isso que eu acho que o ex-ministro Fernando Haddad tem um papel fundamental a desempenhar em tudo isso como a pessoa que trabalhou o plano de transformação ecológica do Brasil.
3: Tá certo, ministro. Obrigada por estar aqui com o TMC 360 ao vivo nessa entrevista muito rica de informações. Até a próxima.
1: Obrigada a vocês. Muito obrigada.
0: Obrigado. Agora em ponto, 9 horas.
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12: 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Voltando por aqui, ouvinte TMC, girando agora pelo trânsito na saída de Olinda. PE15, desde a cidade de Tabajara, tem movimentação moderada e intensa de veículos, ficando mais complicado próximo ao terminal integrado. Cenário que piora na Pan-Nordestina. Tem lentidão desde Ouro Preto até as imediações do acesso para a Avenida Presidente Kennedy. Apesar disso, quem vem pela PE15, Pan-Nordestina, reduzir a velocidade e redobrar a atenção no sentido Derby ou Ilha do Leite, é desviar pela Avenida Olinda, seguindo pela H-Menor Magalhães. 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
16: De volta com o seu noticiário local aqui na nossa programação TMC Recife 92.7. Sempre te deixando muito bem informado, muito bem atualizado sobre tudo o que está acontecendo aqui na nossa capital pernambucana, na sua região metropolitana do Recife. Muito bom dia aqui para você que acabou de sintonizar aqui na nossa programação. Eu sou Carol Oliveira e estou sempre aqui na nossa redação para te deixar sempre muito bem informado, tá? Por falar na capital pernambucana, Recife é a quinta capital do Brasil com a pior qualidade de vida, segundo o Índice de Progresso Social. O levantamento realizado em todos os 5.570 municípios do país, com base em 57 indicadores sociais e ambientais, mostra que a cidade está na 23ª posição do ranking, melhor apenas que Salvador, Maceió, Macapá e Porto Velho. Na pesquisa, o progresso social é definido como a capacidade da sociedade de atender às necessidades humanas básicas, garantir qualidade de vida e ampliar oportunidades para que todos os indivíduos possam atingir seu potencial. Entre os estados, Pernambuco aparece em 16º lugar. Para calcular o índice, o IPS organiza os indicadores em 3 dimensões. Necessidades humanas básicas, como nutrição e cuidados médicos básicos, água e saneamento, moradia e segurança pessoal. Fundamentos do bem-estar, como acesso ao conhecimento básico, à informação e comunicação, saúde e bem-estar e qualidade do meio ambiente. E também as oportunidades no quesito de direitos individuais, liberdades individuais de escolha, inclusão social e acesso ao ensino superior. Essas e outras informações, as principais atualizações, você segue acompanhando aqui na nossa programação. Continua ligado, sintonizado e conectado com a gente. Já aproveito para deixar aqui o meu convite. Daqui a pouquinho, 10 horas da manhã, vem aí a primeira edição do Pernambuco TMC e eu tô esperando por você, tá? Primeira edição do PETMC, 10 da manhã, sempre com muita notícia, prestação de serviço, entrevista e, claro, nossa equipe do trânsito sempre nos atualizando de como é que anda as principais ruas e avenidas aqui do Recife. Essas e outras informações aqui, na sua Transamérica, que agora é TMC. 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
9: 9:09 agora, vamos direto para os destaques desta hora. 9 em cada 10 moradores de comunidade reprovam o modelo atual de operações policiais com confronto armado. Os dados são de uma pesquisa inédita realizada por 6 organizações da sociedade civil que ouviu moradores de 4 comunidades do Rio de Janeiro sobre essas operações. 92% dos ouvidos exigem mudanças na estratégia de combate ao crime.
10: Uma pesquisa do Datafolha, com 2.004 eleitores, avaliou a imagem de Luiz Inácio Lula da Silva e do senador Flávio Bolsonaro em 15 qualidades, 15 atributos, né? Lula lidera com folga em experiência, 55% contra 18% de Flávio. Flávio aparece melhor avaliado em inovação e modernidade. Levantamento não mede intenção de voto, mas sim percepção dos eleitores sobre os dois nomes.
9: Uma falha em uma subestação da Enel provocou um apagão na Grande São Paulo, deixou milhares de pessoas sem energia. O impacto foi mais forte em Embu das Artes, onde mais de 90% dos moradores foram afetados. Segundo a concessionária, o problema teve origem técnica na subestação e afetou temporariamente o fornecimento em diferentes regiões.
10: A Polícia Federal concluiu que o ex-presidente da Alerge, a Assembleia Legislativa do Estado do Rio de Janeiro, Rodrigo Bacelar, teria exercido influência indevida em decisões do governo do Rio de Janeiro, interferindo em nomeações de secretarias estratégicas como Fazenda, Educação, Assistência Social e Segurança Pública. Segundo a investigação enviada ao STF, isso teria ampliado o poder da Assembleia Legislativa sobre o Executivo e estaria ligado a suspeitas de loteamento político e possíveis esquemas de corrupção dentro da Operação Unha e Carne. 9:11 agora.
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9: Direto para Genebra, o chefe da OMS, Tedros Adhanom, se diz preocupado com a rapidez com que o surto de ebola está se espalhando. Sempre que ouvimos falar do nome dele, Tedros Adhanom, é porque alguma coisa está se tornando preocupante. Já são mais de 500 casos suspeitos, 130 mortes registradas. Estamos falando da República do Congo, direto da sede da OMS, é isso mesmo? O correspondente Jamil Chad fala sobre esse surto. Jamil, bom dia para você.
11: Bom dia, Joana, bom dia a todos. Felipe, eu acho que a Dani, eu acho que eu vi a Dani por aí.
10: Eu acho que eu vi a Dani.
11: Bom dia para ela também, que coisa boa. É. que bom, que bom te ver, Dani. Eu estava nessa coletiva de imprensa hoje pela manhã, Joana, e o Tedros, obviamente, como você disse, ele só é notícia quando, infelizmente, ele traz essas péssimas notícias. Mas é um alerta que tem duas características. A primeira delas, e é importante a gente colocar, a conclusão da OMS, depois de uma reunião hoje aqui em Genebra, é de que não há uma pandemia. Não é uma pandemia, é uma emergência internacional sanitária. É diferente. Qual a diferença? Pandemia, nós sabemos, ela tende a se espalhar em vários continentes ao mesmo tempo. Não é o caso, pelo menos neste momento. É uma situação extremamente preocupante em termos regionais e em termos nacionais, aí principalmente em relação à República Democrática do Congo e, claro, Uganda, que é o país vizinho que já registrou alguns casos. Mas, segundo Tedros, não há, pelo menos neste momento, um risco, pelo menos, insisto, neste momento, de uma expansão global de uma pandemia. Por quê? Ah, porque os países estão controlando muito bem? Não. Por conta da característica do Ebola. Qual a característica do Ebola? Ele é muito rápido. Você não consegue conduzir, basicamente, a tua vida normal assim que você, basicamente, é contaminado pelo vírus. Então, você não tem tempo, ou quando tem tempo, ele é muito limitado para viajar. Muito diferente da Covid-19. Qual foi o grande problema da Covid-19? Ela só se manifestava alguns dias depois, na verdade, semanas depois. Então você viajava, você transmitia aquele vírus, até que finalmente você começava a ter algum tipo de problema. Então é diferente, mas não deixa de ser preocupante, sem dúvida nenhuma.
9: Jamil, a questão aí da proximidade, das fronteiras, até porque tem muito refugiado que sai do Congo, vai para Uganda, por isso tem essa, a doença está se espalhando, mas é bom a gente reforçar que num cenário em que não existe essa proximidade, né, da fronteira, né, não é tão preocupante, mas claro, é muito preocupante, estamos falando de mais de 100 mortes, Jamil.
11: Sem dúvida. E, Joana, por que então é declarado uma emergência internacional? Justamente para que todos os países, nós no Brasil, ou aqui na Suíça, ou em qualquer outro lugar do mundo, fiquem atentos, controlem as suas fronteiras, verifiquem, justamente, estejam preparados para uma eventualidade de um caso ser registrado. Então, a emergência internacional é isso. Insisto, não é pandemia, mas é uma emergência internacional que é grave, já suficientemente grave, sem dúvida nenhuma. Um último detalhe, ainda nós estamos vendo governos, basicamente, organizando ou tentando organizar um tratado para lidar com pandemias futuras. Quanto tempo faz que já terminou a pandemia da Covid e ainda não existe um acordo entre os governos sobre como lidar caso uma pandemia nova apareça? O que quer dizer lidar com uma pandemia? Quem é que, por exemplo, um vírus aparece em um país? Esse país precisa colocar à disposição dos cientistas do mundo inteiro as amostras daquele vírus, justamente para que haja pesquisa, vacina, diagnóstico, etc. Mas aí, depois de fornecer essas amostras, aquele país que normalmente é um país tropical e, portanto, um país, na maioria das vezes, com menos recursos, ele fica sem o acesso àquela vacina que ele mesmo ofereceu o material para ela ser produzida. Então, claro, os países em desenvolvimento estão dizendo, ó, calma aí, eu sou obrigado a entregar a amostra, ok, e vocês, países ricos, não são obrigados a fornecer vacinas para a minha população? Então, o impasse está aí, faz anos que nós já terminamos a pandemia e ainda não existe um acordo internacional sobre como lidar com uma eventual futura pandemia.
9: Valeu, Jamil, obrigada pelas informações, a gente se fala amanhã.
11: Um beijo a todos.
9: Beijo.
10: Beijo, valeu. 9, né? Como o tempo passa nesse estúdio, né, gente? Bom, 9:16. Ontem a gente trouxe aqui números da pesquisa Atlas Intel que mostraram... Na verdade, o número não é o mais interessante. O interessante é que a pesquisa ela cobre um intervalo entre 14 e 18 de maio. Pesquisa presidencial, né, Dani? E o dia 14 foi aquilo que parte do mercado financeiro começou a chamar de Flávio's Day.
12: Flávio's Day. E tem o Flávio Day 2.0
10: e também, agora apareceu 2.0.
12: Ontem. Foi.
10: Já está, já tá, como é que a gente pode dizer assim, consolidado, né, que existe um Flávio Day, existe um Flávio Day 2.0. Porque primeiro saiu a matéria, né, depois saiu agora a confirmação de que houve uma visita com tornozeleira eletrônica. Te surpreendeu de alguma forma o resultado da pesquisa? Foi rápido demais?
12: Não. É, o que é impressionante na pesquisa, mais do que o número, é a gente tem de ficar atento a duas coisas, né? Para quem está nos ouvindo hoje e não viu a pesquisa, ontem teve um recuo nas intenções de voto do Flávio Bolsonaro, fora da margem de erro. É, nossa, Daniela, isso aí você vai falar? Não, a gente vai olhar a tendência, então a gente vai ver que houve uma curva descendente, sendo que é a primeira vez que isso acontece, né? O Flávio veio numa onda boa, digamos assim, né? Cresce, cresce, cresce, estabiliza e pela primeira vez ele cai. O que me impressionou na pesquisa foi o alcance do noticiário, né? Mais de 90% dos entrevistados conheceram o áudio e ouviram o áudio do Flávio Bolsonaro pedindo 96, dinheiro, né? Para o Daniel Vorkaro, dono do Banco Master, né? Uhum. É, para além, Felipe, de tudo, o Flávio Bolsonaro tá vivendo um momento difícil, e aí por isso que eu chamo atenção pra curva, porque o senador tá promovendo uma espécie de autodesmantelamento da sua própria pré-candidatura. Daniela, ele vai ser substituído? Não acredito. É, Daniela, vai ter uma queda pra baixo de 35% das intenções de voto? A resposta seguramente é não. Porque o núcleo duro do bolsonarismo tem entre 33% e 35%, e esse grupo vai com o Flávio Bolsonaro até o final, ou até que apareça uma opção com aparente viabilidade no campo da direita. E que viabilidade eu tô falando? De derrotar Luiz Inácio Lula da Silva. Isso vai acontecer amanhã? Não. Uhum. Isso só acontecerá com o início da propaganda eleitoral, pós-Copa, a partir de agosto. Daqui até lá, a tendência é Flávio Bolsonaro ir sangrando. E aí, o que que precisa ficar atento? Não dá para o senador dar uma versão que dure 12 horas todos os dias, né? A gente precisa entender a distância percorrida pelo discurso dele. Ele vai do nunca vi, só ouço falar, no caso de Daniel Vorkaro, para fui lá em terminar essa relação pessoalmente.
10: Eu não sabia da dimensão do escândalo, foi uma das frases usadas.
12: Que, né, também não é verdade, porque quando ele vai pedir aquele famoso áudio, alô, irmãozão, eu sei, Daniel, que você disse que a gente pode te cobrar, mas eu fico constrangido, aquilo ali é um dia antes do Vorkaro ser preso. Então já se sabia que o Master estava em péssimos lençóis, que ia dar um calote nos seus acionistas, que ia precisar do Fundo Garantidor de Crédito, que, ah, mas não é dinheiro, é dinheiro privado, é falso, 40% do FGC... é dinheiro do Banco do Brasil e da Caixa Econômica Federal. É dinheiro público, portanto. É dinheiro da União. É dinheiro nosso, né? Então, assim, daí para... fui lá terminar minha relação pessoalmente. Tem um pulo muito grande que não passa batido nem pelos ouvidos mais generosos. Então, assim, o senador precisa controlar a narrativa. Para encerrar, ele vai? Difícil. Porque como ele vem, ele não tem o controle, quem tem o controle é o celular do Daniel Vorkaro, cada mergulho é um flash.
9: Ele tentou fazer isso ontem dizendo que, bom, primeiro que ele admitiu logo e disse que novos fatos poderão surgir já, admitindo antes do surgimento.
12: Mas sabe o que me impressiona, Joana? Assim, tendo eu e você uma relação, eu jamais vou dizer, gente, não conheço a
9: Sim.
12: Joana.
9: Sim,
12: é melhor você dizer, nossa, olha,
9: não,
12: eu tô surpreendida.
9: Próxima.
12: Não, eu fui surpreendida aí, não sabia que o buraco era tão embaixo e tal. Porque realmente, assim, ficou muito flagrante, né? Muito flagrante. Do não conheço, não tenho nada a ver, isso aqui tá no colo da esquerda pra...
9: Tenho que ir pessoalmente
12: pra
9: encerrar.
12: Pedir, muitos milhões, assim, é um valor de filme que são 6 vezes o Agente Secreto, entendeu? 6 vezes o Ainda Estou Aqui. Vocês viram
9: dinheiro.
12: O trailer?
9: Tá por aí, tá vazado. Agora é
10: 9:22.
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0: De volta com seu noticiário local aqui na nossa programação TMC Recife 92.7, sempre te deixando muito bem informado, muito bem atualizado sobre tudo o que está acontecendo aqui na nossa capital pernambucana, na sua região metropolitana do Recife. Após 3 anos de impasse, a Justiça Federal mandou derrubar o muro de mais de 500 metros que restringe o acesso à praia do Pontal de Maracaípe, em Pojuca, no litoral sul do estado. A decisão, publicada no dia 15 de maio, é da 35ª Vara Federal de Pernambuco, que analisa o caso desde janeiro do ano passado. Desde a construção, em 2023, o muro é alvo de mobilização popular e de ações judiciais por dificultar a circulação de pessoas e a desova de tartarugas, além de prejudicar as espécies que vivem nos manguezais da região. Considerado uma área turística e de preservação ambiental, a estrutura feita com troncos de coqueiro foi erguida em maio de 2023 por volta de um terreno. A sentença foi publicada após uma perícia solicitada pela Justiça confirmar que houve danos ambientais na obra. A decisão dá um prazo de 15 dias para o proprietário do terreno demolir integralmente a estrutura e realizar a destinação ambiental adequada dos resíduos gerados. Cabe recurso da decisão. Caso a determinação não seja cumprida dentro do prazo, o Instituto Brasileiro de Meio Ambiente e Recursos Naturais Renováveis e a Agência Estadual de Meio Ambiente poderão fazer a remoção diretamente com cobrança posterior dos custos ao responsável pela obra. Essas e outras informações, as principais atualizações, você segue acompanhando aqui na nossa programação. Continua ligado, sintonizado e conectado com a gente. 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
4: 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Vem pra cá, amigo. 9 horas e 27 minutos. 28.
5: Agora
4: 28.
5: Pode. Agora pode.
4: 9 horas e 28 minutos.
5: Em audiência, Daniela Lima, na Comissão de Assuntos Econômicos do Senado, presidente do Banco Central, Gabriel Galípolo, afirmou que a economia brasileira vive um momento de resiliência. Há fatores que justificam os juros altos do país. Bom, quem está conosco aqui é o nosso colunista Igor Rocha para comentar esse cenário econômico, essa tal de resiliência. Igor, bom dia para você.
6: Bom dia, Felipe, Joana, Dani, muito bom estar com vocês aqui hoje.
5: É real essa resiliência mesmo ou a gente está forçando, o presidente do Banco Central está forçando a barra de certa forma?
6: Não, é real. Quando a gente olha, sobretudo as projeções de crescimento da economia brasileira, dificilmente se a gente viu os analistas do mercado, por exemplo, fazendo uma revisão para baixo. As revisões sempre foram para cima e é importante destacar nos últimos 3 anos. Hoje a gente está com o menor desemprego histórico, né, da década. Então é algo que não se viu muito recentemente acontecer. Então, quando o presidente do Banco Central, Gabriel Galípolo, traz essas informações, falando, olha, está resiliente a economia brasileira, isso obviamente traz um desafio para reduzir os juros, porque qual que é a ideia? Você aumenta os juros para reduzir a atividade econômica, essa redução da atividade econômica trazia a inflação para baixo, tá certo? O Brasil, como ele é um país emergente, estruturalmente falando, ele tem uma dificuldade maior de trazer uma inflação para baixo. Quando a gente compara um país emergente com um país desenvolvido por uma maturidade regulatória, institucional, uma credibilidade da política monetária, os efeitos da política fiscal, geralmente ele trabalha com uma inflação mais baixa. Tá certo? Os países emergentes, o Brasil é um país emergente, né? É um país em crescimento, um país de renda média, tem uma maior dificuldade de trazer a inflação para baixo. E o Brasil, né, quando a gente compara mesmo entre os seus países emergentes, ele tem desafios adicionais, né? Claro que a gente não é igual à Argentina, mas vamos lembrar que ali na década de 80 nós já fomos à Argentina, muito parecido, inclusive, quanto à inflação, mas a gente ainda tem vários elementos que dificultam trazer a inflação para baixo. Eu explico alguns elementos, né? Muitas vezes os economistas falam: ah, o problema da inflação alta no Brasil é o fiscal. Claro que a gente tem um fiscal que poderia estar melhor, sem sombra de dúvida, não há discussão sobre isso. Mas a gente tem uma falta de maturidade regulatória, institucional, desafios políticos. Temos também uma inércia inflacionária, que é aquela memória de inflação, porque não faz tanto tempo assim também, né? Não faz mais. Veja, o Plano Real ele foi em 94, tá certo? Então a gente tem ainda aquela memória, aquele trauma da inflação muito grande no Brasil. Então, todos esses elementos, e tem um outro elemento também que é fundamental, que é o seguinte: muitos dos títulos públicos brasileiros são atrelados a Selic. O que eu quero dizer com isso? É o título que um dado cidadão vai e compra, o título do Tesouro, a remuneração dele é dada pela Selic. Então, quando o Banco Central sobe a Selic para desacelerar a economia, ou seja, tirar poder de compra das pessoas, o que ele acaba fazendo para determinados grupos da sociedade? Ele dá mais dinheiro, né? Por quê? Ele causa um efeito riqueza, né? É como se fosse a Dani foi lá e comprou um título do Tesouro, que são chamadas LFTs. E daí o Banco Central aumenta a taxa de juros, a remuneração dessas LFTs da Dani vão ser maior, serão maiores, né? Então, tem várias questões, vários pontos que no Brasil dificulta muito você trazer a inflação para baixo. E quando você tem uma economia aquecida, junto com isso ainda, os desafios que a gente está vendo que está acontecendo nos Estados Unidos, a guerra dos Estados Unidos com o Oriente Médio e com o Irã, propriamente dito, isso traz choques inflacionários muito altos. Então, traz desafios enormes para o Banco Central.
5: Tá certo, Igor. Obrigado pela sua participação aqui. A gente vai ficar de olho.

0: econômicos, tá? Porque,
1: na CAI.
0: É, além de juros, Gabriel Galípolo foi muito instado a falar sobre Banco Master, né? A Unipauta do Brasil, digamos assim, né? É, defender a atuação dos diretores de fiscalização e dos diretores de política financeira, né, ali do Banco Central, que acompanharam todo o processo que levou à liquidação do Master, né? Por óbvio, o caso virou de um cabo de guerra político e o Banco Central, instituição autônoma e técnica ali no meio.
1: Uma coisa que era. Havia uma expectativa de que ele falasse da instituição, mas também aparecesse uma maldadezinha outra, né, Dani, sobre a direção anterior.
0: Não vai fazer, cara. Já tá muito claro que não é a do Gabriel Galípolo. Uhum, uhum. O Galípolo não vai, ele, jogar um caminhão de lixo na cabeça do Roberto Campos Neto.
1: Certo.
0: Poderia, né? Mas tem feito uma atuação muito balizada pela ideia de preservar a instituição Banco Central. E por que que eu falo poderia ter jogado um caminhão de lixo? Porque quem autorizou a assunção do Daniel Vorcaro ao cargo de presidente ou comandante geral, digamos assim, do Banco Master, quando ele ainda se chamava Máxima, foi Roberto Campos Neto em 2019, depois do antecessor dele, o Ilan Goldfein, quem lembra desse sobrenome, né, no governo Michel Temer, ter liquidado o Banco Máxima, Felipe Bueno, pelos mesmíssimos motivos e indícios de fraude que levaram à intervenção do Banco Central agora sobre Gabriel Galípolo. Então, assim, se você pega o nome, o banco mudou de nome, Vorcaro vai para a linha de frente para repetir os mesmos pecados, só que dessa vez dando um cano de 40 bilhões de reais no Fundo Garantidor de Crédito.
1: Nesse caso, então, quando você está falando de antecessores, você não está discutindo o caráter da pessoa, a gente está falando de calendário, cronograma.
0: Calendário, cronograma.
1: Em 19 aconteceu isso.
0: Exatamente.
1: Em 22 aconteceu isso.
0: Papelzinho
1: em 24...
0: passado, viu, exatamente, minha gente? São apenas os fatos.
1: Tá certo, então. 9 horas e 35 minutos. Bom, o Brasil está de volta ao grupo das 10 maiores economias do mundo e o levantamento é da agência Austin Ratings a partir de projeções do FMI. Nesse relatório, que saiu faz um tempinho aí, o FMI passou a ver uma expansão de 1,9% do PIB nacional, 0,3 ponto percentual acima da projeção feita em janeiro. E aí o que acontece? O Brasil fica na décima posição com o PIB estimado, Produto Interno Bruto, para você que não conhece, em 2,6 trilhões de dólares. Não estamos falando de reais, estamos falando de dólares. Para o próximo ano, há uma projeção do FMI de colocar o Brasil na nona posição. Tem um valor simbólico isso e mais o quê? A gente vai conversar com o economista-chefe da Austin, o Alex Agostini, está ao vivo conosco aqui no 360. Muito bom dia para você.
2: Bom dia, Felipe. Bom dia a todos.
1: Prazer falar com você, Alex. Vamos começar falando o que que isso significa para além do simbólico, para mim, para a pessoa que está nos ouvindo, para a Daniela Lima, para a pessoa que está nos assistindo também.
2: O simbólico é naquele sentido de que isso alimenta a retórica.
0: A gente teve um probleminha com o sinal, né? Mas ele estava falando isso alimenta a retórica política, mas pode ter certeza, entendeu? Porque a primeira coisa que o Lula vai falar quando na campanha, né, especificamente, é que tirou o Brasil pela segunda vez do mapa da fome, o que é um dado da realidade, você pode gostar ou não, mas quem faz o dado é a ONU. Não somos nós, as árvores somos nós, mas nós não somos a ONU. Então, a ONU colocou durante a pandemia, né? Justiça seja feita, também é importante dizer que teve uma pandemia e uma guerra no meio, mas o Brasil havia voltado para o mapa da fome e saiu, e que o Brasil retornou ao grupo das 10 maiores economias do mundo. Lembrando que o Brasil já esteve na 8ª posição, salvo engano, o Alex pode me corrigir se eu tiver com a memória errada. E em 2027 deve voltar para a 9ª posição. Mas esse é o... Isso certamente vai abastecer o discurso de Lula.
1: E aí tem aquela... A gente volta para aquela questão de semanas atrás que a gente já trouxe aqui no 360. Tá, os números macro são bons.
0: Mas a percepção do povo...
1: A percepção do povo. Então vamos voltar a falar dessa questão para além do simbólico. A gente retomou o contato com o Alex aqui. Alex, fica à vontade, pode falar.
2: Oi,

0: Felipe, desculpa, eu estou em trânsito, então o sinal não é muito bom. Aliás, esse é um dos problemas, né? Esse número do Brasil, ele não mostra muito a realidade, que é, por exemplo, essa falta de investimento em infraestrutura tecnológica que nós temos. Bom, além da questão simbólica, o Brasil, na décima posição em dólar, se revela, claro, um grande potencial para atração de investimento. Investimento no setor produtivo, investimento no setor financeiro. Agora, é claro que isso não revela toda a realidade do país. Então, é óbvio que é importante o Brasil melhorar as posições, como há essa expectativa para 2027 também, mas mais que isso, a gente precisa ter políticas econômicas, não só para continuar melhorando e continuar atraindo investimento, mas para conseguir aplicar políticas econômicas voltadas para o social, para o mercado de trabalho, para a segurança, algo que ainda a gente não conseguiu. Então, é um número importante, muito positivo, mas isso tem que ser resultado que a gente ainda não viu de uma forma mais estrutural para a economia. Por exemplo, mudança de juros, juros menores, uma questão de inflação mais acomodada, num nível mais civilizado, que é justamente um ganho de produtividade que vem por meio de investimento. Então é um número aparentemente simbólico, mas que traz toda um resultado de uma política econômica de anos do Brasil, né? Não é só agora, não é no anterior, mas isso de anos, e o Brasil vem melhorando. E é importante em dólar, porque isso também reflete um pouco a questão da valorização.
1: Deixa eu ver se o Alex está me ouvindo ainda, porque senão eu vou fazer só uma rápida pergunta aqui para não tomar o tempo dele, ele que está em trânsito. Alex, está me ouvindo ainda?
0: Sim, Felipe.
1: Então, só para a gente terminar, eu queria que você colocasse na perspectiva da América Latina isso que a gente está abordando no âmbito mundial. Porque a gente lê no noticiário, a gente traz para quem está nos acompanhando notícias de que o Brasil anda perdendo espaço, por exemplo, de capital. Não especulativo, capital produtivo para Bolívia, para Paraguai, para Argentina. Claro que cada economia tem o seu patamar, tem a sua situação, mas eu queria que você colocasse do ponto de vista da América Latina como estamos.
2: Cuidado para não alimentar o êxodo brasileiro para o Paraguai. Eu fiquei chocada
1: Não
2: com uma
1: é?
2: reportagem da BBC. Tinha mais
1: Então.
2: de 20 mil brasileiros lá achando que o Paraguai é a nova Suíça brasileira. Ô, Alex, eu conto com você para colocar os pingos nos is, né? Que não necessariamente o que é melhor em termos de rentabilidade para o mercado, e no caso, para quem está investindo mesmo, é melhor ficar no Brasil porque o juro é alto. Você estava falando de precariedade de serviço e de infraestrutura. Irmãozinho, coloca os pingos nos is, pelo amor de Deus.
0: Dani, boa colocação. Isso não significa que o Brasil é algo que não é para investidor. Pelo contrário, na verdade, o que eu estava dizendo é que esse número é muito bonito do PIB, mas que de fato ele não traz, não revela essas outras deficiências. Mas o Brasil, não só na América Latina, mas entre todos os emergentes hoje, inclusive leste europeu, sudeste asiático, é o país que mais tem se saído melhor nessa crise momentânea de conflito geopolítico no Oriente Médio. Então, o Brasil, ele está bem colocado. O que eu disse é que a gente precisa melhorar ainda mais as políticas econômicas internas na parte de infraestrutura. Mas sim, aqui na América Latina, já indo direto à resposta ao Fernando, o Brasil, ele ainda é, primeiro, um grande mercado consumidor. Nós temos hoje a nossa população economicamente ativa, aproximadamente 100 milhões de pessoas, tem um potencial tão grande quanto o da China, tá? Até pela renda média, que ainda é menor que da China, mas ainda tem um grande potencial. Além disso, vale lembrar que o Brasil tem 200 milhões de pessoas, mas se você olha outros países como Chile, 20 milhões, o próprio Paraguai, muito menor. Então, não dá para fazer essa comparação. Aliás, eu tenho ido a cada 4 meses ali para Foz do Iguaçu e visito Paraguai, visito Argentina. E de fato parece que tem o êxodo, mas não é bem assim. O que acontece é que o Paraguai tem uma estrutura tributária diferente da do Brasil. Eles têm naturalmente grandes recursos que o Brasil entrega por meio da Itaipu, isso tem que ser dito. E eles não têm essa necessidade social que o Brasil tem, até pela dimensão territorial que há aqui e as
2: Perfeito.
0: diferenças regionais. Então o Brasil não é a nova Serra Pelada, né? Não, não é isso. O Brasil, não, desculpa, o Paraguai. Né? O
2: Perfeito.
0: Brasil, ele tem oportunidades, mas eu ainda acredito muito mais que o Brasil e outros países daqui.
1: Ufa. Ufa.
2: Obrigada,
1: Valeu,
2: Alex.
1: Alex. Um abraço para você. A gente volta a se falar então.
0: Até mais, tchau, tchau.
1: 9 horas e 42 minutos.
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5: Voltando ao 20 TMC, girando agora pelo trânsito na Zona Norte, que tem certa lentidão no início da Rosa e Silva, refletindo também na Rua da Hora. Esse engarrafamento ainda é por conta de um acidente que aconteceu mais cedo, ocupando a faixa direita da Rosa e Silva, próximo ao acesso à Rua do Espinheiro. O acidente envolveu moto. No local marcaram presença agentes de trânsito e também uma equipe do Corpo de Bombeiros. Por enquanto, vai seguir para a Zona Norte do Recife, saindo do centro, evite Rua da Hora, Rosa e Silva e siga pela João de Barros. 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
7: De volta com seu noticiário local aqui na nossa programação TMC Recife 92.7, sempre te deixando muito bem informado, muito bem atualizado sobre tudo o que está acontecendo aqui na nossa capital pernambucana. Vamos falar agora sobre Copa do Mundo, porque brasileiros planejam gastar mais de R$600 com a Copa do Mundo esse ano, tá? Ela está chegando e vai movimentar o comércio em todo o país. Uma pesquisa recente mostra que quase 100 milhões de brasileiros pretendem comprar algum produto ou serviço para acompanhar os jogos. O gasto médio planejado é de R$ 619 por pessoa. Os itens mais procurados são as roupas e os enfeites. Muitas pessoas fazem questão de comprar a camisa oficial do Brasil ou roupas com as cores da seleção. Bandeiras e cornetas também vendem muito bem antes do início das partidas. Nas regiões Sudeste e Centro-Oeste, o destaque vai para o uso intenso de aplicativos de entrega e para as idas a bares e restaurantes integrados com os telões. Nas regiões Nordeste e Norte, as festas costumam se espalhar pelas ruas e os pequenos mercados de bairro lucram muito com a venda de ingredientes para grandes almoços em família. Na região sul, como os jogos acontecem no meio do ano, o consumo de bebidas e comidas quentes ganha mais espaço para espantar o frio do inverno. Independente do lugar, o brasileiro gosta mesmo é de torcer em grupo. Quase toda a população vai ver os jogos acompanhada, provando que o futebol continua sendo a desculpa perfeita para juntar os amigos e também a família. Essas e outras informações, as principais atualizações, você segue acompanhando aqui na nossa programação, tá? Aproveito para te convidar daqui a pouquinho, 10 horas da manhã, tá quase na hora, Vem aí a primeira edição do Pernambuco TMC e claro que toda a nossa equipe espera por você, tá? Sempre com a apresentação dele, Júlio Andrade, junto comigo, Carol Oliveira, pra te deixar sempre muito bem informado. Daqui a pouquinho a gente tá te esperando, 10 da manhã, não vai perder. 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
6: Faltam 10 minutos para as 10 horas da manhã, 9 horas e 50 minutos. E a partir de agora a gente conversa aqui no nosso TMC 360 com a empresária Luísa Trajano, presidente do Conselho da Magazine Luísa. Como é que vai? Tudo bem? Muito bom dia.
7: Oi, bom dia, Felipe, bom dia, Dani, tudo bem, e vocês aí, tudo bem?
6: Tudo bem, prazer recebê-la aqui para uma conversa. Vamos começar, então, falando do que você está vendo aí, do que você está enxergando na situação econômica do país, né, nessa virada de 2025 para 2026, né, com esse contexto internacional de guerra, preocupação com custo de petróleo, energia, frete, né? Você depende muito, né, da questão do frete, do combustível. É um momento de preocupação ou é um momento de oportunidade?
7: Bom, Felipe e Dani, todos que estão nos ouvindo, eu já vivi tudo quanto é tipo de crise que você pode pensar, né? Tudo quanto é tipo de crise. Eu acho que mais tempo eu vivi crise, como não. É interessante, né? Porque realmente, globalmente, a gente tem essa guerra que atrapalha o petróleo, o custo de petróleo, o petróleo interfere, não é só para nós, é para todo mundo. O custo do petróleo é muito sério, e isso não está nas nossas mãos. Por outro lado, para mim, o pior que tem, por outro lado, nós temos um emprego super bem. Você sabe que uma economia em desenvolvimento, ela vive do emprego e do crédito. Então, à medida que tem um emprego super bem, é a única forma da economia entrar dinheiro é através do emprego. Então, nós temos um dos maiores índices de emprego, nós temos algumas coisas muito positivas, mas tem uma coisa que eu acho que atrapalha muito, muito, muito, que é o juro alto.
8: Perfeito.
7: Eu acho que o que mais atrapalha o varejo é o juro alto e atrapalha principalmente o pequeno, o micro e o pequeno empresário, e o grande também, mas o pequeno acho que é o que mais atrapalha. E o juro começou a dar sinal de abaixar, que já era uma boa coisa, vem essa crise mundial que atrapalha muito. Mas o Brasil é um país que supera as crises de uma forma com muito trabalho, a gente supera as crises como o Magalu superou até hoje.
8: Luísa, Dani Lima aqui, de novo, né? É importante para quem está nos acompanhando saber que a Luísa Trajano é uma das empresárias mais conhecidas, mais importantes do Brasil, e ela é uma crítica do juro alto há muitos anos, né? Quando ele começou a subir a escadinha depois da guerra da Ucrânia, e ele não começou a descer com velocidade desejável para quem está investindo no país, né, fazendo, não investindo em mercado financeiro, mas investindo no país há muito tempo. Então, mas você falou emprego e crédito, né? O crédito, a gente tem a questão do juro alto, que é difícil, dificulta, e tem o endividamento. Eu queria, Trajano, saber se você consegue trazer uma experiência de quem está na ponta, lidando com os números, em especial do varejo, e de quem trabalha com crediário, né, que é uma tradição do Magazine Luiza. Você sentiu um agravamento da questão das dívidas no seu consumidor?
7: Ô Dani, a gente trabalha muito bem com a aprovação de crédito e com o recebimento, porque inadimplência é um... Eu falo que inadimplência é um cupim, né?
8: Uhum.
7: Que já atrapalhou tanta certeza. Então, lógico que os índices de inadimplência não são, não diminuíram, mas também para nós ele não pegou um patamar muito acima do que a gente esperava já com uma crise de juro alto. Então, para nós, mas a gente sabe que a população está endividada, até o governo está tomando algumas medidas para poder diminuir. Mas eu acho que a população, além de endividada, ela está sem condição de comprar muita coisa, porque o juro muito alto, ele dificulta a compra, né? A compra e atrapalha o crédito, que é a outra perna que eu coloquei para vocês. Então, não é bom de jeito nenhum, e é uma luta que eu tenho muito grande para baixar o juro. É um dos juros maiores que tem do mundo, é o nosso.
6: Independentemente do lado, né, a gente sabe que o governo federal, nesse ano eleitoral, já está trabalhando com algumas medidas para facilitar o crédito de setores específicos. Ontem mesmo foi um anúncio para motoristas de táxi, para motoristas de carro por aplicativo e tudo mais. Não há um problema aí no médio prazo, ou seja, na virada de 2026 para 2027, um endividamento que acaba batendo direto ou indiretamente no comércio, que é a sua área de atuação, Luísa? Não tem que pensar nesse ponto também?
7: Felipe, a vida toda o governo fez, não só esse como outros, fez algumas concessões para algum segmento, principalmente na época da eleição, e quando o mercado está bom, o emprego está bom, o juro está num patamar aguentável, a gente acostumou a viver isso. Eu não acho que ele dando para táxi agora vai atrapalhar isso futuramente. Se conseguir ter mais volume e produtividade, isso entra mais dinheiro no mercado. O problema é colocar mais dinheiro no mercado e ter mais produtividade. Mas eu não sinto que é um segmento que vai atrapalhar o futuro. O que atrapalha são coisas muito mais globais, como vocês citaram no começo aí. Juro alto, guerra, instabilidade global de tudo, um dia é uma coisa, um dia é outra, e isso atrapalha muito.
8: Eu segui falando um pouco sobre a questão da previsibilidade, né? Que eu acho que é uma palavra que a gente pode usar para resumir um pouco dessa percepção que a senhora está nos trazendo, diante aí do que a gente está vendo, né? De a sinalização, apesar da pregação da senhora até o Luiz Inácio Lula da Silva, acho que não tem ninguém a não ser o Gabriel Galípolo, pobre coitado, defendendo o patamar que o juro está no Brasil hoje, né? Há bastante tempo, mas não tem uma sinalização, e o Banco Central tem feito muita questão de deixar isso meio claro nos comunicados, de que a coisa vai mudar ou ter um grande cavalo de pau no curto prazo, né? Nesse cenário, Luísa, conversando um pouco com quem está nos ouvindo, em especial micro e pequeno empreendedor, né? Que a gente sabe que tem hoje uma corrida no Brasil, muita gente apostando no seu CNPJ, muita gente apostando no seu pequeno negócio, e que olha para a sua trajetória, como deve ser olhada mesmo, como uma espécie de modelo. Para essa pessoa que está iniciando esse pequeno negócio, qual é o conselho de ouro para quem está precisando alavancar a própria roda, né, da fortuna nesse cenário de juro alto, um endividamento que sugere cautela na hora de vender a prazo, de vender com crédito? Qual é o conselho de ouro que a gente pode passar?
7: Bom, primeiro não tem conselho de ouro, né?
8: Se a Luísa Trajano não tem, o que a gente faz do resto da vida?
7: De ouro não, mas o que eu posso dizer que primeiro assim, foca na venda, a venda tem que ser realizada, e talvez com lucro mercantil menor para poder vender mais barato num curto espaço de prazo e à vista, mas o muito importante nesse momento é o fluxo de caixa. Então, eu falo muito isso para a pequena, que ela tem que tomar muito cuidado com o cliente, com o que sai, porque nem tudo que entra é lucro, nem tudo que entra pode ser gastado. Então, assim, é como se você tivesse duas raquetes na mão. Uma você tem que vender para sobreviver e a outra você tem que vender consciente e também lutar para receber. Eu já vivi muitos momentos desse. Acho que eu sou a pessoa que mais vivi em crise nesse país. Você viu uma época que o Collor tirou o dinheiro todo da economia, só ficou 50 cruzeiros na época. Você imagina o que é tirar o dinheiro da economia todinho, dos pequenos, dos grandes, dos físicos, dos jurídicos. Então, assim, tem como sobreviver num país que ainda tem consumo demais para ser feito. Nós vamos construir 10 milhões de casa própria em 10 anos para ter um nível de igualdade social com países desenvolvidos. Nós tem, a maioria das pessoas não tem ar-condicionado, não tem uma máquina de lavar totalmente automática e não tem aquilo que gostaria. Então, não é nem consumismo, é ter o que alguns têm e é dar oportunidade para outros. Então, num país onde nós temos, não temos nenhuma crise, você vê que nós tivemos uma crise de natureza agora no Sul, e como que o brasileiro se uniu? O Japão tem que ter lojas imensas só para terremotos, preparando para terremotos. Então, um país que tem uma diversidade econômica muito grande, um país que ainda tem consumo necessário para os próprios 15, 20 anos, não adianta desanimar, tem que tocar se é que o seu negócio está indo bem, se não tiver também não tem. E procurar pegar dinheiro com juros mais baratos em locais que estão oferecendo. E aí outra coisa que eu falo muito para o pessoal de financeiro é o credit score. O credit score tem que estar mais disponível para pequena e para média empresa, tem que estar mais, o credit score tem que ser mais adaptado a isso. Tem muito dinheiro parado em alguns bancos e que não tem como tirar, porque o credit score, quer dizer, aquilo que, a ficha que libera o crédito é de 10, 15 anos atrás, nós estamos numa outra realidade. Então, eu acho que tem que cruzar tudo isso.
6: Luísa, a Dani te chamou de modelo e a gente não pode questionar essa afirmação da Dani com relação a isso, mas você faz muita referência ao passado, já fez muitas referências às crises pelas quais você passou, pelas quais o Brasil passou. Então, eu queria que você fizesse uma comparação em duas partes. Quando você começa, lá atrás, né, quais eram as principais diferenças, pensando lá atrás, pensando em hoje, quais foram as principais diferenças do Brasil, economicamente falando, para um empresário? E mais, aí vem a segunda parte da minha pergunta, para a mulher especificamente. E nem estou falando da mulher empresária, que é uma parte muito importante dessa nossa economia, mas da mulher como personagem, né? Como protagonista da sua própria vida.
7: Bom, vamos falar economicamente, né? Você tinha outras dificuldades que você tinha. O capital era muito mais difícil para você tirar, você era muito menos disponível no mercado um capital para as empresas, principalmente para as empresas de varejo, era muito mais difícil. Você tinha uma concorrência muito mais nacional do que uma concorrência internacional, que é muito saudável, mas é uma concorrência muito mais diferença de colocação. Então, assim, hoje você tem uma concorrência muito mais internacional, que tem um lado que você pode se aliar e ter algumas vantagens disso, mas é mais difícil para o pequeno de confecção, para o pequeno que tem fábrica, é muito mais difícil, e para o grande também. E você tem uma mudança de tecnologia muito grande. Quer dizer, você, quem não se aliou ao digital não vai sobreviver. Ao mesmo tempo, olha que interessante, as lojas físicas nunca teve tão forte como está atualmente, mas elas também têm que estar digital, elas têm que estar multicanalidade. Então, são diferenças muito interessantes, mas sempre, para aquele momento, a falta de capital, a falta de disponibilidade de capital, para mim era um problema muito grande, mas eu não tinha uma concorrência tão... Eu tinha uma concorrência daqui mesmo, que brigava com os mesmos critérios. Por outro lado, quando entrou o digital, o Magalu foi um que procurou entrar no digital, apesar de ter vivido, nessa época, quase 40 anos físico. De repente, nós temos um digital entrando, uma inteligência artificial que vai revolucionar agora. Nós tivemos três grandes mudanças, né? A internet, depois o mobile, que mudou, e agora vai ser um tsunami o digital, a inteligência artificial, ela é muito, muito séria. O que eu tenho dito aos pequenos é se alia a ela, mostra a ela, porque ela vai te ajudar a tirar custos, ela vai te ajudar a tirar muita coisa. Não tenta ficar sem ela, e é muito fácil entrar. Eu tenho ajudado muitos pequenos a dizer, igual você entra no WhatsApp, baixa uma inteligência artificial e entra. Então, hoje são outros problemas. Mas o que eu quero deixar bem claro, agora mesmo eu vou falar da mulher, o que eu quero deixar bem claro é que em cada momento que você está vivendo, você tem aquele problema que naquele momento também era grande para você. Olhando hoje, você fala, nossa, aquilo lá era pequeno, perto do que eu estou vivendo hoje. Mas a gente vai aprendendo a conviver com os problemas também de uma forma mais tranquila.
8: Trajano.
7: Agora vamos falar um pouquinho.
8: Isso, deixa eu introduzir aqui rapidamente, porque eu quero falar sobre o Summit Mulheres nas Profissões. É o maior encontro voltado aí ao desenvolvimento profissional das mulheres, ao protagonismo feminino. E aí a gente tem algumas frentes, eu acho, para olhar, né? Tanto a mulher como força motriz. É, protagonista do seu negócio, né? E a gente tem uma gama imensa, acho que já dava para tirar um pouco do que a senhora estava falando aí, dessa série de oportunidades, mas também da mulher como força motriz da economia enquanto consumidora, né? Porque a maioria das famílias chefiadas por mulheres no Brasil, mães solos bombando, muitas vezes a mulher está acompanhada, mas é dela a maior renda, mulher com mais de um trabalho. Explica um pouco aí qual é o mapa que o Summit desse ano deve trazer, tanto para quem está consumindo, como para quem está empreendendo.
7: Mas deixa eu responder o Felipe como mulher agora, e você me ajuda também, Dani. Então é o seguinte, Felipe, a gente evoluiu muito. Eu sou de uma família que eu não luto por mim, que eu já nasci empreendedora, de mulher empreendedora, como não falava isso. Mas eu cada vez via a maior dificuldade de ser mulher, de estar na frente de uma coisa, e daquele machismo estrutural que existia, que não era por mal. Os homens foram criados numa gestão totalmente mecânica. Então, assim, já viu? Então, eu quero só deixar bem claro que a gente já evoluiu muito, como que evoluiu também os negros. Mas a gente tem muita coisa para evoluir. E a nossa luta agora falando um pouquinho do Summit, então, assim, a gente agradece os homens também que nos ajudaram a evoluir, foram inteligentes, né, Dani? Porque, na realidade, eles foram inteligentes. Como a Dani falou, a mulher resolve até o carro que vai comprar, uhum. Ela resolve o computador que vai comprar, ela resolve a cor da tinta que vai pôr, ela resolve tudo. E a mulher de classe mais simples, eu falo que ela é ministra da Fazenda, que ela administra um pouco, ainda cria filhos, ainda põe na escola e faz tudo mais. Então, assim, nós evoluímos e a gente não pode negar isso. Mas o que o Summit está buscando, Dani, é uma evolução, porque a gente entende que quando... E o que a gente quer é sentar na mesa em altos cargos junto com o homem, a gente não quer passar o homem. A gente quer estar junto, então nós estamos buscando esse Summit em todas as profissões, 50% até 2030 de mulheres em alto cargos, porque agora a gente evoluiu, mas nós temos que chegar. Quantas presidentes de banco existe ainda? Uhum. Estamos 18 só de mulheres na política, então, e não é nem por mim, porque eu já estou num cargo, mas a minha luta é porque eu entendo quantas vezes eu fui chamada, Felipe, porque eu era mulher para participar de um conselho. O tanto que o meu papel de mulher fez a diferença. Lógico que eu tenho uma experiência, mas as mulheres também adquiriram experiência. Então, quando eu digo que sentar duas, três, quatro mulheres em conselho para resolver um problema, tem uma diferença muito grande que se junta. Ontem mesmo eu estava num grupo de 16 presidentes, de 12 presidentes de empresa que ajudou a fundar o IDV, e eu era a única mulher, não que o IDV agora tem mais mulheres, mas do que ajudou a fundar há 20 anos atrás. De repente eu viro e falo, deixa eu dar minha visão feminina para vocês, o meu jeito de ver processos é diferente de vocês. Então, equilibra esse meio, foi assim que a gente fundou o IDV há 20 anos atrás. Então, assim, hoje o que a gente luta é para ter mais mulheres, Dani, que é o Summit, é o primeiro Summit de profissões, nós vamos ter todas as profissões, inclusive de serviços gerais, de todas as profissões, nós vamos ter lá para que mostre que a gente pode pular para 50 e juntar com o homem, e a gente está convidando, Felipe, o homem a nos juntar nesse Summit também, se Oba. Sintam convidados.
8: Ele é dos nossos, vocês, viu?
7: Então, mas sem vocês, homens, nos ajudem, então nós não vamos chegar lá. Sabe, é junto com os homens, e eu digo assim, um homem tem ou uma neta, ou uma filha mulher, ou vai ter uma neta mulher, ele não quer que ela ganhe 20% a menos porque ela é mulher, ele não quer que ela não possa ser presidente de uma empresa só porque ela é mulher, ele quer que ela pode ser o que ela quiser, quando bate nas filhas, nas netas, sabe que isso é mesmo, mas hoje a gente tem muitos homens aliados, e eu digo que eles são que eles viram que chegou o nosso momento também. Então, esse Summit vai ser para 10 mil pessoas, para 10 mil mulheres e homens convidados. Nós vamos ter mais de 8, 10 palcos juntos, onde nós vamos estar falando do agro, do empreendedor, do negócio, do financeiro, da tecnologia, de todos isso, e como é o papel da mulher e o que nós precisamos fazer para 2030 nós estarmos 50%. É pula para 50%, é a nossa luta.
6: Nem precisei fazer minha propaganda, porque a Dani já fez. Deixa eu lembrar aqui, dá tempo ainda para se inscrever, para buscar, enfim, hospedagem e tudo mais. Vai ser em São Paulo, capital, no Expo Center Norte, que é na Zona Norte, Pavilhão Azul, dias 4 e 5 de agosto, Summit Mulheres nas Profissões. Luísa Trajano, obrigado por ter conversado conosco aqui na TMC. Um ótimo dia para você.
7: Sempre fazendo propaganda aí desse summit e vocês estão convidados para estar lá.
6: Vou cobrar, então, vou cobrar minha inscrição. Um beijo, tchau, tchau, obrigado.
7: Obrigada, tchau.
6: Tchau, tchau. Bom, são 10 horas e 9 minutos, não há tempo para absolutamente mais nada, não sei dar tchau para... Gente, você
8: é hora de dar tchau. Meu amor, eu larguei você quando na mão?
6: Obrigado.
8: Jamé.
6: Jamé.
8: É nóis.
6: É nóis.
8: O Felipe é aliado da boa causa sempre, e aí ele arrasta, né? O exemplo que arrasta, ele não solta a mão de ninguém, ninguém solta a mão dele. É nóis.
6: Gente, amanhã estamos de volta com o TMC 360. Agora tem uma hora de noticiário local e a gente volta amanhã às 7. Tchau.
8: Tchau.
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3: Olá, muito bom dia para você que está sintonizado aqui na TMC 92.7, hoje é quarta-feira, dia 20 de maio de 2026, quarta-feira, dia 20 de maio, a partir de agora, eu, Júlio Andrade, junto com a Carol Oliveira, vamos, claro, levar muita informação a você que nos escuta, você que estava até agora, hoje um pouquinho mais tarde, né, a gente começa, mas por um bom motivo, você escutar ali as entrevistas especiais hoje do TMC 360, junto com as notícias do Brasil e do mundo, e agora então a gente chega com o jornalismo local, com muitas notícias aqui do nosso estado, aqui da nossa região. Vamos rodar a nossa vinheta, porque está no ar a nossa primeira edição do Pernambuco TMC.
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3: E deixa eu já acionar a nossa repórter Carol Oliveira, né? Já disse aqui que ela está junto comigo nesta apresentação todos os dias. Então, Carol, seja muito bem-vinda, muito bom dia. O que você já destaca pra gente nesta abertura do programa, Carol?
6: Bom dia, Júlio. Bom dia ao nosso querido ouvinte TMC, que está sempre ligadinho aqui na nossa programação. Após 3 anos de impasse, a Justiça Federal mandou derrubar o muro de mais de 500 metros que restringe o acesso à praia do Pontal de Maracaípe, em Ipojuca, no litoral sul aqui do estado. A decisão, publicada no dia 15 de maio, é da 35ª Vara Federal de Pernambuco, que analisa o caso desde janeiro do ano passado. Desde a construção, em 2023, o muro é alvo de mobilização popular e de ações judiciais por dificultar a circulação de pessoas e a desova de tartarugas, além de prejudicar as espécies que vivem nos manguezais da região, considerada uma área turística e de preservação ambiental. A estrutura feita com troncos de coqueiro foi erguida em maio de 2023 por volta de um terreno. A sentença foi publicada após uma perícia solicitada pela Justiça confirmar que houve danos ambientais na obra. A decisão dá um prazo de 15 dias para o proprietário do terreno demolir integralmente a estrutura e realizar a destinação ambientalmente adequada dos resíduos gerados. Cabe recurso à decisão. Caso a determinação não seja cumprida dentro do prazo, o Instituto Brasileiro de Meio Ambiente e Recursos Naturais Renováveis, né, o IBAMA, e também a Agência Estadual de Meio Ambiente poderão fazer a remoção diretamente, com cobrança posterior dos custos ao responsável pela obra. Júlio?
3: Ok, Carol, muito obrigado pelas informações, né? Isso é um caso aí que já se prolonga há muito tempo, né? Sempre tem ali essas decisões, depois, né, a outra parte recorre, enfim, é um fato que a gente vem acompanhando e já noticiamos em alguns momentos aqui durante a nossa programação. Vamos seguir, claro, sempre de olho. São 10h16, vamos saber como é que está o trânsito no Recife agora?
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3: Vamos lá, Vinícius Calado chega com informações pra gente. Vinícius, como é que estão as ruas e avenidas agora aqui na região metropolitana do Recife? Bem-vindo, bom dia.
7: Valeu, Júlio, um abraço também ao ouvinte TMC, uma excelente quarta-feira. 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Júlio, a gente volta atualizando sobre o trânsito na Zona Norte, na Avenida Conselheiro Rosa e Silva. Há pouco informamos aqui na TMC que um acidente envolvendo moto ocupava a faixa direita da Rosa e Silva, próxima ao acesso para a Rua do Espinheiro. No local, marcaram presença agente de trânsito, uma equipe do Corpo de Bombeiros. Nesse momento, o trânsito nesse trecho da Rosa e Silva está liberado em todas as faixas. No entanto, ainda continua um pouco lento e trazendo reflexo também à Rua da Hora. Quem vai para a Zona Norte, a melhor opção por enquanto é seguir pela João de Barros. 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Júlio.
3: Valeu, Vinícius Calado, com informações do trânsito. É isso, Vini, já eu te chamo novamente, tá? Continua aí monitorando. 10 da manhã, 17 minutos.
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3: E a notícia, né, não para, são muitos os fatos, muitas as repercussões dos fatos principais aqui do Recife e claro que neste programa a gente resume ali as notícias para que você fique sempre muito bem informado e a Carol Oliveira já volta agora no programa com mais notícias, Carol.
6: O Recife é a quinta capital do Brasil com a pior qualidade de vida, segundo o Índice de Progresso Social. O levantamento realizado em todos os 5.570 municípios do país, com base em 57 indicadores sociais e ambientais, mostra que a cidade está na 23ª posição do ranking, melhor apenas que Salvador, Maceió, Macapá e Porto Velho. Na pesquisa, o progresso social é definido como a capacidade da sociedade de atender às necessidades humanas básicas, garantir qualidade de vida e ampliar oportunidades para que todos os indivíduos possam atingir seu potencial. Entre os estados, Pernambuco aparece em 16º lugar. Para calcular um índice, o IPS organiza os indicadores em três dimensões. A primeira, necessidades humanas básicas, como nutrição e cuidados médicos básicos, água e saneamento, moradia e segurança pessoal. Fundamentos do bem-estar, que é o acesso ao conhecimento básico, à informação e comunicação, saúde e bem-estar e qualidade do meio ambiente. E por último, mas não menos importante, as oportunidades, que são os direitos individuais, liberdades individuais de escolha, inclusão social e acesso ao ensino superior. No Recife, a capital apresentou uma média de 67,33 no quesito necessidades humanas básicas. Já nos fundamentos do bem-estar, a média foi de 70,72. No pilar de oportunidades, a cidade apresentou uma média de 51,62 em uma escala de 0 a 100. Pelo terceiro ano consecutivo, o município de Gavião Peixoto, no interior de São Paulo, obteve a melhor classificação geral do país. Entre as capitais, Curitiba lidera o ranking nacional. Júlio?
3: Valeu, Carol. Obrigado por essas informações, né? E que esse cenário mude, que a gente tenha uma cidade melhor, é a expectativa de todos, né? Mas é importante aí você trazer este dado pra gente. São 10 da manhã, 20 minutos agora no Recife. Deixa eu fazer o seguinte, um rápido intervalo comercial. Daqui a pouco a gente volta com mais notícias, com mais informações e também com as nossas entrevistas. Até já.
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1: De volta com o nosso Pernambuco TMC primeira edição e já vamos, sem perder tempo, para a nossa entrevista.
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1: Olha, a entrevista chegando e a gente fala agora sobre uma questão, viu, que impacta muita gente. Estou falando do transporte público. Como é que anda a qualidade do transporte público, dos ônibus especialmente, hein? A Urbana PE promove um seminário com o objetivo de discutir soluções para o transporte aqui na região metropolitana. Quem conversa conosco agora, né? Já estou aqui conectado, é o representante da Urbana PE, o Bernardo Braga, que é coordenador técnico, então, da Urbana. Bernardo, muito bom dia, seja muito bem-vindo ao Pernambuco TMC.
10: Bom dia, Júlio, bom dia, ouvintes. É um prazer aqui estar com vocês discutindo mobilidade, falando um pouquinho sobre o nosso evento.
1: Muito bem. Antes do evento em si, Bernardo, eu acho que é importante você comentar um pouco da tua opinião, né, sobre essa questão do transporte público aqui na região metropolitana. Como é que estamos? Que análise você pode trazer para a gente, Bernardo?
10: Bom, Júlio, essa análise não é uma análise tão simples, assim, não basta dizer tá bom, tá ruim. Na verdade, a gente tem um processo longo, né, de desenvolvimento de um sistema que transporta por dia 1.400.000 pessoas, é fundamental para a cidade, assim como é fundamental para qualquer cidade, qualquer grande metrópole, qualquer grande região metropolitana. Claro, precisamos, sim, trazer melhorias, impactar positivamente a mobilidade da região metropolitana do Recife e, inclusive, ter a perspectiva, contar com essa perspectiva de conseguir atrair mais passageiros através da qualificação do sistema de transporte público. Então, por isso que é tão importante uma iniciativa como essa, como a do seminário, do ZURB, que a gente está promovendo, porque nós pretendemos partir da análise de como é que está o sistema de transporte público no Brasil e aqui na região metropolitana do Recife em particular, e daí partir para proposições, ver quais são as soluções que estão em prática no Brasil atualmente, que poderiam ser replicadas aqui ou poderiam servir de inspiração para o nosso sistema, e entender qual é o nosso anseio, qual é a nossa visão de cidade, qual a visão que nós queremos, qual a cidade que nós queremos, qual o sistema de mobilidade que nós queremos. Então, temos muito... Nossa expectativa e nossa perspectiva é de poder evoluir bastante a alguns caminhos que algumas cidades já trilharam, que nós podemos nos inspirar e podemos também trazer aqui para o nosso sistema de transporte.
1: Muito bem. Bernardo, quando a gente fala em sistema de transporte, não é? Em muitas regiões, o principal delas é o ônibus ali, aqui no Recife, já que estamos aqui, quando a gente fala nesse sistema de transporte, a gente tem ali o metrô, a gente tem o ônibus, mas o grande ali, o que a população usa mais, de fato, principalmente no Recife, que a gente não tem uma linha, né, de metrô tão grande, é aqui, quando a gente fala em transporte público, a gente lembra de ônibus, não é?
10: Isso, exato, exato. O ônibus é o modo que mais transporta passageiros aqui na região metropolitana, assim, dos modos públicos, coletivos. E é importante dizer que nós temos aqui no nosso sistema integração também com o metrô. Então, aquele passageiro que utiliza o metrô, ele pode integrar gratuitamente com o sistema de ônibus e nos dois caminhos. Né? O passageiro de ônibus também pode fazer integração gratuita com o metrô. É importante ter essa visão sistêmica do transporte, né? Não são modos separados, mas complementares.
1: Isso, importante. Agora, Bernardo, vamos à pauta em si, né? A gente fez aqui um pouco da análise do transporte, mas nos conte sobre este seminário que está acontecendo no Recife. Conta para a gente da importância, por favor, Bernardo.
10: Pronto, bacana. A proposta do USURB é um seminário de mobilidade urbana que está sendo realizado pela Urbana PE, que é o Sindicato das Empresas de Ônibus aqui da região metropolitana do Recife. E esse evento ele tem um foco na proposição de soluções, viáveis para a melhoria do transporte público aqui na nossa região. Então, serão 2 dias de evento, vai acontecer no Recife Expo Center, começa hoje à tarde. O primeiro dia, como eu já antecipei, ele vai ser um painel analisando o cenário atual do transporte público no Brasil e na região metropolitana. E aí a gente vai discutir também os desafios mais urgentes para o nosso sistema, para as nossas cidades, questões que impactam diretamente a mobilidade urbana aqui da nossa região, como, por exemplo, os sinistros envolvendo motocicletas, por mais que seja uma questão do transporte privado, individual, mas é algo que impacta a mobilidade como toda a região. No segundo dia, que vai ser amanhã, nós migramos então para as soluções. Então vamos começar o dia primeiro analisando as perspectivas regulatórias que temos hoje em dia no Brasil. O momento é muito oportuno, Júlio, porque semana passada o Congresso aprovou o Marco Legal do Transporte Público, né? Então é um marco de fato para o sistema de transporte em todo o Brasil. Então, qual o impacto que isso pode causar, quais os benefícios que isso pode trazer para o nosso sistema? Então, a gente começa dessa análise regulatória, marco legal, a perspectiva da tarifa zero que tem sido discutida tanto a nível federal como em algumas prefeituras no Brasil. Então, vamos discutir também o que tem sido proposto, o sistema único de mobilidade, que é outra proposta que também tende a impactar positivamente o sistema de transporte público. E depois analisar alguns cases de sucesso que em algumas cidades têm se tornado referência no transporte público aqui no Brasil. E a parte da tarde, para fechar a programação, nós vamos conhecer um pouco da visão do governo, né? Na verdade, em suas várias esferas, vamos ter o BNDES, o governo municipal e estadual, apresentando seus projetos e suas visões, né, de mobilidade aqui para a região metropolitana do Recife. E fecharemos o nosso evento com um painel, com uma construção coletiva, um painel propositivo, um trabalho em grupo para sair do evento com propostas viáveis, concretas, para modernizar, para melhorar o sistema de transporte público. E a perspectiva aí, o papel da Urbana depois, é de consolidar esse material e entregar aos principais agentes políticos e aos atores que estão, de forma geral, envolvidos nas decisões acerca das políticas públicas de transporte público e mobilidade urbana aqui no nosso estado.
1: Muito bem, Bernardo, para a gente finalizar, né, claro, devem muitos nomes, né, debater, passar, mas quem você destaca e também como é que a população pode participar, como é que faz a inscrição, reforça por favor essa questão para a gente.
10: A inscrição ela é feita pelo Simpla, né? Entrar no Simpla, basta procurar ZURB, ZURB. Nesse momento já estamos com ingressos esgotados, houve muita demanda, é um tema interesse da população, a gente percebeu isso, os ingressos foram esgotados rapidamente, abrimos outros lotes, mas já estamos na capacidade máxima do espaço. Mas a população pode acompanhar ainda também os resultados. Eu acho que a nossa expectativa é que esse evento ele ainda vai repercutir bastante, né? Porque a perspectiva principal de fato é essa, é propositiva, é trazer soluções. Então, e a gente, nós entendemos, parte da Urbana, que a participação social, o envolvimento dos variados atores é fundamental. Isso é uma construção coletiva, transporte público é uma construção coletiva. E em relação aos destaques, eu vejo a programação, sabe, Júlio, de uma forma muito bem estruturada nessas três dimensões, né, de cenários, na análise de cenário hoje que a gente vai ter. Tem uma presença grande também da academia, que eu acho que é importante também aproximar a academia do governo, do poder concedente, das empresas operadoras, da participação social, da sociedade civil. Então, eu acho que está bem estruturado, está bem equilibrado. A gente conseguiu contemplar na programação esses diversos atores e eu não consigo apontar um destaque. Eu acho que a construção coletiva como um todo e a partir dessa análise e da perspectiva das soluções, eu acho que vai ser o ponto forte do evento.
1: Muito bom. Bernardo, eu quero te agradecer demais a participação. Bernardo Braga, coordenador técnico da Urbana PE, conversando conosco então aqui na TMC. Muito obrigado pela sua presença, um bom evento. Em breve a gente volta a discutir esse assunto, né, que é tão pertinente à população. Forte abraço, Bernardo.
10: Abraço, Júlio. Bom dia.
1: Agora no Recife, 10h32.
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0: Direto para quem sai de Prazeres, Porta Larga, em direção ao Recife Antigo, ainda é pegar Mascarenhas de Moraes, evitando Via Mangue e também Avenida Boa Viagem. 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Volto contigo, Júlio.
1: Valeu, Vinícius. Obrigado pelas informações do trânsito. Agora 10h33.
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1: Vai lá, Carol Oliveira. Mais informações pra gente, Carol.
4: Notícia boa agora para o bolso do trabalhador, tá? A conta de luz vai ficar mais barata. Isso porque a Agência Nacional de Energia Elétrica aprovou as regras para devolver até R$ 5 bilhões aos consumidores por meio de descontos nas contas de luz de clientes das regiões Norte e Nordeste, além do Mato Grosso e também de partes de Minas Gerais e do Espírito Santo. Segundo a agência, o objetivo é aliviar o valor das tarifas em regiões que possuem custos mais altos de geração e distribuição de energia, especialmente em áreas isoladas que dependem de usinas movidas a diesel. O desconto médio estimado nas tarifas pode chegar a 4,51%, mas o percentual final ainda vai depender do valor total arrecadado e dos reajustes tarifários de cada distribuidora ao longo desse ano. Então, só para a gente entender melhor como é que vai funcionar, a agência aprovou a metodologia de distribuição desses recursos entre as distribuidoras beneficiadas. O critério, então, busca equilibrar os efeitos dos descontos entre as concessionárias, levando em consideração o tamanho de cada mercado e também os custos de energia em cada região do país. Júlio?
1: Ok, Carol, obrigado pelas informações. Fazer o seguinte, um rápido intervalo comercial e já já eu volto.
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1: 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Voltando por aqui, ouvinte TMC, aproveitando o intervalo do Pernambuco TMC, primeira edição de hoje, girando agora no trânsito, na saída de Piedade. Movimentação ainda intensa de veículos na Bernardo Vieira de Melo, por enquanto, de Piedade, Candeias, em direção ao centro do Recife, a melhor opção é seguir pela Via Mangue, evitando a Avenida Boa Viagem, Mascarenhas de Moraes e também qualquer que seja o desvio pela BR-101. 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
2: Já de volta com o nosso Pernambuco TMC, primeira edição. Ah, e deixa eu acionar mais uma vez Carol Oliveira com mais detalhes dos acontecimentos do dia. Fala, Carol.
3: Um homem foi condenado por dano físico à urna eletrônica e desobediência eleitoral após colar duas teclas do equipamento de votação e torná-lo inutilizável nas eleições de 2022. A condenação por unanimidade foi divulgada pelo Tribunal Regional Eleitoral de Pernambuco. O caso aconteceu na seção 370 da 5ª Zona Eleitoral, instalada na Escola Maria da Conceição do Rego Barros, no bairro da Várzea, na zona oeste aqui do Recife. Na ocasião, segundo o TREPE, Gleison Nascimento Brandão ingressou na cabine portando substância adesiva e colou duas teclas da urna eletrônica, provocando a interrupção temporária da votação. O eleitor também desobedeceu a ordem direta dos mesários para não ingressar na cabine de votação, portando telefone celular. Durante o voto, o relator, desembargador Eric de Souza Dantas Simões, destacou que a prova pericial realizada pela Polícia Federal confirmou a existência de substância adesiva nas teclas da urna eletrônica. O relator também apontou que foi necessária a substituição do equipamento na data. A decisão levou em consideração depoimentos de mesários e de testemunha que afirmou ter visto o condenado exibindo um tubo de cola e assumindo a autoria da conduta nas imediações do local de votação. No voto revisor, o desembargador eleitoral Marcelo Labanca ressaltou que a danificação da urna eletrônica ultrapassa um mero dano patrimonial, por atingir diretamente a regularidade da votação e a confiança pública no processo democrático. Durante julgamento, a corte seguiu o voto do relator e condenou o homem por unanimidade. Ele fixou pena de 5 anos de reclusão em regime inicial semiaberto pelo crime de dano ao equipamento eleitoral, além de 3 meses de detenção e 10 dias multa por desobediência. A decisão cabe recurso ao Tribunal Superior Eleitoral. Júlio?
2: Ok, Carol, obrigado aí, né, com mais essa informação. Vamos seguindo às 10 da manhã, 41 minutos, vamos para mais uma entrevista.
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2: Vamos então para mais uma entrevista. A gente fala o seguinte, olha, tem muita gente, né, que tem que ter precauções, enfim, na hora de viajar. E aí, quando a gente fala nessa época de Copa, tem, claro, gente que se organiza, que vai curtir a Copa, gosta de futebol, gosta de visitar outros países, né? Então, para ajudar você que, por acaso, vai à Copa do Mundo, a gente lembra o seguinte, importante a vacinação em relação ao sarampo, porque existe surto, né, de sarampo em países da Copa. Doutor Eduardo Jorge, médico, vai conversar conosco agora. Doutor Eduardo Jorge, muito bom dia, muito obrigado em ter aceito o convite, conversar conosco na TMC.
4: Olá, Júlio, muito bom dia a você e a todos os ouvintes.
2: Doutor Eduardo Jorge, essa questão, essa possibilidade, então, de surto de sarampo nesses países, e aí é onde entra a importância da vacinação?
4: Então, esta é uma preocupação muito importante. Hoje, eu digo hoje, 2026, os Estados Unidos estão vivendo surto de sarampo em vários estados dos Estados Unidos e, por coincidência, em estados onde haverá jogos. Estaremos recebendo uma quantitativa de pessoas do mundo inteiro. E em um cenário epidemiológico atual da América do Norte que preocupa em relação a este vírus. Nós temos uma população mundial que estará circulando em avião, aeroportos e dentro dos estados. Então, destacamos que as pessoas que vão participar dos jogos, jogadores, imprensa, público em geral, precisa ter esta preocupação com o sarampo. O sarampo não é uma doença benigna, especialmente quando pega o adulto. E a orientação é que, pelo menos 15 dias antes de viajar, a vacina precisa ser feita. Evidentemente que quem tem o cartão de vacina com as duas doses da vacina de sarampo, que hoje é a vacina tríplice viral, que protege de sarampo, de cachumba e de rubéola, precisa procurar um posto de saúde para se vacinar. Então, abaixo de 29 anos, são duas doses, com intervalo de 5 dias, a prova já não vai dar, ele vai tomar só uma dose e vai tomar a segunda quando voltar. E as pessoas acima de 30 anos e até 59 anos, dose única.
5: Muito bem explicado, doutor Eduardo. Agora, olha, tem essa questão também, né, doutor? Tem o cuidado, deve ser muito maior, de quem vai receber ali uma grande quantidade de turistas, de visitantes, jogadores, imprensa, como o senhor falou, mas também, claro, o potencial é menor, mas os países também, todos devem se preparar, porque é isso que o senhor falou. Esse visitante vai aos Estados Unidos, por exemplo, seja um brasileiro, depois ele volta para cá, então ele pode voltar com essa doença. Então, por isso a necessidade, não é só para quem, para o país que vai receber, mas o país de origem também, porque essa pessoa pode voltar com essa doença e aí espalhar. Então, a preocupação é geral, né, doutor Eduardo?
4: Eu diria essa talvez seja a maior preocupação, sabe? Porque nos últimos casos de sarampo do Brasil, é sempre caso importado, né? É sempre alguém que esteve na Venezuela, esteve na Colômbia, esteve na América e trouxe o vírus do sarampo. Imagine isso multiplicado. O sarampo tem uma característica que, para cada um paciente infectado com a doença, ele transmite para 20 pessoas ao redor. Nenhuma outra doença, tipo Covid, tipo gripe, que é influenza, tem esse índice, o RO, que a gente chama, capaz de infectar tantas das pessoas. Por isso que a gente está indo chamando a atenção, pedindo que a população que for viajar, que for participar da Copa do Mundo, desse evento mundial. Eu fiz até um artigo ontem que falava que, após a polêmica de Neymar, já acabou esta polêmica, já está convocado, agora todos os esforços devem ser para que as pessoas que vão para a Copa se vacinem, para que não tragam o vírus do sarampo para os países, dentro deles o Brasil. Então, infelizmente, Júlio, eu não quero ser o editor de uma notícia má, mas a probabilidade, e mesmo com todo esse esforço, com toda essa organização, e aí agradeço à imprensa, que a possibilidade que tenhamos casos de sarampo a partir de julho, de pacientes que viajaram para a Copa e que não se vacinaram, é relativamente bem alta. Por isso que a gente destaca, informa a imprensa que for cobrir a Copa e os torcedores, especialmente pelo quantitativo, tem que entender que estamos vivendo este ano nos Estados Unidos, surtos de sarampo em vários estados, E é importante, antes de viajar, tomar a vacina, porque eles vão circular em lugares com muitas pessoas, no aeroporto e, eventualmente, nos próprios estados.
5: Muito bem, então, fica essa dica, lembrando, né, doutor Eduardo, essa análise que o senhor traz, é muito importante torcer para que não tenhamos os casos, né, enfim, mas é um pouco inevitável, mas enfim, reforçar então, 15 dias é o período para se vacinar, 15 dias antes, é isso?
4: Exatamente, então tem que começar a tomar agora. 15 dias é o período mínimo, né, quanto antes melhor. Vamos trazer esse extra, talvez, mas sem trazer o sarampo para o Brasil.
5: É isso. Além do sarampo, outras doenças também são comuns, né? O senhor até falou aí de Covid, enfim. Então, também deveremos ficar atentos e se cuidar para que não tenhamos problemas pós-Copa, né, doutor Eduardo?
4: Isso. Eu também reforço que aproveite quem não tomou para tomar a vacina da gripe e verificar se é contemplado com os grupos de risco para Covid e também se vacinar além do sarampo, de gripe e de Covid antes de viajar.
5: Doutor Eduardo Jorge, muito obrigado mais uma vez pela participação do senhor aqui na TMC. Até muito em breve.
4: Um grande prazer. Bom dia a todos.
5: Agora no Recife, 10 da manhã, 49 minutos.
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5: Vamos lá, Vinícius Calado, mais uma vez. Vinícius, trânsito pra gente.
6: Deixa comigo, Júlio. 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Nesse momento, a Avenida Recife tem trânsito moderado a intenso no sentido Cidade Universitária. Nesse momento, quem tá ligadinho aqui na TMC, tá saindo do bairro do Ipicep, na Zona Sul, quer se dirigir até a Zona Oeste, ao bairro do Cordeiro. Por enquanto, a melhor opção é pegar Mascarenhas de Moraes, depois Estrada dos Remédios, evitando nesse momento a Avenida Recife e também desvio pela João Cabral de Melo Neto e a General San Martín. 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Volto daqui a pouco, Júlio.
5: Beleza, Vinícius Calado, daqui a pouco você volta. É isso, Stephanie, rápido intervalo, daqui a pouco eu também volto.
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5: São 10 da manhã, 53 minutos, reta final desta edição do Pernambuco TMC, né? Mas ainda dá tempo de acionar a nossa repórter Carol Oliveira com mais fatos importantes do dia. Fala, Carol.
6: 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Dá aquela moral no @TMC Pernambuco. Júlio?
5: Valeu, Carol, é isso, acessa a gente, né? Vai lá no @TMC Pernambuco. Vamos saber como é que está o trânsito mais uma vez, dá tempo agora? Vamos lá, deixa eu fazer contato com o Vinícius Calado, vamos ao trânsito.
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5: Vai lá, Vinícius, como é que está a movimentação?
8: 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Nesse momento, Abdias de Carvalho no sentido Derby tem movimentação moderada e intensa de veículos desde a descida do viaduto da 232 até o cruzamento com a General San Martín. Já nas imediações do Prado, começa a ficar mais lento essa movimentação de veículos, se estendendo até a Avenida Esporte Clube do Recife. Quem sai de bairros como San Martín em direção ao Derby, a melhor opção é pegar a Avenida Caxangá, evitando Abdias de Carvalho e também desvio pela Gomes Taborda. 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Amanhã eu tô de volta. Um abraço, Júlio.
5: Um abraço para você, Vinícius Calado, com informações do trânsito aqui na TMC 10h55.
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5: Muito bem, chegando, né, nesta reta final, mas destacamos os principais fatos, as principais notícias, né? Conversamos sobre saúde na nossa entrevista, também sobre mobilidade urbana, né? Importante a gente sempre destacar em relação a esse assunto. E eu já faço o convite para que você mais tarde possa acompanhar o nosso Pernambuco TMC, a segunda edição, tá? Pernambuco TMC, segunda edição, às 5 da tarde. Estarei aguardando por todos vocês aqui em 92.7. Você também que nos escuta através da internet, através dos aplicativos. E você continua sempre acompanhando os detalhes, ficando muito bem informado ao longo da nossa programação, né? Durante toda a tarde, a gente chega com muita notícia nesta nova fase Transamérica. Agora é TMC. Carol Oliveira, um forte abraço para você, muito obrigado aí por conduzir junto comigo o Pernambuco TMC, por trazer os fatos importantes do dia.
6: Eu que agradeço mais uma vez a parceria de sempre, Júlio. Forte abraço para você e também para todos os nossos ouvintes que estão sintonizados aqui na nossa programação, tá? Continue por aqui ao longo dessa quarta-feira para que você fique sempre muito bem informado. Eu tô largando e volto amanhã, se Deus quiser e permitir.
5: Tu me liga. Valeu, Carol. Obrigado, viu, pelas informações. Agradeço também a sua companhia. Continue na TMC. Vem agora o Trend das 11, né? Trend das 11, programa da TMC. Na sequência, a equipe esportiva. Daqui a pouquinho, na sequência, a equipe esportiva também chega com muitos detalhes, com muita notícia para você que acompanha a programação. Muito obrigado pelo carinho, muito obrigado pela audiência. Continue em 92.7. Trabalhos técnicos da Stephanie Dantas, a direção da TMC Recife é da Carolina Magalhães.
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5: Um forte abraço para você. Tchau.

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0: 11 horas em ponto, chegando com mais um Trend das 11, nesta quarta-feira, dia 20 de maio de 2026. Bora nessa, depois da programação local, aí da sua praça TMC. Bora trendar para todo o Brasil, aquilo que importa, aquilo que repercute nas redes sociais. Comigo, Thiago Matheus, e com Pietra Mesquita. Bom dia para você, Pietra.
1: Bom dia, Thiago. Bom dia a você que acompanha aqui a programação da TMC. É isso, como o Thiago falou, vamos trendar aqui bastante. Agora, 11 horas mais um minuto, a gente vai até o meio-dia trendando e falando aí das principais notícias que tá repercutindo,
0: certo, Thiago? E se o pessoal quiser ficar por dentro também, é só seguir a gente nas redes sociais,
1: né? É importante, vai lá, ó, @TMCNewsBR, tanto no Instagram quanto no TikTok. E se você também quiser ver o nosso rostinho, meu rostinho e o rostinho do Thiago Matheus, vai lá no YouTube também, @TMCNewsBR. Não tem como errar, gente. É um arroba pra todas as redes sociais, fechou?
0: É isso aí, bora nessa com os principais destaques da manhã desta quarta-feira.

0: 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Quem escuta sabe, e quem escutou a nossa programação do TMC 360 na manhã desta quarta-feira ficou muito bem informado, com grandes figuras, grandes convidados. A ex-ministra do Meio Ambiente, a Marina Silva, da Rede, ela afirmou, inclusive, nessa entrevista exclusiva aqui à TMC, que faz uma discussão interna com o Márcio França para decidir aí a última candidatura ao Senado de São Paulo pela frente ampla que apoia o presidente Lula. E ela também afirmou que a candidatura de Simone Tebet, do PSB, pela mesma coligação, está praticamente decidida. Abre aspas para ela: estamos fazendo um processo interno que já avançou bastante e eu e o companheiro Márcio França estamos no processo de discussão interna em relação a essa segunda vaga, fecha aspas, afirmou a senadora pelo Acre.
1: E olha só, CCJ da Câmara de Análise de PEC, gente, é sobre redução da maioridade penal, um assunto aí que é bastante discutido, né? De acordo com o texto, jovens com 16 anos passariam então a responder criminalmente por seus atos como adultos, tendo então que cumprir ali pena em presídios.
0: Para você que sintoniza em Brasília, 100.1 FM, a mesma frequência de São Paulo, 100.1 também, Rio de Janeiro, 101.3, ouça só, tem um ranking apontando as cidades com melhor qualidade de vida do Brasil. O levantamento do Índice de Progresso Social, o IPS, destaca a cidade de Gavião Peixoto, que fica no interior de São Paulo, como líder nacional pelo terceiro ano seguido. Com cerca de 4.700 habitantes, esse município se destacou em áreas como segurança, educação, moradia, saúde e acesso a oportunidades. A presença da indústria aeroespacial na cidade, impulsionada por uma unidade da Embraer, é apontada, inclusive, como um dos fatores que contribuíram para o desenvolvimento econômico e social da região. Daqui a pouquinho a gente fala um pouco mais do assunto.
1: E olha só, depois do encontro entre Trump e Lula, Estados Unidos e Brasil avançam então em agenda comercial. Parece que deu certo, né?
0: Parece.
1: Representantes dos dois países realizaram reunião virtual, tá? Para dar continuidade aí às negociações iniciadas durante o encontro entre o presidente entre o presidente do Brasil e dos Estados Unidos na Casa Branca. Então, temos aí essa parceria entre Lula e Trump caindo bem, né?
0: Notícia que a gente destaca daqui a pouquinho no nosso site. Um abraço pra você em Curitiba, 100.3 no FM, alô Belo Horizonte, 88.7, em Recife, 92.7. Vamos passar pelo futebol, porque o Mirassol venceu o Always Ready no Paraguai e garantiu vaga nas oitavas da Libertadores. Gols de Shailon e Nathan Fogaça garantiram triunfo em campo neutro no Paraguai. Fluminense venceu o Bolívar em casa e segue vivo pela vaga no grupo. E o São Paulo só empatou com o Milionários da Colômbia no Morumbis, com pênalti perdido pelos colombianos.
1: E olha, você que está sempre sintonizado aqui na TMC, sabe que hoje também teve entrevista com a empresária Luísa Trajano, né? E ela afirmou nessa manhã aqui à TMC que os juros altos continuam sendo o principal obstáculo para o varejo brasileiro, especialmente aí para pequenos e microempreendedores. Segundo a Luísa Trajano, o cenário econômico ainda pressiona o consumo e dificulta, então, o acesso ao crédito no país. Vamos abrir aspas aqui para ela. O que mais atrapalha o varejo é o juro alto, principalmente para o pequeno e microempresário. Quando começou a baixar, veio a crise mundial e atrapalhou. Mas a gente, no Brasil, sempre supera as crises, disse então a presidente do Conselho do Magazine Luiza.
0: Estas e outras notícias a partir de agora, atualizando, contextualizando para você o Trend das 11, já tá no ar.
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0: Ah, e o que tá sempre no ar é o nosso site, né? tmc.com.br. Já navegou por lá? Ainda não? Dá uma passadinha, tmc.com.br, para ficar bem informado, bem informada na manhã desta quarta-feira. Eu trago para você também os destaques na capa, tá claro, né? Essa entrevista exclusiva aqui no TMC 360, Marina Silva dizendo que tá fazendo uma discussão interna com o Márcio França para decidir ainda uma última vaga ao Senado. Entre outros assuntos que ela acabou abordando com os nossos apresentadores, pedindo ajuste interno, denunciando risco de desconstrução do STF. Esses e outros temas é só clicar lá. Se você perdeu, não perde não, tmc.com.br. TMC.com.br. Tivemos também outra entrevista bem especial com Luísa Trajano. Ela que está falando que o que mais atrapalha no varejo é o juro alto. Trouxemos aqui, inclusive, nos destaques com a Pietra, esse trechinho, essa fala dessa grande empresária que também participou ao vivo aqui da programação TMC. Se perdeu, não tem problema. É só atualizar o site daquele F5. Vai para lá, tmc.com.br. Tem notícias do mundo, tem notícias do esporte, tem notícia para você ficar bem informado na manhã desta quarta-feira.
1: E atualizando aqui então o nosso feed, vamos começar a trendar, porque
0: bora.
1: A gente tá falando bastante sobre convocação, sobre Sim. Copa, e aí vem álbum de figurinha. Você já comprou o seu álbum de figurinha, já tá aí colecionando? Manda pra gente no DDD 11972221001. O Thiago Matheus já tá ali
0: já
1: com o celular ali pra pegar as suas mensagens. Então, DDD 11972221001, beleza? Porque olha isso, gente. A Panini informou nessa terça-feira, no caso ontem, né, que vai lançar um pacote de atualização pro álbum de figurinhas da Copa do Mundo de 2026, tá? A decisão, ela foi anunciada aí depois da convocação oficial da seleção brasileira, que foi realizada lá na segunda-feira. Vocês mesmo acompanharam por aqui também pelas redes sociais, não se falava de outra coisa. A empresa, gente, porém, não detalhou aí se essa atualização, ela vai consistir no lançamento de novos álbuns ou apenas de figurinhas extras, tá? Também não tem ali a informação, né, por enquanto, de uma data prevista pro início das vendas desse novo pacote, dessa atualização. A página do Brasil no álbum desse ano tem 5 nomes que não foram convocados. Então
0: erraram
1: já
0: bastante.
1: Deu um erro aí meio complicado pra Panini, tá? Com isso, né, a Panini registrou aí o menor índice de acertos na escalação em 40 anos. Nunca errou tanto, então, a Panini, né? E aí agora a gente vai ver se vai ter que comprar um novo álbum, se compra só figurinha extra, como que vai funcionar isso aí. Então, se você já tá colecionando, já fica de olho nessas informações para saber o que você tem que fazer para dar aquele check no álbum completinho, não
0: é
1: isso, Thiago?
0: Pois é. E na nossa página da seleção, no álbum da Panini, apenas 13 acertos. Então,
1: nossa, gente.
0: De todo, como a Pietra falou, há muito tempo que eles não erravam assim, desde a Copa de 86. O pessoal tem que estar o F5 lá também, né?
1: Com certeza, tem que atualizar.
0: Tem que atualizar.
1: A galera da Panini
0: feed,
1: aí não tá Panini. Muito bem na escalação, não.
0: Atualiza o feed aí, Panini. Pelo amor de Deus, agora tem mais figurinha pro pessoal comprar e também trocar. Atualizei meu feed aqui, apareceu estrela. Não, mas não é, não estamos falando de astronomia, tá. Nada disso, não. Pra você bater uma nostalgia, sim, da marca de brinquedos. Marcou a sua infância, com certeza, marcou a sua infância, fala aí. Só que a notícia não é tão positiva assim, porque a estrela entrou hoje, quarta-feira, com um pedido de recuperação judicial para reestruturar as suas dívidas em meio à pressão do crédito mais caro, em meio a também mudanças no consumo, o avanço, obviamente, da concorrência digital. Então, esse processo envolve 8 empresas do grupo e ele será conduzido enquanto a companhia mantém suas operações industriais e comerciais ainda em funcionamento. Então, o pessoal não vai ficar desabastecido de brinquedos, de jogos e tudo mais, mas tem essa parte negativa. O ano passado, 2025, a empresa renegociou já cerca de 750 milhões de reais em dívidas tributárias com a União para evitar riscos maiores ao seu caixa. Então esse movimento acaba reacendendo aquele debate sobre os desafios enfrentados por diversas marcas tradicionais, marcas gigantescas, né, como é o caso da Estrela, em um mercado cada vez mais disputado. Apesar da tecnologia, vamos combinar, todo mundo gosta de um joguinho de tabuleiro.
1: Ah,
0: não
1: é
0: gosta?
1: Aquela coisa tradicional, é gostosinho, é verdade. Tem ali o seu valor, tem aquela coisa nostálgica.
0: E agrada todas as gerações, agrada.
1: Com certeza. Que dê tudo certo.
0: Que dê tudo certo. É isso aí.
1: Agora, a gente falou aqui nas manchetes sobre o encontro, né, do Trump com o Lula. E esse encontro que deu muito certo, né? Deram um match ali, completamente. E a gente vai esmiuçar um pouquinho sobre isso. Os Estados Unidos e o Brasil avançaram aí em negociações comerciais depois desse encontro entre o presidente dos Estados Unidos e o presidente do Brasil na Casa Branca. E a Rafaela Soares vai trazer os detalhes pra gente sobre esse assunto.
3: O representante comercial dos Estados Unidos, Jameson Weir, afirmou que participou de uma reunião virtual com o ministro do Desenvolvimento, Indústria, Comércio e Serviço, Márcio Fernando Elias Rosa para dar continuidade às negociações comerciais entre Brasil e Estados Unidos. Segundo Guir, a reunião faz parte do cronograma definido pelos dois países e teve como objetivo avançar nas tratativas iniciadas após a reunião entre os presidentes Donald Trump e Luiz Inácio Lula da Silva, realizada no início de maio na Casa Branca. Outro ponto em discussão foi a investigação comercial aberta pelos Estados Unidos contra o Brasil, com base na seção 301, um mecanismo usado para apurar possíveis práticas consideradas desleais no comércio internacional. A expectativa é de que novas reuniões aconteçam nas próximas semanas para avançar na construção de uma proposta comum entre os dois governos.
0: Valeu, Rafaela. Obrigado pelas informações. E, obviamente, esses avanços são importantes para os dois lados. Beneficia, é claro, a população dos dois países. Nossa reportagem de Brasília sempre atenta, sempre atualizando e informando aqui no Trend das 11. Atualizei meu feed. Poxa vida, essa notícia é um tanto quanto preocupante. Sempre quando a gente fala de saúde, obviamente. Apareceu aqui no feed que a OMS, Organização Mundial da Saúde, ela está convocando uma reunião virtual de emergência para debater o uso de vacinas experimentais agora contra o surto de ebola que atinge o país Congo. Pois é, na África, a discussão ganhou urgência após o diretor-geral, o Tedros Adhanom, ele manifestar alarme com o ritmo acelerado de transmissão. O Tedros, ele declarou que está preocupado com a escala e também a rapidez do contágio, destacando o movimento intenso de pessoas na região como fator agravante. Só para lembrar, só para contextualizar, esse surto atual da doença representa o 17º episódio da doença registrado no território congolês. Essa doença, o ebola, ela é debatida há muitos anos, né? Há muitas décadas. É, e agora a cepa que circula agora, ela não possui algum imunizante ainda aprovado, por isso que a OMS está até cogitando, portanto, esses testes, mesmo sem as devidas aprovações. Segundo Richard Hatchett, ele que é diretor da Coalizão para a Inovação em Preparação para Epidemias, é fundamental acelerar o desenvolvimento de vacinas que ainda estão em fase de pesquisa. E é aquela coisa, quando a gente fala de epidemia, grandes vírus, já passa um filme na cabeça.
1: A gente volta lá para 2020,
0: Pois é, todo mundo fica preocupado demais.
1: Pandemia.
0: A ver quais são os próximos passos da Organização Mundial de Saúde para essas vacinas experimentais, para tentar conter, portanto, aí a disseminação cada vez mais dessa doença.
1: Estão se precavendo, né? Então vamos continuar tranquilos até então. Bom, atualizando aqui o meu feed, apareceu para mim empresas e renegociações, porque olha isso, gente, com a Selic elevada aí por mais tempo do que o esperado, as empresas brasileiras renegociam nesse momento cerca de 670 bilhões em dívidas, que é o equivalente aí a 10% de todo o crédito corporativo do país, segundo estudo da Virtus BR. Em 2024, antes do último ciclo de alta de juros, o volume era de 260 bilhões de reais, tá? Os casos mais relevantes aí entre as empresas listadas incluem Raizen, em recuperação extrajudicial, Braskem, GPA, Ambipar, Oncoclínicas e AgroGalax. Entre essas empresas de capital fechado, o montante estimado chega a 490 bilhões de reais. E os setores mais afetados, né, são agronegócio, construção e manufatura. Os números, eles são alarmantes, porque, olha só, 24% das empresas não geram caixa suficiente para pagar os juros da dívida e 45%, né, estão com alavancagem acima de 3 vezes EBITDA. O efeito inflacionário aí da guerra no Irã, ele pode atrasar ainda mais a queda dos juros. Então a gente vê, né, esse conflito aí, a gente fala de uma questão geopolítica que vai atrapalhando também aí a taxa Selic,
0: claro.
1: E enfim, atrapalhando também a nossa economia. Complicado demais.
0: Parece que não, mas influencia demais na nossa economia e também no nosso dia a dia. Mesmo que de uma forma imperceptível,
1: total,
0: podemos dizer assim, né? Na teoria, na prática, não é bem assim. Deixa eu mandar uns abraços aqui, ó. O pessoal tá interagindo com alguns temas que a gente atualizou aqui. Por exemplo, o Alex Fava, bom dia, eu sou motorista de aplicativo, tô aqui pelo Capão Redondo, que fica na extremo sul de São Paulo. Sobre o álbum, eu comprei um pra colecionar, um pra ele e um pro filhão. Olha que beleza, né? Que a criançada dá aquela detonadinha, né, Alex? Então, um pra ele e um pro filho. Então agora vai ter que ser figurinha.
1: Ou vai ter que comprar dois, ou não sei.
0: Exato, figurinha em dobro, pra você e pro filhão. Vai gastar em dobro, sem contar as que a Panini errou. Um abraço também pra quem tá por aqui. Bom dia. Ó, brinquedos, eu não esqueço o Autobahn Motoban. E piloto campeão é o Fernando da Vila Maria, Zona Norte de São Paulo, falando, portanto, da recuperação judicial da Estrela. E ele tá citando alguns brinquedos antigos. Se você também tá nostálgico, tá nostálgica, manda pra gente aqui no 11972211001. Vamos falar de futebol agora?
1: Opa!
0: Eu vou fazer uma menção, obviamente, pro Arsenal, que foi campeão inglês.
1: Por favor, né?
0: Que aqui temos duas pessoas na equipe que estão felizes demais. A nossa Rafa Soares, direto de Brasília, já tá mandando mensagem no grupo. Beijo, Rafa, comemora. Pietra Mesquita também.
1: Eu esqueci de vir de vermelho.
0: Que é Gunner.
1: Mas tudo bem.
0: Fica pra próxima. Depois de 22 anos, então, Arsenal campeão inglês. Mas vamos voltar pra Sul-Americana, pra Libertadores, porque teve reestreia, portanto, ontem na rodada da Sul-Americana de Dorival Júnior, no comando do São Paulo, mas só empatou com o Milionários da Colômbia em pleno Morumbis, pela quinta rodada, portanto, da Sul-Americana. Resultado ruim, mas ainda assim o tricolor mantém a liderança do grupo com um ponto a mais do que o clube colombiano. Pela Taça Libertadores, o Cruzeiro conseguiu também segurar um empate, mas aí foi fora de casa e foi contra o Boca Juniors na Bombonera. Então, mesmo com um homem a menos, já que o Gerson foi expulso aos 22 minutos do segundo tempo, a Raposa conseguiu esse belíssimo resultado com um empate. O Cruzeiro assume provisoriamente a liderança do seu grupo na competição. Já no Rio de Janeiro, o Flusão Fluminense bateu o Bolívar por 2-1, resultado que ainda dá chances de classificação ao time carioca, que ocupa a terceira posição, terceiro lugar no seu grupo. E lembrando que hoje tem mais rodada, Libertadores, Sul-Americana, é claro, você sabe, a transmissão sempre é da TMC.
1: Tudinho por aqui. Bom, atualizando aqui o nosso feed, a gente continua trendando, porque olha só o que tá trendando aqui, conta de luz. Será que a notícia é boa ou a notícia é ruim?
0: Geralmente.
1: Geralmente não quero dar spoiler,
0: mas geralmente.
1: Olha só, gente, uma decisão técnica aí prevista para essa quarta-feira, né, hoje, pode afetar diretamente o valor da conta de luz dos brasileiros nos próximos anos, tá? Então, atenção aí para essa notícia. O governo federal, ele discute reduzir o nível de aversão ao risco do setor elétrico brasileiro, conhecido pela sigla CVAR, mecanismo que influencia aí a operação das hidrelétricas e o acionamento de usinas termoelétricas. O tema, ele vai ser analisado pelo Comitê de Monitoramento do Setor Elétrico, coordenado aí pelo Ministério de Minas e Energia, tá? Esse debate, vale lembrar, ele ganhou peso depois de entidades do setor estimarem que uma mudança no parâmetro atual poderia gerar economia de até 5,4 bilhões de reais ao sistema e também aliviar ali tarifas a partir de 2027. Hoje, o modelo brasileiro, ele opera com o chamado CVAR 15/40, e a proposta, então, agora em discussão, é reduzir o índice para 15/35 ou 15/30.
0: Agora, contextualizando para o ouvinte, né, que é o que interessa, isso vai ser positivo ou negativo? Vai depender do contexto. Ele pode ser bom porque usa mais hidrelétricas, ou seja, uma energia mais barata e tende a baixar a conta de luz. Agora, pode ser negativo se chover pouco. Se chover pouco, então, né, obviamente, o sistema fica mais exposto.
1: E a gente tava tendo essa questão com chuva aqui em São Paulo e tudo mais. Então, é preocupante, mas nem tanto, né? A gente fica ali no equilíbrio.
0: É uma medida para deixar aí o sistema elétrico mais cauteloso, podemos dizer assim, né? Quem sabe isso pode ser algo positivo pro consumidor final. Atualizei o feed aqui, ó. O Serviço Geológico do Brasil identificou concentrações relevantes de elementos terras raras na região do Cinturão Ribeira, que é uma faixa geológica que se estende entre os estados de São Paulo, Paraná e Santa Catarina. O Ricardo Sparvoli chega agora, traz mais os detalhes e explica tudo para você.
4: As áreas fazem parte de uma região chamada Cinturão Ribeira, que é considerada promissora para esse tipo de mineral estratégico. As pesquisas envolveram coleta de amostras de solo e rochas, além de análise de dados geofísicos e geoquímicos em cidades do interior paulista e também do sul do país. As chamadas terras raras são essenciais para a produção de tecnologias modernas, como celulares, baterias, carros elétricos e equipamentos de energia renovável. A descoberta pode fortalecer a posição do Brasil no mercado global desses minerais, hoje dominado principalmente pela China. O governo deve ampliar as pesquisas ainda neste ano para confirmar o potencial econômico das áreas e atrair investimentos para o setor.
0: Obrigado pelas informações, Ricardo Sparvoli. Agora 11h22, Petra.
1: Vamos lá, vamos continuar trendando aqui, dando um F5 no nosso feed. Apareceu pra gente aqui, ó, motoristas governo. Pois é, governo, gente, vai liberar aí 30 bilhões de reais em crédito para motoristas de aplicativo e taxistas. Então você agora que está sintonizado aí na TMC, né, está fazendo ali o seu trajeto,
0: seu corre,
1: é verdade. Você que trabalha aí como motorista de aplicativo ou taxista, né, fica atento para essa notícia, porque o Lula assinou, né, ontem a medida provisória que cria aí uma linha de crédito de até 30 bilhões para motoristas de aplicativo e taxistas comprarem carros novos com juros mais baixos. Então, notícia boa aí pra você. Essa novidade, gente, tá no fato das mulheres contarem com juros ainda menores e prazos, né, de pagamento aí maiores, incentivando, então, a participação delas no setor de transportes. Então, notícia pra motorista de aplicativo e pra mulheres que querem entrar, então, nesse trabalho como motoristas de aplicativo. Notícia boa, né, não, Thiago?
0: Notícia boa e que, inclusive, já pode, o pessoal já pode fazer um pré-cadastro a partir de agora, né, quem quiser se inscrever. E aí, o que acontece? A partir do dia 19 do próximo mês, então, o governo já vai dar um retorno positivo ou negativo, aprovando ou não essa linha de crédito. Então, para os motoristas, para as motoristas, para aqueles que dependem, portanto, aí, né, de um veículo para poder fazer o seu corre, para poder fazer o seu dinheiro no dia a dia, já que o foco é facilitar, portanto, essa renovação da frota e reduzir custos para quem trabalha com o transporte. Então, já entra no site, já faz um cadastro e quem sabe, aí dentro
1: de menos
0: de um mês, quem sabe você já recebe uma mensagem positiva, portanto, principalmente para você, motorista, que tá na nossa audiência. Valeu pela carona. Inclusive, atualizei o feed aqui.
1: Vamos lá.
0: Vamos trazer mais informações, porque neste ano, obviamente, estamos falando de Copa do Mundo. Canadá, Estados Unidos e México recebem a Copa do Mundo. E faltando poucas semanas aí pro início do torneio, as autoridades de saúde já estão reforçando a necessidade de imunização contra o sarampo antes do embarque. Não sei qual que é o tamanho da parcela da população que vai viajar para os Estados Unidos, mas se você conhece alguém no seu entorno, fica esse alerta. No Recife, inclusive, os viajantes podem atualizar sua caderneta de vacinação. Quem vai explicar tudo isso agora para você é o nosso repórter Kennedy Lacerda.
5: Como parte da estratégia, uma iniciativa no Aeroporto Internacional do Recife oferece a aplicação de doses aos tripulantes. O trabalho busca ampliar a prevenção contra a doença, considerada altamente contagiosa e com o potencial de provocar surtos em grandes eventos. O aviso ocorre diante do cenário epidemiológico internacional. O sarampo havia sido eliminado no Brasil, mas voltou a registrar ocorrências nos últimos anos, justamente por causa da queda na cobertura vacinal. Inclusive, o Ministério da Saúde emitiu no mês passado um alerta para um possível aumento dos casos depois do torneio. Em nota, a pasta citou o risco iminente da disseminação da doença em território brasileiro após o retorno dessas pessoas ou da chegada de estrangeiros eventualmente infectados. O Ministério orienta que quem vai à Copa deve verificar se está com a vacina tríplice viral em dia, que protege contra sarampo, caxumba e rubéola. Quem ainda não se imunizou pode atualizar a caderneta pelo menos 15 dias antes da viagem. E na volta, caso apresente sintomas como febre e manchas vermelhas na pele, a recomendação é usar máscara e procurar imediatamente os serviços de saúde.
0: Valeu, valeu, Kennedy. Um abraço. Aliás, é uma prática que o pessoal deve fazer viajando para qualquer lugar.
1: Pois é, sempre, né?
0: Porque aqui a gente, né, tem que se orgulhar, apesar de um deslize ou outro, do nosso sistema de vacinação, de imunização no nosso país. Mas indo para qualquer outro país aqui da América Latina, principalmente agora que a gente vai percorrer maiores distâncias. Quem for viajar, Canadá, Estados Unidos, México, qualquer lugar do continente, do planeta, inclusive, então é bom você dar aquela olhadinha na sua caderneta de vacinação, procurar se informar e principalmente se imunizar. Se
1: vacinar é importante demais, viu, gente? Agora sim, ó, dando o F5 aqui no nosso feed, a gente fala sobre crossfit. Pois é. Ai, só de falar crossfit, já a minha hérnia já dói um pouquinho.
0: Joelho já fisgou aqui.
1: É, uma coluna de 82 anos. Deus abençoe. Vamos lá. Tem gente que reclama aí de subir a escada, né? E tem gente que, com mais de 60 anos, é isso mesmo, 60 anos, tá indo disputar Mundial de CrossFit fora do Brasil, tá bom? O Júnior de Castro, um beijo, inclusive, pro Júnior de Castro, que tá sempre com a gente, foi conhecer de perto essa história e conta tudinho pra gente. Vamos ver.
6: Esse verão eu decidi fazer algo de diferente.
7: Eu decidi fazer uma coisa diferente, mas o verão já passou há muito tempo. Só que ela, que tá aqui do meu lado, a Gina, há muitos verões já faz isso. Ela é crossfiteira profissional, né, Gina?
8: Profissional, primeira vez que me fala. Eu sou um praticante de crossfit, adoro. E uns anos pra cá eu resolvi desafiar e aí comecei a competir. E aí fiz uma... Ano retrasado, eu participei da semifinal do CrossFit Games, fui para os Estados Unidos, competi lá e agora eu estou tentando a vaga de novo.
7: Pois é, você tem 64 anos, ela deixou falar a idade dela, viu, gente? Mas desde os 55 você já pratica o CrossFit. Quando você decidiu, foi uma coisa que te assustou da primeira vista?
8: Demais, porque quando eu entrei no boxe, que eu vi aquele pessoal pegando aqueles pesos, fazendo muito ginástico, que era coisa muito nova para mim, eu falei, gente, eu nunca vou conseguir fazer isso. Mas o que é o importante? Quando a gente fala de constância e disciplina, é exatamente isso. É, se você vai todo dia, claro que você vai acabar melhorando em alguns aspectos. Tem coisas que você tem mais facilidade, tem coisas que são mais difíceis, mas que você desenvolve com técnica e tudo. E isso o CrossFit dá.
7: E agora eu tô aqui com o Geraldo, que é coach de CrossFit. E eu quero saber, Geraldo, que tipo de público que procura o CrossFit hoje? Quem que é a pessoa que fala, quero ir lá treinar pesado?
9: É, hoje tá bem diversificado. Hoje a gente atende todos os públicos, desde adolescentes até pessoas com uma idade um pouco mais avançada. Então não tem restrição, é para todo público, basta que queira praticar uma atividade física, vai encontrar o seu lugar aqui.
7: Pois é, gente, não sei se eu vou voltar pro CrossFit, mas pelo menos vou fazer uma aula experimentar qualquer dia, viu? Eu fico por aqui e quero saber depois o que vocês acham do CrossFit. Vocês fariam uma aula experimental também?
0: Ainda mais que a moda de 60 a mais, pessoal tá indo pro CrossFit. Por que não a gente?
1: Por que não? Não sei se minha coluna permitiria tanto. Porém, eu não sei. Acho que vale a pena fazer uma aula experimental, ver ali como é que funciona. Muito bom, muito boa
0: muito
1: matéria.
0: Muito bom. Grande Júnior de Castro, direto de Belo Horizonte, onde você sintoniza 88.7. Ó, daqui a pouquinho a gente volta com mais informações. Será que jogo da seleção brasileira é feriado? Será que dá pra meter essa aí com a chefia?
1: Será? Alô, TMC!
0: Será? Vamos falar de The Boys. Assiste The Boys? Tem último episódio, tá dividindo aí o público. Tudo isso em instantes, aqui no nosso Trend das 11.

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0: Em diversas praças do nosso Brasilzão. Em alguns locais, Pietra Mesquita, friozinho, temperaturas baixas, como por exemplo em São Paulo, para você que sintoniza 100.1 FM, 19 graus de temperatura. Em Curitiba, em 100.3 no FM, 17 graus. Mas em Recife tá com 30 graus, Pietra. Olha
1: pois
0: só.
1: Pois é, oh, tá calorzinho, né? Você que bonito. Tá sintonizado aí no 92.7, então. E Rio de Janeiro, hein? Será? Como é que tá meu Rio de Janeiro?
0: Rio de Janeiro tá no meio termo, 24 graus de temperatura pra você que tá em 101.3 no FM. BH também, 25 graus nesse
1: você
0: momento.
1: Você sintonizado então no 88.7, 25 graus, né?
0: 25 graus.
1: Tá, um tempinho gostosinho.
0: Brasília é um pontinho a mais, 26 graus pra você que sintoniza 100.1 no FM. Faço convite também, né, Pietra? Pra você acompanhar a gente no nosso youtube.com/@tmcnewsbr. Vale o mesmo, a mesma arroba, né? Pra todas as redes sociais.
1: Se você for lá no nosso Instagram, tem muitas notícias acontecendo por lá. A gente tá postando vários conteúdos legais. Tem o Scroll TMC, que, né? Eu tenho que fazer aqui o meu jabá.
0: Você é trend
1: que...
0: e é Scroll, né? Você é todo antenado,
1: Scroll aqui,
0: hein?
1: Ó. Que é o nosso jornal vertical lá pra você acompanhar também. Então, @tmcnewsbr no TikTok, no Instagram. E aí, como o Thiago falou, no YouTube, vai lá, @tmcnewsbr também. Lembrando que a gente tem o nosso telefone aqui, o nosso celular, né? O nosso número DDD11972211001, que você pode mandar mensagem, mas lá também no YouTube tem o chat.
0: Boa.
1: Né, Thiago? Que
0: manda
1: você
0: lá.
1: Também pode mandar uma mensagem lá pra gente, que a gente vai ficar acompanhando, conversando com você, porque é isso, o trend aqui também é feito por você nessa interação, certo,
0: bora
1: Thiago?
0: Bora nessa até o meio-dia e na sequência vem Papo de Craque primeiro tempo. Mas antes, já que estamos falando de futebol bastante, de Copa do Mundo...
1: Opa!
0: É, quando a seleção joga, é feriado ou não é?
1: Ai, eu acho que é.
0: Fica aquela pergunta. Se você quiser, né, falar pra sua chefia que é feriado ou não é... Enfim, né, a seleção brasileira, a gente sabe, ela foi oficialmente convocada na última segunda-feira. Ela estará em campo pela Copa do Mundo 2026 em duas oportunidades em dias úteis, na fase de grupos. A seleção estreia num sábado, mas depois joga numa quarta-feira, se eu não me engano, e numa sexta-feira.
1: Ô, gente.
0: Né? Então, assim, o Brasil vai enfrentar o Haiti, que é numa sexta-feira, e a Escócia numa quarta, e aí contra o Marrocos é a partida de estreia que vai acontecer num sabadão. Aí, naturalmente, vem essa pergunta, esse questionamento. Alô, chefia, é feriado ou não? Por lei, vamos lá, por lei. A jornada de trabalho, ela segue normalmente,
1: poxa,
0: tá bom?
1: Gente.
0: Mesmo em datas em que a seleção joga pela principal competição do futebol mundial. Ainda assim, algumas empresas, elas podem optar por liberar os seus funcionários, seja durante, né, os jogos, durante o jogo, meio período ou o dia inteiro. Por exemplo, se tem jogo 9h30 da noite, provavelmente o pessoal já vai liberar cedo.
1: Boa,
0: e aí não tem que voltar.
1: Vai fazer o happy hour e já vai colocar ali com um joguinho, né? Emendar com o jogo.
0: Não sei se é o caso dessa Copa, mas em algumas outras oportunidades tinham jogos ao meio-dia.
1: Sim, eu lembro.
0: Então o que fazia? Dava aquela pausa, depois o pessoal pegava o terceiro tempo, né?
1: Era complicado, viu?
0: O primeiro tempo é no serviço, o segundo era do jogo, o terceiro tempo volta pra trabalhar. Não é o caso dessa vez que alguns jogos, eles vão acontecer entre o comecinho da noite ou mesmo o fim da noite. Então, as empresas vão optar, é a opção de cada empresa liberar ou não os seus funcionários durante os jogos. É possível também que seja exigida, aliás, a compensação por essas horas não trabalhadas e por essa liberação, a depender do acordo formal de cada empresa. Então, é sempre bom conversar antes. O que é combinado não sai caro,
1: exato,
0: né, Pietra Mesquita? Então,
1: exato.
0: Faltar sem justificativa, aliás, não configura demissão por justa causa, mas muito possivelmente haverá desconto na folha de pagamento, então...
1: Não vamos fazer isso, né, gente?
0: É melhor combinar pra todo mundo ficar feliz.
1: É.
0: Ficar feliz dentro de campo com a nossa seleção e fora de campo também. Que a gente precisa trabalhar, né?
1: Ou então monta aquele churrasquinho, aquele comes e bebes na empresa mesmo, sabe? Faz ali um...
0: Se o patrão deixar, né?
1: Não sei.
0: Vai deixar.
1: Conversa com o patrão, fala, vamos assistir junto, juntinho aí você.
0: E sintoniza a TMC.
1: É isso aí. Agora, a gente segue aqui pra falar sobre convocação, né? Porque, continuando falando sobre esse assunto, a primeira convocação de Carlo Ancelotti pra uma Copa do Mundo já entrou aí pra história da seleção brasileira. A lista dos 26 convocados, né, para o Mundial de 2026 bateu o recorde de estados brasileiros representados em uma edição da Copa. Olha só, mostrando aí a diversidade, então, do futebol nacional. E aí, quem tá aqui no estúdio com a gente?
0: Quem?
1: Ele, que entende de futebol, de esporte. Breno Ávila, me conta sobre isso. Legal
0: é isso,
1: esse marco, hein?
0: Bem...

0: Bacana, né? Bom dia você. Ligado aqui no Trend das 11, eu marco uma seleção bem brasileira, né? A seleção é com um recorde nessa Copa de 2026. O recorde pertencia aos Mundiais de 82, 90 e 2014, quando 9 unidades federativas do Brasil foram representadas. Nessa de 2026, são 10 estados. Temos São Paulo, Acre, Bahia, Distrito Federal. Bora pra lista, porque a lista é bem interessante. Vamos lá.
1: Curioso.
0: No Acre, o Everton é o representante. Na Bahia, o Bremer e o Danilo do Botafogo. No Distrito Federal, Hendrick e Igor Thiago nasceram por lá. No Maranhão, o Wesley, lateral da Roma. Em Minas, o Danilo, que é o lateral do Flamengo. Na Paraíba, Douglas Santos, zagueiro, lateral, e o Matheus Cunha, atacante. No Paraná, Léo Pereira. O Rio de Janeiro vem com 5 representantes: Bruno Guimarães, Lucas Paquetá, Luiz Henrique, Rayan e, claro, o Vini Júnior. Rio Grande do Sul com 3, Ibanez, Rafinha e Alisson. O Ibanez, inclusive, ele poderia até jogar pela seleção uruguaia, porque a sua mãe, a mãe do Ibanez, é uruguaia. Ele nasceu próximo à fronteira do Uruguai, mas é gaúcho, o Ibanez. E aí vem o São Paulo com o maior número de representantes: Alexandro, Casemiro, Ederson, Fabinho, Gabriel Magalhães, Martinelli, Marquinhos e, claro, nascido em Mogi das Cruzes, Neymar Júnior. Então, 10 unidades federativas aí representadas na seleção mais brasileira da história das Copas do Mundo.
1: Bastante diversidade dessa vez e o recorde, né? Como o Breno falou, né, em outras Copas, com 9 estados brasileiros sendo representados, agora uma maior pluralidade, 10 estados, portanto.
0: Só por curiosidade, Ti, não é coincidência do que o futebol ficou cada vez mais plural, mais nacional. A Copa do Mundo com menos representantes na história foi a primeira da seleção brasileira em 1930, com apenas 5.
1: Tá certo. Com pitadinha histórica de Breno Ávila aqui, sempre que manja muito de futebol. Valeu, Breno. Abraço, aquele abraço pra você. Vamos atualizar o feed? Vamos sair do mundo da bola e vamos pro mundo da tecnologia. Isso mesmo, essa notícia importa pra você, te interessa? Porque a Meta, que é dona do WhatsApp, todo mundo tem o WhatsApp, ela decidiu liberar parcialmente o aplicativo para que empresas rivais de inteligência artificial, como a OpenAI e a Anthropic, elas também possam oferecer chatbots dentro da plataforma. Na prática, o que isso significa? A discussão é a seguinte: hoje a Meta, ela vinha favorecendo o próprio assistente, que é o Meta AI, dentro do WhatsApp. Agora, reguladores da União Europeia passaram a investigar se isso prejudicava ou não a concorrência, já que outras empresas de inteligência artificial tinham dificuldade para competir no aplicativo mais usado do mundo. Então, para aliviar essa pressão, a própria Meta, ela propôs abrir um acerto grátis limitado para concorrentes, ou seja, outras IAs poderão funcionar no WhatsApp, mas com um limite de uso gratuito, aquela coisa, né? Vai até determinada função, depois você tem que pagar um pouquinho mais. Só que aí, depois disso, as empresas terão que pagar. A crítica de parte do mercado é que a Meta continua controlando as regras do jogo e ainda mantém vantagem sobre as concorrentes. A ver se esse passo vai ser um passo um pouquinho maior, se a princípio começa assim de forma bem parcial para alguns países, ainda não se sabe ao certo quais são os países que vão entrar nisso ou se vai ser uma prática mundial. Mas fato é que segue essa discussão e agora a Meta decidindo liberar parcialmente o uso de outras inteligências artificiais no aplicativo mais usado, mais baixado do mundo, que é o nosso WhatsApp, né?
2: Isso aí! Olha só, atualizando aqui o nosso feed, vamos falar de The Boys?
1: Bora nessa!
2: Você assiste The Boys, você que tá aí sintonizado ou tá assistindo a gente no YouTube, manda mensagem pra gente, DDD11972211001, e diz aí pra gente se você gosta de The Boys, se você tá curtindo, se tá ansioso pra esse último capítulo, porque eu confesso que eu sou muito fã de The Boys, viu, Thiago? Você curte também?
1: Eu tô meio desatualizado.
2: Tá desatualizado?
1: Mas quero saber do ouvinte, manda aqui no WhatsApp,
2: manda
1: se
2: lá.
1: Você tá por dentro do The Boys, a série.
2: Boa, porque olha só, a quinta temporada aí de The Boys chega ao fim nessa quarta-feira, chega ao fim hoje. Então a gente vai ter aí essa despedida, né? Com a estreia, então, do episódio 8, que é chamado Sangue e Ossos, no Prime Video. Só pelo nome, eu acho que vem coisa boa por aí,
1: será?
2: Tá? O capítulo final, gente, vai ser disponibilizado, né? Foi, na verdade, disponibilizado às 4 horas da manhã. No caso, já tá, então, aí pra você assistir. E encerra a principal trama da série criada por Eric Kripke, baseada nos quadrinhos, então, ali, criados por Garth Ennis. A reta final da produção coloca à frente De frente a frente, na verdade, Billy Bruto, né? E o Capitão Pátria, que são ali os protagonistas da série. Esses daí deram trabalho, viu?
1: Deram.
2: Durante essas 5 temporadas. Bom, em um cenário de tensão máxima entre humanos e super-heróis. Ao longo das temporadas, gente, a série, ela se consolidou aí por misturar ação, violência, tem sátira política também, né? Numa crítica ali ao culto de super-heróis e ao poder corporativo. Realmente é uma série ali que faz a gente ficar um pouco constrangido, mas faz a gente refletir bastante, tá? Segundo os produtores, inclusive, a decisão de encerrar essa história, né, na 5ª temporada, já fazia parte do planejamento criativo, evitando, então, prolongar a narrativa além do necessário. Porque é isso, né? Sempre tem aquela série que fica com 20, 30 temporadas e aí, no final das contas, já fica chato, aí perde fãs. Então é bom encerrar quando tá bem, quando tá no auge, né?
1: Boa.
2: Então, o pessoal vai ficar de olho aí nessa, nesse final de The Boys.
1: E, aliás, se você tem uma série favorita, mas que decepcionou nas últimas temporadas, eu tenho várias minhas aqui de cabeça que posso falar.

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7: Tinha que estar ali, ó, lutando.
8: Na Barça. No dicionário.
7: Agora o pessoal vai ter essa facilidade, porque cada dia mais a tecnologia está ali se atualizando. Muito bom.
8: Viva a tecnologia.
7: Muito bom. Dando F5 aqui então no nosso feed.
8: Bora.
7: Vamos sair de tecnologia pra voltar a falar de série.
8: Bora.
7: Só que pra falar de uma polêmica.
8: Polêmica
7: envolvendo ali integrantes de Friends. Essa série, né, tão famosa e tão icônica. Muitas pessoas amam Friends.
8: Uma das mais celebradas,
7: uma
8: inclusive
7: das, verdade,
8: mais populares, né?
7: Verdade. Integrantes do elenco de Friends, gente, estariam aí irritados com Lisa Kudrow. Depois da atriz revelar quanto os protagonistas ainda ganham aí com a série, tá? Mais de 20 anos depois, então, do fim da produção. A Lisa, inclusive, que fez a Phoebe, né?
8: Phoebe Buffet.
7: E, exatamente. Só pra contextualizar você aí, que talvez não seja fã de Friends,
8: sim,
7: né? Mas a Lisa, então, tá arrumando esse problema ali nos bastidores de Friends, tá? Segundo veículos internacionais, cada ator recebe cerca de 20 milhões de dólares por ano. Calma.
8: Por ano. Mas que seja.
7: Mas se você... 20 milhões dividido por 12 já é uma grana absurda, né?
8: Ou se é.
7: Gente, pois é. É isso por direitos ali em reprises e streaming, tá?
8: Sem trabalhar, né? Já trabalharam que tiveram que trabalhar.
7: Entendeu?
8: Então, ou seja, assim, tô em casa e tô recebendo.
7: Mesmo não trabalhando mais, eles seguem ali recebendo pelo sucesso da série. Coisa boa. Então a Lisa foi ali um pouquinho, né, de fofoqueira, digamos
8: X9,
7: de falar quanto que os integrantes ganhavam.
8: E eles não gostaram, então?
7: Não gostaram, gente. Pois é, essa repercussão teria incomodado ali a parte do elenco, especialmente Jennifer Aniston, né, que é o grande nome de Friends, inclusive, conhecida ali por manter a sua vida financeira de forma mais reservada. Eu acho que todo mundo gosta de manter a vida financeira um pouco reservada, né? É, enfim, e Jennifer Aniston não gostou muito. Tá? Bom, é isso. A gente tem essa notícia sobre Friends, então parece que as coisas não ficaram tão boas ali entre os integrantes, né?
8: Por isso que a série tá bombando, tá trendando na manhã desta quarta-feira. Foi por conta da fofoqueira Phoebe Buffet. Pois é, atualizando o feed, vamos falar agora de um assunto direto do Rio de Janeiro. Vou chamar a reportagem do Leonardo Rezende, porque depois da violência registrada nos arredores do Maracanã, agora o Ministério Público recomendou a suspensão das torcidas Jovem Fla e Força Jovem do Vasco dos estádios do Rio de Janeiro. Leonardo Rezende chega mais com todos os detalhes.
9: O Ministério Público do Rio recomendou à Polícia Militar a suspensão das torcidas organizadas Jovem Fla e Força Jovem do Vasco após as brigas no Maracanã no dia 3 de maio, que deixou um homem morto e um jovem cego. O parecer ao Batalhão Especializado de Policiamento em Estádios, o BEP, orienta que as agremiações sejam afastadas dos estádios por 10 jogos sem direito a faixas, bandeiras, instrumentos musicais ou peças de identificação das torcidas. A medida deve valer em todo o estado, seja dentro dos estádios ou no entorno. O MP argumenta que as organizadas descumpriram o termo de ajustamento de conduta, o chamado TAC. O documento prevê punições de advertência ou suspensão em casos de violência ou risco à ordem pública, independente se em dias de jogos ou não. O Ministério Público solicita ainda que o BEP notifique os representantes das duas torcidas para que apresentem no prazo de 5 dias as relações de identificação completas e atualizadas dos integrantes e que apresentem esclarecimentos sobre os fatos. A PM afirmou que irá cumprir o pedido. A violência entre as duas torcidas terminou com a morte de Fabiano Miranda Lopes, de 42 anos. Ele é o torcedor do Vasco que aparece sendo espancado durante a briga em uma rua do entorno do Maracanã. Imagens que viralizaram nas redes sociais mostram Fábio já caído no chão, levando um chute na cabeça. Na sequência, o relógio dele também é roubado. Já o jovem Arthur Cortines Lache, de 18 anos, perdeu a visão do olho direito após ser atingido por uma bala de borracha. O tiro partiu de um policial militar que atuava na dispersão da confusão.
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0: Faltando 5 minutinhos para o meio-dia, juntando a rede TMC, estamos de volta depois de uma pequena falha, mas agora anunciando, conectando, atualizando os principais fatos aqui no Trend das 11, com a Pietra Mesquita e comigo, Thiago Matheus. Bora lá com algumas últimas notícias.
1: Vamos
0: finais.
1: Vamos lá, Thiago.
0: Tá trendando o nome de Nubank. Você tem conta no Nubank? Então atenção, porque o banco divulgou aos clientes uma atualização. Após solicitação do Banco Central, em meio a ajustes regulatórios envolvendo instituições financeiras do país. Então é uma medida que faz parte de mudanças nas regras que tratam da forma como empresas do setor se apresentam ao público e utilizam termos relacionados a serviços bancários. Então, o objetivo de tudo isso é regulador e é garantir maior clareza sobre a natureza das instituições e evitar também, obviamente, possíveis interpretações equivocadas por parte dos consumidores. A empresa reforça que não há mudanças imediatas nos serviços oferecidos aos clientes, que seguem operando normalmente. Portanto, a adaptação ocorre no campo regulatório e também de comunicação institucional. A medida se insere no momento mais amplo de fiscalização do Banco Central sobre fintechs e também bancos digitais que vem crescendo rapidamente aí no sistema financeiro brasileiro. Então, se você tem Nubank e viu que a palavrinha está trendando, fica calma, tem atualização, mas ela vai acontecer em breve.
1: É isso, a gente segue aqui então trendando, vamos lá atualizar o nosso feed, vamos falar sobre... É Sony, gente, e videogame?
0: Opa,
1: como funciona
0: pro
1: isso?
0: Pessoal, olha, pros gamers de plantão.
1: Pois é, você aí que gosta de um videogame, temos uma notícia pra você, tá? A Sony decidiu alterar a sua estratégia de distribuição de jogos e não deve mais lançar, então, seus principais títulos single player no PC, né? No famoso computador. Essa informação ela foi confirmada, então, pelo CEO da PlayStation. E segundo essa mudança, os jogos focados em campanha e narrativa vão continuar sendo exclusivos ali dos consoles da empresa, como o Marvel's Spider-Man, né, por exemplo, e a medida representa então uma reorientação em relação à política recente da companhia, que vinha levando alguns dos seus principais exclusivos ao computador alguns anos depois aí do lançamento original. Essa decisão, gente, tem como objetivo reforçar o valor do ecossistema PlayStation, tá? E aumentar o incentivo à compra do console, evitando, então, que os jogos ali percam impacto comercial ao chegarem posteriormente a outras plataformas. Já os títulos, né, com foco em multiplayer, podem continuar sendo disponibilizados no PC, no famoso computador, mantendo, então, ali parte da estratégia de expansão da Sony nesse segmento. Então, tem toda uma questão financeira, sim, comercial sempre ali envolvida, né? A gente acaba perdendo um pouco, mas tá tudo bem, né?
0: É isso aí. Pra você do mundo dos games, do futebol, do entretenimento, das séries, tá atualizado? Tá contextualizado? Então, valeu demais. Obrigado pela companhia, pela sintonia. E mais um Trend das 11. Amanhã estamos de volta, hein,
1: Pietra? Amanhã, super. A gente tem um encontro, viu? A partir das 11 horas. Tchau.
0: Vem aí, Papo de Craque. Primeiro tempo. Aquele abraço.
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5: Olá, grande abraço para você, boa tarde para você que está sintonizado, conectado na sua TMC, Transamérica agora é TMC, quem escuta sabe, você que já estava conosco no Trend das 11, na verdade no, com o Pernambuco TMC no comando do Júlio Andrade, no Trend das 11 e segue conosco agora no Esportes TMC, muito obrigado pela preferência. Você que sintonizou agora 92.7, que conectou através dos aplicativos de rádio, seja bem-vindo. O Esportes TMC está no ar. Hoje é quarta-feira, dia 20 de maio de 2026. E a partir de agora, os repórteres da TMC chegam com as informações do trio de ferro da capital pernambucana. Na ordem de hoje, Esporte com Carlos Miguel, Santa Cruz com Vinícius Calado e Náutico com Moisés Oliveira. Os trabalhos técnicos do Emílio Bezerra, o Guga, e da Stephanie Dantas. Esportes TMC de hoje no ar e você fica sabendo a partir de agora os destaques do programa de hoje.
4: Esporte. Carlos Miguel.
6: Esporte está concentrado na capital cearense para jogo um decisivo diante do Fortaleza na semifinal do Nordestão. Técnico Márcio Goiano tem dois desfalques e retornos para a partida. Leão quer fazer bom jogo hoje e trazer a decisão para a Ilha do Retiro.
4: Santa Cruz.
7: Vinícius Calado.
8: Em meio ao alívio e bom momento dentro de campo, Santa Cruz oficializa saída de medalhão. Tricolor só vai poder repor saída na abertura da janela no mês de julho. Logística da delegação coral para jogo com o Maringá está definida.
4: Náutico. Moisés Oliveira.
9: Presidente revela que deve usar parte do dinheiro da arena em reforços para disputar o acesso. Náutico volta a duelar contra o Cuiabá após 6 anos. Atacantes continuam sendo dúvidas para o jogo de sexta-feira. Náutico, Transamérica,
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5: Portanto, aí os destaques do futebol pernambucano com os nossos repórteres. Lembrando que o Esporte entra em campo hoje, jogo de ida. Quartas de final, Copa do Nordeste, tem clássico nordestino, tem Fortaleza e Esporte. O Leão vai decidir na Ilha do Retiro. Meio-dia, 6 minutos, primeiro intervalo no Esportes TMC e na volta, Carlos Miguel, falando do Leão da Ilha, que entra em campo hoje pelo Nordestão. 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

0: Tarcísio Michel.
1: Voltando com o Esportes TMC de hoje para destacar o Leão da Ilha do Retiro.
0: Esporte.
1: 5. Entra em campo hoje contra o Fortaleza pelo jogo de ida das quartas de final da Copa do Nordeste. Leão tem desfalque para esse jogo, mas 2 atletas estão retornando para o duelo contra o tricolor do PSI. Carlos Miguel chega falando porque tem tabu, né? O Sport nunca venceu o Fortaleza mandando jogos pela Copa do Nordeste, e o Miguel explica tudo pra gente a partir de agora. Grande abraço, boa tarde, meu amigo Miguel.
2: Um abraço, meu amigo Tarcis, para você, para todo mundo ligado aqui em Esportes TMC. Forte abraço para toda a nossa equipe. É verdade, jogo de semifinal, Tarcis, jogo 1, porque nesse período agora da competição da Copa do Nordeste, 2 jogos, ida e volta, assim até as finais. Então, o Sport joga hoje na Arena Castelão, 9 da noite. Na outra semana, dia 27, Ilha do Retiro, Sport e Fortaleza, semifinal, jogo 2, 9:30 da noite. Então, o torcedor já vai se familiarizando na agendinha do Nordestão, da Lampions League, e como você bem disse, né? Sport nunca venceu Fortaleza como mandante. Isso é que é tabu a ser quebrado num jogo decisivo, né? Porque se o Sport fizer um bom resultado, ele acaba trazendo aqui para Recife a decisão, e se passar, logicamente, chega à final da Copa do Nordeste. Fortaleza perdeu para o Ceará por 2-1 no último fim de semana, mas foi ali jogo de Série B do Campeonato Brasileiro. E na Copa do Nordeste, o tricolor do PSI chegou até esta semifinal eliminando o Confiança de Sergipe lá na Arena Batistão por 2-1. E agora vem com força máxima também para enfrentar o Sport Clube do Recife. O Leão de cá, né, o Leão da Praça da Bandeira, tem desfalques. Não vai contar aí com o Gustavo Maia, ele que sofreu um edema no joelho no jogo contra o CRB, e não vai contar com o Marlon. Coincidentemente, Marlon começou de frente contra o CRB na Série B no último domingo à noite, jogou cerca de 11 minutos, se machucou e foi substituído. Quem o substituiu? Gustavo Maia, que também foi substituído. A substituição da substituição. E o Gustavo Maia também sofreu ali um problema no joelho e está fora da partida. Em compensação, Tassi, quem retorna? Barleta, ele que ficou de fora do jogo de domingo, porque estava cumprindo a suspensão pelo terceiro cartão amarelo, mas ali, repito, era a Série B. E também o Marcelo Aju, que foi... tinha sido expulso na última partida de Série B, também ficou de fora do último domingo, por isso que os dois desfalcaram contra o Clube de Regatas Brasil e Sport. Mas essa competição é completamente diferente, então os dois estão à disposição e devem ir para o jogo. Deixa eu passar aqui uma provável escalação do Sport para essa partida, porque já falamos aqui dos desfalques, já falamos aqui de quem está voltando. Então, o Sport pode entrar em campo com Thiago Couto, Matson, Marcelo Aju, Marcelo Benevenuto e Filipinho na esquerda. Zé Lucas, Biel, Carlos Depena, Barleta, aí vem uma dúvida minha. Cleison ou Yuri Castilho? Particularmente, se treinador fosse do Sport, colocaria o Cleison. Aliás, colocaria o Yuri Castilho, mas acredito que o Cleison tem uma leve vantagem aí nessa escalação. Cleison e Perotti centralizado. Pode ser essa a formação do Sport, viu, Tassi?
1: Perfeito, Miguel. É um jogo complicado, um jogo, obviamente, de 2 times tradicionais, candidatos ao título, mas o Sport precisa, mais uma vez, se provar, né, nesse jogo, num jogo decisivo, e com a característica de mata-mata. É o primeiro mata-mata do Márcio Goiano, né, Miguel? Ao comando técnico, né? Porque na Copa do Brasil era o Roger, e também no Campeonato Pernambucano, quando chegou na segunda fase. Então, é um mata-mata aí para o Márcio Goiano com seus comandados, e o Sport encara a equipe do Fortaleza. Quem será seu convidado para o próximo bloco, amigo?
2: Daqui a pouco vamos ouvir o Filipinho, mas só rapidinho aqui, 15 segundos eu mato essa informação. O Fortaleza, que tem em retorno de 4 jogadores, pode entrar em campo com Vinícius Silvestre, Maílton, Brits, Luan Freitas e Lucas Gasal, Mucuri, Pierre, Rian, Pochettino, Vitinho e Miritello. A arbitragem da partida, para a gente fechar aqui a ficha técnica, a cargo do Emerson Ricardo de Almeida Andrade, da Bahia. Jogo 9 da noite, a Transamérica TMC acompanha tudo, e Filipinho fala já já desse jogo.
1: Valeu, Carlos Miguel, trazendo as informações do esporte. 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
4: 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A Avenida Caxangá tem pontos de retenção nos dois sentidos entre os bairros do Zumbi e da Iputinga. A Avenida Maurício de Nassau se oferece no momento como a melhor alternativa, seja qual for sua direção. Temos complicações também no momento na Rua José Bonifácio, já nas proximidades da Torre. Ela é a melhor opção para você que vem de Afogados rumo à região de Água Fria. Não está valendo a pena desviar pela Avenida Beira Rio. 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
5: 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No trânsito, enxergar o outro salva vidas.
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0: Tarsis Michel.
1: De volta com o Esportes TMC para destacar o tricolor do Arruda.
0: Santa Cruz.
1: Mais uma baixa no elenco tricolor. Santa vai com time mexido para o duelo do sábado. Logística definida para a viagem para Maringá. Vinícius Calado chega com as informações do Santa. E eu vou puxar logo esse assunto com você, Vinícius. Mais uma saída do Santa Cruz. Podemos dizer que sai um medalhão desse elenco tricolor. Boa tarde, Vinícius.
2: Valeu, Tarsis. Um abraço. Um abraço também ao ouvinte que está ligado com a gente aqui na TMC, no Esportes TMC de hoje. E no Santa Cruz, uma notícia, né, que no dia de ontem pegou muita gente de surpresa, que foi a saída de mais um jogador, dessa vez, ou talvez, o principal nome contratado aí junto ao Everaldo, né, para essa Série C do Campeonato Brasileiro. Inclusive, foi a primeira contratação do Santa oficializada após a eliminação na Copa do Brasil. Foi a chegada do meia Regis, aquele jogador que tinha o histórico de Série A, Série B, nunca tinha disputado uma Série C do Campeonato Brasileiro, foi a primeira vez vestindo a camisa do Santa Cruz e foi uma curtíssima passagem. Regis estava descontente, tinha questão de atraso salarial, ele também não vinha tendo mais oportunidade com o Christian de Souza, o treinador que chegou para substituir o Claudinei Oliveira. Regis sofreu uma lesão, aí não jogou contra o Guarani, que ainda era comandado Santa Cruz pelo Claudinei Oliveira. Aí, na sequência, se recuperou e não foi relacionado para os últimos dois jogos com o novo comandante. Então, somado aí uma série de descontentamentos, ele também já há algumas temporadas não vem tendo sequência de jogos, sofrendo lesões, que na verdade é uma realidade que o Regis luta, né? Se dedica muito, mas luta contra na sua carreira. Por várias vezes ele teve sequências de lesões. E se a gente pegar, viu, Tarsis, dos últimos clubes aí, Guarani, Goiás, Remo, Santa Cruz, veja que eu falei quatro clubes, os quatro últimos, o Regis não conseguiu fazer 50 jogos somando esses quatro clubes. No Santa mesmo foram quatro partidas contra Itabaiana, Floresta, Confiança e Amazonas. Em nenhuma dessas oportunidades com a camisa do Santa ele conseguiu atuar 90 minutos. O jogo que ele mais ficou em campo foi contra o Floresta, saiu ali perto dos 20 minutos do segundo tempo, mas contra o Itabaiana saiu no intervalo, contra o Confiança saiu no intervalo, contra o Amazonas ficou ali pouco mais de 10 minutos ali no segundo tempo, mas também foi substituído. Então é uma passagem, sem sombra de dúvidas, decepcionante para os dois lados, né? Na verdade, para os três, vamos falar assim. Para o clube que o contratou, né, esperando retorno técnico, para o Regis, que não conseguiu mais uma vez ter sequência e entregar o que se esperava dele, e para o torcedor, que também depositou ali sua expectativa em um jogador que, a gente repete, vinha de somente séries A e B. Nunca tinha jogado uma série C. Para deixar bem claro, né, Tarsis? Quem não acompanha tão de perto poderia esperar muito do Regis em termos de entrega, de volume, mas quem acompanha de perto sabia que fisicamente ele talvez não iria entregar tanto. Mas o que é não entregar tanto? É jogar ali, está disponível quase que todo jogo, jogando 60, 70 minutos, não tendo talvez a intensidade que se espera, mas entregando tecnicamente. Aquele jogador de qualidade, de arremate de fora da área, de passe para deixar o companheiro na cara do gol, também marcar gols, e nada disso o Regis conseguiu. Quatro jogos apenas com a camisa do Santa, pouco mais de dois meses no Arruda, e o Regis saiu sem gol e também sem assistência nenhuma. O Santa disse, através de uma nota oficial, que foi uma rescisão em comum acordo. O Santa segue a sua trajetória aí na Série C e o Regis também na sua carreira profissional, né, Tarsis?
1: É, Vinícius, a gente nem pode dizer que é um atleta que vai fazer falta, né? Porque ele estreou, se machucou, aí não ficou à disposição mais. Mas com a janela fechada e a saída do Regis, as opções para o Christian de Souza montar o Santa ofensivamente diminuem, né, Vinícius?
2: Problemas, né, Tarsis? Que o Christian de Souza vai ter que ali administrar, conduzir, porque o Santa Cruz agora só tem para o jogo contra a equipe do Maringá o Patrick Allan como opção ali para criação, porque Vitinho está suspenso, Regis deixou o clube. William Júnior também há algumas semanas saiu. Aí, janela de transferências, somente em 20 de julho, porque séries A, B e C se enquadram, né, nesse novo modelo, já há algumas temporadas no futebol brasileiro. Então o Santa teve até abril, para uma data de abril para contratar. E veja, o Santa pode até contratar e utilizar algum atleta antes da abertura da janela, que é no dia 20 de julho, ou seja, daqui a exatos 2 meses. Só que esse atleta ele vai ter que ter rescindido com o seu antigo clube até no máximo o fechamento da última janela. Tem que estar livre no mercado. Aí as opções reduzem, ficam escassas e eu tenho certeza que o Santa não vai querer trazer por trazer. Vai querer trazer alguém que possa contribuir, que possa somar, que possa qualificar o elenco. Então, é um momento delicado do Santa. A gente repete, janela somente em 20 de julho. É o Santa no mercado. A gente também tem que entender, né, as particularidades de cada situação de jogador. Pode existir algum jogador que entre em justiça, exista, né, o deferimento da justiça para que esse atleta possa voltar a trabalhar mesmo antes da janela. Mas isso são exceções, particularidades. A gente trabalha nesse momento e traz a informação para o torcedor do que existe de concreto. Janela somente em 20 de julho para o jogo contra o Maringá, de meia, apenas a opção do Patrick Alan. Repetimos para o torcedor que acabou de chegar aqui para nos escutar. Regis não faz mais parte do elenco do Santa, rescindiu. O Santa já oficializou essa saída do jogador, né, Tarcis?
1: Perfeito, Vinícius. Para o jogo contra o Maringá, como é que anda a preparação? Já tem logística definida?
2: Pronto, Tarcis, depois desse momento mercado, saída do Regis, situação mais complicada do Santa, né, em termos de peças, né, de quantidade de atletas à disposição do Christian de Souza ali para o setor de criação, a gente fala do jogo do sábado contra o Maringá, 19h30 no Willie Davids, lá no interior do Paraná. O Santa treina daqui a pouco no Arruda, às 15h30, um treino mais curto, mais rápido, porque a logística inicial até Maringá começa hoje. Hoje, às 18h30, a previsão, né, do voo do Santa de Recife para São Paulo, a gente repete, hoje à noite, às 8h30, com a delegação seguindo para Maringá somente amanhã pela manhã. Ou seja, treina hoje à tarde no Arruda, às 8h30, voo para São Paulo, amanhã pela manhã, São Paulo, Maringá. Então, essa é a logística do Santa Cruz para esse jogo importante, complicado, fora de casa, diante da equipe paranaense. O Santa tentando aí emplacar a terceira vitória consecutiva e nessa rodada de olho para entrar de vez no G8 da competição. Daqui a pouco a gente está de volta, Tarcis, para escutar o técnico do Santa Cruz. Christian de Souza vai ser o nosso convidado no segundo bloco, viu?
1: Valeu, Vinícius! Mais um intervalo no Esportes TMC. Na volta, Moisés Oliveira falando do Náutico. 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
3: 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Pela Libertadores, às 21h30, o Flamengo enfrenta o Estudiantes no Maracanã e o Palmeiras encara o Cerro Porteño em casa. 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Além do Bragantino, encarar o River Plate. 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

0: Tarsis Michel.
1: De volta com o Esportes TMC para destacar o alvirrubro de Rosa e Silva.
0: Náutico.
1: Presidente Bruno Becker revela que deve utilizar parte do dinheiro da indenização que o Náutico vai receber da Arena de Pernambuco em reforços para disputar o acesso. Náutico volta a duelar contra o Cuiabá após 6 anos. Atacantes continuam sendo dúvidas para o duelo de sexta-feira. Moisés Oliveira, chegando com as informações do Timbu. Boa tarde, meu grande amigo irmão Moisés.
2: Um abraço, grande Tarsis. Boa tarde para você. Um abraço também ao Miguel, Vinícius, grande Guga, todos os ouvintes ligados aqui no nosso Esporte TMC. Olha, Tarsis, vamos começar falando sobre essa questão de dinheiro, porque o presidente Bruno Becker está naquela expectativa de receber aqueles valores de 32,25 milhões ali da situação envolvendo a Arena de Pernambuco. Tá? O dinheiro falta apenas cair na conta do Náutico.

0: Becker, ele falou com os colegas do Embolada, lá ele revelou que ele tem o desejo de, quando esse dinheiro cair na conta do Náutico, que ainda não caiu, mas existe uma expectativa que caia quanto antes, ele solicitar que, para usar esse dinheiro, para contratar reforços, investir para que o Náutico consiga chegar a uma primeira divisão, coisa que o Náutico não joga há 13 anos. Então, essa é a ideia do presidente. Agora, Tassi, o dinheiro ainda não caiu na conta do Náutico. Tudo isso é planejando, está sendo planejado, melhor dizendo, sem o dinheiro ter caído ainda na conta. Mas a ideia do presidente é essa, fazer um investimento para contratar atletas ali na janela do dia 20 em diante, para reforçar o elenco e aí conseguir esse acesso de volta à primeira divisão, Tassi.
1: Beleza, Moisés, você trouxe isso muito bem. Agora, eu quero que você já emende aí pra gente dar uma corridinha. O Náutico volta a duelar contra o Cuiabá após 6 anos, mas tem atacantes que são dúvidas pro duelo nos Aflitos, né?
0: Pois é, a última vez que o Náutico duelou contra a equipe do Cuiabá foi lá em 2020. Em casa, o Náutico venceu pelo placar de 2-1, ou seja, 6 anos depois, o Timbu volta a receber o Cuiabá. O Náutico está com dúvidas e a tendência é que esses atletas não vão para a partida, tá? O Derek está na fisioterapia, é uma dúvida, está ali com a situação na posterior. O Felipe Saraiva e o Juninho estão na transição física, mas também devem ser poupados nessa partida contra o Cuiabá, que acontece na sexta-feira. E aqui, rapidamente, uma correção importante. O Anderson não está fora do jogo, tá? O cartão subiu, foi para Wanderson. É que na hora da transmissão, subiu ali, passou para a camisa 8. E não, foi para o Wanderson, zagueiro. E o Anderson está pronto e doido para jogar na sexta-feira, tá, César?
1: Perfeito, Moisés Oliveira. Seu convidado para o bloco 2?
0: O Anderson, daqui a pouquinho, falando na nossa TMC.
1: Valeu, meu amigo Moisés Oliveira, com as informações do Timbu. A gente vai a mais um intervalo no Esportes TMC. Na volta, os convidados falam nos microfones da melhor do futebol. 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

0: Esporte. Carlos Miguel.
1: Estamos de volta aqui em Esportes TMC e vamos ouvir o lateral esquerdo Felipinho falando da expectativa do jogo de logo mais.
2: A gente vem muito focado nesse jogo, né? A gente sabe a importância que é esse jogo para a nossa equipe. A gente vem se preparando muito bem. A gente está bastante focado, né, nessa competição. A gente quer muito esse objetivo, que é o título. A gente sabe da dificuldade que a gente vai encontrar lá no Castelão, na casa do adversário, mas a gente sabe da total capacidade que a gente tem. A gente precisa botar nossa força.

0: unir cada vez mais, procurar a vitória a todo momento. Então, a gente vem se preparando muito bem na semana. Claro que é um tempo muito curto, né, para a gente se preparar para uma decisão dessa, mas a gente está bastante focado, a gente sabe da capacidade que a gente tem para a gente buscar essa vitória lá na casa do adversário. Eu fico muito feliz, né, de estar fazendo ali o gol ali da classificação, né? Eu sempre dou mérito à nossa equipe também, né? Não só quem faz o gol, mas toda a nossa equipe. Fico muito feliz, né, de estar ajudando a minha equipe ali com esse gol. Aumentou sim minha confiança, eu estou um cara mais confiante de estar podendo ajudar a minha equipe todo nesses momentos, é sempre bom. Então eu procuro estar sempre focado para a gente fazer uma grande partida, que isso que importa, ajudar a minha equipe aí.
1: A participação de Felipinho falando aqui em Esportes TMC, Transamérica, agora é TMC, quem escuta sabe. 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

0: Santa Cruz.
1: Vinícius Calado.
2: De volta para ouvir o técnico do Santa Cruz, Christian de Souza, que nesse início promissor de trabalho fala como chegou, recebeu informações do ambiente do Santa Cruz e que o tricolor está num processo de amadurecimento e evolução nessa disputa da Série C do Campeonato Brasileiro.
3: Quando a gente recebeu o convite da parte executiva do clube, a gente tira informações, a gente sabia que ia encontrar um grupo de homens de caráter que estavam muito magoados pelo momento. Então a gente se informa, né? A gente já sabia que a situação era reorganizar, mudar a chave, mudar o chip. Obviamente, né, a vitória fora nos trouxe mais confiança. A gente ganha em equilíbrio, ganha em dia a dia de clube. Mas é futebol, ele é medonho, né? A gente tem que estar muito com os pés no chão e saber que a gente está num processo de evolução e de recuperação.
2: Esse foi Christian de Souza, técnico do Santa Cruz, falando no Esportes TMC de hoje. 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
9: 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Trânsito complicado nos dois sentidos da BR-101 na altura da cidade universitária. Você está no sentido norte querendo entrar no bairro da Várzea? A dica é pegar a via local que ela está fluindo melhor. Você vai seguir nela até o retorno do viaduto da Caxangá. A Avenida Recife tem retenções na altura do IPCEP no sentido Jardim São Paulo. Mesmo assim, ela é a melhor opção para você que sai de Boa Viagem e segue rumo ao bairro da Estância. 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

0: Náutico. Moisés Oliveira.
1: De volta aqui no Esportes TMC para ouvir o volante Wenderson, que fala se está vivendo o seu melhor momento com a camisa do Náutico.
2: Ah, eu acho que sim, é meu melhor momento na carreira. Eu venho pensando nisso esses dias bastante e, cara, acho que é fruto de muito trabalho, de dedicação de todos os dias. Acho que com o professor Hélio, com o Guilherme, não tem como ser mais ou menos, é o limite todo dia. E além de ser o meu melhor momento, é onde eu estou me sentindo mais confiante também.
3: Sim, é uma coisa que o Guilherme já tinha me chamado separado para a gente conversar, que o nosso estilo de jogo, como a gente empurra muitos adversários para trás, a gente fica bem compacto no campo deles. Aí ele corrigiu meu posicionamento, aí por isso que eu estou mais pertinho da área ali, as coisas estão fluindo.
2: Eu acho que não é surpresa nenhuma pra gente, porque a gente sabe o que a gente trabalha no dia a dia, a gente sabe que a gente luta muito por isso, e ter todo mundo bem melhora isso, no caso, as coisas fluem melhor. Não é surpresa nenhuma, a gente vai continuar jogo por jogo, batalhando, trabalhando e buscar sempre os 3 pontos, eu acho que é o mais importante.
1: Então tá aí as palavras do volante do Náutico, o Wenderson, falando aqui no Esportes TMC. 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

0: Tarcis Michel.
1: Voltando para colocar um ponto final no Esportes TMC de hoje, quarta-feira, dia 20 de maio de 2026. Trabalhos técnicos do Emílio Bezerra Uguga e da Stephanie Dantas. Mas você segue conosco aqui na TMC, vem aí o comentário do vibrante Carlos Eduardo no Arena TMC. Grande abraço.
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4: Família TMC, um grande abraço a todos que estão aqui conosco em 92.7. Ontem o Santa oficializou a saída do Regis do clube. Ele rescindiu o contrato, fez o distrato. E aí, gente, é o segundo meia que o Santa Cruz está dispensando desse ano. O primeiro foi o William Júnior e agora a saída do Regis. Para a próxima partida, que será contra o Maringá no sábado, não dá para visualizar uma outra situação que não seja o Patrick Alan recebendo uma oportunidade como titular, até porque o Vitinho está suspenso. Quem teria, né, um cacuete para fazer a função de meia? Vamos lá, Everaldo, coloca o Everaldo na meia, né, porque ele tem bom passe, porque ele faz inversão de jogo de maneira muito competente, né, aquelas batidas que ele dá da esquerda, vira lá na direita, ele faz isso muito bem, né, ergue a cabeça e vira bem o jogo. Então isso com o papel de meia poderia se tirar proveito, mas Everaldo também está fora. Não quero imaginar que o Santa Cruz vai colocar três volantes no meio, né? Jogar com Silva, jogar com o Favela e com o Fabinho. Eu sei que o Christian gosta de marcação intensa. Isso aí é uma característica dele. Ele fala isso abertamente nas coletivas, que ele veio para o Santa Cruz para arrumar o sistema defensivo. Mesmo com o Santa ganhando dois jogos, mas as duas coletivas pós-jogo, ele afirmou isso: eu cheguei aqui para ajustar o sistema defensivo. E sei que isso conta contra. Entendam. Essa coisa utilizada pelo Christian de Souza conta contra o Patrick Alan. Por quê? Patrick Alan não é um jogador intenso. Não é. Isso aí, mesmo eu que admiro a forma de jogar do Patrick Alan, mas preciso admitir que intenso ele não é, não. Ele não é um cara de marcação, não é um cara de correr o tempo todo. Né? Entendam, né? Obviamente, essa minha colocação. Mas não é aquele jogador tão participativo que o Christian de Souza gosta. Mas para esse jogo especificamente, não colocar o Patrick Alan é mudar demais, né, uma forma de agredir o adversário quando tiver a posse de bola, valorizar essa posse de bola. Afinal de contas, na minha concepção, pontuando sábado, seja um ponto ou três, três é sensacional, um ponto é bom. Um ponto é bom, não é de se jogar fora, não. A caminhada, ela requer o acúmulo de pontos, né? O que não é bom é voltar zerado desse jogo. Mas um pontinho aí nesse jogo, sinceramente, eu classifico como bom. Três é sensacional, sensacional. Para isso, para pontuar nesse jogo, você precisa também ir lá dar umas catucadas no adversário, não ficar só recebendo pressão. Quando o Santa Cruz tomar a bola, quem vai valorizar essa posse de bola? Se fizer um triângulo com Fabinho, Silva e Pedro Favela, quem é que vai valorizar essa posse de bola? Marquinhos deve jogar no lugar do Everaldo. É um cara de velocidade, é um cara de quebrar a linha. Ronald, pelo amor de Deus, né? Esse aí é que é velocidade mesmo, né? Que é quebrador de linha mesmo, não vai valorizar nem a pau posse de bola. Thiago Marques está lá na frente para botar a bola para dentro do gol. Precisa desse cara para pegar a bola, pensar jogo, gastar tempo, dar uma segurada na bola, sofrer aquela falta, né, na altura do meio de campo, ganhar tempo. Não estou falando, né, com pendências para empate. Eu estou dizendo que vai ter momentos na partida que vai ser interessante valorizar essa posse de bola. Outra, com dois jogadores rápidos, né? O Marquinhos é mais rápido do que o Everaldo, tá? Então o Santa vai ganhar velocidade na direita e na esquerda. Mas esses caras precisam de alguém também com um passe mais refinado para servi-los nos contra-ataques. Marquinhos pela esquerda, Ronald jogando pela direita. Então eu vejo, né, muito benefício para a participação do Patrick Alan. O que é que ele vai precisar aí? Obviamente que uma participação ainda maior dos jogadores que vão precisar correr um pouquinho pelo Patrick. Não é um craque, não é um jogador acima da média, mas ele tem essa deficiência de não ser tão intenso na marcação. Primeiro, conversa pé de ouvido. Ó, teu futebol não é tão intenso para ser participativo, mas nesse jogo você vai precisar ser. É, também chega no cara. Ele não é nenhum morto-vivo, não. Então chega nele também, tem aquela conversa particular com o cara. Ó, vou te jogar como titular, mas meu estilo de jogo requer todo mundo participando do sistema de marcação e eu quero que você marque também. Eu quero que você corra atrás do volante adversário também. Que dê lá um primeiro, segundo combate, preciso da sua participação, o cara vai entender. Afora isso, um pouquinho mais ainda, né, do que o Silva já entrega na marcação, do que o Favela se entrega pra caramba também na marcação, mas um pouco ainda mais para que possa suprir, né, o Patrick Alan, que não é 100% participativo, né, mas que os demais preencham essa lacuna. E na hora que o Santa tiver a bola, vai ganhar com a qualidade dele. Só que eu vou um pouco além. Vem aí a janela de transferência, vai demorar ainda, né? Eu apresentava ontem o Bola na Rede, o pessoal alertou. Eu não estava nem ligado nisso, que ainda vamos esperar uns 2 meses ainda para essa janela. Então, vamos dizer que o Santa vai jogar o restante da primeira fase com o que tem aí, né? Aí tá aí mais um ponto para reinserir o Patrick Alan no contexto. Porque praticamente até julho, o Christian de Souza tem o Vitinho, que eu não enxergo como meia, mas tá aí, né, o Vitinho, e o Patrick Alan como jogadores de criação. Observem, não é algo fácil, não é algo tão tranquilo. Na minha casa, veja só, pode ser até que o Christian não revele isso em entrevista coletiva, mas da maneira como ele armou lá com Vitinho, Ronald, Thiago Marques e Everaldo, é muito mais 4-2-4. É muito mais 4-2-4. A gente esquece meio que esse papel de meia e é 4-2-4. É o que se desenha muito, muito mais lógico no esquema tático do Santa Cruz. Não tem arma, não tem meia armador aí, né? Tem o Everaldo que tenta criar na esquerda, tem o Zé Mário que vem de trás e é um ala armador, né? É isso. E o Vitinho tá ali, velho. Passa pelo meio, pelo corredor, mas ele abre na ponta, ele cai muito bem pela direita com velocidade. É dessa maneira aí que funciona. Não é 4-3-3, é 4-2-4. Mas existe, com o Patrick Alan, a possibilidade do esquema 4-3-3. E aí fica daquela maneira mais tradicional e necessária. Muito, muito necessária, pelo menos até julho. Quando chegar a janela de transferência, aí o Christian... Estamos acreditando, óbvio, que o Santa Cruz vai para o G8, né? não vamos pensar em outro cenário de jeito nenhum. E indo para o G8, ó, vai chegar a fase decisiva, o pau vai cantar lá no quadrangular, e eu preciso de um meia ou dois. Aí é a critério dele. Se forem dois, quiser tirar alguém do grupo, bom, aí está na mão do técnico e da comissão dele. Mas até lá, Patrick Alan precisa ser valorizado. Ele precisa do cara, ele necessita do Patrick Alan para fazer parte também, né, para que possa contribuir da maneira, da melhor maneira. E o treinador tem que ser capacitado para isso também. Tem um jogador que tem bom passe, tem um jogador que chuta de fora da área, um jogador canhoto que é interessante ter ali no meio também. Agora, tem deficiência na marcação. Então, como é que eu vou suprir essa deficiência do cara? Não é tão intenso, não é tão participativo para fazer composição de marcação na defesa. Como é que eu vou suprir essa lacuna que ele deixa? Aí é muito do treinador, porque eu estou falando aqui mais centralizado no Patrick. Mas, se a gente partir um a um com os jogadores, todos eles a gente vai encontrar alguma coisa de deficiência, né? Ronald arranca bem, que é uma beleza, muita velocidade, dribla em velocidade, ele faz muito bem também. Agora, é fraquíssimo na finalização. Então, o que é que se faz, né? Ó, Ronald, tendo um companheiro ao lado na hora do vamos ver, passa a bola. Né? Entende que o treinador, tudo isso ele tem que observar, porque ele vai encontrar deficiência em determinados jogadores, todos eles que ele contar no elenco. É necessário esse olho clínico de avaliação do comandante do time. Mas sendo mais direto, para esse jogo contra o Maringá, acho sim muito válida a entrada do Patrick Alan. Marquinhos, eu acho que se ele não entrar, vai ser uma surpresa para todo mundo na vaga do Everaldo, porque ele faz lá a mesminha função, né? Ocupa a mesma faixa do campo, com característica diferente. Marquinhos é mais rápido do que o Everaldo, Marquinhos é mais arisco do que o Everaldo, é menos cerebral do que o Everaldo. O Everaldo é um cara, né, de mais criação, mesmo caindo pela esquerda, mas ele é mais criativo, é aquele jogador que levanta mais a cabeça, procura o companheiro. Marquinhos não, é mais fumaça, né, como se fala no popular. Mas é bem lógico, para não mudar tanto o formato do time, colocar o Marquinhos ali. Tinha até passado uma estilo professor Pardal, né, na minha cabeça. Será que seria interessante uma dobra ali do lado esquerdo, já que o Everaldo não joga, Alex Juan com o Zé Mário? Mas o lógico é Marquinhos. Colocar a dobra, eu acho que para a situação de jogo. Se o Christian já treinou ou ainda tem alguns dias para treinar essa situação, eu acho que vale. Mas como situação de jogo, para começar, não. Como uma situação de momento da partida, ó, vou fazer essa dobra aqui, vamos treinar um pouco para a gente se preparar para isso também. Vejo perspectiva boa do Santa Cruz voltar com pontos lá dessa partida contra o Maringá. Hoje é dia de decisão, começo de decisão para o Sport. E é claro que a nossa equipe do Papo de Craque está prontíssima para debater muito a respeito desse primeiro jogo no Castelão. Logo mais às 9 da noite eu vou estar com vocês narrando essa partida e, né, com toda certeza levando muita emoção desse clássico nordestino, querendo muito que o Sport quebre esse tabu de nunca ter ganho do Fortaleza dentro da casa deles na Copa do Nordeste. Vem aí o Papo de Craque aqui na TMC.
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3: 1:07. Alô, alô, povo bom ligado aqui na TMC. Grande abraço, uma boa tarde para todo mundo. Estamos chegando aqui no Papo de Craque nos 92.7 da TMC. Esse que é o FM mais tradicional do Nordeste do Brasil. Também para a galera que está no site e no aplicativo. Olha, dia de jogo decisivo hoje, hein? 9:00 no Castelão, tem Fortaleza e Sport. Primeiro jogo da semifinal do Nordestão. O vibrante Carlos Eduardo vai dar o recado aqui no som da TMC com o nosso time de craques. E é claro, o programa de hoje vai estar aí com muita, mas muita atenção voltada para esta partida. Vamos falar também sobre o Santa, que mandou o Regis embora. Ou o Regis pediu para ir embora. O fato é que Regis, tchau, tchau. E aí, como é que fica o Santa sem esse meia armador? Sobrou o Patrick Alan, o William Júnior foi embora. O vibrante agora há pouco falava sobre isso no Arena. E a gente vai tratar sobre essa questão também aqui com o grande Zé do Carmo, nosso comentarista técnico. E também o Giva, Givanildo Bezerra, que está com a gente. E aí, Giva, o que, que você destaca para hoje? Boa tarde, amigo.
4: Boa tarde, Vitor. Boa tarde, amigos da TMC. Não poderia deixar de ser esse clássico nordestino de hoje, né? Válido pelas semifinais da Copa do Nordeste. Fortaleza e Sport se enfrentam hoje à noite. As duas equipes em busca da reabilitação. Duas equipes que já conquistaram esta competição. Conquistaram mais de uma vez, digamos assim. E quem vencer, quem sair na frente, vai obter aí uma grande vantagem, lógico, para o jogo seguinte, ou seja, o jogo de volta. Então, esperamos que seja o Sport, né? Mesmo com alguns problemas, alguns desfalques que a equipe terá e também dois retornos aí, jogadores retornando para esse jogo de hoje. Esperamos que seja o Sport, Vitor.
3: Zé, meu ídolo, comentarista técnico, teu destaque, Zé.
5: Grande Vitor, tá tudo bem contigo, amigo?
3: Tudo certo, Zé. E você, como é que tá, Zé?
5: Graças a Deus, tudo bem. Grande Giva também, um abraço, grande Guga. Um abraço, ouvintes TMC. Olha, na verdade, o meu destaque vai para essa situação do Santa Cruz de meio campo. Né? O Regis era um jogador credenciado para ser o titular e, infelizmente, não é? Ele acabou saindo, não é? Vamos falar dessa maneira. Então, esse é o meu destaque, Vitor.
3: Muito bem. Olha, para a gente começar, claro, o jogo de hoje, né, essa decisão, ela está no foco principal das nossas atenções. E aí, Giva, eu estou preocupado com a postura e a estratégia que o Sport vai assumir para esse duelo. Porque talvez esse seja o momento mais difícil, né, para o Sport, de maior dificuldade competitiva na temporada. Acho que o Fortaleza é o grande adversário do ano que o Sport vai enfrentar. E aí são dois jogos para você medir forças contra essa equipe, que esteve muito recentemente na Série A do Campeonato Brasileiro por algumas temporadas. Uma equipe que passou por um processo de reformulação enquanto clube, né? Modelo administrativo, uma fase muito vitoriosa, né, sob comando do Vojvoda, e apesar disso ter se desfeito, você não perde totalmente o que foi construído, né? Sob as bases disso é que o Fortaleza tem buscado se reerguer e está nas cabeças, a exemplo do Sport, na Série B do Campeonato Brasileiro. Então, credenciado aí a brigar pelo acesso, como está credenciado a brigar pelo título da Copa do Nordeste. Então, a estratégia, a eficiência para esse duelo é algo assim fundamental. E eu estou preocupado porque eu realmente não sei se o time competitivo que o Sport tem, é algo que eu tenho falado, não sei se isso vai ser suficiente para enfrentar uma equipe que, para além do time competitivo, tem um elenco melhor do que o do Sport. O que você acha, Giva?
4: Na realidade, Vitor, o trabalho do técnico Márcio Goiano será analisado de uma forma geral a partir de agora, porque o Sport é quem fez essa situação. O Fortaleza estava praticamente eliminado, praticamente fora da competição. É como eu falei ontem, o Sport é quem resgatou a equipe do Fortaleza, porque se tivesse empatado o jogo, se tivesse perdido até por 1-0, ou se tivesse vencido, o jogo hoje seria ou com o Retrô ou com o Confiança. Mas a equipe do Sport deu mole, perdeu por 2-0 e hoje vai enfrentar esta poderosa equipe do Fortaleza. Não que o Sport não possa vencer lá, pode sim vencer o jogo. Mas aí tem as circunstâncias, né? Tem essa oscilação do time comandado por Márcio Goiano, tem a postura tática do time do Fortaleza, que vai jogar em casa, com a presença da torcida, vai fazer prevalecer o mando de campo. E aí, no caso de uma vitória, isso vai dar um fôlego, vai resgatar o moral do time. Então, esperamos que Márcio possa realmente dar aquela injeção de ânimo a esses jogadores, porque a apatia do jogo passado contra o CRB, claro, válida pela Série B, mas o time mostrou uma apatia muito grande. Hoje é decisão, hoje vale vaga para a final. Então, como eu falei, o trabalho de Márcio Goiano começará a ser analisado no cômputo geral a partir de agora, porque tem hoje a equipe do Fortaleza, já tem outra pedreira no final de semana pela Série B, que é o Juventude. Na semana seguinte, de hoje a 8, já tem a equipe do Fortaleza no jogo de volta e depois terá um clássico contra o Clube Náutico Capibaribe. Então, da agora em diante, só tem pedreira. É quando iremos analisar, de fato, o trabalho do técnico Márcio Goiano. Claro, precisa reforçar a equipe, precisa. Ele está trabalhando com o que tem de melhor, com o que ele encontrou. O Sport está prospectando aí reforços, mas não pode trazer agora, até porque a janela só abrirá a partir de julho. Então, ele está trabalhando com o que tem. Mas vamos analisar de uma forma mais convincente a partir de hoje.
3: E acho até que, do ponto de vista das contratações, né, o Sport deve contratar para uma espécie de reposição, né? O que o Miguel tem dito é que o Sport espera, pela boa campanha, pelo desempenho de alguns jogadores, que eles sejam negociados, que chegue aí proposta, né, com interesse de contratação e os clubes queiram exercer o direito de compra, né, com pagamento de multa, e não tem o que fazer. E aí o Sport teria que repor. Mas não é exatamente, digamos assim, apenas fortalecer. Seria muito mais um trabalho de compensar perdas esperadas. Agora, isso que está colocando o Giva, eu acho que é muito importante, Zé, porque tem dois aspectos que eu acho que o Sport precisa muito observar hoje. O primeiro é esse, né, que o Giva citou, que é essa questão anímica. Como é que você reage a um jogo como esse? Se você tiver a postura que teve contra o CRB, você em casa aceitar que um time que está brigando contra o rebaixamento, que tem sua qualidade, mas que está numa outra disputa no campeonato, e o Sport aceitar, como aceitou o CRB, dominar o jogo, se isso acontecer contra o Fortaleza, é fatal. É fatal, porque os caras vão construir vantagem e não vai ter o que fazer. Vai vir na ilha cumprir tabela. Então, se acontecer, ainda que seja um tempo, ainda que sejam 30 minutos, é muito perigoso que você pode ter já definido a semifinal no primeiro jogo. Então, esse é um ponto. O outro é o aspecto defensivo, que talvez seja a maior questão a ser avaliada no trabalho do Márcio. Porque foi isso que fez o Márcio assumir o comando, né? O Roger sair. O Roger saiu porque o time dele era desequilibrado. apesar de ter sido campeão pernambucano, era um time desequilibrado. Não defendia bem. Então, defender bem hoje é tão importante, ou até mais importante, do que ter competência para atacar.
5: Ah, não tenha dúvida, Vitor. Essa questão de fazer uma avaliação do trabalho do Márcio a partir de agora é uma situação que ele sabe que vão pesar a partir do momento que você perde um jogo. Você perdeu um jogo da forma como você perdeu para o CRB no primeiro tempo mandou no jogo. O time do Sport não viu a cor da bola no primeiro tempo. No segundo tempo esboçou uma reação nesse sentido aí. Agora, isso não quer dizer que você vai perder pode perder por Fortaleza, como pode ganhar, como pode empatar, que você vai começar a fazer uma avaliação mais criteriosa em relação ao trabalho do Márcio. A questão é como é que você, não é, vai encarar o time do Fortaleza, porque a questão marcação é um dos fatores mais importantes que existe no futebol, porque se você fizer uma marcação, não é, essas marcações que o time adversário eles não suportam, a chance de você perder é nenhuma. A chance de você, né, sair com um resultado que não seja adverso é muito grande. Agora, quando você junta o útil ao agradável, que é uma boa marcação, bem definida essa marcação, e você ainda consegue sair para atacar e fazer gols, aí você, não é, já pode começar a pensar em título. O time do Sport pode pensar em título? Pode pensar em título. O time do Fortaleza pode pensar em título? Pode também pensar em título. Eu vejo muito equilíbrio entre essas duas equipes. Eu particularmente acho que aonde o Sport joga, ele não muda a sua forma de atuar. Não muda a sua maneira de atuar. Vai sempre fazendo marcação alta. Não é? Essa volta do Barleta é de fundamental importância, porque é um jogador decisivo. Não é? Os demais atletas, claro que são jogadores importantes, mas o Barleta, ele, pelo tempo de casa que tem, ele tem, não é, esse retrospecto bom. Então, eu particularmente vejo que esse equilíbrio, não é, que pode acontecer hoje, não é, com Fortaleza e Sport, é claro que é sempre uma vitória, ela cai sempre no detalhe. Não é? Se você sabe aproveitar a oportunidade que você teve, você é um sério candidato a vencer esse jogo de hoje. Fortaleza, ele vem de uma derrota diante do time do Ceará, que não é nada agradável, e o Sport de uma derrota diante do CRB, que também para os atletas não é nada agradável. Então, vamos pagar para ver, né, esse belo, mais uma vez, clássico, onde os detalhes é que vão falar em relação ao clássico. É sempre detalhe, né, Vitor? É sempre o detalhe que... Ah, tu lembra que fulano de tal deu aquele chute de curva e o goleiro não esperava? Ah, tu lembra aquela cobrança de falta? Mas foi pênalti. Então, são essas discussões que a gente sempre vê o pós-jogo, Vitor.
3: Zé, eu acho também importante a gente tentar entender o que foi que aconteceu nesse jogo passado, né? Isso certamente deve passar aí pelas preocupações do Márcio. Pra você, Zé, que conhece o vestiário como ninguém... Quando você viu aquele jogo ali, o que aconteceu? O Sport foi surpreendido pelo CRB e aí tem que ficar muito atento para não ser surpreendido pelo Fortaleza. Foi sapato alto, os caras estavam achando que iam ganhar a hora que desse, porque estavam lá em cima e o CRB lá embaixo, estava tudo favorável. O que aconteceu ali, Zé? Por que o Sport foi dominado pelo CRB na ilha? Porque se a gente sabe por que errou, fica mais fácil a gente corrigir para não acontecer de novo, né?
5: Vitor, quando a gente escuta muito e a gente... Claro que hoje a participação do atleta em se tratando de redes sociais é muito grande. Então ele sabe exatamente quem ele vai encontrar, quem ele vai enfrentar e principalmente, né, o momento que o time vive. Ele sabe de tudo isso. Quando você entra em campo, se você não entrar decidido a fazer aquilo que foi predeterminado na pré-eleição, que foi predeterminado nos treinamentos, que foi predeterminado, não é, no momento onde você sabe que dentro do vestiário você trabalha de uma forma e às vezes você, não é, sai e age de maneira completamente diferente. Na minha opinião, em relação ao que o Sport ele entrou sabedor de que iria vencer e é claro que ele não jogou como um vencedor. Quando ele acordou, ele já tinha perdido exatamente todo o equilíbrio e principalmente, não é, a forma como você deveria ir para cima do CRB. Porque o CRB ele fez a marcação nos principais jogadores de armação, e aí o Sport não teve para onde sair. Então hoje, já de maneira diferente, você já está em estado de alerta. Esse estado de alerta para o Sport é um estado onde você sabe que tem que marcar os principais jogadores e não pode, de maneira nenhuma, desperdiçar, não é, qualquer oportunidade que você tenha, nem que for um escanteio, não é, batido curtinho e a bola seja colocada no segundo pau, você tem que subir muito para você tentar fazer, não é, esse gol. Mas hoje o Sport é completamente diferente do jogo contra o CRB, isso eu não tenho nenhuma dúvida, por conta do que você passou. Então, serve de aprendizado, sério. Às vezes falam assim, nas derrotas você aprende mais do que nas vitórias. Não, nas vitórias você aprende mais, mas nas derrotas fica também um sinal de alerta ligado, Vitor.
3: Ô Giva, para você, estrategicamente, qual deve ser a prioridade do Sport? Marcar e depois atacar? Marcar e atacar na mesma proporção? Ou atacar e depois marcar?
4: Na realidade, Vitor, o Sport hoje, adiantando essas linhas, a marcação alta, dificultando a saída de jogo do adversário, porque joga em casa, vai forçar o jogo, vai querer jogar com intensidade. Então, o Sport adiantando essas linhas, fazendo aquela marcação alta, marcação sob pressão, isso já é um grande passo. E aí, encaixando essa marcação, aí sim, vamos lá buscar o ataque, tentar fazer um gol e manter a pegada. Essa é a tese para esse jogo de hoje, porque é decisão. E decisão, como o próprio Zé sabe, não se joga, se ganha, né?
3: Eu fiquei pensando sobre isso, né? Sobre estratégia, sobre postura, porque é um jogo de 180 minutos, né? Você tem que considerar que vai ter o jogo da volta. Não pode, claro, ficar pensando, na ilha resolve. Em casa a gente dá um jeito. Na casa lá do Sport, com a galera presente, seja qual for o resultado, se resolve.
4: Ô, Vitor,
3: tem que pensar conjuntamente, né? Tem que encontrar uma maneira de jogar em casa, mas sem tanto problema para resolver. Oi, Gil.
4: O que preocupa, na realidade, é essa oscilação do Sport. Porque o torcedor do Sport, pelo menos na era Márcio e Goiano, está acostumado. Não, o time joga mal o primeiro tempo, mas no segundo tempo ele se reencontra em campo. Não, Márcio Goiano, ele faz as modificações corretas e o time volta a render em campo. Não, jogou bem o primeiro tempo, mas o segundo tempo já caiu de rendimento e tal. Então, essa oscilação é que tem deixado o torcedor do Sport um pouco preocupado. E isso se deve nesse jogo de hoje. Como será o comportamento dessa equipe? Porque um clima favorável no jogo passado contra o CRB deu no que deu. Não é porque perdeu do CRB que está tudo errado, que nada presta. Não, não é por aí. Mas em se comparando de atmosfera, do clima favorável e tal, o time jogando em casa, força da torcida, o time jogando contra uma equipe que trabalhava na parte de baixo da tabela, o Sport na parte de cima. Então, nada deu certo. Foi uma equipe totalmente apática e uma presa fácil para a equipe do CRB. Então, o que prevalecerá hoje vai ser realmente a marcação do Sport para tentar sair com um resultado, pelo menos de igualdade lá, que já seria um ótimo resultado para trazer para o jogo na Ilha do Retiro na próxima semana.
3: Eu acho que esse ponto aí trazido pelo Giva é importante, Zé, porque essa história de jogar o primeiro tempo mal e o segundo tempo melhor, eu acho que num jogo como esse isso é muito perigoso. Você joga mal o primeiro tempo, os caras fazem 2, 3 gols, e aí, o que você faz no segundo tempo? Não dá para reverter assim, não é, Zé?
5: Não é, de forma alguma. Você tem que saber de que você tem uma estratégia para o primeiro tempo e pode ter uma estratégia para o segundo. Isso não tem a dúvida nenhuma, que é uma coisa normal. Se você entrar no primeiro tempo para você estudar o seu adversário, né, você vai ser um time que tem que ser cirúrgico, não é? Teve oportunidade, vai lá e crava. Não tem para onde, porque você está numa marcação cerradíssima. e você está observando. Volta para o segundo tempo, você de uma maneira diferente. O adversário, ele até se impressiona com o que vê se você agir dessa forma. Mas você está trabalhando dentro de uma estratégia. Então, eu espero que o Sport seja um estrategista hoje diante de um Fortaleza forte, diante de um Fortaleza que não é, existe um tabu a ser quebrado e que não é fácil você quebrar tabu assim da hora para a noite, porque você vai ganhar, porque você vai acontecer, não. Você tem que entrar como o torcedor do Sport gosta do seu time. Tem a posse de bola, cria oportunidades e chegue no gol. Você perde a posse de bola, não é? Faça uma situação onde as três linhas trabalhem de maneira onde você não dê tanto espaço, não é? Para que o goleiro não seja o grande salvador da pátria. Então você não pode trabalhar nessa hipótese de que não, o goleiro ele está numa fase boa, vai sempre pegar a bola. Não, proteja o seu goleiro, entendeu? Diminua o espaço do seu adversário. Então é dessa maneira que eu imagino que o time do Sport, no comando do Márcio, ele possa entrar hoje, porque decisão é uma coisa que você sabe que você tem que mostrar, não é? Todo o seu, a sua categoria em decisões. E o Sport, como é um time de decisão, ele pode realmente mostrar isso hoje para o Fortaleza. Eliminar o Fortaleza é uma obrigação, ficou, não é, como uma obrigação. Não é? E você ir para uma final, não é? Porque você vai decidir a sua vaga dentro de casa. Da pior das hipóteses, se você perder esse jogo por 1-0, você ainda está no lucro. Claro que ninguém imagina isso, mas não deixa de ser uma forma de você também alertar os seus jogadores. Ó, não desespera se tomar um gol e não conseguir fazer tão cedo. Isso também você tem que saber prepará-los, Vitor.
3: É isso aí, olha, daqui a pouquinho a gente vai falar sobre as escalações, né, também falar sobre o time do Fortaleza, quem tá bem lá, quem é perigoso, quem pode ser o destaque, né, do Sport, de repente, ser aí o grande cara do jogo, e claro, falar dos placares. Olha aí, o Giva falou sobre empate, o Zé já falou sobre uma derrota por um gol de diferença, já a gente vai falar sobre os placares, mas aí menos numa questão avaliativa, né? Muito mais no palpitômetro, para saber o que, é que o pessoal acha aqui, o Zé e o Givanildo, que placar nós devemos ter hoje à noite. A transmissão é às 9, o jogo começa às 9, com o vibrante Carlos Eduardo passando a emoção para você aqui com o nosso time Nota 10. Tem bola na rede de 6 às 7, das 7 às 8 tem a Voz do Brasil, às 8 horas a abertura da nossa transmissão para esse jogo entre Fortaleza e Sport pela semifinal da Copa do Nordeste. 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Vamos fazer a primeira pausa aqui do Papo de Craque. Já estamos de volta. Vamos falar sobre a saída de Regis. Como é que fica o Santa agora? Apenas com Patrick e Alan de meia armador. Será que o Vitinho dá conta do recado? É isso mesmo? O Vitinho está jogando de meia no time do Santa? Já você vai saber com a análise do Zé do Carmo e do Givanildo Bezerra. Fica aí, a gente volta já.
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7: 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Na região central da cidade, encontramos várias vias com trânsito bem intenso. No bairro da Boa Vista, as avenidas Conde da Boa Vista, Rua Gervásio Pires, Manuel Borba, Rua da Soledade, tem complicações. Mesma situação em Santo Amaro com as avenidas Mário Melo, Visconde Suassuna e Rua da Aurora, além das avenidas Martim de Barros, Dantas Barreto e Cais do Apolo. Com isso, a melhor opção para você que vem da Zona Sul e tem compromisso em Olinda é a Avenida Gamenon Magalhães, que no sentido norte tem poucos pontos de retenção. 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
1: Estamos de volta aqui no Papo de Craque na TMC, agora 1h36. Olha, Zé, você trouxe como destaque essa saída do Regis. Foram só 4 jogos, ele desapareceu do time e agora, em definitivo, né, que vai embora. E aí o Santa já tinha dispensado o William Júnior, ficou só com o Patrick Alan. Isso aí não compromete não, Zé? Ficar só com um meio articulador no time, Zé?
2: Compromete, não tenha dúvida de que você perdeu um jogador de qualidade. Perdeu um atleta onde ele não conseguiu, não é, em tempo hábil, mostrar todo o seu valor dentro do clube. Então, a partir do momento que você perde, você fica com uma opção só. O Patrick Alan é uma das grandes esperanças, mesmo assim ele não vem jogando. Mas é um cara que eu acredito que a partir do momento que entrar, vai ter que revolucionar a sua maneira de jogar para se manter como titular. Então, né, a saída do Regis é uma saída que, não digo nem que será sentida, porque ele não vinha atuando, né, mas era um atleta que, a partir do momento que se recuperasse, iria ajudar muito nesse sentido aí, pela experiência, né, principalmente o lado emocional que ele tem sempre, uma situação onde em jogos decisivos você emocionalmente você se controla melhor, você já passou por aquela situação, você pode ajudar os mais novos. Então é dessa maneira que eu vejo, né? Vai contratar, eu tenho certeza que na janela vai contratar, vai trazer um meia, porque você é necessário nos momentos decisivos você ter opções, não é? Você não pode deixar, contratou o treinador, ele fez 2 jogos, já ganhou, você já achar que ele já conseguiu, não é, o encaixe de todos os atletas da maneira como ele gosta, não é assim. Quanto mais qualidade você tiver no elenco, não é, melhor o seu desempenho dentro das 4 linhas. O treinador, ele vai ter, também tem seu desempenho, não é, quando ele faz as boas colocações e tira fulano, coloca Beltrano, não é, eu fiz a leitura de que fulano de tal pode com a canhota trabalhar do lado direito. Então são situações que eu tenho certeza que vai ser sentido, não é, o Regis, pela experiência. Mas não é, no futebol você tem muitas opções a partir do momento que você tem indicações e procura, não é, aquilo que você necessita para dar continuidade ao seu trabalho, Vitor.
1: Aí agora eu tenho o seguinte, Giva. O Santa tinha lá o William Júnior. Não é um craque, mas um cara que tem intensidade, que pode fazer essa função de 10 e já fez no ano passado, inclusive. Aí o Santa abriu mão dele para ficar com o Regis. Aí agora não tem o Regis. E detalhe, né? Desde que o Regis chegou, que a gente fala sobre o aspecto físico do Regis, que tem caído vertiginosamente, isso é histórico, né? Ele tem tido lesões também, por onde tem passado. Então o aproveitamento dele tem ficado comprometido diante desses 2 cenários. Você acha que houve erro de avaliação do Santa? Deixar o William ir embora, ficar com o Regis e agora não ter nenhum dos dois?
3: Regis, Vitor, ele foi o jogador revelado nas categorias de bases do São Paulo e teve seu melhor momento na carreira vestindo a camisa do Cristiano.

0: da Chapecoense. E, inclusive, quando ele veio jogar no futebol de Pernambuco, no Sport, naquela época, houve uma celeuma grande para que ele deixasse a Chapecoense para vestir a camisa do Sport. Teve uns lampejos no Guarani e tudo mais, mas é aquele jogador que, depois que saiu da Chapecoense, não conseguiu dar sequência no melhor momento na sua carreira. E veio para o Santa Cruz, já, eu digo, até em final de carreira, né? E não conseguiu também corresponder. Então, o melhor momento dele mesmo, como aquele meia que o torcedor gosta de ver, aquele craque, aquele meia que dá aquele toque refinado, que cadencia o jogo, tudo isso ele teve quando jogava na Chapecoense. De lá para cá, desandou, veio para o Santa Cruz, também não conseguiu render, e aí, quando não dá, a diretoria manda embora. O treinador vê que ele não está correspondendo, não está assimilando as pretensões do treinador em campo, então manda embora. Agora, claro, se mandou ele embora é porque já tem alguém aí já sendo prospectado para suprir essa lacuna deixada pelo Regis. É como o Zé falou, que vai ter contratação, vai ter reposição, vai. Agora, resta saber quem virá, se vai ser aquele jogador que vai chegar, vestir a camisa e dizer cheguei para resolver o problema, ou se vai ser mais um. Eis a questão, Vitor.
1: É, mas essa questão da contratação acho que vai demorar, né? Até porque o Santa tem um problema financeiro e não está muito claro, né? Se o Santa desistiu da continuidade do Regis e aí chegou num acordo com ele, ou se ele desistiu do Santa, porque vamos lembrar que o Santa ainda está numa crise financeira, não sei quanto que o Regis recebeu, né, do que ele teria de fato a receber, pode ser que ele tenha decidido, né, interromper, não pretender seguir, né, naquele cenário, porque a gente também não tem a informação quanto tempo levou esse processo de negociação até se chegar no rompimento do acordo. Agora, eu fico aqui, Zé, pensando só nessa questão do Vitinho, né, que o Vibrante falava agora há pouco lá no Arena. O Vitinho tem sido usado. E aí o Santa tá como? Essa escalação do Christian é um 4-2-4, ou seja, o Vitinho tá jogando de atacante, ou é um 4-3-3 e ele tá jogando de meia? Qual é a função que ele tá executando, Zé?
2: Olha, o Vitinho, porque o Santa Cruz, ele trabalha no podemos dizer assim, quando está defendendo, no 4-2-4. Quando você está atacando, você trabalha, né, no 4-4-2, né, podemos assim falar. Porque você tem situações onde você pode alternar. Né? Tem dois jogadores de uma marcação boa, que é o Silva e principalmente, né, o Pedro Favela. São dois jogadores que seguram mais aqui. Aliás, você defende no 4-4-2 e você ataca no 4-2-4. Então, o Vitinho, ele não tem a experiência necessária, né, para encarnar essa situação de um grande responsável. Mas ele tem uma virtude que é de não se abater porque errou um lance. Não, ele vai estar sempre tentando o drible, ele vai estar sempre tentando um chute a média distância. E ele, é claro, que ele precisa, não é, procurar mais o seu companheiro de ataque, não é? O seu companheiro de ataque é o Thiago, não é? O Thiago Marcos, ele precisa ser acionado. A gente precisa ver o trabalho do meia, não é, procurando os homens de ataque, e principalmente quando a bola chega nos seus pés, ela não pode voltar com tanta facilidade. Parece que é pouco tempo, mas se você segurar a bola 10 a 15 segundos... quando a defesa toma a bola, você não sabe como a recuperação acontece de maneira veloz, de maneira mais rápida. Então, quando a bola é rebatida para fora da área do Santa Cruz, a bola vai para o pé de Vitinho, e imediatamente o time adversário toma a bola, é um Deus nos acuda para você se recuperar, para voltar a marcar. Então, por isso que é sempre bom dizer assim, segura um pouquinho aí, goleiro, para a gente dar uma respirada aqui. Isso é muito normal acontecer, e quando isso acontece, o goleiro já sabe que a bola está batendo e voltando, batendo e voltando, batendo e voltando. Então, meio campo, não é? De experiência, meio campo, quando está bem no jogo, ele segura a bola, que lateral ele recupera, não é? Zagueiro central recupera rápido e ainda tem força para chegar lá na frente e mostrar que o 1-2 também é de fundamental importância, Vitor.
1: É isso aí, vamos acompanhar como é que vai se desenvolver o Vitinho, se o Patrick vai ganhar a posição, se um outro jogador vai ser contratado e quando vai chegar. Por enquanto, o fato é, Regis está fora, então, uma opção a menos para o técnico Cristian de Souza. Vamos fazer a última pausa e já já voltamos para o assunto do dia, que é o jogo do Sport, a semifinal do Nordestão, hoje às 21h, com transmissão do vibrante Carlos Eduardo. Vamos falar de escalação e palpite para esse que é o primeiro jogo da semifinal. A gente volta já.
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4: 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Trânsito complicado agora no sentido centro da Avenida Engenheiro Abdias de Carvalho, no seu trecho inicial, pós-viaduto da BR-232 até imediações da Praça da Chesf. Você que vem agora da Avenida Recife e está querendo chegar na Madalena, dá para optar pela Avenida João Cabral de Melo Neto, seguindo pela General San Martín, tem que encontrar Abdias num ponto mais tranquilo e sair desta retenção. 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
1: Faltando 10 minutos para as duas, estamos de volta aqui no Papo de Craque. E aí, vamos lá. Ô, Giva, de volta ao assunto do esporte. Joga hoje à noite contra o Fortaleza, primeira da semifinal do Nordestão. E aí tem aqui, time do Fortaleza deve jogar com três zagueiros o time do Fortaleza. Esses zagueiros devem ser o Brites, o Luan Freitas e o Lucas Gasal. Aí tem mais cinco no meio campo, né? Maílton e Maurício Mucuri nas laterais. E lá no meio tem Rayan, Pierre e Pochettino. Na frente, Vitinho e Miritello. O que você acha que esse time tem de mais perigoso contra o Sport, hein, Giva?
2: Olha, inclusive, ele conta com os retornos aí do Brits, o zagueiro Brits, né, os meias aí, o Pierre e o Rian. Eles cumpriram suspensão automática no jogo passado na derrota contra o Ceará, e estão retornando hoje. E é o que o técnico Thiago Carpini tem de melhor. É o que ele tem de melhor e vai com tudo. Eu destaco aí o zagueiro Brits, muito seguro, muito firme no setor defensivo, dá uma certa tranquilidade ali, aquele setor. E o Pierre é aquele peãozinho, vamos dizer assim, que ora municia o ataque, ora ajuda a defesa, quer dizer, é aquele homem de confiança do técnico Thiago Carpini.
1: E aí, Zé, o que você acha desse time do Fortaleza? Por que o Sport tem que ficar atento, Zé?
3: O time do Fortaleza é um time que ele tem um adjetivo muito bom, que é justamente a troca de passes, né? Ele tem uma situação onde, como o Givanildo falou muito bem, o Brits e o Pierre são dois jogadores assim muito versáteis. E aí você tem que tomar muito cuidado, né, com como começa, né, o bom toque de bola do Fortaleza. Eu gosto, né, de ver o Fortaleza principalmente atacando pelas laterais. Né. Tem uns nomes que não me fugiram a cabeça agora, mas os seus dois laterais são de muita intensidade. Então você tem que também tomar os devidos cuidados. O Filipinho gosta de ir? Vai, mas concretiza a jogada. Termina o lance, não coma nas costas não, porque aí você desarruma completamente o seu departamento de defesa, onde você fica desguarnecido quando você tem a saída de um atleta, entendeu, Vitor? Então, dentro disso aí, eu vejo que o Fortaleza, ele é um time muito forte, Vitor.
1: Entendi, Zé. E o Sport, Zé, vamos falar aqui sobre a questão do volante, porque eu acho que é fundamental isso, né? Tem se falado que o Biel vai jogar e que o Zé Lucas vai jogar de primeiro volante. Eu acho que isso aí é um erro, você vai ficar muito exposto, né, Zé?
3: Não tenha dúvida. Eu até já escalei o meio campo do Sport, que eu acho que você não tira a característica dos atletas, e também você cresce porque você vai ter um fator surpresa, que é sempre o Zé Lucas. Então, Zé Gabriel, Zé Lucas, Depena e o Biel, esses quatro homens eu colocaria em campo, nem pensaria duas vezes, para deixar o ataque com o Perrotti e o Barleta. Então, eu trabalharia no 4-4-2 para esse jogo, porque você joga fora de casa, e é claro que por ter mais um jogo, aí você teria até tempo para estudar ainda mais esse time do Fortaleza, mas com meio campo, Zé Gabriel, Zé Lucas, Depena e o jogador, não é, que ele é sempre muito bom, o Depena junto com o Biel. Então, de vez em quando o Biel acerta uns chutes aí a média distância, que é sempre interessante. O Zé Lucas, ele tem umas infiltrações também que deixa os zagueiros numa situação bem delicada. Então, é dentro disso aí que eu normalmente eu faço esse time do esporte, não é, da maneira como eu gosto de ver jogar.
1: O Zé lembrou uma coisa aí, ô Biel, tem que voltar a chutar, Biel. Nos últimos jogos ele não tem chutado de fora da área, não tem qualidade pra isso, já fez gol assim, então volta a chutar, rapaz. De repente você aproveita aí e volta a marcar. Ô Giva, se colocar mais um volante, talvez o cara até meio que faça ali uma espécie de líbero, né? Porque já que o Sport tem laterais agudos, principalmente o Felipinho, e a cobertura do lado esquerdo é um problema defensivo do Sport, talvez você possa encaixar ali um volante como terceiro zagueiro e meio que bater esquema com os caras, né?
2: Mas tem que ser assim, porque se você tem dois laterais agudos, dois laterais que avançam muito, tem que ter a cobertura. E eu lembro bem uma declaração dada pelo ex-técnico do Fortaleza, quando goleou o Sport aqui na Arena. Ele jogou justamente, enfrentou o Sport justamente em cima dessas situações, na subida dos laterais. O jogo do Fortaleza foi todinho nas costas dos laterais e ele se sobressaiu muito bem. Então é preciso que a atenção dos dois volantes com a subida dos laterais.
1: Olha, faltando 4 para as 2, tenho que perguntar para vocês, placar para hoje. O que você acha, Giva? O que vai dar hoje lá no Castelão a partir das 9 da noite?
2: Olha, Vitor, eu espero um resultado positivo do Sport. Eu acho que é uma partida difícil. Não que o Fortaleza seja esse bicho papão todo, seja esse time, esse timão todo. Não, não. O Sport tem toda a chance do mundo de vencer o jogo agora, desde que a equipe não venha repetir erros de jogos anteriores, desde que o time encare o jogo hoje como uma verdadeira decisão e entre com aquele espírito que o torcedor do Sport gosta de ver, o espírito aguerrido, para conseguir, quem sabe, até um resultado de igualdade, porque o Sport vai jogar por uma bola. Essa que é a verdade.
1: Vai dar empate, então.
2: Isso.
1: Empate. Zé, você acha que vai dar o quê, Zé?
3: Também. Esse jogo, para mim, é 1-1.
1: 1-1. Eu já tô com uma expectativa diferente. Eu acho que o Fortaleza vence o jogo. Agora, acho que vai ser por uma vantagem mínima. 1-0, 2-1. Acho que 2-1 me parece uma possibilidade assim, mais concreta, porque acho que o Sport deve fazer um golzinho. Mas vamos ver, o empate seria muito melhor. E se vencer, maravilha. Vamos acompanhar o jogo aqui na TMC. O vibrante Carlos Eduardo vai dar o recado. O jogo é às 9, nossa transmissão começa mais cedo, é claro, para você acompanhar tudo com a gente. Tem bola na rede das 6 às 7, normalmente, tá? E aí a gente vai ter aqui a Thaís Ramos com os nossos repórteres. A partir das 7, de 7 às 8, tem a Voz do Brasil. E às 8 da noite, a abertura da nossa transmissão, Mário Júnior comanda a nossa abertura. Às 9 a bola rola, tem o vibrante, tem o Zé, Thaís Ramos, Givanildo Bezerra, os 3 aí nos comentários, com Carlos Miguel nas reportagens e Mário Júnior no plantão. Giva, um abraço para você, bom jogo mais tarde.
2: Um abraço, Vitor, boa tarde, grande abraço e tamo juntos aí. Torcer por uma vitória do Sport hoje.
1: É isso aí, tamo junto, meu amigo. Zé, meu ídolo, um abraço. Bom jogo mais tarde, Zé.
3: Obrigado, meu querido. Um abraço, grande Vitor. Um abraço, Givanildo. Um abraço, grande Guga. Um abraço, ouvintes TMC. Um abraço, Fernando Artilheiro. Um abraço, Dudu do Carmo, que tá no DM. Um abraço.
1: É isso aí. Emílio Bezerra, o nosso Guga Laruso, produziu tecnicamente o Papo de Craque, que fica por aqui. Muito obrigado pela companhia. Grande abraço pra você. 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
1: Boa tarde pra você que tá sintonizado na Transamérica TMC. Sim, Transamérica agora é TMC. Quem escuta sabe, seja muito bem-vindo, muito bem-vinda ao Sobremesa, o seu programa favorito. Comigo, Lucas Salles, e também com ela, Mini Ruth.
2: Boa tarde, pessoal. Hoje eu já vim aqui, ó, pra lutar com a audiência, hein? Vim com tudo, né, Batistinha?
3: Exatamente, já estamos ao vivo no nosso canal do YouTube, que é o TMC News BR. Por lá você comenta, compartilhe com seus amigos. Você que tá com aquela aba aberta aí no escritório, né? Compartilha com a turma do escritório, deixe o seu like, se inscreva no nosso canal, @TMC News BR. A gente tem a participação do ouvinte pelo
1: tem,
3: zap.
1: Sim, é verdade, né? Batista. Convide agora o ouvinte para participar do nosso programinha de meu Deus.
3: É o 11, que é o DDD 97221
2: 1001.
3: 11 97221
2: 1001.
3: E a pergunta de hoje é a seguinte, deixa eu ver aqui, ó. Com toda a sinceridade, o ano de 2026 ainda tem jeito?
1: Batista, você me lembrou uma coisa. Dia 29 agora é o dia da gente entregar o imposto de renda. O último dia para entregar o imposto de renda. A gente trabalha até dia 29 de maio para pagar imposto.
3: Cinco meses do ano.
1: Quase 6 meses, né? Quase metade do ano. Pra mim, o ano vai começar agora, depois de pagar tanto imposto. E pra você, Mini Ruth?
2: Não, o ano vai começar depois da Copa, pra mim só. Por enquanto, eu só tô pra lá, pra cá, uhul, não, Brasil.
3: A pergunta é se o ano ainda tem jeito, não é se o ano vai começar ou não.
2: Não tem jeito não, cara. Não tem jeito não. Não tem.
1: Mini Ruth, esse ano tem eleição, tem que ter jeito.
2: Não, gente, aí que vai começar a briga de família. Aí é meu tio saindo do grupo, xingando o outro tio. Ai, não. Um inferno.
1: Vocês brigam,
2: não é? Brigam
1: muito.
2: Batista,
1: você acha que não tem jeito esse ano?
3: Não, 5 meses trabalhando pra pagar imposto. Não sobrou dinheiro pra você que tá acima do peso comprar a canetinha. Né? Terminou relacionamento. Você acha que 2026 ainda tem jeito?
1: Calma, eu quero ouvir de você.
3: Não vai.
1: Cara ouvinte que nos ouve com seu ouvido, manda pra gente no WhatsApp 011 97221 1001. Eu quero que você responda. Esse ano, com toda a sinceridade, ainda tem jeito? Responda lá que a gente vai ler aqui o seu comentário. E se você quiser, pode também escrever no nosso chat do YouTube, @TMCNewsBR. Nós estamos em todas as plataformas: Facebook, Instagram, TikTok, Threads, Twitter, em todas elas, @TMCNewsBR. Siga para ficar muito bem informado. E se você quer informação, nós acabamos de receber, poucos minutos antes de entrar no ar, uma informação privilegiada do nosso convidado de honra. Ele que, inclusive, é filho de um grande jornalista e apresentador. Ele também é lutador profissional, atleta, praticante de calistenia. Ele também é ex-fazenda. Senhoras e senhores, vamos receber ele, que vai lutar no Fight Music Show contra o Matheus Martins, dia 30 de maio, às 6 horas da noite, no Pacaembu. Vamos receber, com uma salva de palmas, Luiz Otávio Mesquita!
4: É o Mesquitinha!
1: Já tô aqui, já. Já não esquiva, já não esquiva.
4: Eita,
1: caramba! Pra você que está nos ouvindo agora no rádio do carro, no fone de ouvido, cara, Luiz Otávio Mesquita nada mais é de que um grande personagem, porque ele é realmente um comunicador nato, filho do Mesquita, e é lutador, cara. Ele tá indo pro ringue pra lutar no Fight Music Show, que é basicamente chama pessoas que não são tão conhecidas por serem atletas pra lutarem umas com as outras. E você vai lutar contra o Matheus Manieri.
4: Matheus
2: Manieri?
1: Manieri não, perdão. Matheus Martins, peço desculpas.
4: Acho que não é muito conhecido mesmo, é normal. Ninguém sabe quem que é, eu tenho que
3: eu
4: explicar
3: quem é. Eu também não sei quem é.
1: Quem é o Matheus Martins?
4: Cara, Matheus é um cara que eu arrumei uma confusão. Na... É que assim, gente, vamos lá, vamos por partes, né?
1: Tá.
4: Eu sou um cara muito tranquilo. Por incrível que pareça, sou o cara que é da luta, a galera acha que quem é da luta é um cara estourado, um cara nervoso e tal. Só que é o contrário, a gente tem muita paciência. E aí na fazenda, as pessoas queriam testar minha paciência.
1: Tá.
4: E nada mais justo do que lá na fazenda, eu não posso agredir ninguém. Porque se você fizer assim, o cara, você é expulso na hora, né?
1: Verdade.
4: E aí aconteceu umas situações lá dentro, eu nunca fui muito com a cara dele, assim, ele sempre um cara muito bobão, assim, sabe, um moleque. E aí eu, no meio dos meus treinos, ele ficava, tipo, dando risada dos meus treinos, porque eu não parava de treinar lá, né?
1: Ele ficava te provocando.
4: Ele me provocava, tirava uma onda com a minha cara lá no meio dos treinos. Eu falei, beleza, cara, você tá tirando uma onda aí, vamos fazer o seguinte, aceita lutar comigo agora que você sair daqui da fazenda, a gente vai lá e luta e você...
1: O convite foi feito no reality show A Fazenda. Então, dois participantes do reality show que não se davam, um deles era o Luiz Otávio Mesquitinha, chamou na chincha o Matheus pra jogar.
3: Isso é uma maneira de resolver as coisas. Eleição devia ser resolvida assim.
4: Imagina,
3: no braço.
4: Nossa, eu gostaria muito de ver
3: isso. Genial. Devia ser treta de vizinho, sair no braço, bota o ringue e acabou. E sai na porrada.
2: Eu achei que ia rolar depois da cadeirada que teve.
1: Mas o Matheus, não. Ô Luizinho, vem cá. Essas lutas aí, esses fight music show, é realmente luta de verdade ou é só showzinho?
4: Cara,
1: os artistas que sobem no ringue...
4: A melhor maneira de você saber isso é ver a minha última luta que tenho do Borel. É você assistir. Porque o que acontece? Ali dá pra entender a parada. Porque a galera acha que é muita mídia. Lógico, a gente faz uma mídia. A gente gosta da mídia. Tem que ter a mídia pra vender a luta. Porém, no entanto, a luta não tem como você manipular. Porque você tá em cima do ringue, lutando contra o cara que quer arrancar a tua cabeça. Então, assim, lógico, o que acontece por fora, muitas vezes, é show. Tem o Bambam, que faz, entendi, um ótimo marketing, que vocês sabem. Aí chegou lá, durou 30 e poucos segundos. Mas também tem as pessoas como eu, como alguns lutadores, que levam a sério esporte e que vão fazer um show não só pra nós, mas pro público também. Porque, sim, a galera quer ver sangue lá em cima do ringue. A gente tem que, no mínimo, trazer o que o público
3: entregar
4: quer, né? É lógico.
3: Entregar.
4: Então, assim, não dá pra dizer que é combinado. Assim, pode até ser combinado o pré. Mas, meu amigo, a hora que você sobe no ringue, que tem só você e o cara ali, não tem ninguém te segurando, a porrada vai comer.
1: Depois dessa apresentação, que vai ser o nosso bate-papo com o nosso convidado, vamos então trazer a primeira pergunta de Marcelo Batista.
3: Primeira pergunta para o nosso ranking de sobremesas. Luiz Otávio Mesquita, qual a sua sobremesa predileta? Seria o quebra-queixo?
4: O quebra-queixo é uma boa escolha, né, cara? Olha, eu diria que a minha sobremesa preferida é um bom pudim de leite, cara.
1: Mais
4: pudim.
1: Um ponto para pudim. Vamos. Olha, dia 31 de dezembro vai ter sobremesa ao vivo com Maiara Bastianello entrando para dar o ranking. Não perca. Então tá bom. Mais um ponto. Agora eu quero saber de você. Seu pai te incentivou a entrar na luta ou ele tá realmente só esperando dar algum vacilo pra ele entrar falando: ok, pessoal!
4: No meio do rio. Boa noite, pessoal! Cara, acontece o seguinte, o meu pai, sabia que a gente brigou na minha primeira luta? Ele não queria que eu lutasse, cara. Isso foi uma desavença que a gente teve grande, assim, de parar de se falar por uma semana.
3: Ou seja, seu pai é chato mesmo, como
4: é
3: fala.
4: É chato.
1: Nossa, e ele ficou uma semana sem falar com o pai. Que presente.
4: Foi graças a Deus.
1: Que presente.
4: Não, é que assim, meu pai, cara, ele falou assim: cara, isso vai queimar o teu filme. Isso vai acabar com a tua imagem, porque é um esporte violento e tal. Falei: pai, deixa eu falar uma coisa. Isso aqui é um esporte olímpico. O boxe é uma coisa reconhecida. Porque pra ele era tipo assim, briga de rua. Você põe lá, igual briga de galinha, que os caras abrem lá, jogam as galinhas e vai lutar. Não, tem regra, tem juiz, tem... É diferente, né? Porque na visão dele era isso. E aí eu falei: faz o seguinte, não precisa ir não. Não vai, já que você não tá me apoiando. Mas também, se eu ganhar, você não sobe naquele ringue pra comemorar, que eu vou ficar bravo com você. A quem vai apanhar vai ser você. E assim, brincadeiras à parte, mas aí meu pai foi lá, ele assistiu, ele não foi realmente me visitar antes. Eu até pedi pra não deixar ele entrar lá, pra não me desconcentrar. Mas, cara, a hora que ele viu a torcida gritando: Mesquita! E assim, foi muito legal, porque eu peguei a luta, a primeira luta foi com 15 dias. Eu peguei o Thomas Costas pra lutar, que o Biel tinha quebrado o dedo.
1: Thomas Costas é o ator que é o foi ator... namorado de Larissa Manoela, interpretou um personagem naquela novela, se não me engano, Carrossel.
2: Carro
1: Céu. Na verdade, ele ficou famoso, depois chegou até a fazer fotos para um conteúdo adulto, né?
2: Namorou a Tatizaki.
1: Exatamente, Tatizaki. E lutou contra Luiz Otávio Mesquita.
4: Pois é, eu peguei a luta com 15 dias porque o Biel tinha quebrado o dedo. Aí eu entrei no lugar do Biel, peguei essa bucha e consegui ganhar uns 6 rounds lá, com unanimidade, e aí foi aí que iniciou o meu ciclo no boxe realmente. Que foi daí depois que eu tretei com o Nego do Borel.
3: Né? E a grana é boa? A grana é boa ou você faz pela diversão, pela mídia?
4: Cara, ó, vou ser bem sincero com vocês.
1: Por favor, por favor.
4: A bolsa não... Assim, pra nós, influenciadores, que já estamos acostumados a trabalhar com publicidade, a bolsa é bem razoável. O que a gente consegue fazer, graças a nossos, né, nossa mídia que a gente tem, é os patrocínios, né? Então hoje, graças a Deus, tem muitos patrocinadores que se interessam em ter uma logo na bermuda, se interessam em fazer uma produção de conteúdo antes da luta, coisas do tipo. Então isso daí a gente consegue vender esse pacote, né? Inclusive quem quiser patrocinar a luta ainda, temos algumas cotas disponíveis.
1: E você pode patrocinar então Luiz Otávio Mesquita, um mesquitinha, ele que é atleta profissional, praticante de calistenia, que é difícil pra caramba, sabia, Mini Ruth?
2: É muito difícil.
1: É uma arte. Ele também é lutador, ex-participante de A Fazenda, conta com muitos seguidores nas redes sociais e é filho de Otávio Mesquita, ou seja, o seu merchan pode valer dobrado, que às vezes o pai pode junto. Fazer, o é. Pai vai junto, você vai comprar um anúncio com o Mesquitinha, vem o Mesquita
4: vem
1: grande,
4: Mesquitão.
1: É. Vem o Mesquitão, vale a pena, a gente tá batendo esse papo com ele, que dia 30 de maio vai lutar contra o Matheus Martins no Fight Music Show, dia 30 de maio, às 18 horas no Pacaembu, aqui em São Paulo. Agora aquela perguntinha básica, boba, não tem que se fazer. Você já deu uma tremidinha na base antes de entrar com o Nego do Borel, porque ele metia uma pressãozinha ali.
4: É engraçado, ele
3: do
4: é um
3: morro,
4: cara...
3: né?
1: É, do morro.
3: Malandro, carioca.
4: É o cara do Rio, cria, né? Pô, porque... Então, sabe o que acontece? Eu não sei, assim, eu tenho os momentos... Todo lutador tem um momento que fica mais nervoso. E o meu momento que eu fico... Eu não diria que eu não tenho medo, porque eu sou um cara... Eu sou paraquedista, eu sou loidão mesmo. Mas ali, onde dá a ansiedade pra mim, é o corredor de entrada. Ali é onde, assim, antes de entrar no ringue, eles têm uma enrolação, porque você tá esperando acabar a última luta, então você tá meio que vendo o ringue ali lá no finalzinho, a torcida gritando, aí, pô, você sai um nocaute, sai um knockdown, blá, blá, e aí te chamam. Agora, Luiz Mesquita, pô, essa hora... Ah, aí que você vê que o filho chora, a mãe não vê. Entrou no ringue ali, passou todo mundo e tal, você entrou no ringue, cumprimentou todo mundo, pum, aí eu entro no modo fum, foco, eu esqueço tudo, não... Vejo nada, cara. É muito louco. Você não enxerga.
2: Caramba.
4: Você só vê... Você só quer matar arrancar a cabeça do cara lá na tua frente.
2: Você falou que não tem medo de nada. Você tem medo de alguma coisa?
4: Olha, sabe que eu tava me perguntando? Eu falei, por que eu sou assim? Acho que porque eu me acostumei com coisas
1: radicais. Com seu pai também, né?
4: Com meu pai também.
1: Seu pai faz as maiores loucuras.
4: Isso é verdade. Faz eu acho tudo. Que dali que veio, talvez, sabia? Eu acho que talvez dali que veio esse meu negócio. Mas assim, eu não tenho medo de muitas coisas. Cara, faz muito tempo que eu não sinto medo. E às vezes eu me preocupo porque assim, a gente acaba entrando num ritmo do dia a dia. De, por exemplo, andar de moto, eu gosto de moto e tal, e rápido, não sei o que. Você para e pensa, cara, mas e aí? Isso é ruim também, né? Não ter medo é uma coisa ruim. Mas eu diria que acho que por conta dos que eu faço, do paraquedismo, do drift, do tiro esportivo... É uma coisa que me dá uma ausência de medo.
2: Tiro, porrada e bomba,
4: literalmente,
2: rapaz!
4: Literalmente.
1: Marcelo Bastidinha, eu sei que você entende bastante de esporte. E hoje a gente tá aqui na presença de um atleta. Você não gostaria de tirar uma dúvida pra saber se alguém aí, que é um youtuber, comediante, famoso, se ele realmente é lutador ou não? Eu não gostaria de tirar essa dúvida, não?
3: Quem?
2: O Whindersson Nunes, ele vai lutar.
1: O Whindersson? O Whindersson Nunes vai lutar
3: tomou
1: novamente.
3: Tomou um cacete do Popó, né?
1: Já vai lutar vez. De novo com o Popó.
4: De novo, é revanche dos dois aí.
1: Mas, ô Luizinho, você não acha que o Whindersson ele tá fazendo isso mais por mídia ou ele realmente é lutador? Qual é a sua opinião?
4: Cara, minha opinião é a seguinte, ele tem a mesma mentalidade que eu e que muitos atletas. Eu vi o treino do Whindersson e pelo treino a gente consegue sacar se o cara realmente ele tá ali pela mídia ou se ele realmente tá se dedicando. Porque você vê no olho do cara assim, tipo, se ele gosta da parada. E o Whindersson ele gosta porque ele achou uma maneira de, vamos dizer... Um esporte que salvou a vida dele. Então, o apelo não é somente pela luta, é pelo que aquilo traz de benefício pra ele. Não só fisicamente, mas mentalmente também. E eu conversei com o Whindersson, perguntei, e aí, Whindersson, tá preparado? Ele falou, cara, eu amo isso daqui me tirou da depressão, isso daqui mudou a minha vida. Então, eu acho que muitas vezes as pessoas vêm e falam, não, mas é por mídia. É óbvio, gente, que é muito difícil, eu não digo que é impossível, tá? Mas é muito difícil a gente ter um cara que começou agora ganhando um tetracampeão como o nosso grande Popó.
1: Nossa,
4: né?
1: Sinistro.
4: Mas cara. Tem a questão da idade? Tem a questão da idade. Mas um leão velho não deixa de ser um leão, certo? Mas eu acho que assim, ali, eu acho que a mensagem que passa é muito mais importante do que somente ali a questão da luta em si. Eu acho que a mensagem de superação e, obviamente, o incentivo ao esporte, eu acho que é uma das coisas mais importantes que dali. E se você fosse falar, eu tenho certeza que o Whindersson tá levando a sério e que o Whindersson vai dar o seu melhor dentro daquele ringue.
3: E tem alguma coisa nessa luta aí no Fight Music Show? Tem algum tipo de regra, algum tipo de golpe que não é permitido, que é permitido talvez entre os profissionais? Tem alguma coisa que não pode?
4: Cara, basicamente o que não pode, bom, de regras é o seguinte, são rounds um pouco menores, então, por exemplo, hoje o profissional ele conta com até 15 rounds de 3 minutos, isso na categoria profissional.
3: Jesus.
4: Pois assim, imagina.
1: Nossa, você, é muito você tempo. Conseguiria, Batista?
3: O quê?
1: 3 minutinhos?
3: 45 minutos, imagina. É?
4: Imagina.
2: Ah, eu conseguiria, gente. Já põe a vida inteira, nossa.
3: Você não consegue ficar nem na esteira 5 minutos, vai ficar no
4: Eu acho que tem que ter um treino com todo mundo aqui pra saber quem tá disposto a conseguir fazer pelo menos 5 minutos.
1: Olhando superficialmente, quem você acha que aguentaria? Nós três aqui. Vocês? Marcelo Batista, Mini Ruth e Lucas Salles.
4: Cara,
1: quem?
4: Uma coisa que eu aprendi é nunca julgar pela aparência, sabia?
1: Tá vendo, Mini Ruth? Tá falando
2: de você. Tá vendo? Eu ia arrasar no sumô, galera.
3: Falou
2: tá
3: de vocês dois.
4: Eu acho que daria pra fazer um teste aqui pra gente descobrir.
3: Tá com medo. Tá,
1: não precisa
3: tá
1: ficar com medo. Você tá pode falar a verdade, tá? O que você achar.
4: Não, mas eu não tenho medo, não, gente.
1: Fica nossa, fique tranquilo.
4: Mas ó, no nossa categoria, que é de influenciador, porque, gente, eu deixo bem claro. Eu não sou profissional do boxe, longe de ser um profissional do boxe. E o que acontece? A galera que treina tem que entender isso. A gente é meros amadores fazendo a luta ali, com influenciadores. Nós temos 6 rounds de 2 minutos. Então, na minha categoria, são 6 de 2 e no profissional são até 15 de 3 minutos.
3: E na regra muda alguma coisa ou não?
4: Tipo, cara, não muda
3: vale muita dedo coisa, no olho,
4: não vale dedo no olho. Nem
1: xingamento pode?
4: Chute nas bolas não pode.
1: Entendi, nas partes íntimas não pode.
4: Xingamento, barrer. Cara, depende muito das regras, né? Porque tem cara que gosta de ser performático durante a luta, zoar e tal, fazer careta, né? Mas
1: isso aí... é o que tá no contrato, então. O contrato que você assina com o Fight Music, sim. Você não pode, então, bater nas partes íntimas. Eu
4: acho que o principal é a questão do peso, acho que é o mais sério, né? Ali, porque acontece no boxe. A gente que nós somos influenciadores, a gente não faz no peso igual. Então, por exemplo, normalmente tem lá até 69 quilos, por exemplo. Na minha categoria é até 69 quilos. Então, o meu adversário tem que bater os 69 e eu tenho que estar no 69. Então, já no profissional, por exemplo, a galera realmente desce muito peso. Então, eu que tenho 69 quilos, eu teria que lutar nos 62, 61, que é tipo peso pena. Então, eu teria que descer tudo isso para encaixar nessa categoria e lutar com outro cara que seria de 62 quilos. Então,
1: entendi.
4: Essa meio que é a diferença.
3: Imagina, perder 7 quilos.
4: Mas as regras são iguais. O que eles ficam mais atentos é o quê? O knockdown. O que é o knockdown? É quando a pessoa toma um golpe, ela cai, mas ela não desmaia. Ela fica ligada. No dos influenciadores,
1: fica meio bamba,
4: eles
1: né?
4: Eles são mais cautelosos e eles... Se eles veem que o cara levanta meio grog, ele já acabou
3: a luta.
4: Entendi. Eles não... Porque é muito perigoso, realmente.
1: Pode machucar.
4: Gente, o boxe, ele é incrível, mas a luta, ela é muito perigosa.
2: Eu
4: muito
2: fui
4: perigosa.
2: Ano passado, cara. Muito legal. Eu adorei a briga dos anõezinhos. Nossa, muito legal.
1: Briga dos anões.
2: O que é isso? Era o Hollywood... Não, era dois anão dois brigando. Anões,
3: é mesmo?
2: Lutando. Nossa, muito legal.
4: Dando a raça, viu?
3: Que coisa, hein? Agora, a gente separou aqui alguns famosos... Pra saber se você gostaria ou não gostaria de lutar contra. Aí você responde, luto ou não luto?
4: Que isso, lá
3: Mini Ruth, olha lá, Mini Ruth perdida,
2: vamos
3: procurando
2: lá,
3: na pauta.
4: Popó, lutaria com o maior respeito do mundo.
3: Ah, cara. É?
4: Lutaria com
3: o Popó. O Xandão Ministro.
4: Lutaria?
3: Opa. Lutaria?
4: Vambora, opa.
3: O só Lula. Queria ganhar no tapetão, Xandão.
2: Próximo. O Lula.
4: Lutaria?
3: Bolsonaro. Opa.
4: Lutaria.
2: Marcos Mion?
4: Amigo do meu pai. Lutaria com o Mion também, cara. Lutaria.
3: Tchuplac, tchuplim. Neymar.
4: Neymar? Será que o Neymar é bom na corrida, mas será que é bom no boxe?
3: E a hora que ele cai, não levanta mais.
4: Não levanta mais. No será que ele dá uma fingida ali que tomou um soco imaginário ali? Não sei, não. Lutaria com o Neymar também.
2: Anderson Bora. Silva.
4: Ih, aí...
2: Ah, você me complica. Não,
3: O Spider não. O padre Marcelo Rossi.
4: Pô, não, gente, é padre, é sacanagem.
1: Não, ele tá monstruoso, cara. Você viu o tamanho dele?
3: Ele só
1: tá
3: empurrar gigão, ele pra fora do ringue, que nem a tia fez.
1: Tem a corda, não dá.
4: É água benta boa ali, que ele tomou aquela água benta, tava tinha alguma coisa ali com
3: água benta. Água benta com whey.
4: Água benta tinha alguma coisa
3: ali. É whey. Água benta com whey. É o suco do padre.
1: Padre, queremos você aqui, tá?
4: Queremos,
1: por favor. A Osha com proteína.
4: Traga água benta que a gente quer analisar. Tomar um golinho.
1: Osha com proteína. Vai, Mini Ruth,
2: qual próximo. Luana Piovani?
4: Não, mulher, né? Não dá, né, gente?
3: Não dá. Ela pulou um aqui que ela não sabe quem é, porque ela não é do futebol. O Daronco, o árbitro Daronco.
4: Eu não sei quem.
3: Não sabe o Daronco? O Daronco é aquele...
2: Vai, ó, tá vendo?
3: É um árbitro bombadão.
4: É alto?
3: É.
4: Não, passo.
2: Deixa quem que é Daronco, G? Daronco? Nunca vi isso na minha vida.
1: Conheço da de Daé, mas Daronco.
2: É, com a Anitta, não, ou com a Virgínia.
4: Nem uma mulher, não tem como, gente. Não. Mulheres, as mulheres não merecem ir pro ringue, né? A mulher merece carinho, amor,
2: ai, atenção, afeto. Ai, você para, Luizinho, você para.
1: Ó, ela tá fazendo tratamento aqui. Tá fazendo... ficar emocionada.
3: O Ramon Dino.
4: Nunca nem feio. O Ramon não, porque ele era da calistenia, o bicho é muito forte, ele não tem só tamanho, não. Ele é forte de verdade.
2: Olha só, o jogador Hulk.
4: Hulk, bora, eu iria.
1: Sério mesmo?
4: É,
1: lógico. Ele é 3 vezes o seu tamanho.
4: Mas daí ele desce pro meu peso.
3: Fica um prazer. Tá sentido.
4: Você acha que eu sou bobo?
3: O Bitelo.
4: Nem, mas nunca do Brasil. O Bitelo. Se o Bitelo me dá um peteleco, eu saio voando. Nunca mais volto, cara. O
1: Bitelo também conhecido como o homem mais forte do Brasil.
4: É. Ele é mesmo, cara.
2: Ney Mato Grosso?
4: Ney... Como é que ele tá fazendo? Quantos anos o Ney tá?
1: O Ney tá com 100, quase todos.
4: Mas daí eu vou bater em 12, eu vou preso, não. Né? É.
3: Se correr, o bicho pega, meu. Com o Ney Mato Grosso. Ó, Ed Mota.
4: Ed Mota... Não teria. Não tem.
2: O seu papi, Otávio Mesquita?
4: Jamais.
1: Vou ficar
4: sem
1: a voz.
4: Vou ficar sem a depois não tem mesada, não tem nada, deixa pra lá. Papai, te amo, tamo junto.
1: É, você fez a voz do seu pai. Você imita seu pai?
4: Cara, só o... Boa noite, pessoal! Funhento!
1: Peraí. Faz pra mim, por favor. Faz o bordão, que é Transamérica agora é TMC. Que tá. Escuta, sabe, vai.
4: Transamérica agora é TMC, quem escuta sabe.
3: A bandinha
1: é um Bob Esponja com a
4: cinta. Peraí, Bob Esponja, peraí. Ei, Patrick, vamos comer hambúrguer de siri.
1: Olha aí, parecido, você... Vai. Nossa, olha. Mano. Nós recebemos aqui o Wendel Bezerra, que faz a voz original.
4: Wendel, pô, é
1: cara, muito boa.
4: Fazer um dueto com ele.
1: Muito bom, muito bom.
2: Lutaria com o Wendel?
4: Não, né? Eu tenho, pô, admiro o Bob Esponja, cara. Não
1: tem como.
4: Sou fã.
3: Ô, Mesquitinha, explica pra gente que é leigo, pro ouvinte, pra senhora que está ouvindo a gente agora e assistindo também, o que é essa calistenia que você faz aí, esse negócio?
4: Eu ia falar cara, isso agora. Calistenia...
3: É um esporte...
4: Ó, isso aqui é calistenia, ó.
1: Olha, pra você atenção. Que está nos ouvindo calistenia, no rádio...
4: Isso aqui
1: você...
4: pode fazer na tua casa, ó.
3: Tipo fazer uma flexão de braço na mesa da cozinha.
1: É, nesse
4: pessoa,
1: momento...
4: Uma pessoa idosa, tá, tem um pouco mais
3: tipo
4: de idade...
3: Tipo eu.
4: Tipo você seria isso aqui, ó.
1: Entendi.
4: Não, brincadeiras à parte, gente, a calistenia, ela é todo treinamento que se usa o peso corporal. Basicamente, ela é uma metodologia.
3: Tipo, Ed Mota não consegue.
4: Depende ali, a gente
1: depende da dedicação.
4: Tem uns elásticos ali pra dar uma...
2: Depende da taxa da rolha.
1: Então, calistenia é usar o peso que eu tenho a meu favor pra fazer exercício.
4: Exato. Então, o que acontece? A gente não precisa ir até uma academia, porque você acaba virando a sua academia. Você é a sua academia. Então, literalmente, você consegue adaptar o seu ambiente pra fazer o seu treinamento. Inclusive, eu estou lançando um aplicativo que tem inteligência artificial que vai auxiliar as pessoas... a executar de forma correta. Ele vai fazer uma leitura ali da pessoa e vai ver se você está executando, por exemplo, uma flexão certa, uma barra certa. Mas basicamente a calistenia é isso: usar o peso do corpo.
1: Que legal.
4: Sem, por exemplo, pegar uma barra. Você pode colocar uma carga para quem é mais avançado, coloca a carga, um colete de peso e tal. Mas você não vai usar um equipamento, você não vai usar uma barra para fazer um bíceps, você vai usar o seu corpo para fazer o bíceps. Você não vai usar, por exemplo, puxar uma polia para fazer as costas, você vai se levantar, você vai se puxar, você é seu peso, entendeu?
1: Que interessante.
3: Dá pra fazer na praça.
4: Cara, isso que é o legal da calistenia. Na pandemia, foi a época que eu mais consegui ajudar as pessoas, porque as academias fecharam e as pessoas não podiam sair de casa. O que aconteceu? A única opção que a galera tinha era a calistenia. Então eu ensinava o pessoal a adaptar, por exemplo, o cara tá em casa, tem um sofazão igual esse daqui. Como é que eu treino usando um sofá? E um rodo, por exemplo. Ia lá e ensinava, tem como treinar usando um rodo, quem não tem barra de porta.
2: Segurando o saco de arroz?
4: Por exemplo, não precisa nem pegar peso, mas eu já ensinei a galera a como é que treinar costas em casa com um cinto de calça travado na porta. Você acredita que dá pra treinar costas? Assim?
1: Caramba!
4: Tem uma técnica pra isso. Você põe o cinto, você trava a porta... Você usa como puxador, colocando o pé na porta, e você faz as costas com um cinto, cara. Então, assim, é muito legal, porque é muito acessível. Não tem limitação de idade. De criança até, a gente tem casos aí de alguns senhores de 81 anos que praticam. Então, você que tá no seu carro, aí na sua casa...
2: Ah, o Batista
4: consegue,
2: então.
4: E tá com preguiça e quer tentar fazer calistenia, vou dar a dica pra vocês. é a melhor maneira de iniciar a atividade física, porque você consegue fazer qualquer nível. E o mais legal de tudo, não precisa ficar indo pra academia.
1: E você, inclusive, ajuda isso no próprio YouTube, né? Você YouTube. Tem vídeos no YouTube ajudando.
4: Hoje eu tenho o maior canal da América Latina, que é o Luiz Mesquita Calistenia, né? Que é onde eu ensino as pessoas. Virou uma biblioteca, aquilo lá, uma enciclopédia de treinamentos. Mas também hoje pela rede social do Instagram também ajuda as pessoas. E agora com esse aplicativo que vai ser lançado no dia da luta, para as pessoas poderem treinar e ter essa correção.
1: Parabéns. E ó, ele falou o dia da luta, anota aí, pra você ver o Luiz Otávio Mesquita, o Mesquitinha, enfiando a porrada no Matheus Martins. É dia 30 de maio,
4: tá lá, né?
1: Às 18 horas, no Fight Music Show, no Pacaembu. A gente tem ingresso. Tá.
4: Lógico,
1: ganhamos mesmo.
4: Convidado, é sério.
3: Não, sério, mas quer ficar lá na
1: FIP.
3: Pra o sangue espirrar na mini rute.
2: Ah, assim, porra.
4: Imagina ela ficar lá ensanguentada.
2: Né? Eu quero passar com as plaquinhas, sabe?
4: Gostei da ideia, vou sugerir pro mamá. Mini rute com a plaquinha.
3: É,
2: pra mim. Eu ou cena plus size, eu acho. É,
3: ela
2: eu
3: vai
2: acho.
3: Levantar em arroba o número do Raul.
1: Para com isso. Deixa minha mini rute.
4: Para de ser maldoso.
1: Deixa minha mini rute. E você também não fica fazendo piada de velho, que ele não é velho.
2: Não, tá.
1: Claro que não. É.
2: Quase um museu ali, para meu de museu. Deus do céu.
1: Ô, Luiz Mesquita, por favor, voltando aqui à nossa
4: tem
1: pauta.
4: Tem que ter um Fight Music Show entre vocês aí pra resolver isso aí também.
1: Eu quero saber de uma coisa: qual parte do corpo dói mais? Você já sabe que se der um soco ali, o seu oponente vai cair no chão.
4: Cara, essa é uma pergunta muito legal, porque a galera acha que é na cabeça, né?
3: Baço.
4: Não é na cabeça. Em fígado, cara. Lateral aqui. Depende aqui, do lado que o cara tá. Se o cara, às vezes, ele é destro ou ele é canhoto, vai variar um pouco isso. Mas o golpe que não... Assim, se você der um bem dado na região lateral aqui na esquerda, o cara não sobe mais. Porque, lembra da contagem que eu falei? Que abre 10 segundos de contagem pro cara no knockdown. Dificilmente o cara, quando toma um bem dado, ele sobe. Na cabeça ele sobe porque dá uma tontura. Às vezes você desliga e volta. Mas quando pega embaixo, meu amigo, você não levanta mais a perna. Parece que dá. Sabe enfiar o dedo na tomada, aquele choque?
1: Sim.
4: As pernas ficam bamba. Você não levanta mais.
2: Mas você já levou um chute na sacola?
4: Cara, graças a Deus, não. Eu nunca tomei nenhum nocaute, nem nos treinos e nem na luta. Graças a Deus. Eu tenho um pouco mais de. Eu gosto mais. De trocar soco, eu não sou um cara que fica muito na defensiva. Eu vou meio que pra frente e vou até acabar ali. Então eu ganho da galera do cansaço mesmo, assim, da mentalidade do cara não aguentar mais, falar, meu, pelo amor de Deus, esse cara não para e eu continuo pra frente. Basicamente essa é a minha estratégia.
2: Eita, que dia 30 vai pegar fogo, né, Lucas? Até porque temos babados, né?
1: Temos babados aqui incríveis. Eu até gostaria de tentar trazer um pouco mais de imparcialidade, que eu anteriormente comentei, não, porque o Luiz Otávio Mesquita vai detonar o Matheus Martins, e não é bem assim, né? A gente tem que ser imparcial. Nós não sabemos, mas tudo nos leva a crer que será uma luta muito, muito acirrada, até acirrada, talvez não saiba, mas uma luta muito, muito provocativa, porque parece que o Matheus Martins, que participou junto do Luiz Otávio Mesquita na Fazenda, fez uma live e entrou em contato com uma ex-namorada dele. Você sabe disso?
3: É?
1: Você viu isso?
4: Foi ajuda, né? Olha isso. Eu tava lá de boa. Pô, já faz um tempo que eu terminei, né? Então segue, vida que segue, né, gente? Beleza, tá solteira, faz o que ela quiser. Aí, ele fez o quê? Na live, que a gente tem que fazer uma live obrigatoriamente com o Mamá, que é o organizador do evento. Inclusive, um abraço, Mamá Brito. E a gente faz essa live com ele, junto com o nosso adversário. Tava lá no meio da live, papo vai, papo vem. Aí ele, eu sabia que ele ia fazer alguma coisinha assim pra tentar me desestabilizar ali. Não, porque se eu quisesse, eu vou te mostrar uma coisa aqui, mas eu não quero te deixar preocupado ou te desestabilizar. Aí ele abriu assim, mostrou um print de um convite da Duda pra falar, falei, ô, tudo bom, você quer fazer uma live comigo pra dar engajamento? Enfim, é porque a gente sabe que live hoje em dia no TikTok dá muito dinheiro, né? Tava na moda aí, teve o caso do ex-BBB que tá fazendo bastante live. Sim. Teve lá a nossa... da Fazenda, que ganhou não sei quantos milhões lá, fazendo live, então ela deve ter chamado, ou não sei, também não é problema meu, e aí ele pegou essa provocação e jogou no meio da tela, como se fosse me atingir.
1: Então, Luiz, agora a hora é tua, porque nós do Sobremesa estamos aqui com você, ao vivo, Luiz, a gente já deu todas as informações, então só repetindo, dia 30 no Pacaembu, Fight Music Show do Luiz Otávio Mesquita, e agora a sua provocação, a sua retoca, vai, manda bala.
4: Meu irmão, a provocação, Matheus, não vai nem ter provocação, eu queria dizer o seguinte, no dia do ringue, que você estiver lá em cima, que você fez tudo o que fez, mexeu só com a Fazenda, ficou me chamando de baixinha, né? Que ele tem essa mania de fazer isso aqui, né? Eu queria dizer pra você o seguinte, meu amigo. Você acha que futebol é igual boxe? Você acha que ser esportista vai te ajudar alguma coisa? Vou te falar uma coisa. Todo mundo tem um plano até tomar o primeiro soco. E esse seu plano aí que você tá tendo vai por água abaixo no primeiro soco que você tomar. Então prepara aí que tudo que você tá falando aí, tá cantando na internet, porque na internet você é bem machão, né? Pessoalmente você não sabe revidar nenhum tapa que eu dei na sua cara. Mas fica tranquilo, porque lá em cima você vai aprender de verdade o que é ser homem e não ser moleque. Que o que você fez, cara, nada mais é que uma atitude do moleque, do menino, né? Do moleque que tá aprendendo um pouco sobre a vida. Talvez você vai aprender da pior forma, mas pode ter certeza que quem vai te ensinar a ser um homem de verdade vai ser eu.
1: Senhoras e senhores, a gente vai pra um rápido intervalo e a gente já volta mais com Sobremesa, o seu programa favorito. Te cuida, Matheus Martins!
2: Vixe, Maria!
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1: Caro ouvinte que nos ouve com o seu ouvido, estamos de volta com Sobremesa, o seu programa favorito aqui na TMC. A gente recebeu o Luiz Otávio Mesquita, que mandou um vídeo aqui na lata, o oponente dele, hein? Foi bonito de se ver.
2: Mandou bonito, chupa, Matheus. Quero ver se vai ter mais provocação até dia 30, porque tem chão, né, rapaz? Tem chão.
1: Amigos e amigas, vocês mandaram pra nós a resposta da enquete do dia. E agora a gente vai ler. E a enquete de hoje é... Na sua opinião, com sinceridade, o ano ainda tem jeito? Você respondeu pelo WhatsApp 0197221-1001.
3: E
1: o que é que o pessoal respondeu, Batista?
3: Olha aqui, o Sérgio Murilo diz o seguinte: o ano só tem jeito se a gente pular direto pro Réveillon e fingir que esses meses aqui foram um surto
1: muito
3: coletivo.
1: Muito bom, muito bom.
2: Rodrigo Maia, ele mandou: o jeito do ano agora é acertar o caos, abraçar o desespero e torcer para que 2026-27 venha com o manual de instruções.
3: E a Flávia Diniz, ela falou: ter esperança agora em maio é como chegar num rodízio perto de fechar. Você sabe que o que sobrou é o que ninguém quis, rapaz. Né?
1: Cara, eu amei essa analogia, muito boa.
3: Você viu só?
1: E se você acha com sinceridade que o ano ainda tem jeito ou não, manda pra gente no WhatsApp 0197221-1001. Agora, amigos, eu gostaria de fazer aqui um pedido especial.
3: Diga.
1: Você que fica gastando o seu dinheirinho com essas inteligências artificiais, saiba que você tá gastando errado. Sabe por quê?
2: Ah, é?
1: Porque tem a própria IA feita aqui pelo Sobremesa que dá de 10 a 0.

0: Bonita é a falta do que fazer, né? Que você tem pra ficar perguntando esse tipo de coisa pra uma inteligência artificial, né? A única coisa que é infinita é o tanto de conta que eu tenho pra pagar. E isso aí não acaba nunca. Esse chat GPT também não sabe nada da realidade, viu? Infinita estrela que cabe no coração.
1: Mais uma. Chat GPT. Quais são os meus pontos fortes?
2: Você tem seu próprio jeitinho. Isso já mostra uma força linda dentro de você.
1: Chato GPT, quais são os meus pontos fortes?
0: Ah, pra estar perguntando isso pro chat, um deles deve ser a burrice, né? Né? E se ninguém te falou que você tem ponto forte, é que você não tem nenhum. Fala a verdade, porque às vezes a pessoa fala, nossa, você é tão... Né? Hein? Você é um desocupado e ponto final. Hashtag ponto final.
1: É
0: chega.
1: Isso aí. Senhoras e senhores, esse foi o Chato GPT. Muito bom. Pare de gastar dinheiro com essas IAs que não são o Chato GPT, a nossa. O nosso é muito melhor.
0: Ouve o sobremesa.
1: Olha, eu gostaria de dar um parabéns especial aos ouvintes de Uber que nos ouvem, sabia? Pessoal, cara, nós somos sucesso. Ontem eu peguei um Uber e o cara, ele não reconheceu. Ele falou, nossa, tava sintonizado na TMC aqui em São Paulo, 100,1. E eu perguntei, você gosta da TMC? Ele falou, adoro a TMC, muito bom. Eu falei, qual é o seu programa favorito? Na hora ele respondeu, cara, tem um programa aqui que é muito engraçado, muito bom. Começa às 2 da tarde, é divertido a beça, os caras são malucos. E é o Sobremesa, o seu programa favorito. Olha que legal.
2: Olha que maravilha.
1: Então, beijo a todos os motoristas de Uber que nos acompanham. 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Não deixe de acompanhar. Agora, pra você que me ouve com o seu ouvido, chegou o momento de se informar. Mas se informar de um jeito diferente. Aqui não tem Dona Trepton, Dani Lima e Marina Silva, não. Aqui tem informação com diversão.
0: Exato.
1: Aqui não venha me copiar, não, tá bom, Pietra, do link da Trend das 11. Não venha copiar a gente, não. Porque chegou a hora de trazer informação com diversão do jeito que só a gente sabe. É hora do Girinho de Notícias, vai!
0: Vai girando, vai girando.
2: Vem pra cá, Batistinha, vem pra cá pegar seu aviãozinho. Oi!
1: É o Silvio Santos, é uma
0: das piores.
2: É o Silvio!
0: É a pior, é uma das piores imitações do Silvio que eu já ouvi na vida.
1: Vamos lá, primeira notícia, traga você, Marcelo Batista.
0: Ah, eu. Vocês viram que a Polícia Federal transferiu o Vorcarão lá de cela, hein? Foi pra cela comum, hein? Viu? E agora ele vai ficar, né, vai ser submetido às regras internas, né, da PF, por exemplo, para receber visitas dos advogados. Antes ele tava naquela salinha estilo Estado Maior, sabe?
1: Ah, sei que tem, sabe? Uma caminha
0: que
1: maior.
0: Que nem o Bolsonaro.
2: Tem TV, não tem?
0: Sabe, que
2: tem,
0: nem o Bolsonaro ficou. Tinha frigobar, uma televisão, ar-condicionado.
2: Isso aí tá melhor que minha casa, cara.
0: Tinha 12 metros quadrados. Agora ele foi pra cela comum, tá vendo?
1: Eita.
0: Tá vendo? Pra quem sempre viajou de jatinho, agora você vai sentir o que a gente passa na classe econômica. Tá vendo, Vorcarão? É, agora você vai ver o que é o Minha Cela, Minha Vida. Você vai ver só.
2: Eu queria ter, sabe o que? A lista de visitas íntimas que ele tá recebendo.
1: Pô, de tantos namorados que ele tem. Agora uma pergunta genuína. Essas namoradas continuam fiéis a Vorcaro?
0: Será?
1: Será? Ou eram fiéis ao status do Vorcaro? Porque o amor se prova nessa hora, Batista.
0: Sim.
1: O amor é o que, é aquilo que você tem quando você não tem nada.
2: É verdade. Sim.
1: Entendeu? Agora eu quero ver se vão amar. Cadê?
0: Na alegria e na tristeza.
1: Na alegria, na pleso ou solto, né? Quero ver se vai amá-lo desse mesmo jeito. Próxima notícia, traga a Mini Ruth.
2: Olha só, gente, que loucura isso aqui. Uma técnica de enfermagem, ela acabou sendo registrada como presidente da República há 24 anos. Pois é, ela lá em Recife, né? É, no Grande Recife, em Jaboatão dos Guararapes, ela foi procurar um emprego. E aí, essa técnica de enfermagem acabou descobrindo que o nome dela consta 24 anos atrás como uma ocupante do cargo de presidente da República. Olha que loucura.
0: Quer dizer que tá no registro dela, na carteira.
2: Tá na carteira de trabalho,
0: tá
2: na Previdência.
0: Diz, tá fichada.
1: Tá fichada.
0: Fichada como presidente da República.
1: É a única presidente da democracia brasileira que não precisou ser eleita e nem reeleita.
2: É verdade.
1: Ela continua. Vem cá, ela não dá pra pedir não um salário de presidente?
0: Oh, acúmulo de função.
1: É acúmulo
0: de função. Enfermagem e presidência da república, acúmulo de função. No mínimo, um cartão corporativo que fosse, eu exigiria.
1: Eu exigiria também. Né? Oh, uma boa pergunta, hein? Ela poderia... Porque, olha só, o que aconteceu? Essa moça, ela que foi

0: se registrar lá na hora como enfermeira, alguém registrou por engano como presidente da República. Ah, ok, passou despercebido. Agora que ela foi procurar de novo o emprego, na hora que abriram lá a ficha...
1: Olha, a senhora é presidente.
0: Senhora, parece que inclusive o funcionário que estava atendendo falou assim, ah, a senhora tá presidente da República e veio pedir aqui trabalho, não, tá de gozação com a minha cara, e ela ficou sem graça. Eu pediria danos morais.
2: Eu também.
0: Saláriozinho, 24 anos.
1: Porque ser presidente desse Brasil aqui, você tem que ter insalubridade aí também, viu? Tem que ter adicional de insalubridade.
0: Cara,
1: que olha, isso aqui é um país de louco.
0: Nossa, coitado. Um
2: manicômio isso aqui, rapaz.
0: Pelo amor de Deus. Bom, bom dela que precisou, nunca se envolveu nenhum escândalo de corrupção, né? É. A presidente mais honesta do Brasil.
1: Tá vendo só? E ainda salvou vidas. Aí, olha, ó.
0: Enfermagem. Partido político que tá à procura de um presidente.
1: Aí, ó.
0: Pega ela, cara.
1: Tá vendo?
0: Já tem um slogan, a presidente que nunca foi envolvida em escândalo de corrupção.
1: Tá vendo?
0: Próxima notícia. Essa aqui, ó.
1: É.
0: Vamos lá. STF tem 40% de reprovação, mostra a pesquisa. Alguém quer fazer alguma piada?
1: É a maior...
0: É a maior. Né? É a maior reprovação já registrada. É, Mini Ruth, quer fazer alguma piada?
2: Ah, tá tomando água. Oi?
0: A notícia. STF tem 40% de reprovação, mostra a pesquisa. É a maior reprovação já registrada aqui no Brasil. É, Marcelo Batista, quer fazer alguma piada?
1: Eu tô bebendo água.
0: Entendi.
1: Mas acho que maior reprovação que essa... Só lá da turma do UOL com a convocação do Neymar.
0: Olha, os petistas são menos críticos ao tribunal, enquanto a rejeição é maior entre bolsonaristas. São dados da pesquisa Datafolha. É, como a gente quer continuar aqui com o programa, né, a gente não, também não tem nenhuma piada, não. Até escreveram, até os roteiristas até escreveram piada. Não quer mesmo fazer,
2: Mini Ruth? Passa.
0: Próxima notícia, então. Vamos lá. Vai, Mini Ruth.
2: Olha lá, eu que adoro uma fofoquinha, rapaz. Você já pensou na treta do seguinte? Eu, do nada, viro pra vocês e falo quanto a gente ganha. Eu tenho certeza que o Batista e o Lucas iam ficar pé da vida comigo, né?
0: Sim.
2: E foi exatamente o que aconteceu com os atores de Friends.
1: Da série Friends?
2: Pois é, uma atriz, a Lisa Kudrow, né? Ela que fez aí a Phoebe em Friends. Ela acabou revelando aí... que eles recebem cerca de 101 milhões de reais por ano pela série que acabou em 2004. E aí, o elenco da série, o restante, né, não gostou dessa revelação não, viu? Principalmente a atriz Jennifer Aniston.
1: Olha só, quer dizer que eles recebem pela exibição que continua, os direitos, né, de imagem, essas coisas.
0: Direitos autorais, direitos conexos.
1: 100 milhões por ano, tava bom, né?
2: É.
1: E aí eles brigaram, é?
2: Brigaram, rapaz.
1: Mas eles não eram friends?
2: É, não são mais friends.
0: Mais que friends, são amigos. É, né? Caramba, agora imagina só você, você faz uma parada, você faz um trabalho... E aí esse trabalho, todo ano vai te render 100 milhões.
1: Sem você fazer nada.
0: Sem fazer nada.
2: Nossa.
0: Sem vida boa.
1: Sem casa no sofá do Friends.
0: Artista, né? Tem vida boa, né?
2: Era meu sonho.
0: Cara, como artista tem vida boa. Próxima vez que você vê um ator reclamando da vida, manda ele ir procurar um trabalho, tá bom? É. Fala assim, ah, o ator que trabalha numa emissora, ai não, porque eu estou cansado. É. Fala assim, ah, vá.
1: Mas isso lá fora, né? Porque aqui no Brasil tem uns caras que reprisam novela e ganham mil conto.
0: Mil conto.
1: É centavos.
0: É, não é? Eu ganho até hoje a cartinha.
1: Você ganha?
0: Eu ganho, juro por Deus.
1: Quanto você ganha? Fala 50, pra gente.
0: 52 centavos, 60 Mas centavos.
2: 50 ano. Centavos?
0: Juro por Deus.
1: Por ano?
0: Não, cada vez que vende. Como é? Ó, eu trabalhei em novela e eu vou dizer como é. Você tem os direitos conexos. E aí, quando a emissora vende para ser exibida em outro país, em outra emissora, ela te paga os direitos conexos. Só que é uma fração daquilo que você recebeu na época. Então é uma fração bem baixinha. Então eu já cheguei a receber 52 centavos. Acho que a melhor fração que eu recebi foram 80 reais.
1: É mesmo?
2: Pô, olha,
1: até um vaso que aparece na novela ganha mais que você. Então.
0: É claro, porque tem a ver com o salário que você ganhava na época, tem a ver com a porcentagem e tem a ver também com o valor que a emissora que gravou vendeu, entendeu?
2: Olha só, então que beleza. Eu queria fazer teatro, deixa quieto.
0: Não vai não. Não vai, não.
2: Melhor não.
0: Eu desanimo qualquer pessoa. Ai, que eu quero ser... Não, vai estudar teatro se quiser, mas se ator, atriz...
2: Ai, queria fazer o remake da Pícara Sonhadora. Minha novela favorita.
0: Qual remake você queria fazer?
2: Da Pícara Sonhadora. Eu adorava essa novela.
1: É?
0: Que novela? elenco, que não precisa botar risada, que a gente tá rindo de verdade. Qual é a novela que você...
2: Pícara Sonhadora.
1: Eu lembro do nome da novela.
2: Era legal, né?
1: Eu lembro do nome, mas não sei o que
0: era.
1: Era
0: Bianca Bin que fazia a novela?
2: Era mesmo, ela mesma.
0: O que que era a novela Pícara Sonhadora?
2: Ah, e era uma moça que sonhava, ela morava num shopping, nossa, era super legal.
1: A mulher morava num shopping?
0: Morava no shopping, olha aí, sucesso. Que coisa, hein? Bom, campanha Mini Ruth para Pícara Sonhadora, muito bom.
2: Para!
0: O que foi? O que aconteceu?
2: Para tudo, galera.
0: O quê?
2: Cadê a vinheta, Cuca?
3: Agora o mundo para. Agora o mundo para.
2: Batista quase teve um AVC com o meu para agora. Agora
0: o mundo para. Exatamente. Agora o mundo para porque Virgínia faz primeira aparição após o término com o Vini Júnior.
2: Pois é, a influenciadora publicou uma série de stories no Instagram na manhã do sábado e acabou informando aos seguidores que já está de volta em casa com o amor da vida dela, ou seja, seu filho caçula.
0: Essa é a notícia. A Virgínia faz a primeira aparição após o término com o Vini Júnior.
1: É mesmo?
0: Tá vendo?
1: Então tá.
0: É isso. Então só tá. Isso mesmo a notícia. Agora...
2: Eu não vou nem comentar o que a Virgínia andou postando com o rapaz.
0: Nossa, é verdade. Olha, agora que o mundo parou, a gente pode voltar com notícias bem menos importantes do que essa.
1: Copa do Mundo.
0: E acabaram de me avisar aqui no ponto. Atenção, parece que nós temos uma nova escalação de uma seleção da Copa do Mundo.
1: Convocação.
0: Vamos lá, Mini Ruth, por favor.
1: A capital da Suécia, por gentileza.
0: Capital da Suécia é Copenhague. Não, Dinamarca, pega Dinamarca. Suécia, esqueci. Qual é a capital
1: Estocolmo.
0: Da Suécia?
1: Estocolmo,
0: claro.
1: Direto de Estocolmo.
2: Nossa, é a primeira pergunta que o Lucas não soube responder. Eu tô
1: direto
2: chocada.
1: De Estocolmo. Vai, saiu a convocação da Suécia.
2: Vamos lá para os convocados da grande Suécia. Gabriel Gundmundsson.
0: Repita, por favor.
2: Gabriel Gundmundsson. É, o Jacob Widel.
0: Por favor, repita.
2: Zetter. Calma que não acabou, não. Zetter. Jacob Widel Zetterström. O Alexander Bernhardsson.
0: Fala direito.
2: Bernhardsson? Bernhardsson. O Gustavo Lagerbielk. O Christopher Nordfeldt.
0: Por favor, de novo.
2: Christopher Nordfeldt. O Victor Jokeres. O Jokeres. Gente, que acento é esse? No Jokeres.
1: É.
2: Victor Jokeres. É. O Torbjörn.
0: Por favor, de novo.
2: O Torbjörn. Deve ser atacante isso aqui. E o Lee Dong-yong.
1: Dong-yong. Pô, mas Lee Dong-yong é sueco?
0: Não é?
1: É naturalizado esse cara aí.
2: Certeza que ele tava no Donkey Kong no joguinho.
0: Senhoras e senhores, muito bom. Agora, eu tenho uma dúvida. Senhor diretor, é pra encerrarmos aqui o nosso programinha de meu Deus?
1: Não.
0: Ah, convocação.
1: É, o Lucas tá bem louco
2: você
1: também.
2: Você tá meio 10 minutos, já ia tá louco.
1: TMC é a emissora oficial da paixão do sueco, né? Não pode esquecer.
0: Muito bom. Ah, eu adoro essa escalação.
1: Olha,
0: muito
1: o Lucas bom. Tá bem louco.
2: O que você tomou hoje, hein, Lucas? Meu Deus, eu não sabia nem a capital da Suécia. Que absurdo.
0: É que é o seguinte. No nervosismo, eu tentei buscar na minha cabeça. E eu lembrei de Copenhague. Copenhague é a capital da Dinamarca. Aí veio uma confusão. Estocolmo.
2: É um absurdo para um sabichão.
0: Inclusive...
2: Uma coisa dela não saber responder qual a capital da Suécia. É um absurdo.
0: Eu vou te ensinar ainda mais uma coisa. Você sabia que em Estocolmo que teve... O sequestro, onde os sequestrados ganharam, fizeram, tiveram carinho pelo sequestrador, por isso que é síndrome de Estocolmo.
2: Olha.
0: Vamos lá.
2: Só.
0: Próxima notícia, senhoras e senhores, eu trago essa. Porque essa aqui é bem louca. Vocês estão falando que eu que sou louco? Imagina eu venho aqui e falo uma coisa. Não, porque eu sou contra tal pessoa. Essa pessoa não tem nada a ver com nada. Aí depois vaza um áudio meu falando com essa pessoa. Aí depois vocês descobrem que eu fui visitar essa pessoa. Eu estaria bem louco também, não estaria?
2: Você ia ser um falciane, né?
0: É, são falciane, bom. Palavras estas que talvez caibam para Flávio Bolsonaro, que visitou o Vorkaro após a primeira prisão do ex-banqueiro pelo caso Master. O encontro ocorreu na casa do Vorkaro em 2025 e o Flávio confirmou, sendo que o Flávio mesmo tinha dito que não tinha contato nenhum, que o banco Master era do Lula e o Bix era do Bolsonaro, coisas assim que... Agora a gente tá meio confuso, Flávio. Peraí, você é amigo do cara, não é? O que que tá acontecendo? Ô Batista, você entendeu alguma coisa
1: não
0: nesse caso?
1: Não entendi nada. Não entendi nada. Só sei que tá todo mundo envolvido nessa parada, eu acho.
0: E ó, a gente fez um bolão aqui. A gente fez um bolão pra saber quem ia ser citado na delação premiada do Vorkaro. Eu falei que ia ser presidente e ex-presidente. Vocês não
1: vão acreditar em mim? Mais fácil fazer o bolão.
2: Eu quem tô envolvido, não, vai... não. Tá ok? Tô envolvido, não, tá ok?
0: Desculpa.
2: Não me bota, não.
0: É, senhor Jair Bolsonaro, o senhor?
2: Isso mesmo.
0: Senhor Jair, o senhor viu o que já aconteceu da declaração
2: tô
0: do seu filho?
2: Tô vendo nada, não. Tô em casa de boa vendo filme. Pô, entendi. Me deixa quieto.
0: Mas o senhor tá preso, na verdade, né, senhor Jair? Tá em casa? O senhor disse que tava em casa?
1: É prisão domiciliar.
2: A prisão já é minha casa, pô.
1: Prisão. O cara que é casado já vive na prisão.
0: Vamos lá. Próxima notícia, Traga Batista.
1: Olha só, vocês viram que a Xuxa revelou que fez transplante capilar?
2: Mentira.
0: Eu não sabia. Isso eu não sabia, não.
1: É, ela falou que começou... Ela tirava fotos ali no dia a dia e começou a notar uma calvície. E aí a Xuxa, a rainha dos baixinhos... Né?
0: Dos carequinhos agora.
1: Exato, ela falou que baixou a autoestima dela, ela foi lá e fez um transplante capilar.
2: Ai, tô precisando disso aí, gente.
1: Xuxa Cal. Eu achei que o Xuxa careca era o nadador, não. Né? Não, a apresentadora.
0: Bom. Né? Já tem Xuxa careca, Xuxa. Não vai me inventar sem cabelo agora.
1: Que coisa, viu?
0: Próxima notícia, vai, ô baixinha. Vai você.
2: Baixinha?
1: Você já teve sonho de ser Paquita?
2: Não, né? Não, não tem como, não sou loira.
0: Ué, mas teve Paquita já, morena.
2: Mas teve Paquita gordinha?
0: Deveria ter, né?
2: É, deveria ter tido, mas não tem. Alô, Xuxa, me chama pra ser Paquita agora.
0: Agora não dá mais
2: tempo. Eu sei dançar hilari, larie.
0: Você tem cabelo. Agora ser Paquita vai ter que ser calva. Não vai dar
2: calma, mas já sou meio calva, né? Nossa, fico bravo quando alguém me chama de Roberto Carlos.
1: Esse cabelinho é meio Roberto Carlos, né? Fala aí, são muitas emoções.
2: Eu fico brava.
1: Fala, são muitas emoções.
2: São muitas emoções.
0: Aí vai, ô perna de pau, fala aí,
2: olha
0: vai.
2: Olha
1: que isso,
2: velho. Que isso,
0: não, Lucas. Perna de pau é ela, não sabe jogar futebol. Ela vai jogar futebol, não sabe. Vai!
1: Falando em futebol.
2: Falando em futebol aí, ó, gente. Aí, ó. A Panini, ela teve o maior número de erros com o Brasil no álbum de Copa aí em 40 anos. Ou seja, né, eles lançaram um álbum de figurinhas, só que eles erraram praticamente a seleção convocada inteira. Não tinha nem o Neymar, né, galera?
0: Mas que loucura fazer isso, né?
1: Eles colocaram o Bento, colocaram o Éder Militão, o Rodrigo, o João Pedro. Colocaram todo mundo, rapaz. Esqueceram, botaram o Estevão.
0: Estevão da Vitava.
2: E a última vez aí que a editora acabou lançando um álbum com tantos nomes que não participaram do Mundial foi em 1986. Tá. Mas também fiquei sabendo que eles vão lançar uma nova versão do álbum.
1: Isso aí, será que eles não fazem isso pra poder
0: vender mais?
1: Fazer
0: vender
1: uma
0: mais,
1: nova edição com novas figurinhas?
0: Total, guarde as figurinhas que você já tem desses jogadores que não foram escalados, tá? Que a próxima, aí você já pode vender. Opa! Falando em futebol, parece que nós temos mais uma convocação. Batista, é isso mesmo?
1: Houve
0: mais uma convocação de uma seleção.
1: Exatamente. A seleção nacional do Uzbequistão.
2: Gente, a Uber tem um país?
0: Não.
1: Uzbequistão convocada.
0: Vai, me derrute. Traga a convocação.
2: Olha os convocados da Uzbequistão. Vamos lá. Ih, rapaz, isso aqui tá difícil. Mukahamadekodir. Rami Haliev. Muhammad Rasul.
0: Sim.
2: Abdulmajidov.
0: Fale direito, Mini Ruth.
2: Muhammad Rasul Abdulmajidov. Jalolidin.
0: Sim.
2: Masharipov. É bonito, esse Masharipov é bonito.
1: Bonito.
2: Brohim Khalil Yudushev.
0: Próximo.
2: Nome de pôr de gasolina. Odiljon Kanrobekov. Nodirbek. Abdurazokov.
1: Esse é craque, Abdurazokov.
2: Não, nome de vodka, né? Abdurazokov.
0: Vai.
2: Abosbek. Faz o Laev.
0: Faz o L. Os Beck faz o L.
2: Abedu Kodir Kusa 9.
0: Pronto, é isso aí. É a escalação do Uzbequistão.
1: A convocação do Uzbequistão.
0: Caramba, hein?
1: Lembrando que sorte. TMC...
0: a emissora oficial da paixão do Uzbequistão.
1: Os Uzbequistão.
2: Vai certinho, vai, gente.
0: Isso aqui é sensacional. Eu adoro essa frase.
1: E a capital. E eu fui buscar aqui, a capital do Uzbequistão é Toshkent.
0: Toshkent.
1: Toshkent.
0: Toshkent.
2: Claro que quente?
0: Não, Toshkent.
1: É.
0: Muito bom. Amigos e amigas, infelizmente,
1: acabou. Nosso mas você programa... quer ir embora? Falta 5 minutos ainda.
2: Que 5 minutos?
0: É pra acabar? Claro que não.
1: Aí,
0: vamos
1: ó.
0: Lá. A gente tá chegando ao fim do nosso programa, mas não sem antes de dar uma olhadinha na nossa enquete do dia, que traz a pergunta, na sua opinião, com sinceridade, esse ano ainda tem jeito? Você respondeu através do WhatsApp 011-97221-1001. O que é que o pessoal respondeu, Batista?
1: Caio Mendes diz o seguinte, quem diz que agora o ano começa, está apenas empurrando o fracasso pessoal com a barriga até o Natal.
0: Caramba!
2: Já entendi a indireta, tá? Aline Duarte mandou, a gente entra em janeiro com metas fitness. E cheguei em maio aceitando que sobreviver já conta como cardio.
1: E a Fernanda Salles, se o ano fosse um grupo de WhatsApp, eu já tinha silenciado desde a primeira semana de 2027.
0: Muito bom, amigos e amigas. Infelizmente, o nosso programinha de meu Deus vem chegando ao fim de hoje, mas amanhã tem mais sobremesa, o seu programa favorito aqui na TMC. Tem mais sobremesa com ele, Marcelo Batista.
2: Ai, amanhã vai estar super especial também, né,
1: por quê?
2: Gente? Ai, porque eu vou estar aqui.
0: Marcelo Batista, traga o seu recadinho final, meu querido.
1: O recado é, me segue lá no Instagram, @Batista. Se quiser, chama no direct que eu passo a chave Pix, tá bom? E amanhã, às 14h, estaremos de volta. E sempre vem aí o link TMC com Mayara Bastianello, Tomás Rafael e Rodrigo Alves.
2: Ela tá bonita hoje, viu?
0: Mini Ruth, qual é o seu recadinho final?
2: A Mayara tá bonita hoje, ela vai arrasar, viu? @TMCNewsBR pra você dar uma olhada nela, que tá linda. Bom, e é isso, gente. Um beijo, até amanhã. Me segue lá, Mini Ruth Oficial.
0: O meu recado final é, pode me seguir lá se você quiser, o @LucasSalles. Um beijo, um queijo, fique com Deus e até amanhã. Muito obrigado pela sua audiência e sintonize sempre aqui na TMC. Tchau, pessoal. Valeu, tchau.
2: Beijo da gorda.
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4: 20 de maio de 2026, são 14 horas e 59 minutos, com Mayara Basti, comigo Tomás Rafael, começando hoje um pouquinho mais cedo o nosso Link TMC.

0: O Brasil acordou hoje entre decretos, extradições e um ranking que revela o que a gente já desconfiava. Qualidade de vida no Brasil não é exatamente bem distribuída e não é de hoje. Saiu o Índice de Progresso Social de 2026. Gavião Peixoto, muito prazer, no interior de São Paulo, lidera pelo terceiro ano seguido. Já Curitiba, mostrando que não é chamada de cidade modelo à toa, é a capital mais bem colocada. E 19 das 20 piores cidades ficam no norte e no nordeste de um povo sofrido, mas cabra da peste. É ranking, é retrato, informação e pauta. E tudo isso aqui não falta, com ponto e contraponto, sempre com os dois lados. E dois também são os decretos assinados pelo presidente Lula, ambos mudando as regras do jogo para as big techs no Brasil. Agora, plataformas podem ser responsabilizadas por conteúdo de terceiros, mesmo sem ordem judicial. Falando em ordem, Alexandre de Moraes mandou extraditar Carla Zambelli da Itália. Roma disse sim, o Brasil agora aguarda. Zambelli também aguarda de lá. Quem tem boca, hacker e arma, até vai a Roma, mas pode voltar. Já o INSS promete ressarcir os aposentados lesados até 20 de junho. Quase 3 bilhões já foram devolvidos. O prazo é curto, o escândalo foi grande e a fila é gigante. Eu ouvi bilhões? Pois na capital financeira do planeta, o que foi ouvida foi uma explosão, logo em Wall Street. Um carro pegou fogo e assustou quem estava próximo da famosa Estátua do Touro. E tem novidade também no campo da desinformação com um rostinho bonito. 18 influenciadoras digitais, mas artificiais, foram identificadas comentando política no Brasil, em 61% dos casos, sem aviso de que são IA. Robôs de estimação eleitoreira. Fake news ou fake opinions? O que esteve longe de ser falsa foi a grande vitória do Coritiba outro dia sobre o Santos. Ainda assim, o Peixe quer anular a partida. O motivo? Neymar vai para a Copa, talvez lesionado, mas saiu de campo domingo sem querer, por engano. E agora o time paulista se vê no direito de tentar corrigir seus erros dentro de campo com o suposto erro de direito fora dele. Esse é o mundo de hoje. Decretos digitais, robôs políticos, extradições e o menino Ney, só para variar, no centro das atenções. Com polêmicas e informações e o INSS devolvendo quase 3 bilhões, está começando mais um Link TMC.
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0: Já está no ar para todo o Brasil, para o Rio de Janeiro, Brasília, Belo Horizonte, Recife e também Curitiba, já citada aqui na nossa abertura, cidade modelo que nos ouve em 100.3. Daqui a pouquinho a Mayara Basti comigo e você também comigo, com a Mayara, com toda a nossa equipe de repórteres, tabelando com a gente no nosso canal do YouTube, o TMC News BR. Estou esperando a sua participação por lá, tem o chat para você interagir conosco, para mandar sua mensagem, para opinar sobre os diversos assuntos que estarão hoje no nosso Link TMC até às 5 da tarde. Mas tem também a nossa enquete, como um dos destaques de hoje. É inteligência artificial, a gente quer saber. Você confia em informações geradas por IA? Sim ou não? Mande aí a sua resposta, participe com a gente. Se quiser desenvolver o seu raciocínio, a sua resposta, explicar por que está respondendo sim ou não, fique à vontade para participar do nosso chat. Lá você pode discutir também com os nossos internautas, telespectadores, espectadores e ouvintes. Lembrando que estamos também à sua disposição pelo WhatsApp para você pautar o programa com a sua mensagem no 11 972211001, e por lá você também pode participar, claro, da nossa enquete. 15 horas e 4 minutos, horário de Brasília. A gente fala agora mais uma vez sobre o caso IP. A empresa segue pedindo que produtos afetados não sejam usados e reafirma para todos os seus consumidores que fará o devido reembolso. É isso, meu caro Bernardo Silva, com mais informações. Você, Bernardo.
2: Olá, Tomás. Boa tarde para você, quem acompanha a programação da TMC. Mais um episódio nessa novela. Agora, a IP confirmando e concordando aí com a decisão da Anvisa. Desde o início, a gente viu aquele embate onde a empresa resistiu um pouco a aderir aos comandos ali que a Anvisa estava pedindo de emergência. Inclusive, a própria Anvisa chegou a dizer que não considerava suficiente as medidas que estavam sendo tomadas, mas agora a empresa se posicionou de forma mais firme. Ela disse a todos os consumidores que não utilizem e nem descartem também os produtos que vêm ali com o final 1 no lote, ou seja, que são provenientes lá da fábrica de Amparo, que foi fiscalizada então pela Anvisa. Outra situação também é sobre esse ressarcimento. A IP também havia comentado nas redes sociais dela que o SAC, ou seja, o número ali para contato, onde os consumidores podem buscar por ajuda, buscar por informações, não estava funcionando muito bem e divulgou novos números. Vou ler aqui o comunicado, então, que a IP soltou nas redes sociais, ó. Agora, abre aspas, agora disponibilizamos 3 números para atendimento telefônico. São eles 0800-002-6071, é o atendimento 24 horas, e 0800-278-0024 e 0800-130-0544. Esses são os novos números para os consumidores aí que compraram algum desses produtos e precisam pedir pelo ressarcimento, pelo Pix de volta, né, Tomás? Você, inclusive, tinha comentado que tinha comprado um também. Já anota aí o número para você não perder o seu dinheiro.
0: Claro, essa informação deve ser facilmente encontrada pelos nossos ouvintes, internautas, espectadores, Bernardo. Mas repete um deles, pelo menos, devagar aí, para se alguém tentou anotar, complementar a anotação nesse momento.
2: Vou repetir, então atenção, você que tem um produto aí da IP, precisa do ressarcimento, seja um detergente, um lava-roupas ou um desinfetante ali com o número 1 no final do lote, você pode buscar, eu vou repetir o que é atendimento 24 horas, 0800-002-6071. Então, vou repetir mais uma vez, 0800-002-6071. Mas também, quem quiser, Tomás, pode buscar nas nossas redes sociais. Pronto. Lá no nosso canal do YouTube, a nossa transmissão ao vivo, pode ficar atento.
0: Olá, já tem gente ligando. Obrigado, viu, Bernardo? Obrigado pelas informações importantes. Também estamos aí prestando serviço para a população, para os consumidores dos detergentes IP e o SAC, ainda bem que deram uma reforçada, e claro, evidentemente que o SAC não poderia seguir funcionando da mesma maneira, de uma maneira aí protocolar, usual, como funcionava em dias normais. É claro que o movimento iria crescer sensivelmente depois desse, não posso dizer pequeno problema, né? Um grande problema, uma pequena questão ali na qualidade do detergente, mas que acabou gerando aí um grande problema para a marca, para os consumidores e também para os distribuidores. Agora são 3 horas e 7 minutos, a gente vai para Brasília, porque o filme de Jair Bolsonaro virou alvo de disputa política e também jurídica. O Tribunal Superior Eleitoral analisa a ação que questiona o lançamento da produção e pede uma investigação sobre o financiamento do longa. Mais informações ao vivo com o repórter Murilo Hernandes.
3: Exatamente, Tomás. Muito boa tarde para você, para todos que estão nos acompanhando aqui pela TMC. Essa ação protocolada pelo deputado Rogério Correia, do PT, e juristas do grupo Prerrogativas, eles estão questionando o lançamento do filme Darth Voss, que trata sobre a trajetória do ex-presidente Jair Bolsonaro. Segundo a ação, o longa ele poderia funcionar como uma propaganda eleitoral antecipada e dissimulada em favor da candidatura do atual senador Flávio Bolsonaro à presidência da República. Os autores do pedido eles afirmam que o conteúdo do filme teria um potencial de influenciar o debate político e a formação de opinião durante o período eleitoral. A petição também foi incluída uma solicitação para a investigação financeira do longa, motivada pela divulgação dos áudios do portal The Intercept Brasil entre o senador Flávio Bolsonaro e o banqueiro Daniel Vorcaro, envolvido no escândalo do Banco Master. Segundo o documento enviado ao TSE, os repasses mencionados nas gravações eles podem indicar possíveis irregularidades relacionadas ao abuso de poder econômico e financeiro eleitoral paralelo. Além do Tribunal Superior Eleitoral, o documento foi encaminhado à Procuradoria-Geral da República, à Polícia Federal e ao Ministério da Justiça para análise do desdobramento dos casos. Até agora, não há decisão por parte do Tribunal Superior Eleitoral sobre o pedido apresentado pelos autores da ação. A nossa reportagem procurou a assessoria do senador Flávio Bolsonaro, mas até então não tivemos retorno. Volto com você.
0: Obrigado, Murilo. É uma questão que vai gerar polêmica, reflexões em Brasília e em todo o Brasil, até porque uma coisa é você discutir a origem do financiamento dessa produção, entender que faltou ética para quem foi buscar o dinheiro com um empresário, um banqueiro envolvido até o último fio de cabelo numa confusão financeira, envolvido na lama, evidentemente. Outra coisa, de repente, é censurar um longa-metragem. Enfim, esse assunto ainda será discutido, com certeza, aqui no Link TMC. Muito obrigado, Murilo. A gente segue na capital federal porque os Estados Unidos e o Brasil avançam em negociações comerciais após encontro entre Lula e Trump na Casa Branca, acordo que foi citado, evidentemente, noticiado, acompanhado de perto aqui no Link TMC. Quem traz mais detalhes desse encontro e da repercussão do mesmo é a nossa repórter Rafaela Soares. Me achará você, Rafaela?
4: O representante comercial dos Estados Unidos, Jamison Weir, afirmou que participou de uma reunião virtual com o ministro do Desenvolvimento, Indústria, Comércio e Serviço, Márcio Fernando Elias Rosa, para dar continuidade às negociações comerciais entre Brasil e Estados Unidos. Segundo Weir, a reunião faz parte do cronograma definido pelos dois países e teve como objetivo avançar nas tratativas iniciadas após a reunião entre os presidentes Donald Trump e Luiz Inácio Lula da Silva, realizada no início de maio na Casa Branca. Outro ponto em discussão foi a investigação comercial aberta pelos Estados Unidos contra o Brasil, com base na seção 301, um mecanismo usado para apurar possíveis práticas consideradas desleais no comércio internacional. A expectativa é de que novas reuniões aconteçam nas próximas semanas para avançar na construção de uma proposta comum entre os dois governos.
0: Obrigado, Rafaela. 3:11. Já estou dando uma olhadinha aqui na nossa enquete no TMC News BR, nosso canal do YouTube. Você confia em informações geradas por IA? Estou votando aqui. Eu não confio totalmente, plenamente, mas na maioria dos casos as informações me ajudam consideravelmente. E às vezes eu desconfio. Às vezes eu vou pesquisar e percebo que fiz bem em desconfiar. Em outras oportunidades, era apenas uma desconfiança mesmo e as informações estavam corretas. Mas eu quero saber a sua opinião, que vale muito mais do que a minha aqui no Link TMC. Você confia em informações geradas por IA? Sim ou não? Vá lá na nossa enquete, no nosso TMC News BR, o nosso canal do YouTube. O ministro Alexandre de Moraes, do Supremo Tribunal Federal, deu o próximo passo para trazer Carla Zambelli de volta ao Brasil. Ele determinou que o Itamaraty e o Ministério da Justiça adotem todas as medidas necessárias para efetivar a extradição da ex-deputada, que está na Itália desde que fugiu do país após ser condenada. Zambelli foi condenada, vale lembrar, a 10 anos de prisão em regime fechado pelo Supremo Tribunal Federal. Foi condenada por falsidade ideológica e invasão de dispositivo informático, crimes ligados ao caso do hacker Walter Degatti. Todos os recursos da defesa de Zambelli foram até aqui rejeitados. A condenação, até aqui não, né? Foram rejeitados de maneira definitiva. A condenação é definitiva. A decisão de Alexandre de Moraes vem logo depois da Corte de Roma dar o sinal verde para a extradição. A tendência é que Zambelli seja trazida ao Brasil nas próximas semanas para cumprir a pena em território nacional. 3:13, chegando o primeiro bloco da Rádio Uber. Daqui a pouco a gente volta com muito mais informação para você. 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
7: Oi, minha amiga parceira da Uber. Oi, meu amigo parceiro da Uber. Eu sou Edson Ragazzi, jornalista automotivo. Estamos no outono e com as variações de temperatura, muitas pessoas sentem um impacto direto na saúde respiratória. E o ar-condicionado, se usado de forma correta, é um aliado para prevenir esses problemas. Isso porque o sistema de climatização contribui diretamente para a melhoria da qualidade do ar nos ambientes fechados, como no carro, por exemplo. O equipamento bem higienizado atua como um filtro protetor. Ele elimina as impurezas, ácaros, fungos e as partículas irritantes que afetam o sistema respiratório. Isso preserva a saúde do motorista e também dos passageiros. Mas, para ter esse benefício, o ar-condicionado do carro precisa estar em ordem e com a manutenção em dia. ela deve ser realizada a cada 6 ou 12 meses, ou 10 mil a 20 mil quilômetros rodados, junto com a troca do filtro de cabine, também conhecido como filtro antipólen. Outro ponto importante é equilibrar a temperatura ambiente. Os especialistas recomendam entre 22 e 24 graus para garantir conforto térmico sem ressecar o ar ambiente. É isso, até a próxima aqui na Rádio Uber, com mais dicas especialmente para você, parceira e parceiro da Uber.
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8: A partir de agora, começa mais um Uber Responde aqui pela TMC, dentro da Rádio Uber, que é feita por você e para você, motorista parceiro. Os motoristas da plataforma enviam as perguntas no nosso WhatsApp exclusivo, que é o 11 95321 0083, e o time de operações da Uber responde. Vamos começar com a pergunta do parceiro da Uber de São Paulo, o Givaldo. Abre aspas. Só fiz uma corrida pela Uber e já fui bloqueado. Por quê? O Leandro da Uber respondeu.
10: Oi, Givaldo. Para que seu caso possa ser visto por um especialista da Uber, é preciso que primeiro você entre no aplicativo, selecione a opção menu, depois vai lá em ajuda, agenda um atendimento presencial em um dos nossos canais presenciais e lá um agente vai poder auxiliar de forma mais detalhada com o que aconteceu. Se sua cidade não tem um centro de atendimento presencial, você deve entrar em contato com o suporte pelo aplicativo no menu Ajuda também ou pelo site t.uber.com/ajuda.uber e colocar as informações de quando isso ocorreu para que um agente possa te ajudar. Obrigado.
8: E esse foi o Uber Responde desse primeiro bloco da Rádio Uber TMC.
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0: 3h17, seguimos para todo o Brasil, inclusive na cidade maravilhosa, Rio de Janeiro, que nos ouve em 101.3. Muito bom ter a sua companhia, amigo carioca também, amigo fluminense. Agora são 3h18, daqui a pouquinho no Link TMC a gente vai trazer mais informações sobre os desvios no INSS e também sobre uma explosão na capital financeira do mundo, Nova York, explosão que assustou o pessoal que estava na região ali de Wall Street. Foi uma explosão, inclusive, próxima ao famoso touro, a estátua do touro, lá na frente de Wall Street, na Big Apple. Mas agora a gente chega com as principais notícias da sua região, o que significa dizer que é hora do primeiro noticiário local desta quarta-feira.
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0: Olá, muito boa tarde a você, ouvinte da TMC em 92.7. Começamos agora o nosso giro local com as principais informações da região. 3 anos após anunciar a erradicação dos lixões, o Tribunal de Contas do Estado de Pernambuco voltou a alertar para o risco de retomada do problema em municípios pernambucanos, diante de falhas na gestão de resíduos sólidos por parte de algumas prefeituras. Com base em denúncias recebidas pelo Tribunal e em vistorias realizadas em março deste ano, as equipes de fiscalização identificaram o risco de reabertura de locais de descarte inadequado de resíduos nos municípios de Riacho das Almas e Cachoeirinha, no Agreste, e Ouricuri, Trindade e Santa Filomena, no Sertão. Entre os problemas encontrados está a presença de catadores nos pontos de transbordo, o que, segundo o TCE, indica que o lixo está sendo depositado de forma indevida nesses locais. Em Riacho das Almas, Cachoeirinha e Ouricuri, o Tribunal de Contas do Estado determinou, por meio de medidas cautelares, a suspensão imediata das atividades irregulares e estabeleceu prazos para a apresentação de um plano de recuperação ambiental pelos gestores. Já em Santa Filomena e Trindade, auditorias especiais vão apurar as responsabilidades. Além do descarte irregular, um estudo recente do TCE identificou que 7 cidades do consórcio de municípios do Agreste e Mata Sul, que depositam os seus rejeitos no aterro sanitário de Altinho, estão inadimplentes com as despesas de manutenção do local. São eles: Altinho, Belém de Maria, Bonito, Catende, Cupira, Quipapá e São Benedito do Sul. Segundo o órgão, até abril deste ano, o débito chegava a mais de R$ 1.700.000. De acordo com o Tribunal de Contas do Estado de Pernambuco, o Índice de Qualidade de Aterro Sanitário foi criado para medir e acompanhar a melhoria contínua da qualidade da operação dos locais para o correto descarte do lixo. O modelo verifica aspectos operacionais de infraestrutura e de localização e classifica a qualidade da operação em 5 níveis: alto, moderado, baixo, muito baixo e crítico. O desejado é que o nível de qualidade seja pelo menos moderado. 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
0: Voltando. Esse estúdio hoje está tão tranquilo, tão sossegado, mas daqui a pouco ele ficará um pouco mais agitado. Já Mayara Basti conosco nesse Link TMC. Lembrando que a terceira ponta, o terceiro elemento, o grande Rodrigo Alvarez, hoje no DM, no Departamento Médico, mas deve voltar tranquilamente, normalmente, ao nosso convívio amanhã. Agora são 15 horas e 25 minutos. A nossa enquete no chat, no nosso canal do YouTube TMC News BR, já está bombando. Você confia em informações geradas por inteligência artificial? 31% dizem que sim, 69% dos nossos ouvintes telespectadores, por enquanto, respondendo que não. Aproveito para agradecer aqui as mensagens RC Moedas, o Ederson Souza, que está ansioso para ver Dark Horse, Fulvio Gilardi. Ô, Fulvio, essa crítica aqui é pesada, hein, contra mim. Injusta, hein, Fulvio? Ô, louco, mas tudo bem, aceito aqui todas as críticas. Enfim, todas as críticas são... quase todas, vai, são construtivas. Essa aqui não foi muito construtiva, mas eu agradeço a sua audiência, Fulvio. Muito obrigado por participar com a gente. 13h26, o INSS vai ressarcir os aposentados por desconto indevido até o dia 20 de junho, segundo o ministro da Previdência Social, Volney Queiroz. Quase 3 bilhões de reais, como a gente trouxe na abertura do programa, já foram pagos após o escândalo das mensalidades. O nosso repórter Kennedy Lacerda, direto da capital pernambucana, traz mais informações. Fala, Kennedy.
24: Pois é, a informação foi confirmada pelo ministro da Previdência Social, Volney Queiroz. Vale destacar que o ressarcimento envolve descontos realizados entre março de 2020 e março de 2025. Para solicitar a devolução, o beneficiário precisa informar que não autorizou a operação e manifestar interesse em receber o valor de volta. Após isso, a entidade responsável terá 15 dias úteis para comprovar que o desconto foi feito de forma regular. Se a entidade não responder ou apresentar documentação fora ali da regularidade, o acordo poderá ser liberado pelo sistema. E o valor será pago em até 3 dias úteis na conta em que a pessoa recebe o benefício. O ministro da Previdência Social participou do programa Bom Dia, Ministro, e deu mais detalhes sobre as medidas de segurança adotadas pelo governo federal e reforçou o prazo para solicitação do reembolso. Vamos conferir.
25: Mecanismos de controle muito mais difíceis, travas através de biometria para ter acesso aos servidores, aos aposentados e pensionistas, de forma a impedir que fraudes de outra natureza possam acontecer. Desconto associativo, esse acabou definitivamente. E até o dia 20 de junho, você que não verificou ainda se foi descontado ou não, entre no meu INSS ou então vá numa agência dos Correios e diga: olha, bota meu número do benefício aí, vê se eu tive algum desconto. Se teve desconto e não foi autorizado, você recebe tudo de volta, corrigido pelo IPCA em parcela única, e o governo tem dinheiro e quer pagar.
0: Ah, o governo tá aparentemente tá cheio de dinheiro, mas esse pagamento tem que ser feito quanto antes. Então, a promessa aí do INSS de ressarcir os aposentados até o dia 20 de junho, dia 20 de maio, daqui a um mês, né? 31 dias para ser mais exato, porque maio tem 31 dias. É isso aí. 3 horas e 29 minutos, o Serviço Geológico do Brasil identificou concentrações relevantes de elementos terras raras entre os estados de São Paulo, Paraná e Santa Catarina. Essas substâncias formam um grupo de 17 elementos químicos estratégicos para a indústria de alta tecnologia, Quem traz mais detalhes para a gente é o repórter Ricardo Sparvoli.
2: As áreas fazem parte de uma região chamada Cinturão Ribeira, que é considerada promissora para esse tipo de mineral estratégico. As pesquisas envolveram coleta de amostras de solo e rochas, além de análise de dados geofísicos e geoquímicos em cidades do interior paulista e também do sul do país. As chamadas terras raras são essenciais para a produção de tecnologias modernas, como celulares, baterias, carros elétricos e equipamentos de energia renovável. A descoberta pode fortalecer a posição do Brasil no mercado global desses minerais, hoje dominado principalmente pela China. O governo deve ampliar as pesquisas ainda neste ano para confirmar o potencial econômico das áreas e atrair investimentos para o setor.
0: É isso, Sparvoli. Olha, eu adoraria poder comentar aqui sobre terras raras, mas eu não entendo nada sobre o assunto, mas uma coisa é muito clara, é cristalina, é transparente. É muito importante para qualquer economia essa questão das terras raras. Está sendo pauta de reunião de presidente norte-americano com presidente brasileiro, presidente norte-americano com presidente chinês. Evidentemente que a tecnologia depende muito das terras raras e o mundo depende muito da tecnologia. Então, mesmo quem não entende muito sobre o assunto como eu, pode entender o quão é importante esse tema e como você vai ouvir falar no mesmo nos próximos meses, nos próximos anos, seja aqui no link TMC, em toda a programação da TMC, em quaisquer veículos de mídia. Agora são 15 horas e 31 minutos. Mayara Basti, você era boa de, falando em elementos químicos, terras raras, você era boa
3: em tabela periódica?
0: Sobre tabela periódica, você decorava as colunas?
3: Nem pensar. Eu lembro que ouro...
0: Nenhuma frase? Você...
3: Não,
0: ouro
3: não
0: é AU, né?
3: Ouro é AU. Chumbo é PB, né? De bumbos.
0: É, isso.
3: É óbvio que o hidrogênio, é O, H e tal. Qual que você lembra? Que regnico você lembra?
0: Eu acho que é Ca, sódio, Na. Eu lembro das frases todas, né? Comi siri gelado sempre. Ó, comi CO cobalto. Siri, SI, silício. E por aí vai. Os três porquinhos. Foi Clóvis Bornai que invadiu Atenas.
3: Nossa, esse eu lembro.
0: Foi a F de flúor. Clóvis, lembro. CL de cloro.
3: Uhum.
0: Olha como tem coisa na escola que
3: Eu lembro de uma, cara, que era de biologia, que era daquela música, no balancê, balancê, sabe?
0: Sim.
3: Daí era com as vitaminas que faltavam. Então, assim, se falta vitamina C, o escorbuto pega você. E não sei quem, se falta vitamina... nada a ver.
0: As músicas eram mais tradicionais
3: nos
0: cursinhos, né?
3: K. Eu não fiz cursinho, né? Eu fiz pouco cursinho, enfim.
0: Eu fiz 6 meses, só junto com o terceiro ano. Na minha época, o terceiro colegial.
3: Muito bem.
0: Mas é isso, muito bem. Três, você tá bem, Mayara? Você tá,
3: tô bem, então. Tá,
0: onde estava?
3: Eu estava por aqui,
0: nos
3: estúdios, né,
0: aqui
3: da Transamérica, TMC, mas eu estava numa missão que é a seguinte: você assistia ou chegou a assistir algum capítulo daquela série Eu, a Patroa e as Crianças?
0: Eu nunca acompanhei, mas às vezes eu ligava, tava passando, era engraçadinha, dava risada, eu assistia, mas nunca com atenção.
3: Que era My Wife and Kids, né?
0: Sim.
3: E um dos atores, que era o Tony, que fazia o namorado da Claire, um chorão e tudo mais, tá no Brasil, ele veio bater um papo comigo.
0: Olha!
3: Então a gente conversou agora um pouquinho sobre... enfim, eu dei até um RG pra ele. Eu fiz um RG, mandei ele não usar em aeroportos e com a polícia. Mas eu dei um RG brasileiro, porque ele, inclusive, foi tentar virar cria no Rio de Janeiro.
0: É.
3: E não conseguiu, pra pagar menos. Ele conta que ele botou uma camiseta, não funcionou. Vocês vão ver um pouquinho dessa entrevista ao longo da semana.
0: Ele tentou o quê? Virar cria?
3: É, porque assim, no Rio de Janeiro tem o preço do... cria, que é do morador,
0: sim.
3: E o preço do turista. Então, se eu chego lá e falo...
0: Eu vi isso no bondinho do Pão de Açúcar recentemente.
3: Tipo, assim, me faz uma caipirinha, ele vai saber que eu não sou cria.
0: Entendi.
3: Só que eu não consigo, ele fala, me faz uma caipirinha. Ó, tá aqui, o Cuca colocou a música tema do My Wife and Kids.
0: Perfeito.
3: Um querido, muito gente boa.
0: Muito bom.
3: Deixou a mulherada da TMC doidinha.
0: Ah, é? Bonitão, cara?
3: Né, pessoal ali do segundo andar, que eu não vou falar o nome aqui. Que ela paga meu salário.
0: Ah, é?
3: É.
0: Ah, olha. muito bem.
3: Ai, faz. Diz a Thalita aqui pra mim que é faz.
0: Um beijo pra Beth. E um abração pro grande Sérgio, ex-goleiro do Palmeiras, que me falou ontem que escuta quase todo dia o Link TMC, que adora o programa, adora a química do programa, com a Mayara, com o Rodrigo Alvarez, o Sérgio, que é um dos maiores goleiros da história do Verdão.
3: Nossa, que honra.
0: E ouvinte há muitos anos da programação esportiva e agora da programação jornalística também da Transamérica, que agora é TMC. Vamos com o destaque internacional? Um carro pegou fogo e explodiu bem do lado do famoso touro de Wall Street em Nova York, aquela estátua de bronze que virou símbolo do mercado financeiro americano. Você já foi lá passar a mão?
3: Já.
0: Nas partes íntimas do,
3: né,
0: do touro?
3: Nas partes íntimas.
0: Dizem que dá sorte,
3: touro,
0: né? Que dá dinheiro.
3: Olha, pra mim não
0: deu, não.
3: Até agora não funcionou muito, não. Mas tudo bem, fui. Fui.
0: Não foi com medo, com o devido carinho.
3: Eu
0: ali.
3: Acho que eu não fui com aquela agressividade.
0: É, pois é.
3: Né, com aquele afinco.
0: Mas, enfim.
3: Que nem os jogadores do Corinthians fazem. Eu não fiz.
0: Que nem principalmente fez o Bobadilho, o jogador
3: eu
0: de São
3: tipo,
0: Paulo.
3: Exatamente,
0: né?
3: Não fiz como Bobadilho, fiz como uma pessoa normal.
0: Bom, a cena da explosão, tá? Não da Maiara acariciando o touro, registrada em vídeo e compartilhada nas redes sociais, mostrou o veículo em chamas antes de uma explosão que fez pedestres saírem correndo. O carro era da MTA, a empresa responsável pelo transporte público de Nova York. A boa notícia, ninguém ficou ferido. Os bombeiros foram acionados e levaram cerca de uma hora e meia para controlar completamente as chamas. As autoridades locais afirmaram que não há indícios de que tenha sido um ato criminoso, mas a causa do incêndio ainda está sendo investigada. As cenas são fortes, é muita chama e muita gente correndo das chamas. Remete até aquelas cenas lamentáveis, tristes demais, do 11 de setembro, só que numa outra proporção. Mas lembram, as chamas tomando conta da tela, da imagem, para quem está no nosso TMC News BR, nossa transmissão ao vivo pelo YouTube, e muita gente apavorada correndo pelas ruas de Wall Street, no sul da ilha de Manhattan. Bom, agora 3 horas e 35 minutos, a presença feminina.

0: É bacharel em direito, tem especialização em direito militar, gestão estratégica de pessoas e também em violência doméstica. A policial entrou para a PM em 1997 e atualmente ocupava a diretoria de proteção social da instituição. A mudança foi definida pelo governador Matheus Simões e marca um momento histórico, né, para a Corporação Mineira. A Coronel Cleide vai substituir o Coronel Carlos Frederico Ottoni Garcia, que estava no cargo desde setembro do ano passado. Ao longo da carreira, a Coronel Cleide também comandou unidades ligadas à prevenção da violência doméstica, esteve à frente da Diretoria de Comunicação Organizacional da PM e também atuou como subchefe do Gabinete Militar do governador. A data da publicação oficial da mudança do comando ainda não foi divulgada pelo governo de Minas.
1: Obrigada, viu, Letícia? E agora é hora de mais um bloco da nossa Rádio Uber.
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3: Agora 3 horas e 41 minutos, esse é o Link TMC, fique ligado por aqui, ainda tem as cidades com as maiores taxas de qualidade de vida, também os perfis de IA que vem enganando muita gente por aí, mas agora a gente volta com as principais notícias da sua região.
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2: Olá, muito boa tarde a você, ouvinte da TMC em 92.7. Voltamos com o nosso giro local. Afinal, aqui você fica muito bem informado com as principais notícias. E olha só, Recife é a quinta capital brasileira com pior qualidade de vida. Os dados são do Índice de Progresso Social Brasil 2026. O levantamento foi divulgado nesta quarta-feira. A avaliação acontece nos mais de 5 mil municípios brasileiros, com base em indicadores sociais e ambientais. São 57 indicadores distribuídos em três grandes dimensões: necessidades humanas básicas, fundamentos do bem-estar e oportunidades. De forma geral, Recife aparece na posição de número 23 entre as 27 capitais do país. Então, é isso aí, a capital pernambucana piorou a média em relação ao levantamento do ano passado e agora ocupa a posição de número 23, ficando à frente apenas de Salvador, Macapá, Porto Velho e Rio Branco. Bom, e quando a gente fala no cenário nacional, entre as cidades, Curitiba, Campo Grande e Brasília lideram o ranking entre as capitais com melhor qualidade de vida. O destaque do Nordeste fica por conta de João Pessoa, na Paraíba. Então veja aí, João Pessoa, nossa vizinha, em destaque neste ranking. E olha, outra informação importante aqui de Pernambuco: a Companhia Brasileira de Trens Urbanos apresentou hoje o primeiro dos seis trens seminovos que fazem parte aí do processo de concessão do metrô do Recife. Esses trens estão chegando e hoje chegou uma composição de Minas Gerais. De acordo com a CBTU, a composição foi transportada até a BR-232, onde equipes acompanharam a chegada do equipamento, que deve reforçar a operação da linha sul do metrô. O trem faz parte de um plano emergencial da CBTU para ampliar a capacidade do sistema metroviário na região metropolitana do Recife. Antes de começar a transportar os passageiros, de acordo com a CBTU, o veículo ainda será submetido a inspeções técnicas e testes operacionais. Até a próxima!
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3: 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Já de volta por aqui, reunindo toda a rede TMC, a gente vai ao vivo agora para Curitiba, porque o ranking, um ranking apontou as cidades do Brasil. Ah, daqui a pouco então
4: caiu,
3: o Brian vai
4: caiu
3: trazer.
4: Caiu o Brian, mas subiu aqui a posicionamento de Curitiba, né? A pontuação de Curitiba.
3: Ah, é, por isso que vamos trazer Curitiba.
4: Deve estar empolgadíssimo o Brian Valêncio.
3: É realmente uma cidade ótima, né? A não ser o frio. É. Porque... E às vezes, né, Brian, que tá de volta aqui, vou fazer uma meia-culpa aí, tá? Não brinquem comigo. Mas às vezes o próprio curitibano dá uma estragada na cidade, né? Essa é a fama que tem-se por aí, não sei. Posso falar porque sou paranaense. Não é isso, Brian? Boa tarde.
5: É isso sim. E eu vou trazer um...
3: Ah, ele tava concordando comigo e começou a falhar. Pera aí, Brian, a gente vai tentar colocar ele de novo. A gente brinca, Tomás, que no Paraná tem aquela história de, por exemplo, ah, o que o curitibano faz quando ele encontra a mulher dele com outro na cama?
4: O quê?
3: Nada, curitibano não fala com estranhos. Então tem essa brincadeira do curitibano. Vamos ver se o Brian volta pra falar, mas é isso, a gente vai falar de um ranking que apontou as cidades do Brasil com a melhor e pior qualidade de vida este ano. Bom... Quem lidera é a cidade de Gavião Peixoto, em São Paulo. E depois aí vem Curitiba. E aliás, diz que o repórter Brian Valêncio, nosso capitão Curitiba, ia trazer. Mas daqui a pouquinho, né, Tomás?
4: Essa, daqui a pouco a gente vai pra cidade modelo, que eu particularmente adoro também.
3: Não, eu adoro também.
4: Mas, por isso que eu falei também, eu sei que você adora.
3: Ah, bom.
4: Então tá bom. Fiz questão de deixar claro pros curitibanos não ficarem bravos com você.
3: É, pois é.
4: Gavião Peixoto, eu não conhecia, até brinquei na abertura do programa, dizendo, muito prazer, tem menos de 5 mil habitantes.
3: Olha
4: e
3: só.
4: Lidera aí pelo terceiro ano seguido. Esse ranking, muito interessante. Já estou curioso para ouvir as informações do nosso querido capitão Curitiba, o Brian Valêncio. Bom, falando em qualidade de vida, tem quem reclame até de subir escada. Mas tem gente que com mais de 60 anos está indo disputar um mundial de crossfit fora do Brasil. Que maravilha! O Júnior de Castro foi conhecer de perto essa história e conta tudo para a gente direto da capital mineira.
6: Esse verão eu decidi fazer algo de diferente.
7: Eu decidi fazer uma coisa diferente, mas o verão já passou há muito tempo. Só que ela, que tá aqui do meu lado, a Gina, há muitos verões já faz isso. Ela é crossfiteira profissional, né, Gina?
8: Profissional, primeira vez que me fala. Eu sou um praticante de crossfit, adoro. E uns anos pra cá eu resolvi desafiar e aí comecei a competir. E aí fiz uma... Ano retrasado, eu participei da semifinal do CrossFit Games, fui para os Estados Unidos, competi lá e agora estou tentando a vaga de novo.
7: Pois é, você tem 64 anos, ela deixou falar a idade dela, viu gente? Mas desde os 55 você já pratica o CrossFit. Quando você decidiu, foi uma coisa que te assustou da primeira vista?
8: Demais, porque quando eu entrei no boxe, que eu vi aquele pessoal pegando aqueles pesos, fazendo muito ginástico, que era coisa muito nova para mim, eu falei, gente, eu nunca vou conseguir fazer isso. Mas o que é o importante? Quando a gente fala de constância e disciplina, é exatamente isso. É, se você vai todo dia, claro que você vai acabar melhorando em alguns aspectos. Tem coisas que você tem mais facilidade, tem coisas que são mais difíceis, mas que você desenvolve com técnica e tudo, e isso o CrossFit dá.
7: E agora eu tô aqui com o Geraldo, que é coach de CrossFit. E eu quero saber, Geraldo, que tipo de público que procura o CrossFit hoje? Quem que é a pessoa que fala, quero ir lá treinar pesado?
9: É, hoje está bem diversificado, hoje a gente atende todos os públicos, desde adolescentes até pessoas com uma idade um pouco mais avançada. Então não tem restrição, é para todo o público, basta que queira praticar uma atividade física, vai encontrar o seu lugar aqui.
7: Pois é, gente, não sei se eu vou voltar pro CrossFit, mas pelo menos vou fazer uma aula experimentar qualquer dia, viu? Eu fico por aqui e quero saber depois o que vocês acham do CrossFit. Vocês fariam uma aula experimental também?
4: Caramba. Ah, já fiz aula experimental. Minha mulher fazia uma época e um dia eu fui acompanhar. Cansa, hein?
3: Nossa, eu nunca tentei, mas você sabe que o CrossFit é um dos esportes mais completos. Tem uma série na Netflix que se chama Batalha dos 100. É uma série sul-coreana em que atletas de várias modalidades competem. Então tem o cara do sumô, tem o do halterofilismo, tem de tudo. Sempre quem ganha é um cara do CrossFit. É impressionante, é assim, porque é isso, é um esporte muito completo, né? Apesar de que eu acho que é sacanagem, às vezes, as academias colocarem os atletas pra correrem na rua. Porque
4: sai correndo. Eu já tomei susto com isso no carro, de repente passam duas, três pessoas. Quando eu vou olhar, a gente treinando, dando a voltinha lá.
3: É isso.
4: Bom, quem não para quieto, parece jogador de futebol quando tá na beira do campo pra entrar, pra substituir alguém, fica fazendo aquecimento, indo pra lá, pra cá, é o Brian Valencio. Esperando aqui a gente pra entrar, ele fica pra lá, pra cá. Parece o pêndulo de um relógio. O nosso Capitão Curitiba, falando de qualidade de vida, o ranking das cidades com a melhor e a pior qualidade de vida no ano de 2026. Você, Valêncio.
5: Agora sim, tô pronto aqui para trazer todas as informações para você. E olha só, um levantamento divulgado pelo Instituto Amazon revelou que a desigualdade social entre os estados ainda é o principal problema do nosso país. Isso porque os 5.570 municípios foram consultados com base em 57 indicadores sociais e ambientais. E 18 das 20 cidades mais bem avaliadas ficam no sul ou no sudeste. E do outro lado, 19 das 20 piores avaliadas ficam no norte ou no nordeste. O líder nesse ranking é Gavião Peixoto, que fica no estado de São Paulo, e lidera o ranking nacional com 73 pontos. Na outra ponta, o Uirumatu, em Roraima, aparece na última posição com 42 pontos. E o que engloba esse ranking aí geral? Moradia, saúde, segurança, educação, meio ambiente, inclusão social e acesso a direitos. Esses dados foram consultados pelo IBGE, pelo DataSUS, INEP e Mapa Biomas. E aí, por que eu estou falando de tudo isso para vocês? Porque a capital, Curitiba, a capital do Paraná, é a líder entre as capitais, ficando nessa posição pelo segundo ano seguido, ultrapassando, então, Brasília e São Paulo. E esse estudo destaca que o desempenho da capital paranaense ele é maior em áreas ambientais, como a preservação de áreas verdes e redução de emissões. Mas também aponta a fragilidade na inclusão social e no grave aumento de pessoas em situação de rua. O Paraná é o quarto maior líder no ranking nacional, atrás do Distrito Federal, São Paulo e Santa Catarina. Segundo o estudo, os maiores problemas do país seguem ligados a direitos individuais, inclusão social e ao ensino superior. Já o melhor desempenho nesse ano é a contínua concentração na área de moradia. Os brasileiros estão cada vez tendo mais garantias de que terão moradias. Curitiba, então, liderando esse ranking. E olha só, para completar o que a Mayara tinha dito antes, eu também acho que o curitibano, às vezes, ele deixa a cidade com mais problemas do que ela de fato tem. Isso porque a gente até estava brincando aqui que no dia da convocação, segunda-feira, todos os estados que a gente via entrando, as pessoas estavam muito animadas, São Paulo, Rio de Janeiro. E aqui em Curitiba, se tem uma coisa que eles odeiam, é conversar. Então, fala povo aqui, é muito difícil. Mas, apesar do curitibano, Curitiba continua sendo uma grande cidade, Maiara e Tomás.
3: Só pra vocês entenderem, o que eu falo, povo? É quando o repórter sai na rua pra perguntar pra pessoas aleatórias, o que você achou disso? É o terror dos repórteres, né? E em Curitiba, eu imagino que se as pessoas não se falam, é complicado realmente você conseguir um fala povo. Ainda bem que um curitibano concorda comigo. Obrigada.
4: É, não é sempre que você vai achar um Brian Valêncio pra entrevistar ali nas ruas de Curitiba. Agora, ficou pior ainda depois da convocação, porque o Bento não foi chamado. E aí o pessoal, pelo menos parte da população curitibana, a parte rubro-negra, ficou na bronca, né, Brian?
5: Mas tem o Léo Pereira, que também é daqui de Curitiba.
4: Tá certo, bem lembrado, bem lembrado. Jogava muito aí antes de ser contratado pelo Flamengo.
5: Começou no Trieste.
4: Que é o Trieste? Desculpe a minha ignorância.
5: É um clube local aqui, é um clube de seleção de base. Desde muito cedo ele forma atletas jovens. Ele começou no Trieste e depois brilhou aí, né?
4: Muito bem. Bom. Tá bom. Grande Brian Valencia.
3: Vamos lá de Rádio Uber.
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12: Motoristas parceiros, em momentos de tensão, o jeito de falar pode mudar completamente a situação. Falar com calma, ouvir sem interromper e evitar discussões ajuda a diminuir conflitos dentro do carro. Pequenas atitudes criam viagens mais tranquilas e seguras para todos. Porque respeito também dirige junto. 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
12: Agora tem o Uber Responde aqui na Rádio Uber TMC. Para participar, é só você enviar uma mensagem de áudio ou de texto para o nosso WhatsApp, que é o 11 95321 0083. E vamos à pergunta de um parceiro que não se identificou. Abre aspas. O que podemos fazer se um usuário entrar no carro todo molhado e molhar o banco? Fecha aspas. O Lucas da Uber respondeu.
13: A Uber não realiza reembolsos de custos de limpeza por passageiros molhados. Em casos relacionados a viagens na praia ou em dias de chuva, por exemplo, recomendamos que, nessas situações, o parceiro utilize capas impermeáveis, sobretudo caso atue predominantemente em áreas litorâneas, prevenindo assim que o estofamento do veículo fique molhado. Obrigado pela pergunta.
12: E agora a pergunta da parceira Luísa do Rio de Janeiro. Abre aspas. Não existe mais aquela opção de preferência de região? Eu dirijo somente em alguns bairros específicos, até por motivos de segurança. Fecha aspas. Essa eu respondo. A Uber continua com a opção preferência de região, sim, mas só se for das categorias platina ou diamante do programa Uber Pro. 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A pergunta agora é também de um parceiro que não se identificou. Abre aspas. Por que será que não consigo direcionar minhas corridas? Podem me responder? Fecha aspas. Essa quem respondeu foi o Lucas do time da Uber.
14: Nós checamos com os times responsáveis e a ferramenta continua disponível em todas as cidades do Brasil. Porém, o seu uso poderá ficar indisponível temporariamente por poucos minutos em algumas regiões. Ou seja, nas situações em que um número excessivo de motoristas parceiros aciona a funcionalidade ao mesmo tempo na mesma região, pode haver um desequilíbrio entre as solicitações de viagem oferecidas e aceitas por todos que estão usando a plataforma, e levar a tempos de espera mais longos, tanto para os outros parceiros como para os usuários. Obrigado por perguntar.
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3: O presidente Lula participou hoje da cerimônia dos 100 dias do Pacto Nacional do Brasil contra o Feminicídio. No evento foi lançado um balanço das ações implementadas desde o lançamento e Lula sancionou 3 projetos de lei que endurecem as regras para proteção a mulheres vítimas de violência doméstica. O repórter Adrian de Almeida acompanhou e traz os detalhes. Fala, Adrian.
19: Boa tarde, pessoal. Olha, esse evento, ele serviu principalmente para dar um retorno aí sobre o resultado dos 100 dias sobre esse Pacto Nacional contra o Feminicídio. A primeira-dama, Janja da Silva, ela explicou que entre os principais avanços teve a realização de um mutirão nacional coordenado pelo Ministério de Justiça e Segurança Pública, que resultou em cerca de 6.300 prisões de agressores. Já o presidente Lula, na cerimônia, ele disse que quanto mais o Estado ele faz programas e planos e pactos envolvendo, né, esse combate ao feminicídio, mais a população então toma ciência de que isso é errado, de que isso é um crime, e vai então aumentando também o número de denúncias. A gente vai escutar um trecho da fala do presidente Lula justamente comentando sobre isso agora.
20: O que nós estamos percebendo aqui é que quando o Estado mostra que ele está cumprindo com as suas obrigações, as pessoas passam a confiar. E quando as pessoas passam a confiar, as pessoas começam a denunciar. Quando a medida protetiva não é apenas uma lei colocada no papel, mas é uma composição de coisas básicas que dá à pessoa a certeza de que ela vai ser protegida de verdade, ela começa a acreditar e ela começa a denunciar.
19: Olha, ainda nessa cerimônia, o presidente Lula sancionou outras leis de combate ao feminicídio. Entre elas, tem uma que cria o Cadastro Nacional de Agressores de Mulheres, com nome de pessoas condenadas definitivamente por violência contra a mulher. Importante lembrar aqui que em todo caso de violência contra a mulher, deve e pode, né, ligar para o Disque 180 e fazer a denúncia.
3: É, eu acho sempre louvável, né, essa atitude do governo federal. Acho que a gente avançou muito, tem avançado muito na implementação de leis, na implementação de proteção para as mulheres que sofrem de violência doméstica, mas ainda falta, ó, muito. E aí eu tô falando das pontas, tá? Falta muita delegacia da mulher que seja acolhedora para as mulheres. Falta, por exemplo, colocar ali numa medida protetiva que o cara não fale da mulher, né, nas redes sociais ou não difame. Falta um atendimento, como eu falei, mais humanizado em muitos lugares. Falta a justiça também ser mais ágil na hora de, por exemplo, entregar uma medida protetiva, que eu sei de casos de mulheres que fizeram a denúncia, ganharam a medida protetiva e estão há 2 meses sem conseguir essa medida chegar até o agressor. E aí como é que faz, né? O juiz expediu, a mulher deu as provas ali, foi na delegacia, e aí não chega em quem tem que chegar, né? E aí a gente tá falando de um problema de judiciário, de falta de oficial de justiça. Então, ainda tem muito, muito, muito a ser revisto. Falta a tornozeleira eletrônica também para os agressores ali, para implementar uma das leis. Então, a gente ainda precisa avançar demais. De novo, atitude louvável. Mas esse é um problema urgente. As mulheres estão morrendo muito apenas pelo fato de os homens sentirem que elas são posse deles. Então, tem que ser mais rápido. A coisa tem que andar mais rápido. Falta oficial de justiça? Concurso para oficial de justiça. O que não pode é deixar as mulheres aí à mercê dos seus agressores. Obrigada, viu, Adrien, pelas suas informações.
4: É, especialmente a questão da medida preventiva.
3: Protetiva?
4: Protetiva, perdão. Uhum. Isso tem que mudar rapidamente para que ela possa funcionar muito mais rapidamente.
3: É, porque ela é de urgência, né? O nome Exato. É medida protetiva de urgência. Exato. E 2 meses, desculpa, não é urgência. Eu conversei com uma mulher esses dias que estava há 2 meses esperando a medida protetiva ser cumprida. Não existe isso.
4: Bom, são 4h07. O Tribunal de Contas do Estado do Rio deu prazo de 5 dias para que o governo estadual apresente informações detalhadas sobre o uso de jatinhos e helicópteros durante a gestão do ex-governador Cláudio Castro. A gente traz agora a repórter Rebeca Renz, direto do Rio, ao vivo com mais informações. Rebeca.
0: Boa tarde, isso mesmo. O ex-governador do Rio, Cláudio Castro, tem até terça-feira para prestar esses esclarecimentos acerca do uso de jatinhos e helicópteros durante a sua gestão. A deputada estadual Marta Rocha foi a responsável pela denúncia sobre supostas irregularidades e desvio na finalidade do uso dessas aeronaves no estado. Como assim? Esse documento mostra... cita, né, viagens do governador, do ex-governador Cláudio Castro para o Carnaval de Salvador, para a Fórmula 1 em São Paulo e até mesmo o Festival de Turismo em Gramado. Isso são só alguns exemplos. Esse mesmo documento aponta que foram gastos quase 30 milhões de reais, sendo mais de 18 milhões em um contrato de fretamento desses jatinhos. Foram 225 viagens em jatinhos executivos, sendo 153 para Brasília. Então, assim, é um dado um pouco mais... justificável, né? Mas não chega nem a metade do valor do número total. Falando aqui um pouquinho da Alerj, algumas investigações da Polícia Federal apontam que o ex-presidente da Alerj, Rodrigo Bacelar, e o deputado estadual afastado, Thiago Rangel, estariam também ligados a um suposto esquema de desvio do dinheiro público na área de educação. Como é que funcionava? Eram contratos de reforma, né, supostamente, de acordo com as investigações, eram contratos de reformas de escolas estaduais que teriam sido manipulados para beneficiar aliados políticos e também fazer o superfaturamento das obras, aquilo que a gente já está acostumado a ver por aí, né, infelizmente, uma obra custando muito mais do que ela realmente gastou para ser feita. Além disso, a Polícia Federal também apurou um suposto acordo de Caixa 2 no valor de mais de 2 milhões de reais, que seria usado para financiar campanhas de aliados políticos nas eleições de 2024 em Campos dos Goytacazes, que é uma cidade aqui no interior do estado do Rio de Janeiro, inclusive da filha do Thiago Rangel. O relatório cita ainda um vídeo que foi encontrado no celular do deputado afastado, Thiago Rangel, mostrando uma mala com 500 mil reais em dinheiro vivo. Então, assim, a Polícia Federal está fazendo uma boa investigação aqui na Alerj, inclusive com contratos antigos e verificando, né, fazendo todas as apurações necessárias.
4: Tá certo, Rebeca. O jatinho é um problema na vida dos políticos. Aliás, eu não conheço nenhum político que tenha medo de avião ou tenha medo de jatinho. Eu não entro em jatinho, mas nem amarrado, Rebeca. Mas político não tá nem aí. Se precisar, faz bate-volta para ir ver jogo de futebol, para visitar a família, para ir num grande evento ou para ir em resort. Eles vão e voltam, sem medo, sem problema nenhum. Essa fobia o político não tem, hein, Mayara?
3: Eu não teria também, mas aí seria com o meu dinheiro. Mas como eu não tenho dinheiro, então eu não posso viajar de jatinho. Mas usando o dinheiro dos outros fica realmente muito fácil.
4: Né? Jatinho, helicóptero sem cara numa boa, Mayara?
3: Helicóptero não.
4: Helicóptero
3: jatinho,
4: não.
3: Sim.
4: Tá bom.
3: Aliás, adoraria viajar em um, ter essa experiência aí. Se alguém estiver me ouvindo, quiser patrocinar, tamo aí.
4: Perfeito.
3: Não é? Bom, a gente vai falar agora de um levantamento do Observatório das Eleições que concluiu que 61% dos perfis criados artificialmente para comentar a política nas redes sociais não possuem qualquer indicação de que sejam produzidos por inteligência artificial. Bom, vamos entender, André Rocha, se eles não são produzidos por inteligência artificial, o que são esses perfis? São aqueles perfis aos quais nós já estamos acostumados a ver em outras eleições em que a IA não estava tão presente assim? Boa tarde.
21: Boa tarde, Mayara. Boa tarde, Tomás Rafael. Pois é, são perfis, sim, criados por inteligência artificial, mas que não há essa indicação. Não há em nenhum local, né, um selinho de IA Esse perfil que a gente está vendo aí, para quem está no YouTube, é da Dona Maria. É um dos perfis mais conhecidos. É uma personagem criada por inteligência artificial e não há nenhuma indicação disso. As pessoas pensam que é uma mulher verdadeira e ela sempre comenta sobre política e fala principalmente sobre o governo federal. Faz críticas ao presidente Luiz Inácio Lula da Silva. Então, as pessoas desavisadas pensam que é realmente uma pessoa, né, um ser humano, e não é, é uma inteligência artificial. Ainda de acordo com essa pesquisa do Observatório das Eleições, em mais de 90% das vezes, esses perfis de inteligência artificial, eles propagam fake news, eles propagam mentira. A Dona Maria é um caso de perfil que faz críticas ao presidente Luiz Inácio Lula da Silva, mas tem também o Zé da Feira, que é um outro perfil criado para fazer críticas à direita. Só para finalizar, lembrando que o Tribunal Eleitoral, ele exige que os perfis tenham indicação de inteligência artificial. Se isso não acontecer, esses perfis podem ser retirados do ar. Muita desinformação nas eleições.
3: Ah, é isso sim. Então, gente, é obrigação, é lei, inclusive, coisa, né? De que quando for um conteúdo de inteligência artificial, você tem que deixar claro. A Dona Maria não tem nada ali indicando. E eu olhando, eu já vejo que é uma inteligência artificial. Mas, cara, qualquer um é muito perfeito, né, Tomás?
4: Não, é difícil. É que, a gente, no meu caso, eu já sabia que se tratava de inteligência artificial, então você já detecta ali. Mas não sei se eu ia ter essa convicção toda vendo a primeira vez. Talvez, depois de um tempo, você comece a identificar ali alguns trejeitos. Não,
3: é dificílimo.
4: É, a maneira que... Oh. Que a boca se movimenta, sei lá.
3: Pra vocês terem uma ideia, uma vez a minha mãe falou assim: eu não gosto mais do Drauzio Varella. Eu falei, mas por quê, mãe? Ah, porque ele veio com um anúncio de um produto pra emagrecer 7 quilos em 7 dias. Eu falei, mãe, não, para aí, mãe. O Drauzio Varella não ia fazer isso. Ela me mostrou. E era muito mais mal feito do que a Dona Maria. E minha mãe caiu achando que era o Drauzio Varella. Dava pra ver na boca que ele tava... Era uma coisa estranha. E a Dona Maria, ela é inteira feita de inteligência artificial. Então, ela beira a perfeição mesmo. Coisa. Agora, resta saber o que vai ser feito. Porque a gente está em período pré-eleitoral. A gente está chegando numa época crucial. E aí, vai ficar por isso mesmo? Não vão derrubar? Não é só derrubar? Gente, é a coisa mais simples que tenha. O Instagram tem toda a condição de perceber que aquilo ali, de saber que aquilo ali foi feito em inteligência artificial. Derruba? Por que não derruba? Não consigo entender.
4: Agora, como essa inteligência artificial, alguém plantou alguma coisa ali, alguém abasteceu informações, pediu alguma coisa ali. Não dá para entender que, por exemplo, você, Mayara, com a sua personalidade, com as suas opiniões, você cria ali uma inteligência, um alter ego seu?
3: Nem isso eu digo, mas talvez você... A gente podia marcar até uma entrevista sobre isso pra gente entender melhor.
4: Porque
3: assim, teria que ter como saber quem criou isso aí.
4: Sim.
3: Quem é que tá criando? É uma pessoa, é um IP de uma máquina que tá criando isso, né? Então, acho que primeiro é derrubar esses perfis. Gente, sejam de direita,
4: eu
3: de
4: acho
3: esquerda,
4: menos,
3: de
4: menos,
3: qualquer
4: nesse
3: coisa.
4: Nesse caso aí, eu acho muito menos pior isso do que, por exemplo, alguém usar... A Mayara.
3: Ah, sim,
4: entendeu?
3: Isso também.
4: Com ali, a pegadinha. Entendi. Na qual caiu a sua mãe. Outro dia eu vi o Zico falando sobre política. Falei, nossa, o Zico não é de falar dessa maneira sobre política, né, André Rocha? Aí logo, na hora, só nos comentários, eu já vi todo mundo falando, isso é inteligência artificial, não é ele. Enfim, isso para mim é muito pior. Agora, claro, você tem que saber que é uma inteligência artificial ou... que é uma inteligência natural.
3: Mas, Tomás, olhando ali, realmente é muito, muito difícil de identificar que essa Dona Maria não é inteligência artificial. É muito, muito difícil. E é muito preocupante. Muito preocupante, realmente. Bom, a gente ainda vai falar sobre isso, né?
4: Só repetir aqui um abraço. Obrigado, viu, André? Grande André Rocha. E eu quero mandar de novo um abraço natural e não artificial pro Sérgio, que eu tinha acabado de citar. Ele não estava ouvindo, mas agora está ouvindo. Saiu do escritório agora, ligou o rádio na TMC. Está ouvindo a gente aqui em São Paulo, 100.1 de São Paulo. Ex-goleiro do Palmeiras, campeão paulista em 93, campeão brasileiro, campeão da Libertadores. Audiência qualificada aqui do Link TMC, Mayara.
3: Um beijo pro Claudinei Ferreira, nosso querido. Falou que se ele ganhar na Mega domingo, ele paga a minha viagem e a do Tomás de jato. Tomás não vai. Não. Posso levar uma amiga?
4: Pode.
3: Aí no lugar do Tomás, né? Obrigado ao Leonardo Henrique, que nos escreve também. É, aos fãs, o Adenilson, que é fã de Eu, a Patroa e as Crianças, tá vendo como o pessoal gosta? Guilherme sempre nos escrevendo também. E tem, daqui a pouquinho eu vou falar no horário local, mas tem manifestação na região do Largo da Batata, na Faria Lima. Depois eu trago mais informações aqui pra vocês. Também um abraço pro Jackson e pra todo mundo que manda mensagem. O Leandro, o Bernardo lá de Curitiba, que falou que o Trieste é um dos maiores clubes do futebol amador de Curitiba. Fica em um dos bairros nobres, que é o Santa Felicidade, ali, a colônia italiana. Não, show
4: tem
3: de bola.
4: Restaurante, né?
3: Bernardo, caminhoneiro de Curitiba. Um beijo, obrigada, viu?
4: Valeu, Josiel Barbosa, muito obrigado aqui pelo carinho, a Macnog, que é o Alessandro, tá sempre ligado, JSC News, Guilherme, Maiara e Tomás, ótima tarde, tá com dificuldade para mandar mensagem pelo WhatsApp, mas tá chegando tudo aqui, a Maiara acabou de ler um monte de mensagem, a Rosileide Gomes tá com a gente, o Marcos Eduardo, fazendo uma crítica aqui, a área verde derrubada, muita área verde sendo derrubada em Curitiba, segundo ele. E o Phantom Cruiser citando aqui a cidade de Gavião Peixoto, dizendo que é sede da Embraer e que é bem provável que tenhamos muitos moradores que sejam funcionários ou que se beneficiem da presença dessa grande indústria por lá. A informação importante aqui. Muito obrigado, viu, Phantom? Obrigado a todos que participam também no nosso chat no TMC News BR, o nosso canal do YouTube. Agora são 4 horas e 18 minutos. Mais um destaque contigo, minha cara Maiara, e mais um destaque relacionado a esse assunto que você tanto gosta, inteligência artificial.
3: É, e leitura, né? Vamos ver. Um escritor que lançou um livro sobre os perigos e efeitos da inteligência artificial... Ó, vou ler de novo, tá? Um escritor lançou um livro sobre os perigos dos efeitos da inteligência artificial. Foi pego usando o quê?
4: Inteligência artificial.
3: Pois é, e do pior jeito possível. O Steven Rosenbaum admitiu que o livro The Future of Truth, que seria algo como O Futuro da Verdade, quem nos vê pelo YouTube vê ali a capa do livro, contém citações inventadas ou atribuídas a pessoas erradas, que é um outro problema também, né? Geradas por ferramentas de IA, como o ChatGPT e o Claude. A história veio à tona depois que o jornal americano The New York Times questionou o autor. Rosenbaum reconheceu o erro, disse que foi um acidente. Ué, ele caiu na inteligência artificial? Ele tava andando, ai, o ChatGPT, tropecei aqui. E garantiu que não teve a intenção de enganar ninguém. Ele afirmou que usou as ferramentas de IA durante a pesquisa e a escrita do livro. Que, gente, vamos com, né, convenhamos. É uma escolha, no mínimo, curiosa para quem escreve um livro justamente sobre os riscos da tecnologia, né? Rosenbaum disse que já está trabalhando com a editora para corrigir as passagens afetadas nas próximas edições. A editora, a Ben Bella Books, não se pronunciou. Eu não sei você, mas eu não compraria esse livro.
4: Eu entendo a sua crítica e, assim, eu vou sempre preferir os livros escritos pelas pessoas e não por inteligência artificial, isso é óbvio, como qualquer trabalho. Os jingles criados por pessoas, até para valorizar o trabalho desses profissionais.
3: Claro.
4: De profissionais que se prepararam a vida inteira, né, para ter uma profissão, para ter o trabalho, para deixar o seu legado e, de repente, podem perder espaço, oportunidades, trabalho e dinheiro, por que não? Com o advento da inteligência artificial. Então eu sempre vou optar por isso, mas é que tem determinadas situações que até geram uma curiosidade. Fala, será que fica bom mesmo? Será que não falta a emoção de quem escreve?
3: Claro que sim.
4: O amor, a paixão de quem escreve? Até onde vai chegar? Será que esse tipo de sentimento a inteligência artificial vai absorver também para colocar no papel, para colocar numa obra?
3: Tomás.
4: São tempos difíceis, realmente.
3: Eu tenho um
4: São
3: amigo.
4: Tempos difíceis também, mas especialmente assustadores, preocupantes, diferentes. Eu, sinceramente, quando eu via todas as possibilidades tecnológicas lá atrás, quando eu era pequeno, quando eu assistia aos Jetsons, eu sinceramente, Maiara, na minha inocência, eu achava que a minha geração não ia ver um monte de coisa que a gente está vendo. Eu fico assustado com a velocidade da tecnologia, especialmente a tecnologia que a gente passou, ou com a tecnologia que a gente passou a conviver de 10, 8 anos para cá. Parece que tudo que evoluiu nos últimos 50, 60 anos, até 2005, até 2010, é uma brincadeira de criança perto do que está acontecendo na última década.
3: Não,
4: e isso assusta, evidentemente.
3: E é bizarro, porque eu tenho um amigo que criou um aplicativo que escreve um livro. E eu joguei lá, tipo, na época, eu joguei lá um tema. Ah, escreva um livro sobre... pra quem não entende nada de assessoria de imprensa. Ele escreveu o livro com resumo, com não, índice, com tudo.
4: Meus filhos já fizeram um episódio de Simpsons. Assim, não ficou genial, mas ficou super ok. Você dá pra um redator profissional, o cara já tá ali, já tem o esboço pronto pra desenvolver, pra mudar uma coisinha aqui, uma coisinha ali. Entendeu?
3: Será que Dark Horse não foi escrito no ChatGPT?
4: Pode ter certeza que... não sei se esse filme, mas várias outras produções talvez tiveram ali o começo, a premissa. Vai saber.
3: Eu, hein? É isso, a gente achou que ia ter carro voador, a gente tá com o emprego ameaçado, isso sim, viu, Tomás? Esse que é o negócio. Resumindo muito a história. Olha os Jetsons aí pra você.
4: 4 horas e 22 minutos daqui a pouquinho, os principais destaques do futebol, do esporte bretão e novas diretrizes para as gigantes da tecnologia. Mas agora tem noticiário local, tem os destaques da sua região.
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4: Muito boa tarde, voltamos aqui na TMC em 92.7 com mais um giro local. E olha só... A Justiça Federal mandou derrubar o muro de 570 metros de extensão que restringe o acesso à praia do Pontal de Maracaípe, em Ipojuca, no litoral sul do estado. A decisão foi da 35ª Vara Federal do estado, que analisa desde janeiro do ano passado o caso. O muro é alvo de mobilização popular e de ações judiciais, pois estaria dificultando a circulação de pessoas e a desova de tartarugas desde 2023, quando foi construído. De acordo com moradores, espécies que vivem nos manguezais da região, né, ali aquela área considerada ali uma região turística e de preservação ambiental, essas espécies também foram afetadas, de acordo com os moradores. Ainda conforme a decisão, que cabe recurso, se o responsável pela construção não cumprir a determinação dentro do prazo, o Instituto Brasileiro do Meio Ambiente e dos Recursos Naturais Renováveis, o IBAMA, e a Agência Estadual de Meio Ambiente estão autorizados a fazer a remoção direta da estrutura. Os custos desta operação poderão ser cobrados posteriormente do proprietário do terreno. Então tá aí
5: decisão, esse imbróglio se arrasta há vários meses. Um muro de 570 metros de extensão em Ipojuca, no litoral sul do estado. E aí houve uma mobilização popular, diversas ações judiciais, pois esta construção estaria dificultando a circulação de pessoas e a desova de tartarugas. Isso desde 2023, quando foi construído. Então, só reforçando que, conforme a decisão, que ainda cabe recurso, lógico, se o responsável pela construção não cumprir a determinação dentro do prazo, o IBAMA e a Agência Estadual de Meio Ambiente estarão autorizados a fazer a remoção direta da estrutura. E os custos da operação poderão ser cobrados posteriormente do proprietário do terreno. A decisão atende uma solicitação da Procuradoria Regional Federal da 5ª Região, da AGU, que representa o IBAMA, em uma ação civil pública movida pelo Ministério Público Federal. Então, essas e outras informações você confere já já no Pernambuco TMC, segunda edição, às 5 da tarde.
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3: Já de volta. E, gente, imagina ter um saque obrigatório pra denunciar golpe, fake news ou foto íntima vazada. Lindo, né? E a plataforma tem que ter 2 horas pra tirar o conteúdo do ar. Nossa, mundo perfeito. Pois é exatamente isso que o governo Lula acaba de decretar. 2 novos decretos assinados hoje mudam as regras do jogo para as chamadas Big Techs, aquelas gigantes da tecnologia. A gente tá falando aqui de Meta, Google, TikTok, né, que operam no Brasil. Para entender o que muda na prática e o que esperar, né, a partir de agora, a gente traz o Arthur Igreja, colunista da TMC, especialista em tecnologia e inovação. Arthur, tudo muito lindo, muito maravilhoso no papel, eu sempre louvo, né, boas ações aí da nossa política, eu acho que isso era muito necessário, mas me diga uma coisa, como é que a gente vai conseguir colocar isso em prática? Me parece algo utópico que você faça uma denúncia e aí... e o conteúdo seja retirado do ar em 2 horas. Boa tarde para você.
26: Olá, boa tarde. É, eu concordo contigo, eu sempre tenho essa desconfiança para saber como é que vai funcionar na prática, mas eu considero que é um avanço. O que aconteceu é o seguinte: o STF já tinha tido um entendimento sobre o marco civil da internet, invertendo o papel das Big Techs. Deixa eu tentar ser mais didático aqui. O que acontecia é que antes, para tirar um conteúdo do ar, o conteúdo só era retirado depois de uma decisão judicial. Então imagina só, que alguém vai lá, vaza uma foto íntima de uma pessoa, ou pior do que isso, usa uma inteligência artificial, como hoje está acontecendo muito, usa a IA para criar um falso nude de uma pessoa, distribui isso online, isso viraliza, e aí, é claro, o estrago já está feito. Então, eu costumo dizer que na internet, infelizmente, quem é atacado é que, na verdade, ganha o trabalho de se defender. Então, antes a pessoa ela tinha que buscar a justiça, fazer uma denúncia, a denúncia ser acolhida, e depois de ter essa denúncia acolhida, que a justiça iria notificar, por exemplo, a Meta, e aí que ela tiraria o conteúdo do ar. Então agora nós temos dois decretos que, primeiro, eles tipificam aquilo que eles chamam de crimes graves. Então nós temos aqui conteúdos, por exemplo, relacionados a incitar automutilação, incitar suicídio, aqueles desafios terríveis, né, que nós sabemos que acontecem e muitas crianças e adolescentes acabam caindo nisso. Temos também outros tipos de conteúdo, como promoção ao terrorismo e por aí vai. E o outro decreto, ele fala basicamente sobre a proteção às mulheres e proteção não só a respeito desse tipo de foto íntima, esse tipo de coisa, mas tem lá também a proteção aos ataques a jornalistas mulheres, que normalmente são assimétricos, são muito piores, né, as jornalistas mulheres. E aí, o que o decreto institui é que antes o STF já tinha feito isso, mas na prática não tinha como cumprir. Então agora o governo institui que a ANPD, Agência Nacional de Proteção de Dados, é uma agência que vai ser responsável por monitorar se as big techs estão fazendo isso. Então, se elas estão removendo em conteúdo em 2 horas, se quando a pessoa faz a denúncia, se a big tech responde, se ela tem esse canal de atendimento, grosso modo, né? E a única ponta que ficou solta, que eu acho que é importante, não foram previstas nesse momento quais são as punições, quais são as multas, caso as big techs não cumpram. Então, o ponto que me deixa preocupado é, será que nós não podemos ter algumas empresas que vão se rebelar, que elas vão bater o pé e vão falar, olha, não vou cumprir, assim como aconteceu no passado, naquele embate entre X, o Twitter, né, com Alexandre de Moraes, até o ponto em que, mais uma vez, tivemos a judicialização, o serviço saiu do ar, aí sentaram para negociar, o serviço voltou a funcionar no Brasil. Então, nesse momento, os decretos eles não prevêem quais são as punições caso as big techs não acatem, mas eu entendo que é um avanço importante.
4: Arthur, aproveitando a tua presença, mudando um pouquinho o rumo da prosa, mas uma situação que acabou gerando aqui, não um embate de ideias, mas de, na verdade,
3: uma dúvida minha
4: e da Mayara. A gente acabou de falar dessas páginas no YouTube feitas com inteligência artificial que emitem opiniões sem, muitas delas, 60% delas, pelo menos segundo a pesquisa que foi feita, sem admitir ou sem informar que se trata de inteligência artificial. Vamos dizer, eu crio uma página de inteligência artificial, crio um personagem, uma cara, um rosto inédito, um rosto de ninguém.
3: Como a Dona Maria lá, né?
4: Crio o seu Ademar, por exemplo. E esse seu Ademar, eu vou lá na inteligência artificial e passo alguns tópicos, e aí a partir desses tópicos, o seu Ademar, esse personagem criado por inteligência artificial, vai falar sobre política. Ele, deixando claro que é um personagem criado por inteligência artificial, isso teria algum problema, já que ele é fruto de alguém que tem opiniões e que está criando ali uma narrativa ou criando uma linha de raciocínio, melhor até do que uma narrativa.
26: Olha, eu entendo que seria terrível ou seria infantil até não ter a responsabilização, porque aquilo ali não é autogênese, né? Aquilo ali não surgiu do nada. Não é que do nada a IA foi lá e criou um canal. Esse canal é pilotado por alguém. Então, alguém calibra o seu Ademar e a Dona Maria, alguém está por trás daquilo. Agora, o artifício que está sendo usado agora é que a IA consegue criar personagens que falam muito bem, eu estou falando do ponto de vista da voz, o vídeo fica legal, mas nada mais é do que um mecanismo, é um subterfúgio. O que nós estamos falando aqui você está usando um manequim, você está usando um boneco, você está usando um ventríloco, só que é um ventríloco digital. E aí é claro que tem gente que está usando isso muito habilmente, porque viraliza, é uma coisa nova, as pessoas se entretêm com aquilo chama atenção, as redes sociais ainda estão tomadas de vídeos que ainda são feitos por seres humanos, aí aparece aquilo ali, parece um cartoon, parece um personagem. Veja, isso está acontecendo em vários campos. Tem gente que, por exemplo, está criando certos personagens, basta lembrar aquele personagem de um talk show, um fictício talk show, né, que viralizou aqui no Brasil no ano passado, que era para fazer piadas

0: pilotando isso, isso que eu quero dizer. Então, o meu ponto de vista sobre tecnologia, deveria ser o seguinte: olha só, cria o personagem, cria o canal, monetiza ele, não tem problema nenhum. Mas ele é administrado por alguém. É como quando você abre uma empresa. Você tem a figura jurídica da empresa, mas nisso você tem um CPF que ancora, que assume as responsabilidades cíveis, né? Então, para mim, a lógica é muito clara.
1: Essa é minha dúvida, só pra gente terminar rapidinho aqui, Arthur. Tem como realmente rastrear quem são essas pessoas por trás desses perfis, né? Porque além de derrubar esse tipo de
0: Claro.
1: conteúdo, porque é conteúdo, a gente tá falando de conteúdo eleitoral
2: Eu só não
1: aqui.
2: entendi uma coisa, mas pelo que falou o Arthur no final, ter a pessoa física e a pessoa jurídica. Uma vez que você mostra, que deixa claro que é um personagem, não haveria problema?
0: Não, o que eu quero dizer é o seguinte, na linha do que vocês estavam falando, para a pessoa criar um canal do YouTube, ela tem que colocar lá o nome dela, o endereço, o
2: Sim.
0: e-mail. Quer dizer, a plataforma tem quem é. Quando você cria uma conta no Instagram, tem que ser validado por um celular. Qualquer celular no Brasil, para você registrar, tem que ter CPF. Então, o que eu quero dizer é, não existe isso. Não existe ter um personagem efêmero, que sem responsabilidade. Isso não existe.
1: Exato. E eu acho que o que o Tomás quer
2: Eu
1: dizer
2: não quero isentar de responsabilidade, eu quero só dizer que eu crio um personagem que vai falar as
1: Não,
2: coisas
1: mas
2: que
1: é
2: eu
1: que
2: penso.
1: não. Mas é o que eu
2: E
1: quero
2: estou
1: dizer.
2: deixando bem claro, um personagem criado ali pela empresa tal, pelo jornalista tal.
1: Não.
2: É como um desenho animado que de repente um político cria para fazer a campanha dele na
1: Não,
2: televisão.
1: mas o que eu quero dizer é que eu acho que o que é uma dúvida que ficou, que é a seguinte, Arthur. Não interessa se eu coloco ali rótulo de inteligência artificial. Se eu usar esse perfil, esse personagem criado por inteligência artificial para difamar alguém, para falar mentira, para tentar induzir alguém a votar em alguém, não pode, não interessa, você tá ali, né? Eu acho que é mais ou menos isso.
0: Não,
1: Não é
0: não.
1: só colocar ali, ah, é inteligência artificial, isso não te isenta de você
0: Não.
1: pagar, né?
0: Não, de maneira alguma, porque, veja, não é diferente se eu vim aqui e colocar um bigode, um chapéu e colocar uma máscara. E aí? É a mesma coisa. Então, simplesmente a ser gerado por IA, volto a dizer, é um ventríloco digital, não isenta nenhuma responsabilidade. O grande problema é quando isso não é um canal do YouTube, quando não é um perfil do Instagram. O perigo é quando isso viraliza em rede de mensageria, leia-se Telegram, WhatsApp e afins, que aí você não sabe quem criou, você não sabe quem foi quem foi o originador daquilo. Se for um canal de YouTube, tá fácil. Você sabe lá quem criou a conta. No Instagram, a mesma coisa. O duro é quando você cria isso, difunde nas comunidades, grupos, e você não tem. Então não importa se é IA. A grande questão é que tem conteúdos na internet que, claro, depois de investigação, a polícia está cada vez melhor nisso. Na internet você tem os rastros, tem como fazer esse rastreamento, dá um trabalho danado, mas é por isso que muita coisa acaba sendo distribuída e viraliza em WhatsApp, justamente porque você tem o quê? Você tem mais camadas para se esconder
1: Nossa,
0: atrás. Então,
2: tudo
0: nada é
2: bem.
0: por acaso.
1: E você não derruba do WhatsApp, né? Do Instagram você não derruba. YouTube você pode derrubar. E o WhatsApp, que vai derrubar de quem? Chegou no celular da Dona Maria baixou, já tá ali, não dá pra tirar. Enfim.
2: E
1: Olha,
2: vai
1: temos um
0: girando. Bom
1: grande
0: ponto.
1: problema.
2: E
1: Um
2: vai
1: grande
2: girando.
1: problema.
2: Obrigado, viu, Arthur? Ótima tarde para você.
0: Igualmente, até a próxima.
1: Valeu.
2: Agora 4h41, a gente traz Kaique Silva para falar de futebol, para falar do Santos, para falar do Neymar. Neymar, coitado, mesmo quando ele não tem culpa nenhuma, ele vira pivô da confusão.
3: Você
2: O
3: viu isso
2: Santos,
3: aí?
2: eu vi, Calil. E o Kaique vai contar pra gente, o Santos quer cancelar essa partida contra o Coritiba
1: Ah, mas foi sacanagem.
2: por um suposto erro de direito. O Kaique vai explicar essa história, se é sacanagem, se não é. Fala, Kaique.
4: Tudo bem, Tomás? Abraço para você, para Maiara, para todo mundo que nos acompanha. É isso, o Santos entrou com um pedido junto ao STJD, o Superior Tribunal de Justiça Desportiva, pedindo a anulação do jogo diante da equipe do Coritiba por conta daquela substituição errada do Neymar.
5: Que
4: Só para
5: bom, que bom.
4: contextualizar, para quem não acompanhou, para quem não está por dentro do que aconteceu, já na reta final, no segundo tempo, quando o Santos já estava perdendo por 3-0 na Neoquímica Arena no final de semana para o Coritiba, o Neymar sentiu um problema na panturrilha, que pode inclusive tirar ele dos jogos do Santos até a parada para a Copa do Mundo. Pode inclusive ficar fora do amistoso contra o Panamá. Pois bem, ele estava sendo atendido fora do campo e o Santos ia substituir, o Robinho Júnior ia entrar em campo. Mais uma vez, Robinho Júnior envolvido ali numa situação com o Neymar.

0: Neymar. E aí o Robinho Júnior ia entrar em campo, quem sairia era o Escobar, camisa 31, e esse número 31 da saída do Escobar estava no papel nas mãos do César Sampaio, auxiliar técnico do Santos. Mas segundo o quarto árbitro, que passou ali, né, para o delegado da partida também a substituição da saída do camisa 10, Neymar, o César Sampaio tinha passado para ele verbalmente a informação de que era o Neymar que sairia e não mais o Escobar. Tanto que o Escobar chega ali na beira do campo, perto do quarto árbitro, e depois ele volta para campo e o Robinho Júnior é autorizado a entrar. Deu toda essa confusão, a bola já tinha voltado a rolar, era um erro de procedimento claro, um erro de protocolo claro. O Neymar não pôde voltar a campo, ficou muito chateado, ficou indignado, questionou a arbitragem. Por conta disso, o Santos acabou terminando a partida sem o Neymar. O Santos entende que foi um erro de direito, que a arbitragem interferiu numa substituição, fugindo totalmente da regra do que manda nas substituições e também esse poder apenas da comissão técnica, e agora o jogo pode ser anulado. O Santos ainda não tem um prazo de um retorno, ainda não foi colocado em pauta do STJD, mas nas próximas horas a gente deve ter novidades. O Santos, que dentro de campo hoje enfrenta, sem poder contar com o Neymar, né, por conta desse probleminha na panturrilha, o San Lorenzo pela Copa Sul-Americana, e hoje aqui na TMC para São Paulo, Tomás, tem transmissão de Palmeiras e Cerro Porteño pela Taça Libertadores.
1: Valeu, Kaique. Rapidamente sobre essa situação, para a gente não se alongar aqui, foi uma confusão danada. Quem defender o Coritiba num eventual processo, numa eventual briga jurídica, pode alegar que a culpa não foi apenas do quarto árbitro, da arbitragem, por conta dessa fala do César Sampaio. Aí vira uma briga jurídica e há jurisprudência no futebol de erros de direito que são, entre aspas, ignorados ou perdoados porque são erros que acabaram não comprometendo o jogo. Alguém pode falar, você sabe se o Neymar, de repente, se ele fica em campo, ele não faria 4 gols, poderia fazer 8. Pouco provável, mas poderia fazer. Mas tudo indica que nada mudaria em relação a essa situação. Permanecesse o Neymar no gramado ou saísse o Neymar de campo, meu caro Kaique.
0: E um material que pode ser usado pelo STJD, porque recentemente foi utilizado com o Abel Ferreira em uma das punições que ele recebeu, até aquele gancho de 6 jogos, é a famosa leitura labial. Alguns profissionais têm feito e publicado, e inclusive ganhado bastante notoriedade com essa tradução, né? Trazendo o que foi dito através da leitura labial. Muito se é falado do Gustavo Machado, também tem o Veloso, né, que faz esse trabalho também nas redes sociais. São dois caras de muita relevância. E teve, inclusive, a divulgação do vídeo ali da leitura labial da conversa do quarto árbitro com o César Sampaio, onde o César Sampaio balança a cabeça positivamente quando o quarto árbitro pergunta: tá tudo certo? É isso mesmo? E aí ele autoriza a entrada do Robinho Júnior para a saída do Neymar. Isso pode ser levado para o STJD, essa leitura labial, porque já aconteceu, né? Já abriram um precedente anteriormente com o caso do Abel Ferreira. Isso pode se repetir nesse episódio, Neymar.
1: E quero deixar claro aqui que eu não condeno o Santos. Eu acho que o Santos vai fazer o que qualquer clube faria no lugar dele. Eu só entendo que seria uma injustiça o jogo ser anulado por conta desse suposto erro de direito, até pela confusão que aconteceu na beira do campo, também protagonizada por profissionais do Santos. Obrigado, viu, Kaique? Grande abraço para você.
0: Valeu, Tomás. Abraço para você, abraço para a Mayara, para todo mundo que nos acompanha. Tá sentindo, Tomás? É o cheiro do Hexa chegando. Abraço.
2: Cheirinho.
3: Ótimo!
2: Daqui a pouquinho no Link TMC, o segredo dos jogadores de futebol para chegarem 100% na Copa do Mundo. Agora, as principais notícias da sua região.
4: É bom!
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1: Boa tarde, voltamos com o nosso giro local. E olha só, mais cedo trouxemos a informação sobre a chegada da composição, né, do metrô de BH aqui ao Recife. Tem uma atualização interessante. A Companhia Brasileira de Trens Urbanos iniciou nesta semana uma nova etapa do reforço operacional do metrô daqui do Recife. A primeira equipe de empregados da estatal desembarcou em Belo Horizonte para participar do treinamento técnico com os trens da frota, atualmente em operação no sistema de metrô do BH. Em breve serão incorporados à malha metroviária da capital pernambucana. Então, segundo a CBTU, apesar da semelhança visual com os trens já utilizados no Recife, as composições possuem diferenças estruturais e operacionais que exigem preparação específica das equipes. De acordo com a companhia, ao todo, durante os 7 dias, 46 empregados da área de operação e manutenção serão capacitados pela área técnica em Belo Horizonte. Além da etapa presencial em Minas Gerais, o mesmo treinamento também será realizado no Recife, já com a nova composição, com os instrutores do metrô BH, utilizando a mesma carga horária e material didático. Então, os profissionais do metrô do Recife vão passar por esse treinamento em Belo Horizonte, já estão lá, as aulas já começaram, inclusive, né? Porque esse treinamento é importante, porque apesar de serem visualmente parecidas com as composições que são usadas no Recife, há certas diferenças técnicas. Então, os profissionais estão em Minas Gerais justamente para avaliar essas diferenças. Segundo a CBTU, os trens usados na capacitação fazem parte da frota que atualmente está em operação em Belo Horizonte. Olha só, essas e outras informações já no Pernambuco TMC, segunda edição, às 5 da tarde. 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E só para a gente pontuar aqui, importante que a CBTU está investindo 60 milhões de reais na aquisição de 6 composições do metrô BH. O custo estimado por trem é de 10 milhões de reais, sendo aproximadamente aí 7 milhões e meio referentes à aquisição das composições e 2 milhões e meio de reais aproximadamente destinados ao transporte dessas composições.
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2: Você sabia que vários jogadores que vão disputar a Copa do Mundo já jogaram mais de 50 partidas só nessa temporada? Ou seja, eles já chegam para o torneio mais importante do planeta no limite e ainda precisam estar 100%. E aí, como é que os preparadores físicos resolvem esse quebra-cabeça? A gente está chamando por aqui quem entende do assunto, que é o Valmir Cruz, coordenador de performance do Corinthians, ao vivo aqui no Link TMC, vai abrir o jogo pra gente. Bom, primeiro, Valmir, obrigada por estar aqui no Link TMC. E eu já queria te perguntar do antes, o que que aconteceu com tanto atleta lesionado pré-Copa? Tomás, me ajuda a levantar os nomes aqui?
1: Ah, Rodrigo, Éder Militão, o próprio Neymar tá machucado de novo agora, né? Meu grande amigo Valmir Cruz, além do fantástico Estevão, que vai ser a grande baixa, Mayara.
2: Então, e aí, Valmir, boa tarde, obrigada por estar aqui com a gente mais uma vez.
15: Oi, boa tarde, Tomás, muito tempo que a gente não se fala, né, Mayara, bom falar com vocês, esclarecer algumas coisas, né, essa questão de contusão antes da Copa do Mundo é uma coisa normal, né, nós tivemos aí, além desses nomes que o Tomás já falou, nós tivemos Romário, tivemos Emerson, e tivemos na Copa do Qatar de 22, o Benzema, que ficou fora, o Kanté, tivemos também o Mané. Então, os atletas, eles se machucam muito exatamente pela essa informação que você passou. Excesso de jogos. Então, nós temos aí, hoje, muitos jogos, né? Nós temos o calendário recheado, não só com os clubes, mas também com as seleções, que eles disputam as partidas, seja oficial ou data FIFA, isso daí com o tempo curto que você tem numa pré-temporada, isso falando de Brasil, né? Então, excesso de jogo, pouco tempo para se preparar, a gente tem realmente esse grande problema dos atletas se machucarem, e principalmente na Europa, né? Final de temporada da Europa, o atleta já desgastado fisicamente, ele corre risco, sim, de se machucar, porque o futebol mudou muito, né? Hoje nós temos um futebol muito físico, então as partidas você tem muito mais sprint, muito mais intensidade e a cobrança é muito grande por resultados. Isso realmente acarreta uma sobrecarga que o atleta muitas vezes não consegue suportar e tem principalmente problemas de lesão muscular. Nós temos três tipos de lesão: lesão ligamentar, lesão traumática e a muscular. E a muscular é a mais comum no futebol. E, infelizmente, esses atletas brasileiros, né, caso do Estevão, caso do Rodrigo, Militão, eles se machucaram praticamente na véspera da Copa do Mundo.
1: Valmir, muito bom falar contigo. O Valmir tem uma experiência assombrosa no futebol brasileiro, no futebol internacional também, já trabalhou em muitos outros países, foi campeão brasileiro no Palmeiras, campeão brasileiro no Corinthians. A minha pergunta para você, Valmir, que está no dia a dia do jogador, hoje como coordenador de performance, durante muitos anos como preparador físico, ali no dia a dia, no trabalho mecânico ali com os jogadores de repetição, quando vai chegando essa reta final de preparação para a Copa? Aqui no Brasil, tá? Lá no exterior nem sempre é possível porque é a reta final dos campeonatos, é o final da temporada. Mas aqui, meio de temporada, muitas vezes jogos de um campeonato brasileiro longo de pontos corridos, na prática, até combinado com preparadores físicos, determinados jogadores que têm chance de disputar a Copa modificam a sua carga de exercícios físicos, pensando na Copa?
15: Sim, Tomás. O que acontece muito, assim, primeiro aquela expectativa de ter seu nome na relação dos convocados, né? Depois, você tem, como eu falei na vez anterior, excesso de jogos. Isso daí prejudica demais. Então, se faz necessário você controlar muito. Hoje está muito em moda, né, você falar controle de carga. Por quê? Tudo que você faz em excesso é controle de carga. Nós temos aí jogos seguidos, o deslocamento, nós temos a questão da recuperação, que diminui bastante. Você tem disputando 4, 5, estamos falando de equipes de elite do futebol brasileiro, 4, 5 torneios no ano, que seria o Brasileiro, o Paulista, Copa do Brasil, aí tem o Sul-Americano, Libertadores, aí você tem Recopa, Supercopa. Aumentou demais o número de competições. Por quê? Porque você tem prêmios muitos que querem participar desses torneios porque realmente o retorno financeiro é muito grande. Isso a gente precisa pensar também nos atletas, porque você jogar a cada 3 dias é necessário para que ele esteja totalmente recuperado de uma exigência muito alta que o jogo faz com que você tenha essa performance boa. Então, alguns atletas, sim, você tem que poupar não só de treinamentos, mas principalmente de jogos, com esses deslocamentos enormes que a gente tem aqui no Brasil. Isso faz com que você tenha um planejamento diferenciado,
1: Valmir,
15: para determinados atletas.
1: Desculpa te interromper, a gente precisa encerrar em 20 segundos, mas se eu não fizer essa pergunta, os corintianos me matam. O Depay vai chegar bem na Copa e joga pelo Corinthians antes da Copa ainda?
15: Pergunta difícil. Prefiro aguardar um pouquinho, tá?
2: Ó, a internet até travou aqui,
1: Salvo pelo gongo e pelo travamento, pela travada da internet. Valmir Cruz, coordenador de performance do Corinthians, obrigado.
2: Que honra.
1: Valeu, Valmir.
15: Obrigado, um abraço a todos.
1: Ó, voltou aí pra tempo de se despedir.
2: Ai,
1: não temos essa resposta.
2: Você tinha que tentar, né?
1: Tinha que tentar.
2: Jornalista sempre tenta. Não, a gente já tem, basta agora tem humilhação, mas não foi, tô brincando. Muito bom. Esse foi mais um Link TMC, mas antes, a gente tem que falar uma coisa muito importante sobre Copa do Mundo, exatamente, né, Tomás?
1: A contagem regressiva já começou, faltam 22 dias para a Copa e a TMC estará em campo do primeiro ao último apito. A gente vai transmitir 60 jogos do Mundial, 28 da fase de grupos, incluindo, claro, os 3 jogos do Brasil e todos os 32 jogos do mata-mata, das oitavas até a decisão. A cobertura começou, você sabe, na última segunda com a convocação da seleção e vai até o dia 19 de julho. A estreia do Brasil, 13 de junho, um sábado às 7 da noite, horário de Brasília, contra Marrocos em Nova York.
2: Depois vem Haiti no dia 19 de junho na Filadélfia e o último jogo da fase de grupos é contra a Escócia, dia 24 de junho em Miami. Tudo ao vivo aqui pela TMC. A Copa começa oficialmente em 11 de junho no México e África do Sul, no lendário estádio Azteca. Os jogos acontecem nos Estados Unidos, México e Canadá. A TMC acompanha tudo com narradores, comentaristas, repórteres nos Estados Unidos, também repórteres espalhados aqui por todo o Brasil para trazer a cobertura completa para você.
1: É isso aí, tá chegando a hora, mal posso esperar. E amanhã tem mais em TMC, amanhã às 3 da tarde.
2: Até amanhã, tchau. Um beijo, tchau.
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2: Olá, boa tarde para você que está sintonizado na TMC 92.7. Boa tarde para você que nos acompanha através da internet e através dos aplicativos. Eu sou Júlio Andrade, no ar a partir deste momento com o nosso Pernambuco TMC segunda edição, né? Você que estava escutando até agora o link TMC, as notícias do Brasil e do mundo, né? Colunistas, enfim, informações importantes, sempre com o objetivo de deixar você, nosso ouvinte, atualizado. Agora, a gente abre a janela local. As notícias aqui da nossa região, informações do trânsito, informações importantes dos mais diversos acontecimentos. Comigo, Júlio Andrade, com o repórter Kennedy Lacerda. Vamos juntos. Hoje é quarta-feira, dia 20 de maio. Quarta-feira, 20 de maio de 2026, no A Pernambuco TMC, segunda edição.
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2: Deixa eu já passar a palavra ao Kennedy Lacerda, o nosso repórter, né, que acompanha todos os acontecimentos aqui na região metropolitana e já está aqui preparado para, a partir de agora, chegar com muita informação. Kennedy, boa tarde para você, bem-vindo e vamos juntos, né?
4: Fala, Júlio, muito boa tarde a você, boa tarde aos ouvintes da TMC aqui no Recife, em Pernambuco. Enfim, em todas as cidades onde a TMC está presente aqui no estado. Vamos nessa, mais uma tarde com muitas informações.
2: Vamos lá, daqui a pouquinho então, Kennedy, você já quer entrar agora com informação, já tem aí?
4: Não, peraí, eu dei boa tarde a você, aos ouvintes.
2: E a Sergião?
4: Geralmente eu dou boa tarde a Sérgio, mas hoje quem tá na operação é Guga, então boa tarde, Guga.
2: Rapaz, veja, eu até estreiei agora, né, quando eu fui olhar que eu vi Guga, né, eu chega, me admirei, esse Guga, essa hora aqui, para que o nosso ouvinte saiba, né, a gente tem aqui a Stephanie operando pela manhã, a gente tem o nosso Sejão no período da tarde e tem o nosso Guga, que fica ali durante o período, né, intermediando, editando todo o nosso material, mas operando aqui pra gente é um privilégio, né, tê-lo aqui. Então, boa tarde ao nosso operador Guga, mas daqui a pouco o Sejão chega aí. Guga, por falar, né, em Guga, solta a vinheta do trânsito.
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2: Vamos lá, informações do trânsito. Marcelo Soares agora. Fala, Marcelo. Boa tarde para você, bem-vindo.
5: Muito boa tarde para você, Júlio, ouvinte TMC, oferecimento. 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A Avenida Abdias de Carvalho, no sentido subúrbio, tem trânsito lento das imediações do bairro do Prado até o cruzamento com a Avenida General San Martín. Você tá nela, quer chegar no Cordeiro? Dá para evitar a retenção pegando a Rua Santa de Virges, seguindo pela Manuel de Arruda Câmara, de lá você pega também a Rua Gomes Taborda. A Rua Imperial também tem trânsito lento desde as imediações da alça de acesso do viaduto Capitão Temudo até o cruzamento com a Rua Nicolau Pereira, isso já em Afogados. Você que está no bairro de São José e vai para a região do aeroporto, tá melhor pegar a Via Mangue. 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Júlio, daqui a pouquinho estou de volta.
2: Muito obrigado, viu, Marcelo, com informações do trânsito. 5 e 7. Kennedy Lacerda, vai lá, Kennedy, já chega então com informações pra gente.
4: Olha, Júlio, você lembra daquele caso sobre a construção de um muro no litoral sul do estado? Pois é, a Justiça Federal mandou derrubar o muro de 570 metros de extensão que estaria restringindo o acesso à praia do Pontal de Maracaípe, em Ipojuca, no litoral sul do estado. A decisão foi da 35ª Vara Federal do Estado, que analisa desde janeiro do ano passado o caso. a edificação, né, o muro é alvo de mobilização popular e de ações judiciais, pois estaria dificultando a circulação de pessoas e a desova de tartarugas. Isso desde que foi construído em 2023. De acordo com moradores, espécies que vivem nos manguezais da região, espécies consideradas aí, né, patrimônios, enfim, espécies bem importantes, estariam também sendo afetadas. E aquela área a gente sabe que é considerada uma área muito turística e de preservação ambiental. Ainda conforme a decisão, que cabe recurso se o responsável pela construção não cumprir a determinação da justiça dentro do prazo, o IBAMA e a Agência Estadual de Meio Ambiente estão autorizados a fazer a remoção direta da estrutura. Os custos desta operação poderão ser cobrados posteriormente do proprietário do terreno. A decisão atende uma solicitação da Procuradoria Regional Federal da 5ª Região, da AGU, que representa o IBAMA em uma ação civil pública movida pelo Ministério Público Federal. Viu, Júlio?
2: Ok, Kennedy, obrigado pelas informações. Essa questão, né, Kennedy, é antiga, né? Assim, a gente já noticiou algumas vezes essa questão envolvendo este muro no litoral sul, né? E aí tem toda aquela polêmica, enfim, criada, e aí a justiça determina, vem o liminar derrubando, enfim, isso não é nenhuma novidade, né? A gente, claro, vem acompanhando e vem sempre atualizando qualquer novidade, qualquer outra notícia envolvendo essa questão lá no Pontal de Maracaípe, a gente traz aqui. São 5 da tarde, 9 minutos.
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2: 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A Prefeitura do Recife, por meio da Autarquia de Trânsito e Transporte Urbano, a CTTU, entregou uma nova intervenção de urbanismo tático voltada à segurança viária na rua Carneiro Vilela, no bairro dos Aflitos. A ação integra a programação do Maio Amarelo e contempla melhorias no desenho urbano da via, com foco na proteção de pedestres, moderação de velocidade e reorganização dos espaços de circulação. O projeto inclui a implantação de novas faixas de pedestres, reforço da sinalização vertical e horizontal, alargamento de áreas de circulação para pedestres e aplicação de elementos de urbanismo tático, como pintura colorida no pavimento e instalação de balizadores. As mudanças têm como objetivo tornar os deslocamentos mais seguros e ampliar a visibilidade nas travessias, especialmente em cruzamentos de maior movimentação. A intervenção contempla toda a extensão da rua Carneiro Vilela e os principais cruzamentos da via, incluindo conexões com a Avenida Santos Dumont e as ruas Manuel de Carvalho, 48, Amapá e Conselheiro Portela. A proposta busca reorganizar a dinâmica viária da área, reduzindo conflitos entre veículos e pedestres e promovendo o ambiente urbano mais seguro e acessível. O urbanismo tático é uma estratégia de baixo custo e alto impacto que possibilita testar soluções urbanas de forma ágil, promovendo melhorias imediatas na segurança viária. Estudos desenvolvidos pela CTTU, em parceria com a iniciativa Bloomberg de Segurança Viária Global e a Universidade Federal do Ceará, apontam que áreas que receberam intervenções de redesenho urbano apresentaram redução ali de 37,7% nos sinistros com vítimas. Essa técnica permite intervenções rápidas e eficientes, priorizando as pessoas e fortalecendo a segurança viária nos espaços urbanos. Essas mudanças ampliam a proteção dos pedestres e ajudam a construir ruas mais humanas e seguras para todos, foi o que destacou o gerente-geral de mobilidade urbana do Recife, Antônio Henrique. Então, a gente trazendo aí essas informações, projeto de segurança viária, né, implantado hoje ali na região dos Aflitos. Agora no Recife, 5 e 12.
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2: Já vamos com mais informações. Kennedy Lacerda está contigo.
4: Olha, Júlio, são 5 e 12 da tarde e geralmente nesse momento as pessoas estão voltando do trabalho e muita gente usa metrô. E metrô, claro, é um ponto de muita atenção para nós que trabalhamos em rádio, que trabalhamos em televisão, comunicação de forma geral, porque as pessoas dependem do metrô do Recife e o nosso metrô está envolvido em toda aquela novela. A Companhia Brasileira de Trens Urbanos apresentou hoje o primeiro dos 6 trens seminovos que fazem parte do processo de concessão do metrô da capital. A composição veio de Minas Gerais. De acordo com a CBTU, o trem foi transportado até a BR-232, onde equipes acompanharam a chegada do equipamento. Esse equipamento deve reforçar a operação da linha sul do metrô. A composição faz parte de um plano emergencial da CBTU para ampliar a capacidade do sistema metroviário da região metropolitana do Recife. Antes de começar a transportar os passageiros, o veículo ainda será submetido a inspeções técnicas e testes operacionais. Então tá aí o primeiro, né? A primeira composição que foi prometida chegou, veio de Belo Horizonte. Inclusive tem uma informação também muito importante que nesta semana uma nova etapa do reforço operacional foi apresentada. A primeira equipe de empregados da CBTU desembarcou em Belo Horizonte para participar do treinamento técnico com os trens da frota. Por quê? Porque apesar de serem parecidas, essas composições têm diferenças técnicas. Então esses profissionais do Recife estão agora em Belo Horizonte, né, fazendo um treinamento, são mais de 40 profissionais, fazendo um treinamento para justamente depois voltarem para a capital, voltarem para Recife e trabalhar já nas novas composições, né? Então, a primeira chegou, ainda faltam outras e, de acordo com a CBTU, essa composição que acabou de chegar já deve começar a funcionar em junho, viu, Júlio?
2: Beleza, Kennedy. Ô, Kennedy, isso é importante, né? A gente sempre vem monitorando essa questão do transporte público, né? Metrô, principalmente o que você disse aqui no início, né, dessa sua notícia, a gente monitora muito porque a gente sabe que o problema é muito sério, né? E precisa de uma solução, precisa que essa situação seja resolvida o quanto antes, se não resolvida, minimizados os problemas, né? Agora, hoje pela manhã, Kennedy, no nosso primeira edição, hoje pela manhã eu entrevistei um representante da Urbana PE. Está acontecendo aqui no Recife, você falou aí de transporte, eu me lembrei, um debate muito importante em relação a transporte público. E aí eu fazia uma pergunta a ele, aqui no Recife, quando a gente fala em transporte público, a grande maioria utiliza ônibus, né? É assim em várias capitais do país, mas em algumas regiões o transporte por metrô funciona muito melhor e atende, porque aqui no Recife, se você fizer uma pesquisa, muita gente nunca andou porque o metrô, o trem não passa ali, né? Em determinadas regiões, a gente tem uma linha férrea ali pequena se comparada a outros locais. Então, assim, a gente falando aqui do metrô, mas é importante destacar também, o Kennedy trouxe aí, e a gente vai acompanhar toda essa questão de quando o metrô, essa composição que vem de BH, né, de BH chegar por aqui, estiver ali em funcionamento, a gente vai acompanhar para saber como é que vai acontecer. Mas a gente destaca também essa questão do transporte público. Eu reforço que o assunto está sendo debatido em um evento promovido pela Urbana PE aqui no Recife, com tentativa de soluções, enfim, para que o transporte público, e eu reforço principalmente o ônibus, seja ali, tenha uma melhoria na questão da entrega.
4: E o metrô do Recife, viu, Júlio, é um grande problema. Você lembra quando o ministro das Cidades, o Jader Barbalho, esteve aqui no começo do ano? Ele fez uma visita técnica ao metrô do Recife e pôde avaliar a situação do nosso metrô. O que ficou mais marcado naquela visita é que a composição que transportou o ministro não passou de 20 km por hora, porque atende a uma medida técnica, ou seja, o metrô do Recife não passou de 20 km por hora quando estava transportando o ministro das Cidades, justamente porque por causa de uma questão técnica. Então essa é a situação do metrô do Recife.
2: Bem lembrado, Kennedy, bem lembrado. Vamos aguardar então, né, quando a composição de fato vai começar ali a circular para que a gente possa sentir o que teremos de mudança. 5h17.
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2: E aí vamos saber, falando de mobilidade, vamos saber como é que está o trânsito agora no Recife. Mais uma vez, Marcelo, tá contigo.
5: Estou de volta, Júlio, ouvinte TMC, oferecimento, seguro vida individual, Tokio Marine resolve com assistências, telemedicina, programas exclusivos de teleorientação e apoio perda. A BR-101 tem complicações agora no sentido norte, entre a Macaxeira e a Guabiraba. Ela é a melhor opção para você que está saindo agora da região de Apipucos e vai para Paulista. Já na estrada da Batalha, no sentido aeroporto, nas proximidades ali de Porta Larga, tem congestionamento. A melhor opção para você que sai agora de Prazeres e está indo para Imbiribeira é pegar a rua Arthur Bruno Chuamba para cortar caminho para o Setúbal. 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Júlio, daqui a pouquinho eu estou de volta com mais informações do trânsito.
2: Muito obrigado, Marcelo. Já já, então, você retorna aqui com informações do trânsito pra gente. São 5 da tarde, 19 minutos no Recife. Eu vou fazer um rápido intervalo e daqui a pouco eu volto.

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0: Agora no Recife são 5 da tarde, mais 22 minutos.
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0: Estou conectado agora com o Major J. Júnior, né, representando a Polícia Militar de Pernambuco. O Major vai falar sobre a tradicional Corrida Guararapes, corrida que é promovida pela Polícia Militar. Ah, e claro, né, a gente vai trazer todos os detalhes. Muito boa tarde, Major. Muito obrigado por ter aceito o convite e conversar conosco aqui na TMC.
7: Boa tarde a todos os ouvintes, telespectadores. É um prazer, uma honra fazer parte.
0: Major, nos conte então, traga os detalhes, né, sobre o que está programado neste tradicional evento, por favor, Major.
7: Pronto, a gente está com a Corrida Guararapes, a 48ª Corrida Guararapes, que tem 51 anos de criação da nossa bicentenária instituição, a Polícia Militar de Pernambuco, e dia 14 de junho é a corrida com largada às 5h30 da manhã no quartel do Comando Geral. O trecho é de 5 e 10 quilômetros, ou seja, tem duas opções para quem corre pouco e quem corre um pouquinho mais. E a gente está trazendo inovações esse ano. A gente está trazendo um pré-aquecimento e um pós-aquecimento já no ritmo do São João, com o forrozão da Ciosaque e ritmos que estimulam justamente essa temática da saúde, qualidade de vida. Você pode, que é fã, corredor, amante do pedestrianismo, corrida de rua, fazer inscrição pelo site da Ticket Sports ou pela bio do Instagram da Polícia Militar no arroba PMPOficial. Então, é uma corrida bem acessível, o valor, e oferece uma estrutura bem satisfatória, com vários vouchers, serviços, inclusive de massoterapia, de promoção à saúde em geral. A gente vai ter sorteios, vai ter prêmios que vão ser disponibilizados na hora. Enfim, vai ser um evento realmente voltado para a família. Segurança nem se fala, né? Promovido pela polícia, eu não posso nem dizer que não vai ter segurança. Mas, assim, é um dos trechos mais arborizados. O percurso da corrida vai até a Beira Rio, até Parque Santana, quem quiser esticar um pouquinho mais, para os 10 quilômetros. Então, pessoal, eu acho que é uma corrida que vale a pena e todos estão convidados, toda a sociedade, polícia militar, força de segurança, mas também o público civil. É um evento para a gente integrar todo mundo.
0: Muito bem. É isso que eu ia destacar, né, Major? Veja, essa questão de corrida hoje está muito na moda, né? Muito na moda aí as pessoas praticando a corrida. Mas eu acho que esse objetivo também é muito interessante, aproximar as forças de segurança, né? A polícia militar. Ontem eu recebi aqui no estúdio, essa hora a gente estava conversando, o secretário Alessandro Cavalho, ele falava sobre isso, sobre os Laranjinhas, por exemplo, que tem aproximado muito ali entre essa questão da sociedade civil, da polícia. Então, eu acho que esse evento também tem esse cunho de aproximação.
7: Exatamente. O cunho de a gente integrar, né, as ações da polícia, essa comunidade, né, policial militar da sociedade, porque nós fazemos parte. Inclusive, a gente tem vários influenciadores promovendo a polícia, influenciadores que levam essa temática do humor, da comédia, ou seja, é algo que já aproxima, porque as mídias sociais estão presentes. Então a gente aproveita esse mote e, aproveitando esse clima do São João, a gente já traz o Forrozão da Ciozac, que é uma banda que a polícia, logicamente, que trabalha no São João, né? Então a gente sabe que não tem como a população está e a polícia não está, a gente está todo mundo junto. Então, traga sua família, traga seus amigos, aproveite esse momento seguro, mas ao mesmo tempo de entretenimento, de lazer, de promoção da saúde, porque é um momento que é muito salutar. A largada vai ser de 5h30 da manhã, mas de 4h30 já começa a concentração. É um horário bem cedo, mas é um horário que vale a pena, eu digo por experiência própria, e é um horário animado, vai ter DJ, vai ter animadores, enfim, vale a pena.
0: Excelente, então, dado o recado, né, lembrar também, Major, da premiação, né, tanto na categoria masculina quanto na categoria feminina, tem premiação, então, tem também, a questão é da atividade, isso é o mais importante, mas tem todo esse lado também da premiação, né?
7: Exatamente, a gente tá com kit lindo. Se vocês acompanharem nas redes sociais, @PMPE ou @CEF de PMPE, a gente está com kit, com sacochila, camisa, está muito bonita a nossa camisa. A gente traz uma meia também, e fora os vouchers de serviços, como eu já falei alguns, como massoterapia, a gente tem as cortesias que vão vir dentro dos kits. A medalha é para todo mundo que participar já ganha aquela medalha bonita com a logomarca da corrida, o símbolo da corrida, mas a gente tem as premiações tanto em forma de sorteio, né, para sortear, como também para premiar os melhores colocados de várias categorias, feminino, masculino, público geral, forças de segurança e polícia militar, feminino e masculino também. Então, pessoal, não fique de fora, vale a pena.
0: Muito bem. Major, a inscrição como é que faz?
7: A inscrição pelo site da Ticket Sports. A gente lança cupons de desconto, cupons promocionais. Então você pode, inclusive, fazer sua inscrição com desconto, pegando esses cupons. É só acompanhar lá no site da Ticket Sports ou @PNPEOficial. E aí esses cupons já dão direito a você ter 15%. Às vezes é relâmpago, viu? E até dia 1 de junho, ou seja, quanto mais cedo você fizer a inscrição, você vai ter o desconto e garante sua vaga também. Então eu acho melhor que você corra e garanta.
0: Major J. Júnior, muito obrigado pelas informações, por trazer aí esses detalhes pra gente, viu? Um grande abraço e conte sempre aqui com a nossa divulgação.
7: Mesma forma, muito obrigado. Tamo junto.
0: São 5 da tarde, 29 minutos no Recife.
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0: Kennedy Lacerda, tá contigo novamente, Kennedy.
8: Pois é, Júlio, uma tarde aqui com muitas informações, com muitas notícias em Pernambuco. Ô, Júlio, você lembra que a questão dos lixões foi erradicada aqui no estado?
0: Lembro sim, mas ontem eu estava até dando uma olhada nisso, porque algo que relacionado às cidades do interior, né?
8: Exatamente. 3 anos após anunciar a erradicação dos lixões em Pernambuco, o Tribunal de Contas do Estado voltou a alertar para o risco da retomada do problema em municípios daqui do estado, diante de falhas na gestão de resíduos sólidos por parte de algumas prefeituras. Com base em denúncias recebidas pelo tribunal e em vistorias realizadas em março deste ano, as equipes de fiscalização identificaram o risco de reabertura de locais de descarte inadequado de resíduos nos municípios de Riacho das Almas e Cachoeirinha, no Agreste, e Ouricuri, Trindade e Santa Filomena, no Sertão. Entre os problemas encontrados está a presença de catadores nos pontos de transbordo, o que, segundo o TCE, indica que o lixo vem sendo depositado de forma indevida nesses locais. De fato, um problema muito grande, porque a gente sabe que a presença dos lixões traz muitos problemas ambientais, problemas de saúde também. Então, além do descarte irregular, um estudo recente do TCE identificou que 7 cidades do consórcio de municípios do Agreste e Mata Sul que depositam os seus rejeitos no aterro sanitário de Altinho estão inadimplentes com as despesas para a manutenção do local. São eles Altinho, Belém de Maria, Bonito, Catende, Cupira, Quipapá e São Benedito do Sul. Segundo o órgão, até abril deste ano, o débito chegava a mais de R$1.700.000. Então, com foco na operação dos aterros, o tribunal criou esse índice de qualidade de aterro sanitário para medir justamente e acompanhar, né, a melhoria contínua da qualidade da operação dos locais para o correto descarte do lixo, viu, Júlio?
0: Ok, Kennedy, obrigado aí pelas informações, né? E é outro fato que a gente também fica acompanhando, né? Já falamos tanto sobre isso, algo que já estava meio que resolvido, né? E aí, então, agora Kennedy também trazendo essa atualização. Vamos seguindo, 5h32.
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0: Vamos adiantar o assunto futebol, né, agora, porque hoje tem jornada esportiva, o nosso bonequinho aqui no estúdio. Fala, Mário, boa tarde, bem-vindo.
9: Boa tarde, Júlio. Um abraço para você, para o Kennedy, para o nosso Sérgio, para todos aqui ligados no Pernambuco TMC, segunda edição. Hoje começa a semifinal da Copa do Nordeste. A bola rola 21h, lá na Arena Castelão, em Fortaleza. O Sport vai tentar, Júlio, quebrar um tabu. A última vez que o Sport conseguiu vencer o Fortaleza foi em 2021. Estamos em 2026, uma situação não muito agradável. O time já chegou por 2 vezes, né? A última conquista da Copa do Nordeste foi em 2014, justamente diante do Ceará, lá na Arena Castelão. De lá para cá, o Sport já teve em 2 finais, uma contra o Fortaleza perdeu, outra contra o Ceará também perdeu. E Márcio Goiano vai com força máxima, não tem nada daquele time que foi totalmente ou quase todo reserva naquele jogo da primeira fase. E é justamente por não ter colocado alguma, por exemplo, uma peça ou duas do time principal que o Sport vai pegar o Fortaleza. Se tivesse perdido só por 1-0, o adversário seria o Confiança ou o Retrô hoje, mas não conseguiu, perdeu por 2-0, e aí vai encarar o Fortaleza, jogo de ida hoje, jogo da volta no próximo dia 27, na outra quarta-feira, 21h30. O jogo de hoje está marcado para as 21h. O provável time do Fortaleza, do técnico Thiago Carpini, Vinícius Silvestre, Maílton, Brits, Luan Freitas, Lucas Gazal, Mucuri, Pierre, Ryan, Pochettino, Vitinho e Miritello. O provável time do técnico Márcio Goiano, Thiago Couto, Matson, Marcelo Aju, Benevenuto, Filipinho, Zé Lucas, Biel, Depena. Há quem diga que o Depena vai para o banco de reservas, mas só vamos saber minutos antes de a bola rolar. Barleta, Cleison e Perotti, a provável escalação do técnico Márcio Goiano. Jogo marcado para as 21 horas. Hoje, depois, o Bola na Rede vai ser um pouquinho mais curto, das 18 às 19. 19 às 20, Voz do Brasil, 20 horas, abertura oficial da grande jornada esportiva hoje para Fortaleza Esporte. Transmissão do vibrante Carlos Eduardo, comentários de Zé do Carmo, Thaís Ramos e Givanildo Bezerra. E as reportagens de Carlos Miguel, estaremos aqui no plantão TMC, Júlio.
0: Muito bem, então tá aí, jogo, né, hoje, Esporte em Campo, você acompanha tudo com a TMC. Mário, fala um pouquinho de Náutico e de Santa, atualiza pra gente aí como é que tá aí os preparativos para as próximas rodadas.
9: O Náutico joga na sexta-feira, 19h, nos Aflitos, enfrentando o Cuiabá. Náutico pode terminar a rodada, dependendo de um tropeço do São Bernardo, como líder da Série B, antes do clássico, né, Júlio? Porque o clássico contra o Sport vai acontecer somente no sábado, dia 30, às 20h30, na Ilha do Retiro. Náutico enfrenta o Cuiabá e aí a tendência é que ele repita boa parte do time que venceu, né? E muito bem a equipe do Operário do Paraná pelo placar de 6-2. E a expectativa, Júlio, é em relação ao público, né? Como o jogo vai ser 19h, horário mais cedo, a tendência é que o Náutico possa levar pelo menos 10 mil torcedores na sexta-feira para o campo, para o Estádio dos Aflitos, para a partida contra o Cuiabá. Em relação ao Santa Cruz, time também joga no sábado, só que às 19h30, lá no Willie Davids, quando vai enfrentar o time do Maringá.
0: Como é o nome do estádio?
9: Willie Davids, É o campo do Maringá. E o Christian de Souza vai em busca da terceira vitória seguida do Santa sob o comando dele, né? Até agora, 2 jogos e 2 vitórias. Vamos torcer para que vença, para que chegue a 13 pontos. Santa Cruz é o nono colocado hoje com 10, está fora do G8. Mas está naquela expectativa de poder entrar nesse pacote aí dos clubes que vão chegar à próxima fase. Claro que está só no começo, mas é importante você pontuar e chegar lá. O Sport joga hoje com o Fortaleza e no sábado já vai enfrentar o Juventude em Caxias do Sul. É um ritmo acelerado. Na outra quarta, Fortaleza, para depois vir um clássico em relação ao Náutico. O Náutico vem descansado porque jogou sábado passado, joga sexta e só vai jogar no dia 30, Júlio.
0: Muito bem. Ô, Mário, chegou aqui uma mensagem, viu, o nosso ouvinte aqui, o nome dele é Henrique Barroso, ele colocou aqui, Henrique. É rubro-negro e disse que hoje só vai começar a contar quando o Sport já estiver com 3-0, será que ele tá sonhando muito?

0: Valeu, Romário, um abraço, hein? Até daqui a pouquinho, bola na rede, né?
1: Daqui a pouco, logo depois do Pernambuco TMC, segunda edição. Hoje com o Thaís Ramos estaremos por aqui também.
0: Tá bom. 5h38.
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0: Vamos lá, vamos para mais um assunto importante. Kennedy Lacerda.
4: Pois é, Mário e Júnior, você... Mário e
0: Júnior. Calma aí, pô. Não, Mário, dizer, Júnior, Mário e Júlio. É, o Mário e Júlio,
4: é,
0: né?
4: É porque vocês são tão parecidos.
0: Peraí, rapaz.
1: Isso é igual novela, é velha coincidência.
0: Deixa eu ir embora, continua o programa aí, Kennedy. Com essa eu vou até embora mais cedo.
1: Brincadeira aí.
4: Júlio e Mário, vocês conhecem alguém que foi afetado por esse escândalo do INSS?
1: Não.
4: Que vai precisar de algum ressarcimento?
0: Já eu conheço.
1: Eu não conheço.
0: Conheço meu pai. Meu pai foi... Foi ressarcido, né? Sim. Mas lá atrás, quando o escândalo ali surgiu, ele foi ver e estavam descontando, sem ele ter autorizado, essa questão da aposentadoria, sim.
4: Pois é, muita gente em Pernambuco foi afetada e nós temos uma informação bastante importante. O INSS vai ressarcir os aposentados afetados por descontos indevidos até o dia 20 de junho, ou seja, segundo o ministro da Previdência Social, Vonney Queiroz, todos os beneficiários com direito ao ressarcimento que procurarem o INSS devem receber a devolução dos valores até o dia 20 de junho, ou seja, um mês, né? Contando a partir de hoje. Cerca de 4 milhões e meio de pessoas já aderiram ao acordo. Vale destacar que o ressarcimento envolve descontos realizados exclusivamente entre março de 2020 e março deste ano. Então, só confirmando esta informação que foi falada hoje, inclusive, pelo ministro da Previdência, Vonney Queiroz. Para solicitar a devolução, o beneficiário precisa informar que não autorizou essa operação e manifestar interesse em receber o valor de volta. Após isso, a entidade... tem até, né, a entidade responsável tem até 15 dias úteis para comprovar que o desconto foi feito de maneira regular. E aí, mediante, claro, a autorização do segurado. Se a entidade não responder ou apresentar documentação irregular, o acordo poderá ser liberado pelo sistema e o valor será pago em 3 dias úteis na conta em que o beneficiário recebe aí seu benefício. Aproximadamente 3 bilhões de reais já foram devolvidos às pessoas afetadas. O ministro da Previdência, Vonney Queiroz, deu detalhes sobre as medidas de segurança adotadas pelo governo federal e ele também reforçou o prazo para a solicitação do reembolso.
5: Colocou mecanismos de controle muito mais difíceis, travas através de biometria para ter acesso aos servidores, aos aposentados e pensionistas, de forma a impedir que fraudes de outra natureza possam acontecer. Desconto associativo, esse acabou definitivamente. E até o dia 20 de junho, você que não verificou ainda se foi descontado ou não, entre no meu INSS ou então vá numa agência dos Correios e diga, olha, bota meu número do benefício aí, vê se eu tive algum desconto. Se teve desconto e não foi autorizado, você recebe tudo de volta, corrigido pelo IPCA em parcela única e o governo tem dinheiro e quer pagar.
4: Então é essa, Júlio, a informação, só reforçando as pessoas que foram afetadas, os descontos devem ser contestados por meio do aplicativo Meu INSS. Também é possível pela Central 135 ou presencialmente nos Correios. A Central Telefônica 135, pelos Correios também presencialmente e por meio do aplicativo Meu INSS. Os descontos podem ser contestados. Viu, Júlio?
0: Ok, Kennedy, informação muito importante, viu, que você trouxe. E você é aposentado, fique atento. 5h42.
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0: Informações do trânsito, Marcelo.
6: 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A Avenida Norte tem pontos complicados no sentido subúrbio desde a altura do cruzamento com a Cruz Cabugá até a entrada do Vasco da Gama. A dica para você que está agora em Campo Grande querendo chegar à Casa Amarela é pegar a Avenida Professor José dos Anjos. A Avenida Recife tem trânsito complicado nos dois sentidos entre

0: entre Picep e o bairro de Areias, você que vai de Boa Viagem para Várzea deve usar ainda assim a Avenida Recife, com leve desvio apenas na Avenida Saldanha Marim, Rua Hélio Brandão, por dentro do Ipicep. 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Com você, Júlio.
1: Valeu, Marcelo. Até já. 5h43, mais um rápido intervalo.

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3: De volta com o nosso Pernambuco TMC, já vamos com informações do trânsito.
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3: Marcelo.
5: 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A Avenida Governador Agamenon Magalhães está com trânsito complicado nos dois sentidos, principalmente entre o Derby e do Leite. Você quer ir de Olinda para Boa Viagem, é melhor pegar a Cruz Cabugá, passar pelo centro da cidade e sair na Avenida Engenheiro José Estelita. Já de Boa Viagem para Olinda é pegar a Avenida Engenheiro José Estelita, passar também pelo centro e sair na Cruz Cabugá. 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
3: Valeu, obrigado, Marcelo. Até já. Kennedy.
6: Recife é a quinta capital brasileira com pior qualidade de vida. Os dados são do Índice de Progresso Social Brasil 2026. O levantamento foi divulgado nesta quarta-feira, então... Recife é a quinta capital brasileira com pior qualidade de vida, de acordo com os números, né, do levantamento. A avaliação aconteceu nos mais de 5 mil municípios brasileiros, com base em indicadores sociais e ambientais. São 57 indicadores distribuídos em três grandes dimensões: necessidades humanas básicas, fundamentos do bem-estar e oportunidades. Inclusive, é bom pontuar que o Recife aparece na posição de número 23 entre as 27 capitais do país. A capital pernambucana, inclusive, piorou a média em relação ao levantamento do ano passado, do ano anterior. E agora ocupa a posição de número 23, como eu falei, entre as 27 capitais do país, ficando à frente apenas de Salvador, na Bahia, Macapá, e Porto Velho, além de Rio Branco também. Então, é de fato uma posição aí que não nos orgulha muito, né? Recife é a capital brasileira com pior qualidade de vida. A quinta capital, perdão, brasileira com pior qualidade de vida. Quando a gente fala no cenário nacional, veja bem, Curitiba, Campo Grande e Brasília lideram o ranking entre as capitais com melhor qualidade de vida. O destaque aqui no Nordeste fica por conta de João Pessoa, na Paraíba. Que coisa, né? João Pessoa, nossa vizinha aí, é o destaque da pesquisa aqui no Nordeste. Já em relação ao ranking geral, os municípios com melhor qualidade de vida do país concentram-se, principalmente nas regiões Sul e Sudeste. Então tá aí uma pesquisa interessante para a gente avaliar. O estudo mostra que os principais gargalos brasileiros continuam concentrados em inclusão social, segurança e acesso a oportunidades, enquanto os melhores desempenhos médios estão relacionados à moradia e cobertura de serviços básicos. O levantamento também evidencia a desigualdade regional do país, com municípios do Norte e Nordeste concentrando parte dos menores índices brasileiros. Viu, Júlio?
3: Ok, Kennedy, obrigado, né? A gente gosta sempre de dizer que tem destaque, né? Recife é isso, Recife é aquilo, então, nesse caso, não é positivo, né? A gente torce, então, para que esse cenário melhore, para que a gente tenha uma cidade melhor, né? 5h49.
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3: Marcelo, trânsito novamente.
5: 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Na zona norte do Recife, a Avenida Rui Barbosa tem retenções entre a Jaqueira e as Graças. Você que está agora em Casa Forte e vai para o bairro do Espinheiro, vale a pena desviar pela Rua do Futuro. Já em Piedade e Aboatão, temos trecho complicado na Avenida Barreto de Menezes, quase no encontro com a Ayrton Senna da Silva. Mesmo assim, ela é a melhor opção para você que sai de Prazeres e vai para o bairro de Candeias. Não vale a pena desvio para o Cajueiro Seco. 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Júlio, daqui a pouco eu tô de volta.
3: Beleza, Marcelo, já já eu te chamo. 5h50, mais um rápido intervalo.

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6: 5h53, já vamos para a entrevista.
11: Literatura.
6: Sidney Nicéas, nosso colunista, já aqui a postos. Sidney, muito boa tarde, bem-vindo.
12: Boa tarde, meu querido Júlio Andrade, queridos ouvintes da TMC. Vamos embora, meu irmão, falar um pouquinho sobre literatura. A gente vai abrir a coluna com a notícia boa, depois com a polêmica e dar aquela dica ao final, viu?
6: Vamos lá, a gente hoje está meio corrido aqui, mas por favor, começa, Sidney, já destacando aí o que você separou para hoje.
12: É, temos uma notícia boa que reúne algumas outras boas notícias embutidas, né? Saiu uma pesquisa, o resultado de uma pesquisa encomendada pela Câmara Brasileira do Livro, em parceria com a Nielsen Book Data, mostrando uma evolução aí, um aumento no consumo de livros em 2 pontos percentuais, o que equivale aí a 3 milhões de novos consumidores, isso em relação a 2024. O maior crescimento, Júlio, está entre o público jovem, entre 18 e 34 anos, né? E a pesquisa aponta que a divulgação em redes sociais, aqueles perfis de dica de livro, tem contribuído bastante para o aumento de consumo nesse público, né? Entre 18 e 34 anos. E um outro dado muito bom, Júlio, é que mulheres representam 61% desses consumidores no Brasil. E fazendo um recorte por raça, classe e gênero, a pesquisa indica que as mulheres negras da classe C são o maior grupo consumidor de livros do país, alcançando 15% do total. Ou seja, são dados assim expressivos, né? Notícias muito boas reunidas numa única notícia, né? Esse aumento de consumo de livros no Brasil. E a gente aplaude e espera trazer cada vez mais um aumento maior, né, Júlia?
6: Coisa boa, com toda certeza, né? É importante a gente saber disso. Mas, infelizmente, me parece que agora que a notícia não é tão boa, não é?
12: Na verdade, bicho, a gente, vez por outra, tá lidando aí com a polêmica da censura. E agora foi um clássico de Lígia Bojunga que foi censurado numa escola militar lá no Distrito Federal por questão de gênero, veja só. A obra, Júlio, ela traz uma característica subjetiva de uma menina, né, que confessa em determinado momento do livro que gostaria de ser um menino, né? Mas ela não fala isso porque ela queria mudar o gênero por qualquer questão sexual. E se fosse, dane-se, não tem nada a ver, né? Mas nem é o caso, né? Porque ela já colocava a questão da mulher ali nos anos 1970, né? A obra, salvo engano, é de 1976. Ela coloca isso como uma frustração de ser menina e não ter a liberdade que os meninos têm, de não conseguir as coisas que o mundo masculino proporcionava. Quer dizer, além da burrice intelectual, das pessoas não compreenderem a subjetividade, entra aí todo um preconceito, porque mesmo que fosse ela querendo ser um menino de fato, querer cancelar uma obra por conta disso, né? Então, assim, está uma polêmica muito grande em torno do tema. Eu acho que isso cabe discussão muito, muito séria. Questões de gênero, elas têm que ser discutidas dentro de uma faixa etária correta, adequada. Tem que ser feito todo um trabalho para isso. Mas, nesse caso, o absurdo é elevado ao cubo, porque não tem nem questões de gênero na obra. Então, é absurdo, Júlio. Assim, a gente traz como comentário aqui. Uhum. Como eu disse, né, caberia aí um debate bom sobre isso aí. Mas fica aí o repúdio, essa censura lá no Distrito Federal, que é simplesmente absurda.
13: Uhum. Não, claro, concordo plenamente, né? Enfim, cabe toda uma discussão, né, futuramente, mas essas polêmicas, isso atrapalha muito. E aí, Sidney, para a gente finalizar as dicas?
12: A gente tem uma dica central aqui hoje, né, saindo aí, que a gente não gosta, nunca gostou de censura. Então vamos falar aqui um pouquinho sobre o que vai rolar dia 30 de maio agora, no finalzinho do mês, semana que vem, né, Júlio? Com a Bienal de Pernambuco, a Bienal Internacional do Livro de Pernambuco é de 2 em 2 anos, mas ela, vez por outra, está promovendo alguma coisa diferente. Então, lá no dia 30, no Centro de Convenções de Pernambuco, vai ter um palco aí com lançamentos, sabe, uma tarde e noite, assim, bem legal, tá? Um bate-papo com autores. Então, para você ter uma ideia, vai ter sessão de autógrafo, feira de economia criativa, atrações para o público infantil, apresentações musicais, gastronomia e muito mais. O grande carro-chefe aí do evento é Fernando Moraes, que vem lançando aí Lula 2, na biografia Lula 2, que vem completando aí a história do presidente da República. Mas a gente vai ter também Roberto Azobel, o grande Beto, mandar um abraço para Betão, aniversário dele hoje. Então, uma dupla referência a Roberto Azobel aqui. Ele vai estar lançando Novos Engenhos, que é um livro de ensaios sobre a literatura contemporânea e outras coisas. A gente trouxe aqui já na coluna anteriormente. E muita coisa. Cida Pedrosa vai estar presente, Humberto Costa, Rodrigo Ascioli. Eu vou estar lá também nesse time, viu, Júlio? Então, está todo mundo convidado aí no dia 30, tarde e noite, lá no Centro de Convenções, no Auditório 3. Além das ideias, esse evento aí, cheio de coisa boa pra curtir. Bota na agenda e não perde, não.
13: Tá tudo anotado aqui, marcado. Sidney, um abraço pra você.
12: Outro grande, meu irmão. Fica com Deus, até semana que vem.
13: 5h59, vamos ao trânsito.
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13: Fala, Marcelo.
15: 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Falando agora da Avenida Conselheiro Rosa e Silva, ela tem trânsito complicado desde a Praça do Entroncamento até a Estrada do Arraial, na altura da Rua da Harmonia. Você que sai agora do Espinheiro e vai para o Parnamirim, a dica é desviar pela Rua Carneiro Vilela, passar pela Avenida Santos Dumont e Rua Doutor José Maria. Você já sai no trecho final da Rosa e Silva, livrando aí maior parte do trânsito. 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Júlio, forte abraço e até amanhã.
13: Valeu, Marcelo, um forte abraço. Kennedy Lacerda também, um forte abraço, Kennedy.
16: Valeu, abraço.
13: Valeu, até amanhã, fique agora com Bola na Rede. Tchau.
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24: Agora são 6:01, você ligado por aqui, ligadinho por aqui na Rádio TMC, sintonizado aqui na 92.7 Transamérica, agora é TMC, quem escuta sabe. Um forte abraço para você por aí, do outro lado, nos acompanhando, ligado em tudo no meio da sua volta para casa, no seu preparativo para os rubro-negros que vão encontrar, né, que vão em busca dessa vitória diante do Fortaleza, em busca das principais informações para essa partida e, claro, de olho no nosso trio de ferro. Para você que está voltando para casa depois de um dia cheio de trabalho, se sinta abraçado. Para você que continua por aqui nessa jornada também. Bem, a gente vai ter um dia movimentado por aqui. Quarta-feira beira muito futebol. O Sport que vai enfrentar o Fortaleza fora de casa. A expectativa de um confronto com um tabu para ser quebrado. Gente, mais de 80 anos que o Sport não vence o Fortaleza fora de casa na Arena Castelão. E se a gente for além, a última vitória do Sport diante do Fortaleza, somando Ilha do Retiro, Presidente Vargas, Arena Castelão, foi em 2021. É, pois é, o Sport vai ter que buscar isso. O Santa Cruz, que depois de ter a rescisão contratual contra o Regis, também fica na expectativa da preparação diante dessa semana. O Náutico que vai se preparando para esse novo desafio, o Náutico que está em uma ascensão, vem buscando cada vez mais esse protagonismo no cenário dessa Série B. Bem, agora às 6:03, eu já abracei você do outro lado da tela. Deixa a gente começar esse giro pelas manchetes. Vamos para o nosso primeiro repórter.

0: Esporte.
1: Eita, Leão, Serginho já coloca. Cadê o Leão, Serginho? Olha, Serginho, Serginho aparecendo. E cadê ele? Cadê o nosso repórter Fit Dance, nosso repórter que dança com tudo? Vamos ver se no fim do jogo o Leão também, o Leão da Ilha, né? Vai dançar também ou não? Boa noite pra você, Miguel. Forte abraço.
2: Oi. Oi, Thaís. Um abraço pra você, boa noite pra você e pra toda a nossa equipe. Daqui a pouquinho, né? Faltam pouco menos de 3 horas pra bola rolar para esse jogo decisivo do Sport. Semifinal, jogo 1, contra a equipe do Fortaleza, fora de casa, no Castelão. Expectativa de uma arena lotada, vamos dizer assim, né? Torcedores do Sport também fizeram a sua parte, compraram seu ingresso para apoiar o time in loco, mas o jogo da volta está marcado para o dia 27. Mas não dá para a gente falar do jogo da volta na Ilha sem antes falar desta partida. O Sport, que chegou ontem ao Ceará, capital de Fortaleza, vai enfrentar o time da mesma cidade, né, que é batizado com o nome da mesma cidade, e precisa da vitória, Thaís. Precisa vencer para trazer o resultado e ter pelo menos um conforto para brigar por essa vaga na grande final do Nordestão. Se o Sport vence, por exemplo, vamos supor, por 1-0, pelo regulamento, precisaria empatar o jogo da Ilha para se classificar para as finais. Qualquer resultado de empate nas duas partidas, tiro livre da marca do pênalti para decidir quem fica com a vaga. E o Sport não quer passar por isso. O Sport quer realmente buscar um bom resultado hoje e decidir trazer a decisão, pelo menos com conforto. É isso que se espera na semana que vem. E já digo logo, na semana que vem, 9:30 da noite. É um pouco mais tarde do que a partida de hoje, que começa às 9 horas pelo horário de Brasília. E aí, Thaís, vamos falar um pouquinho do Sport, né? Campo e bola. O Sport perdeu para o CRB no último domingo pela Série B do Campeonato Brasileiro. A equipe do Fortaleza vem também de derrota para o Ceará, 2-1 na 9ª rodada da Série B. Mas na Copa do Nordeste, vai muito bem, obrigado. Porque na última rodada da primeira fase, venceu o Sport por 2-0. Ali era um time alternativo do técnico Márcio Goiano. E o Sport já estava classificado, mas depois eliminou o Confiança fora de casa, na Arena Batistão, por 2-1. E aí o tricolor do PC chega muito, mas muito forte para essa semifinal. O Sport teve a chance de aniquilar e eliminar o Fortaleza, não fez, agora realmente vai enfrentar o Leão Cearense numa grande partida de Champions League, que é chamada a Copa dos Clássicos. E esse é um clássico nordestino e tem muitos tabus aí, como você já bem disse, essa questão do Sport não ter vencido o Fortaleza como mandante, né? E já tem muitos anos de estrada esse tabu que o Sport ainda não conseguiu vencer. Só para você ter ideia, vou trazer rapidinho um retrospecto, porque eu sei que você vai me perguntar sobre a equipe. O Sport, inclusive, já tem esse confronto histórico com a equipe do Fortaleza. No último jogo, perdeu por 2-0, naquele gol marcado ali aos 52 do segundo tempo, 52 minutos. Mas no último recorte de 9 jogos, entre os estádios Arena Castelão e Presidente Vargas, porque esse tabu é o Fortaleza sendo o mandante da partida, o tricolor do PC venceu 6 jogos e empatou 3. E o Sport perdeu e empatou todas essas partidas. Ao todo, foram 18 jogos entre as duas equipes, 10 vitórias do Fortaleza, 7 empates e uma única vitória do Sport Clube do Recife, viu, Thaís?
1: Pois é, um retrospecto que realmente traz essa... Eu acho que acaba trazendo um peso a mais, né? É claro que tem gente que acha que isso aí acaba não entrando numa interferência, mas traz, eu acho, que um pouco mais de tranquilidade para o torcedor Fortaleza. Agora, só para a gente entender a realidade dos dois, até para o torcedor rubro-negro, para a galera que gosta de futebol, está acompanhando agora, sintonizado na TMC, entender... O Sport teve a melhor campanha em geral diante da Copa do Nordeste desse 2026, conseguindo uma boa campanha no Nordestão, mas a única derrota que teve na primeira fase, né, a única derrota que teve até então na Copa do Nordeste foi justamente para o Fortaleza, onde teve aquela última partida que poderia ter eliminado o Fortaleza. Rapaz, eu espero que não seja roteiro de filme de terror, porque começa assim. O Sport podia ter eliminado um rival que, inclusive, dá trabalho nos últimos anos. O Sport foi eliminado, acho que foi em 2024, diante do Fortaleza, na Arena de Pernambuco, com 3 gols, eu acho, de Moisés. Enfim, são anos em que o Sport tem essa dificuldade para lidar com o Fortaleza, né? Eu acho que eu critiquei naquele momento o Márcio Goiano e toda a comissão, né? Diz que não se arrepende, acha que foi de uma maneira estratégica e vamos torcer para que, de fato, não se tenha uma coisinha a mais nesse roteiro que vem se adaptando para essa partida. Deixa eu até acionar a nossa Mariquinha. Mário, está antenado por aí?
0: Ligado é melhor. Boa noite, Thaís. Eu estou feliz hoje.
1: Boa noite para você, Mário.
0: Boa noite, Miguel. Boa noite, Sérgio. Boa noite a todos aqui da TMC, Moisés, o Vinícius também. Eu estou confiante que o Sport vai hoje conquistar um resultado importante para dar esse passo e chegar à final da Copa do Nordeste. A minha final é Sport e Vitória, Thaís.
1: Tô ligada, Mara. Eu espero que realmente o seu otimismo seja realmente algo positivo.
0: Agora,
1: eu tenho minhas dúvidas.
0: Só um pedido para Márcio Goiano. Não bota Cleison, não, Márcio. Bota Yuri Castilho, é melhor, rapaz. Entendesse? Não inventa, Márcio Goiano. Pelo amor de Deus, rapaz. É decisão, agora, amigo.
1: É decisão, Mário. Pois é, decisão. Precisa, o que tem para mudar, precisa modificar e logo. Miguel, o Mário trouxe essa situação do Cleison. Dá pra gente esperar alguma mudança nessa formação de ataque? Teria uma mudança para acontecer, para não se ter Cleison lá na frente? Tem essa expectativa ou realmente a expectativa é de manter aquele, a gente pode dizer que aquilo que a gente está acostumado com o Sport, né? Vai ter a volta do Barleta agora, o Iago Felipe também está à disposição, o Marcelo Aju. Como é que tá essa questão de campo do Sport da onzena de titulares?
2: Veja, Thaís, Barleta volta, como você bem disse, porque a suspensão dele foi no jogo contra a equipe do CRB pela Série B do Campeonato Brasileiro. Copa do Nordeste ele estava ok. O mesmo para o Marcelo Aju, que tinha sido expulso também na partida contra a Ponte e cumpriu a suspensão no jogo do último domingo. Como é Copa do Nordeste, é outra competição, ok também para o Marcelo Aju. Então, eles estão à disposição. O Yuri Castilho, ele entrou no jogo passado, entrou inclusive na vaga do Gustavo Maia. Gustavo Maia tinha entrado para substituir o jogador Marlon, que saiu machucado. O Gustavo Maia também ficou machucado, e aí entrou o Yuri Castilho, que se movimentou bem, deu aquela bicicleta ali que se entrar seria um dos gols mais bonitos da rodada da Série B. E o Yuri Castilho, logicamente que a torcida ficou esperançosa para que ele voltasse à titularidade já neste jogo contra a equipe do Fortaleza. Pode acontecer do Márcio Goiano mudar? Pode. Não seria nenhuma aberração se essa mudança acontecesse, a saída do Cleison para a entrada do Yuri Castilho na titularidade, formando dupla de ataque ali com o Barleta no outro lado e o Perotti centralizado. Inclusive, se me permite, esse seria o ataque do Sport na minha visão. Mas o Márcio Goiano, ele gosta do futebol do Cleison. O Cleison, para o Márcio Goiano, tem algumas qualidades que o credencia a permanecer na titularidade. Que credenciais são essas que o Cleison tem que o Márcio Goiano gosta tanto dele? Bom, vou reproduzir de forma resumida o que o Márcio, quando foi questionado sobre isso, respondeu na última entrevista coletiva. Ele disse o seguinte, que gosta do futebol do Cleison, é um jogador veloz, é um jogador que prende a bola até a última linha do último terço de campo, ali, vamos dizer assim, é um jogador que atrai a marcação e acaba liberando os outros dois atacantes a ficarem com mais folga para receber a bola e finalizar. Então, esses requisitos credenciam o Cleison a permanecer na titularidade. Isso foi o que Márcio falou, né, em outras palavras. Mas porque a gente vê ali, principalmente atrás das barras, quando a gente transmite os jogos. O Cleison, ele pode até correr, ele pode até finalizar ali uma bola ou outra, mas o número de chutes no alvo do Cleison é bem menor do que os demais atacantes rubro-negros. Né? E às vezes a pontaria falha, que é uma beleza. Então, assim, no último domingo, inclusive, eu citei esse detalhe no meio da transmissão do Vitor Araújo, que o Cleison realmente é muito ruim finalizando. Mas Márcio Goiano acabou que botando panos mornos aí nessa questão, e o Cleison pode até ser o titular. Se ele mudar, não seria uma coisa do outro mundo, mas seria interessante realmente essa mudança. Deixa eu escalar aqui o Sport para você. O Leão da Praça da Bandeira com Thiago Couto, Matson, Marcelo Aju, Marcelo Benevenuto e Filipinho, Zé Lucas, Biel e Carlos de Pena, Barleta, Cleison ou o Yuri Castilho, ao lado do Perotti centralizado.
1: Para você, Mário. Mário, tá atento por aí, Mário? Ou já pulou já esse bloco?
0: Eu tô por aqui.
1: Tô ligada,
0: ligado, Mário, nas informações do Leão.
1: Qual camisa que você está hoje, Mário? Eu recebi uma imagem aqui, não sei se é verídica.
0: Não, a camisa que eu uso é a camisa da TMC. Transamérica Media Company.
1: Ah, entendi.
2: Tem vermelho e branco?
0: Não, Mário é verde, é verde.
1: Mas, Mário, esse time do esporte dá pra rugir?
0: Dá. Se ele fizer esse pequeno ajuste aí, dá pra rugir
1: sim. E Cleison de titular, Mário?
0: Não. Eu acho que não deve ser o Cleison. Ele não jogou bem na partida passada e depois ele mexeu e acho que rende mais com o Yuri Castilho. Acho que tem que fazer o tradicional. Ele pode até botar o Cleison no decorrer do jogo, mas o Fortaleza tá ligado nesse detalhe também, viu?
1: Ô Miguel, se tem muitas dúvidas, se o Sport deveria ou não ir com dois volantes. E com dois volantes de origem mesmo, né? No caso, Zé Gabriel e Zé Lucas, se ter o Pedro Martins, por exemplo, também buscando essa titularidade. É algo que se foi pensado, a gente pode dizer assim, não sei se foi perguntado já isso para o Márcio Goiano, para a comissão técnica, se havia essa possibilidade, mas o Márcio deixou passar, escapar alguma coisa que poderia ter uma mudança nesse meio de campo, já que joga fora de casa, um desafio que talvez até um empate traz o risco para a Ilha, mas também não é desesperador.
2: Thaís, veja, o Sport pode até ter treinado essas variações que você citou aí. Por exemplo, determinado momento da partida, ter três volantes. Eu não acredito que o Sport vá entrar com três volantes no começo de jogo, porque o Sport precisa também propor jogo. Né? Então, seria até um pouco arriscado isso, o Sport se defender mais do que atacar. Agora, o Leão, daqui, o Leão pernambucano que eu me refiro, tem sim algumas variações. Com o próprio Pedro Martins, como você falou agora, o caso de dois volantes de origem, como o Zé Lucas e o Zé Gabriel, né? Poderia ter essa variação, essa dupla de volantes já atuou junto com a camisa rubro-negra, quando o Zé Gabriel era titular, então não seria nada de anormal. Mas eu creio que o Márcio, ele possa ter treinado variações para determinados momentos da partida e não começar o jogo com essa formação, né? Pelas características até dos times que ele vem escalando e que a gente vem acompanhando ao longo dessa Série B e ao longo também da Copa do Nordeste. Né? Então, não acredito que tenhamos mudança nesse esquema tático. É possível que isso aconteça no decorrer de partida, né? Até pela situação de jogo, porque o Sport, lógico, estuda o adversário, estuda o Fortaleza, mas o Fortaleza pode ter um outro comportamento tático de acordo com a leitura do treinador do Tricolor do PC. Por falar nisso, eu já emendo aqui, porque o Thiago Carpini deve colocar em campo o Vinícius Silvestre, Maílton, Brits, Luan Freitas e Lucas Gasal e Mucuri. Pierre, Rian e Pochettino, muito cuidado com o Pochettino, Vitinho, que é outro jogador perigoso também, e o Militello. Pode ser esta a formação da equipe do Fortaleza. O Cardona está fora do jogo, pós-operatório, porque realizou uma artroscopia no joelho esquerdo. O Bruninho está fora, porque está com a lesão no adutor direito, e por isso não joga. E o Luiz Fernando está com desconforto no joelho direito. Já que eu passei ficha técnica, para eu devolver para você, a arbitragem de Emerson Ricardo de Almeida Andrade, auxiliado pelo Ledes José Coutinho Neto, e Wesley Silva Santos. O trio é da Bahia. O quarto árbitro é o Ludinei César Rocha e Silva, do Piauí, e o auxiliado, o árbitro de vídeo, né, temos VAR, é o José Ricardo Vasconcelos Laranjeira, das Alagoas, viu, Thaís?
1: Pois é, a expectativa já alta de fato para essa partida. E só para a gente complementar, para eu lhe perguntar sobre o seu convidado, Miguel, o Sport encara ainda nessa semana o Juventude Caxias. Depois do jogo contra o Fortaleza, a tendência é voltar para Recife ou já parte direto para Caxias? Miguel?
2: Veja, na programação tem um retorno sim para a capital pernambucana, né? Como o jogo é sábado, e Fortaleza fica pouco mais de uma hora aqui de Recife, de avião, me refiro, então eles voltam para o Recife, e aí na sexta deve viajar para Caxias. Para terminar com uma boa notícia, Thaís, antes de você me perguntar quem é o convidado,
1: fica à vontade.
2: O Sport já ultrapassou a marca de 24 mil sócios ativos e já arrecadou em 2 meses uma quantia de 6 milhões de reais com o seu quadro de sócios adimplentes, vamos dizer assim, aqueles que estão em dia. O número, inclusive, está superando o que foi já alcançado na década, que era de 23.190. Foi em julho do ano passado, de acordo com o levantamento realizado pelo pesquisador e jornalista Cássio Zirpoli, do portal NE45. Ele tem o seu blog hospedado no portal. No ano passado, o Sport arrecadou, com o último balanço, 16 milhões e 600 mil reais só com os sócios, um aumento de 9,6% em relação a 2024, que foi bem abaixo do crescimento geral da receita do clube, de 88% nesse mesmo período. Em 2025, a gente sabe que o Sport acabou sendo rebaixado como lanterna, né? E agora recupera aí um bom montante de dinheiro, 6 milhões de reais em 2 meses, o que representa aí 36,1% da receita só com os associados em 2025. E a tendência é só aumentar, mas tudo vai depender do que o Sport vai realizar dentro de campo, viu, Thaís?
1: Não tem como separar uma coisa da outra, né? De fato, é o momento em que o clube acaba tendo muito dessa importância dos sócios e fica a expectativa cada vez mais desse recomeçar do Leão. Miguel, quem vai ser seu convidado de logo mais?
2: Márcio Goiano fala já já sobre a expectativa do jogo de logo mais.
1: Daqui a pouco, Miguel, você volta por aqui nos microfones da TMC. Valeu, trazendo o Márcio Goiano, falando de toda essa expectativa.
0: O Miguel vai fazer uma turnê, né? Em breve. Ele estará indo, Mário? À Rússia. Ele quer conhecer toda a estrutura do balé Bolshoi.
2: Eu vou passar na casa da sua irmã.
0: Calma, Mário. Amigo. Bandeira branca.
1: Você não é bailarina, né, Mário?
0: Não, ele dança, né? Todos os ritmos.
2: É, cúmbia. Bailarina é outra pessoa.
0: Mário, não, ele eu não. O Miguel dança cúmbia, lambada, né? Ele tava dançando o dia desse Caoma, lá no Parnamirim. A Parnamirim, no Poço da Panela.
2: Rosarinho.
0: A Poço da Panela, não foi?
1: Ah, no Rosarinho, né? Tô sabendo. Valeu,
0: existe,
1: Miguel.
0: No karaokê. Existe isso.
1: Vamos deixar Mário animado? Ô, Mário!
0: Poxa, animado?
1: Eu acho que o próximo bloco vai lhe animar, Mário.
0: Não, tô fora.
1: Solta o grito, Mário!
0: Tô fora, América!
3: Náutico!
0: Não, tô fora, que é isso?
1: Olha, esse bloco, ele é demais, né? Reúne aqui o time de Mário.
0: Meu não.
1: Moisés Oliveira, que é nosso grande amigo, que eu defendo demais. É uma maravilha.
0: Existe.
1: É uma maravilha.
0: Tô fora.
1: Rapaz. Boa noite pra você, viu, Moisés Oliveira. Forte abraço, meu amigo.
4: Um abraço, Thaís. Boa noite pra você. Um abraço ao Miguel, Vinícius, grande Sérgio. Oi, não se contamine com o Mário, Sérgio. Não se contamine com ele, viu? Fique perto dele, não. E pra Mário, né? Pensei que hoje tu tava de folga, mano.
0: De folga? É isso, rapaz.
4: Sério que tu ia dançar hoje? Algum
0: não,
4: lugar?
0: O dançante da equipe é Miguel.
4: Não, mas você também tá nessa onda, né?
0: Tô fora.
4: Ah, tá certo. Olha, Thaís.
1: Cuidado com essa dança.
4: Olha, Thaís, o Náutico finalizou o penúltimo treino, né? Antes da partida contra o Cuiabá, que acontece na sexta, às 19 horas. E o penúltimo treino aconteceu hoje. E aí, torcedor, já vou adiantando aqui para você, viu? O Derek tá fora desse duelo. Atleta, Náutico ainda vai confirmar, mas a gente estava apurando agora à tarde e se confirmou que ele teve uma lesão grau 1, né? Então, com isso, vai... A expectativa de retorno é entre 7 a 8 dias. A gente tem que aguardar, claro, o Náutico oficializar. O Náutico tem feito isso, essa atualização do DM, sempre antes das partidas. Mas a informação que temos de momento é que o Derek está fora desse duelo, porque ele fez o gol de empate e aí sentiu ali e foi substituído de imediato, teve a entrada do Paulo Sérgio. Tem dois jogadores que estão na transição física no Náutico, Juninho e Felipe Saraiva. Esses atletas também devem ficar fora do confronto de sexta-feira. Tá? Então o Náutico deve ter três atletas no DM fora desse confronto importante contra a equipe do Cuiabá, porque o Náutico vai buscar a sua quinta vitória, no caso, manter essa sequência positiva de bons resultados, né? O Náutico vem de três vitórias e um empate e consolidar ainda mais a sua permanência no G2. Hoje o Náutico está ali no G2 da competição, né? Ou no G6, como queiram. E o Náutico está, claro, brigando pela liderança nesse momento positivo do Timbu. Então, um jogo contra um time que está perto, beirando ali a zona de rebaixamento, e o Náutico vai buscar aproveitar esse momento positivo e que está sendo, sim, para o Timbu. Expectativa é a presença de um bom público, apesar do horário, né? Às 19 horas, você pode até questionar que é um horário cedo, mas é um horário de pico, né? Muita gente voltando do trabalho, a Rosa e Silva fica um verdadeiro show, mas a expectativa é que durante o jogo, durante ali o primeiro tempo, o torcedor acabe chegando aos Aflitos para acompanhar essa partida, viu, Thaís?
1: Pois é, horário na Rosa e Silva realmente que tem uma coisa complicada, né? Mário entende bastante disso. Mário, você vai estar de folga?
0: Tô fora, eu vou trabalhar normalmente. Existe.
1: Mário, aquela fantasia que você usa do Timbu, ela é quente?
0: Não, não. Não tenho fantasia nenhuma, entendeu?
1: Rapaz.
0: Eu estou com a camisa do América, eu tenho a camisa do América. Isso
1: eu não falei mais nada, eu não falei nada.
0: Nem eu tô fora.
1: Quem tá dizendo é você, meu amigo.
0: Tô
1: tá
0: fora.
1: Tá vendo, Moisés, como é difícil defender Mário? Existe. Que momento isso. Eu falei da camisa dele, mas? Falei não. Mais nenhum momento
0: você
1: sobre
0: falou
1: isso.
0: Da roupa, de quê? Do mascote? Eu nem sei nem o que é isso aí, eu tô fora.
1: Ah, tô ligado. Você tá de olho na Timbuzone. Mas não, olha,
0: tô fora.
1: A situação de Derek, claro, depois de um gol, né? O Derek fez o gol, depois teve esse incômodo, acabou, vai precisar passar, agora está no departamento médico, tem toda uma interrogação em relação a isso. Mas se a gente for olhar por outro cenário também, passando isso para o torcedor alvirrubro, o Paulo Sérgio entrou bem na última partida, não só pelo gol, mas pelas movimentações. Ele precisou dessa condução das jogadas, né? Como o acontecimento com o Derek foi cedo, então teve toda uma partida de fato para dar essa continuidade. A expectativa é Paulo Sérgio nessa titularidade, Moisés, e pode pintar mais alguma mudança pensando nessa onzena de titulares?
4: Olha, Thaís, a tendência é que tem apenas essa mudança, né? Paulo Sérgio entrando como titular, é natural, Derek saindo, Paulo Sérgio é o artilheiro do Náutico, fez gol no seu retorno ao Timbu, né? Depois de um problema ali teve uma lesão grau 2, se recuperou, está de volta, fez um gol na goleada, né, do Náutico pelo placar de 6-2 fora de casa e deve ser, sim, titular nesse duelo contra a equipe cuiabana. É importante trazer aqui um detalhe que é importante, desculpa a redundância, para o ouvinte TMC. Quem tomou cartão amarelo no jogo contra o Operário não foi o Enderson, estava pendurado no jogo. Entrou em campo pendurado, não foi ele. Quem tomou cartão amarelo foi o Wanderson. é que a transmissão mostrou o cartão errado, o nome do atleta errado. Tá? Foi para o Enderson, o zagueiro, e não para... Não, foi para o Wanderson e não para o Enderson. Com isso, o volante está disponível, vai para a partida e teremos ali o meio-campo com Luiz Felipe e o Enderson e Dodô. Tá? Então, o Enderson não está fora desse duelo. Acabei de confirmar também aqui com a assessoria de imprensa do Náutico, porque ficou nessa interrogação se realmente tinha sido o Enderson que tinha tomado o cartão amarelo. Ele fez um dos gols, né, contra a equipe do Operário e está disponível, não está suspenso para esse jogo. Deixa eu aproveitar aqui e passar uma provável escalação do Náutico, porque hoje aconteceu o penúltimo treino. Náutico deve ir a campo ali de Muriel. As laterais devem ser mantidas ali com o Igor Fernandes, deve continuar na lateral esquerda, há uma tendência que isso aconteça, juntamente com o Reginaldo, né, que jogou bem, fez um golaço. Meio campo ali com Luiz Felipe, o Enderson e Dodô, e o ataque, Vinícius, Vitor Andrade e Paulo Sérgio. Então essa deve ser a provável escalação do Náutico. Se tiver uma mudança, é no retorno ali do Yuri Silva para a lateral esquerda e o Igor Fernandes sendo deslocado para fazer ali a zaga com o Betão. Então, se tiver a mudança, é no lado esquerdo, Yuri Silva entrando e o Igor Fernandes sendo recuado mais um pouco ali para a zaga, mas a tendência é que seja esse caminho de escalação para sexta-feira, viu, Thaís?
1: Pois é, Moisés. O Náutico teve uma boa estruturação no meio dessa Série B. Começou com um bambear, sem conseguir se colocar para jogo, mas teve mudanças, viradas de chaves que conseguiu dar esse otimismo. Desde aquelas duas partidas fora de casa, que teve contra o Atlético e contra o Botafogo de Ribeirão Preto, se eu não estiver enganada. O Náutico buscou uma virada de chave, vem buscando esse engatear bem no meio da competição, mas uma Série B que tem dificuldades. E teve volante do Náutico que falou sobre isso, né, Moisés?
4: Pois é, Thaís. O Enderson, né, que é o nosso convidado daqui a pouquinho, viu, Mari? Seu animal.
0: Muito bem, anota aí, Sérgio. Hoje aqui
4: dia 4. Aí você tem que falar com a assessoria.
1: Olha, não, mudou, tá vendo?
0: Não, peraí, anota aí. Semana passada, segunda foi Guilherme.
4: Não, teve Guilherme terça, segunda-feira.
0: Guilherme.
4: Não. Você tá ouvindo a emissora Guilherme, errada, meu amigo.
0: Quinta, Guilherme, sexta, Hélio. Hoje não. É o Enderson.
4: Teve Reginaldo que falou aí, na semana passada.
0: Ah, foi, hoje é quem?
4: Ah, hoje é o Enderson.
0: Isto é tá bem. Incrível. Muito bem.
1: Ô Moisés, você já ouviu falar do Reclame Aqui? Mário está quase abrindo um Reclame Aqui contra você.
0: Tô fora.
4: Ele é um animal. Ele tá pensando que é no tempo dele que ele tava lá no vestiário. Eu falo para ele direto.
0: Não, eu tô fora.
4: Lá.
1: Tu ficava no vestiário, era mais.
4: Era.
0: Eu não. Tô
4: ele
0: fora.
4: Amava ficar lá. Fiquei sabendo que ele ficava louco.
1: Tá aí, saudade, viu? Desse tempo, Mário?
0: Não, eu tô fora, Thaís.
4: Não, se esconda não, viu?
0: Eu já tô perto da aposentadoria, aguardem.
4: E é, né?
1: Vai pro Piauí?
0: Vou, mas não, eu vou pro Haiti agora.
4: Não, ele agora vai ser o quê? Padre não pode
0: não,
4: ser
0: não
4: mais.
0: Não, posso mais não, aí eu não posso mais não.
1: Pode ser diácono. Tem como mesmo.
0: Não posso mais não, aí já passou minha época, amigo.
4: Ah, tá certo.
0: Eu segui outros caminhos.
4: Uhum, tá bom. Olha, então
1: mas continue, Moisés, continue seu raciocínio. O Enderson... Quem é Mário aqui, aperreando?
4: Um engraçadinho. O Enderson falou sobre esse trabalho, né? Essa intensidade. Falou também sobre a dificuldade da Série B, né? Você sabe que o time mantém ali 3, 4, 5 partidas sem perder. Depois vem um momento difícil, passa 2, 3, 4 rodadas sem vencer. Então o Náutico precisa ter esse equilíbrio, essa regularidade na competição. Então daqui a pouquinho o Enderson, o nosso convidado, vai falar sobre esse momento do Timbu e o dele também. Segundo ele vive o melhor momento com a camisa do Náutico. Vale ressaltar que o Enderson já tem assistências, marcou um gol, tá? Aquele gol que ele fez contra o América Mineiro, o gol não foi para ele não, viu? Ele comemorou, mas o gol foi contra do Natan. E ele tem um gol com a camisa do Náutico, né? Um gol importante no jogo passado, fora de casa, e vive sim um bom momento, tá pisando muito na área. Um atleta que, segundo ele, foi orientado pelo Guilherme dos Anjos em uma conversa no treino, para que ele pisasse mais na área, porque o time do Náutico sobe muitas linhas, joga compacto, ali sufocando o adversário, então é importante a participação dele, pisando mais na área, ele tem feito isso. Ele deu um passe lindo para o golaço do Vinícius, fez um dos gols na vitória por 4-0 em cima da equipe do América Mineiro, e no Operário também fez um dos gols. Então o atleta está realmente muito bem, e não está suspenso, tá, torcedor? Você que acompanha aqui a TMC, o Anderson não está suspenso, vai para a partida contra a equipe do Cuiabá, viu, Thaís?
1: Tá feliz, Mário? O Anderson não está suspenso?
0: Não, não tem nada a ver com isso, não, eu tô fora. A Auremi tá onde?
4: No Náutico, inclusive entrou no jogo contra a equipe do América Mineiro, ele entrou em campo.
0: Ah, foi?
4: Você não lembra? Eu falei na transmissão?
0: Não, sim, eu tô
4: você
0: perguntando.
4: Você não tá prestando atenção, rapaz, na nossa transmissão, na nossa resenha.
0: Eu tô perguntando
4: alguma
0: porque...
4: Alguma coisa tá errada, viu, Mário?
0: Eu não sei.
1: Mário, você está decepcionando.
0: Não, eu tô achando... Eu já vi esse filme. Náutico tá na frente do Sport, não tá?
4: Sim.
0: Jogando melhor do que o Sport no momento.
1: Você já tá falando do clássico, Mário?
0: Não, veja bem, é isso
4: o
0: aí.
4: O clássico, Mário, é na próxima semana.
0: Eu sei,
1: é
0: de sábado
1: a
0: 8.
1: É dia 30.
0: Não, não, não é clássico, não. É um jogo, é jogo de um time só. Vamos aqui.
4: A você que tá
1: como
4: falando,
1: é que é, né? Mário?
4: Não, mas quem vamos... é o time só? É o Náutico ou é o Sport?
0: É claro que é do Sport. Não vamos passar manteiga no focinho do gato, que não é...
4: Porque torcedor feito você é assim.
0: Não, eu tô fora. O Náutico é assim, ah, vai chegar melhor, porque tem o melhor
1: ele
0: futebol.
1: Ele é do revés.
0: Né? Ah, eu tô fora.
1: Ele fala uma coisa e quer outra.
0: Não, não.
1: É, ele fala, ele sabe, o Sport vai vencer,
0: é favorito.
1: Mas ele quer que o Náutico vença. Você não sabe
0: não,
1: como é que,
0: eu tô
1: é
0: fora.
1: Que funciona?
0: Favoritíssimo pro clássico do dia 30. O Náutico só tem o Cuiabá e o clássico. O Sport vai ter Fortaleza hoje, depois Juventude, depois Fortaleza e depois o Náutico. Foi a mesma coisa. Copa do Brasil, misturado com Copa do Nordeste. Ah, vai chegar cansado. Cansado o quê, rapaz? Qual é o cansado? Tô fora.
1: Sim. É, parece que Mário agora trabalha no departamento médico das equipes,
0: não,
1: né?
0: Não, eu tô
1: mas
0: fora.
1: Mas bem, agora é 6:35. Daqui a pouco, Moisés Oliveira volta por aqui com o Anderson falando sobre essa situação do Náutico, o melhor momento da carreira do volante. Ele vai falar sobre tudo isso por aqui, mas vamos para a próxima manchete.

0: Como é que dizem? O último a sair apaga a luz, é, Mário?
1: É, tem esse ditado, né? O último a sair apaga a luz.
0: Rapaz, é. O Santa Cruz agora precisa cada vez mais ir contornando essa situação, né? O Regis já deixou o Santa Cruz, teve essa rescisão contratual, teve alguns jogadores antes também que acabou indo em meio a essa situação. O Pedro Henrique, que estava sendo o CEO dessa transição para a SAF, que ainda fica nessa expectativa de resolução. Mas bem, o que vai importar realmente é dentro de campo. A gente vai falar também sobre essa situação de Regis, mas deixa eu dar meu boa noite logo para o Vinícius Calado. Boa noite para você, Vinícius. Tudo bem?
2: Boa noite, Thaís. Tudo certo? Um abraço. Um abraço, viu, Mário?
1: Outro para você, Vinícius. Outro para você.
0: Mário tá boa muito noite. Bonzinho por aqui, não, viu, Vinícius?
1: Existe. Vinícius.
2: O que foi que aconteceu, Mário?
1: Não aconteceu nada, não.
0: Tá revoltado. Olha, estávamos aqui. É tópico para outro assunto. Não, mas Mário já está revoltado com um clássico que ainda nem aconteceu.
1: Não, o que é
0: isso? Tópico de outro bloco.
1: Estávamos debatendo aqui sobre essa questão do Náutico, que pode ser líder.
2: Mas o Santa não tem clássico na Série C, não, Mário.
1: Tem não.
0: Maringá, Vinícius. Vinícius, a delegação já está começando a buscar essa logística para o duelo contra o Maringá?
2: Daqui a pouco, Thaís. O elenco do Santa realizou o último treino em Recife, né? Porque ainda tem amanhã e sexta, né, de preparação. Mas o último treino em Recife aconteceu agora à tarde no Arruda. E a programação passada, 8:30 da noite.

0: Mas além dessas duas mudanças obrigatórias que vão acontecer no Santa Cruz, deve-se ter, ou pelo menos se tem a expectativa, que mude não só no meio-campo, com o substituto do Vitinho, e no ataque, com quem substituiu o Everaldo, como também na defesa. A grande expectativa é o Santa, depois de duas rodadas, voltar a ter um especialista, né, na lateral direita, que é o retorno do Thiago Enes. Aí, se confirmando esse retorno, o Santa terá modificações nos três setores da equipe.
1: Pois é, três setores que acabam tendo essa modificação, se tem, né, uma grande expectativa para esse retorno do Thiago Enes, do Santa Cruz, acabou precisando dar uma improvisada no meio de todo esse caos que vem acontecendo, mas modificações que precisam pintar para o Santa Cruz também conseguir chegar nesse embalo, né? Uma dúvida, nesse meio de campo, para fazer a criação do Santa Cruz, hoje se tem, de fato, de origem, apenas o Patrick Elan, não é isso, Vinícius?
0: Exatamente, Thaís.
1: É uma situação que o Patrick Elan começou na temporada bem, a gente trazendo isso para o torcedor rubro-negro, torcedor tricolor, né, acompanhando por aqui.
0: Tá
1: A
0: vendo,
1: gente vê
0: Mário?
1: que. O quê? O quê, Vinícius?
2: Existe isso, rapaz.
0: Tá vendo tu, Mário?
1: Rapaz, é Mário que tá me deixando já maluca por
2: Eu?
1: aqui.
2: Eu não falei
1: É
2: nada,
1: você, Mário. Justamente você não fala nada,
2: rapaz.
1: você só fala no
2: Brincando.
1: bloco do
0: Ele fica
1: Náutico, que eu
0: perreando,
1: tô ligada.
0: no privado, é, Thaís?
2: Não, fico não,
1: Ah,
2: não.
1: se ele soubesse a foto que chegou da camisa dele por
2: Não,
1: aqui.
2: eu estou com a camisa da TMC e a cor verde.
0: Eita, puxa.
1: Sei não, hein?
2: Verde do
1: Tá sendo muito
2: América.
1: suspeito.
2: Não, eu tô fora.
1: Mas olha, o torcedor tricolor, ele tá nessa expectativa desse recomeço do Santa Cruz em relação a depois dessa saída do Regis, o Patrick Alan conseguir entrar para chegar numa boa minutagem, conseguir chegar numa boa margem, a gente pode dizer assim. E se tem uma expectativa também, né, de como pode ser esse duelo fora de casa. O Maringá tem um retrospecto, tá vindo de um resultado positivo. Como é que tá o outro lado da moeda, Vinícius? O Maringá tá em um bom momento para encarar o Santa Cruz? Se tem uma grande diferença entre esses dois momentos, ou o torcedor pode entrar nessa confiança de mais um jogo fora de casa?
0: Veja, se reabilitou, né, Thaís, na última rodada. Na penúltima rodada, foi uma surpresa para todos. O Maringá foi goleado em casa pelo Guarani. Só que na última rodada conseguiu se reabilitar goleando o Ipiranga, né? Em Erechim, e 4-1 para cima da equipe do Ipiranga. O Maringá hoje é o quinto colocado, está no G8. E aí volta para casa, né? Vai estar jogando com o torcedor a seu favor. Inclusive, os ingressos já começaram a ser vendidos. Tem entrada a partir de R$ 10, 10 meia, 20 inteira. O setor para o torcedor do Santa Cruz custa 30 meia entrada, 60 inteira. E é o Maringá do Moisés Egert, né, o técnico da equipe paranaense, que vem aí de um resultado que deu de volta a confiança perdida na goleada sofrida para o Guarani, devolveu a goleada para cima do Ipiranga, e tem também a expectativa de retornos, né? Voltaram a treinar no dia de hoje, né, na equipe do Maringá, do Moisés Egert, dois zagueiros, Kevin e Wendel Lomar, que se recuperaram de lesão. Então é uma equipe aí com novas e mais opções para o treinador montar o time para encarar o Santa Cruz.
1: Pois é, nesse momento o Santa Cruz está em qual posição na tabela, Vinícius?
0: Décimo.
1: Em décimo colocado. Um clube que há pouco tempo, há acho que duas rodadas atrás, anteriores, estava em 19º, 19º, não, 17º colocado. Há duas classificações está no lanterna da Série C. Teve uma boa evolução, vem passando de resultado a resultado, conseguindo essa construção. Então fica realmente uma boa expectativa diante desse cenário tricolor. Essas são as únicas alterações que podem acontecer nessa onzena de titulares, né, Vinícius?
0: Veja, Thaís, é a tendência, né? O Christian de Souza, em dois jogos, ele manteve, né, a base titular. As mudanças que ele realizou, ou melhor, a mudança que ele realizou no último jogo foi por força maior, por conta da lesão do Matheus Vinícius. Entrou o Jefferson Bahia. No mais, ele manteve a mesma equipe, com o retorno de um especialista na posição acontecendo, se confirmando, do Thiago Enes. É natural que

0: ele volte. E essas duas modificações por suspensão, naturalmente, irão acontecer. No mais, o Christian já mostrou que não é um treinador que gosta de ficar mudando muito a equipe, não.
1: Vinícius, quem vai ser seu convidado de logo mais?
0: Tu sabe quem é, Mário?
2: O de
0: Pergunta a
2: sempre.
0: Sérgio, não, viu?
1: Quem é o de sempre, Mário?
2: Márcio Goiano, ó. Cristian de
0: Eita,
2: Souza.
0: Thaís entrou na tua mente, tá
2: Eu
0: vendo?
2: ia dizer que era Marcelo Cabo. Cristian de Souza deve ser, né?
0: Ah, Cristian de
1: Marcelo
0: Souza, quem
1: Cabo,
0: foi que falou
1: rapaz,
0: ontem?
1: foi fundo
0: Vesícula
1: agora.
0: não teve.
2: Não, você vai ouvir quem eu estou pensando.
0: Calma, calma,
2: Ah.
0: calma. Você pode ter calma?
2: Claro, claro, claro.
0: Veja, segunda teve
2: O quê? Não.
0: a resenha?
2: Não, teve não.
0: Pronto. Terça, quem foi que eu escutei ontem? Fabinho, não foi
2: Sim.
0: Christian de Souza.
2: Fiz isso.
0: Hoje não é Christian de Souza.
2: É não, eu tô ligado.
0: Hoje vai ser o presidente da FPF.
2: Falando do Santos, hein?
1: Olha aí, aplausos.
0: É, porque, Mário, nós temos na nossa equipe, né, a excelência no trabalho e a gente fala e busca informações a todo momento. A gente não fica só no trivial.
2: Claro,
0: E o
2: claro.
0: Arruda, o que é que aconteceu com o Arruda? Você lembra que a gente informou há alguns dias que a federação disse que iria chegar junto, iria custear a reforma no Arruda e tal? Lembra disso?
2: Lembro, lembro sim.
0: Pronto. Aí hoje, exclusivamente aqui na TMC, o Evandro Carvalho, no segundo bloco, aí no Troca de Passe, vai detalhar o que é que já andou, o que é que a federação já pagou, como é que tá, vai trazer toda essa atualização sobre as obras no Arruda.
2: Show de bola.
1: Satisfeito, Mário?
2: Muito bem. Informação para o nosso ouvinte que está ávido por boas notícias para o Santinha.
0: E você viu que Moisés não vai escutar Hélio nem Guilherme, né?
2: É o Anderson, né?
0: Ele é
1: É o
0: diferenciado. Eu
1: Anderson.
0: sou fã de Moisés.
2: É.
1: Tá vendo? Todos nós somos fãs de Moisés. Olha, daqui a pouco o Vinícius Calado volta por aqui. E deixa eu aproveitar, inclusive, 6 horas e 45 minutos para chamar o nosso intervalo comercial, o nosso break. Mas daqui a pouco vocês vão ficar com o troféu de quem não presta. É o troféu de Mário
2: Tô
1: Júnior.
2: fora.
1: Daqui a pouco a gente volta.
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2: Boa noite pra você, ouvinte. 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A Avenida Caxangá tem pontos de retenção no sentido subúrbio entre Iputinga e entrada de Nova Morada. Você que está na região da Avenida Norte indo para Camaragibe pode pegar a Rua Manuel de Medeiros em Dois Irmãos para cortar o congestionamento. A Avenida Domingos Ferreira apresenta vários pontos de trânsito complicado. Você está no Derby, vai para o bairro de Piedade, prefira fazer seu caminho pela Via Mangue, pois é uma rota mais livre. 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
1: É que o negócio não tá muito bom, não. Desde 21 que não ganha. Ô, Márcio Goiano, rapaz. Coloque Yuri Castilho, Márcio Goiano. Deixa Cleisso como opção. Só por precaução. Troféu presta não de hoje vai para Márcio Goiano. Márcio Goiano, você viu que na escalação do jogo contra o CRB não deu certo, né? Depois tentou corrigir, mas já era tarde e nem morta. Então não faça isso com Fortaleza. O sarrafo é mais alto. Então, por precaução, para Márcio Goiano, técnico do esporte, o troféu presta não de hoje. Eu não tenho nada a ver com isso. Não é da época de Thaís, mas ela já deve ter ouvido falar que tinha em Jaspion a bruxa Kilza, né? Quem canta bamba, que era? Aí disseram aqui, viu, Thaís, que você parecia com ela, né? Com a Kilza.
2: E é?
1: Não tem nada a ver com isso. Vou lhe mandar a mensagem de quem disse. Viu, Vinícius? Vou mandar pra você, viu?
2: Interessante. Pode deixar que eu vou ter um apelido pra cada um por aqui.
1: Eu tô
2: nem
1: aqui...
2: você escapa, viu, Mário?
1: Não, eu tô pra lhe defender, mas disseram aqui. É brincadeira uma coisa dessa. Eu tô é fora.
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1: Nova matéria, Thaís Araújo.
3: A matéria é nova assim, ô Pocoyo.
1: Tô fora.
3: Personagem dos desenhos animados. Conhece, né, Mário?
1: Tô ligado.
3: Ou você prefere ser o pato?
1: Não, tô, doutor.
3: Ou quer ser a Nina, a Elefoa?
1: Não, tô fora.
3: Bom, Mário, vamos ouvir o lateral esquerdo, Filipinho, falando do jogo que começa logo mais.
4: A gente vem muito focado nesse jogo, né? A gente sabe a importância que é esse jogo pra nossa equipe. A gente vem se preparando muito bem. A gente tá bastante focado, né? Nessa competição, a gente quer muito esse objetivo, que é o título. A gente sabe da dificuldade que a gente vai encontrar lá no Castelão, na casa do adversário, mas a gente sabe da total capacidade que a gente tem. A gente precisa botar nossa força, se unir cada vez mais, procurar a vitória a todo momento. Então, a gente vem se preparando muito bem na semana. Claro que é um tempo muito curto, né, para a gente se preparar para uma decisão dessa. Mas a gente está bastante focado, a gente sabe da capacidade que a gente tem para a gente buscar essa vitória lá na casa do adversário. Eu fico muito feliz, né, de estar fazendo ali o gol ali da classificação, né? Eu sempre dou mérito à nossa equipe também, né? Não só quem faz o gol, mas toda a nossa equipe. Fico muito feliz, né, de estar ajudando a minha equipe ali com esse gol. Aumentou sim minha confiança, eu estou um cara mais confiante de estar podendo ajudar a minha equipe todo nesses momentos. É sempre bom. Então, eu procuro estar sempre focado para a gente fazer uma grande partida, que isso que importa, ajudar a minha equipe aí.
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1: Nova matéria, Isabel Filardes.
5: Ah, matéria nova sim, boneco assassino.
1: Tô fora.
5: Gostasse, não foi, Mário?
1: Não.
5: Quer ser o boneco assassino ou o Scooby-Doo?
1: Não, peraí.
5: Olha, vamos ouvir o volante Wenderson, porque ele fala, né, sobre a oscilação que o Náutico teve na competição e também a preparação para esse duelo de sexta-feira contra a equipe do Cuiabá.
6: Eu acho que é um campeonato de constância, né? São muitas rodadas, como eu falei, a gente tem que pensar em pontuar todas as rodadas. E é um campeonato, além de regularidade, também é um campeonato equilibrado. São muitas boas equipes. E a gente também não pode vacilar, porque a gente vai jogar contra time bom, mas o nosso time também é bom. Então, a gente não pode vacilar dentro do jogo. Foi como eu falei, não é surpresa nenhuma pra gente. A gente, foi como você falou, a gente é muito trabalho em cima disso. A gente, tipo assim, a gente pecou mal, a gente começou pecando no início. Só que as coisas andaram como tinha que andar. Trabalhando mais, buscando mais, corrigindo o que a gente vinha errando. E quando tu vê o que tu tá errando, que você bota na cabeça e vê que realmente você errou, quando você corrige, as coisas só tendem a andar. Então, eu acho que esse foi o motivo da gente também tá começando a deslanchar. Eu acho que sim. Acho que sim. Eu acho que também o jogo contra o América foi um jogo muito bom nosso. Um jogo que a gente também em si não correu tanto perigo assim. Acho que foi um jogo bastante controlado, mas acho que foram dois grandes jogos assim nossos para colocar lá em cima.
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1: Nova matéria, Letícia Colim. Tá bem na novela Quem Ama Cuida, viu?
7: A matéria é nova sim, Nazaré Tedesco.
1: Tô fora.
7: Tudo certo, né, Mário?
1: Tá tudo certo, velho.
7: Já fosse ali junto da escada?
1: Não, eu não.
7: Vamos ouvir agora o presidente da Federação Pernambucana de Futebol, Evandro Carvalho, que vai detalhar aqui com exclusividade na TMC como a federação está dando suporte ao Santa Cruz no processo de reforma do Arruda. Um abraço, bem-vindo aqui à TMC, presidente.
8: Olá, um cumprimento a toda a enorme audiência da TMC. É um prazer atender vocês. É verdade, de fato, a federação realizou o primeiro pagamento a uma empresa especializada chamada Palácio Locação de Máquinas. Essa empresa, por força do contrato que ela formalizou com o Santa Cruz Futebol Clube, foi a empresa que estava locando aqueles equipamentos, aquelas aranhas, como popularmente chamam, aquelas grandes máquinas que o torcedor de Santa Cruz já passou pela rua e já viu. É, nós pagamos um saldo devedor que tinha um determinado valor, nós já pagamos. Estamos esperando, Lucena, no dia de ontem, Lucena esteve com o Evaldo na federação, falou com o Evaldo, não sei se pessoalmente ou por telefone, já informou a ele que o projeto está adiantado. Então, nós precisamos agora receber o projeto integral da reforma de Santa Cruz para que eu possa viajar e buscar recurso, isso seja junto à CBF, seja junto a patrocinador, seja junto a investidor, porque evidentemente que a federação não tem recurso de 1 milhão, 2 milhões, 3 milhões, 5 milhões, 10 milhões para fazer uma recuperação do estádio. O que a federação tem, e eu disse que ia fazer, e já estou fazendo, foi atender as emergencialidades, que eram uns estudos chamados ensaios no linguajar técnico de engenharia, que é para ver a compactação do concreto, ver onde o concreto está bom, onde o concreto precisa de reforço, esse tipo de coisa. Além disso, eu já paguei também aluguel de máquina. Portanto, o que nós vamos fazer é isso, essas despesas pontuais que a federação tem a capacidade de fazer, ela vai fazer. E o principal é a federação colocar, eu receber o projeto integral, colocar o projeto embaixo do braço, como se diz na gíria popular, e ir atrás de recursos. Porque pelo que me foi dado conhecimento, não é uma obra pequena, não é um valor pequeno, realmente é um investimento alto e vai precisar de recurso externo. Um abraço a todos.
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3: 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Chegando com informações de Olinda, Avenida Pan-Nordestina tem trânsito com retenções no sentido paulista, entre Ouro Preto e Jardim Fragoso. Você quer chegar em Jardim Atlântico e está na Pan-Nordestina, a melhor opção é pegar a Avenida Chico Sainz nos Butrins e a Avenida Carlos de Lima Cavalcante, que tem trânsito melhor no momento. Já na Zona Oeste do Recife, trânsito complicado no sentido subúrbio da Avenida Dr. José Rufino entre o bairro Coqueiral. Mesmo assim, essa é a melhor rota para você que vai de Areias para Cavaleiro. 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

0: 100 dias de trabalho intenso dos três poderes, executivo, legislativo e judiciário, para combater a violência contra a mulher.
1: Hoje, todas essas esferas se reuniram novamente no Palácio do Planalto para fazer um balanço do Pacto Nacional Brasil contra o Feminicídio.
0: E o presidente Lula anunciou novas medidas que incluem a proteção das mulheres no ambiente digital.
2: Mais proteção à mulher no ambiente digital. O presidente Lula determinou que as plataformas digitais retirem conteúdos íntimos divulgados sem consentimento. E a partir de agora, plataformas digitais serão responsabilizadas, por exemplo, por publicar fraudes, tentativas de golpes e violência contra mulheres e meninas. A medida regulamenta o marco civil na internet. Os anúncios foram feitos no dia em que marca os 100 dias do Pacto Nacional Brasil contra o Feminicídio, firmado entre os três poderes, executivo, judiciário e legislativo. O presidente Lula destacou os avanços que o governo tem feito para combater agressões domésticas e o feminicídio e convocou toda a sociedade para aderir à luta.
3: Todo mundo tem que se sentir agredido quando uma mulher é agredida. Todo mundo tem que se sentir violentado quando uma menina de 12 anos é violentada. Todo mundo precisa trazer para si a responsabilidade de que a luta não é dos outros, a luta não é dela, a luta não é feminina, a luta é de ser humano.
2: Durante o evento também foram sancionados projetos de lei que criam o Cadastro Nacional de Agressores, ampliam as determinações para afastamento imediato do agressor do convívio com a vítima, endurecem medidas contra criminosos que continuam ameaçando mulheres mesmo após a prisão e reduzem burocracias para acelerar a efetivação de medidas protetivas. A primeira-dama, Janja da Silva, destacou a importância do trabalho conjunto que o Pacto Brasil contra o Feminicídio desenvolveu.
4: Proteger a vida das mulheres não é pauta de um ou de outro grupo, de um único governo e de uma só instituição. É uma missão coletiva. Quando convocamos todos por todas, buscamos unir as múltiplas vozes que ecoam pela proteção da vida das mulheres.
2: Nesses 100 dias, o governo do Brasil promoveu um mutirão nacional que resultou em mais de 6.300 prisões de agressores, com 30 mil medidas protetivas acompanhadas e mais de 38 mil vítimas atendidas. Já as Casas da Mulher Brasileira realizaram 148 mil atendimentos neste ano e chegaram a 12 unidades em funcionamento no país. Além disso, mais de 6.500 agressores passaram a utilizar dispositivos de rastreamento e o Ligue 180 ampliou o atendimento para 24 horas por dia, por telefone, WhatsApp, e-mail e videochamadas em Libras. No primeiro trimestre de 2026, foram registrados 301 mil atendimentos. Reportagem Márcia Fernandes.
1: E a gente segue falando desse assunto porque nós temos conosco aqui no estúdio da Voz do Brasil a secretária nacional de enfrentamento à violência contra a mulher, Estela Bezerra.
0: Ela vai nos falar um pouco mais sobre as medidas assinadas hoje pelo presidente Lula na proteção dos direitos das mulheres. Boa noite, secretária, bem-vinda.
5: Boa noite, é um prazer imenso estar aqui com vocês.
0: Secretária, vamos começar falando dessa regulamentação do Marco Civil da Internet para ampliar a proteção das mulheres no ambiente digital. Um decreto assinado hoje pelo presidente determina que as plataformas retirem conteúdos íntimos de mulheres vazados sem o consentimento delas. Quais são os termos dessa determinação e como é que vai funcionar para que as mulheres consigam essa retirada rápido, urgente?
5: Olha, o decreto ele de imediato obriga as plataformas digitais a se corresponsabilizarem por esses conteúdos, fazendo com que as plataformas criem canais específicos de denúncia, retirem os conteúdos ofensivos até 2 horas, promovam e mantenham as provas e ainda divulguem o canal do 180 para que as mulheres possam ter acesso a outras informações. É o compartilhamento da responsabilidade dos conteúdos veiculados com as plataformas digitais.
1: E aí a expectativa, então, é que com essa responsabilização das plataformas que a senhora mencionou, elas se tornem mais proativas nesse processo, ou seja, elas próprias já façam esse monitoramento, já façam essa retirada e isso resulte em mais agilidade?
5: É, a proposta é essa, que tenha proatividade, corresponsabilidade. É, se os meios de comunicação, que são concessões públicas, são corresponsáveis pelos conteúdos que veiculam, as plataformas digitais também o são. Eles têm tecnologias e filtram para aquilo que é necessário. Então, terá que ser também usar a tecnologia para a proteção das meninas e das mulheres. Isso também se estende às inteligências artificiais, que, por exemplo, retiram as roupas das pessoas, das mulheres e meninas, e que oferecem imagens falsas produzidas sinteticamente. Isso também será vedado pelo decreto.
1: Ah, isso é um ponto que eu acho interessante a gente abordar. É, elas também, então, vão ter que se responsabilizar quando há esse uso de inteligência artificial para simular uma nudez, por exemplo, que nunca foi feita, inclusive.
5: Exatamente. E hoje você tem plataformas que ofertam isso, retirar a roupa das pessoas. Isso é uma questão ética. Então, nós colocamos também no decreto que a inteligência artificial, ela é vedada a esse uso e a plataforma é responsável pela veiculação dessas imagens falsas.
0: E os criminosos que fazem, que publicam esse tipo de coisa, também serão mais facilmente identificados, porque as plataformas terão que guardar e fornecer, né, quando solicitadas, informações sobre a origem dessas publicações, né?
5: Sim, a tecnologia é capaz de rastrear absolutamente tudo, de onde é postado, como é reproduzido. Essas 2 horas, inclusive, elas são muito poucas. Em 2 horas você pode ter uma difusão, uma disseminação de informação muito grande. Portanto, ele vai ser obrigado a vedar essa difusão e também a apagar esses conteúdos. Eles vão ter que investir em tecnologias para isso, porque ele já investe isso em termos de mercado. Então, vai ter que investir também para a proteção das mulheres.
1: Agora, secretária, também foi sancionada hoje a lei que cria o Cadastro Nacional de Agressores. Esse cadastro, ele poderá ser acessado pelas mulheres, ele vai ser uma consulta pública ou ele vai ser de uso exclusivo de autoridades, por exemplo, para a polícia fazer investigações?
5: Isso ainda não está resolvido, isso vai ser regulamentado, né? Essa é uma lei que foi sancionada hoje, ela vai precisar de regulamentação e é necessário que a gente tenha muito zelo, muito cuidado com os conteúdos que vão ser utilizados. O que a gente tem compreensão é que esse cadastro vai reunir estupradores, feminicidas, agressores, tanto físicos como psicológicos, e esse cadastro de imediato será utilizado para investigação, mas há possibilidade de uso específico para usuários também. Isso ainda vai ter uma discussão na regulamentação da lei.
0: Outra preocupação, secretária, é com a proteção das mulheres vítimas de violência que denunciam seus agressores. Hoje também foram oficializadas medidas para oferecer mais segurança a essas mulheres. Que medidas foram essas?
5: Existem 2 situações muito preocupantes. Uma é aquela em que o agressor continua insistindo em ameaçar as mulheres. Acho que vocês acompanharam. Agressores que são presos e dizem vou matar, e dentro do presídio continuam a agir para que essas mulheres tenham a vida atormentada e às vezes sejam vítimas de feminicídio. Então é um endurecimento das leis dirigida aos agressores que persistem em fazer ameaça, e a outra é o afastamento imediato do agressor do lar. Muitas vezes as mulheres ficam submetidas a voltarem para a residência. Existe 65% das mulheres, elas não têm só dependência emocional, têm dependência financeira, ou total ou parcial. E nesse sentido é preciso afastar o agressor do lar. Então, aumentaram as condições de afastar de imediato o agressor do lar.
1: Bom, para concluir, a gente não pode deixar de mencionar, né, secretária, que a gente está completando aí 100 dias do pacto entre os 3 poderes para esse combate ao feminicídio e à violência contra as mulheres. Queria que a senhora dissesse para a gente o que se pode destacar de avanços nesse período.
5: Olha, a gente avançou muito na ideia de responsabilização do agressor, de não naturalização da violência, porque quando a sociedade diz que um agressor fica solto ou não é punido, a gente está dizendo que ele está agindo comumente. Né? Mas existe um grande destaque, né? É a articulação dos 3 poderes, onde o executivo, o legislativo e o sistema de justiça estão agindo coordenadamente, e ainda um desafio muito grande para a sociedade brasileira, que é a gente trabalhar com prevenção. Quando a gente falou em ambiente digital, a gente não está falando só de conteúdos criminosos, a gente está falando de conteúdo de ódio, de ideia de civilidade que está indo aí nessas rede pills ou pílulas vermelhas, né? Que são, inclusive, com atores que são capazes de ir para a mídia para dizer mentiras, criando situações e factoides que dá a entender que as mulheres são agressoras. Então, nós vivemos num momento em que a prevenção, a ação nas escolas, nos meios de comunicação, nas instituições religiosas, precisam disputar um modelo de civilidade. E eu acho que o presidente Lula fez um movimento muito importante. Quando ele chama os homens para o centro do debate, ele desloca a questão. Então, tem dois deslocamentos. Os homens estão no centro do debate. Se são agressores, podem ajudar a resolver o problema. O outro é que a vergonha não pode ser da vítima. Então, nós estamos nessa construção de uma sociedade que tem um modelo civilizatório onde as mulheres precisam ser respeitadas e não executadas pelos seus parceiros íntimos. Porque a diferença da violência contra os homens, da violência contra as mulheres, é justamente que o seu agressor faz parte da sua relação de intimidade familiar. E isso é insustentável.
0: Muito bem, nós conversamos com Estela Bezerra, secretária nacional de enfrentamento à violência contra a mulher. Muito obrigado por sua entrevista aqui à Voz do Brasil.
5: Eu que agradeço, Luciano.
1: As empresas de tecnologia Google, Meta, TikTok, Kuai e Microsoft foram notificadas pela Advocacia Geral da União, que solicitou a colaboração no combate e na prevenção de fraudes digitais relacionadas ao programa Novo Desenrola Brasil.
0: A iniciativa tem como objetivo apoiar famílias brasileiras na renegociação de dívidas.
1: Na notificação encaminhada às empresas, a instituição destacou que os golpes digitais, além de explorarem a vulnerabilidade dos beneficiários, fragilizam a confiança em políticas públicas legítimas e representam um dano à credibilidade das ações estatais.
0: Motoristas por aplicativo e taxistas já começaram a se inscrever no Move Táxi Aplicativos para o financiamento de veículos novos.
1: O governo do Brasil acredita que o programa tem potencial para comercializar até 300 mil veículos em todo o país.
0: E o programa traz vantagens para as mulheres, como taxas de juros mais baixas e recursos para a compra de equipamentos de segurança.
6: Em menos de 24 horas, 164 mil motoristas se inscreveram para participar do programa Move Táxi Aplicativos. Podem participar motoristas de aplicativo com cadastro ativo há pelo menos 12 meses, com ao menos 100 corridas na mesma plataforma e taxistas registrados em atividade. As condições valem para carros novos de até R$150 mil, de montadoras habilitadas no programa Mover. O taxista Francisco Neto, de Brasília, acredita que assim todos saem ganhando.
7: Parece que é um projeto bom, né? Todo mundo ganha, né? Porque se a frota está renovada, é tendência que melhor para todo mundo.
6: Para fazer a inscrição no programa, basta acessar gov.br/movebrasil. Como conta o Wallace Moreira Lima, secretário nacional de Desenvolvimento Industrial, Inovação, Comércio e Serviços.
8: A partir desse link que o trabalhador se cadastra, ele já vai ter a informação em 5 dias se ele estar apto ao programa. E aí ele já vai saber que ele pode se beneficiar desse programa.
6: E as condições de financiamento para homens e mulheres são diferenciadas, como explica o secretário Wallace Moreira Lima.
8: Para as mulheres, terá uma taxa de juros menor, a carência para o homem e para a mulher são de 6 meses. Para o homem, o financiamento em até 60 vezes, mas para as mulheres em até 72 vezes.
6: Pelo programa, as mulheres podem dispor ainda de R$15 mil para comprar equipamentos de segurança. Para a motorista por aplicativo, Karine Trindade, uma oportunidade para as mulheres.
9: Para nós é uma grande vitória, e para as mulheres que vai ter os juros mais reduzidos também e esse financiamento mais facilitado para todos os trabalhadores e trabalhadoras de aplicativo.
6: O total de crédito disponível para o programa é de R$30 bilhões por meio do Banco Nacional de Desenvolvimento Econômico e Social, BNDES. Os financiamentos devem ser efetivados a partir do dia 19 de junho. De acordo com o Ministério da Fazenda, esse prazo é necessário para definição de detalhes e informações aos bancos comerciais sobre o programa. Com locução de Nazi Brum, reportagem de Luciana Colares de Holanda.
1: Hoje, no programa Bom Dia Ministro, produzido pela empresa Brasil de Comunicação, Volney Queiroz, da Previdência Social, afirmou que o governo trabalha para reduzir a fila do INSS.
0: Entre as ações para reduzir as filas estão a realização de mutirões e a contratação de novos peritos.
1: Segundo o ministro, a fila de solicitações do INSS caiu mais de 500 mil nos últimos 2 meses e agora está no menor patamar em 16 meses.
10: O nosso desafio, a nossa tarefa é deixar essa fila abaixo de 1.300.000, ou seja, 1.300.000 é só o fluxo do mês, não tem ninguém esperando, e abaixo dos 45 dias. E nós estamos indo bem nessas duas categorias, digamos. Estamos avançando bem. Estou querendo zerar essa fila até o final desse ano.
0: A equipe de meio ambiente do governo do Brasil fez um alerta para os impactos de 5 projetos de lei em tramitação no Congresso Nacional, que, segundo o Ministério, se forem aprovados, vão trazer grandes prejuízos ao ecossistema no país.
1: De acordo com o Ministério do Meio Ambiente, os textos podem permitir, por exemplo, que uma espécie em extinção não faça parte da lista nacional oficial, se houver interesse econômico, reduz áreas protegidas e restringe punições de crimes ambientais.
0: Entre os pontos criticados está a proibição do uso de imagens de satélite para embargos remotos em áreas desmatadas. Segundo o presidente substituto do IBAMA, Jair Schmidt, grande parte das fiscalizações contra o desmatamento depende dessa tecnologia.
11: Hoje eu diria que 2/3 de todas as autuações que o IBAMA realiza, voltada à fiscalização da flora, combate ao desmatamento, né? Não só na Amazônia, nós temos um olhar específico para a Amazônia, mas também nós temos desmatamento nos outros biomas, né? Alguns muito sensíveis, que também são afetados por vários desses projetos de lei antiambientais.
1: O ministro do Meio Ambiente e Mudança do Clima, João Paulo Capobianco, informou que vai continuar atuando junto a deputados e senadores para discutir os projetos.
12: Continuamos atuando na Câmara lá, debatendo, buscando o entendimento, mas está muito difícil, como vocês têm visto. Vamos atuar no Senado e vamos atuar após, caso isso tramite e aprovado no Senado, vamos também trabalhar em relação a apresentar ao Presidente da República esses fatos para que o presidente possa analisar os encaminhamentos que deverá propor.
0: O Brasil ganha reforço de quase 500 mil professores considerados qualificados para o ensino.
1: É o que apontam os resultados da prova nacional docente realizada pela primeira vez no ano passado.
0: A avaliação integra o exame teórico do ENAD das licenciaturas, que avalia a formação inicial de professores.
1: O Ministério da Educação divulgou os dados hoje e anunciou mudanças nos cursos de licenciatura com base nas novas regras da educação à distância.
13: A primeira edição da prova nacional docente teve quase 1.100.000 inscritos. Criada dentro do programa Mais Professores para o Brasil, a prova nacional docente não é obrigatória, mas pode ser usada por estados e municípios em concursos públicos e processos seletivos para professores. Ao todo, 1.530 redes de ensino aderiram à prova. Do total de participantes, 65% foram considerados proficientes. O ministro da Educação, Leonardo Barchini, destacou que a prova pode ajudar as redes públicas a melhorar a seleção de professores.
14: Temos quase 500.000 de professores proficientes e que estão à disposição das redes municipais e estaduais, e agora elas têm à disposição um instrumento poderoso que vai poder selecionar da melhor maneira possível.
13: Além da prova nacional docente, o Ministério da Educação divulgou os resultados do ENAD das licenciaturas 2025, que avalia a qualidade da formação inicial de professores. Entre os concluintes de cursos presenciais, 73% foram considerados proficientes. Na educação à distância, o percentual foi de 47%. Também houve diferença por tipo de instituição. Nas universidades públicas federais, a proficiência foi de aproximadamente 76%. Nas públicas estaduais, de 73%. Nas instituições privadas, o índice ficou em 46%. Segundo o MEC, 56% dos cursos avaliados ficaram com conceitos 3, 4 ou 5 no ENAD. O ministro da Educação, Leonardo Barchini, destacou o ineditismo dos dados e os desafios para a formação de professores no país.
14: Pela primeira vez temos resultados dessa magnitude. Com esse detalhamento, a gente vai instituir novas políticas e novas ações para que a gente possa melhorar em todas as áreas a formação de professores no Brasil.
13: Com base nos resultados e nas novas regras para a educação à distância, o MEC informou que todos os cursos de licenciatura EAD não podem abrir novas matrículas e serão encerrados quando as turmas atuais concluírem a formação. Os cursos presenciais também terão que se adequar. Até maio de 2027, deverão reduzir a carga horária à distância de 40 para 30%. Reportagem Jéssica Gonçalves.
0: A próxima edição da Prova Nacional Docente já tem data marcada. Será no dia 20 de setembro.
1: Nesta edição, o exame vai avaliar 21 licenciaturas e os resultados serão divulgados em dezembro.
0: Rapidez e segurança na hora de fazer check-in em hotéis e pousadas pelo país. Já está valendo a Ficha Nacional de Registro de Hóspedes.
1: A medida do governo do Brasil busca reduzir a burocracia, dar mais conforto aos viajantes e garantir segurança à rede hoteleira.
0: A ficha é obrigatória, 100% digital e conectada ao sistema gov.br.
15: O que antes era feito no papel, agora em formato 100% digital. A Ficha Nacional de Registro de Hóspedes agiliza a identificação dos turistas, evitando filas e reduzindo custos. A iniciativa preza pelo respeito à privacidade e cumpre a Lei Geral de Proteção de Dados. É o que garante o gerente-geral, Jean Nogueira.
16: É um sistema 100% seguro, né? Na verdade, a gente melhora o processo para evitar fraudes, né? A ficha digital, ela é conectada direto com gov.br, você acaba tendo um controle melhor, é uma segurança a mais para o hóspede e uma segurança a mais para
15: o
16: hotel.
15: O novo sistema passou a ser obrigatório desde 20 de abril. Ele parece com os check-ins de aeroportos. O registro digital pode ser realizado previamente ou na hora da hospedagem. Para a hóspede paulista Tayane Garcia, o check-in digital poupa tempo para quem tem pressa.
17: Tudo que dê para facilitar o teu dia a dia é sempre bem-vindo.
15: A plataforma não coleta dados sobre despesas do cliente e nem monitora pessoas. Serve apenas para registrar informações sobre o turismo e também apoiar a segurança pública. Um ganho para hóspedes e para a rede hoteleira, como defende Jean Nogueira.
16: Os dados que o cliente preenchia na ficha antiga, a gente tinha que mensalmente enviar para os órgãos competentes. Isso hoje é feito automaticamente.
15: No caso de turistas estrangeiros, a ficha disponibiliza módulos específicos em inglês e espanhol. O sistema é intuitivo e respeita os padrões globais de hospitalidade. Reportagem Cleide Lopes.
1: Essas foram as notícias do governo do Brasil.
0: Fique agora com o Minuto do TCU. Em seguida, as notícias do Poder Judiciário e do Congresso Nacional. Boa noite.
1: Boa noite para você e até amanhã.
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20: O novo ministro do Tribunal de Contas da União, Odair Cunha, tomou posse do cargo nesta quarta-feira, dia 20 de maio. A cerimônia foi realizada na sede do TCU, em Brasília, e teve a presença do presidente da República, Luiz Inácio Lula da Silva, o vice-presidente Geraldo Alckmin e diversas outras autoridades. Durante seu discurso, Odair Cunha relembrou sua trajetória e destacou que chega à Corte de Contas devido à sua história pública.
21: Hoje estou aqui porque fui escolhido pelo Congresso Nacional, por homens e mulheres eleitos pelo povo brasileiro. Recebo essa escolha não apenas como uma honra pessoal, mas também como um reconhecimento de que a experiência pública, a escuta e o diálogo podem contribuir para a missão.

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1: Presidente do STF e do CNJ anuncia avanços na concessão de medidas protetivas para mulheres.
2: STJ identifica habeas corpus com erros gerados por inteligência artificial e comunica caso à OAB.
1: Presidente do TSE destaca a atuação da Justiça Eleitoral no combate à fraude e à cota de gênero.
2: Boa noite, eu sou Marcela Luiza.
1: E eu sou Walter Lima.
2: Mais de 50% das medidas protetivas de urgência são concedidas no mesmo dia em que são requeridas. E cerca de 90% são analisadas em até 48 horas.
1: O dado foi apresentado hoje durante cerimônia no Palácio do Planalto, que marcou os 100 dias do Pacto Brasil de Enfrentamento do Feminicídio entre os três poderes. Pablo Lemos.
3: O presidente do CNJ e do Supremo Tribunal Federal, ministro Edson Fachin, afirmou que os resultados iniciais demonstraram avanço na resposta institucional aos casos de violência doméstica e feminicídio.
4: Quando os três poderes caminham juntos, o Estado brasileiro é capaz de proteger quem mais precisa e é capaz de fomentar uma mudança cultural.
3: Fachin também destacou a implementação do Formulário Nacional de Avaliação de Risco, documento eletrônico que permite a tramitação digital dos pedidos de medidas protetivas.
2: Ministro do STJ identifica habeas corpus com erros criados por IA e determina a comunicação à OAB.
1: A defesa pedia a soltura de um preso preventivamente por tráfico de drogas em Minas Gerais. Fátima Uchoa.
5: O ministro Rogério Schietti Cruz apontou que no pedido havia citações fabricadas em série, fenômeno conhecido como alucinação de inteligência artificial, quando a ferramenta cria informações falsas com aparência de verdadeiras. O advogado admitiu o uso eventual da tecnologia, mas afirmou ter feito revisão técnica e jurídica do conteúdo. No entanto, para o relator, os elementos contradizem essa afirmação. Assim, Schietti determinou o envio de ofício à Ordem dos Advogados do Brasil para a ciência dos fatos e eventual adoção de medidas cabíveis. Mesmo com as falhas identificadas no habeas corpus, o ministro concluiu que a prisão preventiva estava devidamente fundamentada e negou a liminar.
2: Presidente do TSE destaca a atuação da Justiça Eleitoral no combate da fraude à cota de gênero.
1: Ministro Nunes Marques ressaltou novo pleito em Melgaço, no Pará. Fábio Ruas.
6: Melgaço elegeu 3 mulheres em eleições suplementares para ocupar cadeiras na Câmara Municipal. De acordo com Nunes Marques, a nova eleição teve como destaques a agilidade e a eficiência da apuração em um município marcado por extensas áreas ribeirinhas. O presidente do TSE reafirmou o compromisso da Justiça Eleitoral com a inclusão política das mulheres e de outros grupos da sociedade, o que, segundo ele, é uma verdadeira exigência democrática.
2: A Justiça do Trabalho segue em ação na Ilha do Marajó.
1: Durante a itinerância, juízes estão dando solução a várias pendências judiciais. Luma Soares.
7: Em Melgaço, a Justiça Trabalhista reforça o combate ao trabalho escravo contemporâneo e infantil, além de garantir um protocolo para julgamentos com perspectiva inclusiva. Um outro eixo de apoio aos moradores houve doação de computadores e cursos de inclusão no mercado de trabalho. O mutirão do Justiça Itinerante vai até sexta-feira, dia 22.
2: MPF pede a suspensão imediata de leilões de energia elétrica que podem encarecer a conta de luz em pelo menos 500 bilhões de reais pelos próximos 15 anos.
1: Caso os órgãos não atendem à recomendação no prazo de 48 horas, o MPF poderá adotar medidas judiciais. Tatiana Castro.
8: A investigação do MPF aponta que os preços teto dos leilões, isso é, o valor máximo que o governo aceitaria pagar pela energia, sofreram um aumento repentino, entre 73% e 100%. Além da suspensão imediata do leilão, o MPF também pede que os órgãos refaçam os cálculos com base em premissas neutras e independentes. Caso os órgãos não acatem a recomendação no prazo de 48 horas, o MPF poderá adotar as medidas judiciais.
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2: Uma boa noite.
1: E até amanhã.
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10: Eu sou Paula Groba.
11: E eu sou Humberto Pinheiro.
10: E estes são os destaques de hoje do Jornal do Senado, que começa agora.
11: Senado aprova novo piso para médicos e cirurgiões dentistas. Texto segue para a Câmara.
10: Governo e Senado negociam MP para criar crédito especial a produtores afetados por desastres climáticos.
11: Plenário conclui votação de indicações para embaixadas, CVM e corregedoria do Conselho Nacional de Justiça.
10: Boa noite.
11: Boa noite.
10: Médicos e cirurgiões dentistas poderão passar a ter um piso salarial nacional definido em lei. Uma proposta aprovada na Comissão de Assuntos Sociais fixa o valor inicial de R$13.662, com previsão de reajuste anual.
11: A proposta segue para análise da Câmara dos Deputados. Repórter Patrícia Oliveira.
12: Médicos e cirurgiões dentistas passam a receber um piso salarial de R$13.662 para uma jornada semanal de 20 horas. O reajuste de salário foi aprovado na Comissão de Assuntos Sociais. A proposta da senadora Daniela Ribeiro, do Progressistas da Paraíba, atualiza regras da legislação de 1961 sobre a remuneração dessas categorias. O senador Fernando Dueira, do PSD de Pernambuco, também determinou reajuste anual pelo IPCA, adicional de 50% para trabalho noturno e horas extras, além de intervalo de descanso de 10 minutos a cada uma hora e meia trabalhada. Dueira destacou que o congelamento do piso desde 2022 contribuiu para a precarização das relações de trabalho na área da saúde, além da dificuldade de profissionais permanentes em municípios pequenos e regiões remotas.
13: Ao fixar piso concreto com correção anual, contribui para reverter essa tendência, para que as políticas de interiorização de profissionais produzam efeitos duradouros, em vez de depender exclusivamente de programas emergenciais e transitórios.
12: A proposta prevê ainda que o aumento das despesas de estados e municípios seja custeado por transferências do Fundo Nacional de Saúde. Se não houver pedido para votação no plenário, a proposta segue para análise da Câmara dos Deputados.
10: E seguiu para o plenário do Senado a ampliação de direitos para agentes de vigilância sanitária e agentes indígenas de saúde e saneamento. A proposta equipara benefícios já garantidos a outras categorias do SUS e reconhece o papel desses profissionais na prevenção de doenças e no atendimento a comunidades vulneráveis, muitas vezes em áreas remotas.
11: E uma sugestão legislativa transformada em projeto de lei pela Comissão de Direitos Humanos poderá reajustar em até 100% as bolsas do programa Mais Médicos. As informações com Rodrigo Rezende.
14: As bolsas pagas no programa Mais Médicos podem ter um reajuste de até 100%. Uma sugestão legislativa com esse tema, apresentada por meio do programa E-Cidadania, foi acatada pela Comissão de Direitos Humanos e Legislação Participativa e passará a ser analisada no Senado como projeto de lei. O relator, senador Zequinha Marinho, do Podemos do Pará, ressaltou que os reajustes das bolsas desde a criação do programa não acompanharam a inflação.
15: Efetivamente, quando da criação do programa, em 2013, as bolsas pagas eram formação de R$10.000, supervisão de R$4.000 e a tutoria de R$5.000. 13 anos depois, enquanto a bolsa formação é de R$14.161,63, as outras duas sequer tiveram os seus valores atualizados.
14: O projeto de lei que será discutido reajusta as bolsas para os seguintes valores: formação R$20.000, supervisão R$8.000 e tutoria R$10.000. A partir da publicação da possível lei, os reajustes seriam anuais baseados no IPCA.
10: O presidente do Senado, Davi Alcolumbre, convocou uma sessão conjunta do Congresso Nacional para analisar vetos à lei de diretrizes orçamentárias que impedem municípios inadimplentes com até 65 mil habitantes de celebrar convênios e receber recursos federais.
11: Segundo Alcolumbre, a votação poderá permitir o acesso de mais de 3 mil municípios a recursos federais. Ele afirmou ainda que a pauta foi definida após pedido apresentado durante a Marcha dos Prefeitos, organizada pela Confederação Nacional dos Municípios, realizada nesta semana em Brasília. A sessão do Congresso está agendada para esta quinta-feira.
16: Nós fizemos um compromisso, o Senado e a Câmara dos Deputados, para convocarmos uma sessão no dia de amanhã com apenas 4 dispositivos da LDO que tratam da derrubada dos vetos que viabilizam mais de 3.100 municípios brasileiros acessarem os recursos com convênios federais do Brasil.
10: E o Senado aprovou nesta terça-feira a indicação de 7 diplomatas para chefiar embaixadas e representações do Brasil no exterior. Entre os nomes aprovados estão os novos embaixadores do Brasil no Japão, Vietnã, Omã, Albânia, Belize e Bahamas, além do representante permanente do país na Organização das Nações Unidas, Ricardo de Souza Monteiro.
11: O plenário também aprovou indicações para a Comissão de Valores Mobiliários e para a Corregedoria do Conselho Nacional de Justiça. Otto Eduardo Fonseca Lobo foi aprovado para a presidência da CVM. Os indicados agora poderão ser nomeados pela Presidência da República.
10: E a Comissão de Assuntos Econômicos adiou a votação do projeto que cria uma linha especial de crédito para produtores rurais afetados por eventos climáticos e crises internacionais. Relator da proposta, o senador Renan Calheiros, do MDB de Alagoas, retirou o texto da pauta após pedido do Ministério da Fazenda para novas negociações.
11: A proposta prevê o uso de recursos do Fundo Social do Pré-Sal para financiar agricultores prejudicados por secas, enchentes e impactos econômicos de conflitos geopolíticos. O texto também estabelece juros diferenciados, prazo de pagamento de até 10 anos com 3 de carência, além de regras para atender produtores, cooperativas e associações em situação de calamidade ou com perdas na produção. Após reunião com a equipe econômica na tarde de hoje, Renan Calheiros afirmou que houve avanços nas negociações e sinalização de apoio do governo à medida.
17: Está tudo caminhando bem no sentido de se publicar uma medida provisória com critérios.

0: De Santa Catarina, o objetivo é trabalhar para reduzir perdas humanas, sociais e econômicas causadas por eventos climáticos extremos. A sessão está marcada para o próximo dia 28 de maio.
1: Reduzir danos significa salvar vidas em primeiro lugar e reduzir o impacto na economia, na sociedade brasileira, especialmente dos estados que venham a ser os alvos maiores desta possível calamidade climática, ou pelo menos desse transtorno climático, a nos prevenirmos.
2: Já o senador Cleitinho, do Republicanos de Minas Gerais, criticou a proposta que permite o parcelamento de dívidas de partidos políticos. O texto foi aprovado pela Câmara dos Deputados e deve ser analisado pelo Senado.
0: O parlamentar defendeu que o Congresso Nacional priorize medidas para melhorar a qualidade de vida dos trabalhadores. Segundo Cleitinho, o alto custo de vida tem dificultado o acesso da população a itens básicos. Ele também cobrou mais debates sobre a escala de trabalho 6x1.
3: Vim falar que não pode discutir essa questão do fim da escala 6x1. Pois tem que discutir sim. Traga a compensação, coloque na balança aqui, equilibra a balança, tanto para o empresário quanto para o trabalhador.
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0: Com edição de Paula Groba e trabalhos técnicos de Eliseu Caires, o Jornal do Senado fica por aqui. Acompanhe agora as notícias da Câmara dos Deputados. Boa noite.
2: Boa noite e até amanhã.
5: Jornal Câmara dos Deputados. Câmara aprova mudanças nas regras de prestação de contas de partidos.
6: Plenário aumenta a pena para crime virtual contra crianças e adolescentes.
5: Deputados defendem a descentralização de recursos para os municípios.
6: Boa noite. Gilson Daniel, do Podemos do Espírito Santo, aproveita a marcha dos prefeitos em Brasília para defender a ampliação dos recursos destinados aos municípios. Ele assinala que é nas cidades que a população busca atendimento de saúde, educação e assistência social.
5: Gilson Daniel avalia que a Câmara precisa debater o financiamento municipal para desconcentrar verbas públicas da União e dos estados. O congressista reforça a importância das emendas parlamentares como instrumento de apoio aos mais de 70 municípios capixabas.
6: Gabriel Nunes, do PSD, defende solução definitiva para as dívidas dos municípios com o INSS, principalmente nas pequenas e médias cidades. O parlamentar aponta que na Bahia, prefeituras enfrentam dificuldades para pagar suas obrigações sem comprometer os serviços oferecidos à população.
5: Gabriel Nunes pede que o Congresso enfrente a pauta diante do peso da alíquota previdenciária nos cofres das prefeituras. Ele propõe o retorno do índice de contribuição a 8%, com o objetivo de aliviar os gastos das pequenas e médias cidades baianas.
6: Daniel Tzerciak, do PSDB do Rio Grande do Sul, comemora a garantia da Agência Nacional de Transportes Terrestres de que este ano não haverá cobrança de pedágios nas BRs 116 e 392. O deputado afirma que o fim do antigo contrato de concessão interrompe um ciclo de tarifas elevadas.
5: Daniel Tzerciak considera que a pausa nas cobranças é necessária para estimular o desenvolvimento econômico, atrair investimentos e gerar empregos nos mais de 100 municípios da mesorregião da metade sul gaúcha.
6: Marcelo Nilo, do Republicanos, critica a gestão do governo da Bahia, afirmando que áreas como saúde, segurança pública, educação e geração de empregos enfrentam dificuldades. O parlamentar também questiona gastos com eventos institucionais diante de demandas sociais da população.
5: Marcelo Nilo relembra o rompimento político com o PT após décadas de aliança e faz críticas ao governo federal. Na visão do deputado, a insatisfação popular com as atuais gestões petistas na Bahia e no país.
7: Trabalho.
6: Benedita da Silva, do PT do Rio de Janeiro, reforça seu apoio à PEC do fim da escala 6x1. A deputada argumenta que a redução da carga horária melhora a produtividade por diminuir o esgotamento físico e mental que afeta os trabalhadores no país.
5: Benedita da Silva afirma que a mudança para o modelo 5x2 viabiliza períodos adequados para o descanso e para a convivência familiar. Ela critica o posicionamento contrário à PEC e classifica a jornada 6x1 como exaustiva para para a classe trabalhadora.
6: João Daniel, do PT de Sergipe.

0: defende o fim da escala 6x1 e afirma que a redução da jornada vai garantir mais qualidade de vida aos trabalhadores, com mais tempo para descanso, convivência familiar e cuidados com a saúde.
1: João Daniel também enaltece mobilizações sociais e sindicais em defesa da proposta e sustenta que a mudança pode fortalecer a economia e ampliar a valorização da classe trabalhadora no país.
0: Daiana Santos, do PCdoB do Rio Grande do Sul, defende a adoção da jornada de 5 dias de trabalho para 2 de descanso. Segundo ela, a proposta garante condições mais humanas e combate rotinas exaustivas enfrentadas por milhões de trabalhadores.
1: Daiana Santos critica medidas que condicionam a redução da jornada a mudanças em direitos trabalhistas, como cortes no FGTS e desoneração patronal. Para a deputada, a melhoria das condições de trabalho não deve servir como moeda de troca nas negociações do Congresso.
0: Fernando Mineiro, do PT do Rio Grande do Norte, defende o fim da escala 6x1 com redução da jornada semanal para 40 horas. O legislador sustenta que a mudança tem apoio da maioria da população brasileira por garantir mais tempo de descanso aos trabalhadores.
1: Fernando Mineiro critica a tentativa de mudança na PEC do fim da escala 6x1, que acrescenta o período de 10 anos para a implantação da escala 5x2. Ele pede que a sociedade e as centrais sindicais acompanhem a votação para pressionar o Congresso em defesa da redução do tempo de trabalho.
0: Marcon, do PT do Rio Grande do Sul, condena parlamentares da oposição que não apoiam a PEC do fim da escala 6x1. O deputado afirma que os trabalhadores precisam de mais tempo para cuidar da saúde, conviver com a família e ter acesso ao lazer.
1: Marcon critica a apresentação de uma emenda que prevê, em vez de reduzir a jornada para 40 horas, aumentar para até 52 horas de trabalho por semana. Na opinião do congressista, quem defende esse tipo de mudança trata o trabalhador como máquina, não como ser humano.
2: Votação.
0: Câmara aprova projeto que permite que o trabalhador empregado na safra agrícola continue a receber o Bolsa Família. O repórter Marcelo Larcher tem mais detalhes.
3: O plenário da Câmara concluiu a aprovação de um projeto que garante a continuidade do pagamento de benefícios sociais, como Bolsa Família, para o trabalhador que se empregar em atividade ligada à safra agrícola. Esse tipo de serviço varia de acordo com a atividade agrária e compreende o período entre o preparo do solo e a colheita. Os contratos para esse tipo de trabalho, de acordo com a lei de 1973, têm um período máximo de 2 anos. Acontece que as regras do Bolsa Família estão atreladas a um valor máximo de renda por pessoa. Esse limite foi definido em R$ 218,00 mensais, o que faz com que o trabalhador perca o direito se obtiver um trabalho com carteira assinada, como é o caso da safra. O argumento é de que algumas culturas agrícolas, como o café, o alho, a batata, a uva, a maçã e a cebola, têm elevada necessidade de mão de obra, o que faz com que o trabalhador prefira manter a Bolsa Família a trabalhar com carteira assinada. O projeto apresentado pelo deputado Zé Vitor, do PL de Minas Gerais, foi aprovado pela Câmara em 2024 e depois foi alterado pelo Senado. A proposta retornou para análise dos deputados e o relator, deputado Vair Vieira de Mello, do Republicanos do Espírito Santo, rejeitou a maioria das mudanças feitas pelos senadores. O texto original aprovado pela Câmara retira do cálculo da renda familiar para efeito do recebimento de benefícios sociais o salário recebido pelo trabalhador no contrato da safra. O Senado, por sua vez, optou por alterar a regulamentação do programa Bolsa Família para prever a reinclusão do beneficiário excluído no caso da média anual de renda da família superar o limite permitido. Para o relator, Evair Vieira de Mello, a mudança não garante a permanência do trabalhador safrista no Bolsa Família.
4: Entendemos que a proposta do Senado Federal, ela não aprimora significativamente a operacionalização do programa Bolsa Família, na medida em que continua a impedir a contratação de safristas, cuja condição, mesmo após a sua contratação, ainda é de vulnerabilidade social em face das peculiaridades inerentes à atividade agropecuária que é sazonal. O contrato de safra desempenha papel essencial para a manutenção da produção agrícola e da pecuária nacional.
3: O projeto que garante a continuidade do pagamento de benefícios sociais como Bolsa Família para o trabalhador que se empregar em atividades ligadas à safra agrícola seguiu para a sanção presidencial e já pode virar lei. Da Rádio Câmara de Brasília, com informações de Antônio Vital, Marcelo Larcher.
2: Agricultura.
1: Tiago de Joaldo, do Republicanos de Sergipe, cobra do governo a conclusão de estudos sobre possível prática de dumping na importação de leite da Argentina e do Paraguai. Ele afirma que a concorrência estaria prejudicando produtores brasileiros e tornando a atividade economicamente insustentável.
0: Tiago de Joaldo também pede ações do governo de Sergipe para fortalecer a cadeia leiteira local. Ele menciona, por exemplo, incentivos tributários, compras públicas de leite produzido no estado e apoio institucional aos produtores do sertão sergipano.
1: Dr. Flávio, do PL, exalta a exposição de produtos do agronegócio do Rio de Janeiro na Câmara, com a participação de produtores da região serrana e do norte fluminense. O parlamentar assinala que a divulgação de produtos regionais amplia mercados e fortalece a agricultura do estado.
0: Dr. Flávio pediu ainda a derrubada do veto presidencial ao projeto que reconhece o norte e noroeste fluminense como região do semiárido. Para o deputado, a medida vai facilitar o acesso ao crédito e ampliar investimentos para os produtores rurais da região.
1: Justiça. Câmara aprova projeto que aumenta a punição para pedófilos quando o crime é cometido pela internet. O repórter Antônio Vital acompanhou a votação.
2: Deputados e deputadas aprovaram um projeto que aumenta penas para crimes relacionados a abusos sexuais de crianças e adolescentes em ambientes digitais, inclusive com o uso de ferramentas de inteligência artificial. A proposta considera a violência sexual de criança ou adolescente qualquer representação de atividade sexual ou nudez que envolva criança ou adolescente real ou fictícia. Isso vai valer para fotografia, vídeo ou imagem digital, mesmo que produzida, manipulada ou gerada com o uso de tecnologias digitais, inclusive inteligência artificial. A proposta também deixa claro no Código Penal que todos os crimes contra a dignidade sexual, como estupro e estupro de vulnerável, também serão caracterizados quando cometidos no ambiente digital. Todos esses crimes passam a ser considerados hediondos, o que significa mais tempo de cumprimento de pena em regime fechado. O projeto também torna crime o simples acesso a conteúdo de pedofilia na internet, ou seja, isso será crime mesmo se a polícia não encontrar arquivos com conteúdo de abusos sexuais ou violência contra crianças e adolescentes armazenados no computador ou na nuvem do acusado. A proposta também aumenta em até um terço a pena para aliciamento de crianças ou adolescentes por meio de inteligência artificial ou filtros capazes de alterar a imagem ou a voz do criminoso para enganar a vítima. O agravamento da pena vai valer também no caso de perfis falsos em plataformas de jogos online, aplicativos de mensagens, salas de bate-papo e redes sociais. Segundo a relatora, a deputada Rogéria Santos, do Republicanos da Bahia, esse dispositivo foi inserido na proposta após o caso de um criminoso no Rio Grande do Sul que vitimou 127 meninas usando perfis falsos criados por inteligência artificial. Além do aumento de penas, o projeto legaliza a infiltração policial em investigações sobre redes de pedofilia na internet, em especial as chamadas rondas virtuais, com possibilidade, inclusive, de requisição de dados de conexão às plataformas sem a necessidade de autorização judicial. Isso poderá ser feito no caso de risco iminente à vida ou integridade física de crianças vítimas de abusos. Para a relatora Rogéria Santos, a proposta moderniza a legislação.
5: A proposição institui medidas modernas de enfrentamento e repressão aos crimes de violência sexual contra crianças e adolescentes no ambiente digital. Ao regulamentar a ronda virtual e os crimes praticados com o uso de inteligência artificial e da utilização de técnicas de mascaramento de endereço de IP, os números, senhoras e senhores, são alarmantes.
2: O texto também cria novo crime no Estatuto da Criança e do Adolescente, com pena de até 6 meses de prisão para quem deixar de comunicar ao Conselho Tutelar, o Ministério Público ou à polícia casos de abuso sexual pela internet. A proposta garante ainda à criança ou adolescente vítima de violência sexual o direito ao atendimento psicológico e psicossocial especializado no Sistema Único de Saúde, o SUS, e o agressor será obrigado a cobrir todos os custos do tratamento, incluindo ressarcimento ao SUS. Para o deputado Osmar Terra, do PL do Rio Grande do Sul, autor do projeto, a proposta fecha portas que estavam abertas para os criminosos. O projeto, que aumenta apenas para crimes relacionados a abusos sexuais de crianças e adolescentes em ambientes digitais, inclusive com o uso de ferramentas de inteligência artificial, seguiu para análise do Senado. Da Rádio Câmara de Brasília, Antônio Vital.
1: Educação.
0: Lincoln Portela, do PL de Minas Gerais, critica a decisão judicial que condenou um casal do interior de São Paulo por evasão escolar relacionada aos filhos. Ele questiona a medida e argumenta que a família estaria garantindo uma educação domiciliar às crianças.
1: O parlamentar também chama atenção para os índices de evasão escolar no país e defende prioridade no enfrentamento de casos de estudantes sem acesso à educação. Segundo Lincoln Portela, a situação exige foco das autoridades públicas e do sistema de justiça.
6: Segurança Pública.
0: O escolto do PT da Paraíba elogia a atuação da Polícia Federal no enfrentamento às organizações criminosas que se infiltraram no sistema econômico nacional. Ele argumenta que as investigações sobre fraudes financeiras devem prosseguir sem interferências políticas.
1: O escolto salienta que os órgãos de inteligência precisam seguir os rastros documentais de transações suspeitas envolvendo autoridades e empresários citados em CPIs. Na avaliação dele, esse é o caminho para fortalecer a segurança pública e a soberania do Estado brasileiro.
6: Eleições.
0: Câmara aprova mudanças nas regras de prestação de contas de partidos políticos. A repórter Daniele Lessa acompanhou a votação dessa mini-reforma eleitoral.
7: A Câmara dos Deputados aprovou o projeto que altera regras sobre prestação de contas, punições e funcionamento administrativo partidário, modificando diversos pontos da Lei dos Partidos Políticos. Relator da proposta, o deputado Rodrigo Gambale, do Podemos de São Paulo, argumentou que o projeto foi construído a partir das demandas dos líderes partidários, com o objetivo de dar mais segurança jurídica às legendas. Já os deputados contrários ao projeto destacaram que nenhum parlamentar subiu a tribuna para defender a proposta no plenário. O projeto proíbe bloqueios e penhoras automáticas sobre recursos do fundo partidário e do fundo eleitoral, exceto em casos de uso irregular reconhecido pela Justiça Eleitoral, ponto criticado pelo deputado Kim Kataguiri, do Missão de São Paulo.
8: E aqui eu faço chamo a atenção de todos os partidos que dizem defender o trabalhador. Esse projeto está dizendo o seguinte: se um partido contratar um trabalhador e ele der calote nas verbas trabalhistas, se o partido não pagar o INSS, se o partido não pagar o FGTS, esse partido não poderá ser penhorado.
7: A deputada Adriana Ventura, do Novo de São Paulo, criticou a falta de debate sobre o projeto, que foi divulgado publicamente apenas 30 minutos antes da votação. Ela reconheceu que a proposta simplifica a burocracia, mas classificou como aberração o trecho que suspende processos administrativos e judiciais dos partidos anteriores durante fusões entre legendas.
9: Um partido se alimenta de dinheiro público, se é sustentado com dinheiro público do cidadão brasileiro, faz um monte de irregularidade. Aí, o que que acontece? Tem uma fusão, então tem um partido podre que funde com o outro partido, tudo do partido podre não passa pro novo, ele não assume responsabilidade nenhuma. Tudo é suspenso. Isso é grave, gente.
7: Segundo o texto, o novo partido responderá pelas dívidas das legendas anteriores, mas não sofrerá suspensão de recursos do fundo partidário por irregularidades em contas antigas que já foram julgadas. A deputada Fernanda Melchiona, do PSOL do Rio Grande do Sul, pontuou que os cidadãos não têm acesso ao prazo de 15 anos para pagarem suas dívidas, ponto que também está na proposta.
9: Digo mais, o aumento das parcelas em 180 parcelas é 15 anos. Para os partidos pagar. O pobre do povo pega ali no cheque especial, tem que pagar, senão é o juro, não sei o que. Os partidos vão ter 15 anos, independente do valor.
7: O texto também prevê que em semestre eleitoral não poderá haver suspensão de repasses do fundo partidário ou do fundo eleitoral por irregularidades em prestações de contas anteriores. Outra mudança trata da análise das contas partidárias. O texto determina prazo de até 3 anos para julgamento dos processos de prestação de contas pela Justiça Eleitoral. Se esse prazo não for cumprido, o processo poderá ser extinto por prescrição. O projeto ainda cria regras para uso de aplicativos de mensagem por partidos e candidatos. As legendas poderão registrar números oficiais para envio de mensagens a eleitores e essas contas não poderão ser bloqueadas pelas plataformas sem decisão judicial. A proposta, que foi chamada de mini reforma eleitoral, vai ser agora analisada pelos senadores. Da Rádio Câmara de Brasília, Daniele Lessa.
6: Direitos Humanos.
1: Charles Fernandes, do PSD da Bahia, registra o Dia Nacional da Luta Antimanicomial, celebrado em 18 de maio. O parlamentar ressalta a importância na mobilização por um modelo de tratamento humanizado, digno e em liberdade para pessoas em sofrimento psíquico.
0: Charles Fernandes lembra que a data também marca os 25 anos da Lei da Reforma Psiquiátrica. O deputado defende o fortalecimento da rede de atenção psicossocial com ampliação dos CAPs e das residências terapêuticas.
6: Saúde.
1: Otone de Paula, do PSD do Rio de Janeiro, cobra do Executivo Federal o recolhimento de um guia sobre pré-natal distribuído pelo Ministério da Saúde. Ele argumenta que o material descumpre o compromisso do governo de vetar políticas públicas que abordem a interrupção da gravidez.
0: Otone de Paula contesta as diretrizes do documento ao apontar que o texto oficial substitui as palavras mãe e gestante pela expressão pessoas que gestam. Ele reforça sua discordância com a destinação de recursos públicos para informativos que tratam do tema.
1: Segundo denúncia de Marangoni, do Podemos de São Paulo, empresas de auditoria médica estariam negando procedimentos de saúde em larga escala. Ele cita o caso de uma empresa que utiliza algoritmos e planilhas controlados pelos próprios planos de saúde para tomar decisões.
0: Marangoni argumenta que a negativa de cirurgias e tratamentos sem análise médica individualizada desrespeita a lei do ato médico e o código de ética da categoria. O deputado defende uma CPI para investigar as operadoras e cobra fiscalização mais rigorosa da Agência Nacional de Saúde Suplementar.
6: Últimas notícias.
1: As votações de hoje no plenário da Câmara começaram no meio da tarde. A edição de amanhã vai trazer informações sobre a pauta de projetos em discussão ao longo da semana.
0: Termina agora o Jornal Câmara dos Deputados com trabalhos técnicos de Everson Urani e apresentação de José Carlos Andrade e Luciana Vieira. Uma boa noite para você.
1: Uma ótima noite. A Voz do Brasil volta amanhã.
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0: minutos. Boa noite a você ligado em 92.7. A partir de agora, a grande jornada esportiva. É a semifinal da Copa do Nordeste, jogo de ida. Arena Castelão em Fortaleza. Fortaleza e Sport jogam 21 horas. A transmissão será do vibrante Carlos Eduardo. Comentários de Zé do Carmo, Thaís Ramos e Givanildo Bezerra. E as reportagens de Carlos Miguel. Estaremos aqui no Plantão TMC, trazendo informações da Libertadores da América, da Copa Sul-Americana, também de Vitória e ABC no Barradão, jogo de ida, semifinal na Copa do Nordeste. Tem a final da Copa Verde, tem Paysandu e Nacional do Amazonas, tem a Copa Sul-Sudeste, tem a Copa Espírito Santo, tem a Série A2 do Carioca e os campeonatos estaduais em suas divisões de acesso, além também do futebol internacional. A partir de agora, a grande jornada esportiva é a cobertura da Copa do Nordeste. O esporte é Pernambuco em campo. O Leão da Ilha, que já esteve na final em 2022, perdeu para o Fortaleza. Foi para a final em 23, perdeu para o Ceará. O último título conquistado pelo esporte foi no ano de 2014, quando ganhou do Ceará e foi na Arena Castelão em Fortaleza. Mas diante do tricolor do PC, os últimos resultados não ajudam o Leão da Ilha do Retiro. Então o esporte precisa quebrar este tabu, ganhar do Fortaleza e administrar o jogo da volta, marcado para quarta-feira de hoje, às 21h30, na Ilha do Retiro. Tomara que hoje o esporte vença o Fortaleza e ainda aumente esta vantagem, que é favorável ao Leão da Ilha para decidir em casa. Tem que ganhar de Fortaleza, pode até empatar. O que não pode é perder, porque aí complica tudo em relação ao jogo da volta. Em nome de Pitu, Turquesa, Café Melita, Sicredi e Manos Restaurante e Bar, a partir de agora, todas as informações para Fortaleza Esporte, Copa do Nordeste, é aqui na TMC. 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
2: Fortaleza. 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
3: Ótima noite para você, Mário, para todo mundo ligado aqui na Transamérica TMC. Semifinal Copa do Nordeste, jogo 1, Arena Castelão. A bola rola daqui a pouquinho. O Leão TK, o Leão da Ilha, que fechou o grupo na primeira fase, na primeira colocação, chegou a ter 100% de aproveitamento, mas na última rodada tropeçou justamente diante do Fortaleza. Ressuscitou o tricolor do PC na competição e agora vai enfrentar de novo o Leão Cearense, desta vez valendo vaga na final. Jogo da volta marcado para o próximo dia 27 na Ilha do Retiro, onde o Sport quer fazer o resultado na partida de hoje e ter uma partida tranquila na semana que vem. Mas para isso, temos que aguardar o que é que vai acontecer daqui a pouquinho na Arena Castelão. Começando pelos donos da casa, Fortaleza, que vem de derrota na Série B, mas na Copa do Nordeste eliminou o Confiança nas quartas de final na Arena Batistão por 2-1. Tem retornos importantes de jogadores titulares para esta primeira divisão, aliás, primeira decisão. O Leão da Ilha tinha desfalques no jogo da Série B domingo passado, mas ganha reforços para esta partida. Em compensação, também perde dois jogadores, perdendo o Marlon Douglas, que está com a lesão grau 2, e também não conta com o Gustavo Maia, que está com um edema no joelho direito. Machucados, eles foram substituídos no jogo do domingo passado, na derrota do Sport para o CRB por 2-1. Curiosamente, na Série B do Campeonato Brasileiro, Fortaleza Sport vem de derrotas na última rodada, mas vem de conquistas na Copa do Nordeste nas quartas de final. O Fortaleza tinha uma dúvida no ataque, mas ganhou de volta Brits, Pierre, Rian e o próprio Thiago Carpini, que estava fora cumprindo suspensão. Já o Sport Clube do Recife ganha de volta Barleta e Marcelo Aju, jogadores que cumpriram suspensão automática e, no caso do Aju, um vermelho direto na Série B do Campeonato Brasileiro. O Leão de lá, o Fortaleza, e o Leão daqui, o Sport Clube do Recife, estão escalados e definidos.
2: Fortaleza.

0: Ferrari vai a campo com Silvestre 25, Vinícius Silvestre 25, Maílton 22, Briggs está de volta, titularidade, camisa de número 2, Luan Freitas, camisa de número 4, 3 para Lucas Gasal, 13 para Mucuri. No meio-campo, 5 Pierre, 37 Rian, 7 Pochettino, 32 Luiz Fernando, 9 para Miritello. Muito cuidado com este Miritello. No banco, à disposição do Carpini, João Ricardo, camisa de número 1, Lucas Crispim com a 10, Fuentes com a 18, Rosseto com a 20, 31 para Wellington, 75 Rodriguinho 75, 8 para Ronald, 11 Vitinho, 19 Lucas Emanuel, 29 Rodrigo, 33 Cauã Rocha, 88 Lucas Sacha. Agora o outro lado da história, o lado do Leão.
1: Esporte.
0: O Leão Pernambucano escalado com Thiago Couto, camisa de número 26. Patson tem a 13. 4, a novidade, Zé Marcos, camisa de número 4. Benevenuto tem a camisa de número 5. Felipinho, camisa de número 60. No meio campo, Zé Lucas, 58. 6 para Biel. 7, ele está de volta, Iago Felipe, de volta à titularidade, colocando o Depena para fora da titularidade, hein? Cleison, camisa de número 25, olha o Cleison aí, Barleta com a 30, Perotti, camisa de número 9. À disposição do técnico Márcio Goiano no banco rubro-negro, Rolls, camisa 1, Augusto Pucci, 68, 3 para Marcelo Aju, 28 Abraão, 96 Edson Lucas, 23 Zé Gabriel, 47 Fábio Mateus, 48 Pedro Martins, 8 para Max, 10 Carlos Depena no banco, Micael 77 e Yuri Castilho 95. A arbitragem da partida no jogo de número 1 desta semifinal de Copa do Nordeste na Arena Castelão vai ficar a cargo do trio que vem da Bahia, Emerson Ricardo de Almeida Andrade, auxiliado por Ledes José Coutinho Neto, Wesley Silva Santos, trio baiano. O quarto árbitro é o Ludinei César Rocha e Silva, do Piauí. Temos lá José Ricardo Vasconcelos Laranjeira, ele que é das Alagoas, vai ficar a cargo do VAR na noite de hoje. E fechando esta ficha técnica da arbitragem, o auxiliar do VAR número 1. Jucimar dos Santos Dias, da Bahia. Auxiliar número 2, Taislane de Melo Costa, de Sergipe. Observador do VAR, Ítalo Medeiros de Azevedo, de Brasília. Quality Manager, Micael Silva de Araújo, também de Brasília. Eu digo para você que a Transamérica agora é TMC. Quem escuta sabe.
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3: Além de Fortaleza Esporte, que jogam 21 horas na Arena Castelão, em Fortaleza, pela Copa do Nordeste semifinal. Jogo de ida, vamos acompanhar no mesmo horário, no Barradão, em Salvador, Vitória e ABC. Destaque para Libertadores da América. A bola rola a partir das 21h30 para Flamengo e Estudiantes da Argentina. Tem Palmeiras e Cerro Porteño. também teremos Copa Sul-Americana. Na verdade, já temos jogos em andamento na Sul-Americana. O Santos vai vencendo o São Lourenço da Argentina 2-0. O Olímpia do Paraguai vai perdendo para o Vasco da Gama 1-0. A bola rola 21 horas para Independiente e Botafogo. Também para Grêmio e Palestino e River Plate e RB Bragantino. Destaque também para Copa Verde, Paysandu e Nacional do Amazonas. Copa Sul-Sudeste, o Novo Horizontino vai perdendo para a Chapecoense 1-0. Volta Redonda e Avaí vão empatando pelo placar de 1-1. Copa Espírito Santo, Vitória vai vencendo Serra 2-0. E o Sport Capixaba vai vencendo Rio Branco por 1-0. A Série A2 do Carioca, o América perdeu hoje para o Maricá pelo placar de 1-0. Também destaque para os jogos da Copa Federação Gaúcha, Série B do Campeonato Cearense, Série B do Campeonato Catarinense, Segunda Divisão do Mato Grossense, do Futebol Internacional, Campeonato Italiano Série B. Tem a Primeira Liga do Campeonato Português, tem a Copa Argentina, tem o Brasileirão Feminino A2, tem o Brasileiro Série A Sub-20, Brasileiro Série B Sub-20 e as principais notícias no Brasil e no mundo dos esportes. 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
3: 8:15. 8:15. Uma parada rápida e daqui a pouco a gente começa o giro com a opinião TMC para Fortaleza Esporte semifinal Copa do Nordeste, jogo de ida. A gente volta já já.
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3: 8:18 na TMC, 8:18. Vamos começar o giro com opinião TMC e quem chega primeiro é ela.
13: Thaís Ramos.
3: Comentarista TMC, Thaís Ramos. O esporte precisa quebrar um tabu, ganhar do Fortaleza para administrar o jogo da volta na próxima quarta-feira aqui na Ilha do Retiro. Qual a sua expectativa para o jogo de hoje? Um abraço, boa noite, Thaís.
14: Boa noite para você, Mário. Forte abraço para você, para toda a galera por aqui da TMC, para a galera sintonizada. Pois é, um desafio importante do esporte. Na realidade, o esporte vai pegar desafios muito complicados pela frente. E esse jogo de ida acaba tendo uma boa determinação de como vai ser esse andar da carruagem. O esporte consegue buscar esse encontro com Fortaleza de uma forma que precisa equilibrar tanto defensivamente, já que os donos da casa devem sair para jogo, mas não pode ficar na mesmice daquele jogo momentâneo, né? Naquele jogo robótico. Precisa buscar surpreender e que não cometa as falhas do que aconteceu naquele jogo da primeira fase ainda, na última rodada, que podia ter eliminado a equipe do Fortaleza. Então a expectativa é de um jogo intenso, o esporte buscando também esse ritmo, mas precisa saber medir e controlar as ações.
3: Esta é Thaís Ramos, comentarista TMC, 8:21, 92.7. A bola rola daqui a pouco. Arena Castelão, Fortaleza Esporte tem um vibrante Carlos Eduardo. Comentários de Thaís Ramos, Zé do Carmo e Givanildo Bezerra. E as reportagens de Carlos Miguel. Estaremos aqui no Plantão TMC. Mais uma parada e a gente volta já já.
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1: Mário Júnior.
2: 8 da noite, 25 minutos na TMC, 8h25. A bola rola, 9 da noite, Arena Castelão, Fortaleza Esporte, semifinal da Copa do Nordeste, jogo de ida. Transmissão do vibrante Carlos Eduardo. Comentários Thaís Ramos, Zé do Carmo e Givanildo Bezerra. Reportagens de Carlos Miguel. Estaremos aqui no plantão TMC em 92.7. Mais um destaque da opinião TMC, chegando ele,
1: Zé do Carmo,
2: o comentarista técnico para quebrar um tabu e ter a tranquilidade no jogo da volta. O Sport encara de novo, Zé do Carmo, o Fortaleza. Um abraço, boa noite, Zé.
3: Boa noite, Mário, boa noite, ouvintes TMC. Grande Serginho, Givanildo e o nosso querido Carlos Eduardo também. Grande Thaís. Posso esquecer nunca essa mulher que se compromete sempre com o bem e está sempre fazendo colocações interessantes. Um abraço, grande Thaís. Bom, falar do time...
4: Tô ligada, Zé.
3: Beleza, querida. Falar do time do Sport é até uma surpresa. Vai ver o Iago Felipe retornar ao time e o Depena mais uma vez sair do time, que era o cara que ditava o ritmo do time. Como perdeu o último jogo, imagino eu que tenha sido por isso. No mais, a gente não vê muitas situações, a não ser a entrada do Zé Marcos, a permanência do Zé Marcos e o menino Aju, ele vai acabar dando uma segurada muito boa. O time do Fortaleza, a gente sabe que principalmente os seus laterais, o Maílton e o Lucas Gasal, são dois atletas de muita intensidade. Esses dois atletas, eles têm que ser marcados dentro de uma distância normal para que eles não ultrapassem a linha divisória, porque eles criam situações muito delicadas para o time adversário. No mais, a gente sabe que o Pochettino, o Luiz Fernando e o Militello são três jogadores de movimentação. Então o Sport, ele arma sua equipe num 4-4-2 e, é claro, se torna 4-3-3 na hora de um ataque. Então é o que nós imaginamos que possa acontecer, e eu espero que o Sport hoje faça um jogo muito mais agressivo e principalmente também tomando conta do seu lado defensivo, Mário.
2: Muito bem, Zé do Carmo, comentarista técnico. Informação, Carlos Miguel.
5: É só uma curiosidade, o que é que Zé tem contra mim? Ele falou de todo mundo, esqueceu do maior fã dele nessa rádio.
3: Pra você é diferente, você tem sempre uma música. Quando eu estou aqui,
2: doutor,
3: eu vivo esse momento lindo. Um abraço, Carlos Miguel.
5: Um abraço, Zé.
2: Meu amigo, o negócio não tá muito bom, não. 8 da noite, 27 minutos, mais uma parada e daqui a pouco a gente volta.
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2: 8:00 da noite, 31 minutos na TMC, 8:31, deixa eu atualizar aqui os jogos em andamento, rapaz. Na Sul-Americana, o Santos segue vencendo o San Lorenzo da Argentina 2-0. O Boston River vai vencendo o O'Higgins 3-1. Olímpia do Paraguai e Vasco da Gama vão empatando 1-1. Daqui a pouco, às 9:00 da noite, tem Independiente Petroleiro e Botafogo, Grêmio e Palestino e River Plate e RB Bragantino. Na Copa Libertadores da América, o Nacional do Uruguai vai empatando com o Universitário do Peru pelo placar de 0-0. 21:30 jogam Flamengo e Estudiantes, Palmeiras e Cerro Porteño. Daqui a pouco também, 21:30, tem LDU de Quito e Lanús. Ainda hoje, 23 horas, tem Júnior de Barranquilla e Sporting Cristal, Cusco e Independiente Medellín. São jogos nesta quarta-feira na Libertadores da América também, às 11:00 da noite. 8:32, mais um destaque para a opinião TMC.
0: Givanildo Bezerra.
2: Trazendo o seu destaque, porque o Sport encara o Fortaleza, o empate é um bom resultado, né? O Sport se empatar é um bom resultado. Agora o jogo da volta é na quarta-feira que vem na Ilha do Retiro. Para continuar com a vantagem de poder decidir em casa, tem que pontuar, não pode tropeçar. E é um tabu, Giva, que o time do Sport precisa quebrar diante da equipe do Fortaleza. Um abraço, boa noite, Givanildo.
3: Boa noite, Mário. Boa noite, amigos da TMC, a Thaís Ramos, né? O nosso Carlos Miguel, Zé do Carmo, Sérgio Nascimento. Um abraço a todos. Ao Vibrante, que daqui a pouco vai narrar a partida. Na realidade, é um jogo difícil, Mário. Um jogo difícil, uma atmosfera favorável, claro, ao time da casa. Isso tudo ocasionado pelo próprio Sport. Eu digo até pela inoperância e incompetência do Esporte Clube do Recife. Porque ainda falando no jogo passado, o Fortaleza já praticamente fora da competição, mas o Sport ressuscitou o Fortaleza. O Sport é quem fez essa atmosfera na Arena Castelão. Tinha 13 resultados a seu favor para jogar com uma equipe teoricamente mais fácil do que o Fortaleza. Claro que não há jogo fácil. Futebol, além de imprevisível, mas não há jogo fácil. Mas o Sport jogaria diante do Retrô ou Confiança. Mas aí, os três resultados. Vitória do Sport tirava o Fortaleza. Empate tirava o Fortaleza. E até mesmo uma derrota por 1-0 também tirava o Fortaleza. Mas ao apagar das luzes, o Sport deu mole e aí o Fortaleza conseguiu fazer o segundo gol, ressurgindo das cinzas. E hoje está aí na semifinal, vai jogar em casa, tem o apoio maciço da torcida e um jogo muito difícil. O Sport perdeu, como eu falei, o último jogo por 2-0, lembrando que o tabu foi feito para ser quebrado e esse tabu é na Copa do Nordeste. Na Copa do Nordeste, o Sport que chegou 8 vezes à final, finalista 8 vezes da competição, das 8 ganhou 3, em 94, 2000 e 2014. Lembrando que em 2014 o Sport venceu a equipe do Ceará, em 2000 venceu a equipe do Vitória e em 94 ganhou nos pênaltis para a equipe do CRB, quando a Copa do Nordeste foi realizada lá em Maceió. Foi vice-campeão 5 vezes, 2001, 2017, 2022 e 2023. E o detalhe, 2021 perdeu para a equipe do Bahia, 17, 22 aqui para o Fortaleza e 23 justamente para a equipe do Ceará. E as duas equipes, a pernambucana e a cearense, voltam a se enfrentar hoje. O Sport tem aí o retorno do Marcelo Aju, pelo menos na condição de suplente, mas está no grupo, ele que não participou do jogo passado. E tem um retorno importante, o atacante Barleta. Barleta que vem se constituindo como um dos trunfos da equipe rubro-negra, tanto na Série B quanto na Copa do Nordeste. É o tipo do jogador que chama a responsabilidade para si, vai para cima, é goleador, é o principal cobrador de pênaltis da equipe e está de volta hoje. Agora, o que me surpreendeu foi a escalação aqui do Sport. Eu esperava muito que o Marcelo Aju retornasse ao setor defensivo, mas o Márcio Goiano preferiu manter o Zé Marcos ao lado do Benevenuto. E também o Depena. Ele preteriu aí o Depena e entrou com o Iago Felipe. Isso significa dizer que o Sport volta a jogar apenas com um volante de marcação, que é o Zé Lucas. Isso tem sacrificado bastante a jovem promessa da Ilha do Retiro. E o Biel. O Biel vai ter que ajudar o Zé Lucas ali, porque com a entrada do Iago Felipe, a pretensão aí do Márcio é povoar mais esse setor de meio campo, já que a equipe do Fortaleza jogando em casa, a tendência é partir para cima, buscar o jogo, e o Sport quer povoar esse meio campo, fazer adiantar a marcação, adiantar as linhas, fazer aquela marcação alta, marcação sob pressão, guardando ali o avanço dos laterais, porque teoricamente os laterais do Sport, até mesmo por características, gostam muito de avançar, tanto o Filipinho no lado esquerdo, quanto o Madison no setor direito, então é preciso guardar as costas dos laterais. Então a entrada do Iago Felipe é justamente para isso, para povoar esse meio campo, agilizar mais na marcação e dificultar a saída de bola da equipe do Fortaleza. E o jogo, todos sabem, é um jogo difícil, é um jogo de 180 minutos e esperamos que, na realidade, o Sport possa jogar um bom futebol, acabar com essa oscilação. Um jogo a equipe é bem no primeiro tempo, outro jogo é bem no segundo tempo. No jogo passado não foi bem em tempo nenhum. E hoje vamos esperar que realmente a equipe volte a mostrar um bom futebol, um futebol convincente, mesmo jogando fora de casa, mas que venha jogar um futebol convincente. E o trabalho do Márcio Goiano, como eu tenho dito, começa a ser analisado de fato a partir de hoje. É a partir de hoje que o trabalho do Márcio Goiano começa a ser analisado. Por quê? Tem hoje essa decisão contra a equipe do Fortaleza. Sábado já tem outra pedreira pela Série B, que é a equipe do Juventude. Semana que vem tem o jogo de volta diante da equipe do Fortaleza. E posteriormente tem um clássico dificílimo na Ilha, diante do Clube Náutico Capibaribe. Outro detalhe, esse jogo de hoje, o Sport era para chegar como líder da Série B, porque aí o Fortaleza encararia o Sport com outros olhos, tanto o time quanto a imprensa local. Mas o Sport deu mole, permanece aí na zona de classificação, permanece entre os quatro, mas o líder é a equipe do Fortaleza. Então, mais uma vez eu digo, é abrir os olhos, é coração na chuteira e, como diz aquele amigo nosso, ripa na chulipa. É com você, Maroca.
2: Eu tô fora, Givanildo Bezerra, 8 da noite e 40 minutos na TMC, 8 e 40. Tem um detalhe, Carlos Miguel, porque o Sport encara

0: vai poder confirmar isso ao final da partida na entrevista coletiva, alguns atletas já tenham aí ganho um certo descanso, vamos dizer assim, ou começando no banco de reservas, porque não há nenhuma informação em relação a desgaste muscular, departamento médico que tem algum paciente, ou seja, algum jogador, ou seja, todas essas modificações que foram analisadas agora pelos nossos comentaristas são de inteira responsabilidade e opção do Márcio Goiano, viu, Mário?
1: Muito bem, Carlos Miguel. Miguel, e em relação à questão, eu já vi, você até falou que o Sport ultrapassa a marca de 24 mil sócios, batendo recorde, né, Miguel?
0: Isso, Mário, foi um levantamento, inclusive, foi divulgado nesta quarta-feira. O Sport Clube do Recife sempre faz o acompanhamento da campanha de sócio, né, desde que a gestão assumiu, e o próprio técnico Márcio Goiano é quem divulgava esses números, né, todo início de coletiva, e agradecia ao torcedor. Eis que o Sport ultrapassou a marca de 24 mil sócios e faturou este ano, só este ano, em 2 meses, num recorte curto aí de 2 meses, 60 dias, 6 milhões de reais. O detalhe é o seguinte, são 24 mil sócios ativos, quase 5 vezes mais do que o início do ano, quando os números foram divulgados no começo da temporada pela atual gestão. O Sport, com esse novo programa de sócios, já gerou esse montante em 2 meses de lançamento de 6 milhões, e o número de associados, inclusive, está superando o máximo alcançado da década, que foi de 23.190 sócios. Esse número foi de julho do ano passado. Esse levantamento está sendo feito, inclusive, pelo jornalista, o nosso colega Cássio Zirpoli, do portal NE45. O que é que representa esses 6 milhões em apenas 2 meses? 36,1% da receita com os associados em relação ao ano passado, e a tendência, Mário, é de alta até o final deste ano. Então, o Departamento de Marketing do Sport comemorando bastante esses números em relação aos indicadores do ano passado, né? Atualmente, o Sport tem 19.286 sócios pagantes, adimplentes, 3.126 dependentes, além daqueles associados isentos de pagamento pelo Estatuto do Clube, né? O Estatuto Rubro-Negro, que são aqueles sócios benemérito, subscritor, que aí eles somam 1.782 integrantes. Total de sócios, somando aí beneméritos e todas as categorias atuais de sócios rubro-negros, 24.194 sócios. A ideia, Mário, da atual gestão é fazer o Sport chegar a 35 mil sócios ativos até o final do ano. E aí, se o Sport for galgando espaço e conquistando títulos, como, por exemplo, o da Copa do Nordeste, logicamente que isso facilita bastante o Sport alcançar essas cifras, tanto em montante de dinheiro, como também esses números muito marcantes, né, de sócios do Sport Clube do Recife. A atual campanha é Sócio Maior do Nordeste. Foi lançado no dia 15 de março e os planos vão de R$19,87 para o sócio torcedor até R$199,90, que é o sócio contribuinte campeão de 87. Então, está aí os valores que o Sport vem cobrando, né, das categorias, e logicamente esses bons números que o Sport tem agora com esse número crescente de sócios adimplentes. Igual a você lá no Náutico, né, Mário?
1: Estou fora, amigo Miguel. É brincadeira. Olha aqui, vibrante, olha aí, você está vendo a foto. Era a foto da Thaís que mandaram para mim, a bichinha, rapaz. Thaís, você sabe que a nossa função é defender os amigos, né, Thaís?
2: Mário, eu não quero nem falar com você. Para mim, você caiu no meu conceito. Existe. Carlos Eduardo, Moisés, Oliveira. A Ivanildo ainda não, porque ele chegou agora.
1: A equipe
2: daqui a
1: toda,
2: pouco, rapaz, vai cair também no meu conceito.
1: É brincadeira.
2: É uma decepção.
1: É, rapaz, você tem

0: Tem que saber.
1: Ela tá comendo, é Mário.
0: Escolha melhor os seus amigos, porque você sabe que essa turma aqui não tem jeito, não, né? E Vinícius é o pior que tem, né?
2: Tô ligada. Mas não é só Vinícius, não. Você tá lado a lado, viu?
0: Eu tô fora, peraí.
2: Vibrante chega por trás.
0: Eu dou fora, peraí. Existe isso, é brincadeira. Ô, Thaís, hein? Oi, Miguel.
1: Que fantasia é essa, hein? É aquela águia que aparece no desenho do He-Man?
0: Não, rapaz, isso aqui é a bruxa Kilza de Jasper.
2: Ah, tá. Bruxa é ele.
0: Não, peraí.
2: Pega sua não, vai embora.
0: É o jeito de falar, mas fique tranquila, Thaís. Fique tranquila.
1: Você eu tá. Não sei, obrigada, Jasper, não.
2: Me aguarda,
0: isso é só uma fantasia.
2: Cuidado, São João tá chegando. Cuidado pra não cair na fogueira, viu, Mário?
0: Eu tô fora. Thaís, fala, por favor, dessa questão dos sócios aí. Será que o Sport pode sonhar mesmo? 35 mil sócios, Thaís. Tem 24 mil, né?
2: Pois é, eu tive um bate-papo ontem bem legal com o Henrique Aguiar, ele que é do marketing, do diretor de marketing do esporte, e a todo momento ele reforçava muito bem isso, né? E uma palavra que ele usou, que para mim ficou bem gravado, é que o sócio virou o centro de tudo. Então, se teve uma ampliação em relação ao que pode ser a Ilha de Vantagens, né? Inclusive, hoje, para Fortaleza, aconteceu a Tripe do Leão nas alturas. A primeira vez que teve uma parceria de colocar, acho que foram 4 ou 5 torcedores do esporte em busca, né, dessa vitória fora de casa, mas de avião, fazendo essa viagem de avião para Fortaleza, então algo bem interessante. Outras coisas que vêm acontecendo também, como a gente viu no domingo, que a sede, né, teve a reabertura da sede, mas foi um evento que até certa hora foi exclusiva apenas para sócios. Então, ou para quem quisesse comprar, parece que era um ingresso, uma coisa só para contabilizar mesmo por fora, mas que o sócio tinha esse direito. Então, é algo que buscava trazer o sócio como centro do clube. Ele reforçava isso a todo momento, o sócio, claro, ele quer o rendimento dentro de campo, mas ele quer mostrar para o sócio que, independente do resultado dentro de campo, vale a pena se associar. Está lá pelo esporte, está pagando todo mês certinho a mensalidade. Teve um bom ajuste também de quem não estava adimplente, né? Para quem não estava conseguindo manter em dia essas mensalidades. Então, houve uma boa contrapartida também em relação a isso. E acaba já batendo um recorde. Mas se tem uma expectativa, depender muito de como vai andar as coisas agora, Copa do Nordeste, Série B, de se ter um avanço ainda maior. Isso é um significado imenso para um clube, que inclusive houve um aumento nos sócios, na contribuição mensal para sócios no último, né, a gente pode dizer assim, no ajuste final. Porém, é algo que acaba se tendo em contrapartida muitos benefícios dentro do clube. Então, traz esse chamar para a torcida, né? Eu acho que você vai lembrar bem, Mário, mas essa gestão, quando foi eleita, falava muito sobre essa questão de reaproximar o torcedor, desse reacreditar. Como, por exemplo, você acredita que o Náutico vai ser campeão da Série B, você falou, né, várias vezes esse ano. Então, é esse reacreditar que quer puxar do torcedor, né? Você deve entender bem disso, Mário.
0: Não, eu tô fora, Thaís, eu tô fora. Eu fico assim, observando essa questão de sócios, porque a gente tem que aprender muito com o futebol gaúcho, né? O Internacional tem um número gigante de sócios, tem aquele detalhe, aquela briga boa no bom sentido com o Grêmio, né? 100 mil de um lado, não sei quantos mil do outro, e eles começam essa rivalidade também na questão dos sócios. Isso é importante que se ainda mais. Oi, Miguel.
1: Agora, me permita entrar nesse debate aí. Você falava de Porto Alegre, né? Rio Grande do Sul tem a rivalidade do Inter com o Grêmio, mas lá, meu amigo, o sócio, ele é muito, mas muito bem recebido nos seus estádios, com shoppings dentro das arenas, praças de alimentação, clube de vantagens, descontos em lojas, tudo isso para favorecer lá e para captar, né, o sócio torcedor, tanto do Grêmio quanto do Internacional. E aqui, O que é que fazemos? O que é que os nossos clubes fazem? Aí, não é porque eu estou cobrindo o esporte que eu estou puxando a sardinha, mas por estar acompanhando o dia a dia do clube, vivenciando o clube, eu sei que o esporte tem um clube de vantagem, sim. Alguns descontos que são dados, promoções e ativações que são feitas para o sócio. É tanto que, inclusive, tem uma área que é VIP, onde alguns sócios são sorteados e acompanham as partidas dentro do campo, praticamente, né, atrás de uma das barras, ali mais precisamente próximo ao tobogã do placar. Mas o que é que os outros clubes fazem? Vamos lá, o que é que o sócio do torcedor tem de vantagem em se associar ao Santa Cruz, que nem o estádio está podendo frequentar, né? Então, é preciso também conscientizar os nossos dirigentes e as pessoas ligadas ao marketing, que o torcedor, ele é patrão. O sócio torcedor, ele é praticamente o dono do clube e ele tem que ser tratado a pão de ló. E isso, infelizmente, ainda é uma cultura que não está massificada na cabeça de alguns gestores de marketing dos nossos clubes, Mário.
0: É verdade, e a gente sofre muito com isso, porque é como você falou aí, o que temos a oferecer, o esporte tem uma excelente estrutura, né? E está cada vez mais melhorando essa condição, essa estrutura, para que o torcedor se associe, pode dizer, sou sócio do esporte, vou para a sede, tem piscina, tem clube, tem várias opções, e isso é o que tem que ser feito, né, Giva?
3: Agora, eu, entrando nesse detalhe aí, Mário, eu lembro que aqui no futebol de Pernambuco, a última grande campanha de sócio que eu vi foi feita no Santa Cruz, ainda na gestão de Jonas Alvarenga, lá nos anos 90. Aí foi aquele levante, né? Aquela coisa de o Barcelona do Nordeste e tal, quando ele fez aquela campanha, fez aquele auê todo.
0: Mancuso, Almandós, Paulinho McLaren.
3: Mancuso, Almandós, exatamente. Marcos Adriano, Paulinho McLaren. O Luiz Carlos, Camanducaia, formou aquele time, mas aí é como o Miguel frisou, lá no Internacional, o torcedor tem
0: usufruir,
3: exatamente, e aqui não, mas mesmo assim, o Jonas Alvarenga conseguiu colocar eu não tenho aqui exato número exato, mas ele conseguiu colocar um excelente número de sócios com apenas 2 meses de campanha. E teve resultado, porque ele conseguiu acesso, era o que ele queria e tudo mais, mas infelizmente aqui em Pernambuco o torcedor não tem o que usufruir dos clubes, não tem. Então como é que se vai fazer uma campanha de sócio? É preciso pensar, é preciso fazer um trabalho de marketing grande, estudar para poder oferecer ao torcedor e trazer o torcedor de volta.
0: É importante, a gente tira o chapéu para essa ação do esporte, que já passa de 24 mil e que consiga chegar aos 35 mil, porque realmente são muitas opções para o torcedor, mas ainda tem que criar mais situações para que ele possa se associar. Porque tem torcedor, né, Miguel, que vai só para o jogo, tem um torcedor que prefere utilizar a sede e por aí vai. São várias situações em relação a isso. 8:54 na TMC. A bola vai rolar daqui a pouco, daqui a 6 minutos. A bola rola na Arena Castelão, em Fortaleza, para Fortaleza Esporte, semifinal, jogo de ida, Copa do Nordeste. 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A partir de agora, para comandar a transmissão de Fortaleza Esporte semifinal, jogo de ida, Copa do Nordeste, está chegando na TMC o Vibrante!

0: Alô, Brasil! Plateia Esportiva de Pernambuco! Grande abraço para você sintonizado aqui conosco na TMC 92.7. A partir de agora vamos de muito futebol. É noite de semifinal, Copa do Nordeste 2026, um grande clássico do Nordeste brasileiro. Vai rolar a bola dentro de instantes e você acompanha tudo com a gente. Fortaleza e Sport no Castelão, na capital cearense.
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0: O tricolor do PC é o mandante desta primeira partida e recebe o Leão da Ilha do Retiro. Duas equipes que têm história na Copa do Nordeste, títulos conquistados de um lado e do outro. E vamos ter realmente uma grande partida, um grande jogo de bola num grande estádio, numa bela arena. Para essa primeira partida, para esse primeiro compromisso, a decisão para valer da vaga é na outra quarta-feira na Ilha do Retiro. E você vai estar ligado com a gente, sintonizado aqui na TMC o tempo todo. Nesse jogo importantíssimo para o futebol rubro-negro. Fortaleza está todo de azul, aquele padrão, né, que está tomando corpo no meio da galera do Fortaleza. O Sport com a sua camisa tradicional, do jeito que a galera rubro-negra gosta. Camisas listradas em vermelho e preto. Calções e meiões na cor preta do Leão da Ilha do Retiro. Vamos ter um árbitro baiano. Olha só, né? Pernambuco de um lado, Ceará do outro e a Bahia no apito para Fortaleza e Sport. 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Vamos então até Carlos Miguel, trazendo informações, minutos antes que a bola role no Castelão. Alô, Miguel, boa noite.
2: Fala, Vibrante, um abraço para você, ótima transmissão. O Esporte Clube do Recife, que vem com modificações, o Marcelo Aju perde a titularidade, pelo menos nesta partida, e fica no banco de reservas. O Zé Marcos ganha espaço na titularidade. O técnico Márcio Goiano, que conheceu a primeira derrota comandando o Esporte Clube do Recife, justamente num jogo contra o Fortaleza, que foi na última rodada da primeira fase, quando o Leão Pernambucano perdeu por 2-0. Agora, além de ressuscitar o Fortaleza, chega nesta partida precisando da vitória para que o Sport consiga arrastar o resultado para Recife, jogando na próxima semana em seus domínios na Ilha do Retiro. O Sport Clube do Recife, que busca reforços, mas também busca uma boa negociação para Zé Lucas. A expectativa é que na janela de julho, que abre no próximo dia 20, o Sport possa ter até 5 reforços, sem estourar, logicamente, o orçamento. E há grande expectativa também da negociação de Zé Lucas, que pode ir para o futebol do exterior, Vibrante.
0: Beleza, são informações nos momentos que antecedem o início do jogo. A bola vai rolar e você vai acompanhar tudo aqui com a equipe da TMC, aqui nos 92.7 FM. Vamos ter um jogão, não tenho dúvidas quanto a isso, entre Fortaleza e Sport. Jogo que aqui, junto com a gente, vai ter análise do Zé do Carmo, Thaís Ramos e também do Givanildo Bezerra, além do Mário Júnior no plantão. Por sinal, Mário Júnior, nós vamos ter muitos jogos envolvendo clubes brasileiros, jogos internacionais hoje. Já tem bola rolando, já teve bola rolando também, né? Isso aí, Mário, boa noite.
3: Boa noite, Vibrante, um abraço pra você, bom trabalho, boa transmissão. Na Copa Sul-Americana, o Santos está empatando com o São Lourenço 2-2. Acabou agora de virada, o Olímpia venceu o Vasco da Gama pelo placar de 3-1. 21 horas tem Independiente Petroleiro e Botafogo, Grêmio Palestino, River Plate e RB Bragantino são jogos ainda da Sul-Americana. Libertadores da América, 21:30 jogam Flamengo e Estudiantes, Palmeiras e Cerro Porteño. Hoje também, Vibrante, tem pela Copa do Nordeste, lá no Barradão em Salvador, Vitória e ABC. E tem o jogo de ida da decisão da Copa Verde no Mangueirão em Belém. Jogam Paysandu e Nacional do Amazonas, vibrante.
0: Maravilha, Mário Júnior trazendo pra gente. Bola rolando pelo Brasil e fora do Brasil também, na América do Sul. As equipes já estão naquele gesto habitual, jogadores todos reunidos, roda no gramado ali do Fortaleza, roda no gramado também do Sport. São aquelas últimas palavras de incentivo. Jogadores do Fortaleza saem ali saltitando, quicando, naquela pegada, naquela instiga para o jogo. Os atletas do Sport ainda reunidos nas últimas palavras de incentivo para começar a decisão semifinal. E vai ser um jogaço. E a decisão vai ser no estádio da Ilha do Retiro na próxima quarta-feira. O horário vai ser um pouco mais tarde. Na próxima quarta, jogo marcado para 9:30 da noite. Só que o Sport vai ter uma pegada dura de viagem, porque vai atuar agora em Fortaleza. E no sábado tem o Juventude em Caxias pela Série B. Dá-lhe Sport! Vai começar a semifinal da Copa do Nordeste. Saída de bola para o Fortaleza. Rola a bola no Castelão.
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0: Todo mundo tá ligadaço, todo mundo tá ligadinho aqui no som da TMC. Rolando bola, começando a partida. É o time rubro-negro com a posse pelo campo de defesa para detalhe. Marcelo Benevenuto, ex-jogador do time do Fortaleza. Já apertado pela marcação, ele preferiu a precaução. Chuta para fora, arremesso para a cobrança do Fortaleza. Diga lá, Miguel.
2: Eu tinha uma expectativa de um bom público no Castelão, por se tratar de uma semifinal, mas o resultado de derrota do Fortaleza para o Ceará pela Série B no último fim de semana tirou o público, hein? O estádio não está lotado, não.
0: De maneira alguma.
3: Na verdade, Vibrante, me permita, a Copa do Nordeste não empolgou. Infelizmente, não empolgou o torcedor, né?
0: Pois é. O público é pequeno mesmo, hein? Mas o Fortaleza vai com Maílton. Na ponta direita do campo, ele vem para o cruzamento. O Felipinho estica a perna para fazer o corte. Volta para Felipinho. Felipinho sai jogando por dentro para Zé Lucas. Passe errado. Volta para o Fortaleza. Ponta direita do gramado, vem um ataque do time do PC. Enfiada de bola. Felipinho estica a perna, tira. Sai jogando o rubro-negro. Iago Felipe. Não quis saber de brincadeira. Dá uma bomba. Perotti tentou. Ele vai, briga, batalha. Três na marcação para cima do Perotti. Falta para cima do atacante do Sport. Falta para a cobrança rubro-negra, campo de defesa. É o começo do jogo, começo de partida para você sintonizado aqui em 92.7. Vem aí, Copa do Mundo, transmissão para você com a maior rede de rádios em todo o Brasil, aqui na TMC. Vamos em busca do Hexa. Vem falta para ser cobrada pelo time do Sport. Felipinho toma posição para a cobrança. Voltando para Marcelo Benevenuto. Caminhando pelo campo de defesa. Trazendo o time do Sport para o ataque. Ao lado dele tem Zé Marcos. Ainda Benevenuto com bola dominada. Entrega para Zé Marcos. Recebeu lateralmente. Vem para a bola o canhotinho. Marcelo Ajú ficou no banco mesmo, hein? Lá vem o Felipinho. Felipinho enfiada de bola na frente. Passa. Vai sobrando bola para a defesa do Fortaleza. 2 minutos e meio. Bola rolando em seu primeiro tempo e vem o ataque do Fortaleza. Vem passe feito para Mucuri. E o Thiago Couto para praticar a defesa pelo time do Sport. 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Na próxima sexta-feira, depois de amanhã, rola a bola no Estádio dos Aflitos. O Náutico pode se tornar o líder da Série B. Náutico e Cuiabá jogam 7:30 da noite. 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É arremesso lateral para a cobrança do Sport. Oi, Miguel.
2: Quem será o plantão sexta-feira?
3: Eu.
0: Divanildo.
3: Tô fora.
0: Divanildo.
3: E é?
2: Mário vai pro jogo, né?
3: Tô fora.
0: Não, tava entrevistando agora o Eduardo Downey, comercial, e ele já disse: tem a Timbuzone de graça pra Mário, hein?
3: Não, tô fora.
4: Olha aí, Mário. Vai que embora, Mário.
3: Não, eu sou América.
0: ataca Maílton, fazendo a tocada, entregando no meio para Rian, voltou bola na meia direita do campo, vem abertura para a ponta direita, lá vem cruzamento para a área, ameaçou cruzar, não cruzou, ainda vem tocando bola o time do Fortaleza, vem para Pierre, Pierre então amorteceu, entregou na frente, faz o passe curto para Rian, fez a movimentação para a meia direita, Biel chegou no meio do caminho, corta, falta para cima do Biel, falta.